Um sonho horrível, mas absolutamente inverossímil. Enganaste. É a miúde uma recordação dos lugares e das coisas que vistes ou verás em outra existência ou em outra ocasião. Estando entorpecido o corpo, o espírito trata de quebrar seus grilhões e de investigar no passado ou no futuro. Então, aqui fica muito claro aquilo que nós acabamos de comentar. Muitas vezes a pessoa acha que é fantasia, mas pode ser algo que ela já viveu ou algo que ela viverá, que gera fenômenos. Por exemplo, muitas vezes você está passando por uma determinada situação e você tem a impressão que já ter vivido aquilo. Mas eu já vivi isso. Né? Viveu quando? No período do sono, você antecipou aquela experiência. Quando você vive no momento presente aquilo, a sensação é como se já tivesse vivido, porque viveu mentalmente, mentalmente não, porque o espírito, ele consegue, porque nós já vimos isso no módulo sobre a presença amorosa de Deus em nossas vidas, que para o espírito, na sua essência, que tempo que existe? Único tempo, presente. O passado e o futuro, para o espírito, são presentes quando ele se ocupa com eles. Se o espírito se ocupa do passado, esse passado se torna presente. Se ele se ocupa do futuro, esse futuro se torna presente. Então, para no nível essencial, nós desenvolvemos, na verdade, dois atributos divinos. Né? Lembro que nós vimos a eternidade e a onisciência divinas. Quando nós focamos o tempo presente e desenvolvemos a nossa capacidade de projetarmos-nos no futuro ou regredirmos no passado. Na verdade, não é uma regressão do espírito, mas uma regressão na memória do espírito, acessando conteúdos já vividos. E isso é muito comum durante o sono. E a pessoa tem essa, ou não se lembra quando retorna ao corpo, ou se lembra de maneira vaga, acreditando que é um sonho, como os benfeitores dizem aqui, inverossímil, mas que na verdade são situações vividas. Prossigamos na resposta. Pobres homens, que mal conheceis os mais vulgares fenômenos da vida, julgai-vos muito sábios, e as coisas mais coimezinhas vos confundem. Nada sabeis responder a estas perguntas que todas as crianças formulam. Que fazemos quando dormimos? Que são os sonhos? Claro que isso aqui foi falado no século XIX. Hoje já se sabe muito a respeito, muito assim, do ponto de vista um pouco materialista ainda do termo, já se conhece muita coisa do sono, do chamado do sono e dos sonhos. Como funcionam as ondas cerebrais, como a questão do sono REM, que os olhos fazem movimentos rápidos, e é nessa fase que nós sonhamos e lembramos dos sonhos. Uma série de recursos a medicina já desenvolveu, a neurologia, e descobriu-se muita coisa. Mas as concepções ainda são muito materialistas. Admitir, por exemplo, a emancipação do espírito, do seu corpo durante o sono, é praticamente totalmente ignorado pelas ciências ainda, de um modo geral. Então, essa exclamação dos benfeitores aqui é muito, muito ainda atual. Pobres homens que mal conheceis os mais vulgares fenômenos da vida. Por quê? Nós, ainda a humanidade, de um modo geral, desconhece a verdadeira vida, que é a vida do espírito, ficando focada apenas no corpo.
Mas continuemos aqui com a resposta. O sono liberta a alma parcialmente do corpo. Quando dorme, o homem se acha por algum tempo no estado em que fica permanentemente depois que morre. Então, o sono é uma pré-morte. As pessoas que têm medo da morte devem lembrar que todos os dias elas morrem. Todo dia nós morremos. Porque é exatamente isso que é a morte. A morte é nós sairmos do corpo e irmos para um ambiente que que nós gostamos de estar. Então, aqueles que gostam de uma vida sensualista vão para onde? Para as colônias espirituais superiores? Eles vão para as regiões umbralinas, para as regiões trevosas, com as companhias espirituais que são afins, os próprios obsessores, comparsas do passado, são as companhias que nós vamos ter durante o sono. Se nós já queremos ter uma vida de equilíbrio e fazemos esforços para isso, para nos tornarmos mais conscientes, para onde nós vamos? Nós vamos também para as escolas, para ambientes equilibrados que os nossos mentores espirituais nos levarão para aprender, para realizar tarefas na dimensão espiritual. Tudo isso é possível acontecer todos os dias durante o sono. E é exatamente isso que o espírito vai fazer quando estiver na dimensão espiritual definitivamente. Aqueles que vivenciaram o mal vão se unir com os afins nas regiões inferiores do planeta. Aqueles que realizaram o bem, de acordo com as suas possibilidades, vão para as colônias espirituais mais ou menos elevadas para vivenciar aquilo que já vivenciavam durante a vida do corpo. Então, não há por que temer a morte. É claro que aqueles que vivem nas regiões inferiores, né, ficar lá um bom período não vai ser agradável. Tiveram sonos inteligentes, os espíritos que desencarnando logo se desligam da matéria. Esses espíritos, quando dormem, vão para junto dos seres que lhes são superiores. Com estes, viajam, conversam e se instruem. Trabalham mesmo em obras que se lhes deparam concluídas, quando volvem, morrendo na terra, ao mundo espiritual. Ainda esta circunstância de molde a vos ensinar que não deveis temer a morte, pois que todos os dias morreis, como disse um santo. Então vejamos, o que os benfeitores estão querendo dizer aqui com sonos inteligentes? O que é esse sono inteligente? Olha como interessante as palavras, né? Os psicólogos hoje, alguns, acham que estão descobrindo a pólvora. O que é o sono inteligente que eles estão dizendo aqui? Inteligência consciencial, que é um aprofundamento da chamada inteligência emocional. Porque aqueles que já vivem como seres conscienciais vão ter sonos inteligentes. O que é o sono inteligente? É o sono em que nós vamos realizar o bem no limite das nossas forças. Quem faz esforços de realizar o bem quando está no corpo, durante o sono vai buscar simplesmente o prazer pelo prazer? Jamais. Essa inteligência consciencial faz com que o espírito se desligue da matéria. Não é um desligamento total, parcial. Agora, se ele já estava desligado da matéria quando estava no corpo, uma vez morrendo o corpo, ele
volta para o ambiente espiritual de uma forma muito natural, porque já viveu isso. Então, essa inteligência consciencial é exatamente esse trabalho que nós fazemos conosco. Então, quando dormimos, vamos para junto dos seres que lhes são superiores, os nossos anjos de guarda, os nossos espíritos protetores, e vamos, em sintonia com esses espíritos, trabalhar. Nós vamos estudar, nós vamos participar de palestras, de congressos, de tarefas mesmo no mundo espiritual. E como eles dizem aqui, trabalha até em obras que se lhes deparam concluídas quando envolvem a vida espiritual. Interessante, né? Que a gente acha que o sono é assim, um tempo meio inútil que a gente passa ali 6, 7 horas, 8 horas, alguns chegam até 9, 10 horas, mas dependendo, é claro, o espírito laborioso, as horas de sono vão ser aproveitadas para a sua evolução espiritual. Então, isso que é ter um sono inteligente. Estar em contato com os nossos anjos de guarda, espíritos protetores. Então, se esse sono inteligente seria uma forma de acessar essa programação, exatamente isso. É uma forma de nós nos mantermos atualizados nessas informações e nesse trabalho que os benfeitores fazem conosco antes de encarnarmos. Porque se nós perdermos o contato com isso, o que, que acontece conosco? As chances de dar certo vão ser pequenas. É mais provável que nós desviemos da rota daquilo que foi contratado. Agora, se durante o sono nós buscamos nos esforçar para estar em contato com os benfeitores, continuando a nossa instrução, continuando a participar dos seminários, das palestras, das instruções individuais que eles nos oferecem a cada momento, o que vai acontecer? O nosso rumo, né, vai ser bem mais seguro, porque nós estaremos em contato com a programação das nossas vidas. Por isso o sono é inteligente, né? Utilizado de uma forma inteligente, consciencialmente, para nos mantermos no bem e na programação que fizemos antes de encarnar. Isto pelo que concerne aos espíritos elevados. Pelo que respeita ao grande número de homens que, morrendo, têm que passar longas horas na perturbação, na incerteza de que tantos já vos falaram, esses vão, enquanto dormem, ou a mundos inferiores à terra, ou onde os chamam velhas afeições, ou em busca de gozos que são mais baixos do que os que em que aqui tanto se deleitam. Vão beber doutrinas ainda mais vis, mais ignóbeis, mais funestas do que as que professam entre vós. Então vejamos que existem as duas possibilidades sempre, né? Sempre as duas possibilidades. O bem ou o mal para nós mesmos. Então, o que, que eles estão falando aqui? O parágrafo anterior fala da nossa busca dos espíritos superiores, que nos são superiores, para nos mantermos conectados com a nossa programação de vida, com o nosso propósito existencial, com tudo que existe de superior na vida. Caso nós não nos disponhamos a esse contato com os benfeitores espirituais, o que nos resta? Nos resta o contato com seres ainda empedernidos no mal, que vão, durante essas horas, nos perturbar. Então, a pessoa que, pela índole dela, ela busca contatos menos felizes,
pelo movimento que ela tem durante o dia, ela busca contatos menos felizes, o que vai acontecer? Basta sair do corpo que a pessoa vai para os ambientes próprios para esse movimento interno delas. Muitas pessoas que mascaram determinadas situações no mundo físico, quando elas estão desdobradas do corpo na dimensão espiritual, as máscaras caem, né? Como é próprio da dimensão espiritual, seja na morte, que ela cai definitivamente, seja durante o sono, que a pessoa tira a máscara para viver aquilo que ela que aprouver a ela. Então, o que ela faz? Quando ele fala mundos inferiores à Terra, o que eles estão referindo aqui? Ele está falando a Terra aqui, a crosta terrestre, onde estão os encarnados. E que mundos inferiores à Terra são esses? As regiões umbralinas e as regiões trevosas, que são nas furnas que estão no subsolo do próprio planeta. Então, ali, o Livro dos Espíritos é um livro que traz nas generalidades aquilo que depois foi revelado nas especificidades. Hoje, no movimento espírita, tem uma corrente que quer ser mais kardeciana que o próprio Kardec. Kardec disse muito claramente que as obras básicas não continham toda a revelação dos Espíritos e que futuramente haveria um delineamento maior dessas revelações. Então, tem muita gente querendo ignorar tudo aquilo que veio depois de Kardec, como se fosse todo o conhecimento da humanidade coubesse em cinco obras. Impossível cinco obras falar de tudo que funciona, de todo o funcionamento espiritual do universo. Nem se fosse para falar do universo físico, do ponto de vista material, não daria para ser falado em cinco obras. Quanto mais do universo moral, espiritual e tudo mais. Então, o que eles falaram? Eles falaram de uma forma genérica, para que no futuro viessem as revelações para falar das especificidades. O que André Luiz fez? O que Ivone Pereira fez? Né? Aliás, Camilo Castelo Branco, através da Ivone Pereira, né? Revelando as regiões umbralinas. O André Luiz também descrevendo toda a realidade das regiões umbralinas. Filomeno de Miranda, com os livros sobre obsessão, descrevendo as regiões trevosas com detalhes muito específicos. Está tudo aqui, ó. Todas essas descrições estão aqui. Quando eles falam aqui que as pessoas vão para esses mundos inferiores, onde os chamam velhas afeições, em busca de gozos que são mais baixos do que os que aqui tanto se deleitam. Quem já leu, por exemplo, Sexo e Obsessão, de Filomeno de Miranda, que fala da cidade perversa? Essa cidade perversa é uma cidade no mundo espiritual, nas regiões trevosas, especialista nas aberrações sexuais. Aberrações sexuais das mais diversas possíveis. Filomeno descreve no livro Sexo e Obsessão um desfile de carros alegóricos em que cada carro alegórico era uma aberração sexual. Então tinha o carro alegórico da pedofilia, o carro alegórico da pornografia, o carro alegórico do voyeurismo, todas essas aberrações sexuais. Então, o que acontece com o espírito sensualista que deseja fazer sexo sensualista para obter prazer a qualquer custo? Se ele não reprime no corpo físico, né, ou realiza no corpo físico, mas permanece ainda insatisfeito, o que ele vai fazer?
saiu do corpo, ele vai se beber nessa fonte, como ele diz aqui, gozos mais baixos do que os que aqui tanto se deleitam. Doutrinas mais ignóbeis, mais funestas do que as que professam entre vós. Então, existe desde um cardápio enorme para todos os gostos, né? Desde aberrações sexuais, doutrinas ligadas ao anarquismo, à autocracia e tudo mais, em que as pessoas vão ali, absorvem tudo aquilo e trazem para o estado de vigília, para colocar isso para a sociedade, e serve de instrumentos, né, de marionetes aos espíritos que fomentam esse tipo de coisa. Né? Uhum. Esses artistas e cineastas, escritores se baseiam nessas regiões para escreverem livros e filmes, sim, exatamente. Quando se fala, por exemplo, daqueles zumbis de filmes de terror e tudo mais, é tudo inspirado nessas regiões, em que essas pessoas vão, bebem naquela fonte, uma fonte totalmente poluída, e trazem isso e materializam em livros, em filmes. Hoje está muito comum, principalmente entre adolescentes, os filmes de vampiro, de lobisomem, de tudo mais. O que é o lobisomem, se não o fenômeno de zoantropia, de licantropia, o ser humano que se transforma em lobo e por um processo de culpa, de hipnose espiritual. Nessas regiões em que as pessoas vão e ficam ali horas bebendo naquela fonte e trazendo isso para o mundo físico, né? É uma situação muito, ainda muito triste do planeta Terra, mas muito comum e usual entre as pessoas. São admirados, né? Porque nós vivemos um mundo ainda extremamente doente, né? Pergunta de uma pessoa que vivia de forma sensualista e deseja mudar isso. Se ela precisa mudar não apenas no mundo, no estado de vigília, mas também durante o sono. Claro, se ela está buscando a mudança é do espírito. Não importa se ele está no corpo ou fora do corpo, a mudança é do espírito. O que muitas vezes as pessoas chamam de mudança, não é mudança, é o quê? Repressão de sentimentos. Tá? Então vamos adentrar essa questão do repressão de sentimentos. Se a pessoa, por exemplo, reprime a sua sexualidade, no sentido de que ela reprime as manifestações grosseiras que elas gostariam de ter, para obter prazer a qualquer custo, o que vai acontecer quando elas saem do corpo? Elas vão ter sonhos eróticos. Tem gente que acredita que o sonho erótico é puramente imaginação, por ilusão. Lá no livro Sexo e Obsessão, fala dos encarnados que iam para a cidade perversa se locupletar com espíritos desencarnados. Existe sexo entre encarnados e desencarnados. Então, os desencarnados entre eles, sem fluido animalizado, não tem como ter sexo. Agora, com o encarnado, é possível. Então, a pessoa se desdobra do corpo e vai viver a sexualidade que ela gostaria. O sexualismo, na verdade, né? Não é a sexualidade. A sexualidade é um atributo da criatura. Agora, o sexualismo, que esse culto ao sexo, ela vai viver como, entre aspas, ninguém está vendo, né? Então, ninguém está vendo, ela solta a franga. Ela faz o que ela sente vontade, mas que no estado de vigília ela não faria. Porque existem pressões sociais, existe uma série de questões que ela reprime enquanto está no corpo.
mas fora do corpo, como ninguém está vendo, e se alguém ver, não lembra depois, né? Aí ela se dá o direito de fazer o que lhe aprouver. E aí o que acontece? Quando ela volta para o corpo, como que a pessoa volta para o corpo? Se ela passou 6 horas, 7 horas, 8 horas em companhia dos benfeitores espirituais, ao mesmo tanto de horas em companhia desse tipo de espíritos aqui, nesse tipo de ambiente. Vai ser diferente a forma como ela vai voltar ao corpo no final das orgias ou das as manifestações esdrúxulas e tudo mais? Completamente diferente, né? Uma, ela vem vitalizada, energizada, toda abastecida para continuar no estado de vigília a realizar o bem no limite das forças. No outro, ela vem desvitalizada, depauperada, angustiada, perturbada. E é claro que nesse estado de perturbação, ela fica minada até nas possibilidades de mudança. Então, voltando à pergunta, o que a pessoa necessita? Novamente, aquilo que nós temos trabalhado desde o início deste módulo. Desenvolver o discernimento, desenvolver a capacidade de querer. Eu quero verdadeiramente mudar isso na minha vida ou estou fingindo que quero? Porque a repressão é o movimento em que a pessoa quer negar a lei de liberdade. Ela diz para ela mesma, eu não posso agir assim. Quando ela fala que não pode, o que ela está fazendo? Ela está realmente transmutando a vontade de realizar? Não. Ela está reprimindo a vontade. Para que um processo seja transformador, as leis divinas devem ser amadas e respeitadas. A começar pela lei de liberdade. Por que que a pessoa não pode? Ela pode. Não convém. A pessoa que busca o sono inteligente é a pessoa inteligente consciencialmente. Como que o inteligente consciencialmente age? Ele faz escolhas. Eu posso viver isso, mas não me convém. O que me convém é uma vida de maior equilíbrio, tanto no corpo quanto fora do corpo. É isso que eu quero para a minha vida. Ao tomar essa decisão deve fazer parte da vida dela, como uma verdade que ela está desenvolvendo, e não como um movimento auto-enganoso. Eu quero peronomútil, né, como dizem os nossos irmãos hispanos, e continua agindo de conformidade com aquilo que ela diz que quer, mas na verdade, lá no fundo, não quer. Então, se as nossas lembranças, porque nem sempre nós lembramos dos sonhos, mas se de manhã cedo nós acordamos mal, acordamos com o corpo moído, como as pessoas falam, como se tivesse tomado uma surra, acordamos desvitalizados, acordamos perturbados, podemos aventar que boa coisa nós não estamos fazendo durante o sono. Nós estamos em companhia de espíritos obsessores, comparsas, de farra, de tudo mais, que nós podemos estar tendo um discurso no estado de vigília e uma vida diferenciada durante o sono do corpo. Se nós acordamos bem, dispostos, alegres, com alegria existencial, não com euforia, alegria existencial, dispostos a realizar o bem no limite das nossas forças, podemos ter certeza que nós ficamos todo esse período realizando coisas boas, em conjunto com os nossos benfeitores espirituais. Então,
independente da lembrança do que fizemos ou não, porque o corpo físico ainda absorve muito das nossas lembranças, as sensações que nós temos numa situação ou na outra são, elas não têm como serem enganosas. Não dá para a gente se auto-enganar. Não, mas essa sensação é porque eu comi alguma coisa diferente antes de dormir e por isso que eu fiquei assim. A gente pode até fingir, mas lá no fundo nós estamos querendo passar por cima da nossa consciência. As sensações vão mostrar muito bem para nós o que nós estamos fazendo. Se nós estamos num processo repressor de sentimentos e de pensamentos, ou se nós estamos num processo transformador de pensamentos e sentimentos. Faz sentido isso, gente? Então, foi muito boa a pergunta e nós aprofundamos para que isso que os benfeitores coloquem, que o sono seja inteligente, é muito significativo, muito importante para todos nós. Muito boa pergunta. Se essa repressão de sentimentos pode gerar o medo de dormir? Sim. Pode gerar, por quê? A pessoa que tem o medo de dormir, o que, que ela tem medo? Ela tem medo exatamente dessas companhias espirituais que ela vai ter durante o período do sono. Então, se o movimento dela não é um movimento profundo, porque quando é profundo, tanto no estado de vigília quanto fora da vigília, do estado do sono, é o mesmo, porque é do espírito. Não é do corpo essa decisão, é do espírito. Mas quando a decisão é de faz de conta, eu quero, porém, como os benfeitores dizem na questão 909, eu quero, mas lá no fundo, eu comprazo com a viciação e no fundo, eu não quero, porque eu não quero fazer os esforços de mudança, se isso acontece, o que vai ocorrer? A pessoa sente medo. E aí muitas vezes se dopa para dormir. Porque dopada, o que vai acontecer? O desdobramento vai acontecer do mesmo jeito. Só que o bloqueio do cérebro físico vai ser maior. Então quando ela volta para o corpo físico, parece que foi tudo bem. Né? Porque houve um processo apenas de bloqueio das funções cerebrais, de uma forma bem intensa. Então, esse bloqueio que normalmente o corpo já faz, vai ser mais intensificado com o psicotrópico. E aí a pessoa acorda, não se lembra de nada, acha que está tudo bem. Então, é importante que nós façamos esforços para sermos saudáveis espiritualmente. Desenvolver essa inteligência consciencial. Se o corpo responde em fadiga ao esforço de mudança, não. Porque o esforço de mudança, ele é um processo extremamente vitalizador. Às vezes, o que nós chamamos de esforço não é esforço, é forçar-se. Tá? Quando nós forçamos um processo, é exatamente o processo repressivo. Você reprime e aí essa repressão gasta energia. É um gasto de energia que pode gerar fadiga no corpo, no sentido de que é tanta energia sendo usada na repressão que a pessoa se cansa do processo. Já o esforço, que deve ser um esforço fruto de um aprendizado, esforço continuado, é um processo gradativo, é um processo suave em si mesmo. É aquilo que Jesus ensina, o meu jugo é suave, o meu fardo é leve. Então, como é suave, ele é extremamente vitalizador. Quanto mais esforço nós fazemos, mais ímpetos, mais vontade nós temos de fazer esforços e nos beneficiar desse esforço. É algo que transforma o espírito de dentro para fora. E tudo que transforma o espírito torna o nosso perispírito mais sutilizado e o corpo físico recebe os impactos positivos desse equilíbrio. Então ele se equilibra junto com o corpo fluídico e com o espírito. Já quando a pessoa se força,
O que que acontece? Ela está ignorando a lei de liberdade. E se nós desprezarmos a lei de liberdade, qualquer uma lei divina, nós estamos na contramão da vida. Não é possível transformação reprimindo qualquer lei divina em nossas vidas. Aí nós vamos desenvolver pseudo-virtudes e não virtudes. Todo o processo de repressão da lei divina forja pseudo-virtudes. Todo o processo de cumprir e amar as leis divinas nos auxilia a desenvolver as virtudes essenciais da vida. E todas as vezes que nós desenvolvemos virtudes, o resultado é saúde no nível mais profundo. Então não há fadiga. Há o contrário. Há um movimento de você sentir tão bem que você deseja mais e mais agir assim. Continua os benfeitores. E o que gera simpatia na Terra é o fato de sentir-se o homem, ao despertar, ligado pelo coração àqueles com quem acaba de passar 8 ou 9 horas de ventura ou de prazer. Também as antipatias invencíveis se explicam pelo fato de sentirmos em nosso íntimo que os entes com quem antipatizamos têm uma consciência diversa da nossa. Conhecemos-los sem nunca os termos visto com os olhos. É ainda o que explica a indiferença de muitos homens. Então aqui já eles estão falando de processos de ligação com pessoas encarnadas ou desencarnadas. Durante o sono nós entramos em contato tanto com encarnados quanto com desencarnados. Como ele diz aqui, 8, 9 horas, um pouco mais, um pouco menos. E vai gerar tanto as simpatias, às vezes a gente vê uma pessoa pela primeira vez e simpatiza intensamente com essa pessoa. Fala assim, não, eu já conheço fulano, essa pessoa não é estranha para mim. Pode ser uma lembrança de uma existência anterior, mas pode ser também, além da existência anterior, que você já esteve com ela, também lembranças de visitas que você teve a essa pessoa quando no estado do sono. Da mesma forma, as antipatias. Você nunca viu a pessoa na vida, vê pela primeira vez e sente que alguma coisa esquisita tem. Porque são pessoas que não têm a mesma afinidade, a mesma consciência que nós. E aí, esse processo tem a ver com a lei de afinidade. Uns mais simpatia, outros mais antipatias. Agora, como todos nós somos convidados a nos amar como irmãos, é importante que nós não simplesmente aprofundemos nas simpatias e desprezemos as antipatias. Porque se tem uma antipatia, é porque existe alguma coisa a ser trabalhada naquela relação. Se for possível, muito bem, né? Porque muitas vezes o outro também é antipático a nós e não quer saber de nós. Então, é respeitar o direito do outro de não querer estar na nossa presença, né? Não cuidam de conquistar novos amigos, por saberem que muitos têm que os amam e lhes querem. Numa palavra, o sono influi mais do que supondes na vossa vida. Então, essas pessoas que sabem que têm muitos amigos na dimensão espiritual podem entrar na indiferença em relação a novos amigos, que não é legal também, né? Porque a pessoa acaba não ampliando as suas relações, e ampliar as relações é uma das coisas que nós estamos fazendo quando estamos no corpo físico. Então, como ele diz aqui, concluindo já o assunto, numa palavra, o sono influi mais do que supondes na vossa vida. Então, nós podemos dizer com toda certeza, nós vivemos o tempo todo em dois mundos. Não apenas pelas energias que captamos do mundo espiritual, mas pela vida espiritual que nós manifestamos quando estamos fora do corpo. Graças ao sono, os espíritos encarnados estão sempre em relação com o mundo dos espíritos. Por isso é que os espíritos superiores assentem
sem grande repugnância, encarnar entre vós. Então, por que que eles concordam de encarnar? Porque ele sabe que durante pelo menos algumas horas, todos os dias, eles voltarão para as esferas superiores para ganhar o fôlego necessário e voltar para o mundo físico para realizar as missões que têm a desempenhar. Quis Deus que, tendo de estar em contato com o vício, pudessem eles ir retemperar-se na fonte do bem, a fim de igualmente não falirem quando se propõe a instruir os outros. O sono é a porta que Deus lhes abriu para que possam ir ter com seus amigos do céu. É o recreio depois do trabalho, enquanto esperam a grande libertação, a libertação final que os restituirá ao meio que lhes é próprio. Então, desse parágrafo aqui é interessante para uma reflexão para nós, né? Se os espíritos superiores necessitam o contato com seus pares para não falirem no trabalho que têm a desempenhar, imaginemos nós. Então, nós podemos dizer que nós somos tarefeiros, não somos missionários como espíritos superiores são. Somos tarefeiros. Agora, para que nós possamos sintonizar com as tarefas, o que é fundamental? Fundamental que nós utilizemos o discernimento, utilizemos a obediência, a resignação, essas três virtudes que nós temos trabalhado nesse módulo do nosso estudo reflexivo, que são as virtudes que nos ligam, nos conectam com os espíritos superiores. Se eles precisam de estar em contato com outros espíritos superiores, nós necessitamos disso como o ar e a água para viver, né? Para que nós vivamos bem e realizemos as ações necessárias para a nossa vida e que nós realizemos aquilo que nos compete fazer quando estamos no mundo físico, né? Então, durante o sono é o momento, mesmo que nós estejamos com dificuldades, que nós as experiências de desafio sejam enormes, inúmeras nas nossas vidas, o que podemos fazer sempre durante o sono? Né? Ir nos retemperar, nos reabastecer em contato com o nosso anjo de guarda, né, com os espíritos superiores, se nós pedirmos e nos colocarmos realmente dispostos a segui-los. Porque às vezes nós pedimos com a boca, mas o coração está bem voltado para os outros lá de baixo, né, das regiões inferiores. E aí saiu do corpo, a gente vai para onde o nosso coração, né, onde o nosso tesouro, aquela palavra, a frase de Jesus, onde está o teu tesouro, estará o teu coração. Se o nosso tesouro estiver na dimensão superior, realmente esforçando para melhorar a nós mesmos, nós estaremos com eles. Agora, se o nosso tesouro estiver nos gozos, nas doutrinas esdrúxulas e tudo mais, o nosso coração estará com eles também. Como que se dá o contato do espírito durante o sono em relação ao futuro? Na verdade, o tempo que nós conhecemos como passado, presente e futuro não existe. Isso já tem comprovações físicas. Né? A teoria da relatividade que Einstein desenvolveu tem a ver com isso. O tempo é relativo. Relativo não no sentido psicológico apenas do termo, mas do ponto de vista de acontecimento realmente. Passado, presente e futuro coexistem ao mesmo tempo.
Para nós ainda é difícil entender, mas como que o futuro já existe se ele é o futuro, é o vir a ser? É que a nossa dimensão ainda é linear. Passado está aqui, presente está aqui, futuro está aqui. E o processo é circular. Então imaginemos uma linha, que é esse tempo linear que a gente pensa que ele acontece. Passado está lá atrás, presente está aqui na minha frente, futuro está lá adiante. Dentro da visão einsteiniana de tempo, ele é circular. Então, passado se interpenetra no presente, que se interpenetra no futuro. Por isso que existe o sono premonitório. Por isso que quando o espírito se ocupa do futuro, ele está vivenciando esse futuro aqui agora. É o que nós vimos na presença amorosa de Deus em nossas vidas, e nessa questão aqui sobre o sono, acontece quando, emancipados do corpo, nós nos ocupamos do futuro, nós podemos antecipá-lo. É um pouco complexo para o entendimento, mas é só lembrar da figura do círculo em relação à linha. Não é uma linha, é um círculo. O sonho é a lembrança do que o espírito viu durante o sono. Notai, porém, que nem sempre sonhais. O que quer isso dizer? Que nem sempre vos lembrais do que vistes, ou de tudo que haveis vistos enquanto dormíeis. É que não tendes, então, a alma no pleno desenvolvimento de suas faculdades. Muitas vezes apenas vos fica a lembrança da perturbação que o vosso espírito experimenta à sua partida ou no seu regresso, acrescida do que resulta do que fizestes ou de que vos preocupa quando despertos. Então vejamos, muito interessante essa explicação dos benfeitores aqui, porque é exatamente assim que a ciência vem explicando o sono nos últimos tempos. As pesquisas mais recentes, e principalmente dentro da psicologia transpessoal, explica o sono e os sonhos dessa maneira. O que acontece? Todos nós sonhamos todos os dias. Se nós não sonhássemos, o sono não seria profundo e seria extremamente prejudicial ao repouso do corpo físico mesmo. Não falando nem do espírito, do corpo físico. Então, o que acontece? Como o cérebro ainda é muito denso, materializado, nem sempre nós vamos ter a sensibilidade para lembrar do que aconteceu durante o sono. E o que vai acontecer na maioria das vezes? Quando nós vamos dormir, tem os chamados sonhos residuais. O que é o sonho residual? É aquele sonho que você tem das coisas do dia a dia. A primeira coisa que a mente faz é recapitular, assim que você dormiu, você recapitula aquilo que fez durante o dia. E muitas vezes só essa parte que é registrada. Quando nós estamos prestes a acordar, é muito comum a pessoa também já começar a se ocupar daquilo que vai fazer durante o dia. Então, registra também os acontecimentos ligados ao que vai ocorrer no dia. Então, essas duas fases podem ficar mais facilmente lembráveis. Então, a pessoa acha que ela só sonha com coisas materiais, coisas do dia a dia. Mas é o sonho que acontece no início do sono ou no final do sono. Muitas vezes há uma mistura de fatos acontecidos durante o período de vigília com fatos acontecidos durante o sono do corpo físico. E aí a pessoa mistura tudo isso e tem aquela vaga lembrança. Poucas pessoas têm os chamados sonhos lúcidos. O que é o sonho lúcido? É aquele sonho que na verdade é fruto de um desdobramento em que a pessoa se lembra de tudo o que fez durante o sono. Tudo, detalhes por detalhes do que ela fez. Tem gente que acha que nem está dormindo,
quando acontece isso. Mas, na verdade, ela está, o corpo está dormindo, o espírito não dorme. E ela registra tudo o que ela fez durante o período do sono. E isso significa uma lucidez maior espiritual e uma possibilidade de desenvolver cada vez mais aquele sono inteligente que nós vimos agora há pouco. Né? É algo que não é prejudicial, ao contrário, é benéfico ao ser. Se a pessoa pode registrar as sensações físicas, sim, pode registrar as sensações físicas, a visual, a auditiva, as sinestésicas, tudo que diz respeito aos cinco sentidos sensoriais. Tanto é que, por exemplo, no sonho erótico, a pessoa pode ter até orgasmos. Então, ela tem a relação sexual e tem tudo, tudo que diz respeito às sensações sexuais, né? Mas quem está fazendo sexo? É o corpo físico? Não. É o corpo fluídico. É o espírito com seu corpo fluídico fazendo sexo. Tá? Se a pessoa, por exemplo, é torturada por espíritos obsessores, ela vai sentir a surra, ela vai sentir as pancadas, as chibatadas e tudo mais. Quando ela volta para o corpo físico, como vai ficar o corpo físico se isso ocorreu? Todo dolorido. Então a pessoa acorda com o corpo todo dolorido, acho que simplesmente dormiu de mau jeito. Né? Não é, pode até ter sido, mas é mais provável que sejam fenômenos de ordem espiritual que aconteceram durante o sono e que a pessoa tende, ou por desconhecer ou por auto-engano, as questões. Aqueles que conhecem muitas vezes querem se auto-enganar, né? Não, não é a obsessão, é eu dormi de mau jeito. Os que não conhecem, que são a maioria, passa batido, nem sabe que está acontecendo fenômenos desse tipo. A não ser assim, como explicarias os sonhos absurdos que tanto os sábios quanto os mais humildes e simples criaturas têm? Acontece também que os maus espíritos se aproveitam dos sonhos para atormentar as almas fracas e pusilânimes. Então, muitas vezes, os sonhos absurdos é absurdo do ponto de vista materialista. Do ponto de vista espiritual, pode ser essas mestras de sonhos, situações do passado, mas podem ser também os espíritos inferiores que têm alguma ligação ou não com a pessoa e que vêm para atormentá-las. Como que elas atormentam? Principalmente utilizando técnicas de hipnose. As técnicas de hipnose vão projetar, nem sempre a pessoa, por exemplo, ela vai ser torturada ou perseguida e tudo mais, mas eles projetam diretamente na mente cenas de perseguições, cenas em que a pessoa, por exemplo, está passando por um perigo, uma situação, às vezes até proveniente da mente dela, do próprio passado, e que eles projetam como verdadeiros filmes que vão acontecendo na mente da pessoa. Né? E é uma técnica muito utilizada essa durante o sono para desenvolver fobias e também síndromes do pânico. A pessoa vai sendo hipnotizada, vai sendo hipnotizada com imagens, de repente ela tem aquele surto de pânico sem motivo, porque acontece algo semelhante àquilo que ela foi hipnotizada. É focada em situações do passado ou mesmo formulada pelos espíritos. Outras vezes pode acontecer dela desenvolver determinadas fobias, né, por esses fenômenos hipnóticos, como eles dizem aqui. Atormenta as almas fracas e pusilânimes. Por isso a necessidade de nós nos fortalecermos. Né? E o que nos fortalece? O esforço de autotransformação. O movimento na direção do bem. Em suma, dentro em pouco, vereis vulgarizar-se outra espécie de sonhos,
conquanto tão antiga como a de que vimos falando, vós a desconheceis. Refiro-me aos sonhos de Joana, ou ao de Jacó, ao dos profetas judeus e aos de alguns adivinhos indígenas.

já não vai ser tão tenebroso para nós como hoje ele é. Então, desvendar situações do futuro vão ser corriqueiras e muito naturais, quase como um planejamento de vida para as pessoas. Por isso que vai tender a se ampliar os chamados sonhos em relação ao futuro. São recordações guardadas por almas que se desprendem quase inteiramente do corpo. Recordações dessa segunda vida a que ainda há pouco aludíamos. Então, os espíritos que desenvolvem, né, as pessoas que desenvolvem esse sono inteligente, vão tender mais a captar esse futuro. Tratai de distinguir essas duas espécies de sonhos nos de que vos lembrais. Do contrário, caireis em contradições, em erros funestos à vossa fé. Então, o que eles estão falando aqui? Daqueles sonhos residuais, aqueles sonhos perturbados, aquele que são muitas vezes situações absurdas, que muitas vezes têm ligações com o processo de hipnose, ou os sonhos mesmo residuais, dos sonhos premonitórios, porque nem sempre é um sonho premonitório. Né? O sonho premonitório tem características bem marcantes, em que a pessoa percebe o que vai acontecer, o que pode acontecer, e ela permanece tranquila, ela ora pelas pessoas, não é um processo desesperador. Quando a pessoa tem percepções, muitas vezes ela se engana e pode acontecer de ser também influência dos espíritos para que elas creiam em coisas que não são reais e que vão perturbá-las. Por isso que eles fazem essa reflexão aqui no final, né? Perceber as duas espécies de sonho para que não criemos contradições, né? E que vivamos realmente sem entrar em misticismo. No sonho existe ainda no nosso mundo muito misticismo ligado ao sono e aos sonhos, né? Atribuições de coisas materiais, sonhou com isso, significa aquilo. Isso tudo é ignorância, isso tudo é mistificação. Quando o sono é visto de uma forma realmente espiritual, ele é um instrumento extremamente útil, como nós vimos, para o nosso aprendizado, para o nosso crescimento. Se for visto de uma forma mística, ele vai ser perturbador em si mesmo. Se os benfeitores espirituais podem, durante o sono, utilizar de símbolos para que nós possamos, voltar ao corpo, lembrando desses símbolos, chegar à conclusão de algo veraz, sim, é muito utilizado. Inclusive, André Luiz, no livro Os Mensageiros, ele cita um caso em que a avó de uma moça vem e passa uma série de conselhos para ela, e conselhos que dizem respeito à própria vida dela, e durante a orientação ela utiliza de algumas metáforas. E essas metáforas foram propositais para que a moça, ao retornar, lembrasse das metáforas sob a forma de símbolo. E aí aquilo que estava no subconsciente viesse para o consciente. Nós vamos ver no nosso próximo encontro que tudo que fica arquivado no subconsciente assoma para o consciente sob a forma de inspirações e tudo mais. Então, esse método é muito utilizado pelos benfeitores. Como o cérebro físico não registra tudo que foi falado, eles vão utilizar de elementos metafóricos para que a pessoa, lembrando do símbolo, o símbolo funcionou como uma âncora. Aí ela, ao lembrar do símbolo, ela lembra, mesmo que não seja objetivamente, mas subjetivamente, ela capta aquilo que foi orientado. E no momento propício, vem sob a forma de insight as orientações.

Né? Quando os sonhos são recorrentes, é o mesmo sonho, exatamente o mesmo, pode, os sonhos repetidos pode ser que seja é algo vivido já no passado, né? E que a pessoa viveu, ali houve uma experiência traumática e que o espírito ainda não ressignificou essa experiência. E aí ele tende a repetir a experiência até que ela seja, aquela carga de emoção seja neutralizada. Tá? Também é muito comum os sonhos recorrentes, esses repetidos, a partir de experiências já vividas no passado. Vamos para a nossa avaliação reflexiva. Vamos fechar os olhos. Feche os olhos, entre em contato com você mesmo, em essência, buscando sentir o conteúdo estudado neste encontro. O que você entendeu do conteúdo que se aplique à sua vida?

refletimos sobre as ocorrências durante a emancipação do espírito durante o sono, que podem ser equivocadas ou equilibradas. Somos convidados a desenvolver as virtudes do esforço de moralização e do discernimento para utilizarmos o período do sono para práticas que nos engrandeçam o espírito. Como você se sente desenvolvendo essas virtudes?

você sente a sua vida aplicando o conteúdo estudado? Você sente que ele pode melhorar a sua vida em sua busca de autotransformação e nas suas atividades na prática do bem?

Sinta-se agora um espírito imortal que traz em si mesmo a determinação divina de evoluir até a perfeição relativa, pelo conhecimento pleno e cumprimento das leis divinas, pela prática das virtudes e pela busca da unidade com Deus. Mergulhe profundamente nessa verdade espiritual. Sinta, veja-se desenvolvendo todas as virtudes essenciais da vida ao longo do tempo, buscando o poder real em si mesmo, sentindo a presença amorosa de seu anjo de guarda em sua vida.

0: noite, pessoal. Muito
1: Boa
0: boa noite. Sejam
1: noite.
0: bem-vindos. Um grande abraço a todos. Essa turminha legal aqui da live. Boa noite, Valdir, Janete, Lúcio, André, Mari. Boa
1: Boa noite.
0: noite. Todo
1: Olá.
0: mundo, sejam bem-vindos. Que maravilha, né? Hoje com 62 encontros virtuais do Evangelho no Lar. Estamos avançando esses números, esses encontros, né? O Evangelho ao Lar, que é uma atividade de interação com o plano espiritual, né? Um encontro semanal, só que estamos fazendo todas as noites, né? Para nos fortalecer nessa caminhada reencarnatória, nesses momentos que a vida nos convida a um grande aprendizado, a um grande momento de reflexão e de reposicionamento de ideias, de opiniões, né? Precisamos ser resilientes, né? Nos reposicionando, né? Nos renovando com os nossos ideais, logicamente, colocando a mensagem crística como uma grande bússola do nosso processo ascensional, né? Do átomo arcanjo, como nos ensina a doutrina dos espíritos. E para dar início ao nosso Evangelho ao Lar, convidamos o André Marchioro para proferir a prece de abertura. André?
1: Olá a todos, queridos companheiros. Olá a todos que estão chegando na live também. Nosso afetuoso abraço. Na esperança de podermos ser companhia agradável por esses instantes que nós trocamos impressões acerca do Evangelho. Essa música se chama A Prece de Tim e Vanessa.

Pai, Mãe, respiração da vida, fonte do som, ação sem palavras, Criador do cosmos. Faça tua luz brilhar dentro de nós, entre nós e fora de nós, para que possamos torná-la útil. Ajuda-nos a seguir nosso caminho, respirando apenas o sentimento que emana do Senhor. Nosso eu, no mesmo passo, possa estar com o seu, para que caminhemos como os reis e rainhas com todas as criaturas. Que o seu e o nosso desejo sejam um só e em toda a luz, como em todas as formas. Façamos sentir a alma da terra dentro de nós, pois assim sentiremos a sabedoria de tudo que existe. Não permitas que a superficialidade e a aparência das coisas do mundo nos iludam e nos liberte de tudo aquilo que impede o nosso crescimento. Não nos deixe ser tomados pelo esquecimento do que é o Senhor, o poder e a glória no mundo. A canção que se renova de tempos em tempos e que tudo embeleza. Possa seu amor ser o solo onde crescem as nossas ações. Que assim seja.

0: Tivemos então a prece proferida pelo André Marchioro. Seja bem-vindo a quem está nos acessando nesse momento. Né? Esta é uma live, um encontro virtual, logicamente, do Evangelho no Lar Online, uma promoção da União Municipal Espírita da cidade de São Borja, a UME. E estamos realizando as 62 noites, 62 dias, né? Sempre às 21 horas. É o culto do Evangelho no Lar, com o objetivo, né, de estimular que realizemos esta atividade importantíssima de conexão com a espiritualidade, que é o Evangelho no Lar. E para dar sequência às etapas do Evangelho, após a prece de abertura, teremos então a leitura do Evangelho, né? A leitura do Evangelho hoje, o capítulo Sede Perfeitos, o tema O Homem no Mundo, item 10. Item 10, o homem no mundo. Convidamos a nossa companheirinha Janete da Rosa. Capítulo 17, pessoal.
1: Isso. Boa noite, pessoal. Agradecendo mais uma vez por nos receberem em seus lares. O homem no mundo, a nossa lição de hoje. Um sentimento de piedade sempre deve animar o coração daqueles que se reúnem sobre os olhos do Senhor e imploram a assistência dos bons espíritos. Purificai, pois, vossos corações, não deixeis permanecer nele nenhum pensamento mundano ou fútil. Elevai vosso espírito àqueles a quem chamais, a fim de que possam, encontrando em vós as disposições necessárias, lançar em profusão a semente que deve germinar em vossos corações e nele gerar frutos de caridade e justiça. No entanto, não acrediteis que, estimulando-vos sem cessar a prece e a evocação mental, nós vos incitamos a viver uma vida mística que vos mantenha fora das leis da sociedade em que estáis condenados a viver. Não, vivei como os homens de vossa época, como devem viver os homens. Conformai-vos às necessidades, às próprias frivolidades do dia, mas conformai-vos com um sentimento de pureza que possa santificá-las. Sois chamados a entrar em contato com espíritos de natureza diferente, de caráteres opostos. Não choqueis nenhum daqueles com os quais vos encontrardes. Sede alegres, sede feliz, mas da alegria que vem de uma boa consciência e da felicidade do herdeiro do céu, que conta os dias que o aproximam de sua herança. A virtude não consiste em revestir-se de um aspecto severo e sombrio, e repelir os prazeres de vossas condições humanas vos possibilitam. Basta reportar todos os atos da sua vida ao Criador, que dá essa vida. Basta, quando se começa ou acaba uma obra, elevar seu pensamento ao Criador e pedir-lhe, no impulso da alma, que o proteja para realizá-la e que abençoe pela obra acabada. A tudo que fizerdes, retomai a fonte de todas as coisas. Nunca façais nada sem que a lembrança de Deus venha purificar e santificar vossos atos. Como disse o Cristo, toda a perfeição está contida na prática da caridade absoluta, mas os deveres da caridade estendem-se a todas as posições sociais, desde o menor até o maior. O homem que vive só não teria caridade a fazer. Ela somente é possível através do contato com os semelhantes. Nas lutas mais penosas é que se apresentam as ocasiões de praticá-la. Portanto, aquele que se isola priva-se voluntariamente do mais poderoso meio de perfeição, não tendo senão a si próprio em que pensar sua vida é de um egoísta. Não imagineis, pois, que para viver em comunicação constante conosco, para viver sob o olhar do Senhor, seja preciso envergar os cílios e se cobrir de cinzas. Não, não. Ainda uma vez, sede felizes, seguindo as necessidades da humanidade, mas que em vossa felicidade nunca entre em um pensamento. Nenhum ato de que pudesse ofendê-lo, ou que fizesse que aqueles que vos amam e vos dirigem cobrir-se a face. Deus é amor e abençoa aqueles que amam santamente. O Espírito Protetor, Bordeus, 1863. Que assim seja.
2: Tá sem som, Pedro.
0: Tivemos a leitura do Evangelho segundo o Espiritismo, no capítulo 17, Sede Perfeitos, o tema O Homem no Mundo, o item 10, esse tema maravilhoso, né, que vem nos posicionar como nos relacionar com esta realidade como reencarnantes. Cada um na sua época, no seu tempo, na sua geração. Então, é uma análise que faremos os companheiros. O tema realmente é muito bom. E para a primeira análise, eu gostaria de convidar o Lúcio. Lúcio, traga-nos a sua linha de raciocínio sobre esse tema, o homem no mundo.
2: Boa noite, queridos amigos, queridos irmãos. Companheiros de live, que alegria imensa nós estarmos aqui novamente. Realmente é um prazer. Nós, durante o dia, ficamos ansiosos para que chegue esse horário, para que a gente possa refletir um pouco, estudar a vida através da doutrina espírita. Um beijo no coração de todos que nos acompanham em todos os cantos desse país, esses nossos irmãos. Esse texto é lindíssimo, é maravilhoso. Eu o considero um dos textos mais lindos do Evangelho, porque caracteriza a nossa existência, caracteriza o meu viver, o nosso viver, caracteriza a nossa estada, o nosso caminho, o nosso trânsito pela Terra. E nos dá um norte, uma visão, nos amplia o objetivo da nossa existência. Então nos conforta ao mesmo tempo, porque a gente, ali, ele traça uma visão, quando a gente está muito preocupado, o que que devo fazer, como é que eu me porto, o que que eu faço. Ali Kardec, com a ajuda da espiritualidade, vem nos elucidar. Com esses dias de tanto avanço de tecnologia, com esse mundo tão avançado, com essa rapidez de tudo, hoje, por exemplo, você pode viajar o mundo em questões de minutos, se você quiser conversar com alguém na Alemanha, na França, na Inglaterra, em qualquer lugar. Hoje você pode estudar o que você quiser através do conteúdo que são disponibilizados através da mídia. Hoje você tem todo esse alcance, você conversa com todo mundo, você recebe essa enxurrada de informações a todo instante. Enfim, a gente, se a gente quer pesquisar qualquer coisa, a gente tem acesso. Mas, infelizmente, há um vácuo existencial, há um vazio existencial, há uma pobreza infinita na nossa Terra, porque nós, seres humanos, nos encontramos muito vivendo o sentimento de tristeza, de depressão, Nunca se teve tantos casos de suicídios no mundo. Ele sofre nesse exato momento. Nós, humanidade terrena, sofremos de um vazio de sentimento. Um vazio existencial. Falta ao ser um sentido da vida. Um sentido da vida. A desilusão, o desencanto pelas coisas, às vezes pelas simples coisas, nos desencantamos. Aquela em que a gente gostava de viver e gostava de fazer. Há uma perda de alegria de viver. Mas no livro Roteiro, de Emmanuel, ele vem nos confortar, ele vem nos trazer uma luz, apesar de todas essas dificuldades que nós enfrentamos nesse momento. Ele nos diz que é sobre esse mesmo ser humano que sofre hoje, que a obra divina deve avançar no seu coração. Coração por coração. Cada um na sua vez. Mas que a obra divina deve evoluir e alcançar o seu propósito. Mas o grande desafio de todos nós é construir, com todas essas dificuldades que nós estamos vivendo, o Evangelho de Jesus. Esse Evangelho que nós estudamos, esse Evangelho que a gente lê, que a gente tem na cabeceira da cama, com tudo isso, com toda essa problemática, com todas essas dificuldades, temos certeza, como nos diz Emmanuel, que pouco a pouco nós vamos adquirindo e tendo a introspecção de nesse caminhar mais vazio, caminhar mais pausado, irmos amealhando o educativo do Evangelho de Jesus. É o norte, é uma luz, é um caminho, apesar de um mundo conturbado, de um mundo difícil. Não possamos cair nesse pessimismo existencial. Mas que a gente se preocupe em viver olhando no amanhã um pouco mais de esperança e de fé. É isso que eu desejo a todos.
0: Tivemos então o comentário do Lúcio Munhoz sobre o tema O Homem no Mundo, o capítulo é Sede Perfeitos, o item 10. Para aqueles que estão nos acessando, esta é uma live que vai ao ar todas as noites, um encontro virtual do Evangelho no Lar, uma promoção da União Municipal Espírita de São Borja. Nós estamos aqui sempre às 21 horas realizando o Evangelho. E nós gostaríamos de chamar agora para o comentário do tema. Pois não, mas...
3: Só um pouquinho. Boa noite, pessoal. Só para avisar quem está perguntando aqui no Facebook do Ferreira de Moraes, que prefere assistir pelo YouTube, que entre no canal da Rádio Amigo Espiritual, que ali nós estamos transmitindo. Porque eu sei que alguns irmãos se perdem, vão direto no canal do Ferreira. Então, entre no Rádio Amigo Espiritual, tá bem?
0: Entre no YouTube e coloque Web Amigo Rádio Amigo Espiritual. E estará ali o link para nos acessar. Então vamos convidar então o Valdir para que faça o seu comentário. Bem-vindo, meu irmão.
4: Boa noite, meus irmãos. A leitura do Evangelho, O Homem no Mundo, em resumo, né? Ele nos fala que nós poderemos ser joviais, felizes, mas que essa felicidade, essa jovialidade, provenha sempre de uma consciência limpa. No livro Quem é o Cristo, capítulo 29, do nosso querido irmão Raul Teixeira, tem um pequeno trechinho que diz assim: em chegando ao mundo terrestre, todo espírito, desde os mais simplórios até os mais aquinhoados, de valores gerais, estará a braços com as condições do planeta. Exemplificando, Sócrates não teve que sorver o veneno mortal. Gandhi, que pregou a paz, a não violência, não foi assassinado. E continua o espírito Francisco de Paulo: os que sonham com uma vida sem problemas, mesmo estando na Terra, com certeza se julgam injustiçados por Deus por tê-los internado nesta e não noutra paisagem cósmica. Nós, meus irmãos, precisamos compreender que o crescimento, o nosso papel de cristãos e espíritas enquanto seres humanos, é sim uma grande diferença. É entender aquele meu semelhante, muitas vezes difíceis, né? Aquele meu colega, aquele meu parente, como uma oportunidade de crescimento para nós. Né, meus irmãos? Quantas vezes, ao entrarmos num colégio, numa academia ou numa doutrina, e por esse motivo, adotamos muitas vezes um posicionamento, uma atitude sombria. Jesus quer que sejamos alegres, que sejamos felizes. Não deve ter nenhuma relação negativa com o nosso crescimento intelectual e moral, né? Por exemplo, com a nossa postura em relação ao nosso próximo. Porque, né, agora que eu sou espírita, eu não posso dizer, meu irmão, que bom que você veio, né? Ou encarar a todos os nossos semelhantes de maneira igual. Não é por ser espírita que eu vou ser colocado numa redoma. Joana de Anjos diz numa página maravilhosa: alguém que cultiva a alegria de viver já possui um tesouro. Espalha-o onde te encontras e oferta-o a quem te acerque, tornando mais belo o dia a dia de todos os seres com o sol da tua alegria. Muitas vezes, né, um irmão nosso está triste, depressivo, isolado, passando por uma determinada situação, e a gente chega e diz um bom dia, sorri para ele. Esse simples ato nosso de paternidade, muitas vezes, naquele momento crucial da existência daquele irmão, pode fazer uma diferença. Nós não sabemos, meus irmãos, quando nós iremos partir desse plano. Nós precisamos refletir. Nós estamos realmente aproveitando a nossa vida e deixando nessa vida as nossas marcas? Quais marcas nós deixaremos para os meus familiares, né? Para que se lembre de mim? Não importa a nossa idade. Muitas vezes, né, existem pessoas jovens que são velhas de espírito e pessoas velhas que são jovens de espíritos. Uma pessoa velha, geralmente, é aquela que não vê o maravilhoso em viver. É aquela pessoa que se isola do mundo. E hoje, nós temos muitos jovens velhos. O envelhecimento, meus irmãos, é uma condição humana. Mas podemos aprender a ser felizes e a sorrir em qualquer fase da nossa vida. Esse é o convite que a nossa irmã Joana de Ângeles fez, né, para exteriorizarmos a nossa alegria de viver. E não temos ideia de como isso pode ser importante para o nosso aperfeiçoamento, para o nosso semelhante. Desculpe. Então, nós viemos à Terra para viver em sociedade. É uma das leis de Deus. Muitas vezes nós pensamos naquelas pessoas eremitas, aqueles monges que se isolam, né, nas montanhas do Tibete, e esquecemos que nós, muitas vezes, nos isolamos dos nossos semelhantes. Em casa, conversamos com os nossos familiares. E hoje, na modernidade, quantas vezes nós nos isolamos, né, nos meios eletrônicos? E aí observamos familiares que conversam mais através dos meios eletrônicos do que pessoalmente, né? Não seria um isolamento? Nós sabemos que agora, nesse momento de quarentena, é importante, né? Mas é uma reflexão. O isolamento está em nós. Não é necessário subir uma montanha ou fechar-se num claustro. O que estamos fazendo para mudar isso, meus irmãos? Como poderíamos praticar a caridade absoluta se nós estivermos, né, isolados? E vamos nos recordar daquele que é o nosso guia e modelo da humanidade. Quando Cristo esteve na Terra, ele somente andava com seus apóstolos? Ou com doutores da lei? Não. Ele estava sempre no meio da multidão, passando a sua mensagem de amor para a humanidade. Participava das festividades, às quais era convidado, né, no meio da multidão. Nesse ambiente que nós vivemos, com pessoas, às vezes, de má fé, é nesse ambiente, meus irmãos, muitas vezes de desonestidade, que nós, como espíritas, precisamos atuar para dar a nossa contribuição, mesmo que seja pequenina, uma parcela mínima, mas que uma palavra que nós digamos, ou uma ação que nós tenhamos, que a gente possa fazer, possa modificar a forma de pensar dos nossos semelhantes. Pois que uma pessoa pode ter muitas posses materiais aqui na Terra, mas estar necessitando de forma extrema e de uma palavra de conforto. Né? No trecho do Evangelho, vós, porém, que vos retirais do mundo para lhe evitar as seduções e viver no isolamento, que utilidade tendes na Terra? Né? Está lá no capítulo 5, bem-aventurados os aflitos. Não imagineis, né, a outra parte belíssima da leitura, né? Não imagineis, portanto, que para viver em constante comunicação conosco, para viver sob o olhar, né, do Cristo, seja preciso entregar-se ao cilício, ou seja, ao martírio, e cobrir-se de cinza. Não, não. Mais uma vez, não. Sede felizes no quadro das necessidades humanas, mas que na vossa felicidade não entre jamais um pensamento ou um ato que possa ofender a Deus, ou fazer que se envergonhe a face dos que vos amam e vos dirigem. Essa é a essência, né, desse capítulo do Evangelho, sedes perfeito. É uma meta para todos nós. Quando gradualmente chegamos ao final do dia e fazemos a nossa autoanálise e pensamos, por exemplo, hoje eu não ofendi ninguém. Ou então hoje eu não perdi a paciência. Hoje eu deixei de sorrir ou de dar um bom dia. Assim começa, meus irmãos, né, a nossa autoanálise que leva a uma melhoria contínua do nosso ser na vida de relação com os nossos semelhantes.
0: Tivemos a análise do Valdir Bratar da Rosa, né? Juntamente com o Lúcio, duas brilhantes análises aqui, trazendo com profundidade, né, esse tema, o homem do mundo. Para aqueles que estão nos acessando, esta é uma live realizada diariamente, sempre às 21 horas. Estamos no encontro número 62. Estamos reunindo-nos sempre às 21 horas para fazer o Evangelho no Lar. E por isso, seja bem-vindo, participe conosco, né, compartilhe os links, né, leve essa mensagem também para todos. 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É importante que não esqueçamos de divulgar, de multiplicar nas redes sociais, sempre que pudermos, este telefone, este canal de comunicação que salva vidas, né? Tem atendido milhares de brasileiros, hoje ele é um case a nível mundial, né? Hoje é uma referência para vários países, várias países pegam como modelo o CVV brasileiro, né? E levam para outros países como forma, né, de auxiliar pessoas. É, basta ligar de qualquer parte do Brasil, para que evitemos principalmente o suicídio. Então, fica a dica 188 CVV. Queremos chamar agora o André Marchioro. André, traga-nos a sua reflexão.
5: Obrigado, Pedro. Nosso abraço afetuoso a todos que estão nos acompanhando. Gostaria de mandar um abraço especial para minha mãe, que está acompanhando também. Um abraço, mãe querida. Que Jesus te ilumine sempre. O Evangelho, ele fala sobre a nossa condição. Estamos vivendo sempre cercados de espíritos diferentes. Por mais que hoje, como reencarnados, né, somos almas encarnadas, mas como espíritos aqui reencarnados, nós compartilhamos das mais diferentes opiniões, mais diferentes gostos, mais diferentes caracteres, como na linguagem do Evangelho segundo o Espiritismo. E nessa mistura de pessoas, de diferentes pensamentos, e eu até diria, mesmo na própria família, há uma dificuldade de relacionamentos, justamente por essa diferença. Talvez pelo convite que o Criador nos faz a bem conviver com essas pessoas que, de alguma forma, destoam do que pensamos e sentimos. E aí está, penso, a grande oportunidade que a reencarnação nos oferece para o crescimento no mundo, como o título da nossa reflexão do Evangelho de hoje propõe, que é que a gente possa entrar no mundo não nos isolando, né, mas ouvindo as pessoas, os pensamentos, compartilhando das opiniões, para que a gente possa crescer de alguma forma, nos envolvendo em situações que talvez como desencarnados não seriam possíveis. Os espíritos nos alertam que a matéria é a nossa matéria-prima, né, usando essa palavra, para que nós possamos constituir em nossa vida as nossas obras. E sendo a matéria-prima, cabe-nos entender que com ingredientes os mais diferentes e as cores as mais diferentes podem surgir belíssimos quadros, belíssimas obras. Então, como seria a música se ela fosse tocada apenas por uma nota? Pensemos. Seria algo que não seria agradável ao ouvido. Então, nós temos uma música sempre composta por várias notas, e é claro, em uma sequência que se torne harmônica ao nosso ouvido, à nossa percepção e à nossa sensibilidade. E eu penso que essa figura é a figura que melhor, no meu entendimento, ela explica como nós podemos viver em sociedade. Não como uma nota que destoa, uma nota destoante de o conjunto, mas que a gente possa entrar nessa sinfonia que muitas vezes é regida com muita dificuldade por esse maestro que é o nosso Deus, né? Porque nós estamos como espíritos reencarnados e nós temos as nossas limitações. Portanto, para que a gente vai afinando essa sinfonia tão maravilhosa da vida, não é de uma hora para outra que a música vai se ajustar. E assim, nessa figura, eu gostaria de trazer para o nosso campo do trabalho também. No trabalho, em muitas situações, nós enfrentamos dificuldades as mais difíceis. Mas justamente é um convite para que a gente possa ir afinando, né, o nosso instrumento e nos colocando à disposição do Criador, que é o grande maestro que conduz a todos nós, de uma forma que possamos trazer contribuições, não apenas no trabalho, mas também no campo do lar, nós sabemos que, como espíritos diferentes, alguns vão ter mais resistência a entrar nessa sinfonia tão maravilhosa que é regida pelas leis superiores da vida que nós conhecemos pelo livro do Espírito, como as leis morais. Então, aos poucos, nós vamos ampliando a nossa consciência, a nossa percepção do nosso lugar no mundo. E além dessa ampliação, da nossa percepção do que devemos fazer, nos é sempre convidado a entender perspectivas diferentes, entender pensamentos diferentes e nos colocarmos também a serviço do Criador através daquilo que pensamos, através daquilo que temos a oferecer à vida e às pessoas. Então, aqui fica o agradecimento a todos que estão nos acompanhando e o convite e a pergunta de sempre: como está a nota que eu estou oferecendo à vida? É uma nota harmônica? É uma nota que traz alegria, traz entusiasmo às pessoas que nos escutam? Ou é uma nota que está destoando, que está fazendo um ruído, talvez atrapalhando um conjunto de coisas que acontecem por uma só razão? Pela mão deste que é o nosso Criador amoroso e permite que a gente vá ajustando todas as coisas no curso das nossas reencarnações.
0: Tivemos o comentário do André Marchioro, que trouxe-nos a sua análise. Nós gostaríamos agora de chamar o Lúcio Munhoz para que ele continue na sua análise, na sua reflexão com o tema O Homem no Mundo.
2: Eu gostaria de trazer uma historinha para que a gente possa olhar com outros olhos essa questão do homem no mundo. Um cientista vivia preocupado em resolver os problemas do mundo. Certo dia, seu filho de 7 anos invadiu seu santuário, decidido a ajudá-lo a trabalhar. O cientista, nervoso pela interrupção, tentou que o filho fosse brincar em outro lugar. Vendo que seria impossível removê-lo, o pai procurou algo que pudesse ser oferecido ao filho, com o objetivo de distrair a sua atenção. De repente, deparou-se com o mapa do mundo numa revista, o que procurava. Com o auxílio de uma tesoura, recortou o mapa em vários pedaços e, junto com um rolo de fita adesiva, entregou ao filho, dizendo: "Você gosta de quebra-cabeças? Então vou lhe dar um mundo para consertar. Aqui está um mundo todo quebrado. Veja se consegue consertá-lo bem direitinho. Faça tudo sozinho." Calculou que a criança levaria dias para repor o mapa. Passado algumas horas, ouviu a voz do filho que o chamava calmamente: "Pai, pai, já fiz tudo. Consegui terminar tudinho." A princípio, o pai não deu muito crédito às palavras do filho. Seria impossível, na sua idade, recompor um mapa que jamais havia sido visto. Mas, para sua surpresa, o mapa estava completo. Todos os pedaços haviam sido colocados nos devidos lugares. "Você não sabia como era o mundo, meu filho. Como você conseguiu montar o mundo?" E o filho respondeu: "Olha, pai, eu não sabia como era o mundo. Mas quando você tirou o papel da revista para recortar, eu vi que do outro lado havia a figura de um homem. Quando você me deu o mundo para consertar, eu tentei, mas não consegui. Foi aí que me lembrei do homem. Virei os recortes e comecei a consertar o homem que eu sabia como era. Quando consegui consertar o homem, virei a folha e vi que havia consertado o mundo." Então, meus queridos irmãos, fica aqui essa historinha para que a gente possa refletir, mas há um trechinho que eu quero complementar. Está ali do Evangelho, que ele nos coloca que toda vez que a gente for iniciar qualquer coisa que a gente for fazer, qualquer atitude, qualquer trabalho, qualquer gesto, que a gente eleve o nosso pensamento a Deus, a esse Pai Criador, que tudo fez e tudo sabe. E quando a gente terminar, também que a gente eleve as nossas vibrações a ele, agradecendo, e a todos que estão nesse mundo. Um beijo grande no coração de todos, muita paz e muita luz.
0: Tivemos o comentário do André Marchioro, ou melhor, do Lúcio Muioz. É uma maravilha, trazendo-nos esta história, né, tão bela, para que exemplificássemos muito bem, claramente, o tema O Homem no Mundo. Agora queremos convidá-los para que juntos façamos as movimentações de prece. Vamos fazer a irradiação, meus irmãos. Muito importante esta atividade. Vamos mentalmente nos unirmos e movimentarmos mentalmente desejando para aqueles que queremos que essas orações, essas preces, essas energias mentais cheguem com o auxílio da espiritualidade. Então, nós convidamos a Mari para nos conduzir na irradiação mental.
3: Antes da irradiação, vamos citar os nomes daqueles que pediram preces aqui. A Rosana Silva sempre nota, né, quando está faltando um integrante. Hoje a Cibele teve outro compromisso, Rosana não pôde estar conosco, mas amanhã ela prometeu estar. E estamos aqui com alguns pedidos de nomes, peço desculpas se eu não anotei de todos, a gente fica de olho ali nos canais, né? A Rosângela Siqueira, minha prima lá de Porto Alegre, ela está pedindo pelos familiares e em especial para sua mãe, Marisa, que a espiritualidade ampare. A Fátima da Luz está pedindo por toda a sua família e em especial pela filha Daiane, que está de aniversário hoje. Parabéns, Daiane, parabéns a todo o grupo da live aqui. A Rose Leal, Rosi, é a mãe do JV, né? Pede pelo JV, agradece pelos dias de live, ela está sempre colocando agradecimento ali, e pede pelo Noé Novaes, Josefa Cardoso e pelo filhinho João Vitor. A Kátia, nossa amiga também, está todos os dias conosco, a Kátia Barreira, ela está sempre agradecendo, pede pelos tios e sobrinhos que estão em tratamento do Covid. O Luan Cardoso, a Ciane Gabriele, a Luana Gabriele, a Josefa e o Noé também. A Kátia pede pela filha Maria Caroline, que está tendo muitos pesadelos, tá? Que o Evangelho possa chegar, a luz do Evangelho possa chegar até ela. A Ivone pede por ela e pela filha Carolina Teixeira. A minha cunhada também está pedindo pela filha Johanna Birk, a minha cunhada Dani Siqueira, e peço pelo meu irmão que está com ela, o Mário Siqueira. Prece também, o André está nos pedindo aqui por Otávio, que desencarnou, né, com o Covid. Desencarnou há 31 anos o Otávio. A Rosi pede pelos familiares que estão chorando a partir de seus familiares que foram. Pede por todos que estão chorando a partir de seus familiares. A Rosane Marques pede pela nora Sabrina de Lima, neta Isabela, e também por Jorge Raquel de Lima e familiares. Robson Luiz Pereira pede preces a todos os integrantes do Hospital Geral de Belém. Jorge Lima pede pela filha Sabrina, o genro Gabriel e a neta Isabela. E a nossa colega aqui da FEABAN está pedindo pela Roseli Schmidt, que está internada em Santa Maria, para fazer um procedimento operatório, talvez na quinta-feira. Então, nós vamos, antes de iniciar a radiação, eu quero só fazer uma colocação aqui do capítulo 27 do Evangelho segundo o Espiritismo, pedi e obtereis, 26, que fala sobre a ação da prece. A prece é uma invocação mediante a qual o homem entra pelo pensamento em comunicação com o ser a quem se dirige. Pode ter por objeto um pedido, um agradecimento ou uma glorificação. Podemos orar por nós mesmos ou por outrem, pelos vivos e pelos mortos. As preces feitas a Deus, escutam-nas os espíritos incumbidos da execução de suas vontades. As que se dirigem aos bons espíritos são reportadas a Deus. Quando alguém ora a outros seres que não a Deus, falou-á recorrendo a intermediários, a intercessores, porquanto nada sucede sem a vontade de Deus. Então, a ação da prece é o que nós estamos fazendo, um evangelho online com muitas preces. E eu quero pedir o auxílio de todos os irmãos desse momento para que nós possamos irradiar por nós e pelos que estão necessitando neste momento. Então, oremos, meus irmãos. Pedimos agora a Deus Pai de amor e de bondade, a Maria, Mãe Santíssima, Mãe de todos nós, a Jesus, Mestre, amigo, leal companheiro, aos Espíritos amigos que nos ordenam nesta live, a Ferreira de Moraes e a todos aqueles Espíritos que trabalham incansavelmente na Seara Bendita. Pedimos nesse momento que esses amigos invisíveis possam recolher todas as vibrações maravilhosas que estamos emanando neste momento, a fim de socorrer aos que mais necessitam. Pai, leve, Senhor, essas energias, essas vibrações, esses bálsamos aos que passam por momentos de turbulência, aos que passam neste momento por aflição, aos que se tratam de depressão, aqueles irmãozinhos que têm pensamentos suicidas. Pedimos, Senhor, que acalme esses corações. Pai amado, te pedimos por todos aqueles que trabalham na tua seara, religiosos que levam o alento, Senhor, aos necessitados. Pedimos, Pai amado, pelos nossos governantes, por aqueles que estão na linha de frente, Senhor, que eles possam, neste momento tão grave da nossa nação, ter consciência do bem maior. Abençoe-os, Senhor. Te pedimos pelos médicos, enfermeiros e todos aqueles que trabalham nesse momento em hospitais, Senhor, que possam ter força, que possam ter garra, que possam ter luz. Pedimos, Pai amado, pelos que se tratam neste momento de todas as doenças, mas principalmente para aqueles que estão se recuperando, Pai, do Covid-19.

0: nesse clima de paz, de harmonia. Vamos dar continuidade às nossas orações, às nossas vibrações, agora com a etapa do passe espiritual à distância. Convidamos então o nosso companheiro Valdir para nos conduzir no passe espiritual à distância.
1: Meus irmãos, que alegria deste momento, aonde, reunidos todos nós em nossos lares, possamos estarmos receptivos para receber do alto da misericórdia do nosso Pai Criador todas as benesses, todas as bênçãos dessas energias maravilhosas, que possam trazer para nós todo conforto, toda paz e toda libertação. Senhor Deus, Pai dos que choram, dos tristes, dos oprimidos, fortaleza dos vencidos, consolo de toda dor. Embora, ó Senhor, a miséria amarga, dos prantos, dos nossos erros, deste mundo de desterro, clamamos por vosso amor. Nas aflições do caminho, na noite mais tormentosa, vossa fonte generosa é o bem, Senhor, que jamais secará. Sois em tudo a luz eterna, da alegria, da bondade, nossa porta de esperança que nunca se fechará. Quando tudo nos despreza, no mundo da iniquidade, quando vem a tempestade sob as flores da ilusão, ó Pai, sois a luz divina, o cântico da certeza, vencendo toda aspereza, vencendo toda aflição. Senhor, no dia de nossa morte, no abandono ou no tormento, trazei-nos o esquecimento da sombra e de todo o mal. Que nos últimos instantes sintamos a tua luz, a luz da vida, renovada e redimida, na paz ditosa e imortal. Senhor de amor e bondade, que se cumpra hoje e sempre a tua vontade e não a nossa. Que assim seja.
0: E para encerrar, nós convidamos a Mari para a prece de encerramento.
2: Abençoe-nos, Senhor Jesus, Deus Pai de amor e de misericórdia, que as tuas bênçãos que recaem sobre todos nós possam fazer parte do nosso organismo físico, liberando-nos de todo e qualquer tipo de tensão, que possamos ter cada vez mais esse amparo divino em nossas vidas e que a fé se desenvolva cada vez mais, que possamos confiar em Deus em todas aquelas situações que nós estamos vivendo ou estamos por viver. Que o Pai Maior nos abençoe e que possamos ter uma ótima noite de sono. Que assim seja.
1: Que assim seja,
3: Que
1: Senhor.
3: assim seja.
0: Tchau, pessoal. Boa noite.
3: Tchau, pessoal.

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0: Muito boa noite aos nossos ouvintes, internautas espalhados pelo Brasil e pelo mundo. Que alegria! Mais um Pinga Fogo. Boa noite, Dona Divina!
1: Boa noite, Rubens. Boa noite, Jorge. Boa noite, queridos irmãos. Aqui mais um dia, né, do Pinga Fogo.
0: Jorge, boa noite!
2: Nós estamos de layout novo, Rubens.
0: Sim, nós arrumamos um designer. Um abraço para
2: Eu também estou de layout novo aqui. Uma boa noite para você, Rubens. Boa noite, Divina. E uma boa noite muito, mas muito especial para todos os companheiros que estão conosco através das nossas várias parceiras que transmitem também esse nosso programa da emissora do bem na internet, a Web Rádio Fraternidade, construindo um mundo melhor.
0: Muito bem, Jorge. É uma alegria. A gente já está na edição de número 43, às vésperas de completar um ano. A gente pensou que ia rapidinho, né? Mas está muito bacana. A gente tá gostando. O negócio pegou, ficou muito bom. Então a gente está aqui com muita alegria fazendo o programa com os nossos amigos. E quando a gente vê o primeiro e vai vendo a evolução semanal, a gente vê assim, que legal, viu? A gente, ó, vou contar para vocês, tem histórias e histórias de bastidores. Você lembra, Jorge? Aquela vez que você teve que fazer um esforço danado para fazer um pinga-fogo, você teve que pular até uma janela.
2: Eu lembro, eu estava com a Sâmia nesse dia. A internet acabou, digo, Sâmia, vamos embora para outra casa. Chegamos lá, esquecemos a chave, pulamos uma janela, entramos, faltava 2 minutos quando eu liguei, estava na hora.
0: Fez
2: Já foi.
0: isso e fizemos um programa.
2: Ninguém percebeu nada.
0: Só depois que ele me contou, hoje eu estava aqui pensando, veio essa imagem. Então é muito bacana e a gente sempre diz é tudo isso porque você está aí do outro lado, viu, ouvinte, internauta nos acompanhando. Então vamos começar o programa de hoje. Primeiro agradecer na FEB TV, a Rai TV, a TV7, a Web Rádio Amigo Espiritual, o pessoal do Espiritismo.net, o pessoal da Web Rádio Portal da Luz, o pessoal da TV Secal, o pessoal da Ediluz, a nossa gratidão por somar esforço conosco para propagar essa mensagem consoladora. E eu queria abrir o programa com uma prece. Então eu queria convidar você que está aí do outro lado para que a gente pudesse, nesse instante, com os nossos corações entrelaçados, num só pensamento, agradecer a Deus a dádiva dessa oportunidade que nós temos de estarmos reencarnados neste orbe, experimentando, né, esse momento de transformação interior. Nesse instante, Senhor, nós gostaríamos de pedir a Ti que possa envolver o nosso irmão Jorge Larrá, para que ele possa ser Teu instrumento nesse nosso singelo trabalho da noite. Que a nossa equipe de benfeitores possa dar toda a assistência ao responder às questões que aqui são apresentadas. E pedimos também por todos aqueles que estão nos ouvindo agora, ao vivo, ou que estarão nos ouvindo em outro momento. Em teu nome, Senhor, sob a tua proteção e a proteção de nossa Mãe Santíssima, nós iniciamos a tarefa da noite de hoje. Então vamos lá, Jorge. Hoje, dia 15 de fevereiro de 2021, edição número 43 do nosso Pinga Fogo. Qual que é a nossa reflexão de hoje?
2: Ah, eu queria resgatar uma das questões que são bem, bem comentadas dentro da literatura espírita sobre os principais instrumentos de queda do ser humano. E os espíritos falam que são três: o dinheiro, o poder e o sexo. São os maiores instrumentos de queda do indivíduo na Terra. E eu queria pensar hoje um particular, no qual eu tenho refletido nos últimos dias sobre a influência que esse fator tem produzido em nós ao longo dos nossos dias, que é a questão do poder. O poder no mundo hoje, ele tem mexido muito com a cabeça das pessoas. Nós estamos vivendo um tempo em que a internet horizontalizou muito a sociedade e nós temos muita facilidade de ter contato com qualquer pessoa. Antes, para você conseguir falar com uma autoridade, você tinha uma dificuldade imensa. Hoje você fala com qualquer pessoa, por e-mail, pelo WhatsApp, pelo Twitter, uma série de redes sociais que existem, você consegue entrar em contato com uma autoridade dessa com muita facilidade. Isso, de certa maneira, integrou mais as pessoas e fez com que a humanidade tivesse a sensação de uma horizontalização de todos os nossos ideais. Então, houve, de certa maneira, mais voz para todo mundo. Todo mundo está se sentindo com mais voz. Isso é muito bom. Só que a gente talvez não esteja sabendo lidar com isso, porque todos nós fomos alçados a uma condição de termos mais poder. E alguns de nós estamos fazendo muito mau uso dessa possibilidade de podermos exercer o poder na nossa sociedade. Nós temos sido críticos muito ácidos. Nós temos utilizado dos recursos que a internet nos faculta para atacar, para ferir, para falar mal dos outros, de pessoas que até nem conhecemos. Nós temos afetado a reputação de muitas pessoas. E o que é mais triste, nós mesmos espíritas temos nos emaranhado nesse cipoal infeliz que sempre promoveu muitas vítimas na nossa história. O movimento espírita, de certa maneira, sempre se manteve bem defeso dessas questões políticas. E isso é muito bom, porque as questões políticas aconteciam lá fora e nós aqui de dentro olhávamos sem que isso nos interferisse. Mas tenho visto com um pouco de preocupação a invasão de alguns ideais do ponto de vista político dentro do ambiente do movimento espírita. E aí queria observar aqui duas coisas. A primeira delas é que é muito comum nessa questão política as pessoas dizerem assim: o outro lado é que é perturbado, os maus espíritos estão lá. E o que está do lado de lá diz: não, os maus espíritos estão do lado de lá. Então um acha que os maus espíritos estão lá. E a grande pergunta é: os maus espíritos estão de qual lado? A resposta é uma só: os maus espíritos estão do lado que odeia. Independente do lado político que você esteja, se você odeia, você está a serviço do mal. Porque o ódio nunca foi instrumento do bem. Nunca o bem se utilizou do ódio como um instrumento para disseminar as suas ideias. Então nós, quando estivermos hoje nos manifestando nas redes sociais, que são redes justas, pensemos a serviço de quem postamos o que postamos. Se nós estamos contribuindo para que haja desequilíbrio, para que hajam feridas, machucamentos e inflamações na sociedade, nós não estamos a serviço do bem. E o que também é preocupante, que é o segundo ponto que eu queria destacar, é que essas mesmas ondas de poder que a gente experimenta lá fora no mundo da política e que às vezes querem arrombar as portas do movimento espírita, elas possuem formas de se transformar e se aproximar do movimento espírita, como se, de repente, dentro do movimento pudesse existir algum tipo de hierarquia do ponto de vista físico. A única autoridade que existe dentro do movimento espírita é a autoridade moral. E, portanto, o nosso grande exemplo, o nosso modelo e guia não é outro senão o próprio Mestre Jesus, que dizia: aquele que quiser ser o maior dentre vós, que se faça o menor dentre todos. E para dar o exemplo disso, na última noite em que se reuniu com seus discípulos, ele deu a demonstração maior de poder que existe dentro de cada um de nós, o poder de sermos humildes, e lavou o pé dos seus discípulos. Lavar o pé de uma pessoa era a tarefa reservada para o servo mais humilde. E ao lavar os pés de seus discípulos, ele estava querendo dizer: eu que sou o mestre, lavo os pés de vocês. Lavai os pés uns dos outros, ou seja, aprendamos a ser verdadeiramente irmãos, sem a pretensão de que nós tenhamos uns em relação aos outros mais poder ou mais autoridade. O mundo lá fora está cheio de disputas. E isso tem sido motivo de queda há milênios na história da humanidade. A história da humanidade está manchada de páginas cheias de sangue. Não sejamos nós para contribuirmos também nisso, não com o sangue que talvez não verta mais, mas agora nós estamos fazendo em vez de sangue, lágrimas. Não sejamos nós hoje, com aquilo que escrevemos, com aquilo que espalhamos, com as ideias que defendemos, multiplicadores das lágrimas infelizes, tanto do lado de fora do movimento espírita, como nos ambientes que Deus nos ofertou para ser o lugar de paz e de refazimento das nossas almas.
0: Muito bem. Eu confesso que adoro essa passagem, viu? Esse momento. Eu adoro. Ô Jorge, vamos começar aqui. Vamos lá para a primeira pergunta. Deixe-me pegá-la para a gente trazer aqui para os nossos ouvintes, para os nossos internautas. A gente, quando diz que o programa ele atinge um público que não necessariamente, Jorge, é espírita, e a gente acaba tendo a comprovação dessa pergunta. A nossa ouvinte Cléia Lírio pergunta assim, olha, para fazer o evangelho no lar, tem que ser espírita? Eu sou uma simpatizante. Tem que ler os evangelhos começando do começo e dando continuidade, ou pode ser aleatoriamente? Poderia me orientar o passo a passo? Está aí a Cléria, que é uma simpatizante da doutrina espírita. Jorge.
2: Boa noite, Cléia. A Cléia assiste todos os nossos pinga-fogos e deixa comentário em todos eles. Ela assiste e comenta. Desde o primeiro até o último, ela vem assistindo a série como um todo. Uma boa noite, Cléia. É um prazer ter você conosco. Sim, é verdade. Essas informações são muito preciosas para que a gente possa fazer efetivamente uma aplicação do culto do Evangelho de Lar da melhor maneira possível. O culto do Evangelho do Lar, no Lar, Cléia, ele não é, na verdade, um estudo da obra O Evangelho Segundo o Espiritismo. O objetivo do culto do Evangelho no Lar é encher a casa de bons pensamentos, de boas reflexões, de boas emoções. Uma obra excelente para fazer isso dentro do nosso lar é o livro O Evangelho Segundo o Espiritismo, que é uma obra excelente, onde ela está cheia de reflexões morais, cheia de pensamentos instrutivos, que ajudam muito. Mas ela não é a única obra. Se de repente a gente tem em casa uma pessoa que não é espírita, é de outra denominação, é protestante, é católico, é budista, é de outro, nada impede que a gente pegue. Vamos então pegar uma obra sua, mas que seja uma obra de reflexão moral, que seja uma obra que nos leve a sentir as emoções. Então, o objetivo do Evangelho no Lar é exatamente permitir que as nossas casas tenham, pelo menos uma vez por semana, um momento em que a gente para de pensar as mesmas coisas para dar uma chance para que a luz penetre o nosso lar, nos ajudando nas nossas harmonias. Por essa razão, por não ser um culto como se fosse um estudo, não precisa ser sequenciado. Não precisa nem ser o Evangelho Segundo o Espiritismo. A gente usa porque temos confiança que essa obra vai nos dar boas instruções e é aquela que tipicamente nós utilizamos. E a forma como nós fazemos, ela depende de pessoa para pessoa, porque o Espiritismo não tem rituais. Mas costumeiramente, nós fazemos assim. Nós escolhemos o Evangelho Segundo o Espiritismo e um segundo livro para abertura, para a leitura de uma mensagem, que pode ser um desses livros de Emmanuel, como Fonte Viva, Caminho, Verdade e Vida, Pão Nosso, Vinha de Luz, Segue-me, Ceifa de Luz, uma obra dessa ou outra que seja reflexiva, nada de muito conteúdo. A gente lê aquela mensagem como preparação do ambiente. Em seguida faz uma prece. Feita a prece, a gente lê o Evangelho. Lê um trecho e vai comentando. Não existe tamanho para ler. Você lê, olha, isso aqui é interessante, aí vai comentando. O importante é a gente se colocar. É a gente ler o livro com o objetivo de aprender, não de ensinar. Ó, meu filho, isso aqui é para você, viu? Não, cada um lê para si. Cada um lê ouvindo aquela mensagem como se ela tivesse sido escrita para mim, não para o outro. Eu vou ouvir o que está escrito, preocupado em como aquilo se traduz na minha vida. E assim a gente vai lendo e comentando, ou lê e depois comenta. As pessoas ficam à vontade para comentar, não existe obrigação. Comenta você, agora você. Você não falou, tem que falar. Não, tudo muito, muito livre. E depois que a gente faz todas as nossas reflexões, isso aí demora uma meia hora, 40 minutos. São raros os evangelhos que demoram mais do que isso, chegando uma hora já é o máximo. Não se estimula comunicações mediúnicas, ele não é uma reunião mediúnica, é uma reunião para a gente melhorar a ambiência da casa, que a gente vai falar de perdão, de amor, para tocar o ar, para que a casa respire coisas boas. Terminando, a gente faz uma segunda prece para encerrar. E aí, antes da reunião ter começado, é muito comum as pessoas colocarem água para ser fluidificada na mesa. Uma vez terminada a reunião, a gente pega aquela água que foi fluidificada e coloca um pouquinho para cada um. A gente toma aquilo na expectativa de que os fluidos depositados nessa água sejam úteis na manutenção da nossa saúde física e da nossa saúde, da nossa harmonia espiritual pelos fluidos que ela contém. Basicamente, Cléia, um culto do Evangelho no Lar segue basicamente esse roteiro, mas nós somos livres para fazer aquilo que a gente bem quiser. O objetivo é que não pode ser perdido. O objetivo é oportunizar ao lar, como se a gente tivesse uma vez por semana a chance de abrir um frasco de perfume para perfumar a casa. É como se fosse uma casa que uma vez por semana você diz: hoje eu vou limpar, vou varrer, vou escovar tudo, vou lavar toda a louça que tenho, fazer uma faxina na casa. Quando termina a faxina, nossa, a casa ficou linda. É mais ou menos isso, é a faxina espiritual que a gente faz. O objetivo é mudar os pensamentos, mudar as ideias, para que a casa faça naquela semana um renovar de esperanças e a gente possa melhorar a nossa condição espiritual.
0: Muito bem, Jorge Alahar. Deixa eu te falar uma coisa. Até chegou uma pergunta nisso aqui para mim, para a gente aqui. Como é que está esse ombro aí? Eu vi que você está mexendo toda hora. Tem uma pessoa que perguntou como é que está esse ombro aí, estava preocupada. E eu vendo você fazer esse movimento aí, falei: ixi, deixa eu perguntar para ele. Tá bom?
2: Eu já passei dos... Estou indo para os 4 meses, 5 meses já de cirurgia. E aí a notícia boa é que consolidou a fratura, tá tudo certo, tá tudo lindo. Essa é a boa. Agora a notícia ruim é que eu entrei numa nova fase da fisioterapia, que é musculação. E agora eu fico puxando uns negócios. Paz! Quando eu chego em casa, isso aqui fica doído demais. Eu tava conseguindo lavar a louça tão tranquilo já, agora eu estico o braço. Aí eu tenho que lavar, para um pedaço, aí vou de novo mais um pouquinho, porque dói um pouco, mas é assim mesmo, é dor muscular. É uma dor. Então eu estava aqui mexendo no mouse, coloca a mão em cima da mesa, aí tem que ficar com o mouse em cima da coxa para não doer. Mas, para quem perguntou, está melhorando. Eu me sinto bem melhor, já subo mais o meu braço, já tenho condição de fazer mais movimentos, mas é um ano a fisioterapia. Tá, eu sim. Agradeço quem perguntou.
0: Vamos lá, Divina, qual que é a pergunta que a gente tem para o Jorge hoje? Agora que você separou aí.
1: A pergunta que chegou aqui para o Jorge é da Nissinha Dias. Boa noite, Jorge. A frase "o que é seu dará um jeito de vir até você" é verdade que ela foi dita pelo Chico Xavier? O que ela realmente significa? Significa que temos que esperar as coisas acontecerem?
2: Eu não sei se essa frase ela é do Chico, mas em sendo dele, a gente sempre que vê uma frase precisa ver que todo texto pertence a um contexto. Tem que saber em que momento ela foi dita, para quem ela foi falada, para que a gente consiga ter uma percepção mais nítida sobre essa questão. Então, o que que acontece? Muito provavelmente, pela personalidade do Chico, o que dá para entender é o seguinte: não se aflige pelas coisas, não se aflija, não fique angustiado demais, porque aquilo que efetivamente tiver que pertencer a você, não vai ser a sua ansiedade, seu desespero que vai fazer as coisas chegarem ou não. Elas virão. Agora, isso não pode ser um convite para que a gente fique com aquele pensamento extremamente inerte de achar o extremo dessa fala. Não, o que é meu vai vir, se eu ficar numa rede me embalando, o que tiver que vir para mim vai vir. Não funciona dessa forma. Mas ela tem muito mais a ver com aquilo que o Cristo coloca no Sermão do Monte. Não vos afadigueis pelo dia de amanhã, porque o dia de amanhã cuidará de si mesmo. Basta cada dia o seu mal. Então que a gente se foque nas coisas, cuide do que tem que cuidar, sendo diligente, mas sem a aflição excessiva, achando que a gente precisa cuidar de todas as coisas para que a gente consiga ter o mínimo daquilo que a gente deseja. A lei de causa e efeito se encarrega de nos oferecer aquilo que a gente precisa. E às vezes a nossa aflição decorre da nossa inconformação com aquilo que Deus tem para nos oferecer, que pode não ser o melhor para o homem encarnado, mas é o melhor para o espírito. Muitos de nós estamos vindo de encarnações marcadas por muitas posses e pouca sabedoria no uso dessa posse. E nesta existência, a gente vai ter menos posse. Mas essa posse menor não significa que a gente vai passar miséria. Mas o desespero da gente faz com que a gente saia do nosso equilíbrio na expectativa de que eu tenha que lutar desesperadamente para possuir mais do que eu tenho que precisar. Isso é uma ilusão. Isso no Livro dos Espíritos está colocado. O que é que pode dar ao homem a condição de felicidade nesta existência? Três coisas. A posse do necessário para que a gente não tenha menos do que precisa e não tenha mais do que precisa para ficar angustiado sem dormir pelo que a gente tem. Dois, a consciência tranquila, que é a serenidade de não trazer um passado conflituado. E três, a fé no futuro, que é a questão do amanhã e da imortalidade. Se a gente juntar essas peças, a gente vai muito bem. Agora, a ideia que o Chico coloca, com certeza, não é aquela de ficar no laissez-faire, sem fazer nada, esperando porque Deus vai colocar na minha mão tudo o que eu precisar. Eu tenho que ir atrás, mas sem desespero, porque a cada dia basta o seu mal.
0: Muito bem, é o nosso Pinga Fogo, edição 43, 15 de fevereiro de 2021. Vamos para mais uma pergunta. A Lúcia Regina, essa questão da dor, da miséria, me deixa aflita. Não consigo entender o que seja expiação. Eu estou lendo O Problema do Ser, do Destino e da Dor, mas não consigo me convencer da utilidade de morrer assim. Pode ajudar ela? A Lúcia Regina pergunta.
2: Boa noite, Lúcia Regina. A sua angústia não é uma angústia solitária. Muitas pessoas também têm a mesma preocupação. E certamente, pelo que eu percebi da sua pergunta, a sua angústia é com a pobreza, com a miséria. Meu Deus, o que justificaria tudo isso? Por que motivo tantas pessoas nessa condição? Como que se aproveitaria uma existência desse jeito? Aonde estaria a misericórdia, a bondade de Deus, oportunizando que nós vivêssemos dessa maneira? Certamente, pelo que eu pude perceber, é isso que você indaga. E existe um raciocínio que a gente encontra em muitas pessoas com relação ao entendimento do Espiritismo, que diz que a pobreza, ela é decorrente de uma riqueza mal utilizada, ou seja, quem está hoje passando pela miséria é resultado de um espírito que no passado era rico, não soube lidar com essa riqueza e agora renasce na condição de pobreza. Então a pobreza é uma consequência da riqueza mal utilizada. É um raciocínio. Mas ele não fecha, porque o número de pobres é muito superior ao número de ricos, então não dá para fechar essa conta. Tem uma segunda causa. Essa primeira causa, ela é verdadeira. Muitas pessoas que foram ricas numa determinada existência e que não souberam lidar com o dinheiro, com a riqueza, renascem, por exemplo, ricas de novo. Não é obrigatório que você, porque foi rico e não soube usar, tenha que ir para o reverso da medalha. Há muitas pessoas que erraram e a nova oportunidade é dada do mesmo lado em que a pessoa estava. Aí, poxa, ele já errou duas vezes como rico, vai ter uma nova chance. Então, agora ele vai nascer, aí nasce rico pela terceira vez. Então, nós não temos essa obrigatoriedade de foi rico, nasce pobre, foi pobre, nasce rico. Foi... Isso não funciona dessa forma. Às vezes até acontece assim, mas isso não é uma obrigatoriedade. Mas a gente pode dizer que sim, existem muitas situações de pessoas que são pobres hoje e que estão nessa condição em função de serem pessoas abastadas no passado, que não souberam lidar e agora estão pobres. Mas há muita gente rica também que foi rica no passado e está rica de novo. Então, mas essa é só a primeira das condições, esse mecanismo da lei de causa e efeito. Existe um segundo fenômeno que também acontece, e você vai encontrar isso descrito de maneira mais detalhada na obra Reflexões Espíritas, de Espíritos Diversos, ou é de Viana de Carvalho, mas é um livro chamado Reflexões Espíritas, o médium é Edivaldo. A mensagem é de Viana de Carvalho, é o capítulo número 33 dessa obra. Nesse capítulo é discutida a questão da pobreza e da riqueza. E ali o Espírito traz uma informação muito preciosa para nós. Ele diz que além desses casos, que são esses que eu citei, de pessoas que estão em processo de inversão expiatória, existe um conjunto muito grande de espíritos que experimenta a pobreza em função do egoísmo daqueles que são mais esclarecidos. E ele dá o exemplo do que seria. Ele diz assim: no núcleo de uma cidade grande, você tem no centro dessa cidade uma quantidade de espíritos que encarnam, que já são mais inteligentes, são almas mais experimentadas, mas não necessariamente mais evoluídas do ponto de vista moral. E junto com esses que são, digamos assim, os que vão comandar aquela sociedade, encarna um outro grupo de espíritos que vem para aprender como lidar em sociedade. São almas mais simples, sem grandes conhecimentos intelectuais, sem conflitos, sem grandes erros do passado. São espíritos que estão vindo no natural processo evolutivo e que eles se assentam nas cidades como vindo para aprender a viver em sociedade e a desenvolver determinados atributos intelectuais. Vamos fazer uma comparação. Na época antiga, quando os exilados de Capela vieram para cá, havia um outro grupo de espíritos que eram os da Terra, que se misturavam com eles. Para quê? Para aprender, para tirar lições deles. O que que os exilados de Capela fizeram com esses que eram mais ingênuos? A mesma coisa que nós estamos fazendo hoje com essas entidades mais ingênuas que chegam nas sociedades dos núcleos urbanos. Nós estamos pegando essas pessoas e explorando. Nós as exploramos, nós as excluímos, nós criamos uma sociedade promovida como se fosse de castas. Elas têm uma dificuldade muito grande de ter uma ascensão social. Nós criamos degraus quase que intransponíveis para que elas consigam se desenvolver e vamos segregando essas pessoas para a margem da sociedade. E esse fenômeno, ao invés de ser um fenômeno de mutualismo entre cada um poderia ajudar um ao outro, passa a ser um processo de parasitismo em que um explora o outro. E aquele cinturão explorado, ao invés de se juntar ao outro grupo e crescerem todos juntos no modelo proposto de uma visão coletiva da sociedade, acaba criando tensões sociais, promovendo os bolsões de miséria, a violência urbana, os conflitos infelizes que decorrem do quê? Não de uma lei de causa e efeito que quer ser aplicada em espíritos que têm débito diante da lei, mas porque o nosso egoísmo, a nossa prepotência, a nossa incapacidade de lidar com os que são diferentes de nós, cria uma sociedade cheia de barreiras que desagrega as relações sociais, produzindo esses fenômenos. E aí, uma vez criado esse fenômeno social de desigualdade, os espíritos aumentam as tensões gerando as condições que nós temos. Então, dentro dessa ótica, muito da pobreza que está sendo posta decorre do nosso egoísmo, do nosso sentimento de orgulho e de não querermos dividir aquilo que a gente tem. Quando nós entendermos que nós somos um ser coletivo e que se alguém passa fome, isso me incomoda. quando eu começar a sentir que eu faço parte de um grande todo e que a sociedade não vai, enquanto alguns ficarem passando necessidade, enquanto outros vivem de forma extremamente nababesca, a gente não vai conseguir se desenvolver. A gente precisa rever os nossos conceitos e entender que nós estamos todos interligados, que nós somos, na verdade, a obra da criação e que a gente precisa criar em nós mecanismos de amor para que a sociedade diminua essas diferenças sociais, porque esse é um dos atributos da sociedade do mundo de regeneração, a busca da equidade social. Se a gente não tiver essa redução desses desníveis sociais, é um indicativo de que o período da chamada transição planetária ainda vai demorar um bocado para acontecer.
0: Muito bem, Jorge. O pessoal está mandando pergunta. Eu queria aproveitar e dizer o seguinte, ó, se por acaso a gente não conseguir trazer resposta para sua pergunta, às vezes ela já foi trabalhada pelo próprio Jorge em edições anteriores do programa. Então, a gente tem aquela dica que a gente deu semana passada, é só acessar o site da radiofraternidade.com.br. Lá tem um banner rolando do Pinga Fogo, você clica em ver mais, vai abrir uma página e nela tem um link para você clicar e ser direcionado para um trabalho que está sendo feito de separação das perguntas e respostas de todos os pinga-fogos. E aí você pode digitar um termo lá e pesquisar. Depois eu vou fazer um teste aqui ao vivo e mostrar para vocês. Mas vamos lá, Divina, qual que é a pergunta que você vai fazer aí para o Jorge?
1: Então, antes da pergunta, Jorge, tem uma ouvinte participante aqui, a Miriam Santos, perguntando se você já conseguiu ver com o Dr. Alberto Almeida sobre o uso de
0: canabidiol, é isso?
2: É canabidiol.
0: Canabidiol.
2: Canabidiol.
1: Você já viu, se afeta o lado espiritual.
2: Sim, é verdade. Fiquei de ver isso com o Alberto. Aí tentei um contato com ele, mas eu contatei com outros médicos também para ver qual era o médico espírita que poderia trazer isso para nós, independente do Alberto, que a gente não pode ficar dependendo de uma pessoa só. E o Décio Yandoli Jr. foi o primeiro que me respondeu. Ele me mandou o material. Esse material é fruto de um trabalho feito por um neurologista que trabalha especificamente com esse tipo de substância. E aí ele mandou para mim esse material com alguns áudios e eu encaminhei esse material para a moça que havia me pedido. Pediu o e-mail dela, ela me mandou e eu mandei para ela. Essa conversa a gente acabou tendo nos comentários do Pinga Fogo, que na semana seguinte ela entrou nos comentários e perguntou, sim, e o canabiol? Eu digo, estou vendo. Aí depois, quando eu consegui, disse, ó, consegui, vou mandar para você, e mandei para ela. E ela já está com esse material na mão dela, a gente até depois ela andou fazendo alguns questionamentos sobre o material que foi encaminhado, mas eu consegui a informação que ela havia buscado, mas eu mandei só para ela, não trouxe para todo mundo aqui.
0: Então, você não quer fazer um resumo?
1: É porque tem algumas outras pessoas perguntando. Nossa,
0: porque vai surgir pergunta aqui agora. O que que é? Como é que é? Então, assim, se você conseguir fazer um resumo...
2: Vou fazer um resumo assim, bem curtinho, porque essa é uma matéria mais da área da medicina.
0: Da saúde, né?
2: O nome científico da maconha é cannabis sativa. Então, o canabiol é exatamente um princípio ativo que existe... É um dos, né? Dentro da árvore, da cannabis, tem essa substância que é o canabiol. E aí ele está sendo utilizado para atendimento a determinadas doenças ou transtornos que sejam vistos. O pessoal tem administrado o canabiol, está fazendo experimentos nesse sentido. Aí eu perguntei para o Décio se existia algum comprometimento. Ele disse, olha, uma coisa é a cannabis, a outra é o canabiol, porque dentro de uma mesma substância existem vários elementos químicos dentro dela, tem vários compostos químicos dentro dela, vários. O canabiol é uma das substâncias que tem dentro da cannabis. Então, quando você isola só um alcaloide e trata somente ele como fundo terapêutico, ele vai apenas com o objetivo que ele tem. Ele não leva todo aquele outro conjunto de substâncias que estão também presentes na mesma planta. E ele diz que os resultados que têm sido obtidos são bastante promissores, porque essa substância, da forma como ela vem sendo administrada, isoladamente, isso não significa que você está dizendo que o consumo da cannabis in natura é uma coisa boa, mas está dizendo que esse princípio ativo que tem dentro dela, se for utilizado de maneira equilibrada, com sabedoria, pode trazer bons resultados. Aquela xilocaína que a gente usa no dentista é cocaína bastante diluída. Você vê que a diferença do remédio para o veneno é só a dosagem. E a morfina, ela tem como base o ópio. Então, você diminuindo a dosagem de determinados elementos, você pode utilizá-la como remédio. E o canabiol aí estaria sendo administrado dessa forma. Isso, em síntese, é que aquilo que o Décio mandou, aí ele mandou alguns textos em PDF também, e eu encaminhei para ela no sentido do uso, de como é que está sendo trabalhada essa substância com as pessoas.
0: Muito bem, obrigado, Jorge. Demorou, mas o Jorge conseguiu trazer a informação e compartilhou com a gente. Mas vamos lá, Divina, você ia fazer uma pergunta, vamos lá.
1: Então, a pergunta é da Marlene Forato. Ela é lá de Campinas, São Paulo. Por favor, Jorge, fale sobre a passagem que Jesus pergunta: quem é minha mãe e quem são meus irmãos? Gratidão.
2: Ok. Esta passagem, ela é uma passagem que muitas vezes é vista de maneira controversa, porque dá a sensação de que ele estaria renegando a sua família. Mas se a gente for observar outros momentos da vida do Cristo, você vai ter a percepção de que ele tinha uma preocupação muito grande com o grupo familiar dele. Porque se a gente fosse olhar apenas essa passagem, como se Jesus não tivesse deixado mais nada de informação sobre isso, aí nós diríamos, ele negou a família. Mas nós temos outras passagens que revelam o contrário. Por exemplo, quando ele está na cruz, ele olha para a mãe e olha para o seu discípulo chamado João e diz: mulher, eis aí teu filho, filho, eis aí tua mãe. Se você está recomendando sua mãe para um amigo, para um discípulo, é porque você não tem nenhum irmão para fazer isso, que se você tivesse, você mandaria o irmão cuidar dela e não um discípulo. Então, os estudiosos presumem por essa passagem que ele não tinha realmente irmãos, que Maria teria tido apenas Jesus como filho. Isso não é nenhuma obrigatoriedade, porque não é o fato de que Maria teve só um filho que mostra que ela era um ser especial. Nada indica, ela poderia ter outros filhos, e isso não indica que ela é pior, ela é melhor, não. Mas, particularmente neste caso, parece indicar que ela teria tido apenas Jesus como filho. E ele diz assim: tua mãe e teus irmãos estão lá fora. Ué, mas se ele não tinha irmãos, como é que ele está falando tua mãe e teus irmãos estão lá fora? É porque em hebraico não existe a palavra primo. Não tem, a gente chama tudo irmão, a rima. Tudo chama como uma coisa só, porque primo e prima a gente fala filho do tio ou filha, filho da tia. É bendot, bendota, bendot, filho do tio, bendota, filho da tia. Ou bat, dot, bat, dota, filha do tio, filho da tia. Então a gente trata primo dessa forma. E aí por isso acaba assim, juntando tudo como se fossem irmãos. E dentro dessa leitura que é possível perceber dos evangelhos, o Cristo não parece ter tido sinais de abandono de sua família, até porque você observa em várias passagens do Novo Testamento a presença de Maria de Nazaré acompanhando o momento dele, das suas pregações. Aparece lá e cá, Maria surge num canto ou no outro dos evangelhos. E quando chega na hora da crucificação, ela também está lá. Note-se que ela morava em Nazaré, que ficava no norte. O que fazia ela em Jerusalém, que era no sul? É porque ela acompanhava o filho nas andanças que ele fazia. Ele não tinha tido, portanto, uma ruptura dos laços com a família. E se nós formos somar a isso o que está disposto na literatura espírita sobre esse assunto, nós vamos encontrar no último capítulo do livro Boa Nova um texto que nos ajuda muito a compreender a relação dele com Maria. O texto narra que ela, já idosa, morando em Éfeso, muitos anos depois da desencarnação do filho, ela sai de casa e senta numa espécie de banco de pedra que tinha do lado de fora da casa, e um peregrino chega. E esse peregrino conversa com ela e chama ela de mãe, mas ela era tão acostumada a ser chamada de mãe que ela não percebe que é o próprio Jesus que está conversando com ela. E durante a conversa, quando ele movimenta as mãos, ela vê as marcas da cruz nas mãos dele. E quando ela vê que é... Meu filho, és tu! E ela, então, nesse momento, depois de muitos anos após a desencarnação do Cristo, havia se envolvido de maneira muito mais intensa com os seus ensinamentos. E quando ela percebe que ela estava diante dele, ela, então, a mãe, toma as mãos do filho e se ajoelha diante dele. Maria de Nazaré se ajoelha diante de seu filho Jesus. Mas o que que acontece nessa hora quando ela se move para se ajoelhar? Jesus, que era seu filho, mas ao mesmo tempo o governador do planeta, a alma mais evoluída que o mundo já conheceu, impede que aquela mulher que foi sua mãe se ajoelhe diante dele. Toma-a nos braços e diz: não, mãe. E ele, o governador da terra, se ajoelha diante de Maria. É uma cena de rara beleza, porque você vai imaginar o Cristo planetário curvado aos pés da mulher que lhe deu a condição de renascer entre os homens. Esse é o homem que disse: aqueles que fazem a vontade de meu pai e de minha mãe, esses são meus irmãos e minha mãe. Nessa hora, ele não estaria negando seu pai e sua mãe, mas estendendo o sentido de família para dizer que são nossos parentes e nossos irmãos, não somente aqueles que a vida nos ofereceu pelo sangue, mas todos aqueles que comungam dos nossos ideais. Que a gente distenda a nossa compreensão de família para além dos laços de sangue e possamos enxergar os outros e dizer: meu pai e minha mãe são todos aqueles que fazem a vontade de Deus, alargando o conceito de família universal. E o texto não diz que ele não foi atendê-los.
0: Pois então, Jorge, você sabe que a gente começou falando do Evangelho no Lar, né? Mas aí vieram duas perguntas que eu acho que vale a pena a gente até complementar. A nossa ouvinte, deixa eu ver aqui, a Nissinha, ela pergunta se assistiu Pinga Fogo equivale a fazer o Evangelho no Lar. E também, ô Nissinha, você vai ter que fazer, eu acho, eu vou falar por mim. E também, a Marli Rodrigues, ela faz um comentário assim, ó: mas se a casa for perturbada, ela não deixará os obsessores mais agitados? Né, quer dizer, quando for fazer o Evangelho lá, ela fala: minha casa dá tanta confusão durante o Evangelho. Então, se você puder falar mais um pouquinho para a gente acrescentar, que eu acho que é um ponto realmente muito importante, o Evangelho lá.
2: Como é o nome dela, a última?
0: Marli.
2: Marli. Marli. Marli, Marli, boa noite. Pode ser que isso aconteça, mas é muito importante que os nossos corações estejam bem sintonizados com aquilo que eu quero que ocorra com o Evangelho no Lar. É uma ilusão da nossa parte a gente fazer um Evangelho com o objetivo de que os espíritos perturbados sejam amarrados e presos e retirados na marra de dentro de casa, como se a gente estivesse fazendo ali um trabalho, como se fosse chamar a polícia para arrancar de dentro de casa pessoas de má índole que estão lá dentro. Não é esse o objetivo. O nosso objetivo é o de, como eu falei ainda há pouco, abrir um frasco de perfume para que ele perfume a casa. Sem dúvida que as entidades que ainda não compreendem o bem podem ficar irritadas. Mas há uma coisa que é muito importante. Por trás de todo espírito irritado, existe uma criança que chora. Todo espírito infeliz, no fundo, no fundo, é alguém que sofre. Ele se veste de violento, ele se veste de agressivo como se fosse uma capa que esconde por baixo dessa armadura alguém que soluça por conta de alguma coisa que lhe foi negado. Então, na tentativa de nós trabalharmos essas entidades, nós nunca devemos fazer um evangelho no sentido de porfiar com eles, de lutar com essas entidades. Mas quando a gente fizer, a gente ora, pedindo que Deus abençoe, que envolva, mas nunca faça o evangelho assim, que leve daqui, que arraste essas entidades perturbadoras, que elas sejam levadas para um local, fiquem presas. Isso não faz o menor sentido. Então a gente faz como se nós estivéssemos verdadeiramente desejando que a luz se acendesse. Quando a luz se acende, automaticamente o ambiente doméstico ele vai naturalmente mudando a sua ambiência e as entidades espirituais negativas elas vão se sentindo desconfortáveis com aquilo que está acontecendo. Vou fazer assim uma comparação grosseira. Não é exatamente isso, mas é uma comparação grosseira. Imagine que eu tenho um animal que ele gosta da escuridão, ele se sente bem na escuridão. Os olhos dele, a luz dói nos olhos. Então, quando está escuro, ele se sente bem. Opa, aqui é uma caverna, vou ficar aqui, que aqui é bacaninha para mim. Na hora que você acende a luz nessa caverna, esse animal, ele se incomoda, ele vai para outro canto, ele não fica ali. Não precisa afugentar, expulsar. Basta que você faça isso. Se você, por exemplo, tem uma casa onde tem muita mosca, qual é o melhor instrumento para que você combata as moscas? Não é comprar um mata-mosca, não é você jogar veneno, porque elas virão outras. É você descobrir qual é a causa que atrai para que as moscas não venham. Isso é uma comparação grosseira, não estou chamando ninguém de mosca. Só para a gente entender, a gente tem que tirar o que promove o interesse de determinadas entidades de ficar no nosso ambiente doméstico. E aí a gente vai fazer isso, sem violência, sem agressão, na expectativa de que a construção do evangelho no lar crie essa ambiência que vai naturalmente fazendo com que essas entidades elas se sintam desconfortáveis, elas vão sendo ou atendidas, conversadas pelas entidades que atendem a nossa casa, ou elas se retiram porque não se sentem à vontade no novo ambiente que foi criado. Mas é possível, e você não está errada, que a implantação do evangelho desconforte alguém que se irrita, que cria confusão, não deixa que o evangelho seja feito. Quando isso acontece, a gente nunca deve dizer assim, pois eu vou fazer! Não se mede força com ninguém. Não é por aí. A gente percebe que tem alguma energia que não está legal, a gente nem precisa dizer, gente, está tudo perturbado, os espíritos perturbados, a gente não dá aso para isso. A gente pensa só com a gente, tem perturbação nesse ambiente, então vamos orar mais. Então a gente se prepara mais, se fortalece mais, sintoniza mais. Se está ruim, bota uma música espírita, ou se não tiver música espírita, bota uma música boa para ouvir, uma música que a gente saiba, que é uma música que a gente se sensibiliza, uma música clássica que seja tranquila, ou essas músicas desses cantores que têm músicas tão gostosas, músicas New Age que chamam, ou então música espírita mesmo, coloca os nossos cantores espíritas que tem coisas maravilhosas aí no YouTube para cantar, que isso vai ajudando a melhorar a ambiência da casa, ajuda, mas nunca para medir força, a gente nunca mede, a gente sempre procura fazer as coisas com serenidade e procurando melhorar o nosso mundo íntimo, que o nosso mundo íntimo melhorando facilita com que a
0: Opa, muito bem. Deu um pequeno cortezinho, mas a gente já voltou. Ô Jorge, a Divina tá mas tá beleza. Né? Normalizou aqui. Olha só, gente. Tem algumas perguntas que estão chegando e eu queria dizer a vocês que essas perguntas elas já foram respondidas pelo Jorge. Então, assim, inclusive, como eu já disse, se você não tiver a sua pergunta aqui, a dica é que você acesse lá o site da Rádio Fraternidade. E aí, quando você estiver lá no site da Rádio Fraternidade, quando estiver lá no link que está rodando sobre o Pinga Fogo, você possa pesquisar, né, clicar e aí vai cair nessa tela onde a gente tem o Pinga Fogo separado por perguntas e respostas. Tem aqui ó, um atalho em que você digita lá, Ctrl F, por exemplo. Uma pergunta que foi feita aqui internamente é se Chico Xavier foi Kardec. Chico, é, Chico, né? Chico Xavier seria Kardec. Ela já foi respondida pelo nosso querido Jorge. Aí então aparecem as perguntas, né? Ou o termo que você pesquisou. Então tá aqui, ó. No programa número 4, o Jorge falou e respondeu se seria Chico Xavier a reencarnação de Kardec. Então, você clica na minutagem que está do lado esquerdo aqui, você vai abrir exatamente naquele ponto em que o Jorge fala sobre essa pergunta. Uma outra pergunta que foi feita aqui internamente para hoje é sobre a tela búdica. O nosso querido Jorge também falou sobre isso. Foi no programa de número 31, está aqui, ó. Na minutagem, 1 hora e 24 minutos. Então, é uma forma que a gente está tendo juntamente com amigos aí que estão sempre acompanhando o Jorge. Um abraço para o Paulo e toda a equipe que estão fazendo isso. Está quase que completo, hein? A gente já está até o programa número 40. Então, estamos com dois programas atrasados aí. Então, é isso, tá certo? Para você não perder nada aqui nesse trabalho que a gente está fazendo. Vamos lá, Divina, para a pergunta para o Jorge.
1: É, Jorge, eu vou assim, fazer duas perguntas também, mas uma é um complemento. A Cláudia é a presidente da USE, do Rio Claro, né, Rubens? A Cláudia?
0: Não sei.
1: É, no Pinga Fogo anterior, você falou que a Lua é um planeta transitório, de passagem. Já ouvi falar em alguns movimentos espíritas que o Ritter está dormindo na Lua, sobre cuidados de Maria Santíssima. Isso procede?
0: Então, deixa essa pergunta. Você
1: pode esclarecer?
2: Posso responder, sim. Essas curiosidades sobre personagens específicos, elas esbarram numa coisa que é muito importante, porque a estrutura do Espiritismo, ela é baseada num conceito chamado universalidade dos ensinos dos Espíritos. Que significa o quê? Que uma coisa, para ser considerada verdade, ela precisa ser atestada não só por um único médium, mas por vários médiums. Mas por vários médiums em vários grupos mediúnicos diferentes. Porque se você tiver médiums do mesmo grupo, pode acontecer do grupo todo estar com uma visão específica e você acaba tomando como verdade alguma coisa que não é a mais exata. Então, por esse motivo, a gente evita trabalhar conceitos que tenham sido recebidos por um único médium. Então, essas informações assim, onde está fulano, o que aconteceu com não sei quem, acaba esbarrando em algumas coisas que a gente não pode dizer assim, isso é isso, porque é desse jeito. A gente tem que estar mais ligado na lei geral. A lei geral diz que os espíritos, quando eles são muito perturbados, a benefício deles, para que eles não sofram. Imagina uma personagem como essa que foi citada, que durante um tempo da sua existência promoveu tantas mortes. Quantas pessoas odeiam essa pessoa, têm um pensamento negativo em relação a ela? Quantos espíritos desencarnados também têm sentimentos negativos? Então, há uma pressão muito grande. Daí que quando você tem um espírito que já passou por essa situação e que se tornou alguém muito, que já errou bastante, esse indivíduo ele pode ser protegido sendo conduzido para um outro local. Não é difícil nós imaginarmos que ele possa estar em um outro lugar. O que eu sei, assim, que eu ouvi falar, mas que também não está em obra nenhuma, é quando se fala sobre a possibilidade de que ele esteja em Plutão. Foi o que eu ouvi falar, mas não que ele esteja na Lua, seria pertinho demais, né? Plutão seria um local mais distante. Mas isso são apenas inferências, a gente não pode se abraçar com isso como se fosse a verdade.

0: Todos sabem, mas eles trocavam correspondência. Gandhi escrevia para ele pedindo para que ele não fizesse a guerra. O mesmo século que abrigou Gandhi também abrigou personagens como ele.
1: Muito bem, seu Jorge Alahá. Vamos lá. Vamos seguindo aqui para tomar aguinha, para você refrescar, ficar calminho aí. Vamos lá. Vamos seguindo aqui com a próxima pergunta. A Rosângela, ela pergunta assim: Jorge, gostaria de saber a sua opinião sobre a resposta à questão 88 de O Livro dos Espíritos, quando é dito que a cor do espírito varia do escuro ao brilho do rubi. Quer dizer vermelho?
0: Isso, vermelho vivo, né? É porque o que se observa é que os espíritos tentam trazer alguma informação nesse sentido para nós, mas que não podem ser tomadas de maneira absoluta, porque a nossa visão, ela enxerga uma faixa de frequência muito curta. Abaixo do vermelho existe o infravermelho, várias cores que a gente nem enxerga, mas elas existem. O carvão, antes de ficar em brasa, ele está preto, mas ele está emitindo uma onda infravermelho. Eu não vejo, que eu acho que não tem cor. Quando eu pego o carvão, tá bem quente. Aí ele fica mais quente, fica vermelho. Se ele esquenta mais, fica laranja. Se esquenta mais, fica amarelo. Ou seja, a luz vai mudando de frequência e os nossos olhos vão vendo outra cor naquele carvão que, na verdade, é preto. Mas os nossos olhos só veem do vermelho até o violeta. A partir do violeta já é ultravioleta, a gente também não enxerga mais. Então, é muito complicado você dizer, olha, as cores são essas, porque nós estamos traduzindo isso dentro da pobreza dos sentidos humanos de visão. O que os espíritos querem, de certa maneira, representar aí é que os espíritos possuem cores diferentes, intensidade de cor distintas. E quando a gente lê a obra Os Mensageiros, de André Luiz, e pegamos o capítulo 22, 23 e principalmente o capítulo 24, chamado A Prece de Ismália, a gente vai ver a prece de Ismália acontecendo. E cada um que ora, André Luiz diz: esse ficou verde, o outro ficou lilás, o outro ficou amarelo. Ele vai mostrando cores diferentes em função da sintonia que essas entidades traduzem. Sem que isso signifique algo de, ah, isso é mais evoluído que aquele, não é? Alguma coisa do gênero. Mas é para a gente perceber o como que nós traduzimos as intensidades das nossas emoções, que a gente traduz nos nossos olhos como se fossem as cores que a gente conhece. Mas o objetivo aí mais importante é nós percebermos que a luminosidade não é uma só. Eu posso ter cores distintas para espíritos diferentes, sem que isso caracterize uma anormalidade. Ou seja, os espíritos possuem cores diferentes. O mais corre por conta da pobreza dos nossos sentidos, que não conseguem traduzir a grandeza de tudo aquilo que acontece no mundo espiritual.
1: Muito bem. Divina, qual que é a pergunta para o Jorge?
2: Jorge, eu mandei no seu privado um e-mail que a pessoa também gostaria de receber o material que você enviou.
1: Aquele
2: Tá
1: que
2: bom?
1: você foi falar.
0: Tá, vou
2: Agora,
0: mandar. Vou
2: a
0: mandar.
2: Eli Oliveira.
1: O Eli.
2: Eli, desculpa. O Eli Oliveira, lá de BH, gostaria de ouvir você, Jorge, falar sobre Isaías 45:7. Eu formo a luz e crio as trevas. Eu faço a paz e crio o mal. Eu, o Senhor, faço todas as coisas.
0: Nós não podemos tomar o texto bíblico do Velho Testamento como matéria de fé de doutrina espírita. Senão a gente vai ter que se abraçar com os 6 dias da criação, o dilúvio, vai ter que abraçar a Torre de Babel, a abertura do Mar Vermelho fazendo uma parede de água de um lado, uma parede de água do outro. Tomar as informações do Antigo Testamento como se elas fossem exatamente aquilo que o Espiritismo tem como verdade, pode nos levar a uma rota de colisão com o conteúdo expresso na literatura tipicamente espírita. Então, a profecia de Isaías.

0: dias, ela contém uma série de informações abrangentes, né? E esse texto que a gente está vendo, do é 45 o capítulo, né? Do texto do capítulo 45, é o capítulo onde vai começar uma série de profecias só sobre o Messias. Ela vai embora ali, vai até o capítulo 63, 64, em que ele vai falando das características do Messias. O objetivo aí é apresentar um Messias poderoso. As profecias com relação ao Messias, elas tinham basicamente três faces. Uma apresentava o Messias como um Senhor de poder inigualável. A outra apresentava ele como se ele fosse um rejeitado, um humilhado, um abandonado pelo povo. E um terceiro como um grande mestre, um grande ensinador, independente de ser um rei poderoso ou ser um desprezado. Nesse caso específico aí que ele está trabalhando, ele está querendo dar a dimensão de um Senhor que pode todas as coisas. Eu faço isso, eu faço aquilo. E entra no texto a questão do mal, que a gente tem como doutrina espírita a compreensão de que o mal não é gerado por Deus. Então, nós não podemos pegar e dizer assim, tudo que está colocado aqui é doutrina espírita. Não é. Nem tudo que está posto no Velho Testamento a gente pode considerar que seja conforme a doutrina espírita. O próprio Deus de Israel, por exemplo, quando mandava os exércitos para a batalha, mandava que matassem tudo que encontrassem pela frente. Homens, mulheres, crianças e velhos. E até mesmo os animais deveriam ser sacrificados. E para resumir a fala, o Senhor de Israel dizia, quando entrar no território inimigo, tem que matar tudo que tem fôlego. Tudo que respira tem que ser morto. Aí você vai lá e diz, mas isso aqui não coaduna com o que a doutrina espírita coloca sobre o caráter de Deus? É verdade. Nós não abraçamos o Antigo Testamento como se ele fosse a expressão legítima do pensamento da doutrina espírita. Então, nessas circunstâncias, a gente está atrás das informações que foram trazidas sem o traço da personalidade do homem. Isso está na questão, acho que é questão 622 ou 624 de O Livro dos Espíritos, quando Allan Kardec está perguntando sobre o caráter do profeta, em que ele diz que os profetas são homens de gênio. Ele diz, mas eles erraram. E sim, algumas vezes colocaram coisas que não eram verdadeiras, porque falavam da sua natureza imperfeita. Mas como eles eram homens de gênio, no meio das coisas que eles escreveram, se encontra muitas verdades interessantes. Então, trazendo essa informação lá do Livro dos Espíritos para cá, dá para a gente ler esses textos de Isaías, entendendo que o traço do homem, a característica do indivíduo, se expressa também nessas colocações que são feitas. Porque a nossa referência doutrinária não está ali. A referência doutrinária está no Livro dos Espíritos, que diz que a fonte do bem é Deus, a fonte do mal é o homem. E, portanto, o Senhor não poderia ser o criador do mal.
1: Muito bem, Jorge, vamos seguindo aqui. Tem uma pergunta que chegou, o Marcos Magela, ele pede para você comentar, e tem até uma dúvida sobre o versículo 18, está em Mateus capítulo 18, versículo 20, perdão. Que diz, por onde estiverem dois ou três reunidos em meu nome, aí eu estou no meio deles. Ele aprendeu com o pai dele sobre esse versículo, mas a dúvida dele surge porque ele teve a informação de uma outra pessoa de que isso foi acrescentado na Bíblia e não teria sido uma fala de Jesus, teria sido acrescentado na Bíblia pelo Concílio de Nicéia. E ele queria que você comentasse um pouquinho sobre isso, porque segundo o conhecimento que ele teve, a informação de que ele teve, foi para que uma forma de conversão no catolicismo. É possível falar?
0: Olha, eu desconheço que essa frase tenha sido inserida no Concílio de Nicéia. Até onde eu sei, o Concílio de Nicéia não alterou o texto bíblico. O Concílio de Nicéia, ele se ateve à discussão sobre se Jesus era Deus ou não. É lá no Concílio de Nicéia, 324 da Era Cristã, que vai se consolidar a ideia de que Deus, Jesus e o Espírito Santo eram a mesma pessoa. Então esse é o Concílio de Nicéia, depois, 16 anos depois, vem o Concílio de Laodiceia, que nega isso. Não, não é, são três pessoas. Aí fica nesse vai e vem até que consolida a ideia de que os três são um só. Mas essa fala, ela na verdade, ela não nos deve causar estranheza quando a gente lê que nela está escrita a palavra reunidos. Não está dito, onde estiverem duas ou mais pessoas, eu estarei entre vós. Onde estiverem reunidos. Então significa assim, eu sozinho não posso me reunir comigo só. Então se eu estou sozinho, eu automaticamente estou fora dessa condição. Mas se eu me reúno, não importa o tamanho da minha assembleia, não importa o número de pessoas que se reúnem. Porque qual é o número mínimo de pessoas que podem se reunir? Duas. Se duas pessoas se reunirem e tem uma condição, em meu nome, não é só reunir, mas se dois, só dois se reunirem no interesse de se envolver no nome do Cristo, a sua presença espiritualmente se faz entre nós, mostrando que não importa o tamanho dos grupos. Uma casa espírita pode ser aberta por duas pessoas. Uma igreja qualquer pode ser construída com duas pessoas. Mas lembre-se, são duas pessoas reunidas. Isso não está retirando a possibilidade de que alguém, orando sozinho, possa se comunicar com Deus. Porque no Sermão do Monte, isso está contemplado lá. No Sermão do Monte diz assim, tu, porém, quando orardes, entra na tua casa em silêncio e ora a teu pai em secreto, e teu pai que te vê em secreto te recompensará. Ou seja, a conexão do homem sozinho acontece. O que ele está dizendo não é que um sozinho não se comunica, mas que bastam dois terem um propósito superior para que a comunicação se estabeleça.
1: Muito bem, Jorge. Vamos lá. Pedir para a Divina fazer a próxima pergunta para a gente. Divina, deixa essa aí que você falou para mim para a próxima. Nenhuma outra.
2: É da Cristiane Reis. Jorge, você pode falar dos processos obsessivos narrados na desencarnação coletiva atuais do último livro, Psicografia do Divaldo, pelo...
1: Manuel Flamengo?
2: É.
1: Pelo Manuel Flamengo?
2: Ou não?
0: Eu ainda não li, a Samia que está lendo, estou esperando ela acabar para eu ler. Ela está no 17 ainda.
1: Mas vamos aqui. Uhum.
0: Igual, mas... Sabe quando o urubu fica em cima do toco do pau? Estou desse jeito, esperando ela acabar para pegar. Mas os processos, falando de maneira geral, não sei se tem na obra, mas os processos de perturbação que acontecem nas desencarnações coletivas, eles decorrem de cinturões de força. Existe um cinturão de força positiva que envolve a Terra, mantido pelo pensamento dos bons espíritos, pelo pensamento das entidades superiores, ou seja, o alto possui como se fosse, uma comparação, uma estação de rádio transmitindo energias positivas. Quando eu oro, quando eu faço o bem, quando eu me encontro comigo mesmo, quando eu medito, quando eu ouço boas músicas, quando eu estou em paz comigo mesmo, sem que eu perceba, eu acesso esse sinal e eu me sinto bem. Digo, nossa, me refiz, sou tão bem. O que aconteceu? Eu conectei com essa rádio que tem. Infelizmente, essa não é a única estação. Tem uma segunda estação, feita pelas entidades perversas, negativas, que também possui um cinturão de forças que envolve a Terra. E quando nós nos damos ao ódio, ao sentimento de vingança, depressão, angústia, sofrimento, sensação de abandono, medo, nós também conectamos com essas outras estações de rádio. E essas estações, elas potencializam em nós os sentimentos negativos. Então, por exemplo, a gente está vendo muito hoje na nossa sociedade pessoas que estão perdendo o equilíbrio em função do desencarne coletivo de pessoas. O que está acontecendo? Nós estamos vendo, e isso é verdade, não dá para a gente negar, um aumento no número de óbitos por Covid. Isso é fato, a mídia está mostrando o tempo todo aí e tal, dá para a gente confirmar. É verdade, estamos vendo uma segunda onda, isso é verdade. E tem muita gente que, em função disso, está se desequilibrando, está se apavorando, está se desesperando. Meu Deus, e agora que vai ser? Por quê? Porque a sensação de que essa doença pode chegar na minha casa e me levar a óbito tem tirado a tranquilidade de muita gente. Tem muita gente que está vivendo dias muito angustiantes. E esses sentimentos de medo, principalmente, eles são assodados, eles são potencializados pelos espíritos perversos que querem tirar o nosso equilíbrio para conseguir o que quer. Então, quando você fica com medo, você fica tenso, então você agride em casa, você tem menos paciência, você fica neurótico, você começa a gritar com as pessoas dentro de casa, você não quer sair, a pessoa vai no supermercado, chega em casa, não pegue em mim, não pegue em mim. Fica todo mundo muito inflamado com relação a isso. E a gente fica se atrapalhando por conta dessas questões. Não é que a gente tenha que ser alienado, mas a gente pode diminuir a nossa conexão com essas energias ruins. Basta assistir menos televisão, que a notícia se repete o tempo todo, a mesma notícia vai e vai, passa o dia inteiro falando aquelas coisas que só vão dando mais intranquilidade na gente. Nós já sabemos o que tem que fazer. O que tem que fazer? Nós sabemos as medidas de higiene, nós sabemos a medida... Então pronto, você já sabe o que tem que ser feito. Então não adianta a gente ficar se desesperando por conta disso. A gente vai manter os protocolos de segurança que são exigidos, mas mantendo a serenidade, porque sabe, uma das coisas que interfere muito no nosso sistema imunológico é o nosso estado emocional. Eu não estou dizendo isso por conta de espiritismo, não. A própria medicina fala isso. Quando o nosso sistema emocional não está bem, nós temos mais dificuldade de reagir a um processo de infecção, tanto faz ser de vírus, como de bactéria ou de fungo. Mas se você tiver serenidade dentro de você, se você estiver se alimentando bem, dormindo bem, estiver tranquilo, fazendo exercício físico, tomando todos aqueles cuidados que a gente tem que ter para ter um sistema imunológico mais seguro, a gente não precisa ficar tão intranquilo. Porque se você ficar intranquilo, você desequilibra o sistema imunológico. Aí, na tentativa de se proteger, você se desprotege, porque uma pessoa alarmada além do que deve, apavorada, desequilibrada emocionalmente, ela é presa fácil do processo infeccioso. Então, muitas entidades perturbadoras atacam os encarnados na expectativa de deixá-los intranquilos para que isso produza essa sensação de desamparo, que produza fenômenos de depressão e hostilidade entre grupos, que as pessoas começam a se hostilizar. Passa na rua, vê uma pessoa vestida com roupa de agente de saúde, roupa de jaleco branco, quer hostilizar a pessoa porque está na rua. Você está na rua! Então, esses processos de inflamação da nossa sociedade é que a gente tem que cuidar, porque senão a gente vai ficar doente, mais doente do que a própria Covid poderia nos fazer. Porque a Covid é uma doença que depois de tratada passa. Mas o desequilíbrio emocional que a gente pode se abraçar pode demorar muito mais tempo para que a gente se cure dele.
1: Muito bem, muito bem. O pessoal perguntando aqui, João, deixa eu tirar a tela do C, né, para ficar dividido. O pessoal perguntando aqui, Rubens, como é que faz para ter acesso a esse negócio que você explicou aí? Você explicou muito corrido. Para ver aqui, para pesquisar, acessa o site da Rádio Fraternidade, radiofraternidade.com.br. Tem um banner tocando, são vários banners, vai chegar um do Pinga Fogo, você clica no banner, está escrito Veja Mais, aí vai abrir uma tela, nessa tela tem umas informações, e nela tem um link, quando você clica, abre uma página do Google Docs, lá você está separado, os 40 pinga-fogo separados por perguntas e respostas. Aí tem uma informaçãozinha lá que você pode fazer um comando de atalho, que é o Ctrl F, onde você vai aparecer a pesquisa, você digita o termo e aí realiza a pesquisa. Eu queria agradecer o Paulo e também ao Daniel e a Yuki. Yuki, né?
0: Yuki,
1: pela ajuda, o pessoal lá de Conchal, São Paulo, de Conchal para o mundo, né?
0: Posso dar uma sugestão?
1: Pode.
0: Pede para o pessoal fazer o link completo para bater em cima da página. Aí a gente publica o link completo. Aí você clica em cima, vai para cima dessa tela.
1: Então, nós vamos pedir para fazer isso vai colocar direto, tá? Para a gente poder ter acesso. Olha, assim, a gente vai aos poucos, vai amadurecendo. Quem sabe aparece um aplicativo aí facinho da gente fazer, né? Mas vamos lá, Divina, qual que é a próxima pergunta?
2: Ah, sou eu? Porque para mim era você.
1: Era eu? Ah, não, então eu, então. Agora nem eu sei quem fez a pergunta.
2: Ó, então.
1: Faz aí.
2: A Lúcia Paz, ela pergunta, por gentileza, pode falar como nossos pensamentos são vistos pelo plano espiritual? Eles representam a minha identidade, mesmo não sendo minha essência e minha consciência?
1: Pensamento, Jorge.
2: Pensamento.
0: É, na verdade, eles são a nossa essência, eles são a nossa consciência, porque nós somos o que pensamos. Então, nós não somos outra coisa senão aquilo que pensamos. A grande característica no mundo espiritual é que os pensamentos são como que visíveis. Quando nós estamos no mundo físico, a gente às vezes até olha para uma pessoa e vê que ela está pensando longe. E aí a gente diz assim, está pensando no quê? Não, estava pensando em outra coisa. Mas nós não somos capazes de saber no que a pessoa está pensando. A gente, às vezes, até tenta saber o que é, mas não consegue. No mundo espiritual, isso é muito mais fácil. Não para todos os espíritos, mas para aqueles que já têm uma certa evolução intelectual. Eu disse intelectual, não disse moral. Basta que o espírito tenha evolução intelectual, ele consegue penetrar no pensamento do outro. Questão moral é o que eu vou fazer com esse conhecimento, mas entidades inteligentes e perversas também conseguem ler a mente dos outros. E aí o que ocorre? Uma entidade com uma certa evolução espiritual, quando ela sintoniza na mente de alguém, ela consegue ver o pensamento do outro como se fosse um filme. Da mesma maneira que eu penso em comigo, assim, eu vou na casa de fulano, vou fazer isso, e eu vou desenhando as cenas na minha mente, as cenas se tornam, entre aspas, reais. Essas cenas pensadas ou lembradas, elas são vistas no mundo espiritual como se elas fossem reais. E aí, uma pessoa de uma certa evolução, ela pode, ao se aproximar de alguém, ler, assistir como se fosse numa tela o pensamento do outro. Uma entidade que está em processo de sofrimento, um espírito de uma certa evolução, quando chega, ele consegue se concentrar e ver, de repente, o crime que o outro cometeu e no qual ele está preso. A mente dele não consegue se libertar. Então, através da emanação do pensamento, dá para perceber o que o outro pensa. Então, o pensamento expressa o que nós somos. No mundo físico, isso é mais difícil entre encarnados, mas os desencarnados aqui também podem compreender os nossos pensamentos e saber o que estamos pensando, porque percebem as emanações que saem de nós. No mundo espiritual, então, isso muito mais franco pode ser feito. Na obra Missionários da Luz, André Luiz vai para o mundo espiritual, mensageiros. Obra Mensageiros, já ir para o mundo espiritual, mas antes ele passa por uma cirurgia, cirurgia espiritual, no qual é dilatado nele a percepção para que ele enxergue o mundo espiritual de maneira mais plena. O que ele antes não enxergava, ele passa a ver. Ele tem mais percepção de tudo o que acontece em derredor dele. E mesmo com essa capacidade dilatada, existem algumas passagens no livro muito interessantes. Eles estão diante de uma pessoa que está moribunda e ele só enxerga a pessoa ali no processo de desencarnação. Aniceto, que é, ele vem e coloca a mão na testa dele e se dilata a percepção espiritual, ele vê as células funcionando, os vasos sanguíneos. Eu fico assim, pensando alguns documentários sobre biologia que hoje passam na televisão, que mostra a corrente sanguínea passando nos vasos, coração batendo e tal, que são uma coisa muito interessante. À época que essa obra foi escrita, nem se imaginava que isso pudesse existir. Eu imagino que seja algo mais ou menos assim que o André Luiz quer relatar, quando o mentor dilata as percepções espirituais dele e ele consegue enxergar o corpo como se fosse uma máquina funcionando por dentro nos seus mínimos detalhes. Portanto, pensamento somos nós. O pensamento é a expressão da nossa essência. E ele é tanto mais perceptível quanto mais evoluído é o espírito, porque ele tem mais condição de invadir o nosso eu e compreender o que pensamos, porque isso revela quem nós somos.
1: Muito bem, Jorge. Eu queria mandar um abraço para o pessoal que está sintonizado com a gente aqui, ouvindo o Pinga Fogo, porque tem um pessoal que está assistindo aí nas várias plataformas de transmissão dos nossos parceiros, mas tem um pessoal que está ouvindo, está lá ligadinho, acompanhando a gente. Eu fui dar uma olhadinha aqui, uma espiada, e aí vendo aqui o pessoal que está nos Estados Unidos, em Portugal, na França, na Austrália, na Espanha, lá na Colômbia, que legal, na Inglaterra, no Japão, que legal, né? Assim, isso sem contar aqui do pessoal do Brasil, né? Então, muito bacana.
0: Inglaterra de madrugada, já pensou?
1: No Japão já amanheceu, você já pensou? O pessoal
0: tudo
1: tá indo.
0: Bem.
1: Tá, né? Mas.
0: Na Inglaterra, coitadinho, que eles estão no meio da madrugada.
1: Olha, o que o pessoal lá na Áustria, tá de madrugada também, na Áustria, ó. Bacana. Na Espanha também, já por causa do fuso horário, já estamos de madrugada. Mas vamos lá, vamos para uma pergunta que chegou aqui pra gente. A nossa ouvinte, a Mariana, ela é lá de Niterói, está acompanhando. Ela diz assim: Jorge, meu pai faleceu há 12 anos. Há 4 meses, fui em desdobramento onde ele estava e vi que ele está como prisioneiro. Como retirá-lo de lá? É possível falar alguma coisa para a nossa irmã em relação a isso, ô Jorge? A isso que ela vivenciou?
0: Mariana. Nem sempre os nossos sonhos relatam exatamente aquilo que de fato aconteceu. Nós, às vezes, mesclamos os nossos sonhos com as nossas crenças, misturamos aquilo que é o real com as nossas imagens íntimas. E aí você, de repente, relatar que seu pai está como prisioneiro, é possível? É possível. Mas não necessariamente é isso exatamente que está acontecendo. A imagem pode ser de outro sentido, que ele está preso não como prisioneiro, mas ele tem algumas pendências que ele tem para resolver. A sensação que você teve, por exemplo, no encontro com seu pai, é que ele diz assim: eu não estou ainda em condições de ter felicidade plena, porque deixei algumas coisas mal resolvidas, deixei algumas coisas por resolver, e eu me sinto como que preso nessa realidade. Vamos colocar hipóteses. De repente, ele teve uma relação não muito saudável com sua mãe. E hoje isso o incomoda. Ele está no mundo espiritual. Relembra o que fez e isso incomoda. Ele, de repente, teve uma relação não muito bem resolvida com um de seus irmãos. E isso hoje o preocupa, o incomoda, deixa ele mal. Então, ele se sente preso a essa história. Ou com você. Teve uma relação mal resolvida com você. Ou ele pode ter tido uma relação mal resolvida com o trabalho, com aquilo, com a atividade profissional que ele tinha. Algo o incomoda. Não como uma prisão, que ele é uma entidade que está presa no mundo espiritual, sem conseguir sair atrás de uma jaula, atrás de uma grade. Não. Mas o processo de culpa, às vezes as angústias, as decepções por conta daquilo que se fez, e a tentativa de querer resolver o que não consegue se resolver, produz estados de sofrimento e, portanto, a gente traduz isso quando acorda como se a gente tivesse encontrado o pai preso. Não é preso. Ele está se sentindo amarrado a algumas coisas que ficaram pendentes. Mas não é isso que você pergunta. Você pergunta o que fazer, né? Como é que a gente pode fazer? Muito bem. Duas coisas podem ser feitas. Se ele escolheu você para visitá-lo, é na expectativa de que você tenha a chave para resolver essas questões. Se for uma questão com sua mãe, cuide dela, trabalhe com ela para que você consiga que ela possa mudar a disposição de dizer. Às vezes a gente tem uma mãe que ficou viúva e diz: porque teu pai me aprontou muitas. E é esse sentimento de teu pai me aprontou muitas que ecoa e não deixa a pessoa de maneira confortável lá. Trabalhar a mãe para que a mãe mude os pensamentos. Se o problema foi com o irmão, trabalhar o irmão para que o irmão se transforme. Se foi com você, cuidar de perdoá-lo, de aceitá-lo, de compreendê-lo, se a história foi com você. Se possível, ter a possibilidade de fazer cultos do Evangelho no lar para poder orar por ele é muito importante. Então, a primeira parte dessa história é você cuidar desses que ficaram aqui. Talvez você seja o elemento que pode ser o carcereiro dele, que vai abrir a cela onde ele se encontra, resolvendo os sentimentos de sua mãe em relação a ele, de seu irmão em relação a ele, o seu sentimento em relação a ele, as coisas que ficaram pendentes e que ele precisa resolver, você tentar desatar os nós que ainda ficaram do lado de cá, tentar descobrir o que, que pode estar trazendo intranquilidade para ele e agir neste lado. Situação número 2. Além de agir das coisas do lado de cá, agir cuidando dele do lado de lá. Como? Orando com mais frequência. Agora que você já sabe como ele está, ora por ele com mais frequência. Cuida mais dele. Tenha ele mais presente nas suas preces. Faça disso um hábito. Sempre orando para que ele esteja bem. Não orando com coisas negativas, do tipo, meu pai, eu sei que o senhor deixou muita coisa ruim com a minha mãe, porque a minha mãe lhe odeia, meu irmão lhe odeia, eu também lhe odeio. A gente não faz assim, porque a gente não vai com um bom sentimento, não transmite bons sentimentos. O que a gente pode fazer é orar de maneira distinta. Pai, estou orando para dizer para o senhor que o senhor fique bem, que está tudo bem. Estou conversando com a minha mãe, ou com meu irmão, ou comigo mesmo. O senhor seja bem, quero que o senhor seja feliz, que o senhor encontre com os nossos familiares, dá perspectivas de futuro e sinalize para ele que outras oportunidades ele pode ter. Então, ele essa não é a única oportunidade que ele teve. Ele terá outras, como seu filho, como seu neto. Ele vai retornar para continuar o processo. Então, ore pedindo para que ele se prepare, para que ele estude, para que ele perceba nitidamente aonde foi que ele falhou, para que ele se fortaleça, porque ele vai retornar no futuro, para que ele esteja pronto. Então, você vai orando e encorajando, falando de futuro, falando que ele tem possibilidade de se restabelecer, para que ele consiga mais prontamente estar em condições de retornar para a vida física. O processo reencarnatório, o renascimento, não oferece para o espírito somente a chance de fazer de novo certo aquilo que se fez de errado, mas oferece uma segunda coisa maravilhosa que se chama esquecimento do passado. Existem muitos espíritos que anseiam pela reencarnação para poder ter um refrigério nas suas memórias e poderem esquecer, pelo menos por um tempo, daquilo que fizeram de maneira equivocada. A reencarnação, portanto, para um espírito que se sente preso ao seu passado, às histórias que ele não resolveu bem, pode ser boa parte resolvida com o processo reencarnatório que apaga boa parte das lembranças e oferece uma chance de um futuro novo para todos nós.
1: Muito bem, esse é o nosso Pinga Fogo, edição número 43, 15 de fevereiro de 2021. Vamos seguindo aqui com a próxima pergunta, Divina, qual que é?
2: É da Leoneide. Se possível, gostaria que o Jorge pudesse falar sobre sonambulismo. Gratidão.
0: Ok. Esse termo sonambulismo está presente na obra de Kardec, mas ele não pegou no movimento espírita. O movimento espírita, sei lá, parece que não gostou desse termo que Kardec colocou. E ao invés de chamar de sonambulismo, nós chamamos em doutrina espírita pelo nome de desdobramento. Aquilo que a literatura espírita não kardeciana chama de desdobramento, aparece na obra de Kardec com o nome de sonambulismo. E o que, que é o sonambulismo? É uma potencialidade da alma, não é mediunidade. É o dom de você sair do corpo consciente. Eu saio do meu corpo, eu ando pelo quarto, eu vejo o meu corpo dormindo, eu vejo o marido ou a esposa dormindo, vou na sala, passeio por todos os ambientes e volto para o meu corpo. Às vezes eu sinto até dificuldade de voltar. A pessoa quer voltar, não consegue, e fica desesperado e não consegue vir. E o marido do lado dormindo, e a gente está gritando, me acorda, me acorda. Até que a pessoa, por algum motivo, sente, vê a gente gemendo, aí cutuca. O que você tem que você está gemendo? Eu estava desesperado, gritando, querendo voltar para o corpo. E você não viu? Não, não vi grito nenhum. Por quê? Porque eu estava em espírito fora do corpo. Isso é muito comum. Há muitas pessoas que... É?
1: Ah, falando, ela falando aqui. Nossa, é tanto que eu sinto.
0: É. Isso aí é sonambulismo chamado por Kardec. Sai do corpo e volta. Não é mediunidade ainda. Agora, uma segunda situação. A mesma pessoa sai do corpo, olha o marido, anda pelo quarto, vai na sala, passeia, e no passeio ela vê um espírito. É a mesma pessoa, é a mesma coisa, só que ela viu um espírito. Quando ela volta para o corpo, ela diz assim, tem um espírito lá na sala. Quando ela fala que tinha um espírito, agora virou médium. É uma filigranazinha. Kardec diz assim, no primeiro caso é sonambulismo. O segundo caso é sonambulismo mediúnico. O que, que é o sonambulismo mediúnico? É quando eu me desprendo do corpo e eu tenho uma experiência com com o espírito. Aí quando eu volto, eu trago informações do mundo espiritual. Aí virou médium. Mas é uma questão só conceitual. É só porque eu vi ou eu não vi espírito. Então, a diferença é mínima. Isso seria o conceito de sonambulismo. Mas, muito provavelmente, você não está querendo perguntar isso. É provável que você queira perguntar das pessoas que têm o sonambulismo no modelo que a gente fala fora do movimento espírita. Que é a pessoa que levanta, que fala sozinho, vai na cozinha, bebe água, conversa com os outros, volta e dorme e ninguém sabe. Fala, acorda no meio da noite falando, tem um bicho na minha cama, tem um bicho na minha cama. E ela está dormindo. Então, esses fenômenos também são fenômenos de sonambulismo. Só que são fenômenos de sonambulismo em que não é somente o espírito que sai do corpo. O corpo sai junto, mas não sai consciente. Ele vai na cozinha, abre a geladeira, bebe água, volta e se deita e depois não lembra absolutamente nada. São fenômenos naturais, não tem nada de anormal nisso. Isso é uma faculdade da alma. No Livro dos Espíritos é chamado, dentro do capítulo, Emancipação da Alma, que é esse no qual a alma se desprende e vai viver uma experiência. Tem vezes que ela vai sozinha e o corpo fica. E tem vezes que ela vai e o corpo vai junto, mas não está consciente. Liga a televisão, senta, fica sem televisão, mas não está vendo nada. Está completamente fora, em estado de consciência alterado. São situações que decorrem da atividade do espírito, mesmo quando o corpo estaria pretensamente dormindo. Às vezes decorre de excesso de determinadas práticas que o corpo, o espírito não descansa. Então a pessoa, durante a hora do sono, visita aquilo que faz. Por exemplo, eu sou professor, passo o dia inteiro corrigindo prova, e vou dormir. No meio da noite, se é sonâmbulo, levanta, vai para a mesa, pega, começa a arrumar as provas, começa a mexer, porque a alma volta, mesmo quando o corpo está dormindo, para ver aquilo. Posso vir sozinho, sem o corpo, ou posso vir com o corpo, sem que tenha consciência do que está acontecendo. Não há nada de anormal nisso, é um fenômeno plenamente dentro das leis da natureza, né? A gente só tem que tomar cuidado com chaves para a pessoa não ir para a rua, porque pode ser atropelada e tal. Então, quando você tem alguém em casa que é sonâmbulo, você toma algumas medidas de segurança apenas. E fica atento, porque a pessoa, sei lá, pode ir para a janela do apartamento ou coisa parecida. Então, tem que ficar atento. Mas, no mais, não caracteriza nenhum tipo de coisa que a gente possa dizer, olha, isso é uma coisa muito grave. Não, são reflexos da emancipação da alma, simplesmente.
1: Muito bem, Jorge. Eu queria dizer ao pessoal que está nos acompanhando que são mais de 100 perguntas. Então, não dá para a gente, o Jorge, responder todas. É aquilo que a gente tem dito sempre nos programas. A gente, a cada edição, vai trabalhando as questões que chegam para a gente, né? Então, se a sua pergunta hoje não for possível colocá-la, Vamos tentar semana que vem, a gente está aprendendo todo mundo junto, tá?
0: Vou tentar ser mais sustento.
1: Não, o importante, Jorge, é o trabalho nosso, assim, o importante é ir com calma, e o pessoal ter, vamos aprendendo, vai ter um momento que a sua pergunta vai ser respondida. Como essa que chegou para a gente, do Marcos, lá de Florianópolis, ele diz assim: Jorge, as aflições a seu turno demonstram-nos que estamos tomando caminhos errados em nossa vida e que temos que corrigir o curso? Pergunta do Marcos de Florianópolis.
0: Depende. Depende, Marcos. Se essa aflição for a dor, é uma coisa. Se essa aflição for a infelicidade, é outra coisa. Porque da dor nós não conseguiremos fugir, porque a dor faz parte do curso da existência. A dor, ela é um mecanismo até físico da própria circunstância do planeta. Não tem como você viver no planeta sem experimentar a dor. Agora, a infelicidade é diferente da dor. No livro Sinal Verde, capítulo 50, André Luiz relaciona aquilo que ele chama de hábitos infelizes. Então, são vários hábitos infelizes, vários. Isso, tem uma infinidade lá. Um deles é não querer sofrer. Existem pessoas que querem passar pela vida como se tivesse vindo a passeio. Não tem como, gente. Se você encarnou na Terra, é porque você é um espírito típico de provas e expiações. Se você é um espírito típico de provas e expiações, você não pode passar pela vida sem experimentar nenhum tipo de sofrimento. Isso faz parte da existência. Então, a gente passa por dores que são da vida normal. Eu vou viver experiências, vou ter momentos tristes, momentos alegres, vou chorar, vou ter decepções, doenças, limitações, conflitos dentro da minha família. Então você vai passar por essas situações que são inerentes ao mecanismo da vida. E as dores da nossa existência, elas podem ser missão, podem ser prova e podem ser expiação. Uma dor que eu atravesso, ela pode ser uma dor motivada por um equívoco do passado, que eu estou passando por uma circunstância semelhante para ver se eu acerto dessa vez. Aí é uma expiação. Uma prova é a mesma experiência que eu passo no sentido de crescer, de aprender, de me desenvolver enquanto pessoa. E a missão é quando eu passo pela mesma circunstância, mas eu não precisaria passar para meu aprendizado. Eu passo para deixar uma lição para os outros de como é que a gente se comporta passando por esse sofrimento e tendo a possibilidade de ser útil mesmo com as limitações que a vida nos impõe. Isso tudo é dor. Infelicidade é uma coisa diferente. A infelicidade é aquilo que o Buda chamava de sofrimento do sofrimento. Uma coisa é sofrer, a outra é o sofrimento do sofrimento. A infelicidade é a sensação do desamparo, a perspectiva de que Deus nos abandonou. A infelicidade é a dor da alma, é a angústia diante das dores da vida. Então, isso já é uma outra situação diferente. Uma coisa é a dor, a outra é a infelicidade. Então, na questão 614 de O Livro dos Espíritos, Allan Kardec pergunta aos Espíritos o que é a lei natural e eles respondem: é a única verdadeira para a felicidade do homem. Indica-lhe o que deve fazer ou deixar de fazer e ele só é infeliz quando dela se afasta. A infelicidade só acontece quando nos afastamos da lei de Deus. A dor acontece sempre. Infelicidade só quando eu saio da rota. Quando eu abandono o amor, a consequência é a infelicidade. Eu me sinto infeliz. Eu me sinto miseravelmente jogado à margem do caminho. Isso é infelicidade. A dor nem sempre caracteriza que o espírito esteja se sentindo abandonado, se sentindo traído. Imagina a dor do parto, que a mulher tem essa dor, é uma dor intensa, mas quando a dor passa, ela está com a criança nos braços. Então, você tem aí a dor e não tem nada a ver com infelicidade. Então, quando você pergunta se a aflição ela tem a ver com o nosso processo de aprendizado, prova, expiação, missão, depende. Você está falando da dor ou você está falando da infelicidade? Se for da dor, a dor pode ser as três coisas. A infelicidade é desobediência da lei, aí é o processo expiatório. É como se fosse assim, Deus tem um roteiro para levar à felicidade. Quando a gente sai desse roteiro, nós enveredamos pela infelicidade. A rota de Deus é a felicidade. Sair da rota de Deus é a infelicidade. A rota de Deus é o bem. Fora da rota de Deus é o mal. Quando eu saio para a dor, quanto mais eu me afasto, mais espinheiro eu piso, mais dói. E quando eu estou longe, eu preciso voltar. Quanto mais eu fui, mais longo é o caminho da volta. O caminho da volta, em termos filosóficos, tem um nome. Chama-se caminho da redenção. O que é o caminho da redenção? É o caminho que eu faço de volta para entrar na trilha que era correta. O caminho da redenção não é das almas redimidas. É daqueles que querem se redimir. Então, quando eu digo assim, eu errei, eu quero mudar, eu estou disposto a enfrentar o caminho. Eu não pisei nos espinheiros para ir, para voltar, vai ter que pisar no espinheiro de volta. Então, você, para retornar para a trilha, vai pisar de volta pelos caminhos. Quanto mais eu fui, mais longa é a volta. Então, o caminho da redenção é a hora que eu caio em mim e digo, não me suporto mais, eu quero voltar. Aí, essa aflição, ela já é boa, porque decorre do processo de transformação que a gente está passando e do crescimento do espírito.
1: Muito bem, vamos lá, Divina, pergunta para o Jorge.
2: Jorge, essa pergunta veio do Carlos Mogno, lá de São Paulo. Jorge, minha esposa está querendo saber sobre a avó dela. Segundo ela, a avó dela fez 9 abortos no passado. Hoje, está no mundo espiritual. Existe alguma punição?
0: A doutrina espírita é sempre a favor da vida, sempre. A opção dela por ter feito os vários abortos, evidentemente, traz as consequências que são naturais desse mecanismo de interrupção da gestação. Não dá para a gente imaginar que uma pessoa que praticou 9 abortos, praticou e não teve nenhum tipo de ideia de que estava correta no que fez, porque ela faz o primeiro, faz o segundo, faz o terceiro, faz o quarto, faz o quinto. É diferente uma pessoa que praticou um aborto numa circunstância totalmente única, num período da sua vida completamente diferente desse que está hoje, refez sua vida, não quer mais nem lembrar disso que fez, não seria capaz de fazer novamente. Então, é uma história diferente. Quem vem de uma história de 9 abortos, muito provavelmente é alguém que tem menos sensibilidade nesse sentido. Então, é assim. A lei de Deus, ela tem uma característica dupla. Ela é, ao mesmo tempo, justiça e misericórdia. Quanto mais sensível é o espírito, quanto mais ele se modificou, mais a lei mostra a face de misericórdia. Quanto mais duro eu estou, mais a lei mostra a face de justiça para nós. Se nós pegarmos a chamada parábola dos trabalhadores da vinha, que a gente gosta de chamar de trabalhadores da última hora, os primeiros trabalhadores trabalharam o dia inteiro e queriam mais, mas não receberam mais, receberam o mesmo tanto que os outros. Eles queriam mais, que ganharam, trabalharam mais. Eu quero mais. Não, para vocês, justiça. Vai receber um denário. Os que vieram por último, que eram os da última hora, que disseram, então, se eu me pago o que for justo, a lei os alcançou com misericórdia. Eles também ganharam um denário. Todo mundo é igual. Então, a lei é a mesma para todos. Para quem quer ser mais, ela entra como justiça. Para quem acha que é menos, ela completa com misericórdia. Então, quem de repente vem de uma experiência desse tipo, que interrompeu uma gestação, mas diz assim, não, eu fiz mesmo, não estou nem aí, faço de novo, não sinto nada do que eu fiz, vai precisar encontrar experiências da lei que sejam experiências ligadas ao aspecto da justiça. Então, são os casos de espíritos que, pelo endurecimento do coração, poderão, uma hipótese, renascer com dificuldade para engravidar, poderão renascer com dificuldade para conseguir efetivamente ter um sistema reprodutor saudável, muitas inflamações, muito problema, tem muita dificuldade para engravidar. Pode ser não necessariamente a mulher, mas o homem que nasce com baixa fertilidade, tem uma questão de oligozoospermia, que é número pequeno de espermatozoides, ou oligoespermia, que é uma quantidade pouca de sêmen, pode ter problema de varicocele, que é nos testículos. Eu não estou inventando, está no livro Ação e Reação, tem um capítulo lá que trata sobre isso. E as questões das mulheres também podem ter. Mas essas ações, elas alcançam quem? Aqueles que assim fazem, repetem e dizem, eu não sinto nada do que eu fiz, para mim, faria de novo. Então, eu preciso de algo que me sensibilize. Então, a dificuldade da gravidez, a negativa da maternidade, pode ser um instrumento para sensibilizar. Mas isso é um grupo. Eu tenho um outro grupo que não tem nada a ver com esse, que são as pessoas que viveram essa experiência, não queriam fazer, mas foram oprimidas pelo pai, pela mãe, pelo companheiro, por uma circunstância social, sei lá, e nutrem muitas angústias pelo que fizeram. Repare que esse caso é totalmente diferente do primeiro. Nesse caso aqui, eu já tenho um progresso feito, eu já tenho uma caminhada. E quando o Espiritismo fala que ele é a favor da vida, ele é a favor da vida de todos, inclusive da mãe, que está inserida nesse contexto, do pai que está inserido nesse contexto, é cuidar para que todos tenham vida, e vida em abundância. Então, a mulher que praticou um determinado ato desse tipo, mas que reviu seus conceitos, hoje ela não faria isso, ela tem uma relação intensa de afetividade com os filhos, com os netos, ela tem uma outra ótica de vida, a lei não pode alcançá-la do mesmo jeito, porque ela tem uma caminhada diferente. Então, no caso específico de sua avó, nós não sabemos o que foi que aconteceu com ela depois do último. Será que ela mudou? Será que esses que foram feitos por constrangimento? Porque, por exemplo, sua avó viveu numa época em que os maridos eram profundamente opressores e obrigaram ela a fazer mesmo que ela não quisesse, e ela se submeteu contra a vontade a fazer isso porque o marido assim exigia. Então a lei tem uma maneira de olhar. Nós estamos vendo lá de fora, mas a lei olha pelo lado de dentro. O que eu sentia quando acontecia isso? Que tipo de informação essa pessoa teve para tomar as decisões que tomou? E se ela, de repente, já era uma alma frágil, que tinha uma dificuldade já de engravidar, e que aí ela perdeu essas crianças, nem tanto por uma tentativa consciente de fazer, mas ela mesma já tinha dificuldade de manter, e aí, só do fato de tomar um chá, alguma coisa, a criança já perdia a vinculação, perdia a criança. Então, existem muitas sutilezas, mas o que vai efetivamente garantir como que a lei vai alcançar é o que nós sentimos dentro de nós. E outro dia até citei uma frase que é de Emmanuel, e eu vou citá-la de novo. A frase diz assim, que quando a justiça vem nos cobrar e nos encontra trabalhando, a misericórdia determina que a justiça volte sobre seus pés e venha somente depois, quando aquilo que está sendo feito seja contabilizado em favor do agressor. Então, o que a gente faz de maneira positiva vai atenuar, vai minimizar aquilo que a gente possa ter feito equivocadamente. Então, sua avó hoje pode estar, depois de tanto tempo, melhor até do que nós, com tudo isso que ela já teve tempo de caminhar, e quem sabe não seja ela, em função de tudo que aconteceu, que hoje intui você para que você tenha uma maternidade feliz e tenha lhe intuído a fazer essa pergunta, porque ela hoje já conseguiu fazer uma grande caminhada e espera a oportunidade para ter a consequência de uma maternidade bendita, porque o que a lei quer não é a punição do culpado, mas o fim do pecado. Não quer a morte do pecador, mas o fim do pecado.
1: Muito bem, Jorge. Olha, a gente vai para a última pergunta. Eu queria pedir desculpa para as pessoas que a gente não conseguiu trazer a pergunta hoje, mas a gente tem semana que vem, se Deus quiser. E essa pergunta, Jorge, é aquela pergunta. Você toma uma água, respira fundo, porque a gente sempre reserva para o final uma pergunta que possa ser aliado com uma palavra de consolo, com uma palavra de esperança. A pessoa não quer se identificar, a gente compreende, e ela diz assim: tenho uma filha vítima de um estupro aos 29 anos e uma neta hoje, com 26 anos, formada, solteira e nunca namorou. Ela e ninguém sabe que foi vítima de estupro e nem eu sei quem é o pai, pois minha filha nunca me disse. Minha neta é muito triste. E quando eu perguntei se ela é triste porque ela quer saber quem é o pai dela, ela me respondeu que não quer saber quem é ele, pois ele não quis saber dela quando ela nasceu. E aí, essa nossa ouvinte, essa nossa internauta, Jorge, pergunta: estava na programação dela que reencarnaria dessa forma? Por que tanta tristeza? Como eu poderia ajudá-la? Eu a amo tanto que dói vê-la triste assim. Pode me dar uma luz, Jorge?
0: Não necessariamente a reencarnação dela seria por essa via. Porque se nós fôssemos admitir que seria por essa via, nós teríamos que dizer que era programado o estupro e o mal nunca pode ser programado pelo bem. Houve um aproveitamento dessa experiência. Na obra Após a Tempestade, onde Joana de Ângeles analisa o chamado planejamento familiar e métodos contraceptivos, ela narra que em algumas famílias, quando, por exemplo, vamos dizer, a família tinha uma programação para ter 3 filhos. A família programou ter 3 filhos. Mas a mulher, na segunda gravidez, achou que o 3º filho seria muito difícil, porque dava muito trabalho. Então ela liga as trompas no 2º filho. O 3º não consegue acesso para reencarnar. O que vai acontecer com essa 3ª criança que deveria vir e que não vem? Ele pode, hipótese número 1, virar um obsessor e perturbar a família? Pode, uma possibilidade. Ele pode ser uma criança a ser adotada, que vai bater no lar? Pode. Ele pode ser e encarnar pela empregada, que depois vai embora e deixa a criança para a gente criar e acaba se agregando na família. Ele pode ser um neto que aparece através da nossa filha adolescente, que também não era prevista de engravidar. Mas ele ronda a família na expectativa de chegar naquele lar. E ele vê a irmã dele adolescente e diz: ah, maninha, vai ser tu mesmo. E aí ele acaba estimulando a irmã para determinadas experiências sexuais e ela engravida. Quando ela engravida, às vezes o pai fica muito irritado porque a filha está grávida, e a mãe é que entra e diz: não faz isso. Quem sabe essa criança não era uma que a gente deveria ter. Às vezes, essa filha que engravida pode ter sido também fruto de uma gravidez da mãe. A mãe ficou grávida, eles casaram e hoje aquela criança hoje está grávida. E a mãe se lembra que eu também fiquei grávida, agora é nossa filha. Vamos acolhê-la. E aí cria aquela criança dentro de casa, que chama os avós de pai e de mãe e chama a mãe biológica, às vezes pelo próprio nome dela, sem considerá-la como mãe. E aí o planejamento por vias transversas acaba se cumprindo. Então você vê por aí que a espiritualidade, ela possui inúmeras estratégias para fazer um planejamento se cumprir. Se aconteceu esse incidente que você fala aí da questão do estupro, embora a gente não saiba quem é que produziu esse ato, ela acabou se aproveitando dessa experiência. Ela acaba trazendo essa possibilidade como uma via para o renascimento dessa sua neta. que aproveita essa oportunidade, essa janela para vir. Poderia vir por outra via? Poderia, mas foi a janela que apareceu, ela vem por essa oportunidade. Por que que ela é triste? Ela é triste porque alguma coisa, de repente, acabou construindo dentro dela esse sentimento de tristeza. A mãe pode não ter feito isso de maneira consciente, mas uma gestação amarga, uma gestação entristecida, uma gestação com revolta, transfere para a criança, muitas vezes, a sensação.

sofrimentos dos pais difíceis e os filhos nascem, de certa maneira, mais fortes, apesar da pressão psicológica que sofrem, porque são almas mais bem resolvidas e conseguem absorver melhor essas energias. Mas uma boa parte de nós, por sermos almas frágeis, acabamos ficando sequelados emocionalmente por conta disso. Não bastasse a vida intrauterina, tem o que acontece depois da vida uterina. A maneira como abraça, a maneira como põe no colo, quando bota para mamar, o zelo, a maneira de tocar, que não está nas coisas físicas, está na energia que toca, no olhar. Talvez sua filha tenha produzido, talvez, um sentimento de rejeição. E isso vai se somando dentro do indivíduo, produzindo esses quadros que a gente está vendo. Então você tem um espírito que traz conflitos do passado, que pega uma vida uterina complexa e depois uma infância muito fragilizada, ela acaba se tornando uma alma com essas sequelas emocionais. O que fazer, que é o que você quer? Ponto número 1. Não é importante mexer com essa história dela. Você não vai construir nada de positivo se você levar para ela essa informação sobre como foi que ela nasceu. Se sua filha não quer que mexa nisso, porque isso lhe dói, é melhor a gente não trabalhar isso, porque você vai eviscerar um problema que você não vai ter como tratar depois. O ideal é não supervalorizar esse fenômeno e tocar para frente. Construir o amanhã venturoso e não ficar olhando para aquilo que não se teve no passado. E o que você pode fazer com relação à sua neta? Já que você tanto a ama, se aproxime dela. Preencha a taça dela que está vazia. Dê a ela o amor que ela tem tanta vontade de receber. Não espere que de repente isso a mude, mas entregue o que você pode dar. Nós não podemos entregar amor para as pessoas na expectativa de transformá-las, porque o nosso objetivo não é mudar os outros. O nosso objetivo é que nós cumpramos com tudo aquilo que a gente pode fazer no bem. Se você pode amar mais, ame. Se você pode entregar mais de si a ela, entregue. Se você pode estar mais próxima dela, seja, esteja mais próxima. Mas como que eu vou fazer isso? Descubra o que ela gosta e passe a gostar do que ela gosta também. Se ela gosta de, por exemplo, algum tipo de esporte e ela pratica esporte, vá vê-la no esporte, estimule. Aquilo que você percebe que dá prazer a ela, estimule. Se ela gosta de escrever poesias, se ela gosta de pintar, se ela gosta de alguma coisa em que ela expressa a sensibilidade dela, estimule. Minha filha ficou lindo. Nossa, como ficou bom isso aqui. Se ela estuda e ela tira boas notas, não diga que ela fez só a obrigação dela, mas diga que acho que maravilhoso, você é uma menina maravilhosa. Estimule, fale da beleza dela, valorize a beleza que ela possui. Mostre para ela o lado belo da vida. E mais importante do que todas essas coisas de valorização dela, aponte um caminho de utilidade para ela. Chame sua neta para fazer um trabalho em prol do próximo. Não precisa ser um trabalho espírita, porque se ela não for espírita, ela não vai querer, porque ela vai achar que é um trabalho religioso. Faça com ela, você e ela, sem vínculo religioso, por exemplo, a visita num local sem traços nenhum de espiritismo, nem de nada disso. Vá com ela visitar um local. Visite uma casa onde existam crianças abandonadas. Visite algo que existam crianças que sofrem, para que você possa oferecer a ela a oportunidade que ela use a sua própria história para cicatrizar, para cuidar dos outros e cicatrizar a ferida dela. Faça, então, assim. Valorize as coisas que ela faz. Estimule as coisas que ela tem. Valorize a beleza que ela possui. E crie com ela um trabalho de vocês. Se possível, envolvendo sua filha, ótimo. Se puder, se não existir desamor entre elas, mas faça um trabalho, não espere a casa espírita para fazer. Nós estamos em tempos de pandemia, escolha uma família para você poder ajudar. Compra cesta básica, leva, visita.

0: com, claro, com as devidas precauções de distanciamento social, mas fazer algo em prol do semelhante para que ela se sinta útil, para que ela perceba que ela pode ser muito útil para as pessoas. Muitos dos nossos processos de vazio existencial decorrem da sensação de que nós não somos capazes de ajudar ninguém. Quebre essa verdade falsa que ela tem. Apresente para a verdade verdadeira que a vida pode ser maravilhosa quando a gente sabe utilizar os recursos que a gente possui em favor do nosso semelhante. Construa com a sua neta uma história linda que você pode fazer pelo amor que você tem por ela.
1: Maravilha, viu, Jorge? Obrigado de coração pela resposta trazida à nossa irmã. E vamos para a nossa prece. É com você. Não estou te dando tempo nem de tomar água, porque já bateu, já 2 horas de programa. É,
0: Tô
1: vamos
0: vendo.
1: lá. Vamos lá, prece com o Jorge.
0: Então vamos orar. Senhor das nossas vidas, reconhecemos as nossas fragilidades, as nossas imensas lacunas morais, o fosso profundo das nossas dores, da nossa ignorância espiritual. E por conta disso, da infelicidade que nos ocorre, que nos alcança, exatamente porque não soubemos te buscar no curso das nossas vidas. Por isso, Senhor, nós te rogamos que tu venhas até nós, na escuridão das nossas vidas, nos nossos momentos de dor e de sofrimento, nas nossas horas de tristeza, de soluços silenciosos e da sensação de desesperança que nos toma, para que tu preenchas as nossas vidas, para que tu despertes nas nossas almas a capacidade de entendermos o que verdadeiramente somos, para que as nossas imperfeições não nos impeçam de sermos verdadeiramente felizes. Senhor, estende as tuas mãos misericordiosas sobre os nossos corações aflitos, que suplicam por um momento de paz. Dá a cada um de nós a capacidade de sentirmos que não estamos sozinhos, mas que o teu infinito amor e a tua infinita misericórdia está presente nas nossas vidas. Permite-nos assim anularmos de alguma forma a escuridão que trazemos dentro das nossas almas, pela grandiosidade da paz que tu podes oferecer a todos nós. Assim te pedimos que tu visites os lares, Senhor, que tu venhas em visita às nossas casas, para derramar as tuas bênçãos em todos os ambientes onde nós nos movimentamos, para que o amor infinito que tu tens pelas tuas criaturas se faça presente no lugar em que vivemos. Deixa que os nossos lares se preencham da graça, da certeza de que tu comandas tudo no lugar em que vivemos. Que o amor que nós já somos capazes de sentir finalmente brote das nossas almas e nós coloquemos em prática aquilo que já sabemos. Não deixa, Senhor, que tranquemos dentro das nossas almas o tesouro inestimável de amor que nós já conseguimos entender. E permite-nos a felicidade de vivermos aquilo que já sabemos. de vivermos a experiência indescritível de amarmos aqueles que tu nos ofereceste. Não permite mais que o desamor tome conta dos nossos atos e das nossas palavras. Abre, Senhor, os nossos braços e enche-nos daquilo que nós já possuímos dentro de nós, para que saia das nossas almas o amor que já sentimos, para que se expresse nas nossas ações e nós consigamos, de alguma forma, harmonizar os nossos lares pela paz que já temos dentro de nós. Que não esperemos para amanhã a oportunidade de sermos úteis, mas que façamos desde agora a mudança definitiva nas nossas histórias de vida. Que o amor infinito que tu tens por todos os teus filhos se derrame por sobre toda a face do planeta, penetrando pelas frestas de todos os lares da terra, levando harmonia e serenidade para todos os lugares aonde alguma família possa se reunir. Derrama as tuas bênçãos, Senhor, por sobre toda a humanidade e dá a cada um de nós a capacidade de sabermos que, apesar das nossas infinitas imperfeições, junto de ti, somos fortes e somos capazes de transformar a nós mesmos. E é assim, Senhor, amparados na certeza de que tu tutelas as nossas vidas e de que as nossas existências repousam nas tuas mãos, é que nós te pedimos para que tu nos abençoes, para que essa lucidez do que somos capazes nunca se apague de nós, para que amanhã acordemos mais resolutos ainda no propósito de bem servir e de fazermos o melhor uso possível do tempo que tu nos concedes na terra. Abençoa-nos a todos nós, Senhor. Enche-nos com a tua paz e faz com que o teu amor, derramado sobre toda a humanidade, ofereça amanhã para todos nós um dia muito mais venturoso do que hoje.
1: Muito bem, Jorge, a nossa gratidão mais uma vez. A gente vai chegando ao final do programa. Divina, seu boa noite.
2: Gente, boa noite. Fiquem todos com Jesus. E até a nossa próxima semana, se Deus quiser, juntos aqui, né?
1: Isso mesmo.
2: Jorge, ó, um abraço para você, viu?
1: Eu queria agradecer. Queria agradecer ao pessoal da FEB TV, da RAI TV, Rede Amigo, né? Rede Amigo Espírita, pessoal da TV7, a Web Rádio Amigo Espiritual, os amigos do Espiritismo.net, o pessoal da Portal da Luz, TV Secal, a Ediluz, a você que está aí conosco na Rádio Fraternidade também, o nosso carinho, a nossa gratidão. E a você, Jorge, obrigado, viu?
0: Obrigado. Quero agradecer a todos também, desejar a todos nós uma noite maravilhosa e que a gente possa refletir sobre tudo isso, para que amanhã a gente esteja bem melhor e bem mais disposto a fazer o que a gente já sabe.
1: E o Jorge falou mesmo, fazer aquilo que a gente já sabe. Não vamos perder tempo. É preciso que a gente coloque em prática tudo isso que a gente está tendo a oportunidade de ter o conhecimento. Não é mais... Nós não podemos dizer que não sabíamos o que fazer. A gente sabe muito bem o que fazer. Eu, o Jorge, a Divina, você que está aí, tem um papel fundamental. Você pode mudar o mundo, começando no seu pequeno mundo aí. Muita paz, muita paz. Fica com Deus, gente. Um abraço. Até amanhã cedinho e até semana que vem, se Deus quiser. Aqui na nossa web rádio Fraternidade, emissora do bem, na internet.
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as nossas saudações às amigas, a todos os amigos aqui presentes e os que nos acompanham via TVCEI, ficam os nossos votos de muita paz. Hoje vamos falar um pouco a respeito dos relacionamentos. E os relacionamentos são, de certa maneira, a medida da nossa saúde psíquica, da nossa saúde emocional. A capacidade que temos de nos relacionar com o mundo à nossa volta, com as pessoas, com as coisas que nos cercam e, em última instância, conosco mesmo, da dimensão da nossa elevação espiritual, da dimensão da nossa inteligência emocional e da capacidade que temos de nos articular com as pessoas e com tudo o que nos cerca. A vida, em verdade, significa relacionar-se, pois mesmo que estejamos sozinhos ou pensemos estar sozinhos, o mundo que nos cerca é vibrante, porque estamos cercados de espiritualidade por todos os lados. Então, mesmo naqueles momentos em que pensamos estar isolados, estamos nos relacionando com a realidade espiritual da vida. Estamos nos relacionando com o universo através da força dos nossos pensamentos. E que tipo de emanação eu lanço para o universo através dessa força geradora da vida? Como anda o meu relacionamento com a vida, com as pessoas, comigo mesmo? Como eu meço a minha própria energia que circula ao redor de mim mesmo e retorna através da forma como as pessoas dizem que eu as trato e da forma como eu percebo também todo esse relacionar-se da vida, que pode ser tanto um processo que nos faz crescer, como também um processo conflitivo. E hoje verificamos, não somente no atendimento terapêutico, mas também nas casas espíritas e também em outros locais, certamente, como é difícil às vezes se relacionar com as pessoas. Quantas queixas as pessoas têm da forma como os outros se relacionam com elas e da forma como o mundo recebe as suas atitudes. Mas será que o problema é simplesmente dos outros? Será que o problema é simplesmente da forma como os outros vêm até mim? Ou eu também devo perceber a forma como me relaciono com os outros? Porque diz muito da minha realidade emocional. Porque em nossos relacionamentos entram em pauta tanto a luz que já alcancei, a consciência que já tenho, mas também aquilo que eu não consegui despertar em mim mesmo, a sombra. E quantas vezes pessoas que se desconhecem, em primeiro lugar de si mesmos, e outros também desconhecidos vão se relacionar e dentro desse campo de relacionamento age uma grande área sombria. Qual o resultado de tudo isso? A insatisfação, a violência, as queixas constantes de pessoas que, desconhecidas de si mesmos, tentam manter um relacionamento. E quantas vezes, mesmo dizendo terem um sentimento profundo uma pelas outras, vão se destruindo aos poucos. Vão se deteriorando e fazendo escolhas equivocadas, porque não têm o direcionamento correto de como agir para consigo e para com o outro. E vão minando as próprias forças vitais. O problema não está nos relacionamentos, porque na condição de seres gregários, de seres sociais, devemos sim e temos até mesmo a necessidade de se relacionar com o mundo e com as pessoas. O problema está à medida que eu não consigo equacionar os meus próprios conflitos ou não tento equacioná-los, e aí esses próprios conflitos viram campo de batalha nos relacionamentos. A benfeitora Joana de Ângeles, na obra O Despertar do Espírito, diz que as construções mais complexas são resultado do relacionamento das partículas, cujas moléculas se identificam
na mesma vibração de força cósmica, sempre constituídas de microformas que se diluem na energia primitiva que constitui a unidade básica. Então, desde o reino mineral, desde as formas ainda não animadas pela consciência, as forças das partículas já começam a se relacionar entre si. Como se dessem um exemplo àquela consciência que ainda vai ser desperta ao longo do seu processo evolutivo, como se dissesse, aprenda a se relacionar. Elétrons, prótons e outras partículas subatômicas começam a relacionar-se entre si e dar forma às tantas formas de vida que nós conhecemos. Tudo por conta do relacionamento que vai sendo exercitado. No reino vegetal, já vemos isso de maneira mais clara na sensibilidade das plantas, que sentem até mesmo a própria vibração humana. Tem alguém aqui que costuma falar com suas plantas? Calma, não fiquem preocupados, não se trata de uma psicopatologia. Certa feita, eu chegava em casa, estava no quarto em casa, e aí só ouvi uma voz. Como estava sozinho e ouvi uma outra voz, mas vi que a pessoa não conversava comigo, era a minha secretária lá de casa. E quando cheguei, bem de mansinho na sala, lá estava ela conversando com as plantas. Oh, minha beleza, minha bonitinha, como vai você? E abria a janela e conversava com as plantas. Eu, ô Neuzinha, você está ficando doida? Teve algum problema? Não, seu Cláudio. É porque conversar com as plantas faz bem. Faz bem para a gente, faz bem para ela. Então eu comecei a notar se aquilo tinha um resultado efetivo. Mas não é que ela estava certa? Porque hoje as próprias pesquisas comprovam que as plantas têm sim uma sensibilidade que percebe o nosso direcionamento emocional, a nossa vibração que é direcionada a elas e que captam e fazem com que elas cresçam melhor ou então sintam a vibração negativa que lhes é dirigida e também sofram, e também murchem, também deteriorem. Eu não sei como é em outros estados, mas na Bahia nós temos em algumas casas as pimenteiras. As pimenteiras servem como uma proteção. Quando chega alguém com uma vibração negativa, as pessoas dizem, mas chegou alguém aqui com um olhar de seca pimenteira. Não se trata de magia ou de uma força desconhecida, mas da própria interação da energia da pessoa que é captada pelo meio ambiente. Então as plantas também se relacionam, como se o princípio ativo da consciência fosse treinando a partir dali a própria sensibilidade. E o que não falar do reino animal? Quando os instintos já começam a agir de maneira mais forte, mais intensa, e os animais também têm sua própria linguagem, que de acordo com o Livro dos Espíritos, é muito mais profunda do que nós conseguimos perceber. Então eles têm a sua forma de comunicação e também encontramos algumas pessoas que falam com seus animais. Minha sogra, por exemplo, ela não está aqui, eu posso falar dela. Minha sogra costuma dar tchau. Minha filhinha, isso é a cadelinha dela, a cachorrinha. Mas eu não digo que é a cachorrinha na frente dela, porque ela diz que é filha dela. Minha filhinha, mamãe já vai e volta já, tá bem? E segundo ela, ela dá um latido que está dizendo que sim, está bem, minha mãe. Né? Como se respondesse. Porque os animais também já têm essa percepção de sensibilidade. Já têm a percepção da amorosidade ou das emoções em desalinho que lhes são direcionadas e começam a treinar também a forma de se relacionar entre si e consigo mesmo. E complementa Joana de Ângeles. Entre os seres humanos é que surgem os grandes desafios psicológicos, aqueles que decorrem do nível de consciência individual, do seu desenvolvimento de sentimentos, do estágio de maturidade em que cada qual se encontra. Então nós fomos fazendo um treino, desde o reino mineral, passando pelo vegetal, o reino animal, até chegar no humano.
Inumano teria que ser tudo às mil maravilhas, não é verdade? Mas por que será que não é assim? Porque nós temos a consciência ainda a ser desenvolvida. Nós temos a estrutura do ego que vai sendo formada a cada reencarnação e que traz os seus valores, traz as suas questões, traz as suas dificuldades. E muitas vezes, ao invés de nos centrarmos no self, nas qualidades que nós temos por desenvolver, nos agarramos ao ego como se fosse a coisa mais importante. E quando eu só penso em mim, em primeiro lugar, depois em mim, e depois, se sobrar um pouco, nos meus, os que estão próximos, e nada mais para o relacionamento com os outros, isso vai gerando cada vez mais uma área de conflito nos relacionamentos. Porque cada qual está pensando somente nos seus interesses. E quando esses interesses estão pautados em valores egóicos, quando esse relacionamento ele está pautado numa área sombria muito grande, ou seja, naquilo que eu desconheço em mim mesmo, a área de atrito vai crescendo cada vez mais. E aí, novamente, nós chamamos a atenção. Por isso é tão grande a necessidade do processo de autoconhecimento. Por isso é tão grande conhecer a minha própria sombra, para que essa área de conflito seja cada vez mais amenizada, diminuída, diminuída a sua intensidade, para que eu saiba lidar com o outro, porque à medida que vou aprendendo a lidar com a minha sombra, com a minha dificuldade, eu aprendo também a lidar um pouco com a dificuldade do outro. E somente há legítimo relacionamento, que poderá ser considerado saudável, quando as pessoas ou os seres que intercambiam as expressões de afetividade ou de interesse comum, mesmo que discordando de ideias e posturas tomadas, agem em clima de agradável compreensão, ensejando o crescimento interior. E aí vem um grande ensinamento. Porque relacionar-se com o outro, e claro, quando falamos em relacionamento, vem à tona logo os relacionamentos conjugais, os familiares, os relacionamentos amorosos, não significa ser igual ao outro ou pensar igual ao outro, mas pelo menos ter civilidade, pelo menos ter respeito, pelo menos ter dignidade de saber dialogar a respeito das diferenças e das divergências, que antes de ser um lado negativo, devem ser o lado saudável. Porque se eu não consigo ver a vida de maneira integral, é importante que eu tenha também uma outra visão, um outro ponto de vista, um outro referencial, para que possamos crescer em conjunto. Mas aí existe a necessidade da abertura para o diálogo, para a compreensão. E é interessante falar nisso, porque muitas vezes ouvimos queixas de pais e educadores. Essa juventude de hoje não tem quem converse, não tem conversa, não tem diálogo. Essa juventude de hoje é muito difícil. Ninguém consegue entender a juventude, mas vem cá, a dificuldade é de quem? Será que é só da juventude? Ou eu que não faço um esforço para entender essa nova linguagem que eu também ajudei a criar? Ou eu que não faço um esforço para retornar àquela fase também que eu vivi da infância, da adolescência, da juventude? E essa lacuna vai criando espaços onde, se não há um esforço para me aproximar do outro, eu não percebo, às vezes, os conflitos que estão por trás das suas próprias atitudes. E hoje nós temos uma lacuna que é criada justamente pelo avanço da tecnologia, pelos tempos modernos que avançam numa velocidade e que nós, na condição de pais e educadores, temos a obrigação, de certa maneira, de acompanhar. Não precisamos estar envolvido em tudo que a juventude faz, mas entender que por trás de todo esse processo existe uma coisa chamada busca de identidade.
E que se nós também não adentramos nesse mundo moderno de certa maneira, temos dificuldade de compreender os nossos filhos. E existem pessoas que negam tudo isso. Ah, não quero saber de nada da era moderna. Certo? Você não precisa estar infiltrado nas redes sociais ou mergulhado na internet o tempo todo. Mas se o seu filho se comunica dessa forma, procure saber, procure se inteirar. Procure criar mecanismos para se aproximar da linguagem do jovem, dos educandos, para que esse relacionamento possa se aprofundar, porque estamos criando um hiato muito grande. E esse hiato, ele faz com que os jovens não nos tenham mais como referenciais. E eles vão buscar nos iguais, que também não têm muita experiência de vida. E onde fica nisso tudo o processo educacional? Muitas vezes nos perdemos nesse contato e precisamos resgatar essa capacidade de se relacionar, de se inteirar. E acho muito interessante isso, porque certa feita, depois de adulto, já minha mãe me dizia: filho, quando você ia para as festas e dormia, eu ia no seu armário, abria sua gaveta, colocava a mão no seu bolso, via tudo o que acontecia, procurava saber dos seus amigos. E eu nem me dava conta de tudo isso. Será que era alguém tentando somente saber da minha vida? Ou alguém que educava, que cuidava, que se aproximava? E às vezes falta isso nos educadores, nos pais, não de maneira agressiva, mas de maneira sutil, tentar uma aproximação. Isso acontece também da dificuldade que temos de compreender o mundo masculino e feminino. E aí vem as grandes queixas. Ah, homem, os homens são bagunceiros, os homens não prestam. E aí vem as mulheres com tantas queixas dos homens. Coitados de nós homens, né? Criaturas tão bondosas. E aí nós nos lembramos do mito da criação. Quando Deus criou primeiramente o homem, né? Deus cria o homem e deixa o homem no paraíso. E aí eu acho que Deus chegou à conclusão de que não ia dar certo um homem sozinho no paraíso. Talvez Deus tenha pensado: esse homem bagunça tudo, não deixa as coisas no lugar, não faz nada correto, vamos trazer uma figura para que possa acompanhá-lo. E Deus, com grande sabedoria, criou a mulher. Mas aí o que tinha que acontecer? A mulher tinha que trazer a tentação para o homem. E a partir daí aconteceu o que todos vocês já sabem. Então os conflitos de relacionamento já iniciam desde os mitos bíblicos, nos chamando a atenção de que temos que agir em clima agradável de compreensão, ensejando o crescimento interior, mesmo que tenhamos divergência de opiniões, que pode ser algo saudável ao invés de algo perturbador. E mede-se o desenvolvimento e a maturidade psicológica de uma pessoa quando o seu relacionamento no lar é positivo, mesmo que enfrentando o clima de hostilidade ou de indiferença, que o prepara emocionalmente para outros cometimentos na convivência social. E aí cabe a questão: como anda o meu relacionamento no lar? Como eu me relaciono com as pessoas que me cercam? Porque a partir do retorno que eu tenho no lar, eu posso verificar a minha forma de ser e de agir. Às vezes, a grande dificuldade no relacionamento é que eu não consigo me dar bem nem comigo mesmo. Como diz um amigo meu, ele perguntou certa feita: Cláudio, você sabe qual é o cúmulo da rebeldia, o cúmulo da insatisfação? Eu disse: não. Ele disse: é a pessoa morar sozinha e fugir de casa. Esse está no limite do relacionamento consigo. Ele não consegue nem se encarar na frente do espelho. E às vezes precisamos buscar um pouco mais isso. Nos encarar frente a frente ao espelho. Olhar as nossas sombras, os nossos conflitos e perguntar: como é isso em mim? E como é isso atuando no relacionamento com o outro? Essa dificuldade que eu tenho e que extrapola os limites da minha própria personalidade e vai encontrar no outro também ressonância, como
eu observaria essa ação se fosse dirigida contra mim? E aí nós começamos a ter um parâmetro do que precisamos melhorar nos relacionamentos. Porque se pararmos para prestar atenção, um dos graves conflitos da atualidade, um dos grandes dramas da era moderna, se chama solidão. E o que é pior, não é solidão somente de pessoas que moram sozinhas, não. É a solidão dos que vivem em família, dos que são casados, dos que estão acompanhados. É a solidão daqueles que não conseguem se entender e que por isso mesmo extrapolam um conflito interno e levam para fora. Então é preciso que haja um retorno da criatura para consigo mesmo, percebendo qual é o seu grau de maturidade psicológica, que se mede a partir do desenvolvimento e do relacionamento no lar. Como eu converso com os meus filhos? É um quartel-general? É uma troca de ideias? Outro dia um colega me dizia do seu filho: ah, meu filho chegou com a novidade agora, dizendo que em casa vivemos a democracia, a troca de ideias. Eles chegam com a ideia dele e saem com as minhas ideias, porque eu as imponho. E isso não é uma troca de ideias saudável. Precisamos do diálogo, precisamos da reflexão, precisamos da interação para entender cada vez mais essa era moderna que vai se distanciando. Dessa solidão que vai se intensificando, que vai aumentando por conta da criatura humana fugir de si mesma. Precisamos observar porque, de acordo com James Hollis, o relacionamento ele passa por quatro princípios. Obviamente que as relações incluem muito mais prismas, mas de maneira educativa, eu trouxe para que nós verifiquemos esses princípios que regem os relacionamentos. No primeiro princípio, dirá James Hollis, tudo que desconheço em mim, ou que não aceito, a nossa já conhecida sombra, será projetado nos que se encontram ao meu redor. Então, peraí. Se aquilo que eu não conheço em mim é projetado ao meu redor, verificando tudo aquilo que incomoda na minha mulher, nos meus filhos, nas pessoas que me cercam, eu posso conhecer um pouco mais de mim mesmo. O que é que nos incomoda nos outros? O que é que chama a atenção da atividade, da atitude dos outros, do comportamento, que eu não sei lidar, que me tira do chão, que faz com que eu perca o eixo? Tudo isso eu devo trazer de volta para mim mesmo, porque isso é o meu conteúdo projetado, aquilo que eu não sei lidar ainda em mim e que encontro um espelho à frente. Ótimo que esse espelho apareceu. Vou projetar nele todas as minhas angústias, frustrações, as minhas carências. E aí jogo tudo nos outros, só que isso tudo retorna para mim. Retorna para mim nos meus relacionamentos, nas minhas escolhas, na forma como os outros se dirigem a mim, chamando a atenção de que existe algo que deve ser solucionado no meu mundo íntimo para que tudo mais possa ser também resolvido a pouco e pouco. Um segundo princípio é que projetamos no outro também os nossos agravos da infância, a patologia pessoal, nosso anseio infantil, narcisismo e o nosso imperativo de individuação. Nossos agravos de infância dizem respeito às nossas feridas. E quantas pessoas têm marcas da sua infância? Ou da falta de afetividade, ou do excesso que significou a falta de limites, porque esses dois excessos ou essa falta são perturbadores. A falta do afeto, ela gera graves consequências no ser, porque à medida que nós somos queridos, nós vamos estabelecendo a nossa autoestima, o nosso valor. E quando a educação é deficitária nesses princípios de dar a afetividade, a criança não se aceita. A criança não sabe discernir o que é um conflito do pai e da mãe,
das suas próprias atitudes. Então, quando o pai grita com ela, quando a mãe a maltrata, quando ela é castigada, sem que tenha um motivo aparente, ela, obviamente, vai pensar que se trata de uma atitude equivocada dela e a criança se culpa, passa a achar que ela é desajeitada, que ela não merece mesmo ter um relacionamento saudável. E é impressionante como isso atua no nosso psiquismo. Certa feita, eu conversava com uma paciente e ela falando dos seus relacionamentos desastrosos. Tinha passado por uma série de relacionamentos difíceis, né, com os homens com os quais ela tinha se relacionado. E nós fizemos uma viagem de volta à sua própria infância. E certa feita, eu perguntei para ela, que frase que fica mais constante do seu relacionamento com a sua mãe? Ela parou para pensar. Ela, Cláudio, o que fica mais constante para mim é: você, menina, não presta para nada. Nenhum homem vai te querer nunca. Essa era, em resumo, a crença que ficou gravada no seu inconsciente e que ela, enquanto não fazia uma renovação dessa crença, não mergulhava para saber e conhecer o próprio valor, saía vivendo com relacionamentos destrutivos, desastrosos, por motivo dessa crença inconsciente estar atuando no seu psiquismo e que ela precisava rever. Então, o seu agravo da infância, a sua patologia pessoal, era projetada fora, nos relacionamentos que ela encontrava. E ela passava a encontrar homens que a maltratavam, como se fosse para fazer reviver aquela própria crença. Mas nós projetamos também o nosso anseio infantil, que James Hollis chama de narcisismo. Muitas vezes nós vivemos o contrário. Nós somos os queridinhos de casa e tudo nos é permitido. As crianças mimadas, são assim chamadas, crianças mimadas, ou seja, sem limites, cujos pais não deram limites. E quem vai dar limite depois, se não a própria vida a essas crianças? E esses, muitas vezes, em graus superlativos, se transformam nos ditadores, nos autoritários, que pensam que podem tudo contra as pessoas. E vão projetando nas suas relações o seu agravo, o seu narcisismo, porque não sabem medir as consequências, porque não encontraram no seu processo educacional quem lhes dissesse não, isso não pode, você não pode extrapolar esse limite, porque não é direito, porque você não gostaria que outro fizesse assim com você. Esses são os outros excessos que também são altamente danosos para o psiquismo, porque o ser não conseguiu encontrar limites e continua projetando nesses dois casos o seu imperativo de individuação, ou seja, a nossa identidade profunda, enquanto não é encontrada, continua também projetada fora, nos outros. E nós construímos uma personalidade que está distante daquilo que nascemos para ser, que está distante daquilo que nós deveríamos ser. Enquanto não retornarmos para casa, não retornarmos ao nosso processo de individuação, os nossos relacionamentos continuarão sendo, muitas vezes, campos de batalha. E como o outro não pode e não deve assumir a responsabilidade por nossas feridas, por nosso narcisismo ou por nossa individuação, a projeção recua e dá lugar ao ressentimento e à vontade do poder. Isso acontece da seguinte forma, ou seja, eu projeto no outro os meus agravos de infância, o meu narcisismo. Espero, muitas vezes, que o outro cumpra as minhas expectativas em relação a ele. Mas como o outro não deve estar cumprindo as minhas expectativas, e sim ser de acordo com sua própria identidade, isso cria um campo de batalha nos relacionamentos. E aí existem duas escolhas. Ou nós nos ressentimos, porque a pessoa não age de acordo com a minha vontade, ou então eu tento dominar o outro
E aí, muitas vezes, que acontecem as relações de poder. E como o próprio Jung estabelece, aonde existe vontade de poder, não existe amor. Aonde o poder reina, o amor está distante, está em falta, está carente. E precisa ser exercitado, porque o amor liberta. O amor liberta porque, mesmo que nós tenhamos expectativas em relação ao outro, isso é muito natural, ter expectativas quando passamos a conhecer alguém, achamos que a pessoa vai agir daquela forma. Mas se a pessoa não age daquela forma que nós esperamos, o problema não é dela, mas nosso, da nossa expectativa. O outro não tem que cumprir as nossas expectativas. Assim também como eu também não devo cumprir as expectativas dos outros. Mas estabelecer um contato profundo com a minha identidade, com um processo de individuação, para que possamos avançar na compreensão do self, do todo que nós somos. Como são estabelecidas as minhas relações? Quando é que eu tento me apoderar do outro e da sua identidade, fazendo com que ele escolha de acordo com as minhas necessidades? Será que isso é amor? É amor? Ou isso é carência? Isso é doença? E muitas vezes vamos alimentando relacionamentos doentios porque não entramos em contato com a nossa patologia pessoal. E precisamos nos libertar dessa patologia, dessa expectativa enferma, para libertar o outro também através da energia do amor. E num quarto princípio, dirá James Hollis, a única maneira de recompor o relacionamento trôpego é conscientizar-se de nosso projeto, voltar para casa e assumir a responsabilidade pessoal pela própria individuação. Voltar para casa não é a casa externa, mas a minha casa, o meu templo interno. O eu que eu sou, que muitas vezes se encontra distante, e eu não paro para refletir. Eu não paro para perceber como andam as minhas relações com as pessoas, com a vida ao meu redor, com as plantas, com tudo que me cerca, com tudo que está à minha volta, que se eu tivesse olhos de ver, seriam motivos de gratidão. Seriam motivos de exaltar a vida pela oportunidade que nós estamos tendo de crescer e de nos conhecer mais profundamente, porque até mesmo a questão familiar, nós não caímos por acaso e de paraquedas na família que nos encontramos. Existe uma razão espiritual para isso. Existe uma construção passada que traz a necessidade de que eu aqui esteja nesse clã familiar para aprender a me relacionar. Se é uma relação de afeto, de diálogo, de respeito, ótimo. É a vida me sinalizando para prosseguir nessa tarefa de criar a amorosidade. Se é uma relação de rejeição, de discussão, de diferenças, de divergências, eu ali me encontro para aprender a me aproximar ou, no mínimo, respeitar essas pessoas. No mínimo, tentar aprender a conviver com as diferenças que se fazem presentes, porque tudo é um presente da própria vida. E a qualidade de todos os nossos relacionamentos depende diretamente da qualidade da relação que mantemos com nós mesmos. Então, o entendimento e a lição de tudo isso é: recolha a projeção que se encontra fora. Traga para você. Recolha a queixa que você tem do outro, do companheiro, da companheira, do chefe, dos companheiros de trabalho, dos amigos, das pessoas que te cercam. Traga para você, percebendo todos os conflitos que se estabelecem nessa relação. Traga para você tudo isso. Faça uma análise de como a sua própria atitude alimenta esses conflitos. Faça uma análise de como você poderia agir de uma forma superior, de uma consciência superior,
E modificar tudo isso porque é a partir do momento que nós aprofundamos a relação conosco, com o ser que somos, com os nossos conflitos, com as nossas dificuldades, direcionando um olhar mais amoroso, fica mais fácil conviver com o outro. Porque nós reconhecemos também que temos uma sombra, reconhecemos que temos uma dificuldade, uma não somente, mas várias. Vários pontos em sombra que ainda não ativamos, várias dificuldades, vários conflitos que precisam ser sanados para que os nossos relacionamentos se aprimorem e se aprofundem cada vez mais. E Joana de Ângeles, em um Despertar do Espírito, irá dizer: o ser humano necessita do calor afetivo de outrem, mediante cuja conquista amplia o seu campo de emotividade superior, desenvolvendo sentimentos que dormem e são aquecidos pelo relacionamento mútuo, que enseja amadurecimento e amor. Se o amor é a força que nos aproxima de Deus, e se o relacionamento é o canal através do qual eu posso direcionar a força da amorosidade, os relacionamentos são um caminho para crescimento. Deus não construiu no mundo uma caverna para cada ser para que todos nos isolássemos das pessoas, ficássemos sozinhos. É certo que precisamos de alguns momentos de refazimento, de solitude para conversar conosco. Mas esses momentos devem servir para ampliar a amorosidade nos outros momentos em que eu convivo com as pessoas, onde existe essa troca amorosa, onde existe essa afetividade que é o caminho para a construção de um novo mundo. Não iremos viver uma nova consciência se não aprendermos, em primeiro lugar, a conviver conosco mesmo. E depois, a partir disso, aprender a conviver com os outros que nos cercam, expressando a amorosidade como essa força da vida, como essa força que vai intensificar e aprofundar os meus relacionamentos, porque se o amor pode afetar até mesmo uma molécula, um cristal de água, como mostram e comprovam as experiências do cientista japonês Masaru Emoto. Se o amor pode modificar e pode fazer crescer as plantas, torná-las mais saudáveis. Se um animal responde à amorosidade, fazendo seus gestos de carinho ainda instintivos, o que não fará o amor nos relacionamentos com o nosso próximo, que já tem em si mesmo a luz da consciência? Então todos nós devemos refletir a respeito de como andam os nossos relacionamentos e, através do amor, intensificá-los e aprofundá-los cada vez mais. Muita paz a todos e até o nosso próximo encontro.

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1: Bom, retornando ao nosso bate-papo, vamos pensar. Pensamos a respeito das nossas indignações, das nossas angústias, das nossas contrariedades, né, em relação à sociedade que nos cerca. Quando nós vemos determinadas notícias e a gente percebe que poderia ser diferente, que as coisas poderiam ser diferentes, pensamos. E o que, que a gente faz com esse pensamento? Né? A gente depara com um acontecimento do grupo social que vivemos e a gente não concorda muito com ele. O que, que a gente faz? Quando a gente tem o conhecimento de todas as coisas que acontecem no nosso país, no mundo como um todo, né, que desagradam e que prejudicam os outros, como é que estão os nossos pensamentos? São pensamentos amorosos? Senhor, ajudai a essa pessoa? Ou, de repente, surge aquele ímpeto, né, de não pensar exatamente assim? Então, é nessa hora que nós precisamos respirar fundo, contar até 10 e lembrar do seguinte: somos espíritos eternos. Fomos criados, todos nós, fomos criados da mesma forma, simples, ignorantes do conhecimento, fadados a alcançar a outra ponta da escala que constitui os espíritos, onde estão localizados os espíritos elevados, né? De elevação moral. Todos nós iremos chegar até lá, ninguém vai ficar no meio do caminho, porque a lei que nos rege é a lei do progresso, então nós chegaremos até lá. Nós precisamos, se já temos o conhecimento, se já temos esse conhecimento, se já sabemos que as coisas não acontecem por acaso, se já sabemos que temos essa possibilidade de contribuir para essa sociedade, então nós precisamos lembrar do que Jesus nos falou: orai e vigiai. Vigiai e orai. Vigiai os pensamentos e orar para aqueles que ainda não conseguem compreender ou não conseguem entender adequadamente qual é a sua função, que função lhe cabe nesse grupo todo, né? Então, nós precisamos controlar as nossas emanações de pensamentos, né? É natural que, de repente, se sinta meio irritado, mas que a cada episódio que entramos em contato, esse tempo de irritação vai se diminuindo um pouquinho, né? Vai diminuindo um pouquinho. Certa vez eu escutei num programa de um companheiro que foi um grande divulgador da doutrina espírita no Rio de Janeiro, Luiz Carlos Mileco, um programa que ele tinha, que eu não sei se ainda continua ou não, um programa através de telefone, em que as pessoas ligavam para lá para as suas angústias, né, suas dores, que era chamado de Telecristo, se eu não me engano, né? E uma vez, ligando para lá, eu escutei uma mensagem que dizia assim: faça por onde. Era uma campanha que eles estavam fazendo, era a campanha do perdão. Então, primeiro dia, você manter um pensamento de perdão para alguma coisa que tivesse te machucado muito durante 30 segundos. No segundo dia, durante 40 segundos. No terceiro, 50. No quarto, 60. E assim, e aumentando gradativamente o exercício do perdão para as coisas que estivessem incomodando a gente, né? E dessa maneira, ele falava assim, dessa maneira, você vai conseguir atingir 24 horas de perdão. Porque você vai ter elaborado o teu pensamento, vai ter elaborado no seu espírito determinadas características, determinadas propriedades, em que você já consegue olhar, você já consegue entender a necessidade do perdão e os efeitos do perdão de uma forma mais abrangente. Então, esse deve ser o nosso comportamento diante desse momento que a sociedade, que nós atravessamos na sociedade. Porque lembramos bem, esses mesmos irmãos que hoje cometem os seus atos de atrocidade, os seus atos de desonestidade, os seus atos menos dignos, diríamos assim, né? São irmãos nossos em Cristo, são espíritos.

conseguimos compreender. São espíritos que têm um grau de doença, vamos dizer assim, emocional, espiritual, que ainda não conseguem acompanhar o exemplo do Cristo, mas que irão acompanhar, que um dia irão acompanhar. Então, não podemos simplesmente expulsar. Deus simplesmente não expulsa. Nós não fazemos isso com os nossos queridos. Não fazemos isso com os nossos filhos, com os nossos sobrinhos, com os nossos netos. Não os expulsamos de casa porque simplesmente eles não agem da maneira como nós ensinamos, como nós tentamos passar as nossas verdades. Eles podem não agir desse jeito, mas nem por isso os colocamos fora da nossa ação, fora do nosso carinho. Deus não agiria de maneira diferente. Então, esses espíritos, eles são necessitados, sim, de fé, eles são necessitados de oração, eles são necessitados de carinho, eles são necessitados de compreensão. Por mais difícil que seja a nossa ideia de compreensão, a ideia de compreensão para com esses espíritos, mas eles são merecedores, sim. Eles são necessitados, eles são merecedores, sim, de atenção. Então, nós, enquanto espíritas, que já temos um determinado conhecimento acerca das leis de Deus, acerca da misericórdia divina, precisamos fazer a nossa parte. E a nossa parte é trabalhar os nossos exemplos diante dessa sociedade, é trabalhar os nossos pensamentos, é exercer a vigilância do nosso pensamento, não permitir que os nossos pensamentos engrossem as fileiras da descrença, engrossem as fileiras da irracionalidade, engrossem as fileiras do desamor. Nós precisamos, sim, fortalecer o contrário, nós precisamos fortalecer o ânimo, fortalecer o amor, fortalecer o carinho, fortalecer a compreensão. Porque nós também somos necessitados de compreensão. Nós também necessitamos da compreensão dos outros. Então, enquanto espíritas, diante desse mundo, diante do planeta que nós estamos, o nosso dever, né? O nosso dever é o dever do amor, é o dever da compreensão, é o dever da prece. Se pensamos assim, mas eu não consigo fazer a prece para uma pessoa que cometeu uma atrocidade, eu não consigo fazer a prece. Se a gente já conseguir, já tentar não enviar pensamentos desajustados, já estamos fazendo a nossa parte. Se nós não conseguimos perdoar na verdadeira dimensão da palavra, que comecemos então a envolver esses irmãos em pensamentos mais fraternos. Envolver os irmãos que dirigem a nossa cidade, que dirigem o nosso estado, que dirigem o nosso país, que dirigem as outras nações, envolvendo-os sempre em pensamentos de amor, em pensamentos de carinho, rogando aos seus amigos espirituais, que todos nós os temos, rogando aos seus amigos espirituais que o intuam, que o ajudem a vencer as dificuldades que estão atravessando, que não devem ser poucas as dificuldades das pessoas que estão em postos de comando, então que eles possam ser envolvidos pelo amor, pelo carinho desses guias espirituais, desses amigos espirituais que os ajudam na execução das suas tarefas, no entendimento dos seus pensamentos. Então, o nosso papel enquanto espíritas é manter-nos em prece, manter-nos em oração em qualquer situação que a gente encontre, em que a sociedade, muito pelo contrário, exerce a posição, as pessoas exercem aquela posição de deixa piorar, vai piorando as situações, ou vai engrossando a fileira daqueles que querem justiça com as suas próprias mãos, que o nosso comportamento seja o contrário, que a nossa contribuição seja justamente essa, a contribuição da oração, a contribuição do perdão, a contribuição da fé, a contribuição do amor e, principalmente, a contribuição dos nossos exemplos para aqueles pequenos que estão à nossa volta ou para as pessoas que estão à nossa volta. Que Deus nos ajude, nos ampare, nos fortaleça sempre a nos mantermos firmes nessa posição, na posição de trabalhadores do bem, de divulgadores do bem. Muito obrigada pela atenção de vocês.

Sejam todos bem-vindos a mais uma videoaula da série psicológica de Joana de Ângeles. E hoje vamos continuar as nossas reflexões a respeito da saúde. Quem é que não quer ter saúde? A saúde faz parte dos nossos votos a todas as pessoas quando terminamos um ciclo, quando desejamos que algo vá bem e todos pensamos a respeito da saúde. Mas como é que podemos conquistar a saúde? Será que a saúde é resultado somente de uma questão hereditária, genética? Será que é somente resultado de uma saúde determinada pelas instâncias governamentais? Ou nós também podemos fazer a construção de uma vida saudável, construir um modelo saudável para nós, para que a partir disso tenhamos também saúde? E as mais antigas escolas de filosofia, as escolas científicas, sempre buscaram um método que nos proporcionasse a saúde. Ficaram famosas as experiências dos alquimistas que tentaram construir o elixir da longa vida. Esse elixir, diziam eles, seria capaz de proporcionar que o corpo físico fosse indestrutível. E dedicaram tempos, estudos preciosos para tentar construir esse elixir da longa vida. Fazendo uma análise a respeito desses alquimistas, tanto desses que buscaram construir o elixir da longa vida, como também daqueles que tentaram construir o ouro através das suas experiências, Carl Gustav Jung chegou à conclusão de que isso também fazia parte de um processo psíquico. Através do nosso psiquismo, poderíamos proporcionar a construção de um elixir de longa vida, ou então de um ouro interno, a partir do nosso desenvolvimento. Mas vemos no dia a dia a correria de homens e mulheres atrás das conquistas que o ego proporciona, sem nenhuma crítica quanto a isso. Mas se esquecemos do principal, se esquecemos da nossa própria essência espiritual, se deixamos de lado parte importante da nossa vida, como é que queremos ter saúde? Se a nossa vida é uma corrida desenfreada, uma corrida ansiosa atrás de tudo, como queremos poder ter saúde se não estamos tendo uma vida saudável? É por isso que certa vez perguntaram a Confúcio: o que o surpreende mais na humanidade? Confúcio respondeu: os homens perdem a saúde para juntar dinheiro e depois perdem o dinheiro para a recuperar. Por pensarem ansiosamente no futuro, esquecem o presente, de tal forma que acabam por não viver no presente nem no futuro. Vivem como se nunca fossem morrer e morrem como se não tivessem vivido. E nós vemos que essas reflexões feitas 5 séculos antes do próprio Cristo são reflexões profundas a respeito da conduta humana. Como podemos querer ter uma vida significativa se todos os nossos esforços estão pautados no ego? Como querer ter uma busca profunda se a nossa corrida diária continua sendo ansiosa? Perdemos a saúde, como já dizia Confúcio, para juntar dinheiro. Por que perdemos tanta saúde para juntar dinheiro? E alguns respondem: é o meu ganha-pão? Tenho que sustentar minha família? Os meus filhos, tenho que deixar herança para os meus filhos, tenho que construir um patrimônio para a minha vida. E qual o verdadeiro patrimônio que eu construo? Se não essa essência que somos, que cada vez mais deve ser trabalhada, elaborada, experimentada, e é o único e verdadeiro patrimônio que nós temos. Mas a nossa vida ansiosa faz com que não vivamos nem no presente, e como não podemos também estar no futuro e no passado, ficamos perdidos nesse tempo,
sem saber construir de forma mais profunda uma vida significativa. E a ansiedade está na raiz de muitos males da vida presente. Sabe qual o resultado imediato da ansiedade? Fazer com que nós não consigamos nos fixar no momento presente, que é o momento mais importante. É o momento onde a vida acontece. É o momento onde eu posso dar respostas efetivas, emocionais, cognitivas, para todos os fenômenos que acontecem. Mas como as criaturas se encontram presas ou no seu passado, no ressentimento, na angústia, na mágoa, nas dores vividas, na criança ferida, ficam perdidas nos seus pensamentos. Ou então, pelo próprio medo, pela insegurança, estão constantemente no futuro, não conseguem estar no momento presente, vivendo aquilo que é passado. E esses medos, essa insegurança, vai produzindo uma carga de adrenalina, que passa para a corrente sanguínea e vai se transformando em doenças, em crises, em consequências graves para o nosso organismo, porque não temos uma mente saudável que saiba lidar com os fenômenos que a vida apresenta. Que se tem dificuldades, sabe-as que são momentâneas. Sabe, percebe que isso tudo faz parte de um plano maior para trazer à tona o eu que eu sou. De trazer à tona o self que se encontra escondido na sombra ainda, mas que deve fazer brilhar a pouco e pouco. E muitas vezes chegamos ao final de nossa existência como se não tivéssemos vivido. O que tenho feito da minha vida? Para onde estão sendo destinados os meus esforços, a minha energia, o meu pensamento, o meu sentimento para a construção de algo maior? Ou ainda me perco nesses meandros da vida, nesse vai e vem, nessa correria desenfreada e não paro para pensar nisso? Porque a gente pode até não pensar na vida nem na morte. Mas a vida é um fenômeno contínuo. Acontece no corpo e fora do corpo. A morte do corpo é uma realidade. Porque, em verdade, a cada momento, o nosso corpo se encontra em transformação. Já não temos o mesmo corpo de apenas alguns minutos atrás, porque o processo de regeneração celular vai acontecendo. Para que nascesse o corpo juvenil, foi necessário que morresse o nosso corpo de criança. E assim sucessivamente na vida, sem nos darmos conta, essa transformação vai acontecendo. O mais importante é estarmos atentos onde nossa energia está sendo canalizada. Que tipo de construção, que tipo de desenvolvimento eu desejo para a minha vida? Porque isso vai trazer reflexos tanto para a saúde como para a doença. E também séculos antes de Cristo, Hipócrates já dizia: tuas forças naturais, as que estão dentro de ti, serão as que curarão suas doenças. Olha que sabedoria esse considerado pai da medicina já trazia em suas observações. Tuas forças naturais, aquelas que existem dentro de ti. E o que temos feito das nossas forças naturais? Porque se nossa busca continua ansiosa, continua uma busca angustiada, atrás de construções e mais construções externas, sem o equivalente interno, eu me encontro perdido em minha jornada. E não coloco essas forças naturais em ação para que elas produzam o resultado da saúde. Não cremos mais da forma como deve ser feito. E eu li um relato de um jovem, certa feita, um exemplo de uma fé que se conectava à saúde. Esse jovem tinha graves problemas oculares. E a cada ano que se passava, o seu grau ia aumentando. Só que chegou a determinado período,
e ele leu a passagem da Bíblia da cura do cego de Jericó e ficou impressionado com aquela passagem. E chegou certo dia, esse jovem tirou os óculos e disse para a mãe dele: se Jesus curou o cego de Jericó, ele vai me curar também. Tirou os óculos, jogou fora e, por incrível que pareça, ele mobilizou tal força interna que, a partir daquele ato, os exames começaram a mostrar uma diminuição do grau até que cessasse a necessidade de utilização do óculos. Por favor, não façam isso em casa se não tiverem a devida fé. Claro que isso é efeito de um processo de ativação interno ou mesmo de uma intervenção espiritual que possa ter auxiliado aquele jovem a dar um exemplo da conexão entre a fé e a saúde. Mas mostra também que uma predisposição interna, muitas vezes, ocasiona processos fantásticos. Ocasiona recuperações que nós mesmos e a medicina não explicam. Não temos explicação. Porque tal é a força do psiquismo, tal é a força dessas possibilidades internas que residem em nós, mas que nós desconhecemos. Acreditamos somente que a cura se dará por conta de utilizar um medicamento. Ótimo, os medicamentos servem para isso, trazem substâncias valiosas para a construção da saúde. Mas se eu não ativo juntamente o medicamento e a força interna, eu perco algo valioso, perco uma possibilidade de tratar a saúde de uma forma holística. Tanto o medicamento externo, como também minhas forças naturais, atuando em prol da construção da própria saúde. E em Desperte e Seja Feliz, Joana de Ângeles estabelece que o corpo humano é laboratório de gigantescas possibilidades, sempre suscetível de autodesarranjar-se ou autorrecompor-se conforme as vibrações emitidas pela mente. Esse é o ponto. Conforme as emissões da nossa mente, vamos construindo ou saúde ou enfermidade. E muitas vezes não nos damos conta desses pequenos tropeços que sucedem no nosso corpo por conta de estarmos dissociados, muitas vezes, do nosso psiquismo. Não percebemos o que pensamos. Não percebemos o teor das nossas emoções. Não percebemos, às vezes, a nossa forma agressiva de falar com as pessoas. E isso é doentio. Não percebemos o nosso medo. O nosso medo que paralisa, muitas vezes, as nossas mais belas intenções, as melhores intenções. E ao não lidar com esse medo, muitas vezes nós mesmos adoecemos para que não ter que enfrentar determinadas situações. Quantas vezes isso ocorre? Pessoas que têm um desafio pela frente e o próprio organismo parece que se debilita e não consegue levar adiante um projeto. Eu tive uma paciente, ou quase paciente, que ela me ligou umas 4 vezes para marcar uma sessão terapêutica. Mas era impressionante, porque todas as vezes que ela marcava, tinha um impedimento de saúde. Uma vez ela quebrou o pé, aí não pôde ir. Não pôde ir por 2 semanas. Numa terceira vez ela ficou rouca. Estava quase afônica e não poderia falar, então não haveria sessão terapêutica. E na quarta teve um outro transtorno, que eu não me recordo, mas ela não pôde ir. E eu dei esse retorno a ela no próximo encontro. Você percebe como, mesmo antes de iniciar um processo terapêutico, o seu corpo apresenta reações que podem demonstrar essa união entre a mente, o corpo e o espírito? Porque quebrar o pé antes de ir para uma sessão terapêutica pode ser algo casual, mas é muito simbólico, porque são as pernas que nos fazem andar, nos fazem escolher o caminho, seguir adiante na nossa jornada. Ficar rouco, afônica,
Significa que muitas vezes eu não tenho a capacidade de expressar aquilo que eu sinto. Ou eu tenho medo de dizer porque posso me sentir julgado, posso me sentir muito vulnerável perante o retorno daquilo que vai ter. Então, esse processo simbólico mostra, e muitas vezes nós não estamos atentos a esses símbolos, mostra que existe uma conexão profunda entre o que ocorre no meu corpo com a minha alma. O que é que constantemente o meu corpo dá o sinal na pele e eu não estou atento? Quais são as minhas marcas? Qual a área mais atingida da saúde e que eu não percebo a canalização? E isso pode ser um autodesarranjo ou um autoarranjo. Porque se essa orquestra interna se encontra desafinada, eu preciso afinar os meus instrumentos. O meu violino, o meu violão, o meu teclado interno precisam estar em sintonia para que a música seja harmônica. Se não está harmônica, é porque algo na alma está errado. Por isso mesmo, como o Iris falou na aula passada, existe um médico interno. E Joana diz isso em Desperte e Seja Feliz. Quando estabelece que há no corpo humano um médico às ordens da mente, que o espírito encarnado comanda, aguardando a diretriz para agir corretamente. Como anda esse médico interno em você? Como anda a sua conversa com você mesmo quando está a sós, com o seu pensamento? Ou não existe a possibilidade de você ficar com o seu pensamento? Porque quando chega em casa, já liga logo o rádio, a televisão, já faz um pouco de barulho, porque a voz interna às vezes é tão dolorida, é tão doído lidar consigo mesmo, que não consegue fazer um pouco de silêncio para escutar. Quantas vezes a gente reclama que as nossas preces não têm respostas? A espiritualidade parece que me abandonou porque não traz respostas sistemáticas. E quantas vezes a espiritualidade pode estar dizendo, mas fulano não faz silêncio para poder ouvir a resposta. E esse turbilhão da mente nos faz desconectar desse médico interno, esse médico que está às ordens do Espírito, esse médico que pode e deve ser canalizado para a construção de uma saúde mais ampla. Mas, quando desconsiderado, deixa de atuar, superado pelos fatores destrutivos, igualmente íncitos na organização fisiológica, prontos à desgastante tarefa da doença e da degenerescência celular. Esquecemos desse médico interno e nos adentramos no caos. Pensamos que esse caos que ocorre conosco muitas vezes é punição, deve ser causa de vidas passadas, deve ser um karma. Não necessariamente. Na maioria das vezes, talvez não seja. Seja o meu próprio descuido dessa vida atual. Seja o próprio esquecimento desse médico interno que vai sendo negligenciado. E tudo que é negligenciado no nosso psiquismo fica guardado onde? Na sombra. Vocês sabem, né? A gente sabe. Precisamos voltar à sombra para descobrir os nossos tesouros. Hoje eu fazia um pouco dessa faxina. O guarda-roupa estava daquele jeito que a gente mal pode abrir, senão desencarna de tanta coisa que cai em cima. E aí, depois de minha amada mulher falar um pouquinho, eu resolvi fazer uma reciclagem nesse guarda-roupa. E não é que eu descobri coisas valiosas, é como a nossa sombra. Na sombra tem coisas que nós já podemos reciclar ou inutilizar, ou passar adiante, mas também tem coisas valiosas. Alguns tesouros guardados, escondidos, e um deles
é o nosso médico interno, que deixamos esquecido, que deixamos inatuante e muitas vezes nos sentimos sem forças para voar. E é impressionante porque ao tempo que eu fazia isso, eu ouvi o cantar de um passarinho, no mesmo momento que eu estava fazendo a faxina. E aí cheguei bem devagar à janela, era um filhote de passarinho que talvez estivesse dando seus primeiros voos e estava perdido, assustado, ali na minha janela. Ele não se sentia confiante o bastante para seguir adiante. E aí eu comecei a falar, a conversar um pouco com o passarinho. Isso aprendi com minha sogra, porque ela conversa com a cachorra dela. E aí, bom, se ela conversa com a cachorrinha dela, eu posso conversar com o passarinho também. E eu comecei a conversar com o passarinho. Que há, meu rapaz? Não está confiante o bastante, não é? Para dar esse voo. E logo chegaram mais dois passarinhos adultos, que deveriam ser os pais, preocupados já com o filhote que dava os primeiros voos. E enquanto eu e Iris observávamos essa cena, quando demos uma saída e voltamos, o passarinho não estava mais. Provavelmente ele conseguiu a força necessária para dar o seu primeiro voo apoiado. É como o médico interno que existe em nós. Se nós deixamos na sombra, ele não atua. Mas quando fazemos uma conexão profunda, ele nos mostra as asas que existem em nossa alma para que demos os grandes voos da alma na construção de uma saúde mais ampla. Porque esse médico interior pode e deve ser orientado pelo pensamento seguro, pelas disposições do ânimo equilibrado, pela esperança de vitória, pela irrestrita fé em Deus e na oração, que estimulam todas as células para o desempenho correto da finalidade que lhes diz respeito. O pensamento seguro. O pensamento seguro de que a minha ação, o meu pensamento se conecta com o meu corpo e pode produzir efeitos muito benéficos para a minha saúde. Não somente quando estou doente, mas pode me precaver de enfermidades que eu não tenha que passar e que passe às vezes, talvez, porque minha mente se encontra enferma. O pensamento seguro de que, por mais difícil que seja a vida, ela me coloca situações onde há possibilidade de crescimento. O pensamento seguro de que, mesmo nesse mundo corrido de tantas enfermidades, eu não devo ser mais um enfermo. De tantas dificuldades, eu não devo ser também mais uma dificuldade. De tantos desafios, de saber que eles existem para o meu aprimoramento constante. E esse pensamento seguro, essa esperança, esse ânimo equilibrado, vão sintonizando forças maiores, o médico interno. É o médico que faz uma conexão profunda com Deus, não numa perspectiva somente religiosa no contexto social, mas faz uma conexão profunda com Deus, porque é a fonte da vida e que traz também essa possibilidade de eu me realizar plenamente. Desse Deus interno que tantas vezes é esquecido no meu caminhar. Portanto, nós devemos seguir alguns passos para a construção da saúde. É lógico que não existe uma regra única para que cada um conquiste a saúde. Mas existem algumas reflexões que gostaríamos de passar para que pensemos a respeito de como andam essas instâncias em nossa vida. Em momentos de saúde, Joana de Ângeles nos diz o seguinte: dedica-te à meditação salutar em torno das tuas deficiências para corrigi-las e dos teus valores para ampliá-los. Dedica-te à meditação. Não precisamos ficar meia hora, uma hora parados, não. Fique o tempo que for possível e vá exercitando a mente ao fazer a autoavaliação, uma autoanálise.
Porque somente através da autoanálise nós poderemos corrigir aquilo que se encontra distorcido. Podemos melhor orientar as nossas crises e aproveitar as crises para o nosso processo de transformação. É uma forma de treinar o pensamento, mas muitas vezes nós queremos também disso ter resultados mágicos. A pessoa começa a fazer uma meditação e aí já vem as queixas, mas eu sento para meditar e só vem assombração. Não é possível? Claro que é possível. Quanto tempo ficamos alimentando nossas sombras, nossos conflitos? E no momento que silenciamos, são eles que vêm à tona. Não se assuste. Dialogue com seus conflitos. Converse com seus conflitos. Tente verificá-los como se estivesse de fora. Se fosse uma outra pessoa que estivesse vivendo a situação que eu estou vivendo, o que eu aconselharia? Porque quando fazemos isso, nós nos distanciamos um pouco do fator emocional que às vezes nos tira de uma perspectiva racional, equilibrada. Se afaste um pouco se a emoção estiver em desarmonia. Verifique aquilo que ocorre com você como se estivesse acontecendo com um terceiro, porque aí fica mais fácil. Porque para o problema do outro, a gente sempre tem uma solução. Sempre tem um olhar de que o outro não faz porque não quer, ele está assim porque deseja, a dificuldade dele não é tão grande assim. Isso ocorre porque a nossa emoção não participa como a emoção da pessoa. Por isso mesmo devemos fazer conosco também, distanciando-nos da emoção, fazer uma análise da nossa vida. Quais são os transtornos, os conflitos que ocorrem? E essa meditação serve para corrigir as minhas deficiências, mas também para avaliar os meus valores. Eu tenho possibilidades, tenho tesouros, tenho valores que eu posso acionar e que muitas vezes esqueço. Um segundo tópico: incorpore hábitos saudáveis em sua vida. Todos queremos ter saúde, mas temos uma vida saudável? Saudável no corpo, inicialmente, num exercício físico, que não precisa ser um excesso, porque muitas vezes as pessoas vão para o excesso e excessos também são doentios. Quando falamos em exercitar, não é para todo mundo ficar com aquele corpo perfeito do modelo, da modelo, que muitas vezes são construídos em Photoshop. E as pessoas correm atrás do corpo perfeito que nem existe. Que nem existe. Porque foi trabalhado através de imagem. Ou então, se existe, muitas vezes foi construído através de anabolizantes, de pílulas artificiais que prejudicam a saúde e não a constroem. Constroem formas que as pessoas admiram. E que isso também passa, porque a moda do corpo, uma hora diz que a pessoa tem que ser magra, uma hora diz que a pessoa tem que ser forte, uma hora diz que a pessoa tem que ser um pouco mais cheinha. Então não corra atrás disso, corra atrás de saúde. Exercite seu corpo porque faz bem para você. Tente ter uma alimentação equilibrada porque o seu corpo vai funcionar melhor. A sua digestão estará melhor. E todo o seu raciocínio estará mais claro. Imaginemos até mesmo nas atividades espirituais. Quantas vezes as pessoas vão para uma reunião doutrinária ou mediúnica depois de uma refeição farta? E aí chega na reunião, dorme, que às vezes até ronca dentro da mediúnica. E aí sai dizendo, não, é o espírito obsessor. Não, meu amigo. Seu obsessor se chama feijoada, mocotó, né? Carne seca, que às vezes vai entulhando o organismo, quando não o uso de alcoólicos, sem nenhuma crítica àqueles que fazem, mas todo excesso é prejudicial. O organismo tem que ter um tempo para a digestão. E até mesmo para a reflexão profunda, o nosso corpo vai se prejudicando nesse aspecto, porque não temos uma vida saudável. Uma vida saudável que considere nem dormir demais, nem dormir de menos. Um sono equilibrado para recompor as forças,
onde nós tenhamos um cuidado especial, porque o corpo é um empréstimo divino. É através do corpo que o Espírito se manifesta também. E temos que cuidar desse instrumento, porque através dele as potências do Espírito têm vazão na nossa vida. E de que forma estamos cuidando do nosso corpo? Ele também é parte do todo que deve ser cuidado. Renove constantemente os seus padrões mentais. Renove sua forma de pensar, de olhar a vida. Não fique olhando somente por um único ângulo. Olhe as situações da vida sob novos ângulos. Certa feita, uma colega me contava. Ela estava indo deixar a filha na escola e depois ia para o trabalho. E como toda cidade grande, o trânsito naquele dia parece que estava assim algo especial. E ela começou a reclamar. Mas esse carro da frente que não anda, esse povo que fica buzinando o tempo todo, e falava e falava. E a filhinha de 4 anos, que estava no banco de trás, perguntou a ela assim, muito calmamente, ô minha mãe, você já olhou para o céu hoje como ele está bonito? A gente vem todo dia, minha mãe, pela praia, mas eu não vejo a senhora nem virar o olho assim para ver a praia quando os carros da frente permitem que a gente faça isso. E ela se deu conta. Se deu conta que estava vivendo uma ansiedade tremenda em algo que ela não podia fazer nada. Não podia tirar todos os carros da frente. Se fosse chegar atrasada, que curtisse da melhor forma aquele trajeto até lá chegar, porque senão lá chegaria num estado de ânimo que nos adoece cada vez mais. São os nossos padrões mentais viciados em emoções destrutivas. Temos que renovar os nossos padrões mentais, modificando a nossa forma de falar, modificando os hábitos de leitura, os programas que nós vemos. Tudo isso vai sendo armazenado no inconsciente e vai trazendo subsídios para os nossos padrões mentais. Se eles não são satisfatórios, temos que renová-los constantemente. Temos que modificá-los porque eles resultam ou em saúde ou em enfermidade. Aprenda a escutar os seus sentimentos. Normalmente nós vamos ao médico para que ele escute os batimentos cardíacos, vejam a nossa pressão, mas nós temos que auferir também como andam os nossos sentimentos. São somente sentimentos de amargura, de tristeza, de desapontamentos, de decepção, porque tudo isso interfere no nosso sistema imunológico. Ou são sentimentos solidários, de amor, de fraternidade, um olhar mais profundo para com a vida? Porque se nos deixamos levar pelo turbilhão do mundo, os nossos sentimentos ficam tumultuados. Passamos a nos distanciar dos outros, passamos a construir muros cada vez mais altos, nos cercamos e queremos estar seguros perante a sociedade que vivemos, mas qual a maior segurança que existe se não a de ser pleno? Se não a de estar consigo mesmo e deixar que a própria vida nos traga os desafios e vamos lidando a pouco e pouco com o que a vida traz, porque esses são os nossos ensinamentos. Escutar os sentimentos, perceber quando estamos demasiadamente tristes ou eufóricos, perceber quando estamos angustiados ou perceber quando esses sentimentos estão em desalinho e precisamos harmonizá-los. Não é que toda tristeza seja ruim, mas quando ficamos excessivamente tristes, algo está errado no nosso caminho, porque não temos lentes para olhar a vida como ela é. Não é também que ser alegre seja coisa sempre boa, porque também os excessos eufóricos podem mostrar que nós estamos desequilibrados. A própria depressão bipolar mostra isso. O perigo, dizem os médicos, não são somente os períodos da depressão, no sentido de estarmos tristes,
mas são os picos de euforia onde a pessoa pode cometer loucuras. Porque quando a energia sai de maneira intensa, o próprio movimento psíquico, da energia psíquica, faz com que ela retorne ao inconsciente. E se na euforia eu fui demasiadamente desequilibrado, quando a força vem comigo, vem para dentro, eu não sei lidar com ela. Por isso que escutar os sentimentos é a possibilidade que nós temos de perceber se algo está em excesso, se estamos demasiadamente cultivando emoções autodestrutivas, se a força de Tânatos, a morte, vai ganhando corpo em nós e nós não nos damos conta disso. Não deixe para ser saudável e feliz no dia que. Às vezes a gente faz isso, coloca determinados projetos sempre para frente. Como uma dieta que só começa na segunda-feira, não sei porquê. Segunda-feira eu começo com minha dieta. Mas aí passa o final de semana, né, aquelas guloseimas tão apetitosas e eu nunca começo minha dieta. Assim também, às vezes, eu faço com projetos de ser saudável e feliz. Vou sempre postergando. Ah, eu vou começar esse projeto quando... O momento em que vivemos é o agora. Então, comece a mudar agora as suas predisposições. Não deixe para marcar numa data futura do calendário, porque talvez ela não exista. Para o espírito, o momento é agora. O espírito não está muito preocupado da nossa idade, se temos ou não temos mais forças físicas. O espírito não está preocupado com isso. Porque para ele a vida é para sempre. Então o momento de se transformar é agora. Agora é que minhas predisposições devem estar firmes. Começando com uma conexão firme da mente, que aproveita as vibrações do movimento, do momento presente. Quanta coisa ocorre e a gente nem se dá conta. Enquanto estamos aqui, quantas ocorrências lá fora, quantas pessoas transtornadas, quantas pessoas doentes, e a gente tendo possibilidade de reflexionar a respeito da saúde. Então, o mundo que eu posso modificar é o meu mundo. São as minhas percepções, emoções, os sentimentos, o direcionamento da energia para que tudo mais também se equilibre. Busque aprender coisas novas, que faz parte de uma renovação. Nós vivemos num mundo de muita intensidade, de mudanças, e até mesmo para poder dialogar com os nossos filhos, nós temos que nos aprofundar do mundo moderno e quantas possibilidades de aprendizado nós temos. E o que mais me impressiona em pessoas sábias é essa capacidade, essa busca constante de aprendizado. Essa sede de aprender sobre a vida, sobre o mundo, sobre si mesmo, nunca deve terminar. Não há idade para isso. Nós devemos ter em mente que não há idade para novos aprendizados. E quantas vezes deixamos esquecidos esses projetos, sonhos às vezes de infância, e essas possibilidades ficam guardadas na sombra. Portanto, esse aprendizado de coisas novas possibilita isso. Sair da sombra, aquela característica e qualidade que eu tenho, e que às vezes nem sei porque a vida foi acontecendo, e o direcionamento do ego foi tão grande que eu deixei isso perdido. Quantas pessoas que deixaram esquecidos seus projetos de fazer algum curso de música, de dança, de pintura, e aquilo poderia ser a vazão da própria alma e que fica escondida, não vem à tona porque a vida foi acontecendo, os filhos foram nascendo, a profissão tomou muito tempo, e eu deixei a alma de lado. Jamais deixemos a alma de lado. É ela que é o mais importante. Por isso a conexão profunda com ela é que nos traz a cura. Somente quando a alma se expressa
ela vai trazendo à tona os seus valores e organizando a harmonia para que finalmente atinjamos a cura. Seja útil à sua comunidade. Não basta ter saúde somente para nós. A saúde, a construção da saúde, de uma vida mais digna, deve englobar também a comunidade, as pessoas que vivem ao nosso redor. E em nosso país, a miséria campeia, precisando de nós. Não somente a miséria econômica para que demos coisas, mas acontece lá fora a miséria dos sentimentos, a miséria dos valores ético-morais, a miséria da degradação humana que vai ocorrendo todo dia, muitas vezes com o nosso silêncio ou com a nossa inação. Muitas vezes nos calamos perante aquilo que vemos em erro e aquilo continua sucedendo. E se não estamos no corpo, enfermos no corpo, a nossa sociedade está enferma e dá mostra disso todos os dias nos telejornais. Seja útil à sua sociedade, à sua comunidade, primeiramente consigo mesmo, porque essa mudança interior já vai atingir aqueles que convivem com você, porque encontrarão novas vibrações. Mas não deixe somente com sua família essas suas vibrações e leve também às ruas, ao seu trabalho, ao ambiente, trazendo consigo o sorriso no rosto, não aquele sorriso para mostrar a aparência, mas daquele que travou a luta consigo mesmo e se encontra no caminho da construção da saúde, porque está em paz consigo, em paz com o mundo e, consequentemente, em paz com Deus. Todos queremos ter saúde, mas porque nem todos construímos uma vida saudável, é que as enfermidades campeiam. Mais do que doenças externas, precisamos cuidar do ser doente que nós estamos. Mas se existe a doença lá fora, que isso não se transforme em algo normal. A normalidade, diz Joana de Ângeles, quando todos estão gripados, isso não significa que a saúde é estar gripado também, o normal é estar gripado. Mas a construção da saúde para que mostre aos outros que existe uma saúde interna que deve ser ativada a partir do meu médico interno, o médico da alma. E quando finalmente estivermos em paz com esse médico da alma, teremos a conquista da saúde. Nossas vibrações de paz a todos vocês e até o nosso próximo encontro.

Boa noite. Vamos hoje para a nossa segunda aula do sexto módulo, Emoções e Sentimentos. E hoje nós vamos conversar um pouco sobre os sentimentos e tentar também compreender os tipos psicológicos que Jung fala e que Joana também traz na sua obra. Mas para começar, vamos pensar nos sentimentos, né, que seria talvez um pouco contraditório. Mas os sentimentos, por incrível que pareça, é uma função psíquica racional. Então nós precisamos pensar sobre os sentimentos, sobre aquilo que sentimos. E como na aula anterior vocês já ouviram e já se emocionaram bastante, agora é a hora de sentir. Então, para começar, Joana de Ângeles traz que os sentimentos são as vivências do que é percebido pela emoção de maneira consciente, enquanto a emoção é o efeito espontâneo do organismo a qualquer ocorrência. A emoção produz o sentimento que passa a ser o júbilo ou o constrangimento, a expectativa ou a frustração. É muito comum que tenhamos uma confusão, que façamos uma confusão entre o que é emoção e sentimento, ou pensemos ser a mesma coisa. Mas é interessante pensar assim: a emoção, ela não passa pela razão. Então, a emoção, ela mexe com os nossos afetos. Então, normalmente, quando somos tocados pela emoção, ativamos os nossos complexos. Então, quando temos aquela emoção, né, que vem, ninguém pensa assim, vou ficar agora com raiva, e fica. Né? Precisa acontecer uma situação que vai ativar um complexo, então ficamos afetados, e aí a emoção da raiva aparece. O sentimento, como a própria mentora traz, ele é a vivência daquela emoção. Então, depois que eu sinto e que ativa, tanto que quando somos afetados por essa emoção, temos uma reação também orgânica. As mãos ficam geladas, taquicardia, as pernas ficam trêmulas. Mas o sentimento não, o sentimento ele é calmo, porque ele já é elaborado e é passado pela consciência. Então a vivência daquela emoção se torna um sentimento. Então já no começo da nossa aula nós vamos quebrar um mito. Ninguém tem amor à primeira vista. Não existe isso, porque não dá tempo. Como é que você olha e já ama? Não deu tempo ainda de elaborar tão rápido. Então tem paixão à primeira vista. Né? Porque o que é que acontece? O coração dispara, a perna treme, o olho brilha. Isso tudo são reações orgânicas, físicas. O amor é uma construção daquela emoção que se chama paixão. Né? Então, depois de um tempo vivendo aquela paixão, até porque ninguém ia aguentar, só quem tivesse um coração muito forte, né? Viver a vida toda apaixonada dá infarto. Então, a gente precisa ter um momento de calma, que é o momento que esse sentimento vai se construindo e vai se transformando em amor. Então, o que é importante quando nós começamos a pensar, né, nesse módulo estamos falando das emoções e dos sentimentos, é que psicologicamente o sentimento é analisado, no caso por Carl Gustav Jung, como uma função da psique. Então, nós vamos aqui adentrar no tema do sentimento, mas não vamos falar do sentimento no sentido mais elevado, que poderíamos dizer, talvez, o sentimento vivenciado pelo self, uma instância maior. Estamos falando aqui do sentimento como uma função também da psique. Assim como é função da psique a intuição, assim como é função da psique o pensar. Mas, continuando com o sentimento, nós vemos também com Joana que no princípio do processo evolutivo, porém, eles, os sentimentos, se encontram em germe nos instintos agressivos ou primários, que os vão liberando até o momento em que passam a exercer atividades especiais na conduta, direcionando as aspirações para o belo, o nobre, o bom e o elevado. E é interessante a gente perceber que no princípio do processo evolutivo, o sentimento já se apresenta, mas ele só é elaborado com o passar do tempo. Por quê?
ele precisa da consciência. Então, quando o ego vai se estruturando, o sentimento também vai se aprimorando. Então, subentende-se com isso que quanto mais o ser humano evolui e se conhece e amplia a sua capacidade consciente, mais elaborados serão os seus sentimentos. Então, no começo, né, nós vemos, por exemplo, a onça que lambe o filhote. É muito interessante a gente perceber isso nos primatas, né, com o cuidado com a cria, né, e que parece mesmo um ser humano, e ali já há todo um ensaio, todo um movimento embrionário do sentimento. Então, nesse processo evolutivo, o sentimento já começa os seus primeiros ensaios, mesmo ainda não sendo a forma como nós, seres humanos, sentimos. Mas é a partir desse processo que essa energia, que vai se transformando também como a emoção, vai construir em nós o sentimento. Então, as emoções sempre vão existir? Sim. E essas emoções vivenciadas, elas vão se transformando em sentimentos, sejam eles nobres ou não. Bem, então Joana continua. Os sentimentos expressam a capacidade que possui o ser humano de conhecer, de sentir e compartilhar as emoções que o vitalizam nas suas diversas ocorrências existenciais. E a partir daqui a gente começa a perceber também. O sentimento, se falamos, por exemplo, o amor, que é um sentimento que todos nós sentimos em uma dimensão ou noutra. Todos eles, para sua manifestação, é necessário e será diferenciado conforme as experiências e a capacidade evolutiva de cada ser. Então, aqui nós começamos a perceber o que Jung, daqui a um pouco mais, vai trazer como função psíquica. Porque nós somos seres muito diferentes. E até a nossa capacidade de sentir é diferenciada. Então, muitas vezes, nós exigimos de alguém que sinta exatamente aquele mesmo sentimento, no caso o amor, da mesma forma que eu sinto. Que perceba aquela situação da mesma forma que eu percebo. E isso não é possível. Porque somos diferentes emocionalmente, como ela coloca, né? Porque é a partir disso que eu compartilho também as minhas emoções. Somos diferentes psicologicamente, somos diferentes na nossa condição como espíritos. Então, o meu processo evolutivo, a minha condição e a minha capacidade de perceber o mundo também vai ditar a forma como eu sinto. Então, o meu sentimento, assim como também outras funções, ela vai modificar e vai ser modificada dependendo da vivência e das experiências de vida nessa encarnação e também das experiências de vida de uma outra encarnação. Mas o que é importante a gente perceber é que tanto um quanto o outro, no caso, sentimento e emoção, eles caminham juntos. Quanto mais elaborado, e eu torno a dizer, são os meus sentimentos, maior é a minha condição consciente. E se eu estou com a consciência mais amplificada, as minhas emoções também serão bem elaboradas. E a partir da vivência daquela emoção, eu vou aprimorando também os meus sentimentos, a minha capacidade de sentir. Então, apesar do alto significado que possuem os sentimentos, torna-se necessário que a razão sempre os conduza, de forma que não se transformem em desarmonia. Então, por isso que é interessante a gente pensar que o sentimento é racional. Não no sentido frio da razão, mas no sentido de que é necessário que a consciência participe do processo. Nós podemos imaginar, por exemplo, um animal, um cão. Um cão, quando ameaçado, ele reage, e normalmente reage com uma emoção muito próxima da nossa quando somos também ameaçados. Raiva. Mas não dá para a gente dizer que um cão, a partir de um determinado tempo, vai começar a transformar tudo aquilo em sentimento, porque falta ao cão a capacidade de tomar consciência. E isso é um atributo do ser humano.
Então, tomar consciência faz com que aquelas emoções vividas de forma repetida se transformem em sentimentos. Então, quando nós começamos a pensar nisso e vamos fazendo as pontes, não só com a doutrina espírita, mas também com a própria proposta de Jung, nós começamos a perceber, né, diante de tantos módulos e tantas aulas que nós já tivemos, que chega um ponto que nós, como seres individuais, e que estamos começando a perceber as nossas diferenças, as nossas sombras, as nossas qualidades, e nos relacionamos com os outros, as nossas dificuldades são reais e que acontecem. Então, muitas vezes nós dizemos assim, não, tudo bem, eu não vou mais ficar observando o defeito do outro, porque eu já aprendi que o defeito do outro que me incomoda pode ser algo em mim. Mas se isso continua a acontecer, o que é que dificulta a nossa compreensão, muitas vezes,

pensar, sentir e que viveu experiências, teve emoções e que transformou essas emoções em sentimentos de forma diferenciada da minha. Então eu vou começar hoje esse treino nosso para começarmos a nos identificar, e eu espero que vocês se encontrem aí nesses testes. Vou desafiá-los para tentar descobrir qual é o meu tipo psicológico. Imaginemos todos nós que chegamos em uma sala e encontramos uma cadeira. Eu não vou dar mais nenhum detalhe da cadeira. Só pensem que nós entramos em uma sala e encontramos uma cadeira. Imagino que vocês já começaram a pensar muitas coisas. No final da aula nós vamos voltar para a nossa cadeira. Bem, tipos psicológicos. Tipo é uma disposição geral que se observa nos indivíduos, caracterizando-os quanto a interesses, referências e habilidades. Por disposição, deve-se entender o estado da psique preparada para agir ou reagir numa determinada situação. É uma curiosidade, quando Jung começou a estudar tipologia, ele foi estudar tipologia justamente porque muitos dos seus conceitos não eram compreendidos por Freud e nem por Adler. Então ele começou a perceber que como é que os três que pensavam de uma forma bem direcionada e estavam todos estudando o mesmo tema, vamos dizer assim, não conseguiam perceber a mesma coisa do mesmo jeito. Então ele começou a fazer investigações a partir dos sonhos dos seus pacientes, da própria mitologia, e aí ele foi percebendo que era impossível que as pessoas conseguissem enxergar sequer o mesmo objeto da mesma maneira. E aí ele foi então buscar o que ele chamou de tipo. Tipo é exatamente essa disposição geral que é percebido em nós, que vai caracterizar os nossos interesses, as nossas referências e as nossas habilidades. E aí, o sentimento que nós estávamos pensando e conversando um pouco antes, entra como um tipo psicológico. Existem pessoas que são tipo sentimento. E não fiquem pensando se são pessoas sentimentaloides, não é nada disso. Mas são pessoas que são direcionadas para o sentimento. Bem, continuando com essa proposta de Jung. Ele denominou quatro funções psíquicas. Tipo pensamento, tipo sentimento, tipo sensação e tipo intuição. Então seríamos como se todos nós estivéssemos divididos nesses quatro grupos. Aqueles que são pensamento, tem na sua consciência, isso nós estamos falando de função consciente, tem no seu inconsciente o oposto ao pensamento, que é o sentimento. Aqueles que são na consciência, no seu movimento, na sua forma de agir na vida consciente, tipo intuição, tem no inconsciente o oposto, que é a sensação. Então sempre vai ter uma função que predomina na nossa forma de agir, e na nossa sombra tem o oposto àquela função. Então, assim, qual é a importância disso tudo? A importância disso, como nós já vimos um pouco antes, é que quando eu me dou conta de qual é a função que predomina no meu jeito de ser, eu tenho uma pista daquela outra função que se encontra na minha sombra e que eu preciso desenvolver. É possível termos todas atuando igualmente? Não, porque elas precisam ter a sua compensação. Mas é uma grande oportunidade para que eu possa desenvolver habilidades que eu não utilizo na minha vida, no meu dia a dia. Bem, e com isso, Jung foi perceber também que apesar de existirem pessoas pensamento, por exemplo, existiam dentro desse grupo pessoas diferentes. Então ele foi perceber que a energia psíquica, a libido, de alguns é direcionada para fora, de outros é direcionada para dentro. E aí ele deu o nome de aquelas pessoas que a sua energia toda se movimenta para fora, são os extrovertidos. E aquelas pessoas que a energia psíquica está direcionada para dentro, são os introvertidos.

0: E aí, a gente precisa também ter o cuidado para não achar que extrovertido é aquela pessoa extremamente simpática e falante, e que introvertido é a pessoa tímida. Não é isso. Mas nós vamos continuar para que vocês não fiquem olhando para mim, dizendo eu não estou entendendo nada que ela está falando, né? Vamos desmistificar. Então, o primeiro passo no nosso processo de autoconhecimento, né, dentro dessa proposta da tipologia junguiana, é percebermos se somos extrovertidos ou introvertidos. Então, vocês já comecem, vocês estão fazendo aí o teste de vocês, vamos ver quem é extrovertido e quem é introvertido. Os extrovertidos caracterizam-se pelo interesse pelo objeto externo. Lembram da cadeira? Bem, quando eu falei da cadeira, provavelmente os extrovertidos aqui viram logo uma cadeira, imediatamente, né? Mesmo sem eu ter dado nenhuma pista dessa cadeira. Então, eles estão, todo o seu interesse está para fora. Todo o mundo externo é muito atraente para o tipo extrovertido. Né? Tudo ele se interessa pela responsabilidade e pela pronta aceitação dos acontecimentos externos. São pessoas que lidam muito bem com tudo o que está acontecendo no mundo de fora. Principalmente, até porque o mundo de fora é melhor do que o mundo de dentro para os extrovertidos. Se parecer com os baianos, é pura coincidência, viu? Bem, pelo desejo de influenciar e de ser influenciado pelos acontecimentos. Baiano nem é assim, né? Canta uma música, já vira festa de largo, né? Mas vamos lá, vamos continuar. Pela necessidade de aderir e de estar com. Pela capacidade de suportar o alvoroço, não, nem parece com o povo daqui, né? E todo tipo de barulho, e considerá-los até agradáveis. Pela constante atenção dada ao mundo circundante, pelo cultivo de amigos e de relações, nem sempre escolhidos com cuidado. E, finalmente, pela grande importância atribuída à imagem com que nos mostramos. Então, esses são os extrovertidos. Então, os extrovertidos são essas pessoas que têm uma relação muito intensa com o mundo externo, né? Então, o barulho não incomoda, o movimento, as festividades, são pessoas muito amigáveis. Então, todo esse movimento para fora vai significar uma extroversão. Então, a minha energia psíquica sempre está direcionada para o objeto externo. Por isso, a condição de estar preocupado, às vezes, com a imagem que passa. O que será que estão pensando de mim? O que será que vão achar se eu fizer isso? Então, há uma preocupação com o ambiente circundante, o ambiente externo. Bem, agora os introvertidos. A introversão é uma atitude que leva o pensar, sentir e agir de modo a demonstrar claramente que o sujeito é o fator primário da motivação. A energia da pessoa não está no objeto, está em si. Então, o mais importante não é o objeto externo, mas sim o ser, o indivíduo. Cadê? É o fator primário da motivação. E que o objeto é de importância secundária. Ele tem sempre de provar que tudo o que faz depende de suas próprias decisões e de suas convicções, e não da influência de outrem ou porque deseja agradar alguma pessoa ou conciliar uma opinião. Então, perceberam que o movimento do introvertido é bem diferente, né? Não está no objeto externo, está no, na pessoa, na individualidade. Não há uma preocupação em agradar os outros. Pelo contrário, é uma preocupação de mostrar que tudo que vai ser feito pela aquela pessoa é porque ela quer fazer, é da vontade dela. Então, a sua energia psíquica é voltada para dentro. Agora, no nosso desenvolvimento, lá desde criança, né, nascemos e somos educados por pais que podem ser os dois extrovertidos, os dois introvertidos, ou vice-versa, um introvertido, outro extrovertido. Pode surgir a pergunta: como fica na educação quando uma criança é naturalmente introvertida e tem pais extrovertidos? Se a criança não enlouquecer, né, vai ser tudo tranquilo. Mas o que é que pode acontecer? É possível que uma pessoa tenha o seu tipo, a sua energia psíquica, seja direcionada, no caso, para fora, ela seja extrovertida. E que tenha nascido em um ambiente onde essas emoções, onde todo o seu movimento seja reprimido e essa pessoa se torne introvertida? Não. Não. Ela é extrovertida. O que vai acontecer é como Jung vai chamar a atenção. Depois de um tempo sendo reprimida, porque ela não vai poder ser ou demonstrar, por conta do que a gente já ouviu, da persona, de todo o seu movimento de adaptação ao mundo que ela vive, o que vai acontecer depois de um tempo é o que a gente chama da neurose. Então, depois, essa pessoa vai desenvolver um sintoma. É comum, por exemplo, em alguns casos, não em todos, é claro, na depressão, a gente pode perceber exatamente isso. Uma pessoa que naturalmente é introvertida, e ela vive durante muito tempo em sua vida como uma pessoa extrovertida. E todo aquele conteúdo que naturalmente é chamado para dentro, porque esse é o movimento do introvertido, e que não é feito, chega um momento que a própria psique puxa essa energia e a depressão vem, o sintoma neurótico vem, para que a pessoa possa se ajustar dentro do seu tipo. Então a gente já começa a ver aqui que independente, né, das situações também externas, a psique também se autoajusta. Por isso, mais adiante nós vamos ver isso em alguns módulos, que algumas situações neuróticas ou a doença psicológica aparece como uma forma de reajustamento psíquico. A psique, por conta própria, ela vai se ajustando. Mas agora que nós já conhecemos o introvertido e extrovertido, nós vamos para os tipos. Então vamos lá. Lembram da cadeira? Bem, então a sensação, que é um tipo, né, uma função psicológica, a sensação, que é a percepção sensorial. Então, quando nós falamos da sensação, nós estamos falando de todos os órgãos do sentido. São aquelas pessoas que são muito sensíveis, ou seja, o ouvido, o nariz, boca, tudo é muito usado, né, por essa pessoa. Então, a sensação, a função psíquica de sensação em mim, me diz que algo existe. A cadeira existe. Quando nós voltamos na nossa caminhada como seres, a criança, lá no comecinho, quando ela começa a engatinhar, o que é que ela faz com tudo que ela pega? Põe na boca. Então, a gente consegue perceber na criança muito pequena a sensação. Então, tudo ela vai tocar, ela põe na boca, ela cheira. Então, nesse ensaio, essa função começa a ser desenvolvida. Então, no início da nossa vida, né, descobrindo o mundo, a sensação aparece. Então, ela me diz que existe algo. Existe ali uma cadeira. A função pensamento vai me dizer o que é aquilo. É uma cadeira. A criança, naquela fase, que pergunta... Por quê? Porque é a função pensamento começando a ser desenvolvida. Então, a criança, agora que já experimentou tudo, né, ela experimenta tudo mesmo, literalmente, agora ela começa a perguntar o porquê das coisas. Depois disso, vem a função sentimento. E o sentimento vai me dizer se aquilo é agradável ou não. Então, o sentimento é uma função que me traz valores. Julgamento. Sabe aquela fase que a criança começa a assistir os desenhos de heróis e aí ela sabe quem é do bem e quem é do mal? É a função sentimento que começa. A bruxa é má, a princesa é boa, aquela cadeira é boa, aquela outra não. Então a função sentimento é o que vai me dizer se aquilo me é confortável ou não. Vamos pensar na nossa cadeira. Alguém traz uma caixa, e aí somos nós, estamos todos nós aqui, cada um com sua função predominante. O sensação já começa a ficar, o que será aquilo? São os mais curiosos, né? Os pensamentos vão ficar todos assim, O sentimento vai começar a dizer, será que eu vou gostar da surpresa? E aí vem os intuição. A intuição vai nos dizer para onde, de onde vem e para onde vai. Aí a criança que agora já fez todas as perguntas do porquê e já sabe quem é bom e quem é ruim, começa uma nova fase. Mãe, eu nasci como? De onde vêm as crianças? Quando morre, vai para onde? Função intuição começando a desenvolver. Depois de tudo isso, nós vamos crescendo e aí por conta das vivências, de todas as nossas experiências, da persona, aí essas funções vão se encaixando e vamos ver qual vai ser aquela que vai predominar na minha forma de ser. Então, na nossa caixa aqui dentro tem uma cadeira, e aí vamos imaginar que se tirou essa cadeira, uma cadeira muito bonita, acolchoada, com tecido, né, especial, bordado. Então, aqueles que são sensação, ah, uma cadeira, né, e aí já vão sentar na cadeira, aquela coisa toda. Quem é pensamento provavelmente vai ficar pensando, mas por que trouxeram essa cadeira para cá? Qual a intenção que está por detrás dessa cadeira? Vê seus pensamentos. O sentimento vai dizer, mas que linda essa cadeira, que coisa mais fofa, é a fofinha, vai pegar, vai sentir, o sensação vai passar a mão lá no tecido, vai ver se é seda, se é veludo. O intuição vai ficar perguntando, mas quem será que já sentou nessa cadeira? Que século? Será que alguma rainha, algum rei? E vai ficar, nem vai perceber qual é a cor da cadeira, provavelmente quando a cadeira for embora. Né? E aí nós vamos percebendo a diferença e provavelmente a manifestação diferenciada das emoções e também dos sentimentos, justamente por conta da minha forma de perceber o mundo e como a minha energia psíquica é direcionada para o mundo. Se ela for direcionada de forma extrovertida, eu vou perceber tudo primeiramente no objeto. Se ela for introvertida, tudo vai se referir sempre a mim. Então, aquela cadeira não é apenas uma cadeira para o introvertido. Precisa saber se dentro de mim existe alguma referência que me diga se aquela cadeira é interessante ou não. O extrovertido senta na cadeira, sem nenhuma preocupação, né? Para o sentimento, então, nós vamos percebendo que as minhas experiências, por isso que nós dizemos que se você está em um grupo, e esse grupo, vamos imaginar um tribunal de um juiz, e aí as testemunhas oculares. É muito provável que 5 pessoas que tenham assistido a mesma situação narrem de forma diferente. Justamente por conta disso. Porque o sentimento vai trazer toda a dramaticidade da cena. Uma intuição vai deixar todos os detalhes passar. O sensação vai te contar todos os detalhes com riqueza mesmo, né? É capaz de saber até a marca do perfume que a pessoa usava. O pensamento vai trazer todas as intenções que estavam ali, provavelmente por detrás da atitude de cada pessoa. Então, com isso, nós já temos a riqueza, né, que somos. Então, Joana vai chamando a atenção principalmente para a função intuição, né? Diante dessas funções, como eu falei para vocês, no nosso próprio desenvolvimento, a mentora chama a atenção que, analisando a função da intuição proposta por Jung, somos, entretanto, de parecer que a mesma procede do self, como percepção que abre as portas da paranormalidade para a aquisição dos conhecimentos que independem do sentimento, do pensamento e da sensação. E é interessante que os pós-junguianos, no caso Marie-Louise von Franz, quando ela analisa a intuição em todas as suas análises que ela vai fazer, ela chama muito a atenção dessa função, porque é uma função que não parece depender só da consciência. E ela vai chamar a atenção como a intuição precisa de um olhar mais profundo que vá além da consciência. E aí a mentora já traz isso, né, para nós, confirmando que a intuição procede do self. Então são aqueles insights que nós temos em muitos momentos. E pode não parecer tão importante no nosso processo, no nosso desenvolvimento psíquico, mas a intuição, ela é fundamental no nosso processo de crescimento. Porque quando temos esse insight intuitivo, essa conexão com o self, muitas vezes nós temos respostas que a própria consciência, ou seja, o ego, não consegue abarcar. Então, aqueles momentos, e aí nós chamamos a atenção da importância da meditação, né, daquele momento de silêncio exterior e também de um silêncio interior, de uma conversa profunda consigo mesmo, né, de todas aquelas perguntas que nós fazemos, porque é nesse processo de conexão comigo, consciente inicialmente, que a minha própria psique pode me mandar uma resposta, um símbolo, que é como aparece nos sonhos às vezes. É interessante um caso de um homem, um empresário, e ele era uma pessoa muito pobre, e que ele teve, ele era tipo intuitivo. Então, ele tem uma visão extremamente aguçada para as coisas que vão dar certo. E esse homem, então, conseguiu, de uma situação simples, transformar aquilo em uma grande riqueza e se tornou um grande milionário. Com o passar do tempo, esse homem que estava com a sua função, intuição, sendo usada o tempo todo para o sucesso profissional, tem como oposto a si a sensação. Né? Então ele não estava usando muito a sensação. E esse homem tem um sonho. E nesse sonho ele encontra um homem vestido todo esfarrapado. E esse homem olha para ele e diz assim, ele começa a ter uma doença, um sintoma físico. E esse homem olha para ele e diz assim, olha, tem uma forma de você não adoecer mais. Você precisa entrar em contato comigo. E ele não entendia o que era esse entrar em contato comigo. E esse sonho persistia e a doença aumentava, os sintomas aumentavam. Certa noite, ele no sonho pergunta a esse homem esfarrapado, como eu posso entrar em contato com você? E o homem diz, você precisa comprar um cavalo. E aí, a história é longa, o que a gente vai perceber aí é que este homem que se deixa entrar em contato, né, com esse sinal, essa função intuição que vai aparecer também em seu sonho, mesmo sendo a sua função superior, ele vai viver agora aquilo que estava na sua sombra, que é o oposto, a sensação. Ele vai entrar em contato com a natureza, ele vai andar na rua descalço, ele vai entrar em contato com as plantas, ele vai construir uma casa no lugar com a natureza pura, ele vai andar simples. E aí a gente começa a perceber a sombra sendo trabalhada e a doença sanada. Porque ele se permitiu ouvir a voz interior. Então a intuição, ela tem que ser, em muitos momentos da nossa vida, atendida e seguida. Porque ela aponta para aquilo que a minha consciência não consegue perceber. Bem, então Joana, ela vai trazer que as funções psíquicas devem constituir um todo harmônico sem predominância de alguma em detrimento de outra, proporcionando amadurecimento, portanto, a plena realização da consciência. Por que ela vai trazer a proposta de uma harmonia? Porque é justamente a partir disso que nós vamos vivendo, como sempre, a proposta do equilíbrio. Então, esse todo harmônico que somos também vai se apresentar nas nossas funções. Então, se a minha função principal é o pensamento, eu preciso entrar em contato com o sentimento que está na sombra, no inconsciente. Mesmo sabendo que as outras duas funções, elas não ficam sem uso. Na verdade, elas vão usar o que Jung chama de função auxiliar. Então, de vez em quando, um exemplo, se eu sou sensação, de vez em quando eu estou usando o meu pensamento e o meu sentimento. Mas a minha intuição fica lá o tempo todo sendo a função que se encontra na sombra. Então, a proposta da mentora é justamente que possamos harmonizar. Porque a partir do momento em que eu entro em uma harmonia, né, das minhas funções, eu também entro em um contato mais profundo com o eu que sou, com as minhas emoções e também com os meus sentimentos. Então essa é a proposta para que a gente possa, de fato, começar a compreender não só a pessoa ou o indivíduo que sou, mas que agora, a partir de agora, eu também possa perceber que a minha relação com o outro, ela vai ser diferenciada, porque o outro é um ser realmente diferente de mim, que sente, que pensa, que intui completamente diferente de mim. E para isso, quando eu me compreendo, quando eu me aceito, quando eu me percebo, eu também favoreço que a minha relação com o outro se torne uma relação mais profunda e mais verdadeira. Até a nossa próxima aula.
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4: Enfim, nunca podemos esquecer que o perdão não pode ser uma palavra sem valor. Tem que ser uma energia que sai do nosso coração, como um desejo ardente de valorizar o amor como ferramenta transformadora do homem velho. É a partir desse entendimento que a gente tem a condição de interagir com as pessoas que estão à nossa volta de maneira equilibrada, com a paz, com o amor, com a fé, com a luz e a esperança no nosso coração, na certeza que pela prática do bem nós estaremos evitando o caminho do desequilíbrio em nossas vidas, evitando a desarmonia que possa estar presente nos nossos relacionamentos, entendendo que as pessoas que estão na nossa volta são as verdadeiras ferramentas que Deus e os Espíritos nos colocam para que possamos aprender a amar verdadeiramente, a aplicar a caridade e a superar os elementos negativos que ainda somos portadores, fruto da nossa imperfeição. E a partir daí, cada um desses elementos pode ser para nós um motivo de crescimento, um motivo de aprendizado, quando observarmos as dificuldades alheias como elemento a nos chamar efetivamente à valorização do bem. E o ensino também nos mostra que infeliz aquele que diz, eu nunca perdoarei, pois pronuncia a sua própria condenação, fechando o caminho para o entendimento fraterno. E no nosso processo encarnatório, o entendimento fraterno deve ser o nosso objetivo final, porque é a partir desse entendimento que a gente vai vencendo as nossas dificuldades das vidas anteriores e a partir daí sinalizando um futuro de mais paz, amor, fé, luz e harmonia no nosso relacionamento. Porque é através das modificações do nosso espírito imortal em busca dos processos que chegarão à nossa condição de sermos melhores amanhã, é que vai possibilitar nós passarmos pelas nossas dificuldades. E o entendimento do perdão, entendendo essa ferramenta como elemento de crescimento, nós iremos valorizar o bem de maneira mais clara, aprenderemos a suportar todo tipo de dificuldade nos nossos relacionamentos pessoais, porque temos a certeza que cada um de nós só passa pela dificuldade, só passa pela dor, só passa pelo sofrimento que é importante para o seu crescimento espiritual, pois ele já entende que o nosso planejamento é reencarnatório, possibilita a cada um de nós passar por aquilo que vai fazer com que nós cresçamos espiritualmente. E a partir daí, desse entendimento e da certeza do Deus soberanamente justo e bom, a gente vai sempre entender que a dificuldade não é a própria razão do sofrimento, sim a incompreensão que cada um de nós possa ter com relação a essas dificuldades, pensando de forma bem clara todos os elementos que possa fazer com que a gente não tenha um comportamento adequado nos momentos de dificuldade, no momento de provações, no momento de expiação, e aprenda realmente a renunciar os valores equivocados de ontem para a prática da caridade no dia a dia de nossa existência. Se a caridade é considerada como a materialização do amor, não devemos nos preocupar com os erros e comportamentos alheios, ciente que só o amor nos transforma, só o amor nos coloca em condição de praticarmos a caridade na sua mais alta pureza, que é a partir da caridade que a gente endereça o amor de Deus para o nosso próximo. E a partir daí, pela própria condição de vivenciarmos esse amor, a gente vai pouco a pouco nos fortalecendo, vai pouco a pouco visualizando o que de nós é necessário transformar para que esse processo de transformação provoque em cada um de nós o crescimento dos valores divinos em nossas vidas, no aprendizado da lei de amor, na sua mais alta pureza, pela paz, pela fé, pela esperança, aprendendo a compreender que a conquista desses elementos é uma necessidade primeira do homem novo, aquele que já compreendeu que os erros do passado são aquelas dificuldades que nos trouxeram à vida reencarnatória atual com as dificuldades a vencer, no campo físico, no campo espiritual, no campo familiar e no campo social a que estamos inseridos no processo reencarnatório de aprendizado que a doutrina espírita nos ensina ser o objetivo principal do nosso processo encarnatório. Quando estamos colocados no local certo, no momento exato, no processo de aprendizado que a vida nos sinaliza. E a partir daí, eu vou entendendo que sem a aplicação do conceito de perdão, amor, caridade, eu pouco poderei fazer pela minha transformação moral, porque abdicarei do maior elemento de transformação, que é a aplicação da lei do amor no dia a dia da minha vida e no entendimento que está aí a chave para o meu crescimento espiritual, porque o homem velho vai abandonando pouco a pouco as suas ligações com os valores negativos da vida, que é o orgulho, a vaidade, a inveja e a vingança, que é a negação do amor, e sinalizar para o perdão como ferramenta extremamente importante, que irá nos fortalecer no caminho do bem e aprimorar os nossos valores espirituais em busca ao crescimento espiritual, em busca da paz, em busca da perseverança, pelas boas práticas da vida diária, em que a materialização da caridade, do perdão e amor passa a ser uma necessidade importante para todos nós, porque objetivamos sempre, no nosso processo encarnatório, o nosso crescimento espiritual, recepção desses valores das nossas vidas, que irão um dia fazer com que a gente entenda e pratique o perdão na nossa vida diária de maneira mais equilibrada, ao visualizarmos que essas situações vão fazer com que a gente melhore individualmente e ajude na melhoria da condição planetária pela nossa modificação, como elemento multiplicador dos conceitos de amor de Jesus no dia a dia de nossa existência, e a partir daí possamos dar um testemunho verdadeiro do conhecimento da lei divina, mas principalmente na prática diária desses valores, onde o exemplo individual pode ser a ferramenta transformadora das pessoas que estão ao nosso lado, porque só através do exemplo arrastaremos as pessoas para a valorização do verdadeiro amor, da prática, porque assim fazendo iremos exemplificar o bom ensino do Cristo, o bom ensino do amor, o bom ensino da caridade, para superar as condições do homem velho e aprendendo efetivamente a amar, a testemunhar o Cristo de Deus em nossas vidas, como nos ensinou Paulo há 2000 anos. Já não sou eu mais quem vive, mas é o Cristo que vive em mim. Que possamos valorizar sempre esse exemplo de Paulo, como aquele que de ofensor passou a ser aquele que testemunhou o conhecimento do Cristo no dia a dia de sua existência. Muita paz.

prosseguindo com o nosso estudo reflexivo, sistêmico das obras de Allan Kardec do Evangelho de Jesus, vamos concluir o módulo 3, a presença amorosa de Jesus em nossas vidas. E estaremos trabalhando aquela parábola que iniciamos no nosso encontro anterior, que a parábola é uma parábola vivenciada por Jesus, em que trabalhamos o significado da comunhão plena com o Mestre, a segunda parte. O objetivo deste encontro, como foi o da semana passada, é refletir sobre o convite que Jesus nos faz para vivenciar a plena comunhão com Ele. Vamos fechar os olhos, meditar sobre a presença de Jesus em nossas vidas. Entre em contato com você mesmo em essência, buscando sentir-se filho ou filha de Deus, tendo como guia e modelo o Mestre Jesus. Como você sente essa realidade? Você a sente de modo a se entregar plenamente a Deus, às leis divinas e aos ensinamentos de Jesus?

pensamentos e sentimentos, evitando qualquer mascaramento num processo de auto-engano. Seja verdadeiro, verdadeira com você, analisando-se com autenticidade.

vamos voltando ao estado de vigília, atentos para as reflexões que faremos. Desde todo esse módulo, nós temos trabalhado a tríade Eu, Espírito Imortal, Leis Divinas e Deus, a entrega e a ação que nos compete, entrega a Deus e as leis divinas, e a ação no Espírito Imortal desenvolvendo as virtudes. E temos trabalhado as virtudes que nos possibilitam a entrega a Jesus, nosso guia e modelo, o caminho da verdade e da vida que nos conduz a Deus. Então, trabalhamos uma série de virtudes e vamos concluir hoje trabalhando mais intensamente a comunhão amorosa com o Mestre. Vamos continuar a refletir sobre a exegese oferecida pelo mentor Honório, do capítulo 22 do Evangelho de Lucas, versículos 1, 14 a 20. Vamos repassar novamente todos os versículos, nós já estudamos parte deles. Vamos repassar para que nós recordemos rapidamente, depois nós passamos aqueles que não trabalhamos ainda. Estava, pois, perto a festa dos pães ázimos, chamada de Páscoa. Então nós vimos que essa passagem se dá um pouco antes da chamada Páscoa, um pouco antes da crucificação também, a Páscoa dentro da visão hebraica do termo, não a Páscoa como nós vemos hoje. A Páscoa para os hebreus significava uma data muito importante, que eles comemoravam a libertação da escravidão egípcia por Moisés. E eles, nessa festa chamada Páscoa, eles comemoravam com pães ázimos, porque a época, quando eles saíram do Egito, não havia, eles saíram praticamente sem utensílio, sem nada, e o que eles comiam é esse pão sem fermento, que não tinha nem como assar, era feito nas pedras, seco ao sol, né? E por isso a festa, relembrando com esse pão ázimo sem fermento. E chegada a hora, pôs-se à mesa e com ele os 12 apóstolos. Aqui a chamada Santa Ceia, que foi transformada, infelizmente essa passagem foi transformada num ritual que não faz sentido. Como todo e qualquer ritual, ele fica focado na forma em detrimento da essência. E as pessoas praticam o ritual como se fosse simplesmente pela prática do ritual que vai haver a comunhão com Jesus. A comunhão com Jesus, ela é feita a partir de um caminho de autotransformação, conforme ele orienta nos versículos. Esses versículos, na verdade, eles são uma síntese de todo o ensinamento do Mestre. Ele quis, antes de desencarnar, deixar sintetizado as lições para o porvir, para aquele momento e para o porvir. E aí ele disse aos discípulos, aos apóstolos: desejei muito comer convosco esta Páscoa, antes que padeça. Então nós refletimos que esse comer convosco a Páscoa é um convite à comunhão com Ele. Um convite à comunhão para um processo de autotransformação. Não é simplesmente um ritual como nós abordamos. Por que vos digo que não a comerei mais até que ela se cumpra no reino de Deus? Então aqui ele fala sobre uma outra Páscoa que vai acontecer no reino de Deus. Significa aquilo que nós já estudamos aqui também,
aquele momento em que nós vamos alcançar a última conquista, êxito do espírito imortal e nos transformarmos num espírito crístico, assim como ele já o é. E essa comunhão vai ser acontecer nessa plenitude dos seres crísticos em contato com o Cristo Mestre, que nos assessorou, nos tutelou desde o instante que nós entramos no reino nominal, como nós já estudamos aqui também. E tomando o cálice e havendo dado graças, disse: tomai-o e reparti-o entre vós. Vamos lembrar o que é cálice? A consciência. Então nós poderíamos até substituir a palavra cálice pela consciência. E tomando consciência, havendo dado graças, disse: tomai-o e reparti-o entre vós. Então, tomar consciência para que nós multipliquemos esse processo, essa virtude da autoconsciência com todos aqueles que se aproximam de nós. Então, esse é o significado profundo desse versículo. O dar graças, nós vimos também qual é o significado do dar graças. Não tem nada a ver com o conceito simplista que foi transformado essa palavra. O dar graças é o estímulo que o Espírito Crístico faz para que nós possamos compreender os seus ensinamentos em espírito e verdade. Compreender sentindo profundamente dentro de nós os seus conceitos. Então esse que é o significado do dar graças. Graça dentro dessa visão cristã inicial, lá dos primórdios, o apóstolo Paulo também estuda muito a questão da graça, não tem nada a ver com o conceito que nós entendemos hoje, como algo que vem graciosamente para que a gente alcance a salvação simplesmente por uma coisa meio mágica que vem de fora para dentro. Graça, na verdade, é o processo da própria consciência, em que o Cristo cósmico veio para dar graças, para nos ensinar o caminho do alto, da autotransformação. Porque vos digo que já não beberei do fruto da vide, até que venha o reino de Deus. É o mesmo sentido do versículo 16, que é aquela comunhão plena que nós vamos alcançar quando chegarmos na condição do Espírito Crístico, a partir desse contato profundo com Cristo Mestre. Então, a partir daqui, nós vamos fazer a exegese hoje. E tomando pão, e havendo dado graças, partiu e deu-lhe, dizendo: isto é o meu corpo, que por vós é dado. Fazei isso em memória de mim. Semelhantemente, tomou o cálice depois da ceia, dizendo: este cálice é o novo testamento do meu sangue, que é derramado por vós. Então, os versículos são relativamente simples em termos das palavras, mas riquíssimos em termos do conteúdo. Então vamos rememorar. A exegese foi realizada pelo Espírito Honório, tendo como médium Afro Stefanini II. Então, continuando, aliás, nós vamos continuar a partir do versículo 18. Porque vos digo que já não beberei do fruto da vide, até que venha o reino de Deus. Então diz o mentor Honório, aqui nesta passagem existe, como no versículo anterior, no versículo 16, o 17 fala de outra coisa, aqui ele está fazendo a referência àquela Páscoa que nós vamos comer com ele já no reino dos céus. Então é mesmo sentido.
Então, aqui nesta passagem existe, como no versículo anterior, uma condição irrevogável. Empregando a simbologia da autotransformação no vinho, quis o mestre deixar evidente que a presença do Espírito Crístico entre os homens não é apenas um episódio histórico. Então, o que que o mentor está querendo dizer aqui? Ele usa o vinho, que é o fruto da vide, como o símbolo da autotransformação. Então, essa autotransformação é exatamente a busca do reino de Deus e a sua justiça. Uma outra passagem, ele diz: buscai o reino de Deus e a sua justiça, e tudo mais lhe serás acrescentado. Então, nosso grande compromisso é a busca do reino de Deus. E essa busca é feita por um processo de autotransformação, que o vinho é o grande símbolo. E aí, o mentor também diz que quando ele diz isso, ele está querendo deixar evidente que a presença do Espírito Crístico entre os homens não é apenas um episódio histórico. O que que ele está querendo dizer aqui? O que seria isso? Não é simplesmente a encarnação do Espírito Crístico entre nós. Houve esse momento histórico muito significativo para toda a humanidade. Mas além desse momento histórico, simboliza todo o movimento do ser crístico nessa tutela conosco, de nos passar as chamadas palavras de vida eterna. O grande compromisso dele foi trazer isso. Então, nessa síntese que ele faz de todos os seus ensinamentos, ele está nos legando as palavras da vida eterna, que no porvir, como nós vimos no nosso encontro passado, nós cada vez mais iríamos desvendar o conteúdo simbólico que ele nos trouxe. Todo esse simbolismo tem um significado. Por quê? Essa passagem, por exemplo, foi transformada num ritual, mas ela não teve como ser deturpada, porque a maioria das pessoas nem entenderam o que Jesus falou. Então, como a maioria não entendeu o que ele falou, né, simplesmente criou-se um ritual, como se ele tivesse praticado um ritual, e aí, como ele recomenda que nós fizéssemos em seu nome, criou-se esse ritual para homenageá-lo. Mas o que ele propôs, na verdade, não tinha nada a ver com rituais, tinha a ver com esse convite profundo à autotransformação. Ficou claro, gente? Faz sentido isso? Continuemos aqui. Trata-se de uma circunstância de proporção cósmica, evento único na Terra, que deve servir de estímulo ininterrupto a todos os filhos da humanidade, para que saibam e sintam a sua destinação final. Jesus oferece as portas abertas de nossa destinação cósmica, afirmando que pela autotransformação, seguindo as leis presentes na consciência, estreitaremos os laços que nos unem a Deus, entrando em comunhão cada vez mais próxima com Cristo manifesto, estimulando a manifestação do Cristo interno. Então vejamos o que o Honório coloca aqui. Então, quando ele fala desse encontro no reino de Deus, ele está nos convidando a um caminho de autotransformação que vai fazer com que as lições do Cristo manifesto, que é ele mesmo, se tornem as mesmas lições do Cristo interno que somos nós. Então, nós trazemos em nós, já vimos várias vezes aqui, o Cristo interno, ou o ser essencial, que é a mesma coisa.
Então esse Cristo interno necessita ser desenvolvido. Jesus veio nos oferecer esse caminho, o caminho da autotransformação. Então, a partir do momento que nós nos compenetramos de que a sua presença não foi um fato mágico, porque até hoje grande parte da humanidade vê a sua presença como algo mítico que simplesmente resolveu todos os problemas da humanidade. Disse muito claramente nas outras religiões cristãs: Jesus veio para nos salvar. O sangue de Jesus tem poder, baseado nesses próprios versículos que nós estamos estudando. Como se fosse simplesmente o acontecimento histórico resolveu todos os problemas da humanidade. Nós não precisamos fazer nada, Jesus já nos salvou. Nós já estamos salvos, basta acreditar nele, ter, praticar os preceitos da religião XYZ e a gente já está salvo. Na verdade, esse momento histórico foi muito significativo, mas não é o momento histórico mais significativo. São as lições que ele deixou. Então, para que nós possamos utilizar dessas lições para a nossa salvação, porque a salvação não é um processo simplista que vem do Cristo para nós, é um processo de comunhão plena com os seus ensinamentos, para que, com base nos seus ensinamentos, o Cristo interno possa se manifestar cada vez mais. Ele é o Cristo manifesto, o Espírito puro, que nos serve de modelo e guia. Nós somos um Cristo em desenvolvimento, cujo objetivo é manifestar cada vez mais as virtudes do Cristo manifesto. É o que o mentor Honório está querendo dizer aqui. Então, ele é o modelo e guia. Os seus ensinamentos não são mágicos, míticos, são uma série de princípios que nos ensinam como praticar as leis divinas, desenvolvendo as virtudes. Quando nós fazemos isso, nós entramos na Páscoa, nós comemos a Páscoa com ele, nós bebemos o vinho com ele. Tudo isso é simbólico. Não é beber o vinho lá com álcool para nos embriagar, né? É tomar esse modelo de autotransformação, que é o Cristo manifesto, trazendo para dentro das nossas vidas. Esse é o grande objetivo que ele nos sintetizou nesse versículo aqui. E tomando o pão e havendo dado graças, partiu e deu-lhe, dizendo: isto é o meu corpo, que por vós é dado, fazei isso em memória de mim. Então, antes de entrar no exegese, o que foi transformado isso aqui? Simplesmente faz-se a chamada hóstia, sem nenhuma crítica aos nossos irmãos católicos que fazem isso. Mas é uma forma muito simplista de enxergar a realidade. Então, Jesus falou que o pão ázimo era o corpo dele. Então, vamos fazer pães ázimos pequenininhos e distribuir para as pessoas. Pronto, a comunhão com Cristo já está feita. É isso que foi a proposta dele? Será que era simplista assim? Simplesmente você comer um pedaço de trigo misturado com água e assado, sem fermento, isso vai nos trazer uma comunhão plena com ele? Com certeza não é.

transformação, recebo o alimento que se constitui no propósito da vontade. Então vejamos o que o mentor está querendo dizer aqui. O que é o pão que Jesus se referiu? Era o pão lá de trigo e água sem fermento? Não. Que pão é esse? Se nós já temos o cálice, que é a consciência, o vinho, que é a autotransformação, o pão é o quê? A vontade, exatamente. O que o mentor coloca aqui no final. O propósito da vontade. É possível a autotransformação sem fazer esforços de mobilizar a nossa vontade para isso? Não é possível. Então, o pão representa exatamente a vontade. Então, vamos ver aqui no versículo. E tomando o pão, tomando a vontade, deu graças no sentido de imprimiu toda a energia que daquele momento para todo sempre, para que nós pudéssemos refletir sobre o sentido das palavras. Partiu e deu-lhe, dizendo: isto é o meu corpo. Qual é o corpo de Jesus? Também ritualisticamente transformou-se o corpo dele no próprio pão, ao pé da letra. Qual é o corpo de Jesus? Tem a ver com os exemplos dele. Mas os exemplos dele, o que que ele veio fazer? Ele falou várias vezes disso. Nos ensinar a palavra do Pai, que são as leis divinas. Então, o que é o corpo de Jesus? É um corpo de ensinamento que traz o propósito divino para todos nós. Faz sentido, gente? Então, existe um propósito divino para nós. Qual é o propósito? Nós já sabemos disso, já estudamos várias vezes aqui. Questão 115. Qual é o propósito? Conhecimento da verdade, para nos aproximarmos dele. Nesse conhecimento, nós vamos adquirir a pura e eterna felicidade. Esse é o propósito divino para todas as suas criaturas. Então, esse é o propósito divino. Quando Jesus dá graças, reparte o pão e diz que esse é o corpo dele, o que que nós somos convidados a fazer? Se existe um propósito de Deus para nós, o que que nós somos convidados a fazer? Entrar em comunhão com esse propósito pela vontade. Não é a vontade do Pai? Qual deve ser a nossa vontade? A nossa ou a mesma do Pai? A mesma. Não é o que Jesus nos ensina? Seja feita a vossa vontade. Mas a vontade do Pai deve ser a mesma vontade do Filho. Se não for a mesma vontade do Filho, o Filho se torna o quê? Nós já estudamos isso também. Ele se torna servo. É a postura do filho mais velho da parábola dos dois filhos. Ele se torna servo. Não entra em comunhão com o Pai. Então, a comunhão com o Pai é feita de que forma? Fazendo a comunhão da nossa vontade com a vontade do Pai. A vontade do Pai não é que nós nos tornemos seres crísticos para que usufruamos da pura e eterna felicidade. Ele já não nos criou para isso. Como que nós vamos cumprir essa vontade? Tomando vinho, não é? Comendo pão e tomando vinho. Comendo pão, utilizando da nossa vontade para tomar o vinho da autotransformação no cálice da consciência. Faz sentido, gente? Exatamente esse é o sentido profundo da parábola. Na parábola dramatizada, vivenciada. Todo mundo acompanhou o raciocínio? Isso é muito importante para nós entendermos todo o processo. Então, ele

0: está fazendo aqui todo um resumo profundo da sua doutrina. Por isso que ele se coloca, ele não cria uma história pura e simplesmente. Ele se coloca na história. Olha como o propósito do Cristo, tudo que ele fazia com um propósito muito profundo. Nós já estudamos a experiência do lava-pés, que também foi uma espécie de uma parábola dramatizada, em que ele também faz todo um conjunto de orientações, que foi logo em seguida a chamada ceia. Então, ele está aqui sintetizando todo o processo que ele veio nos ensinar. Ele veio nos trazer a palavra divina. Nós vimos vários textos do Evangelho de João que ele diz literalmente isso: a minha palavra não é minha, mas é do Pai que me enviou. Então ele vem nos orientar a essa busca do seu corpo doutrinário, que nada mais é do que o propósito divino para a criatura. Ele veio simplesmente nos ensinar isso. Para quê? Para que nós o mitifiquemos e simplesmente digamos que está tudo resolvido? Não é para obter esses esforços profundos de autotransformação? Para realizar esses esforços? Então, esse é o pão que nós comemos para poder usufruir do vinho. Se o corpo é o conjunto das leis sábias, não. Na verdade, o corpo é o propósito de Deus para a criatura. As leis, na parábola aqui, é a Páscoa. É comer a Páscoa no cálice da consciência. Tá? E o propósito divino para a criatura é simbolizada com o corpo do Cristo. Então, o corpo do Cristo, por que que ele diz: eu sou o caminho da verdade e da vida? Ninguém vai ao Pai senão por mim. Existe um sentido profundo nisso. Então, ele é o instrumento para que o propósito divino se manifeste em nós. Faz sentido? Por isso que o mentor Honório está dizendo aqui que o Cristo Mestre é o Cristo manifesto. Nós somos, trazemos em nós o Cristo interno. O Cristo interno, ele é a mesma coisa que o ser essencial, que ainda está envolvido pela ignorância do ego, mas que um dia vai se libertar totalmente do ego, transformando o ego na própria essência e se tornar um espírito puro. Esse é o propósito divino para a criatura. Para que naquele futuro, que para nós é futuro, mas para o Cristo é futuro, para o Cristo Mestre é futuro. Não, por que que não é futuro? Porque ele traz em si mesmo a onisciência relativa à humanidade que ele tutela. Então, se ele traz uma onisciência relativa à humanidade que ele tutela, ele, para ele é presente, para nós é futuro. Então, é todo um conjunto de orientações que ele está nos passando para que nós possamos cumprir. O Cristo é onisciente relativamente, porque quando o Espírito alcança essa condição de Espírito crístico, ele desenvolve os atributos do Criador nele mesmo. É exatamente isso que faz com que o Espírito se transforme no Espírito crístico. Todos nós estamos nesse caminho. Nós estudamos isso na presença amorosa de Deus em nossas vidas. Já está saindo em DVD, porque como é um assunto bem profundo e importante que a gente reveja várias vezes esse conteúdo para assimilar. Então nós vimos na presença amorosa de Deus que todos nós temos um grande compromisso consciencial, que é desenvolver em nós os atributos divinos. Quando nós alcançamos a condição de Espírito crístico, todos os atributos divinos já estão desenvolvidos em nós. Então, se Deus é onisciente de forma absoluta, o Espírito crístico é onisciente de forma relativa. Por que relativa? Porque se ele se tornar absoluto, ele vira Deus. Nenhum espírito, nenhuma criatura vai virar, vai se tornar Deus, mas vai estar una com Deus. O que é a unidade com Deus? Quando Jesus fala, eu e o Pai somos um, é porque ele alcançou esses atributos do Pai dentro dele mesmo. Só que ele é relativo à humanidade que ele tutela. Um espírito não vai tutelar o universo inteiro. Isso é atributo de Deus. Não há como um espírito criado por Deus tutelar o universo inteiro. Então isso é o atributo do absoluto. O relativo tutela uma humanidade que são bilhões de pessoas, mas ele consegue fazer isso, porque ele está em sintonia com o Pai. Então, se o Pai é onisciente, o Espírito crístico ele é onisciente com relação àquela humanidade. Então, o nosso futuro já não é mais futuro por Espírito crístico, é presente. Ele é onipresente de forma relativa. Então, Jesus irradia a sua energia por toda a humanidade que ele tutela, que ele tem como compromisso levar até o Pai. Então ele é onipresente, ele é onipotente relativamente a essa humanidade, ele é onisciente em relação a essa humanidade. Então significa que Jesus já nos vê como Espírito crístico exatamente. Quando ele na crucificação, ele diz ao Pai, Pai, perdoai-os, porque eles não sabem o que fazem. O que Jesus via naquela multidão que estava ali, gritando, blasfemando, jogando pedra nele, atirando lança e tudo mais. O que ele via nessa multidão? Ele via criminosos? Não. Por isso ele pede ao Pai, Pai, perdoai-os, eles não sabem o que fazem. Porque ele não via criminosos, ele via o Espírito crístico do amanhã. Para as pessoas que estavam ali era o amanhã, mas para ele já não era mais, não é mais. Tá? Por isso que ele diz com toda convicção, nenhuma das ovelhas que meu Pai me confiou se perderá. No sentido de que, como ele movimenta as leis divinas ao seu côncio dever, o que ele sabe com tudo isso? Que as leis divinas vão nos levar até a pureza espiritual, custe o que custar. E ele sabe plenamente disso, por causa da sua onisciência. Tá? O pão é o símbolo da vontade comungada com o propósito divino. Então, o corpo do propósito de Deus para com seus filhos é a vontade. Sem a mínima manifestação da vontade de segui-lo, não pode ser repartido com as demais pessoas na vida de relação. Quando o mestre solicita a todos os discípulos que provem do pão, afirmando que o mesmo é o seu corpo, elucidava que a vontade é a terceira força que guia os espíritos para a senda da angelização. Então vejamos, o Honório diz que o corpo, a vontade, é a terceira força. Qual que é a primeira e a segunda? Exatamente, pensamento, sentimento e vontade. Tá? Então, são as três forças do espírito imortal. Quando nós estamos em sintonia consciencial com o cálice, tomando o vinho da autotransformação, o que acontece conosco? Pensamento, sentimento e vontade tomam a mesma direção, a direção do propósito divino para todos nós. Faz sentido, gente? Então, esse é o grande compromisso consciencial que nós trazemos nas nossas vidas. unir os nossos pensamentos, sentimentos e vontade na direção do propósito divino, transformando a nós mesmos gradualmente no movimento de autoconsciência, cada vez mais conscientes de nós mesmos. Da individuação manifestada, na verdade, é um processo em que o espírito desenvolve a sua individuação. Esse movimento da individuação em que gradualmente nós vamos manifestá-la até a condição do Espírito Cristo. Aí sim. Quando nós formos o indivíduo manifestado, nós alcançamos a condição do Espírito Cristo. Por enquanto, é o Cristo se desenvolvendo dentro de nós. Quanto mais nós fazemos esforços de autotransformação, desenvolvendo virtudes, mais característica do Cristo cósmico nós teremos. Aqui e agora, para que um dia nós comamos a Páscoa eterna com Jesus. Nós bebamos o vinho eternamente com Ele, como Ele nos convida. O pão é a vontade e o corpo é o propósito divino para com as criaturas. Nosso maior dever evolutivo é seguir esse propósito. Porém, sem o exercício da habilidade de desenvolvermos todo o potencial da vontade, não será possível segui-lo. O propósito divino na figura do corpo é possível de ser repetido por meio dos esclarecimentos e do conhecimento da verdade, mas cada alma deverá comer o próprio pão que simboliza a vontade. Então ficou claro, gente? Então, quando Jesus oferece, diz que o pão é o seu corpo que é dado por nós, ele está falando da síntese da sua doutrina de amor, que ele veio nos ensinar o propósito divino para todos nós. E aí é importante comer desse pão, não num ritual sem sentido, mas utilizando da nossa vontade para realizar o propósito divino para todos nós. Porque é isso que nos recomenda a lei de amor, justiça e caridade. Para que usufruamos do direito de sermos felizes, só vai ser possível praticando o dever de desenvolver a felicidade em nós, de cultivar a felicidade em nós. Não é possível transferirmos a vontade que cultivamos na alma, mas é possível esclarecer os homens quanto ao propósito de Deus para com os seus filhos. Essa foi a principal simbologia da ceia simples, porém magnífica, de ensinamentos conduzida por Jesus. Então vejamos, quando ele fala para repartir o pão, o que que ele está nos convidando? Que o mentor Honório coloca aqui. Nós não temos como passar vontade de transformação para o outro. Agora nós podemos passar o que para o outro? Os nossos exemplos. Então o nosso exemplo de autotransformação, a nossa vontade de autotransformação, vai convidar o outro a fazer isso. Então isso que é tomar o cálice e repartir o vinho. Isso é o repartir o pão, né? Repartir com as pessoas à nossa volta todos os ensinamentos do Mestre para que nós, para que toda a humanidade possa tomar o cálice, tomar consciência dos nossos compromissos existenciais. Semelhantemente, tomou o cálice depois da ceia, dizendo: este cálice é o novo testamento no meu sangue, que é derramado por vós. Então o sangue virou também o ritual né, que o vinho é o sangue, e também as pessoas falam essas palavras: o sangue de Jesus tem poder, pronto, ele já foi derramado por nós, está tudo resolvido. Então vejamos o que é o Novo Testamento no meu sangue que é derramado por vós. Encontramos neste versículo a conclusão sublime dos vários símbolos ofertados pelo Mestre. O vinho, o cálice, o pão, o corpo e o sangue. Assim como o pão da vontade necessita se conectar com o corpo do propósito divino para com a criatura, o cálice da consciência contém o Novo Testamento, que nessa passagem deixa ainda mais evidente a presença das leis divinas na consciência. Então, quando Jesus fala do Novo Testamento, é porque havia o Velho Testamento. O Velho Testamento tem o mesmo significado e sentido do Novo Testamento? Não. Por quê? Porque eram leis humanas colocadas como se fossem divinas. Moisés chegou ao cúmulo de proibir uma lei divina. Alguém lembra qual lei divina que ele proibiu? Não. Da comunicabilidade com os espíritos. No Deuteronômio está lá, né, que Moisés proibiu a comunicabilidade, porque havia um abuso, ele proibiu e colocou essa proibição na boca de Deus, como se diz. E até hoje nossos irmãos evangélicos e católicos abominam a comunicação com os espíritos, exatamente por causa dessa orientação falsa de Moisés. Como que é possível proibir um fenômeno natural que é divino em si mesmo? Ele próprio, no Monte Tabor, o que que ele fez? Ele veio e fez exatamente o que ele proibiu. Ele não veio e se comunicou com Jesus junto com Elias? Estava Jesus, Pedro, João e Tiago, os dois irmãos, e mais o Pedro, Jesus, e ele veio semimaterializado e se comunicou com Jesus e com os discípulos que estavam ali juntos. Então ele veio, praticou uma lei divina, impossível de ser proibida, porque como que um homem pode proibir uma lei divina? Uma criatura proibir uma lei divina? Então, isso só para dar um exemplo de quanto o Velho Testamento está recheado de situações que não condiz com as leis divinas. O Novo Testamento que Jesus traz, como ele mesmo disse, a minha palavra não é minha, é a palavra do Pai que me enviou. Então, é o corpo do propósito divino para a criatura. Então, quando ele vem e diz que esse cálice é o Novo Testamento no meu sangue que é derramado por vós, o que que ele está querendo dizer com derramado por vós? Se o cálice é a consciência, vamos em vez de tentar adivinhar, vamos raciocinar e refletir. Se o cálice é a consciência, o Novo Testamento é uma reafirmação da Páscoa que ele diz inicialmente, que são as leis divinas, que já estão presentes na nossa consciência. O que é o sangue derramado por nós? As virtudes exemplificadas por ele. Para quê? Para que nós possamos fazer o mesmo. Então ele veio e derramou as suas virtudes para todos nós. Então o sangue de Jesus representa as virtudes que ele veio e derramou. Ele repassou as virtudes pelo seu exemplo, para que nós possamos nos mirar nos exemplos dele e fazer o mesmo. Não é para repetir o sangue de Jesus tem poder, como se fosse uma palavra mágica que resolve todos os nossos problemas, como um amuleto mágico, como as pessoas simplisticamente falam por aí. É necessário adentrar no sentido de todas as virtudes que ele exemplificou para que façamos o mesmo. Então esse é o Novo Testamento, para vivenciar as suas orientações, o seu corpo doutrinário. Porque ele é o grande exemplo de quem? Ou de quê? De cumprimento das leis divinas, praticando as virtudes. O Cristo manifesta em algum momento, contrariou uma lei divina natural? Se ele contrariasse, ele seria aquele que ele é? Não. Se ele veio para, não para a destruir a lei, mas para dar-lhe cumprimento, então essa teoria que também existe no movimento espírita, de que Jesus não teve um corpo normal, de que ele tinha um corpo fluídico, que ele seria um agênere, que tudo que ele fez materialmente foi apenas uma encenação, faz sentido? Como que um ser, um espírito crístico, pode fingir que mamava, pode fingir que nasceu, pode fingir uma série de coisas? Não faz sentido isso para um ser crístico. Ele, um ser crístico, cumpre plenamente as leis divinas ao seu cônscio dever. Ele movimenta as leis ao seu cônscio dever. Jamais vai derrogar uma lei divina natural. E ele vai oferecer esse Novo Testamento. Como que ele cumpre as leis? Pelas virtudes vivenciadas plenamente. E aí, nós somos convidados a fazer o mesmo. Ficou claro, gente? Faz sentido isso? O mestre amplia para o símbolo do sangue, que neste caso significa a simbologia da finalidade de seguir as leis divinas presentes no ser, ou seja, o desenvolvimento das virtudes. Quando compreendemos a lei de amor, justiça e caridade na tríade unificada da lei maior, compreendemos que as virtudes derramadas são as manifestações da consciência plenamente conectada com a vontade de Deus e seu divino propósito para com seus filhos. Então vejamos, o mentor coloca que a lei maior, que a lei de amor, justiça e caridade, compõe uma tríade unificada em que nós vamos compreender plenamente as virtudes derramadas. Então, a partir do momento que nós amamos e cumprimos as leis divinas, nós estaremos nesse movimento desenvolvendo virtudes, derramando as nossas virtudes. Vamos lembrar da parábola do pastor e das ovelhas, o que que significa, qual é o mesmo símbolo usado na parábola do pastor e das ovelhas? O pastor com P minúsculo, pastor com P maiúsculo é Jesus. O pastor com P minúsculo, o que que ele faz? Ele coloca as ovelhas para pastar. Lembra qual que é o significado de colocar as ovelhas para pastar? Nós vimos na parábola. Desenvolver as virtudes. O ser essencial que traz as virtudes em latência em si mesmo, é convidado a desenvolver as virtudes, a colocar as ovelhas para fora. As ovelhas ouvem a sua voz e o seguem. O sangue derramado significa as virtudes também derramadas em que nós colocamos as virtudes essenciais da vida se manifestando em nós. O ser espiritual só consegue manifestar a presença de Deus por meio das virtudes, porque se constitui na manifestação das próprias leis morais. Se não houvesse os astros nas galáxias, o homem não conheceria as leis de gravitação, rotação e translação. Se não houvesse a água na Terra, o homem não conheceria a união química das moléculas de hidrogênio com a de oxigênio. Se não houvesse o desenvolvimento das virtudes no espírito imortal, o universo não conheceria a glória da presença moral de Deus, mesmo a sua presença estando ao alcance de todas as suas obras. Lindo isso aqui, né? Então, qual é o grande sentido do desenvolvimento das virtudes? Qual é o grande sentido, gente? O que o mentor acabou de colocar aqui. Manifestar a presença de Deus no universo. Por que que somente pelas leis morais e pelas virtudes se manifesta? As leis físicas que o mentor coloca aqui, de gravitação, de união química, elas demonstram a existência de Deus, não demonstram? Porque tudo é perfeito, tudo funciona em sincronicidade, em harmonia. Agora, se não houver seres capazes de entender tudo isso, faz sentido? Seres capazes de desenvolver virtudes que se assemelham às virtudes do Criador, faz sentido tudo isso? Não faz. Então, como diz o mentor aqui, se não houvesse o desenvolvimento das virtudes no espírito imortal, o universo não conheceria a glória da presença moral de Deus, mesmo a sua presença estando ao alcance de todas as suas obras. A sua presença está em tudo, mas a sua presença moral vai acontecer nos espíritos crísticos virtuosos, que passam a estar em unidade com o Criador, gozando da pura e eterna felicidade. É o nosso futuro que já trazemos esse propósito divino dentro de nós. Em qualquer manifestação das obras de Deus, sempre poderemos apreciá-lo por meio dos efeitos que nossos sentidos conseguem captar. A passagem de Lucas resume todo o significado do espírito imortal na jornada evolutiva. Contida na simbologia sublime dessa parábola não historiada, mas vivenciada, coube aos que presenciaram o momento inigualável a tarefa de registrar para a posteridade a ceia simbólica da autoiluminação. Honório, Cuiabá, 13/3/2013. Então vejamos, né? Todas as obras de Deus, nós vamos poder apreciá-lo por meio dos efeitos que nossos sentidos conseguem captar. Agora, esse processo moral de desenvolvimento das virtudes em nós amplia, como diz o mentor aqui, o significado do espírito imortal na sua jornada evolutiva. Esse é o grande compromisso da vida. E que a parábola sintetiza todos os ensinamentos do Cristo. Vamos estudar alguns versículos do Evangelho de João que tem tudo a ver com esses que nós acabamos de falar, que também foi muito mal interpretado ao pé da letra. Está em João, capítulo 6, versículos 51 a 57. Eu sou o pão vivo que desceu do céu. Se alguém comer esse pão, viverá para sempre. E o pão que eu der é a minha carne, que eu darei pela vida do mundo. O que Jesus está querendo dizer aqui? O pão é o quê? A vontade, né? E a carne dele é o quê? É o corpo. Então, o que ele está falando aqui? do propósito divino para a criatura e da vontade que nós somos convidados a desenvolver para comungar com esse propósito dentro de nós. Disputavam, pois, os judeus entre si, dizendo: como nos pode dar este a sua carne a comer? Eles entenderam de que forma? Ao pé da letra. Como até hoje, grande parte da humanidade entende ao pé da letra. E aí come o corpo do Cristo. Só que nós não come carne, come o pão lá de ázimo, feito de trigo e de água. Que darei pela vida do mundo é a própria evolução que nós estamos em cursos até a nossa cristificação. Eu vim para que tenhas vida, e vida e abundância. Não é o que ele ensina? O que é a vida em abundância? Só é possível quando nós comemos do pão, da vontade, e comungamos com o corpo divino, a carne do Cristo, que é o seu corpo, que ele veio nos trazer, que é o propósito divino para a criatura. Aí nós entramos nesse movimento de vida e vida em abundância. Jesus, pois, lhes disse: na verdade vos digo que se não comerdes a carne do Filho do Homem e não beberdes o seu sangue, não tereis vida em vós mesmos. O que Jesus está convidando aqui? Para a gente ter todo mundo se virar vampiro, tomar sangue? Comer a carne do Filho do Homem. Quem que é o Filho do Homem? O Cristo manifesto. E beber o sangue dele é o quê? As virtudes que ele veio nos ensinar, né? Então, comer a carne é comungar com o propósito divino. O propósito divino é o amor e o respeito e a prática das leis divinas, desenvolvendo as virtudes. Então, é o mesmo conteúdo, o mesmo significado do texto de Lucas. Só que aqui João fala numa narração. E Lucas faz toda a parábola historiada. Historiada não, vivenciada. Quem come a minha carne e bebe o meu sangue tem a vida eterna. E eu ressuscitarei no último dia. Veja que essa passagem também é vista ao pé da letra. Os nossos irmãos evangélicos também os respeitando muito. Mas será que vai ser possível todo mundo sair dos túmulos e virar meio zumbi e Jesus ressuscitando todo mundo? Porque eles acreditam fielmente que isso daqui vai acontecer como um fato histórico. Jesus virá no último dia, antes do planeta desaparecer, ser desintegrado, e vai ressuscitar todos aqueles que forem da religião X. Os que não forem, não vai. Mas os que forem, e vai arrebatá-los todos para o céu. O que ele quer dizer com isso? Quem come a minha carne, nós já sabemos, que é a comunhão com o propósito divino. Quem bebe o meu sangue é aquele que busca as virtudes exemplificadas por ele e faz exercícios para desenvolvê-las. E essa ressurreição no último dia, o que significa?
1: A comunhão plena
0: com ele. No dia que ele, que nós formos comer a Páscoa com ele. No nosso dia da última conquista a êxito, nos ensinou o mentor Honório. Não vai ter um dia que nós não sabemos ainda quando vai ser, mas ele já sabe que nós vamos conquistar a última experiência a êxito e vamos nos tornar espírito crístico. Então, essa é a ressurreição do último dia. Lembra aqui da lenda do Santo Graal, né? Em termos de princípio, é válido, mas o problema é que as pessoas veem a pé da letra. Então, o Santo Graal era a busca do cálice, que quem tomasse o vinho nesse cálice teria a vida eterna. Mas a vida eterna no corpo. Jesus nunca falou disso. Ele está falando aqui da ressurreição do Espírito que alcançou a condição de Espírito crístico, em que nós vamos comer a Páscoa para sempre com Ele, que nós vamos beber o vinho para sempre com Ele pela eternidade afora. Porque a minha carne verdadeiramente é comida e o meu sangue verdadeiramente é bebida. Novamente ele repete, né? Quem come a minha carne e bebe o meu sangue permanece em mim e eu nele. Novamente os mesmos símbolos. Comunhão plena com o propósito divino para todos nós. Comunhão com Ele, desenvolvendo as virtudes. Então isso que é beber, comer a carne, que é a comida, e o sangue, que é a bebida. E quem come essa carne, bebe esse sangue, permanece com Ele, nessa comunhão com Ele, que todos nós somos convidados a buscar. Assim como o Pai que vive me enviou, e eu vivo pelo Pai, assim quem de mim se alimenta também viverá por mim. Aqui é o versículo que ele sintetiza tudo. O Pai que vive me enviou. Então ele não veio para falar dele. Ele veio para quê? Falar do quê para nós? Propósito divino para todas as criaturas, né? Então ele veio para ensinar esse propósito vivo do Pai. Assim quem de mim se alimenta, quem se alimenta desse corpo doutrinário que ele veio nos trazer e bebe do seu sangue, das virtudes que ele veio ensinar, o que que vai acontecer? Viverá por mim. Eu sou o caminho da verdade e da vida. Ninguém vai ao Pai senão por mim. Eu vim para que tenhas vida, e vida em abundância. Então vamos viver em abundância. Precisa chegar lá na condição do Espírito Crístico para sentirmos a felicidade?
1: Não.
0: O que precisamos? Começar essa comunhão plena, alimentando do corpo de Jesus e bebendo o seu sangue, alimentando dos seus ensinamentos para cumprir o propósito divino em nossas vidas, a partir das virtudes essenciais que somos convidados a desenvolver. Poderíamos dizer que vida é a condição do Espírito crístico, gozando da comunhão como Filho de Deus. Essa aí já poderíamos dizer que não é mais vida, é uma super vida. É um processo da pura e eterna felicidade. A vida é a vida que nós somos convidados a desenvolver. Eu vim para que tenhas vida. Ele não estava falando aqui do nosso futuro. Ele estava falando do nossa escolha presente para o futuro. Então eu vim para que tenhas vida e vida em abundância. Nós só teremos vida em abundância a partir do momento em que escolhemos praticar as leis divinas, desenvolvendo as virtudes. E aí a nossa vida toma um outro sentido pleno e passa a ser abundante em si mesmo, até a ressurreição no último dia, para que nós tenhamos um outro tipo de vida, a vida do Espírito imortal em plena comunhão com o Pai. Já é um outro nível de evolução, bem diferente do que nós estamos sendo convidados. Tá? Por que que ele usou exemplos tão drásticos, o sangue, o corpo, a carne, para fixar o ensinamento? Se eles não usassem esses símbolos tão drásticos, como você disse, ele passaria batido. A gente não, mas como são símbolos muito fortes, a humanidade ficou refletindo sobre esses símbolos. Segundo o mentor Honório, os discípulos entenderam bem a proposta. Eles não entenderam aquilo no ponto de vista material, como os fariseus que entenderam como se fosse a carne viva aqui do corpo dele, mas entenderam como um corpo de doutrina. Mas a grande parte da população não entendeu. Hoje nós estamos estudando isso aqui, porque a humanidade evoluiu suficientemente para que nós possamos psicologicamente entender tudo isso. E esse corpo doutrinário nós entendermos em espírito e verdade. Mas é um processo de evolução da humanidade. Então, quando vem esse símbolo muito forte, mas o que ele está querendo dizer aqui? Não é possível que ele esteja falando do sangue vermelho cheio de hemoglobina, de hemácias e glóbulos brancos. Ele está falando de alguma outra coisa. Não é possível que ele está falando dos músculos do seu corpo, porque senão ele estaria convidando a gente a ser vampiro e canibal, né? Então, por isso esses símbolos muito fortes, para que nós possamos ir ao encontro do sentido, né? E não ficar ritualizando o processo, simplificando, como se fosse transformando num processo simplista que não faz sentido algum. Qualquer movimento fora das leis divinas e das virtudes é um movimento de auto-engano, sim, porque é um movimento que nos desconecta do essencial, nos desconecta do Cristo interno, nos conecta com o ego, e aí nós sentimos a aridez na vida, em vez da vida em abundância. Em vez de toda essa plenitude que é para que nós sintamos, nós vamos sentir uma vida sem sentido, nós vamos sentir todo um mal-estar diante da vida. É o que a maioria das pessoas sente, infelizmente. A maioria ainda sente muito mal-estar por viver. Tem gente que todo dia acorda de manhã e lamenta mais um dia para viver. Que droga de vida, mais um dia. Imagina, eu vim para que tenhas vida e vida em abundância. Agora, só é possível a vida em abundância comendo a sua carne e tomando o seu sangue. Não há como ser diferente. Vejamos agora um resumo de tudo que nós vimos. Então, tudo começa no cálice. O cálice é a nossa consciência, onde existem as leis divinas. A partir do cálice, nós somos convidados, nesse movimento de autoconsciência, a tomar do vinho. O vinho é o símbolo da autotransformação. Então, é um convite consciencial que todos nós trazemos. Nós não somos criados simples e ignorantes, e cada um foi dado uma missão, que é conhecimento da verdade para nos aproximarmos de Deus. Nesse conhecimento nós vamos adquirir a pura e eterna felicidade. Uns aceitam submisso à meta que lhes foi assinada, outros só a aceitam murmurando. Isso, em síntese, o que os benfeitores dizem na resposta da questão 115. Então, nós trazemos na nossa consciência o convite da autotransformação. Quando nós vamos fazer isso vai depender do pão. O pão é a vontade. Então, quando uns aceitam os submissos, são aqueles que tomam do vinho e comem do pão. Os que murmuram são os que fazem o quê? Se rebelam e não querem comer o pão para a autotransformação. O pão e o vinho. E aí o que fazem? Se revoltam e ficam utilizando da sua vontade de uma forma menos digna. E aí o que vai acontecer? Vão ficar, diz os benfeitores na questão 115, mais afastados da pura e eterna felicidade. Vão ficar mais tempo longe da felicidade, porque em vez de viver em abundância, produzem para si mesmo a carência. E por que produzem a carência? Porque fogem do corpo. Em vez de comer o corpo a partir do pão, que é sintonia plena, comunhão com o propósito divino, a pessoa foge. Por que que ela foge? Porque não quer tomar o sangue que é derramado para nós. Por que que não quer tomar o sangue de Jesus? Por causa da pre, né? Lembra da pre? Da preguiça. Então, por causa da preguiça, porque dá trabalho desenvolver virtudes. Não era mais fácil a gente comer um pedacinho de trigo com água e tudo está resolvido? Seria muito mais fácil se fosse assim, né? Mas desenvolver virtudes é trabalhoso, muito trabalhoso. Porque não é possível essa comunhão plena sem cumprir a lei do trabalho, que vai fomentar a lei do progresso, que todas as leis divinas em harmonia com elas mesmas, que são o corpo, que é o propósito divino. Então vejamos que é um círculo virtuoso, né? A consciência das leis divinas dentro de nós nos convida à autotransformação. Nós entramos no movimento da vontade de usufruir desse corpo divino e aí desenvolvemos virtudes como um processo natural, que é trabalhoso, mas que vale a pena pagar o preço para usufruir disso, porque nós vamos desenvolver vida e vida em abundância. Se esse propósito é o objetivo que nós fomos criados e não tem como contrariá-los, na verdade é o objetivo pelo qual nós fomos criados, mas nós podemos tentar contrariá-lo. Por isso que os benfeitores dizem, na questão 115, uns aceitam submissos, outros murmuram. O que é murmurar? É tentar contrariar o propósito. O que vai acontecer quando nós murmuramos? O que vai acontecer se a gente não quiser tomar o cálice, tomar do cálice, beber o vinho, comer o pão, comer o corpo e tomar o sangue de Jesus? Sofrimento. Alguém gosta de sofrer? Levanta a mão. Então, o que acontece? Ninguém gosta de sofrer. O que nós fomos, aí entra o propósito. O propósito é que nós tenhamos vida e vida em abundância. Quando nós estamos sofrendo com base na carência da vida abundante, o que vamos sentir? Vontade de desenvolver essa vida abundante. Então, cedo ou tarde, a criatura vai ao encontro das leis divinas presentes na consciência. E vamos fazer todo esse círculo virtuoso. Então, quando nós ousamos contrariar tudo isso, nós sofremos. Podemos fazer? Sim, porque tem a lei de liberdade que nos permite isso. Mas a lei de causa e efeito nos traz o sofrimento pelos quais nós ousamos tentar contrariar as leis divinas, o propósito de Deus para todos nós. Por isso que não há espírito empedernido do mal que um dia não se torne um Cristo manifesto. Não há. Por mais que ele demore eternidades, como diz lá no Livro dos Espíritos, ele vai alcançar a condição de ser crístico. É. Por isso que Joana diz, né? O anjo de hoje é o pecador arrependido de ontem. É a realidade. É essa comunhão plena que cedo ou tarde nós vamos alcançar. Faz sentido tudo isso, gente? Dá vontade de nós tomarmos do cálice, beber o vinho, comer do pão e o corpo e o sangue de Jesus ou não? Dentro do sentido profundo das palavras, né? Libertos já de todo dogma, libertos de todo e qualquer ritual, nós vivenciarmos plenamente todos esses ensinamentos em nossos corações. Então, nessa síntese da presença amorosa de Jesus em nossas vidas, com esse esquema e com a parábola que nós acabamos de estudar, o nosso convite consciencial para todos nós aqui do Projeto Espiritizar, que estamos usufruindo de tudo isso. Que isso não seja apenas um ensinamento bonito em nossas mentes, mas que seja algo realmente vivido por nós, exercitado por nós, sem querer se tornar perfeito por autodecreto, mas não permitindo em nós também a negligência em relação ao aperfeiçoamento, trabalhando como aprendizes do grande mestre. Então, a presença amorosa de Jesus em nossas vidas. Ele é o nosso mestre desde o instante que nós alcançamos o reino nominal. E vai continuar sendo Cristo mestre quando nós nos tornarmos espíritos puros, em comunhão plena, numa aliança imperecível, como nos diz o mentor Honório no livro Dias Felizes, numa aliança imperecível para todo sempre com Ele. Então vale a pena realmente sintonizarmos com seu corpo de doutrina, que é o propósito divino para todos nós, comer o pão, tomar do cálice para beber o seu sangue, que é o vinho da autotransformação pela busca das virtudes. Realizando isso, nós não nos arrependeremos, ao contrário. Dá muito trabalho, mas é o trabalho que proporciona vida e vida em abundância. Vale a pena seguir por esse caminho. Vamos concluir com a nossa reflexão final aqui. Eu, Espírito Imortal, leis divinas de Deus, entregue e ação, a virtude que nós acrescentamos às nossas reflexões. É a qual? Vontade não é virtude. Vontade é um mecanismo da criatura para desenvolver virtudes. A comunhão, né, gente? É a mesma que a continuidade do estudo passado. Então é a comunhão plena com Jesus. Essa é a virtude. Hã? Que é consequência da entrega. Então vamos fazer a nossa avaliação reflexiva. Feche os olhos, entre em contato com você mesmo em essência, buscando sentir o conteúdo estudado neste encontro. O que você entendeu do conteúdo que se aplique à sua vida?

conteúdo estudado mudou a forma como você sente a presença de Jesus em sua vida? Caso positivo, que mudança foi essa? Faça uma retrospectiva desde o primeiro encontro desse nome e analise como você vê a presença de Jesus em sua vida.

comunhão plena com Jesus, o nosso Mestre Cósmico, e a necessidade de exercitar essa comunhão em plenitude com Ele, para que nesse encontro terapêutico possamos assumir definitivamente

partir do sentido da fala de Jesus, eu vim para que tenhas vida e vida em abundância. Você compreendeu a necessidade de fazer esforços para modelar Jesus, tornando o seu caminho para a verdade e para a vida, construindo o reino de Deus dentro de si mesmo?

como você sente a sua vida aplicando tudo o que você estudou neste módulo sobre a presença amorosa de Jesus em sua vida. Esse conteúdo estudado pode melhorar a sua vida em sua busca de autotransformação e na prática do desenvolvimento das virtudes.

Sinta-se agora um espírito imortal, que traz em si mesmo a determinação divina de evoluir até a perfeição relativa, pelo conhecimento pleno e cumprimento das leis divinas, pela prática das virtudes e pela busca da unidade com Deus. Mergulhe profundamente nessa verdade espiritual. Sinta, veja se desenvolvendo todas as virtudes essenciais da vida ao longo do tempo, desenvolvendo também o poder real em si mesmo, sentindo a presença amorosa de Jesus em sua vida para todo sempre. Identifique-se com esta proposta, sinta-a plenamente no seu ser e faça uma proposta consciencial com você mesmo, de trazer sempre a presença amorosa de Jesus na sua vida, porque Ele é o caminho da verdade e da vida. Ninguém vai a Deus senão por Ele. Faça esse propósito aqui e agora. Ele está na sua vida. Faça um propósito para que você esteja com Ele, em comunhão para todo sempre, aqui e agora.

ao capítulo 15. Então vamos ver. Paramos aonde? Paramos a necessidade da caridade segundo Paulo. E vamos pegar o último parágrafo dessa mensagem, em que ele diz: agora, estas três virtudes, a fé, a esperança e a caridade, permanecem, mas entre elas, a principal é a caridade. E aí a gente lê aqui: Paulo compreendeu profundamente essa grande verdade? Ele compreendeu? Ainda que eu tivesse a língua dos anjos, ainda que eu tivesse o dom da profecia. O que que ele quis dizer com isso? Ainda que tivesse a língua dos anjos, ainda que tivesse o dom da profecia. Seria o quê? A língua dos anjos. Seria aquela visão mais ampla. Ainda que eu tivesse o meu espírito extremamente aberto para as coisas boas, para as coisas de Deus, para as coisas do mais alto, se eu não tivesse caridade, isso não adiantaria. E em relação ao dom da profecia, o que ele quis dizer com isso? Ainda que eu tivesse o dom da profecia. O que é um profeta? Profeta é aquele que te traz uma boa notícia. Profeta é aquele que antevê as coisas boas. No caso aqui, as coisas boas. Ainda que eu tivesse o dom da profecia. Ainda que meus olhos fossem bons. Se eu não tiver caridade, se eu não tiver compaixão, nada adianta. E aí ele continua: e que eu penetrasse todos os mistérios. O que seria isso? Penetrar todos os mistérios. São tantas coisas para aprender. Tantos mistérios. Existem mistérios na doutrina espírita? Existem coisas não reveladas. Mas digamos que eu penetrasse todos os mistérios. Se eu não tiver caridade, de nada vai adiantar. E ainda que eu tivesse toda a fé possível, até a de transportar montanhas, se eu não tiver caridade, nada soa. Lembra as três virtudes que Paulo colocou? Fé, a esperança e a caridade. Onde ele coloca a caridade, aquela que vai, digamos assim, suplantar a fé. Independe da fé. Independe da fé religiosa. A que religião você está ligado? A caridade, qualquer um pode fazer. E não é aquela caridade da esmola, não. É aquela caridade do olhar, aquela caridade do ouvir, aquela caridade de trazer o outro para o seu contexto de vida. É aquela caridade que afaga, aquela paciência, aquela humildade, aquela abnegação para com o outro. E continuando, entre estas três virtudes, a fé, a esperança e a caridade. A principal é a caridade. Dessa forma, Paulo coloca sem equívoco a caridade acima da própria fé. E aí ele diz: essa caridade está ao alcance de todos, do ignorante ao sábio. Precisa ciência, precisa tanto conhecimento para se ter compaixão. Lembram da parábola do bom samaritano? Quem foi que se colocou na posição do próximo daquele que estava caído? O levita? O sacerdote? Que vinham de peregrinação de Jerusalém para Jericó. Estava na época da Páscoa, aquela Páscoa em que o mestre seria sacrificado. E quem foi que
olhou e tratou daquele homem caído, que poderia ser eu, poderia ser você. Quem iria se colocar como o meu próximo naquela hora? O samaritano. E aí, a grande lição. Samaritanos eram considerados pelo povo de Jerusalém um povo que não tinha, por não professar a mesma religião, além de ser do mesmo tronco, mas não professava a mesma religião, eles viviam separados, inimigos. E aí, qual era a atitude farisaica? Julgar o samaritano. E Jesus, com aquela sua benevolência, com aquele seu olhar caridoso, com todo aquele exemplo que ele nos traz, nos deu o samaritano como aquele misericordioso. Paulo faz mais. Define a verdadeira caridade. Mostra, não somente na prática de beneficência, mas na reunião de todas as qualidades do coração, na bondade e na benevolência para com o próximo. Difícil esse olhar? Às vezes sim. Mas é um exercício. É aquele exercício que nós vamos fazer todos os dias. Fazemos as nossas preces. Pedimos o quê? Agradecemos o quê? Não existe uma vivência real se não tivermos solidário com o outro. Não vivemos só. Sempre tem alguém que pode nos ajudar e sempre vai ter alguém a quem podemos ajudar. Então, aquela condição de ser o próximo ou de ser aquele que cai, ela é uma mão dupla. Eu posso cair e estou precisando de ajuda. Posso ver alguém caído e ajudar. Viu como é simples assim? Será que é? Será que estamos fazendo o esforço necessário para que possamos realmente ter essa compreensão que o Paulo teve? Ah, mas o Paulo era Paulo. Não. Não é o Paulo era Paulo. O Paulo, nós sabemos que teve lutas, grandes lutas, lutas intestinas, para sair daquela condição de orgulho e de egoísmo. E, inteiramente, de braços abertos, servir ao Mestre, Jesus. É o que ele espera que nós façamos, todos nós, nessa solidariedade entre os indivíduos, nessa solidariedade entre as sociedades e nessa solidariedade entre os mundos. Ok? E aí nós agradecemos a atenção de todos e numa próxima oportunidade estaremos aqui com vocês.

0: as nossas saudações a todas as amigas, os amigos aqui presentes e aqueles que nos acompanham pela tvsei.com. Hoje vamos falar um pouco a respeito do ego e dos mecanismos de defesa. Narram as tradições bíblicas do Antigo Testamento que o povo judeu tinha um certo costume de fazer a oferenda de um bode, ao qual a posteridade passou a chamar de bode expiatório. Na verdade, eles traziam dois bodes para a oferenda. Um deles seria sacrificado, e o outro deveriam ser colocados todos os pecados do povo. Todos os erros, as ações equivocadas, seriam colocados naquele outro bode, que não seria sacrificado, mas que seria encaminhado ao deserto. O bode aceito era levado ao holocausto, enquanto o outro deveria peregrinar pelo deserto. Era uma forma que os povos antigos faziam com que toda a sua culpa, todas as suas dores, os seus erros, de certa forma encontrassem remissão. Embora se trate de um comportamento ancestral, nós podemos fazer uma análise à luz da psicologia para o nosso comportamento perante os conflitos pessoais. Quantas vezes queremos mandar para longe as nossas dores, esconder os nossos conflitos, deixar que o deserto da nossa própria solidão vá resolvendo, talvez com o tempo, tudo aquilo que nós não entendemos? Mas, como tudo que não enfrentamos não deixa de existir por conta da nossa covardia ou inconsciência, reiteradas vezes somos chamados pelo próprio psiquismo a travar um contato com as nossas próprias dores. Sendo assim, não é construindo a história do bode expiatório em nós que iremos solucionar os nossos conflitos. Não é encaminhando as nossas dores para o inconsciente, para o deserto, que iremos pouco a pouco trilhando a individuação. Pelo contrário, temos que estruturar o ego de maneira saudável para que ele possa enfrentar os desafios do dia a dia. O ego não é o inimigo do homem. O ego é a estrutura que nos foi dada para que, através da luz da consciência, enfrentemos os nossos problemas. Então, o problema não é o ego. O problema é o ego estar mal estruturado. O problema é quando fixamos a nossa identidade somente no ego, porque o ego normalmente busca segurança, busca conforto, busca controlar as situações que lhe chegam. Mas como muitas das situações da vida fogem do nosso controle cotidiano, aqueles que têm um comportamento imaturo, que são infantis ainda, cujo ego não está bem estruturado, se desesperam perante tudo que a vida apresentam e costumam criar mecanismos escapistas, como se pudéssemos fugir dos problemas e desafios existenciais. E Carl Gustav Jung irá dizer o seguinte: parece-me que a significação e a finalidade de um problema não estão na sua solução, mas no fato de trabalharmos incessantemente sobre ele. Então, o próprio Jung já reconhecia que não é a solução imediata do problema que nos trará a paz, mas a nossa predisposição em nos enfrentar, a nossa predisposição em descobrir cada vez mais esse mundo fascinante que é o nosso inconsciente, essas forças do próprio self, para que assim, integrando essas forças, possamos solucionar os desafios que a vida nos traz. Porque se acreditamos em um Deus de justiça, de bondade, será que tudo isso que ele traz às nossas vidas faz parte simplesmente de um plano de punição, como imaginavam os antigos que mandavam o bode para o deserto? Ou faz parte de um projeto maior da vida, para o nosso aprimoramento, para o nosso desenvolvimento, para o nosso crescimento como um todo. Então, essa predisposição, como diz Jung, de enfrentar os problemas é que nos traz maturidade. A paz não é a isenção de problemas e desafios. A serenidade não é um mar de rosas, mas a construção interna que nos faz ver a vida através de outras lentes, com outros ângulos, de forma mais profunda, enfrentando tudo que a vida nos traz, no dia a dia, nos desafios que ela apresenta, para assim estabelecermos um processo de crescimento. Mas como diz a benfeitora Joana de Ângeles, na obra Conflitos Existenciais, ao invés dos enfrentamentos dos problemas com naturalidade, determinadas predisposições emocionais impedem a aceitação das ocorrências mais exaustivas, produzindo um mecanismo automático escapista, mediante o qual parece livrar-se da dificuldade quando apenas a posterga. Quando escondemos um problema, ele deixa de existir? Quando tentamos afastar algo da nossa consciência, somente porque está fora do nosso olhar, a coisa sumirá de um instante para o outro? Na nossa psique também acontece dessa forma. Quando postergamos, quando não temos essa natural predisposição, apenas vamos criando mecanismos de afastar algo que posteriormente o inconsciente vai trazer. E é interessante pensar até mesmo na história do bode expiatório, porque o chamado bode bom, o que era aceito para o holocausto, ele deixava de existir, mas o outro que ia para o deserto não, continuava vivo. Ele levava as amarguras, as dores, os pecados, entre aspas, do povo, mas ele continuava vivo. No nosso psiquismo acontece da mesma forma. E o que é pior? Tudo que vai sendo armazenado no inconsciente com grande insistência, cotidianamente, quando fugimos dos nossos problemas, a sombra vai ganhando o campo de ação. Alimentamos a nossa sombra e depois não sabemos por que temos distúrbios nervosos, porque temos problemas psicossomáticos, porque o corpo responde àquilo que tentamos negar na nossa psique. E a nossa vida vai se transformando em dores, tormentos, porque não estruturamos, não amadurecemos o ego para lidar com naturalidade dos desafios da vida. É natural que a vida nos apresente desafios. Não é para nos punir, é para despertar esse eu profundo que permanece em consciência de sono, como nós já vimos. Essa consciência de sono que o psiquismo a todo instante chama a atenção. Como já dizia Paulo, desperta, ó tu que dormes. Parece que os problemas diários fazem da mesma forma. Desperta, ó tu que dormes. Mas como queremos camuflar e às vezes esconder esses problemas, a nossa predisposição não auxilia. Certa feita, chegou um cliente ao consultório, um paciente, me dizia, ele era separado, havia alguns anos ele já tinha se separado. E ele chegava à seguinte conclusão: mas parece que eu casei com a mesma mulher de antes, porque não é possível. Ela me atormenta da mesma maneira, me chateia. E aí ele passou a narrar os fatos que aconteciam. E aí eu deixei que ele narrasse a situação e perguntei, fiz uma simples pergunta para ele. É a mulher que é a mesma ou você que conduz os mesmos problemas que você não quis enfrentar à época e os repete e traz à tona os mesmos conflitos de agora? E aí ele parou para pensar, eu sei que ele não voltou mais à consulta terapêutica, não sei por quê. Mas às vezes nós temos que pensar nisso. São os problemas que persistem como se quisessem nos punir ou nós que não temos a maturidade, a naturalidade, a predisposição para enfrentar o desafio, o dia a dia que nos apresenta desafios. Ninguém disse que ia ser fácil. Jesus já falava: pega a tua cruz, vem e me segue. Ele dizia que o fardo era leve, mas havia fardo. O jugo era suave, mas havia jugo também. Havia a nossa sombra para ser conduzida, transformada, elaborada. É a nossa parte, a parte que nos cabe. Mas se nos negamos a isso, apenas postergamos, como diz Joana de Ângeles, aquilo que deveremos enfrentar. E agora vamos falar um pouco desses mecanismos de defesa, alguns deles, que o ego elabora para tentar se defender das forças do inconsciente. Lembrando que o problema não é somente apresentar mecanismos de defesa, todos nós os temos em determinado grau. O problema é quando somos inteiramente conscientes, inconscientes deles e repetimos reiteradamente o comportamento, porque apenas vamos afastando algo que depois o próprio inconsciente, o nosso próprio psiquismo, irá cobrar. O primeiro desses mecanismos se chama compensação. E a benfeitora Joana de Ângeles, no livro O Ser Consciente, fala o seguinte: na compensação, o conflito de ordem psicológica cede lugar ao desenvolvimento de uma outra faculdade ou expressão que se pode destacar, anulando, ou melhor dizendo, escamoteando o ocasional fenômeno perturbador. Imaginemos a seguinte situação: nós temos um conflito que nos perturba determinada área da vida. Por exemplo, temos uma grande dificuldade emocional de expressar as emoções. Nos sentimos talvez demasiadamente tímidos, frágeis. E por conta dessa fragilidade, algumas pessoas passam a desenvolver outros aspectos da existência para tentar sobressair-se, como se camuflasse esse aspecto frágil. Podem, por exemplo, desenvolver muito o intelecto. Se tornam pessoas muito capazes tecnicamente, sabem, têm conhecimento científico, sabem das leis da matéria, mas às vezes essas mesmas pessoas que são tão inteligentes em determinados aspectos, quando pegamos algum ponto emocional, têm dificuldades tremendas. E aí nos espantamos: mas fulano é uma pessoa que sabe tanto, que tem tanto conhecimento, não sabe lidar com o mínimo problema. Porque muitas vezes funciona o mecanismo da compensação. Ou então algum defeito físico da pessoa, ela tenta sobrepujar fazendo uma outra atividade. Por exemplo, às vezes vemos determinadas pessoas que não aceitam a própria altura, o tamanho que tem. E aí começam a desenvolver os músculos, como se quisesse chamar a atenção de um outro aspecto, para que não seja visto o aspecto que ela tem dificuldade de lidar. Então o problema não é a aparência física nesse caso. O problema é a não aceitação da condição que a vida nos traz. E aí tentamos sempre compensar com outros aspectos. E isso, quando é feito reiteradamente, quando é feito de forma exacerbada, somente vai camuflando aquela outra parte, mas como temos que nos desenvolver como um todo para nos transformarmos integralmente, um dia a vida chama atenção para isso também. Um dia esses aspectos irão chamar a atenção do nosso psiquismo, da nossa consciência, para que desenvolvamos também essas qualidades que vão permanecendo na sombra e vão sendo compensadas muitas vezes por uma atitude do ego que não sabe lidar com a fragilidade. Um outro mecanismo de defesa, conhecido nosso também, se chama deslocamento. No deslocamento, quando se experimenta um sentimento de revolta ou de animosidade contra alguém ou alguma coisa, mas que as circunstâncias não permitem expressar, o ego desloca-o para reações de violência contra objetos, que são quebrados, ou outras pessoas não envolvidas na problemática. Acredito que todos já tenham visto aquelas cenas cinematográficas ou de telenovelas, quando as pessoas jogam pratos na parede, quebram copos. Isso é uma forma de deslocamento. Então a pessoa tem uma reação emocional, como não consegue transferir, se for uma outra pessoa que gerou isso, como não consegue ou acha que não deve transferir isso para a pessoa, desloca para um objeto. É como se deslocássemos a raiva. Ou então a seguinte situação: nós levamos uma repreensão do nosso chefe, que a nossa percepção julga injusta. Foi injusto o que ele fez. Mas como o chefe é chefe, e a gente, bom, eu tenho juízo, não vou reclamar com o meu chefe. E aí a pessoa chega estourando em casa, chega brigando com a mulher, brigando com os filhos, chutando o cachorro, né? Isso são formas de deslocamento. Porque eu não expressei a emoção de forma conveniente na hora, aí desloco porque aquilo não foi estruturado. O problema é a gente estar inconsciente dessa situação, porque nós podemos agredir outras pessoas que não têm nada a ver com o fato, simplesmente por uma falta de habilidade de lidar de forma natural. E um dos fatores que faz gerar muito deslocamento é a raiva. Sentimos uma raiva tremenda em qualquer fator da vida. Nas grandes cidades, o nosso trânsito, que se torna cada vez mais caótico. E aí aquelas pessoas educadas que gostam de cruzar na nossa frente, motoqueiros, outros carros, buzinas, tudo isso vai criando emoções, muitas vezes emoções perturbadoras, e quando não prestamos atenção nisso, vamos deslocando as nossas atitudes. É lógico que o ser humano não tem que sair por aí expressando e canalizando a sua destrutividade a todo momento, mas deve estar atento na forma que guarda as suas emoções para que esse deslocamento não seja uma força prejudicial do ego. E um dos outros mecanismos muito conhecido e muito utilizado se chama projeção. Na projeção, a repressão inconsciente dos conflitos da personalidade leva o ego a projetá-los nos outros indivíduos, nas circunstâncias e lugares, evadindo-se à aceitação dos erros e da responsabilidade por eles. Há uma necessidade de combater nos outros o que é desagradável em si. Imaginemos a seguinte situação: muitos dos nossos comportamentos nós desconhecemos. Muitas das nossas habilidades, faculdades, nós não temos sequer conhecimento. Então, de repente, nós encontramos uma pessoa que traz à luz da consciência aquele comportamento que faz parte do meu psiquismo, só que permanece na sombra. E aí, imediatamente, o psiquismo se identifica com essa pessoa. Por isso que, em psicologia, nós costumamos dizer: você sente um incômodo com determinada pessoa, determinada atitude, de forma insistente? É aquela pessoa que incomoda muito, que chama a atenção, que consegue te tirar do sério? Então preste atenção no seu incômodo, porque ele é seu. É a sua força projetada no outro que encontra a representação. E aí as pessoas reclamam: mas quer dizer que eu sou igual a fulaninha? Chamam assim, fulaninha. Quer dizer que eu sou igual àquele sujeito que se apresenta dessa forma? Não é que você seja igual a ele, mas aquela característica que ele apresenta deve ser algo que você deve trabalhar em seu mundo íntimo. Porque se o incômodo é insistente, é porque faz parte das qualidades psíquicas que talvez não estejam desenvolvidas. E nós devemos prestar muita atenção na projeção. É lógico que a projeção não se dá somente de aspectos negativos, aspectos positivos também. Quantas vezes encontramos uma pessoa com grande carisma, com grande luminosidade na consciência, e nos causa uma emoção profunda estar perto daquela pessoa, conviver com aquela pessoa. E costumamos muitas vezes chamar essas pessoas de santos, de mestres, de gurus. Eles normalmente conduzem à projeção da nossa luz. Os aspectos iluminados que existem em nós, mas que nós ainda não desenvolvemos suficientemente, projetamos nessa pessoa. E isso também devemos ter cuidado nesse tipo de manifestação, porque muitas vezes nos decepcionamos com essas pessoas. Mas fulano era uma pessoa que eu considerava tanto. Como ele foi capaz de ter essa atitude? Como ele foi capaz de fazer isso? Era uma pessoa tão iluminada. Na verdade, iluminada era a sua projeção na pessoa. A pessoa não tem que cumprir a projeção do outro, mas deve estar atenta às suas próprias projeções. Então, o que é que eu projeto nos meus relacionamentos? E aí uma dica terapêutica: preste atenção no que te incomoda. Quais são os seus incômodos? Quais são as pessoas que costumam te tirar do sério? Porque essas pessoas, elas costumam acolher, mesmo que não saibas, mesmo que não saibam, grande parte das nossas projeções. Entendê-las é uma forma de nos entender também. E quando vamos recolhendo essa projeção, ou seja, elaborando, trabalhando esse material, muitas vezes deixamos de ter até mesmo antipatia pela pessoa. Ué, mas eu tinha tanta antipatia, agora não, até gosto da pessoa. Porque você foi trabalhando suas projeções. Quanto mais nós sabemos lidar com o nosso material sombrio, mais aprendemos a fazer isso com o outro também. Olha o trabalho com as dificuldades que vai nos ajudando a lidar com os outros de uma maneira mais profunda também. A introjeção, que é um outro mecanismo, se caracteriza como a conscientização de que as qualidades das pessoas lhe pertencem. A pessoa introjeta-se na vida dos heróis aos quais ama e com quem se identifica, aceitando ser parecida com eles. Assume-lhes a forma, os hábitos, os traquejos e trejeitos, o modo de falar e de comportar-se. E esse é um mecanismo de defesa muito comum na adolescência, na fase de formação do ego, quando o ego vai se formando, e as crianças e jovens se identificam com heróis, com atores, mas também não é incomum acharmos em pessoas adultas. Porque não têm um contato profundo com a própria identidade, vão sendo atraídas como se fosse por um imã. Pela forma como as pessoas falam, se vestem, como andam. E aí nós vemos comportamentos estereotipados. É a absorção do coletivo na forma como nós manifestamos o ego, na nossa persona. Dá para perceber que não se tratam de características profundas do eu, do self, mas são características que vão sendo incorporadas por aqueles que têm um ego frágil. E aí nós vemos às vezes, por exemplo, acho que quem tem filho deve se recordar, às vezes o filho vai passar a tarde ou uma semana na casa do coleguinha e volta já falando diferente, agindo diferente. Ou então os jovens que passam a se vestir de determinada maneira, porque um herói do cinema passa a se vestir assim, ou da telenovela, vamos incorporando, introjetando esses hábitos. Mas coisa curiosa, por que que não introjetamos hábitos saudáveis? Por que que não atraímos para nós coisas positivas? Por que que normalmente o comportamento é destrutivo, negativo? E aí fica a percepção que quando o ego é frágil, também há a necessidade de um trabalho moral, para que esses valores possam passar pela nossa crítica. E os educadores têm um grande papel nisso, para que as crianças e jovens não passem a introjetar de maneira tão intensa o que depois vai causar frustração, porque também se trata de uma projeção. A própria introjeção também faz uma ponte com a projeção, porque projetamos no outro a luz e queremos nos comportar igual a eles. e quantas pessoas, não só crianças, mas quantos nos jogos de futebol, depois saem pelas ruas com a camisa do atleta, com o nome, com o boné. Trata-se de uma introjeção também. Eu passo a ser não somente o jogador, mas me identifico com o clube. E quantas guerras são feitas por conta disso, dessa energia que vai encontrar um reconhecimento no coletivo e não é elaborada interiormente. É uma perda de contato com a nossa própria identidade. A racionalização é o processo de achar motivos lógicos e racionais aceitáveis para pensamentos e ações inaceitáveis. É o mecanismo de fuga de maior gravidade do ego, por buscar justificar o erro mediante aparentes motivos justos, que degeneram o senso crítico da integridade moral, assumindo posturas equivocadas e perniciosas. É como se a razão, o intelecto, se distanciasse do nosso psiquismo profundo, se distanciasse da ética e da nossa natureza moral. E aí tentamos justificar os nossos erros de mil maneiras. E esse é um mecanismo grave, porque, como normalmente nós desenvolvemos mais o intelecto do que a própria emoção, do que a intuição, queremos justificar tudo. E aí é comum vermos os erros das pessoas. Por que que você fez isso? E aí encontramos mil motivos lógicos para isso. Mas por que que você furou a fila? Ou porque ultrapassou o outro carro? Ah, eu estava com pressa, e aí eu tenho que chegar no trabalho porque é coisa séria. Elabora mil desculpas de uma coisa indesculpável. Elabora mil motivos para tomar determinadas atitudes, mas não faz a ponte com o ser interno. Por que você agiu de forma brusca e violenta comigo? Foi você. Foi você que me fez agir dessa forma. Você me tira do sério. Você não me deixa ter paz. E aí transformamos, racionalizamos, às vezes trazemos e colocamos à mesa inúmeros motivos para o nosso comportamento inadequado e não fazemos a ponte com o eu que somos. O eu interno, a nossa personalidade profunda. A racionalização pode justificar inúmeros crimes. A racionalização justifica até mesmo guerras. Quando os países aparecem nas telas de TV, os países poderosos, justificando assassinatos em massa, as guerras de extermínio, os atos terroristas, quantos e quantos? Isso é um fenômeno de racionalização que sai do individual para o coletivo. Mas o coletivo só tem força por conta da nossa sombra. Por que que existem ditadores na humanidade? Por que que existiram Hitler na humanidade? Se não como alguém que encontrou uma sombra projetada e racionalizava muito bem as suas atitudes, mas não deixava de ser uma manifestação da grande sombra coletiva e que deve ser trabalhada individualmente por nós. Que tipo de conteúdo nós estamos deixando de entrar em contato? Estamos explicando, justificando, mas que por ser força da psique, permanece viva em nós, aguardando a nossa predisposição a um trabalho mais profundo, mais intenso. A repressão ou recalque afasta um determinado evento da consciência, mantendo-o à distância no inconsciente. Faz com que, por exemplo, nos esqueçamos de fatos indesejáveis, evitando o contato com lembranças incômodas e emoções dolorosas. Mas como diz a canção, sentimento ilhado, morto e amordaçado, volta a incomodar. Material reprimido na nossa psique, ele fica lá como se estivesse guardado, trancado, numa gaveta, às vezes, às 7 chaves. Só que o self é um chaveiro muito bom. Ele consegue abrir tudo. Mesmo que o ego tente camuflar, colocar armadilhas e armaduras, o Self, com toda a sua habilidade, vai desfazendo essas armadilhas do ego, esses mecanismos de defesa, e nos traz com uma sutileza, ou irrompe com toda a força, aquilo que foi guardado, aquilo que ficou reprimido, e vem através de sonhos, vem através de imagens, de coincidências da vida. Mas por que será que isso está vindo para mim de novo? Por que será que eu sonho tanto com isso? Muitas vezes coisas que eu reprimo e não deixo e não trato com a naturalidade de vida devida e não transformo, porque aquilo que eu não aceito, eu não consigo transformar. É por isso que o trabalho com a sombra é importante, porque ele vai trabalhar todo esse material que é reprimido. Não, eu não posso ter esse tipo de pensamento. Por que que eu não posso ter esse tipo de pensamento? Que eu tenha o pensamento e o transforme. Olha a diferença. Eu posso ter o pensamento, tanto que tenho. E quantas pessoas chegam para mim: mas Cláudio, eu tento meditar, eu tento fazer minha oração diária, mas me aparece tanta assombração, como diz o ditado popular: quanto mais eu rezo, mais assombração me aparece. É porque quando nós oramos, fazemos uma ponte com o Self. E o Self entende que nós estamos predispostos a equilibrar tudo aquilo que se encontra em desarmonia em nosso psiquismo. E aí vem as assombrações, entre aspas, como imagens, frustrações, fantasias, recalques. Tudo isso que faz parte da vida e que deve ser não negado, não reprimido, mas elaborado, transformado à luz da nossa consciência. Não devemos temer os nossos pensamentos, devemos educá-los, transformá-los. Não devemos temer as forças que fazem parte da vida, as expressões naturais da vida. Devemos entendê-las mais, entender o seu significado profundo. E tantos recalques, tantas repressões. Um desses conteúdos é a própria sexualidade. Quantas repressões no campo sexual que levaram Freud a considerar que todos os transtornos tinham origem sexual? É lógico que isso é uma visão exacerbada, mas a sexualidade, por não ser tratada de forma natural como força da vida e conduzida de forma saudável, também trouxe à tona muita repressão e muitos recalques. Mas porque é força da vida, ela não deixa de existir por conta da nossa repressão. E muitas vezes se transforma num impulso de destruição, porque vai para o polo oposto. Se a sexualidade é força da vida, quando não canalizada, quando reprimida, ela sai na forma de destruição. É por isso que a própria benfeitora Joana de Ângeles, ela estabelece que muitos dos ditadores têm sim transtornos de sexualidade, porque na visão psíquica deixaram de criar, deixaram de expressar através da arte e partiram, canalizaram essa energia para destrutividade. Algum tempo atrás eu recebi um e-mail que me mostrava alguns quadros, uns quadros bonitos, bem pintados, e depois vinha uma pergunta: você sabe quem é o autor desses quadros? E vinha a resposta embaixo: Adolf Hitler. Só que como ele não foi aceito para a Academia de Belas Artes, ele pode ter gerado uma frustração tão grande que a própria energia de criatividade, que também no sentido psicológico é energia sexual, porque traz vida, traz beleza, traz criação, foi canalizada de uma maneira sombria para a destrutividade. Isso acontece com a gente também, com tudo que nós reprimimos e que vai para o polo negativo, para o polo sombrio, para o polo denso. Quais são as forças que eu reprimo em mim? O que é que eu não aceito no meu comportamento? O que que eu nego e constantemente crio um embaraço perante o comportamento dos outros também? Esses são sinais de forças que encontram repressão em nossa psique. A regressão é um retorno a um nível de desenvolvimento anterior ou a um modo de expressão mais simples ou mais infantil. Muitas vezes a regressão aparece quando passamos por determinadas situações e, como parece que o ego não sabe lidar com ela, entra num nível regressivo. Algumas pessoas, quando ficam doentes, voltam, ficam manhosas, dengosas, querendo colo o tempo todo. Trata-se de um comportamento de regressivo, querendo chamar a atenção da afetividade. E isso pode ser muito sério, porque algumas pessoas pensam, estabelecem uma crença interna de que só vão cuidar de mim se eu estiver doente. Quantas pessoas adoecem por conta dessa crença que vai sendo elaborada de forma inconsciente e vão adoecendo constantemente para chamar a atenção dos outros para que sejam cuidadas. Então, cuidar de nós é uma forma de elaborar de maneira madura essas frustrações. E as crianças, né, quando o ego está em formação, fazem muito isso. O psiquismo infantil percebe isso com uma naturalidade. A criança está saudável, ativa. Quando a mãe chega, fica cheia de manha. Claro que não é culpa somente da mãe. Quando o pai chega também, né, acontece uma predisposição diferente, dependendo da forma como o processo educacional se dá. E aí regredimos, retroagimos a um nível anterior por conta de não saber lidar de forma natural com as manifestações da vida. Certa feita, eu acho que já contei para vocês, né, uma paciente se queixava para Íris, dizendo: ah, meu marido não me ama mais. Mas por que que ele não te ama mais? Ah, ele não me chama mais de tchucu-tchucu, de fofinha, de meu bombonzinho. Aí Íris disse a ela: bem, talvez isso não seja mais o tempo, não seja mais a época, né? Não seja mais necessário esse tipo de expressão. Ela guardava algo infantilizado ainda. Não é que os amantes, os amores, não possam ter apelidos e se tratar de forma carinhosa, mas chamamos a atenção para os excessos. São os excessos que mostram que muitas vezes nós regredimos. E como diz James Hollis, em Os Pantanais da Alma, fundamental para a expansão da consciência é o reconhecimento de que a constância da vida é a sua impermanência. A vida está em constante mudança, e quando a nossa atitude egóica tenta controlar todas as coisas, quando a nossa atitude egóica quer segurança todo o tempo, não quer enfrentar os desafios existenciais, estamos distantes dessa percepção saudável de que a vida é uma eterna transformação e mudança, como já dizia Heráclito de Éfeso. Ele dizia, em outras palavras, que um homem não pode tomar um banho num rio por duas vezes, porque quando lá formos, o rio não será mais o mesmo e o homem também não. Porque a vida muda, a vida é dinâmica, as forças da vida se reestruturam a cada tempo. Por isso que nós, para mantermos um ego saudável, não devemos mandar os nossos bodes expiatórios para o deserto. Não. Tragamos eles para perto de nós. Quais são os nossos pecados, os nossos erros, as nossas atitudes equivocadas? Quais são os nossos transtornos? O ego não precisa criar mecanismos escapistas, mecanismos de defesa a todo tempo, mas mecanismos de elaboração diferente. E para isso nós temos diversas ferramentas, como a de nos questionar sempre que aconteça um fenômeno desafiador, como propõe a benfeitora Joana de Ângeles. O que esse desafio quer dizer para mim? Qual é o ensinamento que se encontra por trás desse fenômeno perturbador que me acontece? Ou então, quando percebemos o nosso comportamento escapista, trazer de volta a luz da consciência. Que tipo de projeção estou fazendo nessa situação? Por que que isso me incomoda tanto? Perceber as nossas compensações, normalmente através de compulsões, que vão direcionando forças para um outro fenômeno ou deslocamento, todos esses mecanismos de defesa devem ser atitudes para as quais estejamos atentos, para cada vez mais enfrentar de maneira saudável a vida, trazendo de volta toda a sua energia e percebendo sempre que a vida é uma transformação constante. A vida é essa eterna possibilidade de mudanças que vão trazendo à tona a nossa personalidade maior, o nosso self. Ficamos por aqui e até o nosso próximo encontro.
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Vamos fazer inicialmente a nossa reflexão inicial. O objetivo desses encontros é refletir os atributos amorosos de Deus. Nosso encontro de hoje, nós vamos trabalhar três atributos: soberana bondade, eternidade e imaterialidade de Deus. Então vamos fechar os olhos. Entre em contato com você mesmo, essência, buscando sentir Deus dentro de si. Como você o sente? Qual o seu nível de percepção dos atributos amorosos de Deus em sua vida? Como você tem lidado com o dever consciencial de buscar a verdade para que possa se libertar a partir dela? Deixe fluir os seus pensamentos e sentimentos, evitando qualquer mascaramento num processo de auto-engano. Seja verdadeiro, verdadeira com você, analisando-se com autenticidade.

Como podemos abrir os olhos, voltando ao estado de vigília, na prática do dever consciencial, para cumprirmos a missão que trazemos assinada em nossa consciência, de conhecer a verdade para nos aproximarmos de Deus, como espíritos imortais em evolução, nós somos convidados a nos moralizar. Nós temos visto desde o início do nosso curso que é muito importante a prática das virtudes. Então, a moralização nada mais é do que a prática das virtudes essenciais da vida, para que a partir dessa prática nós nos aproximemos de Deus, que acontece pela plena consciência das leis divinas que trazemos gravadas na nossa própria essência, na nossa consciência, e a partir disso nós manifestamos os atributos de Deus em nós gradualmente até a perfeição relativa. Esse é o grande compromisso consciencial do espírito imortal. Vamos ver uma questão do Livro dos Espíritos que aborda exatamente isso. A questão 629, Kardec pergunta: que definição se pode dar da moral? A moral é a regra de bem proceder, isto é, de distinguir o bem do mal. Funda-se na observância da lei de Deus. O homem procede bem quando tudo faz pelo bem de todos, porque então cumpre a lei de Deus. Então vejamos quando

Kardec fala de moral, mas não se trata da moral puramente ligada a fatores humanos, porque o que é moral, às vezes, num país, do ponto de vista humano, é imoral em outro e vice-versa. Por exemplo, no nosso país, poligamia é imoral. Já tem países que a poligamia é legal e plenamente moral para aquele povo. Mas se nós formos lá no Livro dos Espíritos, a poligamia está contra a lei divina, independente dela ser legalizada ou não. Então, o parâmetro de moralidade, dentro de uma visão profunda, vai ser sempre a lei divina. Quando estamos em consonância com a lei divina, estamos agindo de uma forma moral. Quando estamos distanciados das leis divinas, da lei divina, nós nos afastamos dessa moralidade importante para nossas vidas. E essa questão da moral diz respeito a um dos atributos divinos que nós vamos ver daqui a pouco. Como nós já estudamos, nós podemos aceitar submisso às leis divinas presentes em nossa consciência, que é o processo da submissão, submeter-se à missão que nós trazemos, exarados da nossa consciência, ou nos rebelar contra elas, que é o termo murmúrio da questão 115 do Livro dos Espíritos, que é uma revolta contra a missão. Então, nós sempre teremos essas duas opções, a submissão ou a rebeldia, não nos submetendo à missão. Em relação à questão da missão ou do murmúrio, é muito importante nós focalizarmos uma tríade. Essa tríade, ela tem o elemento eu, espírito imortal, as leis divinas e Deus. Onde nós podemos atuar dentro dessa tríade, gente? Deus e as leis divinas, nós não temos poder. Deus é o Todo-Poderoso, é o Criador de tudo, causa primária de todas as coisas, suprema inteligência do universo. Essa energia que nós chamamos de Deus criou leis que são inderrogáveis. Então, a Deus e as leis divinas, só nos cabe entregarmos-nos a elas, né? Tanto as leis divinas quanto nos entregar a Deus, que é o nosso Criador. Então, onde nós podemos atuar? Eu, espírito imortal. Em nós mesmos nós podemos atuar. Então, como que nós vamos atuar no espírito imortal? Nos submetendo à missão. Então, a missão que nós trazemos, exarada na nossa consciência, como nos diz a questão 115, é de conhecer plenamente as leis divinas, amá-las, cumpri-las, vivenciando-as em nossas vidas. Quando nós fazemos isso, nós estamos amando a Deus, como nós vimos na nossa primeira parte do curso. Todo aquele processo de amar a Deus de todo o coração, de toda a alma, de todo o nosso entendimento. Então, essa atuação em nós mesmos, enquanto espírito imortal, é a parte que nos cabe. Então, a questão do bem, do mal, da moral, das leis divinas, nós vamos atuar em nós mesmos. Todas as vezes que tivermos um movimento focado fora de nós, nós já entramos num processo de perturbação, porque nós não queremos nos submeter às leis divinas. Por exemplo, quando nós não aceitamos as ações dos outros, no sentido de que nós queremos mudar outras pessoas, nós estamos querendo nos rebelar contra a lei do livre-arbítrio. Então, Deus criou a lei do livre-arbítrio,
E nós muitas vezes temos a ilusão de que somos capazes de mudar os outros. E esse movimento é um movimento ilusório em si mesmo, mas que muitos de nós temos esse tipo de atitude. Então, quando fazemos isso, nós nos perdemos. É o murmúrio da questão 115. Nós não estamos nos submetendo às leis. No caso, uma lei, que é a lei de liberdade. Isso só para exemplificar. Isso em família, nas nossas relações interpessoais, de modo geral, no trabalho, no próprio centro espírita. Todas as vezes que nós nos revoltamos com relação à atitude dos outros, nós estamos nos insurgindo contra as próprias leis divinas, que são inderrogáveis. E se são inderrogáveis, só nos cabe aceitá-las a partir de um processo de entendimento dessas leis, do significado profundo dessas leis, para que nós possamos amá-las e cumpri-las em nossas vidas. Então vejamos esse atributo de Deus. Como nós acabamos de ver, em toda e qualquer questão, nós vamos ter sempre a opção do murmúrio ou a opção da submissão. Então Deus é soberanamente bom. Então, se Deus é soberanamente bom, diante da bondade divina, como que nós vamos manifestar esse atributo em nós mesmos? Nós teremos sempre três opções para lidar com todos os atributos divinos. Duas em que nós entramos no murmúrio, na insubmissão, e uma equilibrada em que nós nos submetemos à missão. As duas desequilibradas são as extremistas. Vejamos a primeira delas. Se Deus é soberanamente bom, todas as vezes que nós nos movimentamos na maldade, nós estamos insubmissos, agindo de forma insubmissa às próprias leis divinas. E, claro, por extensão ao próprio Criador que criou essas leis. Então, todas as vezes que agimos com maldade, há uma insubmissão. No outro extremo, nós temos a pseudo-bondade. A pseudo-bondade é aquele que parece bom, mas não é. Então, vejamos, maldade é o movimento gerado pela revolta contra as leis divinas. A pessoa se revolta, não quer aceitar as leis divinas, e aí vai movimentar em si a maldade. Desde, por exemplo, nessa questão do outro, quando a pessoa ela não quer aceitar a lei do livre-arbítrio, a tendência dela agir de uma forma onipotente e prepotente, impondo a sua vontade ao outro. Então, o que ela está fazendo? Em maior ou menor grau, essa maldade pode ir desde um processo apenas de irritação até crueldades extremas que se pratica contra o outro, por não aceitar uma única lei, a lei de liberdade, a lei do livre-arbítrio, em que a pessoa tem o direito de fazer as escolhas por ela mesma e, conforme as suas escolhas, agir. Nós muitas vezes não queremos aceitar isso. Basta não aceitar uma lei divina, nós já entramos num processo de revolta contra essas leis, produzindo em nós um mal. Sempre vai produzir um mal, em maior ou menor intensidade. Do outro lado, no outro extremo, é o extremo do falso, né? da falsidade. Por quê? Existe aquilo que a gente chama de ego evidente, que é a pessoa praticando ações equivocadas, muito evidente, porque a maldade é sempre maldade.
A pseudo-bondade parece pseudo-falso. Parece positivo, mas não é. Parece equilibrado. Então é um processo de máscara. A gente, na psicologia, chamamos de máscara do ego, o processo pseudo, em que, em vez de desenvolver a virtude, a pessoa desenvolve uma pseudo-virtude. Então, a pseudo-bondade, o que é? Ela é gerada por uma falsa submissão às leis divinas. A falsa submissão às leis divinas, a pessoa, muitas vezes, ela pensa que ela está submetendo, mas é um processo falso em si mesmo, porque há um fingimento. Esse fingimento pode ser maior ou menor intensidade, pode ser mais consciente ou mais subconsciente, mas não é um movimento real de bondade, porque a bondade é o equilíbrio entre os extremos. A bondade é quando nós vamos ao encontro das leis divinas presentes na nossa consciência para amá-las e praticá-las na nossa vida. Então, a bondade é gerada pelo ato de submeter-se à missão de conhecer, amar, respeitar e vivenciar as leis divinas presentes na nossa consciência. Então, todas as vezes que nós agimos dentro dessa submissão, submetemos-nos à missão de conhecer, amar, respeitar e vivenciar as leis, nós estamos fazendo o que por extensão? Manifestando qual atributo? A soberana bondade divina. Então, nós estamos manifestando em maior ou menor intensidade, isso vai depender de cada criatura, do desenvolvimento de cada um, mas nós estamos, todas as vezes que nós nos submetemos à missão de conhecer, amar, respeitar e vivenciar as leis divinas, nós estamos manifestando em nós a bondade divina, até chegar à condição do espírito puro, que passa a manifestar de forma plena essa condição, como o espírito crístico, que manifesta de uma forma plena. Ele não apenas conhece, ama, respeita e vivencia, mas ele é capaz de trabalhar com as leis divinas, porque assumiu essa condição que Jesus coloca: eu e o Pai somos um. Ele passa a ter uma unidade de pensamento e sentimento com Deus. Até chegar nessa condição, que é a condição do espírito puro, nós vamos fazer exercícios numerosos. Cada exercício de amar, respeitar, de conhecer, amar, respeitar e vivenciar as leis divinas, é um exercício de trazer esse atributo de Deus em nossas vidas. Vejamos a questão 630 do Livro dos Espíritos, que tem a ver com essa questão, com esse assunto. Como se pode distinguir o bem do mal? O bem é tudo que é conforme a lei de Deus. O mal, tudo que lhe é contrário. Assim, fazer o bem é proceder de acordo com a lei de Deus. Fazer o mal é infringi-la. Então, aquilo que nós acabamos de falar. Maldade é toda infração ou tentativa de infração das leis divinas. Bondade, o bem, é tudo aquilo que vai ao favor das leis divinas, em que nós cumprimos essas leis. A questão do relativismo, que é muito usado como para o desculpismo de muita gente, né, dizendo que o bem e o mal é relativo. Diante da lei divina, não é. Não há relatividade, porque as leis divinas, elas são inderrogáveis. Se o ato está de acordo com as leis divinas, em qualquer ponto do universo, não é só nesse país ou no outro país, é de qualquer ponto do universo, tudo que está de acordo com as leis divinas é bem, é bom. Tudo que vai contra as leis divinas é mal.
Então, não há um relativismo aí. Há sempre a lei divina que já está presente na consciência de cada criatura humana para que nós possamos, a partir dessa consciência, agir. Temos o parâmetro dentro de nós mesmos. Então, esse desculpismo do relativismo, o que é bem para um não é bem para outro, é puro sofisma que se faz, que não tem nada a ver com a realidade da vida. Na questão 631, Kardec pergunta: tem meios o homem de distinguir por si mesmo o que é bem do que é mal? Então, tem a ver com esse comentário que nós acabamos de fazer. Como que nós vamos distinguir o bem do mal? Nós já temos o parâmetro das leis divinas. O bem é tudo que está de acordo com as leis divinas, e o mal, tudo que é contrário às leis. Então, com o parâmetro, vejamos a resposta dos benfeitores. Sim, quando crê em Deus e o quer saber, Deus lhe deu inteligência para distinguir um do outro. Então vejamos que, conforme nós colocamos na tríade agora há pouco, Deus e as leis divinas, a gente se entrega. Então, quando a pessoa quer saber e crê em Deus no sentido de que ela está em sintonia com a divindade, já que o parâmetro são as próprias leis divinas, se a pessoa não crê em Deus, como que ela vai acreditar que existem leis organizando todo o universo? Então, é necessário que haja não aquela crença pura e simples, mas toda a crença de acordo com o que nós vimos na primeira etapa do nosso curso, que nós trabalhamos a orientação evangélica do amar a Deus de todo o coração, de toda a alma, de todo o entendimento, e vimos detalhes de cada situação e o que é essa crença profunda em Deus. Então, quando nós agimos assim, nós vamos ter plena consciência e saberemos a distinção entre um e outro. Agora, não satisfeito com isso, Kardec faz uma nova pergunta aos benfeitores. Na 632, ele faz a pergunta: estando sujeito ao erro, não pode o homem enganar-se na apreciação do bem e do mal e crer que pratica o bem quando em realidade pratica o mal? Aqui Kardec vem falando da questão do relativismo mesmo, da questão do engano, que muitas vezes em determinadas culturas pode ser uma coisa, em outras outra, para uma determinada pessoa é uma coisa, para outra na mesma cultura é outra. Então nós podemos nos enganar? Vejamos a resposta dos benfeitores, que há um parâmetro que nunca nós nos enganaremos, só anestesiando a própria consciência. Vejamos aqui. Jesus disse: vede o que queríeis que vos fizessem ou não vos fizessem. Tudo se resume nisso: não vos enganareis. Então, qual é o grande parâmetro? Aquela orientação cristã do fazer aos outros aquilo que gostaríamos que fosse feito a nós. Então, se eu não gostaria que alguém vamos pegar a questão do livre-arbítrio, que as pessoas respeitassem o direito que eu tenho de pensar, e eu não quero ter o mesmo parâmetro com os outros, o que eu estou fazendo? Eu estou infringindo a lei de liberdade e infringindo esse preceito cristão, porque eu estou querendo que os outros me respeitem, mas eu não estou querendo respeitar o direito do outro pensar, do outro agir conforme lhe aprouver. Então, quando nós refletimos dentro desse parâmetro, não há como nos enganarmos, a não ser que nós estejamos no movimento auto-enganoso. Aquele movimento da pseudo-bondade, muitas vezes nós criamos sofismas e entramos no movimento auto-enganoso. Mas aí já é uma outra questão. Nós vamos voltar a esse assunto daqui a pouco, a partir de uma mensagem de Lázaro. Continuemos.
Deus nos dotou da liberdade de escolher entre o bem e o mal. Por isso, no processo de evolução do espírito imortal, há possibilidade sempre de optarmos entre três caminhos diferentes: a submissão ao bem ou a insubmissão, optando pelo mal ou pelo pseudo-bem, como nós já comentamos. Trazemos em nossa consciência a meta de nos aproximarmos de Deus, isto é, a de buscarmos o bem, submetendo-nos às suas leis para desenvolver as virtudes essenciais da vida, pelo desenvolvimento dos seus atributos em nossas vidas. Então, é aquilo que nós, é a tríade que nós já temos trabalhado. Quando nós nos submetemos à missão que trazemos exarada na nossa consciência, o que nós fazemos? Nós conhecemos profundamente as leis divinas para amá-las, respeitá-las e praticá-las. Nesse processo de envolvimento com as leis divinas, nós vamos desenvolvendo as virtudes. A virtude da bondade, o sentimento de igualdade, caridade, fraternidade, humildade, mansidão e assim por diante. No desenvolvimento das virtudes, nós vamos cada vez mais assumindo em nós os atributos de Deus. Nós estamos vendo, focalizando agora, a soberana bondade. A soberana bondade é a soberana absoluta, é a bondade absoluta. Nós, criaturas, poderemos ter sempre uma bondade relativa. Quanto mais evoluídos nós formos, mais bondosos nós seremos, até a condição do espírito puro, que vai, aí já transcende até a nossa capacidade de entender esse conceito de bondade. Mas varia conforme a evolução do espírito imortal, né? Não existe ninguém, o próprio livro dos Espíritos fala, ninguém que seja totalmente mal, porque trazemos em nós a essência divina. Então, em germe, nós trazemos a bondade, como todos os atributos divinos, nós trazemos em germe em nós. Então, cabe a nós desenvolver gradualmente, pelo nosso livre-arbítrio, esses atributos todos. Vejamos uma mensagem do Espírito Lázaro, no capítulo 9, item 6 do Evangelho segundo o Espiritismo, intitulada A Afabilidade e a Doçura. Aqui Lázaro fala tanto do bem quanto do mal e do pseudo-bem. Vejamos aqui. A benevolência para com os seus semelhantes, fruto do amor ao próximo, produz a afabilidade e a doçura, que lhes são as formas de manifestar-se. Entretanto, nem sempre há que fiar nas aparências. A educação e a frequentação do mundo podem dar ao homem o verniz dessas qualidades. Então vejamos o que Lázaro está querendo dizer. A benevolência, né? A benevolência, que é o ato de produzir o bem, quando nós estamos focados no bem, em sintonia com as leis divinas naturais, a partir dessa virtude, nós vamos desenvolver a afabilidade e a doçura, duas virtudes satélites da benevolência, da atitude de produzir o bem. Agora, existe, como nós vimos no esquema agora há pouco, a bondade, a maldade e a pseudo-bondade. A pseudo-bondade, qual é o movimento da pessoa que cultiva o pseudo-bem? De ser reconhecida como boa. Quando ela tem esse movimento focado fora, de ser reconhecida como boa, uma intenção de parecer e não de ser, o que ela está querendo? Existe uma intenção secundária, e o que ela está querendo com ela? O que ela quer esconder dela mesma? A tendência à maldade que ela traz, né? A tendência a se rebelar contra as leis divinas, produzindo em si mesma a maldade. Por quê? A bondade é fruto do quê?
não é fruto de um processo de transformação interior? Transformação dá trabalho ou não? Muito trabalho. Normalmente, a pessoa que cultua o pseudo, ela quer o quê? Desenvolver as virtudes sem trabalho. E aí, o que ela faz? Ela faz um simulacro da virtude. Esse simulacro da virtude está dentro do parecer bom e não de ser bom. Porque não dá trabalho. Basta, como diz o Lázaro, basta o verniz. Muitas vezes a pessoa usando desse verniz parece boa. Às vezes até ela própria acredita que é boa, porque de tanto usar verniz, a cara fica de pau, né? Como diz, fica com cara de pau de tanto usar o verniz social. E a pessoa até acredita que é verdadeiro aquilo. Então vejamos o que Lázaro complementa aqui. Quantos há cuja fingida bonomia não passa de máscara para o exterior? De uma roupagem cujo talhe primoroso dissimula as deformidades interiores. Então, o movimento é de dissimulação das deformidades e não de cura e transformação das deformidades, que é o compromisso que nós temos. O mundo está cheio dessas criaturas que têm nos lábios o sorriso e no coração o veneno, que são brandas desde que nada as agaste, mas que mordem a menor contrariedade, cuja língua de ouro, quando falam pela frente, se muda em dardo peçonhento quando estão por detrás. Então, o que que Lázaro está falando aqui? Da pseudo-bondade. Da pessoa que pensa que ludibria o quê? A própria consciência. E, por extensão, as leis divinas que estão presentes na consciência. É possível? Não. Nunca será possível. A essa classe também pertence esses homens de exterior benigno que tiranos domésticos fazem que suas famílias e seus subordinados lhes sofram o peso do orgulho e do despotismo, como a quererem desforrar-se do constrangimento que fora de casa se impõe a si mesmos, não se atrevendo a usar da autoridade para com os estranhos que os chamariam à ordem, acham que pelo menos devem fazer-se temidos daqueles que lhes não podem resistir. Então, o tirano doméstico, às vezes lá fora, porque ele reprime muito os sentimentos, ele se acha no direito de, com os seus subordinados ou com os seus familiares, colocar toda a sua, o seu fel para fora, que é muito comum também. Envaidece de poderem dizer a que mando e sou obedecido, sem lhes ocorrer que poderiam acrescentar e sou detestado. Não basta que dos lábios manem leite e mel, se o coração de modo algum lhe está associado, só há hipocrisia. Aquele cuja afabilidade e doçura não são fingidas nunca se desmente. É o mesmo, tanto em sociedade como na intimidade. Este, ao demais, sabe que se pelas aparências se consegue enganar os homens, a Deus ninguém engana. Lázaro, Paris, 1861. Então, veja, Lázaro coloca de uma forma muito clara essa conclusão que nós acabamos de tirar. Né? Pode-se enganar pessoas, pode-se auto-enganar, mas jamais se engana a própria consciência, nem as leis divinas que criadas por Deus. Então não se engana a Deus a partir das próprias leis que ele criou e colocou nas nossas consciências. Nós podemos até pensar que enganamos, mas nunca será real isso. Onde buscar essas obras de Deus dentro de nós? Porque muitas vezes, no nível do saber, a gente faz uma série de elucubrações mentais e aí no nível do saber a gente está resolvido, né?
como buscar a soberana bondade de Deus em nós mesmos? Então, como buscar isso, gente? Onde nós vamos buscar? Na própria essência divina que somos. Na própria essência, mergulhando na essência, para sentir Deus de todo o coração e de toda a alma, como nós vimos. Que não fique apenas no nível do entendimento puramente intelectual, mas que seja sentido em nossos corações. Quando nós sentimos a validade das leis divinas, não dá vontade de ser bom? Dá ou não? Naturalmente, a gente sente vontade muito grande de transmutar a maldade que ainda existe em nós para sermos plenamente bons. Porque a gente sente na pele isso. Nós sentimos a validade disso. Então, é pelo sentimento, mergulhando profundamente nas questões essenciais, que nós vamos realmente aí não apenas conhecer as leis, mas amá-las, respeitá-las e praticá-las. Aí todo o nosso movimento vai ser na direção do bem maior, do bem em nós mesmos e do bem ao próximo como a nós mesmos. De uma forma muito natural, porque a gente vai, nós sentimos essa necessidade. Passa a ser como uma necessidade básica para nós, como é o ar para que nós respiremos, como é a água para aplacar a nossa sede. Passa a ser uma necessidade o realizar o bem, porque esse bem nos gera uma alegria interior muito grande. E não é esse o grande compromisso do espírito imortal? A partir do conhecimento pleno das leis divinas, alcançar a pura e eterna felicidade? Então é a partir daí que nós vamos realmente sentir a bondade divina em nós. Vejamos agora outro atributo divino, que é a imaterialidade. Deus é imaterial, quer isso dizer que a sua natureza difere de tudo que chamamos matéria. De outro modo, ele não seria imutável, porque estaria sujeito às transformações da matéria. Então, Deus transcende a tudo que é material no universo. Outro atributo, Deus é eterno, isto é, não teve começo, não terá fim. Se tivesse tido princípios, teria saído do nada, ou então também teria sido criado por um ser anterior. É assim que degrau em degrau remontamos ao infinito e à eternidade. Em relação a esses atributos, temos o compromisso consciencial de desenvolver a nossa espiritualidade, nos sentindo espíritos imortais, filhos de Deus e aprendizes da vida. Desenvolvendo as virtudes do coração, que propiciam uma desmaterialização gradual até a completa purificação espiritual, cumprindo a missão que trazemos assinada na consciência para nos aproximarmos de Deus. Então vejamos que são dois atributos tão próximos que não dá nem para a gente, nem didaticamente, separar as condições para que nós assumamos esses atributos em nós. Então, primeira coisa, o compromisso de desenvolver a nossa espiritualidade. Como que é isso? Nos sentindo espíritos imortais, filhos de Deus e aprendizes da vida. Espíritos em evolução, somos todos aprendizes da vida, até chegarmos à condição do Espírito Mestre, que é o Espírito Puro, o Espírito Crístico. Então, todos nós trazemos essa característica de sermos espíritos imortais. Essa característica, inclusive, ela tem a ver com outro atributo divino. Qual é? O imaterial tem a ver com o imutável, né? Essa característica de espírito imortal é mutável em nós? Nós não vamos ser sempre espíritos? Nós somos espíritos em evolução, mas chegaremos à condição de espírito puro, mas permaneceremos espíritos imortais para toda a eternidade.
Filhos de Deus, essa condição é mutável? É imutável. Né? A condição de aprendiz da vida é mutável? Essa é mutável. Porque é uma condição passageira, ela é transitória do espírito imortal. Todos os espíritos imortais vão chegar o momento que deixam de ser aprendizes da vida, no sentido de aprendizes dos mestres, que são os espíritos crísticos, para se tornarem eles próprios mestres, espíritos crísticos. Então, nós somos convidados a nos desmaterializar. Qual o sentido disso? Vamos ver num esquema aqui para a gente entender. Então, os dois atributos, imaterial e eterno. Quais as opções que nós teremos para vivenciar esses dois atributos ou para nos afastar deles? Vejamos aqui. Nós temos a opção de cultuar o materialismo, que é literalmente o culto à matéria, material, matéria, e lismo, que é o cultuar, né? O sufixo ismo significa cultuar. Então, culto ao material, culto à matéria, materialismo. E nós temos, no outro lado do pseudo, o espiritualismo materialista. Parece paradoxal, né? Se é espiritualismo, como que pode ser materialista? Espiritualismo é diferente de espiritualidade. Às vezes, nós cultuamos o espiritual, mas de uma forma materialista, sem desenvolver a espiritualidade, que é o equilíbrio entre os extremos. Nós temos, então, no materialismo, o movimento de negação da condição de espíritos imortais. Todas as vezes que nós cultuarmos a matéria, o materialismo, nós negamos essa condição de espíritos imortais. Nós negamos Deus, nós negamos as leis divinas por extensão. Então nós negamos aquela tríade que nós acabamos de ver agora há pouco, que é uma condição para o equilíbrio do espírito imortal. Se eu não me vejo como espírito imortal, eu também não creio em Deus. Se eu não creio em Deus, eu também não creio que existem leis que regem o universo. Então dá para a gente saber, perceber com esse movimento o que pode gerar para a humanidade. Boa coisa? A pessoa que cultua a matéria. É esse culto à matéria que gera os desmandos que a gente vê aí nos nossos políticos, em todas as áreas, corrupção, empresários corruptores, políticos corruptos e outras situações mais. Por quê? Se não existe espírito, não existe Deus, não existem leis superiores às dos homens, e as dos homens são fáceis de burlar para muita gente... Então, os espertos é que vão fazer tudo, todas essas práticas, e os tolos, as pessoas simplórias, vão seguir leis, enquanto que uma minoria faz todo esse, uma maioria, na verdade, faz todo esse trabalho de escuso na sociedade. Então, o materialismo é uma grande chaga da sociedade, exatamente porque afasta as criaturas de Deus e de suas leis. No espiritualismo materialista, há uma negação da verdadeira espiritualidade pela prática do espiritualismo materialista. Então, ela nega a espiritualidade porque as práticas continuam sendo materialistas. Apesar de que no nível do saber, muitas vezes a pessoa já sabe que existe o espírito imortal, mas ainda não sente o sentido disso. E no equilíbrio nós temos a espiritualidade e a imortalidade. Então, esse cultivar tanto a nossa condição de espíritos imortais, que nós somos, e a nossa espiritualidade, que é o processo de realmente nos sentirmos seres espirituais,
espíritos imortais, filhos de Deus, aprendizes da vida. Quando nós cultivamos espiritualidade e imortalidade, nós vamos seguir a voz da consciência, desenvolvendo a espiritualidade a partir da certeza de saber e sentir-se um espírito imortal. Então nós sabemos e sentimos que somos espírito imortal, aprendiz da vida. Então esse movimento faz com que nós nos desmaterializemos e assumamos a característica do Criador de ser imaterial. O espírito vai cada vez mais se desmaterializar. É claro que essa desmaterialização chega a um ponto do espírito crístico em que o espírito se confunde com o próprio perispírito, mas nunca perdendo a individualidade. A individualidade, ela é própria da criatura. Porque o Criador não é um indivíduo, a criatura sempre será um indivíduo. Nós vamos ver no próximo atributo divino que uma das características que nós devemos também desenvolver é a individuação, mas nós vamos ver num outro encontro. Então, o espírito imortal sempre será uma individualidade, mas essa individualidade vai ser cada vez mais imaterial. Quanto mais evoluído o ser, mais imaterial ele vai ser. No sentido de que até o nosso próprio perispírito, corpo fluídico, ele vai se tornando mais purificado, até se confundir com o espírito, sem nunca perder a individualidade. Porque tem muita gente ainda no movimento espírita que prega que quando o espírito se torna crístico, ele perde o perispírito. Se ele perdesse o perispírito, ele se absorveria no todo, que seria Deus. Aí já tem a ver com a doutrina panteísta de que o espírito sai do todo e depois ele volta para o todo. Isso não é verdade. Isso Kardec fala muito claro no Livro dos Espíritos que a doutrina panteísta não faz sentido. O espírito sempre vai ser um ser individual, mas cada vez mais próximo dessa energia luminosa que nós chamamos de Deus. Quanto mais próximo, mais característica ele tem do Criador, mas sem nunca se igualar ao Criador, né? Porque isso é inadmissível. Deus é essa grande luz que organiza todo o universo, que não é um indivíduo. E o espírito sempre será um indivíduo. A voz da consciência é o divino dentro de nós. É Deus diretamente agindo em nós. Então, o tempo todo, Deus age em nós a partir do atributo que ele colocou em todas as suas criaturas, que é a consciência. E as leis divinas que estão nessa consciência. Então, o tempo todo, Deus nos estimula a partir das vozes alerta na nossa consciência. Quando nós seguimos as vozes alerta na nossa consciência, o que acontece? Nós vamos gradualmente nos aproximar de Deus. Isso que é a submissão, o aceitar-se submisso lá da questão 115, que nós já estudamos várias vezes. Todas as vezes que nós murmuramos, nós nos afastamos disso, o que nós estamos fazendo? Nós estamos deixando de ouvir a voz da nossa consciência. E aí nós nos afastamos de Deus. Deus nunca se afasta de nós, mas nós nos afastamos dele. Então, todas as vezes que nós nos afastamos, nós vamos entrar num círculo vicioso, perturbador em si mesmo, gerador de sofrimento, até que nós cansemos de sofrer e aceitemos submissos à meta de evoluir. O Livro dos Espíritos, como vimos agora há pouco, para distinguir o bem do mal é necessário uma inteligência. Que tipo de inteligência é essa? É a inteligência consciencial, que a psicologia ainda não desenvolveu esse nível de inteligência, mas
está prestes a ser desenvolvido toda uma teoria acerca desse tipo de inteligência, que está além da inteligência cognitiva, da inteligência emocional, a inteligência consciencial. Se nós fizermos um triângulo, a inteligência cognitiva e emocional são as bases. O ápice desse triângulo é a inteligência consciencial, porque esses três níveis de consciência gera a inteligência espiritual, é o espírito imortal plenamente consciente daquilo que ele é. Quer esteja encarnado, quer esteja desencarnado, ele está plenamente consciente. Todas as vezes que nós agimos com a inteligência consciencial, nós vamos distinguir muito claramente o bem do mal e vamos ouvir a voz da nossa consciência. Se é a mesma coisa que maturidade psicológica, tem a ver com a maturidade do senso moral que Kardec coloca nas obras básicas. A maturidade, o espírito maduro, com essa maturidade do senso moral, o que é o senso moral? Exatamente a capacidade de distinguir o bem do mal a partir das leis divinas presentes na própria consciência. Se a inteligência consciencial é a mesma que a inteligência espiritual, que alguns cientistas, a Donna Zohar, que escreveu um livro sobre isso, vai além, transcende. Porque aquela inteligência espiritual que ela coloca ainda é muito pueril perto daquilo que realmente é essa inteligência consciencial. Então vejamos algumas questões do Livro dos Espíritos que dizem respeito a essa questão da espiritualidade, da imaterialidade. Vejamos a questão 77. Os espíritos são seres distintos da divindade ou serão simples emanações ou porção desta e por isto denominados filhos de Deus? Vejamos a resposta. Meu Deus, são obra de Deus, exatamente com a qual a máquina o é do homem que a fabrica. A máquina é obra do homem, não é o próprio homem. Sabes que quando faz coisa bela, útil, o homem lhe chama sua filha, criação sua. Pois bem, o mesmo se dá com relação a Deus. Somos seus filhos, pois que somos obra sua. Então, essa questão, na pergunta, está subentendido que como se nós fôssemos emanações de Deus. Na verdade, essa é a teoria panteísta. O que Kardec aborda nessa questão? Porque era uma teoria em voga na época. A teoria panteísta, os espíritos são emanações de Deus e depois voltam ao todo, depois que termina a vida do corpo. É uma doutrina totalmente esdrúxula e não corresponde à realidade. Por quê? Os espíritos são obra de Deus e são individualidades. Individualidades que estão aqui para evoluir até a felicidade plena, até a pureza espiritual. Mas nós vamos voltar a esse assunto no nosso próximo encontro, que nós vamos trabalhar a individuação. É uma outra questão do Livro dos Espíritos, muito significativa, que fala sobre esse processo de individuação do espírito. Na questão 78, Kardec pergunta: os espíritos tiveram princípio ou existem como Deus de toda a eternidade? Se eles existissem como Deus de toda a eternidade, o que, que eles seriam? Seriam deuses, seriam eternos também. O espírito é eterno? Quando algumas pessoas falam que nós somos eternos, é possível o espírito ser eterno? Não. Por quê? O eterno não teve começo e não terá fim. Nós somos imortais. Tivemos um começo, não teremos fim. Essa é uma realidade. Podemos, por analogia, dizer que a partir do momento que o espírito é criado, ele se torna eterno. Por analogia, mas não de uma forma absoluta. Porque, analogicamente, o conceito de eternidade é o conceito de não ter início e não ter fim.
O espírito tem início, não terá fim, então somos imortais. Vejamos a resposta dos benfeitores aqui. Se não tivesse sentido o princípio, seriam iguais a Deus, quando ao invés são criação sua e se acham submetidos à sua vontade. Deus existe de toda a eternidade, é incontestável. Quanto, porém, ao modo por que nos criou, em que momento fez, nada sabemos. Podeis dizer que não tivemos princípio, se quiseres com isso significar que, sendo eterno, Deus há de ter sempre criado ininterruptamente. Mas quando e como cada um de nós foi feito, repito-te, nenhum o sabe. Aí é que está o mistério. Então, essa é como Deus cria. Até os espíritos superiores, eles estudam isso, mas esse conceito ainda não é possível para o espírito superior. O espírito crístico, muito provavelmente, ele já entra no entendimento maior dessas questões. Agora, quando no tempo cada um foi criado, não sabemos se até os espíritos crísticos têm esse conhecimento, essa noção. Isso não temos informação. Na questão 82, Kardec pergunta: será certo dizer-se que os espíritos são imateriais? Vejamos a resposta. Como se pode definir uma coisa quando faltam termos de comparação e com uma linguagem deficiente? Pode um cego de nascença definir a luz? Imaterial não é bem o termo, incorpóreo seria mais exato, pois deves compreender que, sendo uma criação, o espírito há de ser alguma coisa. É a matéria quintessenciada, mas sem analogia para vós outros, e tão etérea que escapa inteiramente ao alcance dos vossos sentidos. De que os espíritos estão falando aqui na questão 600, na questão 82, gente? Dá para entender essa questão? Porque se, numa outra questão, falar da Trindade Universal, que existe no universo Deus, Espírito e Matéria. Por que eles estão dizendo que imaterial não é bem o termo, mas incorpóreo seria o termo mais correto? Por quê? Eles estão falando do espírito na sua essência ou do espírito composto de espírito, essência e perispírito? Eles estão falando de espírito composto de essência e perispírito. O perispírito, ele é material, ele é semimaterial, é uma matéria quintessenciada. Então, é do mesmo elementos materiais que existem no universo. Já o espírito, na essência, ele é pura energia. É imagem e semelhança do Criador. Ele tem mais analogia com o Criador, que é energia, do que com a matéria. Agora, o espírito, individualidade, ele tem tanto a energia do Criador na própria essência, quanto a matéria do universo formando o seu perispírito. Então, por isso que o termo correto seria incorpóreo e não imaterial. Faz sentido? Para que a gente distinga bem o conceito. Eles não estão falando de que o espírito, ele é a matéria, o espírito na sua essência, mas o espírito individualidade sim, tá? E ele nunca perde o perispírito, porque ele sempre vai manter a sua individualidade. Os benfeitores falam que o espírito é uma criação, e se ele é uma criação, há de ser alguma coisa, no sentido de que ele é uma individualidade circunscrita sempre, né? Então, se ele é uma individualidade, ele tem essa característica de imaterialidade, de ser material, mas que nós estamos em busca da imaterialidade. Imaterialidade no sentido de que é fruto da evolução do espírito, que vai se desmaterializando com o tempo para se aproximar cada vez mais de Deus. Então, do ponto de vista energético, Deus é a grande luz.
Nós não somos luz também quando Jesus fala, brilhe a vossa luz. Então, enquanto essência, nós somos convidados a nos desmaterializar, mas sempre mantendo a nossa

existência dos seres sobre-humanos. Não os podemos definir senão por meio de comparações sempre imperfeitas ou por um esforço da imaginação. Então, essa comparação de Kardec, se nós fôssemos um povo de cego, como que nós poderíamos entender a luz? Do ponto de vista espiritual, nós ainda falta sentidos para poder entender a natureza do espírito na sua essência. Na questão 83, Kardec pergunta: os espíritos têm fim? Tem a ver com a questão da eternidade, né? Da imortalidade e da eternidade. Compreende-se que seja eterno o princípio de onde eles emanam, mas o que perguntamos é se suas individualidades têm um termo, e se em dado momento mais ou menos longo, o elemento de que são formados não se dissemina e volta à massa de onde saiu, como sucede com os corpos materiais. É difícil de conceber-se que uma coisa que teve começo possa não ter fim. Então Kardec vem, faz uma pergunta que é uma pergunta muito corriqueira. Muita gente faz essa pergunta. Como que alguém, algo que teve começo não vai ter fim? Né? Então vejamos a resposta dos benfeitores. Há muitas coisas que não compreendeis porque tendes limitada a inteligência. Isso, porém, não é razão para que as repilais. O filho não compreende tudo o que a seu pai é compreensível, nem o ignorante tudo o que o sábio apreende. Dizemos que a existência dos espíritos não tem fim. É tudo o que podemos por agora dizer. Essa é outra questão que ainda nos falta compreensão, nos falta o sentido para entender. Agora, o espírito, uma vez criado, nunca terá fim. Né? Então, ele passa a ser, por analogia, eterno a partir do momento que é criado. Vejamos no Evangelho, na introdução, aborda a questão do materialismo, que é esse movimento que faz com que nós nos afastemos tanto da eternidade de Deus quanto da imaterialidade. O materialismo, com o proclamar para depois da morte o nada, anula toda a responsabilidade moral ulterior, sendo conseguintemente um incentivo para o mal. Que o mal tem tudo a ganhar do nada. Somente o homem que se despojou dos vícios e se enriqueceu de virtudes pode esperar com tranquilidade o despertar na outra vida. Por meio de exemplos que todos os dias nos apresenta, o Espiritismo mostra quão penoso é para o mal o passar desta a outra vida, a entrada na vida futura. Então, a doutrina materialista faz com que as pessoas entrem nesse movimento de incentivo ao mal, né? Tudo que existe de desmando na humanidade ainda vem do materialismo, né? Ou do espiritualismo materialista, que também ainda cultua o materialismo. E todos nós somos convidados a desenvolver a nossa espiritualidade. E a doutrina espírita é a grande doutrina que vem de uma forma muito clara nos mostrar tudo isso. Na questão 654, aborda a questão da espiritualidade materialista, que nós vimos que é outro extremo da questão do cultivo da espiritualidade e da imaterialidade. Kardec pergunta: tem Deus preferência pelos que o adoram desta ou daquela maneira? Vejamos a resposta. Deus prefere os que o adoram do fundo do coração com sinceridade, fazendo o bem e evitando o mal. Aos que julgam honrá-lo com cerimônias que os não tornam melhores para com os seus semelhantes. Todos os homens são irmãos e filhos de Deus. Ele atrai a si todos os que lhe obedecem às leis, qualquer que seja a forma sob que as exprimam. É hipócrita aquele cuja piedade se cifra nos atos exteriores. Mau exemplo dá

todo aquele cuja adoração é afetada e contradiz o seu procedimento. Então os benfeitores vêm falando aqui nessa questão daqueles que, apesar de se dizer espiritualistas, permanecem materialistas. Então é a mesma coisa da pseudobondade, é o parecer em detrimento do ser. Então nós temos o materialismo de um lado e o pseudo-espiritualismo do outro, ou espiritualismo materialista. Vejamos o complemento da questão, que é muito interessante. Declaro-vos que somente nos lábios e não na alma tem religião aquele que professa adorar o Cristo, mas que é orgulhoso, invejoso, insidioso, duro e implacável para com outrem, ou ambicioso dos bens deste mundo. Deus, que tudo vê, dirá: o que conhece a verdade é 100 vezes mais culpado do mal que faz do que o selvagem ignorante que vive no deserto. Então aqui fala da responsabilidade daquele que conhece o Cristo, conhece os ensinamentos do Cristo, conhece Deus, conhece que já sabe que existe a espiritualidade, mas que continua cultuando os mesmos, as mesmas questões que o materialista que não conhece. Então é muito mais responsável pelos seus atos do que o próprio selvagem ignorante de tudo isso. E como tal será tratado no dia da justiça. Se um cego ao passar vos derriba, perdoá-los eis. Se for um homem que enxerga perfeitamente bem, queixar-vos-eis e com razão. Não pergunteis, pois, se alguma forma de adoração a que mais convenha, porque equivaleria a perguntar de se mais agrada a Deus ser adorado num idioma do que noutro. Ainda uma vez vos digo, até ele não chegam os cânticos, senão quando passam pela porta do coração. Então o processo de espiritualidade e de imaterialidade, como diz os benfeitores, passam pela porta do coração. Quando nós não sentimos aquilo que fazemos, nós podemos ser materialistas até dentro do centro espírita. Não seria possível? Com todo o conhecimento espírita, nós podemos continuar materialistas. Aliás, são muitos que continuam materialistas. Por quê? Porque conhecem teoricamente, mas não passam conhecimento pelo coração. E se não passarmos o conhecimento pelo coração, aí acontece esse paradoxo. Temos todo o conhecimento suficiente para vivenciar os atributos divinos em nós, mas acabamos por não vivenciá-los, porque não amamos as leis divinas, e aí nós não vamos desenvolver as virtudes que só acontecem quando nós amamos, respeitamos e praticamos as leis divinas. Então a pessoa entra nesse verdadeiro paradoxo. É espiritualista e às vezes até espírita, mas continua materialista, porque está no nível do pseudo. É muito mais responsável que o próprio materialista, que nega tudo por sistema, porque já conhecendo, continua com propósitos materialistas, se afastando de Deus e não se aproximando, como é o compromisso que nós trazemos na consciência. Essa visão que o Livro dos Espíritos nos passa amplia o conceito de materialismo, que não é simplesmente as pessoas que não acreditam em Deus ou que não têm uma visão espiritual da vida, mas também aqueles que creem, mas permanecem no movimento de culto à matéria. A pessoa continua apegada às questões materiais, apegada a posturas de crenças e valores deturpados,
E aí, por isso, acabam apenas conhecendo as leis do nível intelectual, não aquele conhecimento profundo que está na questão 115, porque na questão 115, quando ele fala de conhecer a verdade, quando Jesus também fala conhecereis a verdade vos libertará, ele não está falando de conhecimento intelectual pura e simplesmente, mas do conhecimento intelectivo, a reflexão daquilo que se conhece e depois o movimento de trazer as leis divinas para dentro das nossas vidas. Então, o verdadeiro espiritualismo, que o espiritismo é o grande instrumento condutor, é para essa prática, em que nós nos entregamos às leis divinas, trazendo-as para dentro das nossas vidas, utilizando-as para a nossa própria evolução, desenvolvendo as virtudes do coração. Se nós não fizermos isso, apesar de conhecer, às vezes até falar das leis e dizer questões do Livro dos Espíritos e outras de cor, a pessoa, ela continua com práticas materialistas. E isso é muito triste, porque a doutrina espírita veio exatamente com o objetivo de nos transformar em pessoas melhores. Se nós conhecermos teoricamente a doutrina e não nos transformamos em pessoas melhores, nos aproximando de Deus, dos atributos de Deus, alguma coisa está muito errada. E é claro, não é com a doutrina. É da forma como estamos lidando com a doutrina em nossos dias, em nossa vida. E, claro, nos nossos dias. Vejamos a questão 799, que tem a ver com isso que nós acabamos de falar. De que maneira pode o Espiritismo contribuir para o progresso? Destruindo o materialismo, que é uma das chagas da sociedade. Ele faz que os homens compreendam onde se encontram os seus verdadeiros interesses. Deixando a vida futura de estar velada pela dúvida, o homem perceberá melhor que por meio do presente lhe é dado preparar o seu futuro. Abolindo os prejuízos de seitas, castas e cores, ensina aos homens a grande solidariedade que os há de unir como irmãos. Agora, é o Espiritismo pura e simplesmente que vai fazer isso? Ou é a boa prática do Espiritismo em nossas vidas que vai fazer tudo isso? Porque o Espiritismo é um corpo de doutrina, com ensinamentos profundos. Se esses ensinamentos não forem trazidos para dentro das nossas vidas, fica como uma doutrina, mais uma doutrina à disposição da humanidade que ela não usa para realmente fazer com que o materialismo desapareça para sempre. Porque, como nós estamos vendo, o materialismo não é necessariamente apenas o culto à matéria, ao dinheiro, a coisas materiais. Há posturas que destoam das leis divinas, é materialismo também. Então são processos que nós muitas vezes cultuamos e que não refletimos para poder ressignificar tudo isso. A culpa densifica o perispírito, densifica o próprio espírito. Então tudo que densifica o espírito imortal é uma forma de cultuar o materialismo. Tudo aquilo que quintessencia o espírito é o espiritualismo real e o que a doutrina espírita veio para fazer. Nos auxiliar a amar, a conhecer, amar, respeitar e cumprir as leis divinas. O processo de culpa é um movimento de afronta às leis divinas, muito grave. A lei de amor, justiça e caridade. Então, quando todas as vezes que nós afrontamos as leis divinas, o que nós estamos fazendo?
materializando nós mesmos. Então é um conceito bem mais amplo, né? Amplia essa visão do que é materialismo puro e simples. Por isso que o número de espiritualistas materialistas é muito grande. É maior do que dos materialistas puro e simplesmente. Porque as pessoas são espiritualistas e estão às vezes até nas lideranças espíritas, mas continuam tendo hábitos materialistas em si mesmos. De utilizar de todos esses recursos para a preparação do mundo de regeneração. Exatamente esse é o momento da humanidade. É a era da transformação moral. Como que vai acontecer a transformação moral se nós não trouxermos todos os conceitos espíritas para dentro das nossas vidas? Os mentores do projeto Espiritizar, eles têm nos ensinado exatamente isso, né? Toda o corpo de doutrina é preciso ser trazido para reflexões, e o estudo reflexivo sistêmico ele se presta a isso, refletir na nossa vida os conceitos. Porque intelectualmente nós já temos esses conceitos, sabemos de todos eles. A maioria de nós que somos estudiosos aqui, já passamos de estudos sistematizados, temos esses conceitos. Mas na hora H, na hora do testemunho, a gente não sabe usar. Por que nós não sabemos usar? Porque nós não temos o hábito de refletir os conceitos na nossa vida de uma forma espiritual profunda. E aí o que vai acontecer? Nós continuamos materialistas, apesar de ter muito conhecimento espiritual. Permanecemos materialistas, no sentido de que continuamos densificando o nosso perispírito, enchendo ele de culpas, de sentimentos menos felizes, de questionamentos totalmente absurdos diante da vida. Tudo isso por quê? Por falta de reflexão daquilo que nós já conhecemos. Então, o grande papel do projeto Espiritizar e desse estudo reflexivo sistêmico especificamente é exatamente contribuir para que nós possamos cada vez mais alargar essa forma de entender a vida, né? Que não é diferente, não tem nada de novidade, é simplesmente usar tudo aquilo que nós já temos como instrumentos dentro da nossa realidade de vida. Nós estamos estudando textos que a maioria das pessoas já sabem de cor. Por exemplo, esse texto de Lázaro, quantas vezes a gente já leu esse texto no Evangelho no Lar, mas às vezes não paramos para refletir isso na nossa vida. Qual o sentido na minha vida disso aqui? Se as virtudes são imateriais, sim. Quanto mais você se torna virtuoso, mais imaterial você fica. Exatamente isso que é desenvolver em nós mesmos o atributo da imaterialidade de Deus. Desenvolvendo virtudes, você vai se desmaterializando, vai se aproximando cada vez mais de Deus. Então vamos fechar os olhos. Feche os olhos e entre em contato com você mesmo em essência, buscando sentir o conteúdo estudado nesse encontro. O que você entendeu do conteúdo que se aplique à sua vida?

O conteúdo estudado mudou de alguma forma as suas possibilidades de sentir e vivenciar os atributos da soberana bondade, imaterialidade e eternidade de Deus, de modo a se esforçar para desenvolver em si mesmo esses atributos divinos? Caso positivo, que mudança foi essa?

deste encontro, refletimos sobre a necessidade de se cultivar a nossa espiritualidade essencial pela prática das virtudes, especialmente a afabilidade e a doçura, a partir da certeza de que somos espíritos imortais. Como você sente a sua espiritualidade? Você a tem cultivado em espírito e verdade? Como você tem lidado com a afabilidade e a doçura em sua vida?

Sinta-se agora um espírito imortal, capaz de desenvolver todas as virtudes necessárias

Mergulhe profundamente nessa verdade espiritual. Sinta, veja se desenvolvendo todas as virtudes essenciais da vida na eternidade do tempo.

Você está mergulhada no eterno, na eternidade do tempo. Sinta essa realidade.

Você compreendeu a necessidade de fazer esforços para desenvolver os atributos da soberana bondade, da eternidade, da imaterialidade de Deus em sua intimidade, construindo o reino de Deus dentro de si mesmo?

como você sente a sua vida aplicando o conteúdo estudado. Como ele pode melhorar a sua vida em sua busca de autotransformação e nas suas atividades na prática do bem.

E agora vamos retornando ao estado de vigília, trazendo fixada na mente e no coração essas reflexões acerca da bondade, da eternidade, da imaterialidade de Deus. Bom, nós concluímos esses três atributos e importante é sempre refletir essas polaridades para que nós vejamos onde nós temos a tendência para vir sempre para o equilíbrio.

0: Pro dia nascer feliz. Bom dia mesmo. Olha nós aqui outra vez, gente, com alegria, para a gente fazer mais um dia feliz. Bem-vindo ao nosso programa. Gratidão por abrir a sua casa, nos receber para o cafezinho da manhã. E a gente vai que vai. Eu sou Regina Beatriz, voluntária da Ediluz Livros Espíritas. Estou aqui em Contagem, Minas Gerais. E comigo no estúdio, duas pessoas muito queridas. Bom dia, Neida.
1: Bom dia, minha querida. Eu sou Eneida, falo de Aracaju e desejo a todos um bom dia com muita esperança, muita luz. Não é isso, Ernesto?
2: Bom dia, meus queridos. Bom dia, Neida. Bom dia, Regina. Bom dia a todos que estão conosco nessa manhã linda, radiosa. Eu sou Ernesto Caldeira e eu estou na cidade de Serra, Espírito Santo. Embora seja mineiro, mas estou aqui em missão. Um abraço a todos, o nosso carinho, o nosso aconchego.
0: Que delícia, hein, pessoal? Um programa aqui que reúne muitos corações do Brasil inteiro. Para começar o nosso programa, nós vamos fazer a descrição da nossa tela. Esse programa não é um programa para você ver, é um programa para você ouvir, é um podcast. A gente fica aqui escondidinho atrás desse banner maravilhoso. Hoje a nossa imagem é de um vaso de flor, uma pintura mediúnica, uma pintura óleo sobre tela. É de um projeto bem bacana que o grupo Luz da Verdade tem. Esse, o Luz da Verdade é o grupo que nos apoia e nos sustenta nesse programa. Então, nessa imagem de hoje, com vaso marrom, flores vermelhas e muitas folhagens verdes, logo acima dele, escrito em branco, a gente tem escrito pro dia nascer feliz. Bem embaixo, bom dia mesmo. Todos os dias às 6 horas. A gente tem a logomarca do AD, que é a audiodescrição. Esse recurso que a gente tem para ajudar aquelas pessoas que não conseguem ver ou enxergar a tela do computador. E logo abaixo, a gente tem Feliz Quarta. Lá embaixo, no rodapé, a gente tem as logomarcas dos canais que distribuem esse programa. Na produção, Ediluz Livros Espíritas. Coprodução, Amigo Espiritual. No apoio, Facebook, TV7, Rai TV, Web Rádio Fraternidade, Web Rádio Portal da Luz e TV CECAL. É com alegria que a gente recebe a todos. Agradecendo pela presença e pedimos a você que dê o seu like, o seu joinha, né, que diz que compartilhe esse programa com os amigos, com os colegas de trabalho, para que eles também tenham um dia muito feliz. Hoje é o nosso programa de número 1321. São 1321 dias de alegria, iluminando mentes e acolhendo corações. Seja você também acolhida por nós aí com muita alegria. Para a gente começar o nosso programa, vamos fazer uma oração, uma prece, uma reza, né? Cada um dá o nome que quiser, mas a gente vai se ligar a Deus aí para agradecer a oportunidade de estarmos aqui. Ernesto, faça a prece por nós, por favor.
2: Queridos irmãos e irmãs, serenemos o nosso coração, controlemos a nossa respiração, procuremos, se quiser, fechar os olhos. Eu tenho certeza que todo mundo já colocou aí a sua garrafinha d'água, já colocou o seu copo com água aí, para que a gente, durante essa prece, os nossos mentores, a nossa espiritualidade, coloque sobre ela o remédio que nós precisamos, seja o remédio físico, seja mental. Senhor, muito obrigado por mais esse dia que nos dás com tanta alegria, com tanta luz. Senhor, conduz-nos pelos caminhos do teu evangelho, que nós, no decorrer deste dia, sejamos portadores, sejamos seus embaixadores para levar a tua palavra, principalmente àqueles que estão caídos, àqueles que estão pelas ruas, desassistidos. Levamos nosso sorriso, levando nosso bom dia, levando a nossa alegria e a nossa prece do fundo do coração, para que todos tenhamos paz, luz, e nós tenhamos dias melhores sobre a terra. Jesus, eu sei que tu estás conosco e disseste que onde uma ou duas pessoas estivessem reunidas em seu nome, tu aí estarias. E é com essa certeza que nós começamos esse dia. E tu estás conosco agora e sempre, que assim seja.
0: Que assim seja e assim será. Vamos lá, pessoal. Vamos dar bom dia para o povo que chegou cedinho. Todo mundo caiu da cama junto com a gente? Vamos lá, ó. A gente vai começar aqui com o queridão. Ah, com a Ruth. A Ruth é novata no canal. Bom dia, Ruth. Paz e alegria. Que bom que você está aqui com a gente. Também temos aqui, logo depois da Ruth, um queridíssimo. Bom dia, Beto Leite. Ele disse para a gente, bom dia. Bom dia, irmãos em Cristo. Feliz quarta-feira a todos. Que continuemos sempre orando em companhia de Jesus. Assim seja. É, o Beto é um homem jovem, sentado aí no seu banquinho de madeira, com seu bonezinho. Parece que ele está num centro comercial. E a gente, todos os dias ele está aqui com a gente, bem cedinho. Olha quem mais chegou aí, Eneida.
1: Ah, é a Cristiana Celi. Ela é uma menina de pele clara, os cabelos castanhos escuros, os olhos verdes, duas contas verdes. Muito linda, sorrindo para todos nós e nos diz bom dia, gratidão. Abençoado seja o nosso dia, saúde e paz. Coloca os emojis, né? Flores, coração, as mãozinhas unidas. Assim seja, minha querida. Saúde e paz. Estamos sempre em busca e sempre é bom tê-la aqui conosco para nos lembrar, né? E aumentar aí esses fluidos benéficos que saem aí de todos nós para que o planeta receba toda essa alegria. E temos também a Margarete Bonifácio. Essa moça linda, pele clara, os cabelos loiros, né? E sorrindo também. Todo mundo tirou foto assim, viu, Regina? Sorrindo. Que maravilha, nossa, não é? E ela nos diz, um dia cheio de sabedoria para todos os amigos e familiares. Gratidão, Senhor, por mais um dia. Muita paz, saúde e amor ao próximo. E ela está falando de Brasília. Ela se deslocou aí da Paraíba e está em Brasília, né? Quem sabe aí o que é que ela está fazendo? Está abraçando os familiares? Ah, deve estar, não é? Olha aí, a Elizabeth.
0: A Beth falando para a gente. Gratidão, Pai Celestial, para um novo dia. Todos conectados com o Wi-Fi divino. Isso mesmo, Beth. Beth está aí, ó, tomando seu cafezinho. Uma senhora muito charmosa, né? Todo juntinho com a gente. Quem também tá aqui com a gente, assim, bem cedinho, foi o Felipe. Felipe dizendo, bom dia, família querida, ótima quarta-feira para todos nós, na Escola Amada, mesmo com tragédias, né? Ele tá ali em Feira de Santana, na Bahia. Felipe é esse homem negro que tá aí abraçadinho com o nosso querido Jorge Alahá. E ao lado, junto com ele, me parece que é a esposa.
1: A gente é a esposa, é a esposa.
0: É. Todo mundo aí junto, né? Patrícia Bastos também com a gente aqui, dizendo bom dia. Pessoas maravilhindas, uma quarta-feira repleta de amor, paz e luz. A Tereza Moreira também, uhul! Né? Toda feliz, toda maquiada, chique, cabelos ao lado, toda felizinha, né? A Sandra Carvalho também, com a maior alegria, dizendo pra gente, bom dia, amados irmãos, que Deus nos conceda um dia abençoado, cheio de paz, luz, amor e fé, gratidão e luz. A Sandra é uma mulher de pele clara, cabelos cacheados, tem uma florzinha atrás da orelha, tá uma fofa, né? E olha só quem mais chegou aqui, Neidinha.
1: Ai, a Rosimeire Martellini, que linda, que bom. Ela, de vez em quando, né, nos brinda com a visita dela. Olha, vem todo dia. Ou então, escute em outro momento, que é maravilhoso, né? Tê-los sempre aqui conosco. Ela nos diz, bom dia, com Jesus no coração. Ah, que maravilha. Tentar seguir os ensinamentos de Jesus é muito bom, não é? Isso minha mesmo. Querida Rosimeire. Temos também a Selma Dutra, que não tem foto de perfil também, e nos diz, bom dia para vocês, gratidão, gratidão, gratidão ao nosso Mestre Jesus por tudo. E coloca as mãozinhas, e coloca, ah, flores, girassóis, assim seja. Gratidão mesmo ao nosso mestre, que ele nos proporcionou tudo de bom, não é? Tudo de bom. E sim, aí temos mais, temos a Marisa Alice, que também não tem foto de perfil, nos diz bom dia, com a paz e luz. E a nossa querida Denilza, uma mulher de pele clara, uma menina, viu? Vou lhe chamar de menina, você é uma menina. Os cabelos castanhos escuros, né? Muito bonita, e nos diz bom dia, paz e luz e gratidão. E coloca vários emojis, o planeta, né? As mãozinhas. Opa, olha quem está aqui, Regina, que maravilha.
0: Pois é, é a Maria José, lá de Portugal, dizendo para a gente, bom dia, morecos, vou acompanhando por aqui, estou de molho em casa por conta de um resfriado, dia luminoso para todos nós, beijocas. É, gente, é isso aí, a gente tem muita gente aqui no programa, daqui a pouquinho a gente dá mais um oi, mas agora a gente vai começar o dia com poesia, alegria. Vamos lá, Eneida, vamos deixar esse povo mais feliz ainda, bora lá.
1: Vamos lá, minha querida. Hoje o bom dia com alegria e poesia. Ai, tem um título tão lindo, Eterno Abrigo. E esta linda poesia nos diz assim. Quando o sol da verdade acaricia o coração dos crentes em Jesus, há sempre a luminosa Eucaristia do pão da vida transformada em luz. Não existem mais lágrimas nem cruz nesse eterno banquete de alegrias, onde tudo é o amor que nos seduz em vibrações de paz e de harmonia. Derramando-se as luzes da verdade, no coração de toda a humanidade virá o amor que salva e que conduz. E é dando o nosso braço irmão e amigo que faremos da terra o eterno abrigo da bondade infinita de Jesus. Quem vem nos lembrar que nossos braços são abrigos para os nossos irmãos é o João de Deus, esse português do século XIX. E a psicografia é de Francisco Cândido Xavier, está contida no livro maravilhindo, é o Lira Imortal. Já é a nossa primeira dica de um bom livro, para que possamos nos debruçar e nos encantar com essas lindas poesias.
0: Isso aí, meu microfone querendo fechar aqui, danadinho. Mas vamos lá, gente. A gente, todos os dias, a gente traz umas gotinhas, gotinhas de curiosidade, mas também são gotinhas doutrinárias. Hoje a gente vai trazer um pedacinho do Evangelho segundo o Espiritismo. Vamos lá, vamos conversar um pouquinho sobre o Evangelho, né, gente? Muita gente aí, às vezes, fala, ah, e o Evangelho dos Espíritas? Gente, não existe Evangelho dos Espíritas. Existe o Evangelho de Jesus. O Evangelho segundo o Espiritismo é um comentário do Evangelho de Jesus. Kardec traz para nós alguns trechos, né? E vai comentando, trazendo para a gente poder pensar. Lembra que Jesus falou que a nossa fé tem que ser raciocinada? O Evangelho segundo o Espiritismo é isso, fazer a gente raciocinar sobre a mensagem do Cristo. Ernesto, você pode trazer para a gente as gotinhas aí doutrinárias?
2: Sim, com muito prazer, Regina.
0: Então, bora lá.
2: Gente, a missão do homem inteligente na Terra. Ferdinando, o Espírito Protetor, Bordeaux, 1862. Ele nos traz. Não vos orgulheis por aquilo que sabeis, por esse saber, porque esse saber tem limites bem estreitos no mundo que habitais. Mesmo supondo que sejais uma das assunidades desse globo, não tendes nenhuma razão para vos envaidecer. Se Deus, nos seus desígnios, nos fez nascer no meio onde pudeste desenvolver a vossa inteligência, foi por querer que a usasseis em benefício de todos. Porque é uma missão que ele vos dá, pondo em vossas mãos o instrumento da qual podeis desenvolver ao vosso redor as inteligências retardatárias e conduzi-las a Deus. A natureza do instrumento não indica o uso que dele se deve fazer? A enxada que o jardineiro põe nas mãos de seu ajudante não indica que ele deve cavar? E o que direis se o trabalhador, em vez de trabalhar, erguesse a enxada para ferir o seu senhor? Direis que é horroroso e que ele deve ser expulso. Pois bem, não se passa o mesmo com aquele que se serve da sua inteligência para destruir entre os seus irmãos? E a ideia da providência? Não ergue contra teu senhor a enxada que lhe foi dada para preparar o terreno? Terá ele direito ao salário prometido? Ou merece, pelo contrário, ser expulso do jardim? Pois o será, não duvideis, e arrastará existências miseráveis, cheias de humilhações, até que se curve diante daquele a quem tudo deve.
0: É isso aí, né, gente? É para a gente fazer, é para nos fazer pensar, né, sobre todo esse contexto, né, que Jesus traz para a gente, né? Às vezes a gente acha que Deus nos expulsa, né, do jardim, e na verdade somos nós mesmos, né? Quando cometemos um erro, a gente é que sai do caminho. Deus nos quer bem, né? A lei de Deus é uma lei de amor, não é uma lei de castigo, né? Quem nos castiga somos nós mesmos, não é mesmo? Então é isso que o Evangelho vem nos lembrar. Que temos a enxada na mão, ou seja, temos a nossa tarefa, cumpramos a rigor, para que possamos, a todo dia, sempre estarmos bem acompanhados. Vamos lá, Eneida!
1: Então, esta gotinha doutrinária, né, do capítulo 7 do Evangelho segundo o Espiritismo, né, é sobre uma bem-aventurança. São os bem-aventurados, os pobres de espírito. Né? E essa pequenina mensagem que trouxemos pode ser lida na íntegra nesse capítulo 7. Né? Então, quem desejar se aprofundar, fala dos pobres de espírito que a gente entende agora, que são os humildes. Né? E tem tudo a ver com o que estávamos conversando lá com a Turma Alegria, na Federação, no dia de ontem, na noite de ontem da evangelização. Né? A turminha de 12, 13 anos, nós estávamos falando justamente sobre como usar a inteligência, né? E eles deram assim uma análise do que está passando, né, com os nossos irmãos no Rio Grande do Sul e em outros estados, inclusive aqui municípios, né, de Sergipe, que as inundações são frequentes, né, e como é que vai se resolver isso. E a turminha está afiada, viu? Fizeram análise, disseram que era da inteligência, e trouxemos esse capítulo e conversamos um pouquinho, né, sobre isso. E teve um que se manifestou e disse: que responsabilidade, a nossa geração é que vai, é quem pois vai trazer aí as soluções. Eu digo, pois é, porque no passado também ajudamos a estragar. Né? Não é só essa existência que está contando, e as outras que já passamos por aqui. Então, que bom que vocês já têm essa consciência e vamos aprender mais e mais a utilizar a nossa inteligência para o bem de todos, para o bem comum. Né? Primeiro para mim, ótimo, mas quando eu me beneficio, preciso beneficiar todos que estão ao nosso redor. E grandes transformações estão prometidas, e com certeza, Jesus disse que o fardo era leve, né, gente? Então, vamos confiar cada vez mais, e haverá soluções, estão acontecendo soluções nesse exato momento para muitos problemas, principalmente do meio ambiente, né, Regina?
0: Isso mesmo, e é a nossa responsabilidade, né? Nossa responsabilidade é orientar os menores, né? E a nossa responsabilidade enquanto adulto. Coisas pequeninas, gente, lixo no lixo, né? Usar menos plástico, essas coisas que a gente já sabe, né? De cor, né? Tá guardado na cabeça, só falta agora guardar no coração, para que a gente possa fazer o melhor possível. E olha, mais gente aqui com a gente. Uma alegria ter Evandra, toda feliz também, sentadinha no seu banquinho, dizendo bom dia, amigos queridos, uma quarta-feira cheia de alegria para todos nós. Que delícia! A Ana Lúcia também, aqui com a gente, dizendo bom dia com muito amor. Fátima Henriques, também com alegria, né? Dizendo para gente, abracinhos calorosos. Ô, gente, bom demais, né? Ah, como é bom. A Kelly Matos, também aí, ó, com muita alegria, dizendo para gente, bom dia, irmãos, uma quarta-feira abençoada, para quem, é agora que encontrei a rádio, não perco mais, salvei, isso aí, Kelly. É, a gente teve aí uns desafios, trocamos, né, o canal, agora estamos com a Ediluz Livros Espíritas. A TV Ediluz já não existe mais, né, o YouTube derrubou o nosso canal. Tivemos que fazer outro, né? Mas estamos
1: Amiga, tá
0: aqui.
1: picotando um
0: Irani
1: pouco no seu
0: Fernandes.
1: microfone, viu?
0: É mesmo, é, gente? A minha internet
1: É
0: aqui, vou te
1: mesmo.
0: contar, viu? Dá um desafio. Hoje nós vamos resolver isso. Hoje nós vamos até a operadora pedir para poder trocar aqui o nosso modem. Vamos resolver isso, com certeza. Irani também aqui com a gente. Severino Bento,
1: Isso.
0: que alegria estar com a
1: Opa!
0: gente, né? É,
1: Estamos
0: lembrando aí, gente,
1: dizendo assim,
0: deixa
1: ó, Irani.
0: o like.
1: Isso, e pedindo para compartilhar, né?
0: Né,
1: Severino, cadê tu, homem de Deus? Venha para o domingo.
0: isso
1: Venha
0: aí.
1: para nos alegrar. Como é que você o chama, Regina?
0: Nosso fisólofo.
1: Nosso fisólofo. Olha, a
0: Arô
1: Rosângela.
0: também aí, com alegria. Bom dia, Arô. Bom dia, Tissu. É, Claudionor também, tá aí com a gente, esse homem charmoso, que alegria,
1: Isso
0: né?
1: mesmo.
0: Vamos que vamos conversar mais um pouquinho, mas antes a gente vai dar parabéns, parabéns para um povo fazendo aniversário. A gente tem hoje aqui, ó, alguém que a Elizabeth trouxe para a gente lá no comecinho do chat. Ela trouxe para a gente um aniversário aqui, ó. Aê! Deixa eu ver aqui, ó. Aí, ó. Desculpa, aí. Hoje é o dia muito especial. É aniversário do Fernando. 47 voltas em torno do sol. Parabéns, Fernando. Você mereceu renascer. Que Jesus te abençoe, te cubra de bênçãos, de muita alegria. E junto com o Fernando, a gente também tem um querido amigo. Ele fez aniversário ontem. É o Léo Fittipaldi. Gente, até, ele é chique até no nome. Fittipaldi Torga. Olha só que chique. Pois é.
1: Nossa.
0: Parabéns aí, Léo. Que Jesus te abençoe também. Ô, gente, é tão bom, né? Eu não vi mais nenhum aniversariante aqui no chat, não. Mas se você está fazendo aniversário hoje, sinta-se abraçado. Receba o nosso abraço. Que bom que a gente está junto aqui neste canal. Ninguém larga a mão de ninguém. A gente está sempre juntos aí, ajudando, aprendendo, comemorando, vivendo intensamente cada minuto, cada com muita alegria, né? É muito bom ter você aqui com a gente. E você, aniversariante, parabéns. Você mereceu renascer. Que alegria tê-lo aqui com a gente. E olha, gente.
1: Opa, tem mais, para tudo.
0: Mas, opa! Oh, bonitinha, Evandra! Hoje, minha netinha Marina está fazendo 7 aninhos. Parabéns, Marina! Receba o nosso abraço carinhoso. Que hoje você ganhe muitos abracinhos. Que as pessoas liguem para você, façam chamadas de vídeo. Que delícia,
1: Beijinhos, beijinhos, né? Que delícia, uma netinha fazendo 7 anos.
0: gente. E aí? Pois é.
1: Ai, que delícia.
0: E olha,
1: Olha, o Regina,
0: oi.
1: e hoje é um bom dia mesmo, é um dia muito bonito, porque veja o que é que o Claudionor nos traz aqui, que hoje é o Dia
0: Oh.
1: Internacional da Família. Família é um cadinho de bênção na nossa regeneração. Ô, oh, meu
0: Pura
1: amigo, te
0: verdade,
1: amo.
0: Claudionor. Pura
1: Gratidão.
0: verdade. Que bom, né, que a gente tem um Dia Internacional da Família, né? Isso é, gente, a família é uma coisa tão importante para todos nós, né? É, escolhida a dedos, literalmente, né? E olha que legal, gente, a cada dia, né, a gente tem sempre um aprendizado. E a gente volta em 1925. Em 15 de maio de 1925, em Lisboa, em Portugal, realizado o primeiro congresso espírita português sob o patrocínio da Federação Espírita Portuguesa. Olha, gente, quanta coisa legal, hein? E também em 1974, 15 de maio de 1974, o médium Divaldo Pereira Franco recebe o título de cidadão honorário em Santa Luz, na Bahia. Que coisa boa, né? A gente aprendendo aí cada vez mais. E olha, para a gente não esquecer do aprendizado, Eneida traz para a gente aí o nosso projeto escutatório.
1: Ah, com muito prazer. É sempre bom falar desse projeto, principalmente para quem está chegando agora ou quem esqueceu de gravar este número, gente. Está aí na tela. Projeto Escutatória, o SOS Prestes. Deram as mãos e seguem juntos, unidos, de mãos dadas. O número é o código 31 e o número é o 33, 34, 97, 00. Funciona diariamente 24 horas. Sempre terá um voluntário, uma voluntária, para que possam escutar, né, e ouvir e oferecer para quem ligar após a escuta uma pequenina mensagem e uma oração, que ajuda muito naquele momento desafiador ou mais desafiador do que os outros, rotineiramente falando. Então, é oferecido uma escuta sensível, afetiva e respeitosa. E pedimos que seja divulgado esse número para todas as pessoas, família, trabalho, né? Às vezes está lá esperando o ônibus, diz assim: olha, tem esse númerozinho aqui. O custo é de uma ligação local, porque a escuta e a prece vão sempre clarear o caminho de todos nós.
0: É, isso aí, a gente traz a dica do projeto escutatório, o SOS Prece. O SOS Prece traz para a gente de presente todos os dias às 6 da tarde, o Prece pela Vida, aqui pelo canal da Ediluz. Então, fica aí atento, às 6 horas, no horário do Ângelo, a gente tem uma prece, um programinha pequenininho, 20 minutos, enquanto você está aí no trânsito, voltando para casa, né? Aquele momento de nos ligarmos, o mundo inteiro se liga nesse horário, né? 6 da tarde, a hora do Ângelus, isso mesmo. E para mais uma dica, agora a gente vai deixar o Ernesto falar, que ele está empolgadíssimo, gente, com essa dica cultural que a gente vai trazer hoje. É com você, Ernesto, traz aí essa dica.
2: Sim, Regina, com muito prazer. A nossa dica cultural de hoje, viu, pessoal, é o Gotas de Esperança, de número 240. É uma realização do NEP Claro de Assis, com o nosso querido Emmanuel Chakra e com apoio da Ediluz. Meus amigos, eles trazem assim, a reflexão à doutrina espírita sobre os capítulos do livro Caminhos, ditado pelo benfeitor Emmanuel e psicografado pelo médium Francisco Cândido Xavier. Nesse capítulo, o de número 15, ele traz adversários. Gente, olha, essa indicação nossa, só vocês, quando forem ver. Ontem, nós, por exemplo, nós tínhamos lá a nossa querida Dirana, que está todo dia conosco aqui, ela estava lá também ontem, ela estava coladinha lá assistindo. Ele nos fala sobre adversários. Gente, no país, ultimamente, como nós estamos com muita polaridade, o país, a humanidade, está todo mundo assim, como diz assim a juventude, está todo mundo numa pegada de muito estresse, e nós não podemos entrar nessa aí, nós não somos adversários. Adversários é dois times de futebol, um de um lado, outro do outro. Tudo bem, eles estão ali brigando pela bola. Agora nós, brasileiros, irmãos uns dos outros, nós vamos ficar um contra o outro por causa de ideologia, por causa disso ou daquilo, por causa de partido, por causa de A ou B? Não, minha gente, não, não, não, não, a hora não é essa, não. Ele nos traz aí com muita clareza, com muito carinho, que nós não podemos ser adversários uns dos outros, não podemos ter contendas uns com os outros. Por quê? Porque isso atrasa, atrasa a psicosfera do nosso país, a psicosfera da humanidade. Então, essa dica de gente é maravilhoso. Eu tive o prazer de assistir, e eu fiquei muito empolgado, porque inclusive ele fala das nossas, dos nossos irmãos lá do Sul, e que essa corrente de solidariedade do mundo inteiro, vocês podem ver aí, e até as grandes organizações aí, bancos, organizações internacionais como os BRICS, está todo mundo mobilizado, porque aquilo ali, gente, foi alguma coisa fora da curva. Aquilo ali foi uma coisa para acabar de chamar mais a atenção da humanidade para o fator dos eventos climáticos, né? Então, essa dica para nós aí, gente, é muito valiosa. E quem não pôde assistir ontem, não deixe de ir no momento oportuno, que às vezes a pessoa está no trabalho, não dá para assistir, mas não deixe de ver. Então, essa nossa gotinha de esperança com esse nosso querido irmão, que é o Emmanuel Chakra. Que Deus o ilumine cada vez mais, que ele tenha essa assistência maravilhosa que ele tem. Quando ele entra naquela salinha para transmitir o programa dele, é como se entrasse assim, um batalhão de gente cercando ele, iluminando, inspirando. É muito bom. Um abraço ao nosso querido Emmanuel. E fica aí essa nossa dica de hoje.
0: Isso. E junto com essa dica bem cultural aí para a gente escutar na hora da terapia, na hora que está indo trabalhar, né? A gente, ou na hora que está voltando do trabalho, né? Porque na hora da gente ir trabalhar, a gente vai escutando aqui para o dia nascer feliz. Na volta, a gente escuta o Emmanuel Chakra aí. É, ficou essa dica. E a gente traz também dica de dois livros bem legais para que a gente possa aí ficar mais esperto, mais inteligente, né? Um dos livros de hoje é O Além e a Sobrevivência do Ser, de Leon Denis. Um livro bem legal. Haverá em nós um elemento, um princípio que persista depois da morte do corpo? Olha, gente, pergunta legal. O autor deixa de lado as questões religiosas e filosóficas para buscar exclusivamente as provas experimentais capazes de responder o que acontece após a morte do corpo físico. Na busca em comprovar a continuação da existência do espírito após deixar a convivência humana na Terra, Leon Denis usa como base

0: A santidade é construída aqui na terra. Vamos lá. Traz outro livro aí para nós, Eneida.
1: Com prazer. Gostei da santidade, tá? Esse segundo livro, gente, esse segundo livro... Primeiro, olha, foi um empréstimo há muitos anos atrás de um amigo. Depois eu disse, não, eu tenho que ter esse livro, gente. Eu tenho que buscá-lo. É O Problema do Ser, do Destino e da Dor. Só o título, né, já é bem instigante. O mesmo autor, esse autor maravilhoso, o Léon Denis, e ele, nessa obra, esse pensador, aprofunda temas como a morte, sofrimento, destino. Os fatos que nos acontecem são resultantes de causas independentes de nossas ações? Quer dizer, está no destino, né? Qual é o significado desse sofrimento pelo qual passamos? A morte acaba tudo? É o fim de tudo? Temos responsabilidades sobre os acontecimentos em nossa vida? Podemos converter a dor em instrumento de educação e progresso? Neste livro, O Problema do Ser, do Destino e da Dor, há uma análise dessas questões e respostas que nos fazem enxergar os aspectos positivos dos fatos que envolvem a nossa existência. De fácil leitura, enriquecida com notas explicativas, esta obra é ideal para aqueles que buscam entendimento e harmonia interior resultantes da compreensão verdadeira a respeito do sentido da vida. É um livro que a gente lê, depois precisa reler, que cada vez a gente vai entendendo um pouquinho, porque a verdade não conseguimos ainda entendê-la de forma absoluta, né? Com certeza não. E aí, aos poucos, a gente vai entendendo com esses estudos maravilhosos, né, Regina?
0: É isso aí. E olha, ainda para contribuir com tudo isso que a gente está falando aqui, a Vilma traz para a gente bem cedinho. Alô? Bom dia, amigos, bom dia, irmãos, dizendo para a gente, há diversidade de dons, mas o Espírito é o mesmo. Está em Paulo, 1 Coríntios, versículo 12, capítulo 12, versículo 4. Qual disse outrora Paulo, relembremos hoje que a mediunidade é a cada um para o que for útil. Está no livro Palavras de Vida Eterna, no capítulo 42, um serviço mediúnico. Que Jesus abençoe os nossos sócios no bem. É isso mesmo, né? A Vilma bem colocou aí, quando a gente estuda Leon Denis, Kardec, todos os outros pensadores, né? A gente ter a certeza, né, gente, de que cada um tem um dom. Né? Não somos iguais, ainda bem, né? Somos diferentes. E essas diferenças fazem toda a diferença no mundo, não é mesmo? Imagine se todo mundo fosse professor. Só professor. Eu te ensino, mas você não faz nada com isso? Como assim? Né? E se todos nós fôssemos lixeiros? Ou todos nós fôssemos médicos? Ou seja, a gente precisa de vários dons aí pelo mundo para que a gente possa cada vez mais, né, poder contribuir com a evolução desse nosso querido planetinha e a nossa evolução também, né? E esse é o aprendizado de todo dia. Aprendamos uns com os outros para que possamos aproveitar ao máximo a nossa existência aqui na Terra. Ô, trembão! Então, olha, a gente trouxe aí para vocês dois livros bem legais, a gente está colocando no chat. A Eneida já colocou um formulário para a gente se associar ao Clube do Livro Espírita, onde a gente recebe dois livros a cada 2 meses, pagando uma taxa bem pequenininha, gente. E quando a gente compra um livro na Livraria Luz da Verdade ou entra para o Clube do Livro Espírita, a gente ajuda a nossa casa a ter recursos para continuar fazendo bem. Então, fica aí essa dica. Toda vez que você compra um livro, além de ficar mais esperto, mais sabido, mais inteligente, você também ajuda a promover, né, um lugar, um cadinho, né, um quentinho, onde a gente possa encontrar amigos, conversar, tirar dúvidas, pedir socorro, né? Fica aí, então, essa dica bem gostosa. Quando você compra o livro na Livraria Luz da Verdade, você também ajuda na campanha permanente de levar amor ao sertão.

0: uma tarefa bem legal do Luz da Verdade, onde ela leva roupas, sapatos, alimentos, medicamentos, leva também gotinhas do infinito, que são florais, para esse pessoal que precisa tanto ali no sertão. Então, contamos aí com a sua colaboração, com a sua ajuda, mas se você não quiser comprar o livro na Luz da Verdade, não tem problema. Faça o melhor aí pertinho de você. O mais importante é que façamos o bem, não importa onde nem a quem. Vamos que vamos, gente, que o tempo tá rugindo, rau, pegando no nosso pé. A gente traz agora, com muita alegria, um texto bem bacana, Quem Reflete Brilha. E olha, é um texto de Meimei. Quer trazer, Neida?
1: Que convite maravilhoso. E ainda, dona,
0: Bora lá!
1: quando eu estou fazendo as aulas de evangelização, eu digo, dona Meimei, eu chamo assim, viu? Dona Meimei, me ajude, por favor.
0: Pois é.
1: Ai, é lindo. E o texto, gente, tem um título assim, né? Provocante, A Dor. E nos fala assim: A dor é a nossa companheira até o momento de nossa integração total com a divina lei. Recebe-nos no mundo, oculta nos berços enfeitados, espreita-nos no colo materno e segue-nos a experiência infantil. Depois, observa-nos a mocidade misturando seus raios, quase sempre incompreensíveis, com os nossos cânticos de esperanças e atravessado o pórtico de nossa comunhão com a madureza espiritual, incorpora-se à nossa luta de cada instante. Respira conosco, infatigavelmente marcha ao nosso lado, passo a passo. E, ainda que não queiramos, lê, sem palavras, para o nosso coração, a cartilha da experiência. Então, algo renovador se realiza dentro de nós, sem que percebamos, e um dia comparece em nossa estrada, conduzindo-nos à morte e à aparente separação. Mas, se aceitamos as bênçãos do seu apostolado sublime, converte-se a estranha companheira dos nossos destinos em suave benfeitora, preparando-nos para a vitória divina, de vez que só ela é bastante forte e bastante serena para sustentar-nos até o ingresso feliz no reino celestial. Oh, Meimei, quanta poesia para falar
0: Não é
1: dessa
0: mesmo?
1: dor, né?
0: Concorda, Ernesto?
1: A psicografia de Francisco Cândido Xavier está contida no livro Relicário de Luz.
0: Ô, trembão!
2: Sim, Regina, Eneida, que leitura linda, maravilhosa. Meimei, muito doce, Meimei. É esse espírito, como fala sempre Divaldo, espírito de escola, a nos orientar, a nos trazer essa doçura de palavras. Mas é isso, minha gente, porque se a gente for, um programa não dá para a gente falar só, um programa só não dá para falar dessa doçura, dessa querida Meimei, que ela, onde, no plano que ela estiver, ela nos conduz, ela nos dê muita paz, muita luz, porque a gente sabe que ela continua trabalhando, né, Gina?
0: Isso aí. Mas o que a gente quer ressaltar nesse texto, né, para que a gente possa refletir nas palavras de Meimei. A dor é uma amiga, né? É ela que nos sacode, né? Nos diz, olha, está acontecendo alguma coisa, você precisa resolver isso. Para isso é que tem a dor, né? E a dor não é só uma dor física, né, gente? A gente tem a dor lá dentro, né? A dor na alma. Essa também está nos dizendo, olha, você está precisando de ajuda, resolva isso, né? Dor de dente, vamos pensar na dor de dente, né? Quando a dor de dente vem, é sinal que tem uma cárie, um canal para ser feito, né? Alguma coisa está errada. Quando a gente sente uma dor na alma, é ela nos avisando aqui, você precisa resolver isso. Dá um jeito, procure ajuda. Gente, isso é tão interessante, né? procurar ajuda. Nós somos muito orgulhosos. Precisamos de ajuda daquele que sabe mais do que a gente. Quando a gente está com dor de dente, a gente não procura o dentista? Ou a gente mesmo faz o nosso canal, limpa a nossa cara, é a gente? Não, né? A gente procura outro. A dor é isso, né? Quando eu estou com a alma ferida, eu preciso procurar ajuda. Conversar com alguém, me abrir com alguém, procurar um psicólogo, um médico, um psiquiatra. Nossa, mas psiquiatra, eu não tô doido. Já foi esse tempo, né, gente? Hoje a gente entende que o psiquiatra, ele nos ajuda numa sensação que a gente não consegue controlar. Mesma coisa, psicólogo. Então, vamos em busca do que é melhor para nós também. Aí você fala assim, mas como assim? O Evangelho não fala que a gente tem que ajudar o outro? Pois é, mas ele fala que se a gente não estiver bem, como é que a gente vai ajudar o outro? Então vamos cuidar de nós, né? Procurar nos entender, né? Conhecermos a nós mesmos, porque quando a gente está triste, quem está do nosso lado também fica entristecido. Quando a gente está sofrendo uma dor, quem está do nosso lado também sofre porque não sabe o que fazer. Então, vamos aí, né, ser conscientes, né? Se eu estou mal, eu preciso estar bem, tenho que ir em busca de ajuda. Essa é a nossa dica que a Meimei traz para a gente, né? A dor é a nossa amiga. E a Aninha Brasil vem aí, ó, logo, logo falando. Dor e ansiedade são alertas. Cabe a nós buscarmos compreender o que sinalizam. E buscarmos auxílio. Isso mesmo, né, Aninha? Às vezes a gente é tão orgulhoso que a gente acha que a gente dá conta de tudo. Dá não, gente. A gente precisa do outro. Por isso vivemos em sociedade. Por isso precisamos de uma família. Por isso precisamos de uma comunidade para que a gente possa resolver as coisas que precisam ser resolvidas. São problemas? Muitas vezes. Mas a maioria são desafios. Vamos juntos aí, né, com alegria, procurar o que é melhor para todos nós. Fica aí a nossa dica, né, para você e para nós, né? Gratidão aí quem já chegou abrindo abrindo a casa para nos receber, né? Fátima Henriques, Marlene Harenberg, Edna Guimarães, deixa eu ver quem mais, Georgia Souza, gratidão a Rita Maria, Jorge Miyashiro, nosso querido, Maria Eduarda, querida Duda, também a nossa Odete. Gente, que alegria tê-los todas as manhãs aqui, né, compartilhando conosco, a alegria de fazermos um dia feliz. Neuza Drummond, bom dia, minha querida. Lourdes de Souza, Elva Silva, que gracinha, que delícia. Janice Célia, gratidão, minha querida. Vamos juntos aí, né? Todo dia, com alegria, fazendo o que é melhor possível. E olha que a gente se esforça muito, né? Vamos que vamos, isso aí. Vamos dar mais uma corridazinha? Faltam 10 minutos, gente, para a gente encerrar o programa. Vamos trazer um pouquinho mais do Evangelho segundo o Espiritismo? Traz para a gente aí, Ernesto, rapidinho, para que a gente conversar mais um pouquinho.
2: Olha, Evangelho segundo o Espiritismo, missão do homem inteligente na Terra, Ferdinando, Espírito Protetor, Bordeaux, 1862. A inteligência é rica em méritos para o futuro, mas com a condição de ser bem empregada. Se os homens bem dotados se servissem dela segundo o desígnio de Deus, a tarefa dos espíritos seria fácil ao fazerem progredir a humanidade. Muitos, infelizmente, a transformaram em instrumento de orgulho e de perdição para si mesmo. O homem abusa da sua inteligência, como de todas as suas faculdades, mas não lhe faltam lições, advertindo-o de que uma mão poderosa pode retirar-lhe o que ela mesma lhe deu. Gente, gente, esse querido espírito é muito sábio, viu? Muito sábio. Né, Regina? Eneida, que você falava para nós do Ferdinando, Eneida. Como é que é essa história, Eneida? da inteligência humana, Eneida.
1: Não, é a questão dos evangelizandos, né? Como é bom quando a gente pega a mão dos nossos filhos, dos nossos sobrinhos, vizinhos e netos, e a gente leva para a evangelização. Porque os primeiros a receberem as bênçãos somos nós, né? E a gente diz assim, não, sou adulto, tenho que orientar, tem. Mas quanta coisa ainda temos que aprender nessa estrada. A responsabilidade aumenta quando nós vamos envelhecendo, né? Ficando mais maduros. Por quê? Porque a gente tem que deixar bons exemplos, a gente tem que ser um bom exemplo para todos que estão à nossa volta. E a missão do homem inteligente na Terra, essa linda mensagem, né? Que é a gotinha doutrinária de hoje, do nosso Evangelho segundo o Espiritismo, nos traz isso, né? Qual é a importância de usarmos a nossa inteligência? Como é importante? Todos somos inteligentes, gente. E o que é que estamos fazendo com essa inteligência maravilhosa, com esse dom que Deus nos deu? Então, precisamos refletir e aprender. Quando os pais se preocupam somente com a inteligência, com o desenvolvimento da inteligência intelectual, esquecendo-se do desenvolvimento espiritual, podemos ver aí exemplos claros. Amargamos não somente a família, mas toda a sociedade amarga com essa inteligência que não teve junto o conteúdo espiritual, o evangelho de Jesus, né? Os preceitos divinos. Então, é um alerta para todos nós, né, Regina?
0: Exatamente. Lembrando, gente, quando a gente fala de evangelizar os nossos netos, né? Os nossos vizinhos, os nossos sobrinhos, a nossa tarefa não é levá-los, né, a uma casa espírita, a uma igreja. A nossa responsabilidade é de exemplificar o evangelho que nós conhecemos. A tarefa de ensinar a religião é da família, para que a gente não ultrapasse os limites, né? Para que a gente não seja um intrometido, para que a gente não arrume uma confusão. Então, quando eu prego o evangelho, e pregar o evangelho é praticar, não é martelar na cabeça de ninguém, não, hein, gente? Pelo amor de Deus! Como dizia minha tia Lica, pelo amor de Deus, faço não,
1: Não, isso
0: né?
1: não, isso não.
0: Vamos,
1: Mas a gente pode
0: vamos.
1: orientar, a gente pode mostrar. Sabe o que eu me
0: Exatamente, né?
1: lembrei quando eu me coloquei dessa forma, Regina? Eu morei um certo tempo em um bairro aqui da cidade de Aracaju, então os centros espíritas ficaram bem distantes para que eu levasse meus filhos. Então, o que é que eu fazia? Tinha uma igreja, tinha, não, existe uma igreja católica até hoje lá, que aumentou bastante também. E esse padre era fashion, sabe? Ele falava de todas as religiões com muito amor. E ele mostrava já, desde já, gente, meus filhos eram pequenos e agora são todos adultos, né? E ele já dizia assim, da importância da solidariedade. E o engraçado, Regina, é que eu levava meus filhos no sábado à tarde. Eu digo, bom, vamos lá, vamos ver, vamos ouvir esse pastor de ovelhas, né? E aí, gente, quando eu saía, a meninada da rua todinha estava arrumadinha para ir comigo. Lá
0: Pois
1: ia
0: é.
1: eu, com um bando de criança. Eu digo, não, eu não estou pensando
0: São as
1: direito.
0: oportunidades, né,
1: Não
0: Eneida?
1: é?
0: É,
1: Foi
0: para
1: lindo, foi
0: que a
1: lindo
0: gente
1: essa época.
0: aproveite essa oportunidade de
1: Isso.
0: evangelizar, mas principalmente com os nossos exemplos. Quando a outra família, né, permite, está tudo certo, né, mas que a gente não ultrapasse limites, para que a gente seja amado e não intrometidos, né? Precisamos ter consciência da nossa tarefa. A nossa tarefa é exemplificar o Evangelho. E o Espiritismo nos lembra muito bem que a tarefa do Espiritismo é instruir e esclarecer. Então, se nos vem nos pedir ajuda, que estejamos prontos. E para que estejamos prontos, precisamos estudar, entender, né? Para que a gente possa esclarecer, clarear a mente, principalmente a nossa, para que possamos seguir em frente. Chegamos ao finalzinho do nosso programa, gente, com muita alegria, agradecendo aí pela acolhida que você está nos dando aí na sua casa, no seu lar, né, a caminho do seu trabalho. Que Jesus possa nos abençoar no dia de hoje, né, com muita alegria, né? Estamos no meados de maio, né? Esse mês tão lindo, como nos lembrou Claudionor, né? Da família. Que sejamos presentes e um presente em nossa família, né? Que as pessoas gostem de estar conosco, né? Porque somos mais calmos, porque somos mais gentis, porque somos amorosos, né? Porque somos acolhedores, né? E que a nossa família não seja somente a da nossa casa, mas que seja a família universal. Que possamos entender que todos nós somos irmãos, irmãos em Cristo, né? Somos todos filhos do mesmo Pai. Vamos fazer a nossa prece, então? Então, vamos elevar o nosso pensamento, agradecer a Deus por esse dia, por mais essa oportunidade, né, de sermos felizes, lembrar da água da nossa casa, né, que ela possa receber os benefícios, né, que nós precisamos. Lembrando sempre, gente, que o remédio não vem do outro, né? O remédio a gente compra na farmácia, mas a cura, ela vem de dentro de nós. Quando mudamos as nossas atitudes, mudamos o nosso pensamento para melhor. Pai de infinita bondade, nós te agradecemos por mais um dia. Obrigado, Senhor, pela casa que nos acolhe, pela família que nos recebeu. Que possamos, em todos os instantes, pregar o Evangelho com as nossas palavras, com as nossas atitudes, com os nossos pensamentos. Que todos aqueles que se chegarem perto de nós possam sentir paz, alegria e, né, acolhidos, o nosso abraço, o nosso beijo carinhoso e a presença de Deus. Sê conosco, Senhor, hoje, agora e sempre. Ernesto, dê o seu tchau.
2: Pessoal, até amanhã. Fiquem com Deus. Muita luz, muita paz. Um dia maravilhoso para todos. Fiquem com Deus.
0: Eneidinha!
1: Até amanhã, gente. Se Deus quiser. Gratidão por estarmos juntos e vamos lembrar de tudo que ouvimos, né? Ou pelo menos alguns pontos durante todo o dia, para que ele seja cada vez mais feliz. Beijo grande.
0: Isso aí, pessoal. Beijo, beijo. Pão de queijo. E até amanhã, pessoal.

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1: Dando prosseguimento ao nosso estudo sobre destinação da Terra à causa das misérias terrestres, vejamos o item 7. Uma ideia muito falsa dos habitantes de uma grande cidade seria feita se eles fossem julgados pela população dos bairros mais humildes e sórdidos. Se eu for analisar qualquer cidade do mundo pelo que ela tem de pior, ou se eu chegasse lá e só tivesse contato com essa população, com essa coletividade, a ideia que eu iria fazer dessa cidade, dessa região, seria, portanto, uma ideia falsa, bastante falsa. Em um hospital, só se vêem doentes e estropiados. Em uma prisão, vêm-se todas as torpezas, todos os vícios. Nas regiões insalubres, a maior parte dos habitantes são pálidos, fracos e doentes. Pois bem, que se considere a Terra como um bairro, um hospital, uma penitenciária, uma região insalubre. Visto que ela é, ao mesmo tempo, tudo isso, se compreenderá porque as aflições superam as alegrias. Então, sobre esse aspecto, nós temos um mundo, um planeta, em que os espíritos aqui albergados, eles têm vários tipos diferenciados de comportamento. Existe aquele que está na condição de prisioneiro, existe aquele que está doente, existe aquele que está hospitalizado, enfim, as várias circunstâncias em que nós notamos que, no fundo, um planeta de provas e expiações é, na realidade, uma escola de aprendizado duro. Duro por quê? Será que houve algum equívoco? Será que houve algum erro administrativo superior ao nos lançar ou ao nos conduzir para um mundo como o nosso? Com tantas dificuldades? Naturalmente que não houve erro algum. Resulta que só vai para o hospital quem está doente. Só precisa de hospital quem tem algum tipo de moléstia. Só vai para a prisão quem foi condenado pelo cometimento ou pela audácia no cometimento de algum crime. Só está habitando uma região insalubre alguém que não tenha a força de vontade suficiente para dali arribar, para dali partir. Na questão do mundo, do planeta Terra, nós aqui estamos, como eu disse antes, ou fiz a pergunta antes, por algum erro administrativo superior? Não. Mas pelo grau de merecimento, pelo verdadeiro tipo de tesouro que nós até aqui conquistamos. Ou seja, conquistamos muito pouco. Se conquistamos muito pouco na área do sentimento, na área da bondade, na área do equilíbrio, vamos assim, ou por assim dizer, sendo normalmente reencarnados em mundos como o planeta Terra. Porque de nada adiantaria tentar colocar-nos em qualquer outra esfera onde nós seríamos apenas a vergonha daquela sociedade. Pois bem, às vezes nós vemos reclamações do seguinte teor: que mal eu fiz a Deus? Seria o caso de respondermos nós mesmos. Eu perguntaria: que mal eu fiz a Deus? E de imediato eu responderia: todos os possíveis. Mas como? Como isso aconteceu? Por que que foi assim? Como eu fiz esse mal a Deus? Na realidade, para a nossa sorte, o inferior, ou a criatura ainda inferior no grau em que nos encontramos, não possui capacidade alguma para ofender o superior, no caso Deus. Ainda bem que ele não se sente ofendido com a nossa maldade, Isso quer dizer o quê? Eu não fiz mal nenhum a Deus. Eu não estou aqui porque fiz mal a Deus. Eu estou aqui porque eu fiz mal a mim mesmo. É a resposta. Quando nós perguntarmos que mal eu fiz a Deus para estar com essa família, estar nessa sociedade, estar nesse trabalho, estar nessa penúria, estar com todas essas circunstâncias calamitosas à minha volta, não, eu mesmo poderei responder. Mal nenhum eu fiz a Deus. Todo mal que eu fiz foi contra mim, a mim mesmo. Essa é a resposta. Então, ele coloca para nós: as aflições superam as alegrias? É possível que a aflição supere a alegria? É se você se deixar levar pela aflição. O que que acontece na aflição? Várias vezes em minha vida, eu tive a seguinte experiência, e que custei, vamos dizer assim, aprender com a própria experiência. Surgia um problema, uma circunstância angustiante, incomodativa. E aquilo às vezes perdurava um dia, dois dias, uma semana. Resolvido o problema, eu descobria que a maior circunstância incomodativa não foi o problema, foi a importância que eu atribuí a ele. Eu descobri que foi tão fácil a solução que eu não deveria ter me preocupado da forma com a qual me preocupei com aquela circunstância. E isso é uma característica de pessoas como nós que estamos encarnados na própria Terra. Situações, por exemplo, em que tenhamos que nos dirigir a alguém para pedir desculpas. Analisemos. Eu cometo uma indelicadeza com qualquer um de vocês ouvintes e me vejo na circunstância, para mim, dolorida, de ter que ir pedir desculpas. Como é difícil pedir desculpa, mesmo estando errado. É uma dificuldade para todos nós. Ou seja, cometo a indelicadeza com vocês, né? Me torno o agressor de vocês em qualquer circunstância, na menor ou na maior, pode ser com a palavra, com o ato, né? Em qualquer circunstância, me torno um agressor, erradamente. Eu agredi e sou errado. Imaginem vocês a dificuldade para mim quando eu me vejo na obrigação, seja lá de que nível for, de lhes pedir desculpas. Esse é um dos grandes problemas que acerca o cidadão terrestre. Ainda não aprendemos a perdoar, e muito menos a sermos humildes em pedir perdão, que é uma das coisas mais difíceis que eu encontro na minha vida. Ora, assim como numa cidade, toda a população não está nos hospitais ou nas prisões, a humanidade não está toda sobre a terra. Assim como se sai do hospital quando se está curado, ou da prisão quando se cumpriu a pena, o homem deixa a terra e vai para mundos mais felizes quando está curado das suas enfermidades morais. E é o esforço, é a obrigação moral que todos nós temos. E o mais importante, por mais que protelemos, por mais que não queiramos caminhar, as situações desencadeadoras desse trânsito, desse caminho que teremos que percorrer, elas serão mais hoje, mais amanhã, desencadeadas sobre nós. Inclusive, em doutrina espírita, nós aprendemos uma coisa interessante. Nós temos duas formas de nos ressarcirmos para com a lei maior. Uma delas, a mais simples, a que deveria ser a mais inteligentemente adotada, é o aprendizado pelo amor. E a segunda, que é a mais dolorida, o aprendizado pela dor. Ou seja, se eu não me candidatar à melhoria, ou seja, pelo amor, eu quero passar as dificuldades que eu preciso aprender nessa escola. Eu quero me melhorar. Ou seja, eu me proponho, eu concluí que é muito mais inteligente eu me corrigir os meus erros, eu me tornar bom. Não é mais uma questão religiosa, é uma questão de saber, de inteligência. Ser bom não é uma questão mais somente religiosa, somente de crença, é uma questão de inteligência. Então eu adoto a postura inteligente e solicito os meios para que eu possa progredir. aprendizado pelo amor. Não o fazendo, naturalmente, que a multidão de erros e de equívocos que venho cometendo sistematicamente, repetidamente, acabarão se voltando contra mim, onde, debaixo do guante da dor, da aflição, do sofrimento, eu terei que desfazer o quadro pecaminoso, a estrada mal traçada que eu deixei aí para trás, porque ninguém irá fazê-lo por mim. Que Jesus nos abençoe.
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2: Continuando então os nossos estudos, nós vamos agora para o item 5 ao 7, que Kardec intitulou Ponto de Vista. E, particularmente, nós vamos lembrar que esse estudo do item Ponto de Vista é um item muito, muito profundo, onde Kardec coloca muito clara a ideia para todos nós, né, dessa questão do ponto de vista. Ele inicia o item 5 nos dizendo assim: a ideia clara e precisa que se faça da vida futura dá uma fé inabalável no porvir, e essa fé tem consequências enormes sobre a moralização dos homens, porque muda completamente o ponto de vista sob o qual eles encaram a vida terrena. Só nessa frase de Kardec a gente sente todo, não é, o raciocínio do nosso amigo nesses três itens, os 5, 6 e 7. Basta termos acesso, né, e crermos, ele colocou aqui, ter a fé. A fé, vamos lembrar, que é a certeza, né? Você adquiriu certeza, você não só crê, você tem certeza absoluta desse futuro. Você tem certeza do peso, das consequências dos seus atos para o seu futuro, seja ele a longo prazo, a médio prazo, a curto prazo. E conforme nós vamos adquirindo essa certeza, e sabemos que isso é paulatino, sabemos que não se adquire, não se conquista essa fé de um momento para o outro. Aqueles de nós que logo, ao termos os primeiros contatos com a doutrina e facilmente a assimilamos, está claro aqui no próprio Evangelho, me perdoe não citar agora qual é o capítulo e o item, mas Kardec nos coloca lá, bem claro, aqueles que só de ouvir já se entenderam bem a doutrina, já conheciam em outra existência, já está, ele usa essa expressão, está num grau de compreensão moral um pouco mais adiante. Aquele que simpatiza de início poderá, não é, aprofundar os seus estudos e até mais adiante, até em outra existência, aprofundar mais a sua fé. Então, essa fé é paulatina, adquirir-se essa fé. Mas quando o espírito conquista esses sentimentos, conquista essas certezas, vamos raciocinar. Dá para pensar que nós teríamos uma só vida, como as pessoas geralmente pensam? Uma só vida, é só essa vida e acabou-se. E conforme Kardec coloca muito bem no próprio que é o Espiritismo e também no Evangelho. Então a criatura vai querer, claro, existe só uma vida, vamos aproveitá-la. Vamos tentar tirar desta vida o máximo possível. E nesse pensamento, muitas vezes, deixamos para trás, até muitas vezes, afetos. Deixamos para trás a família, deixamos para trás valores, porque pensamos, bom, vou viver só uma vida, tenho que aproveitá-la ao máximo. E sabemos que assim muitas pessoas ainda pensam. E quando vamos a pouco e pouco conquistando essa certeza da continuidade da vida, da imortalidade da alma, de que somos hoje, estamos hoje vivenciando como espíritos, nas ideias, nos sentimentos, tudo aquilo que conquistamos em vidas passadas, nas diversas experiências passadas, vendo a família, percebendo, conforme a revelação espírita nos traz, que geralmente na família vamos encontrar aqueles seres aos quais tivemos uma existência na qual complicamos um pouco, não é, o nosso espírito, a nossa convivência, e daí a maioria dos lares, a maioria das vivências familiares serem vivências provacionais ou expiatórias, a compreensão da influência que os espíritos trazem também em nossa vida, olhem só quantas coisas. Então são os acertos que precisamos fazer com relação à vida passada, são as provas que estamos experienciando com relação à vida futura, são as nossas conquistas ou até as nossas dificuldades morais atraindo pensamentos, atraindo energias, atraindo espíritos que se assemelham àquilo que estamos vivenciando mentalmente no momento, mas a certeza de que tudo isso é possível vencer-se, tudo isso é possível irmos passando com força moral, com tranquilidade moral, quando conhecemos os postulados espíritas que nos facilitam a compreensão das grandes dores, das grandes provas, das dificuldades que trazemos em nós mesmos e muito também no outro, compreender melhor o outro. Toda uma gama de informações que a revelação espírita nos traz, o ponto de vista da doutrina espírita nos traz, o ponto de vista da certeza da vida futura, que nós vamos passar, vamos passando, repetimos, devagar, não é? E dentro das nossas possibilidades, isso vai variar muito de pessoa para pessoa, de espírito para espírito, vamos caminhando com certezas, vamos caminhando com pensamentos, com ideias de que tudo que experienciamos é sempre, poderemos fazer sempre de tudo que experienciamos um ganho. Um ganho. E quando às vezes estamos diante das lutas mais acirbas, mais difíceis, tendo a certeza de que espíritos bons estão a velar por todos nós, é como se praticamente ouvíssemos alguns de nós, até temos a possibilidade, através da sensibilidade mediúnica mais acerbada, percebemos mais ostensivamente esses amigos junto a nós, mas ainda que não tivéssemos essa sensibilidade, através do estudo da doutrina, da revelação da doutrina espírita, temos essa certeza. Nesses momentos mais difíceis, temos bons espíritos a velarem por nós, porque é justamente nesses momentos de provas maiores que os nossos guias espirituais estão junto a nós a dizer-nos: vamos em frente, vamos adiante, estamos do teu lado. Quando adquirimos essas certezas, repetimos, tudo fica com mais tranquilidade. Vamos repetir, não é que venhamos a passar ali, sem sentirmos a dor. A dor vai chegar. Somos humanos, estamos no lugar evolutivo em que vamos sentir a dor, sim. Mas o conhecimento da doutrina, o ponto de vista da doutrina espírita vai nos fazer ver aquele momento como passageiro. Sentimos o conforto dos amigos espirituais, temos o conforto dos amigos da própria ideologia, da própria casa espírita, ou seja, que vem nos confortar. Mas, acima de tudo, o ponto de vista da doutrina espírita nos mostra o quanto podemos ganhar em progresso, o quanto podemos ganhar em muito bem aproveitarmos o tempo que temos à nossa disposição, o quanto podemos aproveitar bem as amizades que nos chegam, as possibilidades, as oportunidades em todos os sentidos que, com essa visão espírita, muito vai nos facilitar. Hoje em dia, cada vez mais com os avanços que temos tido em todos os campos do conhecimento, mais ainda o espírita deverá estar aberto o seu coração, o seu sentimento, para dizer assim, o que, que Deus espera de mim nesse mundo tão cheio de janelas e portas e oportunidades? O que eu tenho feito com o ponto de vista que já trago, com a certeza que eu já trago da vida futura, para que através dos meus gestos, através das minhas palavras, através dos meus atos, enfim, das minhas intenções, eu possa estar colaborando de alguma forma para que algo ou alguém se torne melhor. Estudávamos um texto, ainda ontem, com um grupo de amigos na nossa casa espírita, que um dos itens para que tenhamos, não é, dentro de nós a percepção de como estamos aproveitando do conhecimento espírita é percebermos e avaliarmos, termos a sensibilidade de avaliarmos se somos capazes de estar melhorando os locais onde chegamos. E se com a nossa chegada, como as pessoas nos recebem? Como somos assim percebidos por aqueles que caminham conosco, que estão junto a nós em nossa vida profissional, quando adentramos um elevador, quando adentramos a um grupo de amigos, como somos recepcionados? Por isso nós podemos avaliar como estamos vivenciando o que já temos em nós, de fé, de certezas, dentro do ponto de vista da doutrina espírita. Somos aqueles que estamos pensando no futuro, mas com o pé bem aqui no presente, porque é a construção do presente, a felicidade que somos capazes de construir à nossa volta, que nos trará a felicidade futura. Que Deus nos abençoe.
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3: Olá, meus irmãos. Olá, caros ouvintes daqui do Espiritismo.net. Você que está nos escutando na sua casa, no seu carro, ou indo para o trabalho, ou fazendo, né, objeto de pesquisa em cima do nosso estudo, nos acompanhando, né, pelo seu computador ou pelo seu smartphone. Saudamos a todos os companheiros que estão ligados aqui no nosso programa Gestos de Amor. E nós vamos estudar hoje, ou nesse momento, o capítulo 3 do livro Céu e o Inferno, essa obra maravilhosa de Allan Kardec. E o capítulo 3 vem falando para a gente sobre espíritos em uma condição mediana. E nós vamos estudar aqui e ler, fazer uns comentários sobre a senhora Hélène Michel. Hélène Michel. Enfim, eu peço perdão a todos os companheiros, mas o meu francês não é muito bom, não. Por sinal, eu não falo nada de francês, né? A gente dá uma arranhada aí no espanhol e mesmo assim muito mal. Mas vamos lá. Já deu tempinho de você abrir as edições Leon Denis aí no seu smartphone, no seu celular, já deu tempo de pegar o livro. E no primeiro parágrafo, Kardec vem trazer, né, o relato desse espírito. Quem foi essa senhora Hélène Michel? Né? Qual foi as características dela? Então, primeiro, sempre vem no primeiro parágrafo um discurso sobre quem é o espírito objeto de estudo. E aí depois vem transcorrendo ali, né, as evocações. Então vamos ler o primeiro parágrafo, onde a gente vai refletir um pouco sobre a personalidade desse espírito. Quem foi essa senhora, Hélène Michel? Era uma jovem de 25 anos, morta subitamente em alguns minutos em sua casa, sem sofrimento e sem causa anterior conhecida, rica, um pouco frívola, por causa da volubilidade do seu caráter. Ocupava-se mais com futilidades da vida do que com coisas sérias. Apesar disso, tinha bons sentimentos, era afetuosa, benevolente e caridosa. Então, pelo perfil desse espírito, né, que habitou durante um período a Terra com o nome de Senhora Hélène Michel, a gente vai vendo aqui o seguinte, né, que não tem nada de muito diferente da gente não, né, meus irmãos? Porque, ó, é uma jovem, 25 anos, foi morta subitamente em alguns minutos em sua casa, sem sofrimento, né, ou seja, os olhos, né, do mundo, foi aquele mal súbito, rápido e repentino, não teve muita dor, e sem causas anteriores conhecidas, ou seja, ela não tinha nenhuma doença degenerativa, não vinha sofrendo, não apresentava nenhum problema fisiológico. Né? Foi um mal súbito, repentino, de repente morre, né? Ela era rica, ou seja, tinha uma condição boa, né? Vamos destacar aqui também que eu falei, né, que se aproxima muito da gente, mas a gente não é muito rico, mas pelo menos a maioria de nós, graças a Deus, não passa, não está na situação de miséria. Então já é alguma coisa muito positiva. Um pouco frívola por causa da volubilidade de seu caráter. Olha só, né? Ocupava-se mais com futilidades da vida do que com coisas sérias. Ou seja, Qual o verdadeiro objetivo, quando a gente estuda lá no Livro dos Espíritos, quando a gente estuda lá Gênesis, qual o verdadeiro objetivo da encarnação, da reencarnação? Né? Ou seja, estamos aqui por acaso, estamos aqui a passeio, qual é o propósito da sua vida? Várias religiões até brincam sobre isso, né? A gente vê muito filme americano falando sobre isso. Qual o propósito da vida? Né? Qual o sentido da vida? E a gente sabe que Deus nos criou simples e ignorantes para alcançarmos o quê, meus irmãos? A perfeição, a felicidade. A felicidade plena, absoluta e inalterável. A chegarmos a um ponto de olharmos Cristo face a face, de olharmos Deus face a face. Mas até lá temos muitas vidas, né, para reencarnar e para passarmos e aprendermos com tudo isso. E muitas das vezes a gente reencarna, né, e a gente perde o nosso propósito, com distração. Né? A gente vê Dr. Erma, Baltazar, Antônio de Aquino, que são os espíritos dirigentes do Centro Espírita Leon Denis, e vemos tantos outros, como Bezerra, como Emmanuel, Humberto de Campos, Joana de Ângeles e tantos outros irmãos falando da importância da caridade, da importância no trabalho do bem, para nós colocarmos um propósito útil na nossa vida. Só que às vezes a gente se deixa levar por coisas do mundo, né? Ah, eu vou trabalhar o dia inteiro, eu vou passear no shopping. Não que isso não seja válido, porque temos que estar no mundo, mas não sermos do mundo. É o propósito, é o objetivo. Qual o meu objetivo com isso? Eu estou indo lá no shopping para fugir de um conflito, ou estou indo, de repente, no shopping para comprar um presente, presentear alguém, ajudar os irmãos necessitados, de repente comprar aquele livro daquele parente ou daquele familiar meu que está entrando na faculdade com muita dificuldade, não tem condições de ter o material, não é? Ah, mas eu estou trabalhando para quê? Para ir adquirindo uma série de posses que eu não vou utilizar, ou seja, né, não acumulei tesouros. Ou com o fim de, poxa, eu tenho um salário digno, dá um conforto, né? Dá, a minha família também está ajudando, né? A minha família e aqueles parentes ou irmãos que a gente tem mais necessitados. Qual o propósito da nossa vida? E exatamente em cima disso que a gente reflete sobre a personalidade desse espírito. Mas olha só interessante aqui no finzinho do primeiro parágrafo. Ó. Era afetuosa, benevolente e caridosa. Sabia o quê? Colocar em prática, né, as morais do Cristo e também o quê? Colocar em prática, e creio eu que até então, a utilização da sua riqueza. Aí ela foi evocada 3 dias após sua morte por pessoas que haviam conhecido ela. E na evocação, né, depois de terem evocado ela, ela se manifesta dando a seguinte comunicação. Não sei onde estou. Que perturbação me cerca. Vós me chamastes, e eu vim, não compreendo por que não estou em minha casa. Choram a minha ausência, mas eu estou lá. Eu não posso fazer com que todos me reconheçam. Meu corpo não me pertence mais, no entanto eu sinto um frio, um gelado. Quero deixá-lo, estou presa lá. A ele, retorno sempre. Eu sou duas pessoas. Oh, quando compreender... Quando compreenderei o que acontece comigo? Ainda é preciso que eu vá lá, meu outro eu, em que ele se transformaria na minha ausência. Ah, Deus! Ou seja, nesse relato, a gente vai vendo o quanto ela está confusa, né, com a situação dela, porque foi 3 dias após o desencarne. Então ela relata que onde é que eu não sei bem onde é que eu estou, está uma situação, uma perturbação, uma coisa complicada, né? Vocês me chamaram aqui, eu vim, mas eu não estou compreendendo por que, que eu não estou na minha casa. E além do mais tem isso, né? O pessoal lá da minha casa está chorando pela minha ausência, mas eu estou aqui, estou viva, estou falando, interagindo aqui, eu não estou entendendo o que está acontecendo, né? Só que meu corpo não me pertence mais, eu estou vendo ele. Em contrapartida, eu estou aqui, então quer dizer que é um outro eu, é isso? Não sei, o que está acontecendo? Eu estou me vendo ali, mas aquilo não é um espelho, é meu corpo mesmo, mas eu não estou morta, eu estou viva. Olha a condição que esse espírito se encontra de confusão, porque todos nós, quando desencarnarmos, vamos passar por esse período, né, de perturbação, de confusão, de adaptação. É como se eu dormisse um sono muito pesado e acordasse num lugar desconhecido. Eu não sei se já aconteceu isso com vocês, mas comigo pelo menos já aconteceu dentro de um ônibus, né? Eu trabalhava em São João de Meriti, na Baixada Fluminense, né, no estado do Rio de Janeiro, e numa bela vez eu fiquei 2, 3 dias direto na empresa trabalhando. Quando eu saí de lá, peguei um ônibus, dormi dentro do ônibus, mas foi um sono tão pesado que quando eu acordei no ponto final, eu levantei a cabeça no centro de Madureira, né, na zona norte do Rio, e eu tentando me situar, onde é que eu estou, onde é que eu estou? Aí o trocador me falou, você está em Madureira? Madureira? Onde é que fica isso? Ah, sim, Madureira. Quer dizer que eu levei aquele tempinhozinho ali, 1 minuto, para tentar me organizar. Creio eu que o período de perturbação seja mais ou menos isso. Esse período que a gente tem de, às vezes, acordar de um sono profundo e tentar se situar. Onde é que eu estou? Em qual local que eu estou? Porque eu não me lembro de ter vindo para cá. Eu me lembro que eu dormi em tal local que era a minha referência. A gente vai fazer uma pausa 1 minutinho, rapidinho, e a gente já volta estudando o céu e inferno. A gente volta, fiquem conosco aqui no espiritismo.net, no nosso programa Gestos de Amor, estudando a obra O Céu e o Inferno. Já a gente volta, não saia daí.
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4: Queridos companheiros, é com grande alegria que estamos novamente nos estúdios do Espiritismo.net, em mais uma apresentação do programa Gestos de Amor. E hoje, dando continuidade ao estudo do livro Céu e Inferno, estudaremos então a primeira parte, capítulo 12, itens de 1 a 7, que tem como título Da Proibição de Evocar os Mortos. Iniciando logo o item 1, Kardec já nos esclarece que a Igreja não nega a realidade das manifestações dos espíritos, mas atribui isto unicamente aos demônios. Então a gente pode observar, né? Isso é uma coisa boa, que já em verdade a Igreja, ela acredita, né? Ela aceita essa manifestação, mas unicamente dando a esses companheiros que para ela seriam exclusivamente destinados ao mal, que a doutrina espírita vem nos esclarecer que não é desta forma, né? Ninguém é destinado ao mal. Eles acreditam então que essas manifestações são atribuídas a esses companheiros. Então, as manifestações são aceitas, agora a maneira como é que a doutrina espírita vem nos esclarecer. Assim sendo, então, a gente vai observar que a Igreja, no conceito da Igreja, ao evocar alguém que já tenha desencarnado, seria o mesmo que chamar o demônio. Então, por isso que se ficou este conceito, né, de como eu vou evocar os mortos. Muitas pessoas até às vezes ficavam com medo de fazer a prece para os seus entes queridos dentro de casa, porque achavam, em função dessas ideias anteriores, que aquela criatura, por já ter desencarnado, que não deveria fazer a oração, né, fazer a prece para aquele irmão. Mas isso nós respeitamos os conceitos de outras doutrinas, mas sabemos que era dessa forma que ainda muitas vezes ainda se pensa. Agora a doutrina espírita vem nos esclarecer e nos trazer que todos os espíritos são criados por Deus simples e ignorantes, e que através das reencarnações, né, nós vamos evoluindo e chegaremos ao patamar de espírito puro, porque já que ninguém é destinado ao mal. Então, esse conceito é fundamental para que nós possamos entender e fazermos essa comparação com essa proibição feita por Moisés, né? E essa proibição de Moisés se origina com esse grande legislador hebreu que vinha cumprir uma grande tarefa na terra. Lembrando que naquela época aquele povo era indisciplinado, aquele povo ainda não tinha as regras, e esse companheiro veio naturalmente sendo ali guiado pelos benfeitores espirituais, por Jesus, o nosso grande governador na terra, com uma das grandes missões, Moisés, de trazer as leis, né? Principalmente ele veio trazer a lei de Deus. Mas essa lei que que Moisés trouxe, nós temos duas partes distintas. Primeiro, a lei de Deus, como nós falamos, são os 10 mandamentos, que foi promulgada lá no Monte Sinai. Essa lei é uma lei imutável, que é a lei divina, que é a lei de Deus, que Jesus depois vem acrescentar o amor a esta lei. E nós vemos lá no final do Livro dos Espíritos essas leis novamente trabalhadas, com entendimento mais amplo ainda, para que possamos estabelecer em todos os campos de nossa vida. E Moisés também trouxe para nós a lei civil, apropriada aos costumes e ao caráter daquele povo. Portanto, a lei civil, como nós observamos até mesmo hoje, como é bastante variável, né? Com as suas emendas, as suas considerações, as suas modificações. E naquela época de Moisés, a gente vai observar que os

nome. O que vai estar, vocês vão encontrar, né, no Velho Testamento, capítulo 18, versículos de 10 a 12. E Moisés diz assim: que não haja entre vós qualquer pessoa que consulte os adivinhos, ou que leve em consideração os sonhos e os augúrios, ou que use de malefícios, de sortilégios e de encantamentos, ou que consulte aqueles que têm o espírito de Piton e que pratiquem adivinhação, ou que interroguem os mortos para descobrir a verdade. Pois o Senhor abomina todas essas coisas e destruirá a vossa chegada às nações que cometem esses crimes. Então, em função desta colocação, fica-se a proibição, né, de se evocar os mortos. E por que motivo Moisés coloca esta lei, né? Naturalmente que para o povo ele dizia que era uma lei de Deus, mas ele insere em função de várias situações que ocorriam naquela época. Então, os motivos que levaram Moisés a proibir a evocar os mortos tinham uma razão bem clara para aquele momento. Ele queria que aquele povo rompesse com todos os costumes já adquiridos no Egito, onde as evocações estavam ligadas às práticas da magia e da feitiçaria, e até acompanhadas a sacrifícios humanos. Então, nós podemos ver de que forma, de que maneira, essa relação com o além-túmulo, né? Essa relação com os companheiros desencarnados eram feitas de maneira sem critério, de uma forma a saber ligado às guerras, a como poder alcançar outros povos, como poder destruir, e tão ligado à situação da maldade, sem nenhuma disciplina. Então, em função disso, é que ele vem com esta proibição. Essas práticas eram supersticiosas e foram perpetuaram até a Idade Média. Então, vamos ver a ponto que chegava até mesmo dos sacrifícios humanos, né? Que se tinham, e a mediunidade surge na Terra como homens. Surgiu no início que o homem reencarna na Terra, nas primeiras reencarnações, a mediunidade, a faculdade mediúnica já se estabelece, porque nesse contato direto com o plano espiritual. Então, como Moisés observa aquela situação que ali está e querendo romper, né, com os costumes adquiridos no Egito, ele coloca dessa maneira essa proibição de evocar os mortos. E hoje a doutrina espírita, então, veio mostrar o objetivo exclusivamente moral, consolador e religioso dessas evocações. Mostrando, né, que Moisés era adequado naquele momento que ele assim o fizesse de proibir. Mas a doutrina espírita vem esclarecer. Tanto é que outras leis estabelecidas por Moisés naquele momento adequados, hoje em dia já não são mais seguidas. Mas também vemos que muitas criaturas se pegam a isso para contrapor a doutrina espírita, quando nós trabalhamos através da mediunidade esta relação com o plano espiritual, mas naturalmente que de uma outra maneira, havendo critérios, situações que não podemos perder de vista para que tenhamos esse tipo de relação com o plano espiritual, como nós vamos ver a seguir. Então, a gente vai observar, né, que a doutrina espírita vem com esse objetivo moral, consolador e religioso dessas evocações. Então, toda e qualquer evocação que são feitas nos centros espíritas, sempre voltada para o lado moral. Tem que haver um fundo moral para o que possamos, que nós vamos aprender com aquela informação vinda do plano espiritual. Precisa ser uma informação consoladora, como observamos nos livros do nosso amado Chico Xavier, quando traz notícias dos companheiros desencarnados, trazendo essas notícias que nos consolam o coração. Mães que têm notícias dos seus filhos que já desencarnaram e ficam felizes por saber que esse filho continua vivo, né? E também o objetivo religioso de nos religar novamente a Deus, de nos elevar com esse pensamento que a vida continua, que a vida é eterna, e na fé na vida futura. Então, vamos verificar
que a proibição de Moisés, profundamente adequada à época, de acordo com os abusos que ocorriam. Mas a doutrina espírita hoje vem trazer um outro ângulo, um outro pensamento. E aí a necessidade do estudo das obras básicas, principalmente do Livro dos Médiuns, que vai falar de maneira

0: mais pontual referente a essas evocações. Mas agora, queridos companheiros, nós vamos dar uma pequena parada para que possamos refletir, tomar uma água e daqui a alguns minutinhos retornaremos para o segundo bloco, onde vamos complementar toda essa mensagem. Daqui a pouco, então, retornaremos.
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as nossas saudações às amigas, aos amigos aqui presentes, saudações a todos que nos acompanham pela tvcei.com, nossos votos de muita paz. Hoje vamos dar continuidade ao módulo da consciência. Esse chamamento de nos tornar cada vez mais plenos, essa possibilidade que habita em nós e que muitas vezes esquecemos de exercitar as possibilidades e as energias que fazem parte do nosso ser, mas porque negamos, porque desconhecemos, continuamos vivendo uma vida muito limitada, uma vida conectada à consciência. Não enxergamos a nós mesmos, não vemos a essência de que somos portadores. E o nosso caminho é exatamente este: verificar as forças de que somos portadores. A mitologia grega nos traz muitos ensinamentos para, de alguma forma, mostrar esse caminho de desenvolvimento da consciência. E os mitos podem ter várias interpretações. Hoje vamos relatar um mito muito conhecido e que também traz muitas vertentes de interpretação. Trata-se da história de Narciso. Narra a mitologia grega que, certa feita, a ninfa Liríope estava se banhando nas águas do rio Céfiso. Somente que os rios também eram considerados deuses. O que a ninfa Liríope não sabia era que o rio, o deus Céfiso, costumava violentar as ninfas que por ali se adentravam. E assim ocorreu. Quando o rio Céfiso viu a beleza da ninfa Liríope, logo a envolveu e dali daquele encontro ela ficou grávida de Narciso. A gravidez foi muito dolorosa e ela já almejava ter um filho, mas ao mesmo tempo ficava preocupada. E quando o bebê nasceu, ela ficou mais preocupada ainda, porque Narciso era belíssimo. Era mais belo, talvez até mesmo, do que os deuses. E os gregos sabiam. Aqueles que teimavam em ser mais belos que os deuses eram punidos gravemente, porque os deuses, naquela época, eram deuses um pouco humanos, muito ciumentos e vingativos. Então a ninfa Liríope resolve ir consultar Tiresias, que era um vidente. Ele era cego, mas costumava ter o vaticínio acerca das vidas, acerca da existência, acerca do destino que a cada qual cabia. E Liríope perguntou se Narciso iria viver por muito tempo. E a resposta do oráculo, Tiresias, foi decisiva. Tiresias disse mais ou menos assim: se ele não se conhecer, se ele não se ver, talvez ele viva por longos tempos, longos anos. Mas quando ele enxergar a própria imagem, ele não mais existirá. Liríope ficou muito preocupada com aquele vaticínio e resolveu cercar Narciso de todos os cuidados, porque por sua beleza, ele certamente seria procurado pelas pessoas. E ao mesmo tempo em que era cercado de cuidados, Narciso parecia ser muito orgulhoso. Ele não gostava do contato com as pessoas. Ele afastava aqueles que buscavam o seu convívio. Mas ao mesmo tempo, porque portador de tamanha beleza, todos se fascinavam por Narciso e desejavam a sua companhia. Certa feita, indo caçar com seus amigos, já jovem, ele se perdeu no meio de um caminho. E aí começou a gritar o nome dos amigos e percebeu que sua voz ecoava. Tratava-se de uma outra ninfa, Eco, que seguia Narciso onde quer que ele estivesse. E aqui cabe um parênteses. Eco, na verdade, dizem as tradições que era muito tagarela, o que não faz nenhuma associação com as mulheres, não. Trata-se somente de um mito, um fator mitológico. E numa dessas feitas, Eco estaria a tagarelar muito com Hera,
Porque como Zeus costumava escapar do Olimpo e ter as suas conquistas amorosas, ele usava de artifícios e certa feita colocou Eco para ficar conversando com Hera enquanto ele ganhava tempo. Mas Hera era impiedosa e colocou uma maldição na ninfa Eco. A partir daquele momento, a partir daquele dia, ela somente repetiria as últimas palavras que lhe fossem dirigidas. Ela não poderia mais dirigir a voz, em primeiro lugar, a ninguém. Imaginem essa maldição para uma mulher, não poder se transmitir verbalmente, se articular verbalmente para outra pessoa. Então Eco seguia Narciso por conta da sua beleza. Ela era apaixonada por Narciso. E quando viu Narciso se perdendo dos amigos, pensou que fosse a oportunidade. Quando Narciso começa a gritar, ela pensa que ele está falando com ela. Onde estão vocês? E Narciso ouve a última palavra. Vocês. Encontrem-me aqui. E Eco repetia aquela palavra de Narciso. Aqui. Venha, estou logo aqui. E Eco novamente se pronunciava. Mas quando ela chega próxima a Narciso, Narciso a repele. Eu prefiro morrer a encontrar-te, a unir-me a ti. E imbuída de uma tristeza profunda, Eco se afasta, repetindo as últimas palavras de Narciso, a ti. E dizem as tradições que ela foi tomada de tamanha tristeza que passou a definhar e se transformou numa pedra. E narram as tradições que quando passamos nos vales e nas montanhas e gritamos, na verdade é Eco a pronunciar as nossas próprias palavras, as últimas palavras ditas. Mas uma das deusas, Nêmesis, sabendo do ato de Narciso ao repelir Eco, criou uma maldição para Narciso. Ele estava fadado a exatamente o que ele não poderia e não deveria fazer. Ele iria se ver, ele iria ver a própria imagem. O destino iria dar um jeito de fazer com que aquilo acontecesse. E assim foi feito. Numa outra feita, também enquanto caçava, Narciso se perdeu dos companheiros e se deparou com uma água cristalina, uma fonte. A fonte nunca havia sido tocada por homem ou por animal, e sua água era límpida. E quando Narciso se deita para beber da água, porque estava com sede, ele se espanta. Se espanta com a beleza da imagem refletida nas águas. E pela primeira vez ele sente um impulso de unir-se a outro ser que ele não sabia. Era ele mesmo. E aí ele fica a definhar também, porque cada vez que ele tentava tocar a imagem se desfazia. Cada vez que ele tentava colocar a mão nas águas, as águas ficavam com pequenas ondas, marolas, e novamente ele entrava num tormento. O seu tormento seria infinito. E narram as tradições que quando foram procurar Narciso, não mais o encontraram. Encontraram simplesmente uma flor de tonalidade amarela, a qual deram nome em sua homenagem. O mito de Narciso foi e continua sendo interpretado de várias formas. Mas uma das interpretações diz respeito ao chamamento da nossa própria consciência. Temos necessidade de verificar a nossa imagem refletida. Não a imagem do ego, a persona que sobressai na sociedade. Não aquilo que fazemos para fora. Mas temos que olhar a imagem que somos refletida a partir de dentro. Quem somos nós? Somos somente esse campo da consciência, aquilo que percebemos? Ou somos algo muito mais profundo do que imaginamos ser? Temos que olhar o nosso espelho existencial. Para que nos conheçamos de maneira mais profunda, é por isso que Tirésias, de certa maneira, estava certo. Enquanto ele não se visse, aquela imagem iria perdurar. Podemos comparar como se fosse a trajetória do ego.
enquanto não nos olhamos de maneira profunda, a imagem do ego, a persona, permanece estagnada. Mas à medida que temos a coragem de olhar a nossa imagem refletida no espelho, vamos agregando novas forças, novas possibilidades no campo da personalidade. E esse é o nosso trabalho, ampliar cada vez mais o leque da consciência. A respeito da consciência, Jung irá dizer o seguinte. Declare Jung que a consciência é a relação dos conteúdos psíquicos com o ego, na medida em que essa relação é percebida como tal, pelo ego. As relações que não são percebidas como tal são inconscientes. Então, detemos duas instâncias que Jung já traz em sua análise. De um lado, aquele campo da inconsciência. Tudo que não é percebido diretamente pelos nossos sentidos, pela nossa capacidade de discernir, aquilo que não está no campo da consciência, forma o inconsciente. Mas à medida que o ego percebe alguns conteúdos, faz assimilações, pode discernir, estabelecer contato com material psíquico, estabelece-se o campo da consciência. Então, tudo que nos é perceptível ou facilmente acessável à consciência, que o ego se dá conta disso, se torna o campo da consciência. Mas como o próprio Freud já trazia, essa parte é muito pequena. É a ponta do iceberg, ou mesmo como alguns trazem, seria como se fosse uma pequenininha bola solta no oceano. Imaginemos isso. Ou de uma maneira mais profunda que alguns trazem, é como se fosse um pequenino grão de areia na extensão da praia. Isso nos traz a dimensão de quem somos, mas desconhecemos. Como o próprio Narciso desconhecia a si mesmo. E como Tirésias irá trazer para Liríope, a sua mãe. E o interessante é que Tirésias era cego. Isso é um simbolismo de que para adentrar-se nesse mundo inconsciente, para trazer mais conteúdos ao campo da consciência, nós devemos olhar para onde? Para nós mesmos, para dentro. Esse era o olhar que Tirésias apontava. Por ser cego, ele não conseguia olhar para fora. Ele olhava para si mesmo, olhava para dentro. E esse é o caminho para cada vez mais agregar conteúdos na própria consciência. E o interessante observar que Jung já traz que essa relação depende de um intermediário, que é o ego. Normalmente falamos muito mal do ego, queremos destruir o ego, enquanto a psicologia faz um caminho oposto. Não devemos destruir o ego, devemos estruturar o ego para que ele estabeleça uma relação saudável entre a consciência e o campo inconsciente. Porque, como o próprio Jung traz na obra Tipos Psicológicos, a consciência não é idêntica à psique, pois a psique representa a totalidade dos conteúdos psíquicos, e estes não estão necessariamente em sua totalidade diretamente ligados ao ego. Isto é, relacionados com ele de tal modo que assumam a qualidade da consciência. Ao mesmo tempo que Jung mostra essas duas instâncias, interfere e traz também para nós a importância de cada vez mais agregarmos conteúdos na nossa consciência. Conteúdos que nos impulsionem para uma vivência ética mais profunda. E todo esse material que nós deixamos viver na consciência, ele sofre muita influência do meio exterior. Tudo aquilo que nós ouvimos, que nós lemos, que nós vemos, tudo que os sentidos conseguem perceber, passa a fazer parte, em primeiro lugar, da consciência. Algumas dessas percepções, a maioria delas, vai sendo arquivada em nosso inconsciente. Mas imaginemos isso como um processo muito dinâmico. Tudo isso que vai sendo arquivado no inconsciente influencia a nossa consciência.
Não sei se já aconteceu com vocês, de repente vocês se veem pensando algo que vocês não gostariam de estar pensando. Ou então tomando atitudes que não gostariam de tomar, pelo menos da forma. Isso é influência do inconsciente. Isso é o que passou despercebido nesse processo intenso de conhecimento, de educação, e que nós temos que nos dar conta. É por isso que é importante ter uma boa estrutura do ego para lidar com esse campo. Porque como a totalidade da psique, ela é muito grande, ela é muito intensa, o ego não se percebe como um todo. Olha o tamanho do nosso desafio de autoconhecimento. Quando a gente fala olhar a própria imagem, perceber os próprios conteúdos, muitas vezes vamos nos deparar com surpresas no campo do inconsciente. Mesmo frequentando reunião doutrinária, mesmo fazendo preces, mesmo participando de todas as atividades, isso não impede que tenhamos um inconsciente riquíssimo. E dentro desse inconsciente, lógico, se encontram forças, algumas desgovernadas, que nós temos que domar, nós temos que trabalhar, nós temos que estruturar, como se fosse um cavalo que perdesse as rédeas. Não sei se já aconteceu com vocês, comigo já aconteceu, de estar andando num cavalo e de repente ele sair desgovernado. Isso, de alguma forma, é igual ao inconsciente. Interessante que durante essa experiência, né, estávamos eu e Iris num local e aí fomos montar a cavalo, né? E aí o marido, lógico, quer impressionar a esposa, se coloca numa pose para andar de cavalo e de repente Iris só vê o meu cavalo passando em correria, né? E o comentário dela foi o seguinte: nossa, meu marido é um exímio montador. Mal sabia ela que o marido, né, já estava todo tremendo e já se vendo já, bom, como é que eu vou cair? Vou cair desse lado, vou cair do outro? Eu já estava me preparando para a queda, porque o cavalo não me perguntou se eu queria correr, mas ele foi adiante na trajetória dele. Isso, de alguma forma, simboliza o inconsciente indomado. Precisamos domar essas forças do inconsciente através da estruturação no campo da consciência. Precisamos ter coragem de fazer o que Narciso não fez: olhar a nossa própria imagem, olhar com coragem, porque lá encontraremos forças também muito poderosas, algumas que nos assustam com esse encontro do inconsciente e que precisamos ter muita força para não se deter nessa jornada de individuação. Porque a existência só é real quando é consciente para alguém. E a tarefa do homem é conscientizar-se dos conteúdos que pressionam a alma para cima, vindos do inconsciente. Olha Jung trazendo o objetivo da própria psique: cada vez mais se conscientizar do ser que somos. Como nós tomaremos consciência do mundo se não conhecemos esse mundo interno? Queremos, e o homem avança muito na conquista das ciências, mas a ciência de nós mesmos não pode ficar esquecida. O processo de autodescobrimento, autoconhecimento, individuação, como queiram chamar, é um processo que exige muito esforço, um esforço diário, um esforço e perseverança constantes para que nós nos deparemos com todo esse conteúdo que nos impulsiona. Porque como a força do self é arquetípica, no sentido de que ela não se detém na jornada de individuação, toda vez que o ego recua, acontecem os conflitos. Os conflitos, os maiores deles, muitas vezes, vêm da nossa recusa em querer crescer, em querer ir adiante. Mas como o self, enquanto arquétipo, ele impulsiona, entra em choque muitas vezes com a atitude do ego. Aí seria uma atitude incompatível com o processo de individuação, com o processo de autodescobrimento. Então, o conflito por si mesmo não é negativo. O conflito mostra que existe algo em desacordo. Mas o trabalho da maturidade é justamente observar
quais forças estão fazendo com que haja desacordo dentro dessas instâncias psíquicas, consciente e inconsciente. E Joana de Ângeles, em Triunfo Pessoal, vai dizer o seguinte: à medida que o ego se faz consciente dos valores íncitos no self, torna-se factível uma programação saudável para o comportamento, trabalhando cada dificuldade, todo desafio, mediante a reconciliação com a sua realidade eterna. E essa imagem que Joana traz, ela é muito profunda, porque é como se nós tivéssemos que nos reconciliar conosco mesmo. É importante no processo de individuação que nos reconciliemos com os nossos adversários. Jesus já trazia isso. Reconciliai-vos com os vossos adversários antes de trazerdes a oferta no altar. Mas quais são os nossos maiores adversários? Onde se encontram esses adversários que não largam do nosso pé, não nos desacompanham, senão no nosso próprio mundo psíquico? Então, esses adversários devem ser os primeiros a serem trabalhados na reconciliação. Essa autorreconciliação, essa conciliação do campo da consciência, do ego, com os valores íncitos no self, com os valores que fazem parte da nossa própria essência, torna factível, possível, uma programação saudável para o comportamento. Comportamento se traduz em atitudes. Então é necessária uma nova atitude no campo do ego. Não existe modificação sem transformação em atitudes. Por isso que muitas pessoas se queixam: mas eu leio tanto, eu vejo tanto vídeo. Mas se esse lê tanto, esse vê tanto vídeo, esse vê tanta palestra, não se transforma numa atitude compatível no ego, não existe transformação. E a ampliação da consciência se dá também através desse campo, da atitude principalmente. Por isso que nós reencarnamos, porque no plano espiritual, normalmente nós fazemos muito planos. Existe crescimento no plano espiritual? Claro que existe. Existe a predisposição, existe o treinamento, existe uma série de conhecimentos que tomamos campo, mas é aqui na Terra, encarnados, quando a sombra parece que se adensa por conta dos hormônios, é que nós temos que treinar a atitude compatível. É aqui que a atuação do ego toma e se consolida para poder propiciar o processo de individuação. E o que estamos fazendo dessa oportunidade? Temos tido a coragem de exercitar isso no campo do comportamento? Porque isso é um grande desafio, se reconciliar com as próprias divergências internas. E eu creio que talvez seja o maior desafio. Porque à medida que nos reconciliamos com a nossa própria sombra, aquilo que desconhecemos em nós, passa a ser mais fácil lidar com o outro. Porque eu reconheço as minhas limitações, reconheço minhas fragilidades, reconheço as limitações que fazem parte do meu ser e aprendo a lidar também com outro que se encontra nessa mesma jornada, nesse mesmo desafio da individuação. E Joana de Ângeles prossegue: a consciência adquirida, a perfeita identificação do conhecimento e do fazer, do saber e do amar, faculta a ampliação das próprias possibilidades para penetrar em dimensões metafísicas. Olha que interessante a polaridade que ela traz. A consciência adquirida, e aqui já partimos para um outro campo de consciência. Primeiro nós falamos da instância consciência enquanto conteúdos que o ego administra. Aqui Joana já traz uma outra definição de consciência adquirida. E é normal utilizar essa nomenclatura para falar de consciência. Quando falamos fulano, é uma pessoa de consciência, ou então uma pessoa que não tem consciência. Na verdade, todos temos consciência enquanto instância psíquica. Mas a consciência adquirida, ela é sinal de maturidade.
E como nós vamos adquirir essa maturidade? Primeiro, identificando o fazer com o conhecimento. Quantas vezes nós conhecemos algo, sabemos de cor, mas não unimos isso ao nosso comportamento? Então, isso seria um efetivo saber? Podemos dizer que sabemos quando não trazemos isso para o nosso comportamento diário? Podemos saber intelectualmente, mas ainda não sentimos, não intuímos, não usamos toda a essência do ser naquele conhecimento que dizemos ter. Então, o conhecimento vai muito além do intelecto, e ela traz outra analogia quando ela mostra o saber e o amar. Como se fossem duas polaridades. A polaridade cognitiva, racional, de saber discernir, e o amor enquanto polaridade do sentimento, algo profundo, algo que faz com que possamos estabelecer uma correlação mais profunda com o outro e conosco mesmo, quando sentimos. E é interessante utilizar dessa dimensão, muitas vezes esquecidas, porque às vezes queremos tomar uma decisão e trazemos uma decisão muito para o racional. Lógico que temos que utilizar a razão. Mas no processo terapêutico, eu costumo muitas vezes perguntar à pessoa, quando ela está em dúvida, eu pergunto não somente o que você pensa, mas o que você sente a partir dessa atitude que você quer tomar. Qual é o seu sentimento mais profundo com relação a isso? Mas mesmo assim, às vezes a pessoa tem dificuldade. Aí nós fazemos o quê? Fazemos uma ponte com o outro. Tente transferir para uma outra pessoa essa decisão. Se fosse outra pessoa no seu lugar, o que você acharia mais justo, mais sincero, mais racional, mais íntegro? Aí nós temos mais facilidade, porque saímos de uma dimensão e percebemos no outro. Mas vejam como é importante fazer a ponte com todas as instâncias para agregar no ser uma integridade de atitudes, um comportamento. E o comportamento é essencial para a ampliação de consciência. À medida que vamos exercitando, à medida que vamos adentrando e trazendo para perto de nós toda essa gama de atitudes, a consciência se amplia. Às vezes vem através de conflitos, e nós vemos isso nos nossos dias atuais. Quando é que ganhou força o movimento ecológico? Quando o nosso ecossistema estava amplamente afetado por isso. A nossa própria vida corria risco. Na psique funciona de maneira semelhante. Às vezes só agimos por conta dos nossos conflitos. Aí percebemos a necessidade de mudar. A necessidade impulsiona um novo tipo de atitude. Com uma nova atitude, concretizamos na consciência a possibilidade de manifestação do self. E aí agora, em termos coletivos, nós vemos as pessoas preocupadas na reciclagem do lixo, no cuidado com a água, no cuidado com as próprias forças da natureza, porque, enquanto não cuidadas, elas fazem o quê? Se desgovernam. Se desgovernam e atingem o próprio homem que vive no meio ambiente. No mundo psíquico ocorre isso também. Quando não cuidamos dessas forças que fazem parte da nossa essência, elas podem se desgovernar. E atingindo o campo da consciência, criar efeitos devastadores. Efeitos devastadores, como são as psicopatologias, as doenças graves, que não vêm somente como um processo punitivo, mas principalmente como um chamamento de consciência, como se fosse: homem, desperta. Desperta do sono que te encontra. Desperta dessa letargia que vai te levar à ruína. E é preciso cada vez mais despertar nesse processo. A consciência não é inteligência no sentido mental, mas a capacidade de estabelecer parâmetros para entender o bem e o mal, optando pelo primeiro e seguindo a diretriz do equilíbrio, das possibilidades latentes, desenvolvendo os recursos atuais
em favor do seu vir a ser. E é interessante Joana de Ângeles ressaltar que consciência não é inteligência mental. Quantas pessoas inteligentes, racionalmente, que sabem muito, conhecem muito a ciência, mas continuam tendo atitudes equivocadas, continuam tendo uma vida altamente destrutiva para si mesmo e para os outros que a cercam. Então, essa inteligência cognitiva não está a serviço da vida. É uma inteligência que não se transforma em sabedoria. É como se fôssemos consultar um médico e o médico dissesse: olha, fumar faz mal, beber faz mal, mas ele fuma e ele bebe. E encontramos, infelizmente, médicos que fazem isso. Nada, nenhuma crítica à pessoa, mas à atitude. A atitude é incompatível com o conhecimento que ele já pode ter. É incompatível com sua fala. É incompatível com o conhecimento de saúde de maneira integral. E essa incompatibilidade nós temos que trazer para nós. Onde estão as minhas incompatibilidades? Aquele saber que eu já posso ter, mas que não me faz agir de maneira diferente. Aonde eu coloco? Porque tudo isso vai para a sombra. E como não nos podemos mais nos dar ao luxo da ignorância, muitas vezes somos acometidos pela culpa. A culpa vem como uma instância que possibilita o despertar da consciência se tivermos maturidade para lidar com ela. Se temos maturidade, assumimos a responsabilidade e modificamos o rumo da nossa atitude. E aí passamos a discernir entre o bem e o mal. Mas discernir entre o bem e o mal é somente para ver e julgar os outros, ou é propriamente um discernimento interno das atitudes? Normalmente só sabemos muito bem dizer o bem e o mal dos outros. Isso é fácil, não é? As pessoas parecem que têm respostas prontas para o que é bom e mal na vida de terceiros. Mas por que será que temos tanta dificuldade em fazer esse processo interno? Por que será que é tão difícil? Eu percebo que às vezes é um mecanismo de fuga do ego que não quer passar pelo sacrifício, pagar o preço da própria transformação. Porque como a consciência, trazer a consciência é também uma forma de parto, como a benfeitora traz, o parto traz dores. Se focamos na dor, focamos na polaridade negativa. Mas o parto, em essência, é dar à luz. Se focamos na luz, prosseguimos. Por isso que nesse processo temos que focar a luz, trazer a luz da nossa própria essência, discernir entre o bem e o mal, seguir no caminho daquilo que é estruturante, daquilo que é positivo, daquilo que pode trazer consequências grandiosas para o meu ser, e seguir nessa diretriz de equilíbrio, o que faz trazer à tona o vir a ser. O vir a ser, quando Joana traz esse termo, significam aquelas possibilidades que não foram ainda exercidas na consciência. É o futuro existencial, o vir a ser, a possibilidade futura. Recordem-se de Tirésias, quando faz o vaticínio a Narciso. Se ele não se vir, prosseguirá nessa existência. Mas o vir a ser de Narciso estava justamente no momento em que ele se visse. E olha o símbolo que é trazido depois, uma flor. A flor normalmente traz o simbolismo de vida, de leveza, de exuberância, de ornamentação, mas normalmente também está associada ao fruto. O fruto que traz novas possibilidades. O fruto que em si mesmo é o arquétipo de novas possibilidades quando apresenta a semente. E precisamos verificar os frutos que estamos trazendo, mas também os frutos futuros que podem vir da nossa própria atitude, da nossa atitude transformada e modificada. Alguns que pretendem o acordar da consciência buscam os gurus famosos em cada época, a fim de que eles pensem
e agem sem o esforço pessoal dos que se fazem seus discípulos, incorrendo em fugas inoportunas aos labores edificantes da vida atual, sempre desafiadora e exigente. E olha que esse é um processo muito atual. Quantas vezes nós vemos, mesmo na doutrina espírita, quantas pessoas que querem transformar os médiums, os palestrantes, em gurus. Ah, você é o meu mestre, você é meu guru. Quando cada um tem que ser mestre de si mesmo. Lógico que existem pessoas mais experientes que podem nos aconselhar, que podem nos falar da sua própria jornada e isso sirva como estímulo. Mas como cada um traz a consciência escrita em si mesmo, esse despertar da consciência exige um esforço pessoal. E isso muitas vezes se prende a um mecanismo de fuga, porque talvez seja mais fácil eu achar um guru que me diga tudo o que eu tenho que fazer e aí eu sempre serei o discípulo desse guru. Mas e quando esse guru faltar? O que eu vou fazer? Procurar novos mestres? Procurar novos gurus? Enquanto eu tenho todo à disposição da consciência um manancial de energia, de ensinamentos que fazem parte do meu próprio mundo psíquico e que eu devo atuar no despertar. Então, essa busca de gurus de todos os tempos trata-se também de um mecanismo de fuga. Trata-se de uma fuga da responsabilidade em não assumir os próprios equívocos, em não fazer escolhas. E temos que prestar atenção, porque quando nós não fazemos escolhas, na verdade estamos escolhendo também. Estamos escolhendo talvez o caminho mais fácil, que é não ter que decidir. Como eu não quero decidir, é mais fácil que o outro escolha por mim. Porque depois eu posso fazer o quê? Culpá-lo. Ah, eu posso encontrar um culpado, transferir a culpa, projetar. Mas muito mais profundo é eu assumir o meu caminho, mesmo que cometa os meus equívocos, e tenha sempre a predisposição de refazer o meu caminho, de despertar a minha essência dentro dessa jornada da vida que é sempre desafiadora e sempre exigente. A vida exige o nosso esforço. A vida nos desafia constantemente. E esse desafio, quando bem aproveitado, serve para a ampliação da consciência, serve para o nosso crescimento. Por isso que não nos devemos mais nos deter nessa imaturidade que nos prende a processos ainda infantis de encontrar sempre gurus que tragam respostas prontas. Mas como eles também têm as suas limitações, eles também podem se equivocar. É por isso que cada um deve fazer o seu próprio processo de despertar da consciência. Por isso que adquirir consciência no seu sentido profundo é despertar para o equacionamento das próprias incógnitas, com o consequente compreender das responsabilidades que a si mesmo dizem respeito. Adquirir consciência. Enquanto Narciso não se visse, ele viveria, ou seja, o ego permaneceria estagnado. Mas a partir do momento em que ele enxergasse a própria imagem refletida na água, ele não mais existiria, pelo menos daquela forma. O que essa narrativa da mitologia grega nos chama a atenção é exatamente essa necessidade de encontrar a fonte profunda do nosso ser mais íntimo. Encontrar a água cristalina do self, do espírito imortal que somos. Fazer essa jornada em busca de si mesmo. Adentrar-se fechando os olhos para os sentidos externos puramente e olhar um pouco mais para dentro para ver quais são as forças que fazem parte do meu ser que eu ainda desconheço. Como devo ampliar esse campo da consciência? Como devo trazer à tona tudo aquilo que eu já conheço de forma mental, cognitiva e transformar esse aprendizado em
sabedoria em essência de vida, vendo a própria imagem refletida, Narciso quis tocar as águas cristalinas e elas se desfaziam. Narciso quis apegar-se à imagem, mergulhar profundamente, e de certa forma devemos fazer isso. Mergulhar profundamente nessa jornada de autoconhecimento para que possamos nos transformar também em flores que adornem a vida atual. O mundo atual carece da nossa consciência. O mundo atual exige que nos transformemos em homens e mulheres conscientes para que cada vez mais possamos finalmente construir a era da consciência. Então, ficam aqui os nossos votos de muita paz e os nossos abraços cordiais, aguardando o nosso próximo encontro.

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1: Estamos iniciando o estudo do capítulo 3 do Livro dos Espíritos, onde Kardec se preocupou aqui com a criação. Então ele vem fazendo questões, questionando aos espíritos a respeito da formação dos mundos, da formação dos seres vivos, do povoamento da terra, de Adão, diversidade das raças humanas, da pluralidade dos mundos, de considerações e concordâncias bíblicas no tocante à criação, que existem muitas controvérsias a respeito disso. Então aqui Kardec se preocupou em nos esclarecer, se esclarecendo e nos esclarecer a respeito da formação dos mundos. E ele inicia esse capítulo fazendo assim uma pequena definição do que seja o universo. E ele nos diz, antes das perguntas, o universo compreende a infinidade dos mundos que vemos e dos que não vemos. Todos os seres animados e inanimados, todos os astros que se movem no espaço, assim como os fluidos que o preenchem. Então, aqui tem uma definição de universo, um esclarecimento de Kardec, excelente para nós, no nosso estágio de entendimento, podermos compreender. Então, tudo que a gente vê e ainda aquilo que nós não vemos, todos os seres animados e inanimados compreendem esse universo. E é, como ele diz, uma infinidade de mundos, uma infinidade de coisas que nós ainda não temos condições de conhecer tudo, de desvendarmos tudo, por enquanto. Mas então, ele pergunta aos espíritos a respeito dessa criação do universo. Como que esse universo foi criado? Então, na questão 37, Kardec questionou: o universo foi criado ou existe de toda a eternidade como Deus? Pergunta bem esclarecedora e bem profunda também, não é? E aí os espíritos responderam: certamente, ele não se pôde fazer sozinho. E se existisse de toda a eternidade como Deus, não poderia ser obra de Deus. Outra resposta também bem lógica, bem inteligente, que faz com que a gente raciocine. Que é lógico, se nós sabemos que Deus é o Criador de tudo, como resposta que nós tivemos dos próprios Espíritos, né? É a causa primária de tudo, como é que ele... que o universo poderia, então, existir de toda a eternidade? Então, Deus não seria a causa primária de tudo. Então, a gente já tem aqui uma resposta que Deus criou o universo, com certeza. E aí, Kardec faz um pequeno comentário aqui, dizendo assim: a razão nos diz que o universo não pôde fazer-se a si mesmo, e que não podendo ser obra do acaso, deve ser obra de Deus. Então, é conclusão em relação àquilo que nós já estamos conhecendo, que a gente já tem aqui

para criar, manter e transformar pela sua vontade. Então, Deus é que comanda isso tudo. Deus é que criou isso tudo. Criou as leis disso tudo funcionar. Criou a maneira, o modo como tudo, a natureza toda, o universo todo, funcionando perfeitamente. Tudo pela sua vontade, tudo pela sua criação. Então, Deus é a partida para todos os assuntos, para todos os temas. É a causa primária de tudo, como lá na questão número 1 do livro, desse livro, o Livro dos Espíritos, os próprios Espíritos lhe responderam a Kardec quando foi perguntado o que é Deus. Então está lá, questão número 1, inteligência suprema, causa primária de todas as coisas. Então isso está bem claro para nós, não nos deixa dúvida. Tudo que nós podemos ver, tudo que está à nossa frente, o início de tudo está lá na criação de Deus. Então Deus é a origem de tudo e o universo então é seu trabalho, que fala para todos nós mais de perto da sua grandeza. Observando esse universo, nós vamos entender o quanto Deus é grandioso. Sabemos que Ele é invisível, a gente não consegue ver Deus, mas sabemos que Ele é real. Constatamos a sua existência pela sua criação visível. Os Espíritos nos dizem: olhai à sua volta, e aquilo que não foi obra do homem é obra de Deus. E essa obra é imensa. Quantas coisas, quanto nós podemos ver, das coisas mais simples às coisas mais grandiosas, ali a presença de Deus. Crer na existência de Deus é uma questão de inteligência. A própria ciência já não está podendo mais caminhar sem essa convicção, sem a convicção da existência de uma força superior que conduz e sustenta a todos. Os próprios cientistas já estão chegando a essa conclusão. Eles um dia vão chegar e vão admitir a existência de Deus, porque não tem por onde fugir, não tem por onde escapulir. Se nós vamos pesquisando, vamos procurando, até chegar à causa de tudo que nós vemos, de tudo que está à nossa frente, como tudo isso funciona, só pode ser Deus mexendo, coordenando, comandando isso tudo, né? Criando, e como sempre, como disse Jesus para todos nós, que Ele não para, essa criação é permanente. Nós ainda não temos capacidade para entendermos essa grandiosidade. Um dia, com certeza, vamos ter. No momento, ainda não, né? Então, crer na existência de Deus é uma questão de inteligência. Como somos inteligentes, nós cremos em Deus, né? Mesmo com todo o conhecimento que já possuímos, com todo o progresso que já adquirimos, ainda não podemos entender nem saber como foram os primeiros passos da grandeza universal. É tão amplo o campo de conhecimentos na Terra que está para nascer nela um homem que conheça todas as coisas em um só conjunto de sistema. Nós ainda estamos caminhando, ainda estamos na infância desse conhecimento. Ainda temos muita coisa para pesquisar, muita coisa para observar, muita coisa para aprender. As divisões existentes são para facilitar a compreensão de tudo que se quer aprender. Por isso que as ciências se dividem em variadas especialidades, medicina, vários campos de conhecimento. Tudo se divide para ser melhor compreendido e disseminado. Segundo informações dos Espíritos, né, Deus dividiu o seu saber pelas leis que determinou e fez nascer o universo. Só até aqui temos condições de entender. Ser humano nenhum tem condição de alcançar o que é a grandeza da vida universal.
mesmo aqui na Terra, né, as coisas do nosso próprio planeta, onde nós vivemos, nossa mente ainda não

0: Não tem condições para sentir essa grandiosidade, para entender a extensão do nosso planeta, quanto mais do universo. Tudo aqui existe, observamos, mas muito ainda nos falta para entendermos tudo o que existe, tudo que está à nossa volta. Deus fez tudo em perfeita harmonia, isso nós já sabemos, mas até essa harmonia para nós ainda é difícil de entendimento. Se aqui não reencarnassem homens inteligentes que alavancassem o progresso, ainda estaríamos no padrão primitivo, ainda estaríamos lá na Idade da Pedra. Mas a bondade de Deus para conosco nos oferece essas oportunidades de criaturas virem ajudar a nossa caminhada evolutiva. Kardec continua questionando aos espíritos a respeito dessa criação, como criou o universo, como que esse universo foi criado, né? A gente sabe que Kardec, ele questionava tudo, todos os detalhes, para não deixar dúvida. E é o certo, né? É o que a gente precisa mesmo fazer. Então, na questão 38, ele fez uma pergunta assim, taxativa, né? Como que Deus criou o universo? Olha que pergunta. Querendo saber como é que foi essa criação. E aí, os espíritos, compreendendo, né, essa curiosidade, essa necessidade de Kardec, responderam: para me servir de uma expressão corrente, por sua vontade. Nada caracteriza melhor essa vontade onipotente do que estas belas palavras da Gênesis. Deus disse: faça-se a luz, e a luz foi feita. Então, a gente vê aqui que resposta bem clara, bem simples e de acordo com a nossa capacidade de entendimento, né? Para servir de uma expressão corrente, uma expressão nossa, por sua vontade, e com certeza, né? Refletindo sobre esse assunto, nós vamos chegar à conclusão: o princípio da criação, como tudo começou, continua sendo um desses segredos que ainda não temos condições de desvendarmos. Mas a gente tem sempre que lembrar isso, por enquanto. Isso não é uma coisa que vai ser definitiva, essa impossibilidade de conhecermos tudo que está à nossa volta. Nós já entendemos isso, a gente já está assim bem compreendido nessa parte de que nós estamos aprendendo e que tudo está vindo para nós de acordo com a nossa necessidade e a nossa capacidade de entendimento.
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Boa noite. Vamos fazer a nossa terceira aula do quinto módulo, que é o módulo da sombra. E hoje, vocês já estão acompanhando essa relação com a sombra, na verdade, hoje nós vamos falar justamente disso. Formas de se relacionar com a sombra, se é que isso é possível, né? Mas esse é o único caminho para que possamos, de fato, fazer o nosso processo de individuação. Então, eu queria começar hoje, como sempre começa na maioria das vezes, fazendo uma pergunta. Qual de nós temos o hábito de nos perguntarmos sobre aquelas questões que nós normalmente não ousamos pensar? Sabe aquelas coisas que aparecem de vez em quando na nossa cabeça, que a gente faz assim, depois eu penso nisso. E aí tem uma frase que é muito interessante, que diz assim: nós não somos conscientes do nosso inconsciente, o que é meio lógico, não é verdade? Mas é importante que tenhamos pelo menos uma ideia de que precisamos mergulhar. Muitas vezes nós falamos, lemos e vemos e ouvimos nas doutrinárias os palestrantes, os espíritos, sinalizarem sempre para nós a importância da reforma íntima, do autoconhecimento, do autodescobrimento. E ficamos todos ali ouvindo aquelas palavras e pensando e concordando com isso, porque sabemos, no fundo, que todas as questões que nos incomodam precisam ser resolvidas. Mas o primeiro passo é escutar todas essas palavras ou ler isso em algum livro e pensar assim, mas se fulano estivesse aqui, se fulano lesse esse livro, né? E não percebemos que tanto aquilo que foi escutado como aquilo que está escrito serve primeiramente para mim. Porque se não fosse assim, não estaria eu ali sentadinha assistindo uma palestra ou tendo a oportunidade de estar com aquele livro, com aquela informação em posse, nas minhas mãos. Então, é difícil para o ser humano lidar com a sombra, esse arquétipo que é tão poderoso, porque ele atinge diretamente o ego. Trabalhar a sombra exige de nós um esforço que nem sempre estamos dispostos, disponíveis para fazê-lo. Então, como diz Jung, a sombra é um problema moral que desafia a personalidade como um todo, pois ninguém é capaz de tomar consciência dela sem esforço moral considerável. Tornar-se consciente da sombra implica reconhecer os aspectos obscuros da personalidade como existem na realidade. E é interessante quando nós pensamos nisso, porque supondo que em momento nenhum tenhamos a disponibilidade de pensarmos na sombra. Então imagine aquela pessoa que não está disposta, nunca nem ouviu falar desse negócio de individuação, de inconsciente, e que vai levando a vida, né, meio deixa a vida me levar, a vida leva eu. E aí vai. Mas é impossível, pela própria condição da nossa fatalidade, que é a plenitude, que em algum momento não tenhamos um certo incômodo, uma sensação de vazio, uma sensação que alguma coisa não está correta, que alguma coisa está fora do lugar, que alguma coisa não está acontecendo, não está fluindo como deveria. Então é interessante perceber que o ego, esse que inicialmente pode ser um grande impedimento para o nosso processo, é também o veículo para o exame da sombra. Então, esse mesmo ego que muitas vezes me impede de investigar quais são as minhas mazelas, ele também começa a se sentir culpado. Então, existe em nós, quando nós deixamos essa sombra para lá, um certo incômodo que gera uma angústia, que gera uma culpa. E aí nós começamos, às vezes, a ter sintomas físicos, né? As doenças psicossomáticas, as doenças emocionais e psicológicas, geradas muitas vezes por uma culpa que não sabemos, de fato, explicar como surgiu e de onde vem.
Então, Jung começa e vai dizer isso, porque a sombra é problema moral. Eu sei, de alguma forma, que eu preciso fazer isso, mesmo que eu negue, mesmo que eu não queira. Então, sendo o trabalho da sombra uma questão moral, ele vai dizer o quê? Que isso, trabalhar a sombra, é um desafio à personalidade. E essa é a grande dificuldade inicial de fazer o trabalho com a sombra. Sendo a sombra um conteúdo formado, oposto ao que a persona mostra para o mundo externo, a primeira coisa que nós temos em mente é que trabalhar a sombra vai exigir de mim abrir mão da persona. A imagem que eu tenho de mim precisa ser desfeita. E isso é muito difícil. Imagine que alguém que tem imagem do bonzinho vai ter que abrir mão de ser bonzinho para mostrar o seu outro lado. E esse outro lado assusta, até porque se eu não conheço, eu não sei a dimensão nem a potencialidade desse outro eu que existe em mim. Então, quando Jung vai chamar a atenção, é justamente por isso, porque ninguém é capaz de tomar consciência dela, da sombra, sem esforço moral considerável. Por quê? Mexe com toda a estrutura da pessoa que eu sou e que eu não conheço ainda, e da pessoa que penso que sou. Então é uma condição moral, até porque tudo aquilo que eu acredito, os meus valores, as minhas crenças, também precisam ser revistas. Muitas vezes o que me impede de fazer um mergulho profundo e conhecer de fato a pessoa que sou são as minhas crenças. São valores que eu adquiri e que eu começo a achar que o mal não está em mim, o mal está em algum lugar. Então, por que eu vou procurar o mal, se ele não reside em mim? Então, esse mexer, como ele vai mostrando, ele vai fazer com que eu reconheça aspectos obscuros da minha personalidade na forma real, como eles são de fato. Então, não é um trabalho rápido, nem é um trabalho simples, mas é um trabalho extremamente rico pela possibilidade de libertação. E todo o processo de individuação, todo o processo de autodescobrimento só acontece de fato se a sombra for trabalhada de forma consciente, de forma corajosa e, como Joana sugere muitas vezes, sem julgamento, sem culpa, mas sim com a disposição de descobrir-se, de revelar-se a pessoa que se é. Então existem basicamente quatro formas, se a gente puder resumir isso, de se relacionar com a sombra. Então eu já vou avisando de antemão que é possível que nos identifiquemos com essas formas, né? Então qualquer coincidência, né, qualquer coisa, não é pessoal. Bem, a primeira forma é: ela, a sombra, permanece inconsciente, fazendo escolhas por nós. Então eu não tomo conhecimento da minha sombra, eu não faço nenhum trabalho com ela, e aí faz de conta que, se eu não sei, ela não existe. Só que ela existe e vai ficar fazendo um monte de escolhas por nós. E aí o que a gente vai imaginando assim, mas como isso é possível? Se eu não a conheço, se eu não sei da existência dela, como essa sombra consegue fazer isso? Se ela está lá no inconsciente quieta, né? A gente não vai mexer no que está quieto, deixa lá na gavetinha guardado, a gente já trancou, jogou a chave fora, só que ela escapole. E aí nós vamos vendo, nós já falamos aqui de complexos, nos complexos é um exemplo disso, né? Quando eu sou tomada por uma emoção, tomada por uma situação que me descontrola, me tira do meu eixo normal. Então isso é uma forma da manifestação da sombra. Aqueles relacionamentos que nós temos, que a gente tem a sensação que já viu esse filme em algum lugar, né? E que você fica naquela impressão assim, mas de novo isso, não é possível, todo lugar que eu chego para trabalhar é a mesma coisa, todo relacionamento que eu me envolvo é a mesma coisa, é a sombra. É a sombra, porque como ela está inconsciente, ela vai se manifestando de uma outra forma. E aí eu lembro muito de um caso de uma jovem
que ela tinha uma queixa muito grande, porque ela dizia que ela não tinha sorte com os amigos. E sempre ela relatava que os amigos a traíam, né, faziam fofoca, né, com o nome dela no trabalho. Tudo. Então sempre era a mesma história. Só que essa menina, ela não se dava conta que ela tinha uma relação de amizade e ela sufocava a pessoa. Então ela sugava até a última gota de sangue da pessoa. A pessoa tinha que dormir e acordar à disposição dela sempre, todo o tempo. Então era uma exigência, era algo tão intenso que ela fazia com a pessoa, que a pessoa, por se sentir sufocada e por perder a capacidade de ser ela mesma, porque essa amizade não permitia, escapulia, ia embora. E nisso que a pessoa saía, ela entendia como traição, né? E a pessoa, às vezes, chateada, falava algumas coisas. Então, sempre ela estava vivendo a mesma história, mas por não perceber que a condição dela, de não perceber a sombra, o mal que existia nela, as suas carências, os seus complexos, é que fazia com que ela vivesse a mesma história todo o tempo. E aí o que é que a gente vê também? A sombra, ela aparece muito nas nossas relações. O outro é o meu melhor espelho para mostrar o meu outro lado. Porque a pessoa por si só não percebe, né? É muito raro alguém olhar assim para o outro e dizer assim, nossa, mas fulano é um jeito tão estranho igual o meu. Ninguém diz isso, né? Então a gente só vê o jeito estranho do outro, não vê o jeito estranho do outro em mim. Então como a gente não faz isso por conta própria, você vai fazer isso na relação com o outro. Então, quando a minha sombra está nessa condição ainda, tão inconsciente, fazendo escolhas por mim, ela escolhe os meus amigos, ela escolhe os meus parceiros. E aí a gente vai entendendo porque às vezes os relacionamentos são tão complicados, né? Porque em vez de ser a pessoa consciente que escolhe, a sombra vai lá e traz a situação para a pessoa. E aí a pessoa chama depois de karma, né? Que é a cruz, é o karma. E não é nem cruz nem karma, é sombra. Que eu preciso reconhecer em mim a minha situação para que eu possa crescer e evoluir com isso. E aí Joana chama atenção em busca da verdade. Aquele que não consegue harmonizar os dois polos em uma totalidade, invariavelmente faz-se vítima das expressões desorganizadas do sentimento, induzindo as emoções fortes descontroladas. Veja a sutileza da mentora em falar da sombra sem sequer citar o nome. Porque o que ela vai dizendo aqui? Aquele que não consegue harmonizar os dois polos, o que ela está falando aqui? Os opostos, o bem e o mal, o que está na consciência e aquilo que está no inconsciente. Quando eu não faço isso, quando eu não harmonizo, na psicologia analítica, isso vai ser chamado de função transcendente. Eu não vou nem falar disso, porque senão eu vou dar um nó na cabeça de vocês. Mas seria mais ou menos a ideia de que entre um oposto e um outro oposto, quando você tenta juntar essas duas forças, vai nascer uma terceira possibilidade, que seria o ponto de equilíbrio. Quando a gente não faz esse exercício, que é justamente a partir disso que eu vou trabalhando a minha sombra, quando eu vou avaliando aquela minha boa intenção com o oposto dela e vou chegando no meio termo entre ser boazinha demais e ser má demais, se eu não consigo fazer isso, eu me torno vítima das expressões desorganizadas do sentimento. Ela está falando aqui dos complexos, né? Então, se eu estou polarizada, que é o termo que a gente costuma usar, então assim, ou eu sou 8, ou eu sou 80, ou eu sou preto, ou eu sou branco, eu fico à mercê dessas forças do inconsciente que invadem a minha consciência e que meu ego, por não conhecê-las, não saber lidar com elas, sucumbe a essa força. E aí eu fico à mercê dessas, como ela coloca, né, dessas expressões desorganizadas do sentimento que vão induzindo ser emoções fortes e descontroladas. Então, quando a gente chama a atenção na leitura da obra de Joana de Ângeles, é justamente por isso. Em um parágrafo, ela vai trazer o conceito, ela fala tanto da sombra, como ela fala do complexo, né? E como é importante a gente estar sempre pensando nessas duas medidas,
Eu preciso perceber que a minha consciência traz um determinado conteúdo e que eu preciso avaliar isso, porque o movimento de crescimento é sempre esse, sempre a ponderação. Então, tudo que está em excesso no meu comportamento precisa ser avaliado. Sabe aquele ditado, de boas intenções o inferno está cheio? É verdadeiro mesmo. Então, às vezes, a nossa melhor intenção não está sendo boa nem para nós, nem para o outro. Mas aí existe uma segunda forma de relacionamento com a sombra. Então, vamos imaginar que nós já saímos, né, daquela fase onde a gente achava que não tinha sombra, que éramos perfeitos, quase anjos, e já começamos a perceber, né, que tem alguma coisinha estranha. Só que aí, quando a gente vai para essa segunda fase, a coisinha estranha não está em nós, está no outro. Então, projetamos nos outros e repudiamos neles o que é intolerável tão perto de nós. E Freud tem uma frase muito interessante. Ele diz assim: quanto mais João fala de Pedro, mais eu conheço João. Não interessa? Então, cuidado quando vocês falarem dos outros, né? Porque se a pessoa foi freudiana, vai dizer, estou te conhecendo, né? E é justamente isso, é a projeção. Claro que nós não projetamos de forma consciente. Ninguém acorda de manhã, toma aquele banho para ir para o trabalho e fala assim, hoje eu vou projetar minha raiva em fulana, vou projetar meu medo, não é bem assim. Mas a projeção acontece todo o tempo. E é por conta da projeção que as relações também acontecem. A grande questão aqui é que quando estamos falando da sombra, nós estamos dizendo que eu vou repudiar no outro, eu vou querer que o outro fique longe de mim, porque ele ousa trazer para perto de mim aquilo que eu não aceito. Aquilo que é difícil demais para mim tolerar. Então, se nós fizermos uma rápida análise, vamos dizer assim, uma higiene mental, uma análise de consciência, nós vamos perceber o quanto temos conteúdos que não suportamos e que vemos no outro. E se a gente faz um apanhado na própria história, né, um passeio pela história da humanidade, nós vamos vendo vários exemplos disso. É quando nós vivemos o horror das guerras, o horror do Holocausto, tudo isso foi gerado muito por conta de uma condição de não suportar o mal que reside em mim. E aí eu vejo o mal no outro. Porque ver o mal no outro implica que eu não preciso me preocupar com ele, porque ele não está aqui, ele está lá. Só que a gente esquece de um detalhe, porque o outro, do outro, sou eu. Né? Então eu estou vendo o meu mal no outro, mas o outro está vendo o mal dele em mim. Então todos nós terminamos que viramos vítima de uma condição, de uma inconsciência e de uma incapacidade nossa de autoavaliação. Então o meu mal que não é trabalhado e não é reconhecido em mim, vai aparecer no mundo de alguma forma. Ele vai se manifestar fora e eu vou estar reconhecendo isso todo o tempo. Então hoje quando nós falamos de violência, né, nós falamos da fome e de tantas outras questões que são vistas como negativas, precisamos em algum momento parar e realmente refletir em mim onde reside esse assassino, onde reside esse assaltante. Certa feita eu conversava e estávamos falando justamente desse assunto e aí alguém falava do assalto. E ela dizia assim, mas como é que você vai dizer que se eu fico indignada com a postura de um assaltante, por exemplo, que esse isso diz respeito a mim? E aí eu disse, ela, mas diz? Não diz, eu não sou assaltante. Eu não tenho nenhuma tendência a roubar. Eu disse, tem. Não tenho. Eu disse, mas eu vou te mostrar que tem. Ela disse, como? Eu disse, quantas vezes você já passou pela experiência de alguém te contar algo? Um projeto, uma ideia, um sonho. E você simplesmente corta isso da pessoa. Por uma palavra, né? Seja o que for, não vou nem dizer que é inveja. Aí ela disse assim, é, já aconteceu. Eu digo, pois é. E você acha que isso é o quê? Isso é assassinar o sonho de alguém. Isso é roubar a ideia do outro. A gente usa o texto e não põe o autor. Isso é o quê? Né? Alguém diz uma ideia e você vai para o chefe e diz que a ideia foi sua. Isso é assalto. Não é verdade? Eu não sei distinguir o que é assalto e o que é roubo, mas é um dos dois, com certeza. Então, fazemos isso.
É como nós pararmos para pensar na própria história, né, em todo o horror que foi vivido, por exemplo, com os judeus. E tudo aquilo nos deixa horrorizados ver a história. Eu vejo ali, né, o que aquele povo que foi discriminado, os escravos e tantos outros que foram repudiados. Mas em nós, será que em nós não existe de fato isso? Será que em nós, em algum momento, não existe um senhor de escravos cruel e que quando está na rua e passa alguém, um negro, e você já segura a bolsa porque de repente ele pode ser um assaltante e depois a gente diz que não é preconceituoso nem racista? Né? Todos nós precisamos pensar nisso, porque isso é projetar a nossa sombra no outro. Certa feita eu ouvi um comentário muito carinhoso. Eu ainda não descobri se foi um defeito ou se foi um elogio, mas deixa para lá. Eu tinha feito uma palestra e aí uma mulher chegou para mim e fez: "Você, hein? Surpreendeu." Aí eu disse: "Surpreendi. Bom ou ruim?" Ela: "Não, foi bom. Porque quem olha para você para dizer que você é inteligente?" E eu fiquei sem saber se era elogio ou se era. Também eu não quis prolongar a conversa. Encerrei aí. Mas são essas questões, né? Porque nós projetamos algumas questões que são nossas. E nós precisamos, de fato, estar avaliando isso. Porque o mal que eu repudio no outro pode, e na maioria das vezes, é um mal que reside em mim. Então, Joana, em busca da verdade, ela vai dizer: invariavelmente, o indivíduo busca superar esse eu opositor frequente, adotando o comportamento castrador, por intermédio do esforço consciente para suprimi-lo, o que redunda em grande fracasso, porque o polo que orienta o outro eu permanece vivo, embora disfarçado pela aparência que se adquire. E é interessante esse capítulo 1 desse livro, porque ela aprofunda bastante essa análise. E o que, que a mentora nos traz aqui? Não adianta você castrar esse outro lado, né? Vamos dizer assim, aí eu vou botar isso de lado e vou sublimar esse sentimento, porque ele vai se manter vivo. E aquele outro comportamento que eu crio, porque na verdade eu não vou viver o oposto dele, eu vou criar uma imagem para suplantar aquele lado meu que é existente, que continua vivo e que, por incrível que pareça, continua alimentando a imagem que eu estou criando. Então não adianta, o que vai acontecer é que ela vai aparecer de uma forma ou de outra. Quem tiver o livro, lê esse capítulo, porque ela vai fazer uma análise até do nosso comportamento dentro do ambiente religioso, né? Quando ela vai trazer, né, chamar a nossa atenção para o comportamento, muitas vezes, de meu irmão, meu amigo, enquanto isso pode estar escondendo sombras nossas e que a gente precisa, de fato, estar olhando, vendo. E não tem outra forma, como a gente já disse aqui. A única forma de trabalhar a sombra é, primeiro, se conscientizando de que ela existe. Segundo, aceitando. Sem isso, a gente não consegue trabalhar. Porque senão, todo o tempo, eu vou estar fazendo isso. Eu vou estar projetando no outro, dando ao outro aquilo que é meu. E aí, James Hollis, para completar esse pensamento, ele traz que quanto mais despejamos nossos detritos nos outros, mais nos relacionamos com uma visão distorcida da realidade. Quanto mais eu projeto o meu lixo no outro, mais eu construo uma vida fora da realidade. Por que isso? Porque eu sou obrigada a lidar com a persona todo o tempo. Todo o tempo eu vou reforçando em mim uma imagem criada, uma imagem idealizada, né? E aí eu vou construindo toda a minha vida com base nessa imagem. Então a minha realidade fica distorcida. E aí a tendência também é que eu fique o tempo todo nas minhas relações com o outro, percebendo as coisas de forma distorcida. Porque o mal está no outro, então o outro nunca vai ser confiável, né? O outro nunca vai ser o político. Eu estava pensando muito isso com relação à política, né? A nossa fala, muitas vezes, do político, que todo político é corrupto, Mas será que nós já paramos para pensar na nossa postura, né? Como aquele que elege? Então, tudo isso faz com que a gente vá ampliando muito esse olhar da nossa condição.
Então, a sombra é um fato real que nós precisamos lidar com ela. Principalmente tirando o que é nosso do outro, pedindo de volta, né, e devolvendo para o outro também o que não é nosso, porque o outro também projeta em nós, e começar a ver a vida de uma forma real, para que a gente não possa mesmo, né, ficar vendo as coisas de forma distorcida. Mas aí a gente vai evoluindo, quer dizer, vai caminhando, e aí tem uma terceira forma de lidar, de se relacionar com a sombra. Nós nos identificamos com ela e a vivemos, não sendo capazes de uma autocrítica. Aí aqui tem aquela situação, vamos imaginar que a pessoa percebeu que projetou, tirou a projeção do outro, aí vai fazer assim, sabe? Eu sou uma pessoa orgulhosa, mas é meu jeito. Aí fica com a sombra, né? Em vez de trabalhar com a sombra, vai lidar com a situação de uma forma racional, vamos dizer assim. Então, isso eu estou dando um exemplo simples, mas aí nós vamos ver também alguns casos de comportamentos que você vai ver a pessoa vivendo a sombra, literalmente, né? Ela vai optar pelo lado sombrio dela. Mas em nós, né, que não estamos fazendo delitos muito graves, muitas vezes nós vamos nos identificando com a sombra. Aí eu vou fazer alguns testes com vocês para ver se isso já aconteceu com vocês. Bem, não sei se todo mundo aqui gosta de futebol, né? Mas é um mal do brasileiro, infelizmente. Aí está todo mundo lá sentado, seja em casa, ou seja no estádio, está ali sentado, torcendo. Aí o juiz faz uma coisa lá errada, eu não entendo muito de futebol, então não vou nem me atrever aqui a falar os termos, mas aí o juiz faz alguma coisa lá que era para acontecer para o seu time e ele não deu. Uma falta, um pênalti, né? Que é a coisa mais assim. O pênalti o juiz não deu. E aí, de repente, você, que é uma pessoa tão espírita, né, que fala muita paz, meu irmão, na casa espírita, quando você pensa que não, você já está lá mandando a mãe do juiz para algum lugar, desejando que o juiz tenha uma morte bem, né, cruel, essas coisas. E aí você faz assim, nossa, mas deve ter sido um espírito obsessor, né, que na hora baixou. Não é, é a sombra. Sabe? A sombra que fica lá guardada, ela aproveita dessas horas para sair. Quantos de nós aqui não já estivemos em alguma situação errados, sabíamos que estava errados, mas estávamos indignados porque alguém estava dizendo que estávamos errados? Porque a gente vai justificar porque estávamos com pressa, porque você tinha direito, mesmo que não tivesse. Então, tudo isso são formas de identificação com a sombra. Só que é tão rápido às vezes, tão sutil, que a gente não percebe que naquele momento estamos vivendo a sombra. Uma outra forma também de identificação é quando nós trazemos questões, por exemplo, aí eu sou uma pessoa muito ansiosa. E aí você começa a se rotular com isso. Aí eu sou uma pessoa muito, como é que dizem aqui na Bahia, não levo desaforo para casa, né? Mesmo que não faça nada. Mas é uma identificação com isso. O grande problema disso é que a pessoa fica isenta da autocrítica. Então ela vai se habituando a isso e ela vai encontrar uma justificativa lógica e confortável para não mudar a situação. Então, se eu estava lá assistindo um jogo e naquele momento eu dei um palavrão ou eu falei algum impropério, é porque é o jogo. Jogo, quando passa o jogo, não tem mais nenhum problema. Tem. Não é que tem um problema porque você falou, o juiz não ouviu, não tem, realmente ele não sabe o que você disse. Mas tem uma questão ali que é sua e que saiu naquele momento. Alguém está caminhando na rua, escorrega e cai e você ri. Qual é a graça de alguém cair? Mas é a sombra, né? E na lógica não tem graça, outro caiu, se machucou. Mas são essas questões nossas que vão nos deixando muitas vezes cegos para detalhes, que são detalhes no início, mas que depois se tornam coisas grandes. E quando eu não me dou conta, estou sendo maliciosa na minha fala, estou sendo preconceituosa nas minhas atitudes, né? Eu não consigo lidar com as situações, porque eu fico sendo isenta de perceber
que eu estou fazendo aquilo, que eu estou vivendo aquilo, e aquilo começa a parecer algo muito normal. Então, essa terceira forma de se relacionar é uma forma confortável para o ego. São pequenos delitos, a mentira branca. Eu nunca, eu nem sabia, e tem até preconceito na mentira, né? A mentira branca é a boa, a mentira preta é a ruim, quer dizer, olha o racismo na mentira. A inveja boa, inveja fraterna, eu já ouvi até isso. Não tem isso, é inveja. É mentira, é inveja. Né? Não tem essa coisa de tentar amenizar só para que a gente possa se sentir um pouquinho mais confortável. Então, Joana, em Amor Imbatível Amor, ela vai dizer: na fase adulta, o labor de renovação de valores é mais demorado, porque terá que substituir as constrições do ego e, através da reflexão, dos exercícios de meditação e avaliação da conduta, substituir os hábitos enraizados por novos comportamentos compensadores para o eu superior. E é interessante como a mentora chama a atenção, porque é na fase adulta que a gente vai se dando conta dessas questões, né? Raramente uma criança vai parar para pensar na sombra, né? Até porque não deu tempo de formar tanta sombra ainda. Mas é justamente nessa fase que os nossos hábitos, sejam eles os bons ou os ruins, já estão bem enraizados. E por isso é tão difícil, porque a persona já está formada. Então, essa persona que já se construiu, muitas vezes a gente fica com a sensação que vai deixar de ser a pessoa que a gente conhece. Porque são tantas coisas que precisam ser alteradas. Então, ela vai chamar a atenção que demora, é um trabalho demorado. Por isso que a meditação ajuda, a reflexão diária, o parar todo dia, tirar um tempinho do seu dia para pensar no dia, nos seus atos, no que você falou, no que você não falou, no que você sentiu e principalmente no que você pensou. Porque às vezes a gente não diz nada, fica com aquela carinha de santo, mas o pensamento está ali, né? Arrancou os olhos da pessoa, as mãos, fez tudo o que não devia. Então, pensar em tudo isso justamente para que eu possa reconhecer aí a minha sombra, né? Para que eu possa, de fato, ter a dimensão do que eu preciso trabalhar em mim, do que eu preciso modificar em mim. E continuando com ela no mesmo livro: certamente, nem todos os indivíduos conseguem de imediato uma mudança de conduta mental, portanto, emocional, da patologia e que se encarcera para viver a liberdade de ser feliz. Isso exige um esforço hercúleo, que normalmente o paciente não envida. É interessante, Jung chama a atenção para esse processo de mudança. Então, ele dizia assim, que nem todo mundo tem essa disponibilidade para fazer, porque precisa de três qualidades. A primeira delas, coragem. Né? A gente tem que ter coragem de mergulhar nesse mundo desconhecido que somos nós. A segunda, persistência. Porque é um caminho de ir e vir o tempo todo. Todo tempo você vai e volta. Aí às vezes você diz, ah, eu já estou livre disso. Quando você pensa que não, você é ali de novo. Por conta dos hábitos enraizados. E aí se não tiver persistência, a gente desiste. E a terceira, e mais importante, humildade. Porque sem isso, o ego ganha o espaço e aí você não consegue fazer o trabalho. Então, como ele mesmo compara em Jung, é como descascar uma cebola. Pensa que a gente vai pegar uma cebola e vai ficar tirando pelinha por pelinha daquela cebola. O que é que acontece quando a gente mexe com a cebola? Chora. Pois é. Então é um trabalho demorado, com muito choro, né? Dá vontade de desistir. Mas a gente precisa chegar até lá o meinho, porque a gente vai plantar essa cebola, né? Para ela dar frutos. Mas é esse que é o processo. Então, se nós queremos, de fato, viver a sensação de liberdade e de felicidade, eu preciso saber que o esforço é heróico, né? Como verdadeiras sagas heróicas. Nós vamos passar por todo aquele processo, sair da inocência que nos encontramos, até que possamos, de fato, sermos uno com Deus. E aí vem a quarta forma, que é a forma mais plena, a mais positiva, que eu acredito que todo mundo aqui já está fazendo essa quarta forma, né? Admitimos
que aquilo que não nos deixa confortáveis é, apesar de tudo, nosso. Então, crescemos em nossa capacidade de trabalhar com essas energias e assimilá-las de forma consciente. Todo mundo aqui já está fazendo isso. Sente aquele incômodo, aí olha para o outro e diz, não é seu, meu irmão, é meu. Né? Aí vai para casa, medita, faz assim, ai, como é bom conhecer a minha sombra, né? Trabalhar com ela. Mas essa é a única forma. Né? Então, se a gente tiver o hábito de ter essa atenção, né? Em tudo aquilo que me deixa desconfortável, tudo aquilo que me deixa com incômodo, tudo aquilo que parece que tira o meu fôlego, o meu eixo, e eu parar e dizer assim, bem, o que é isso? O que essa situação, essa pessoa, essa fala, essa atitude trouxe para mim? Sabe um comportamento antigo, e que se nós tivéssemos o hábito de fazer isso, nos ajudaria muito, é fazer diários. Se todos os dias nós tivéssemos o hábito de escrever sobre o nosso dia, o que sentimos, o que se fazia antes, né, na adolescência. E depois de um mês você pega aquele seu escrito e lê, você consegue perceber várias situações que batem da mesma forma. E é fácil da gente perceber o que é que me incomoda, quais são os meus complexos, onde a minha sombra reside. Então, muitas vezes, até porque falamos da sombra e na maioria das vezes temos uma relação negativa com ela, é perceber também que atitudes positivas às vezes nos causam incômodo. Quantas vezes nós temos dificuldade de abraçar uma pessoa, de dizer que gostamos, de fazer um elogio? E isso não quer dizer que isso não é uma atitude ruim, mas isso está lá no meu inconsciente. É como pensando na frase que Joana trouxe dos opostos. Às vezes eu fui construindo uma vida tão racional que eu vou me afastando de tudo o que diz respeito ao sentimento. Então, demonstrar qualquer afeto, para mim, é ser fraco. Para mim, é ser uma pessoa, simples, uma pessoa, né, que não tem credibilidade. E aí eu não demonstro, porque eu tenho que ser dura, eu tenho que ser, né, importante, não vou mostrar fraqueza. Então, eu preciso perceber que no oposto também pode existir algo positivo, na sombra também pode ter o melhor que existe em mim. Né, o meu afeto, a minha criatividade, a minha sensibilidade, tudo isso pode estar na minha sombra. É como pensar que é justamente na sombra também que tem o self, porque ele está no inconsciente. Então, o meu potencial de ser uma pessoa inteira é desconhecido de mim. Então, a pessoa que eu sou de fato ainda está na sombra. E é justamente essa pessoa que eu preciso encontrar. Então, fazer um trabalho, apesar de árduo, de difícil, também tem o ganho de você se encontrar lá. Porque a verdadeira, a nossa essência, que é desconhecida, ainda está lá. Então, Jung vai trazer que esse processo de entrarmos em acordo com o outro em nós é bem compensador. Porque nesse caminho nós conhecemos aspectos de nossa natureza que não permitiríamos que ninguém nos apontasse e que nós nunca teríamos admitido. Né? Porque se alguém disser um terço do que a gente descobre nesse trabalho com a sombra, alguém apontar para a gente, vira inimigo. Porque não, a gente não tem... O ego não suporta isso. Até para admitir para si mesmo. Se olhar no espelho e dizer assim, você não sai. É difícil. Né? Então, fazer esse trabalho é entrar em acordo. Né? É você poder conversar com essa outra parte sua, que precisa ser acolhida, que precisa ser ouvida. E quando eu faço isso, eu começo, então, não é uma questão só de revelar, mas é de transformar tudo que existe em mim. É pegar as forças opostas e trazer uma terceira possibilidade até que eu consiga encontrar o meu ponto de apoio e de equilíbrio. Então, eu quero encerrar a nossa fala hoje, na verdade, com uma reflexão de Jung, né, que resume tudo isso que foi o módulo da sombra. Então, Jung vai trazer no livro Aion: Cristo tomou nossos pecados sobre si mesmo.
Ele nos mostrou o caminho. Precisamos agora carregar nossa própria cruz. Isso significa que precisamos beber da taça amarga de nossas imperfeições até a última gota. Precisamos aceitar e encarar nossas faltas, por menores que sejam, quando comparadas com as do nosso próximo. Não é suficiente reconhecer intelectualmente que temos fraquezas. Para que a transformação psíquica ocorra, nossos próprios ossos precisam sentir remorso. Nossas faltas se tornam, então, problema moral que desafia toda a personalidade ego. Né? Então, pensarmos justamente nesse ser que esteve conosco, esse ser humano que trouxe todo o exemplo de perfeição. Né? Jesus, que não tinha sombra, que não precisava construir uma persona, não precisou disso, e que viveu tudo o que viveu, não por nós, mas para nós, para que fosse o modelo. Então, se ele carregou a sua cruz, é o nosso momento de carregar a nossa cruz. Então, é preciso que tenhamos a coragem, a humildade e a persistência de carregar a nossa cruz. Né? De ir com ela, porque, como ele mesmo disse, carrega a tua cruz e me siga. Ele não disse que tinha vindo para os perfeitos, mas para todos nós que estamos em busca da perfeição. Muita paz e até o próximo módulo.

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1: Olá, meus amigos, meus irmãos, minhas irmãs. Felizes estamos aqui nesse estudo, onde, trocando ideias em torno do Evangelho, em torno dos ensinamentos de Kardec, nas palavras do Cristo, mais diretamente ao estudo ligado à Gênese segundo o Espiritismo, vamos entendendo a grandiosidade do nosso Pai e da oportunidade de conhecer a doutrina espírita, essa doutrina que esclarece e impulsiona todos nós para o progresso, para mais próximo desses espíritos que nos guiam e que tanto nos amam. O estudo de hoje refere-se ao capítulo 17 da Gênese, que tem como título Predições do Evangelho. Hoje nós vamos estudar os itens 1 e 2. O subtítulo desta parte é Ninguém é profeta em sua terra. Então eu vou ler a parte evangélica e a gente começa a refletir sobre o assunto. Bom, e tendo chegado em sua terra, ele os instruía em suas sinagogas, de sorte que, cheio de espanto, diziam: de onde lhe vieram essa sabedoria e esses milagres? Não é este o filho do carpinteiro? Sua mãe não se chama Maria, e seus irmãos Tiago, José, Simão e Judas? E suas irmãs não estão todas entre nós? De onde então lhe vêm todas essas coisas? E assim faziam dele um motivo de escândalo. Mas Jesus lhes disse: um profeta só não é honrado em sua terra e na sua casa. E por causa da incredulidade deles, não fez muitos milagres por lá. Isso está escrito em Mateus capítulo 13, item 54 a 58. Nessa passagem, meus amigos, Jesus já anuncia, né, uma verdade que até hoje nós utilizamos. Ninguém é profeta na própria casa, ninguém é levado a sério na própria casa. Por que isso acontece? Muitas vezes isso é explicado porque nós convivemos com as pessoas e essas pessoas já conhecem as nossas limitações, já conhecem as nossas fraquezas, muitas vezes de uma forma mais relaxada, porque estamos em família, brincamos. Então, quando temos uma aparente superioridade moral, isso, muitas das vezes, é recebido como algo não verdadeiro, ou é recebido com uma certa dificuldade, ou uma incredulidade, visto que aquelas pessoas que convivem com a gente sabem que nós temos as fraquezas, temos os momentos de brincadeira, então aquela superioridade moral não é real. Outras vezes, isso é causado por inveja ou por orgulho, não necessariamente algo muito claro na mente das pessoas. Às vezes, esse sentimento de orgulho e inveja, eles aparecem de uma forma mais sutil, visto que tiveram as mesmas oportunidades e algo chama mais atenção, que seria essa aparente superioridade moral. São as dificuldades do ser humano, são as dificuldades de todos nós encarnados. Em todos os livros da doutrina espírita, nós estudamos a questão do orgulho, do egoísmo, que são os sentimentos que ainda nos travam, ainda nos promovem dificuldades para conseguir caminhar, né, evoluir espiritualmente. Nada mais diferente, isso também aconteceria, isso acontece também no núcleo familiar. Porque ali é uma célula onde vamos colocar tudo aquilo que já aprendemos em prova. Então, na maioria das vezes, nós estamos numa família onde vamos trabalhar as nossas dificuldades morais. De repente, tem aquele inimigo do passado que estamos juntos agora para apagar essas dificuldades e continuarmos, né? Caminharmos. Muitas das vezes estamos numa família onde um tem uma crença, o outro tem outra crença, para trabalharmos as diferenças religiosas, trabalharmos a paciência, a resignação, promover o auxílio mútuo, porque em família nós temos que ajudar uns aos outros. E isso não deve ficar circunscrito ao núcleo familiar, mas esse núcleo, essa célula inicial, é onde temos a oportunidade primeira para exercitar esses sentimentos, exercitar essas ações, para posteriormente ampliarmos nosso raio de ação. Então a família é um local de aprendizagem. Não quer dizer que esse ensino, essa compreensão ou esse exercício diário vai ser algo fácil. Algumas famílias são mais fáceis, outras famílias são mais complicadas. Mas nós estamos no local correto. Muitas das vezes podemos pensar na grama do vizinho. Ah, a grama do vizinho é mais verde que a minha. Não, ele está lá porque tem muito que aprender naquela situação. Nós estamos numa situação complicada porque nós temos que aprender nessa situação. Muitas das vezes é planejamento. Outras vezes nós estamos numa situação onde nós próprios nos colocamos. Por que não ainda? Ah, porque ainda erramos, escolhemos de forma equivocada. Mas mesmo assim, estamos ali para aprender. Então, nós devemos olhar a família com outros olhos. Muitos de nós ainda têm dificuldade de observar a família como uma escola, como um núcleo onde todos devem cooperar. Porque não adianta ficar com aquela ideia de estar a par uma visão externa do que acontece em um núcleo. Não, nós estamos dentro, nós somos uma como pensasse numa máquina, nós somos uma parte essencial para o funcionamento daquele conjunto. Se ficarmos externo, como se estivéssemos dentro de uma bolha, não vai funcionar. A família não é algo aleatório. Existe um planejamento complexo para juntar espíritos, né, que precisam caminhar, possivelmente vários com a mesma dificuldade, ou geralmente tem uma pessoa que é o sustentáculo da família. Então aquela pessoa guia os outros, mesmo que não seja algo explícito. Então vamos observar a família de outra forma.

0: Sim, pensa nisso, reflete nisso. Às vezes é isso que explica essa frase que Jesus disse, né? Um profeta só não é honrado em sua terra e na sua casa. E é por isso que ele viajou, visto que ele não conseguia, falar naquela própria terra, porque as pessoas zombavam dele. Ah, mas o carpinteiro falando essas coisas, de onde veio isso? Ele preferiu ir para outros locais onde as pessoas escutavam, porque a missão de Jesus era trazer o quê? O ensinamento de amor para todos aqueles que queriam ouvir sobre amor. Ele não queria ficar restrito à sua realidade, à sua terra. Não, a palavra, o ensinamento de amor é para todos. Então, se vocês não querem escutar agora, tudo bem. Eu sei que existe reencarnação. Então, vocês ficam aí do estado que vocês estão, que eu vou falar para aquelas outras tantas pessoas que já estão capacitadas, que já estão abertas a esses ensinamentos. Então, meus amigos, vamos dar um pequeno intervalo e continuamos o estudo.
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2: Bom, meus amigos, dando continuidade ao estudo do livro Depois da Morte, de Leon Denis, estamos no capítulo intitulado O Universo e Deus. Pode-se levar mais além do que fizemos a definição de Deus? Definir é limitar. Em face desse grande problema, a humana fraqueza aparece. Deus se impõe ao nosso espírito, mas escapa a qualquer análise. O ser que preenche o tempo e o espaço não será jamais medido por seres que o tempo e o espaço limitam. Querer definir Deus seria circunscrevê-lo e quase negá-lo.
3: Eu estou ouvindo aqui, estou me lembrando do Stephen Hawking, né? Que com a teoria do Big Bang ficou definido para essas inteligências que com o Big Bang é que começou o tempo e o espaço. Então Deus não poderia existir porque o espaço e o tempo começaram com o Big Bang. Assim, na evolução das ideias, a gente tem conhecimento, assim, muito precário de leituras leigas e de entendimentos parciais, com todo respeito, né? De que já há várias teorias para explicar o que havia antes do Big Bang. Mas o tempo e o espaço, como nós conhecemos e entendemos, teria começado com o Big Bang. E por isso não haveria Deus. Então, Leon Denis aqui, né, muito antes do Big Bang, da ideia, da concepção, da teoria, até da gravação do som, né, do Big Bang, já coloca de que o ser preenche o tempo, que preenche o tempo e o espaço jamais será medido por seres que o tempo e o espaço limitam. Então, essa limitação de espaço e tempo é nossa.
2: Exato.
3: Como se fossem os programas de um computador que
2: E
3: não
2: aí,
3: roda.
2: e a gente se limita e acha que dentro dessa limitação não pode caber Deus, né? Só que aí não amplia o pensamento. Bom, então ele está fora dessa limitação.
3: Exatamente. É que Leon Denis coloca assim, como ele está só ampliando aquilo que os espíritos já disseram. Não é? Nós a gente não desenvolveu ainda nem o sentido para entender a natureza de Deus. É algo muito complexo, muito além da nossa compreensão. Agora, os fatos e os efeitos o demonstram. Quanto mais você vai fazendo contato com leis tão sofisticadas, que regem coisas tão complexas até onde a gente pode compreender, porque elas são muito mais complexas do que o que a gente pode compreender.
2: Exato.
3: A gente se depara com uma inteligência, como está lá no livro dos Espíritos, suprema.
2: Isso que
3: Né?
2: maravilha.
3: Isso é maravilha. Então você não dá para raciocinar essa inteligência, essa

0: a ordem, essa lei, como fruto do acaso.
1: Né? Não. Não dá.
0: É artigo de fé. Você é cientista, tem que acreditar no acaso. Se não acreditar no acaso, vai para a fogueira ideológica, né?
1: Exato. E Leon Denis prossegue. As causas secundárias da vida universal se explicam, mas a causa primária permanece intocável na sua imensidade. Só chegaremos a compreendê-la depois de ter atravessado muitas vezes a morte.
0: É, e até parado de atravessar, né?
1: Isso, quando não precisar mais reencarnar.
0: É, porque eu acho que o processo de não precisar mais reencarnar ainda é muito atrasado para compreender Deus. Isso aí, uma coisa assim, meio pessoal, né?
1: Não, eu fico imaginando por quê. Porque mesmo numa única encarnação, os conceitos que eu tive de Deus, eles se modificaram e continuam se modificando, e a cada vez que eu reflito em torno disso, eu me maravilho ainda mais, eu fico imaginando como não é a cada encarnação e a cada momento que a gente está na espiritualidade com uma consciência um pouco mais aberta, né, expandida. Então eu acho que a cada momento para a gente vai ser um momento de maravilha, sabe?
0: Sim.
1: E imagine então quando não precisar reencarnar, e aí que estará naquela situação, né, talvez, se a gente puder interpretar assim, de que Jesus diz que virá a Deus face a face.
0: Uhum. É. Pois é, será?
1: É.
0: Porque a gente entende, né, tem a informação, por exemplo, que Bezerra de Menezes não precisa mais reencarnar.
1: É, na Terra.
0: Ah, é na Terra?
1: É na Terra.
0: Precisa encarnar ainda em outros mundos?
1: Isso.
0: Ah, tá. Agora... É. É, enfim, será que Jesus já vê Deus face a face?
1: É.
0: Ou tem apenas uma compreensão, uma percepção...
1: É, maior.
0: De unidade maior.
1: Eu, na realidade, o ver Deus face a face são os espíritos que colocam, né? Jesus diz que bem-aventurados os... Agora quem, que eu não lembro, que verão a Deus.
0: Os mansos, né?
1: Os mansos, que verão a Deus.
0: E
1: eu vi uma interpretação sobre isso, de que esses verão a Deus, né? Que eu achei muito interessante. Que é a interpretação de, que diz assim, esses, né?
0: Uh-huh.
1: Que já alcançaram um determinado grau evolutivo, que são os mansos, então, e que verão a Deus, é porque para eles, tudo o que eles enxergarem, em tudo que eles enxergarem, eles estarão vendo a Deus.
0: Uhum.
1: Então, para eles, aqueles muitos que para a maioria das pessoas seria um motivo de tropeço, um motivo de se comportar de forma desagradável, para esses, não, eu estou vendo filhos
0: seria
1: de Deus.
0: Seria simbólico, né?
1: Isso.
0: Uhum.
1: Então, eu vejo neles filhos de Deus. Eu vejo Deus.
0: É, a gente está... Até tem esses momentos, né, de iluminação, fugidios.
1: É.
0: É, mas assim, mesmo na escala espírita, mesmo naquela questão da categoria dos anjos, né, que talvez sejam formas de se passar esse ensinamento para os homens de uma forma simbólica, não são todos os anjos que vêm a Deus.
1: Não.
0: Só os serafins... Né? Porque tem a face abrasada por essa contemplação. Então, não sei se é assim, não precisa mais reencarnar, já está nesse nível. Eu não sei.
1: Eu não sei porque eu ainda não cheguei lá.
0: Também nós estamos tão longe, né?
1: Então, enfim, quando eu chegar lá, eu vou te avisar.
0: O principal é, não é para agora.
1: Não.
0: Né? Não se mete a afirmar Deus é isso, Deus é aquilo, porque a gente está muito longe dessa definição, né? A gente pode compreender os atributos porque não poderia ser de outra forma, né? Como é que Deus, sendo a suprema inteligência, não seria a suprema bondade, a suprema justiça, né? A criação estaria a matroca, estaria sem leme, né? E também não seria uma justiça a serviço da felicidade, que é um pouco diferente da nossa justiça, que é punitiva, né?
1: Isso.
0: Mas assim, a essência, a natureza de Deus é tão distante de nós assim como, sei lá, como entender todo o mecanismo dos muitos universos possíveis, né? Falta o sentido, quer dizer, falta a capacidade de enxergar, sentir, compreender e dialogar.
1: E eu acho que isso também, pelo menos para mim, soa assim, né? Essa ideia de que eu sempre terei algo a aprender, sempre eu terei algo a desenvolver, para mim é muito estimulante. Porque senão, né, vai chegar um ponto, não precisa saber mais de nada. E daqui para o resto da eternidade eu vou fazer o quê?
0: Está aqui a sua harpa, seu camisolão, sua nuvem, a número 3. Pode ir para lá, fica tocando e louvando a Deus. Né? É. Eu já implicava com essa ideia quando era criança no catecismo.
1: Uhum.
0: Né? Os anjos ficam louvando a Deus e cumprindo as suas ordens. Então é uma coisa muito parecida com uma corte humana, né? A corte de um rei.
1: Uhum.
0: Né, que ficam lá aquelas pessoas louvando a sua beleza, a sua sabedoria, a sua não sei o quê. Imagina, né, um Deus que precisa dessas coisas, né? Precisa de pagamentos e precisa de pessoas que sigam essa ou aquela denominação religiosa. Né? Isso é tão contrário à razão que me causa espanto, certamente, tantas pessoas encarnadas na atualidade com essa visão tão pequena, né? E pessoas que vêm de uma experiência materialista, nas quais elas afirmam não acreditar em Deus porque não podem aceitar um Deus mágico, um Deus de varinha mágica, criando as coisas por decreto, por imposição. Então, existe aí esse convite para que nós estendamos cada vez mais a nossa compreensão, a nossa percepção da ideia de Deus. O que, que a gente precisa entender? A gente precisa entender que existe amor, e existe justiça, e existe sabedoria na sua mais perfeita concepção.
1: E Leon Denis continua nos dizendo assim: tudo o que podemos dizer, para resumir, é que Deus é a vida, a razão, a consciência na sua plenitude. Ele é a causa eternamente ativa de tudo o que é, a comunhão universal, onde cada ser vem aurir a existência para, em seguida, concorrer na medida das suas faculdades crescentes e de sua elevação à harmonia do conjunto.
0: Assim, harmonia é a palavra de ordem, né? Na criação. Você vê uma planta, uma folha, o desenho de uma folha, uma barraca de fruta na feira, o design, né, de um inseto, né? Harmonia é, assim, a palavra de ordem. Tudo muito harmônico no desenho, na cor, na funcionalidade, no movimento. Na verdade, tudo que o homem faz em termos de arte é uma imitação da natureza. Então, quando a gente vê assim, os movimentos da dança, você vai encontrar esses movimentos nas aves, você vai encontrar esses movimentos nos insetos, nos felinos, nas árvores que se movimentam no vento. Então, harmonia é a palavra-chave aí da assinatura de Deus, né?
2: Na música, né?
0: Na música. Na música.
2: Orquestra, né?
1: Na música, né? Sim. Quando aquele músico consegue captar, né?
2: Tem isso.
0: Mas assim, os instrumentos musicais, eles também foram criados para imitar a natureza, né? Imitar o vento, os instrumentos de sopro, né? Inventar o trovão através dos tambores. Então, a própria música também tem a sua inspiração na natureza. Agora, na medida em que Deus cria, é harmônico. Na medida em que o homem cria, aí já tem-se o livre-arbítrio de se criar desarmonia.
1: Isso. De ser dissonante ou não.
0: Já se tem essa escolha, né? De ser belo, agradável ou desagradável, ou agressivo, ou até causando, despertando emoções desequilibradas, né?
1: E que vai ser até uma expressão do seu próprio sentimento, da sua própria emoção, né?
0: É. Mas, em se tratando de criação divina, é harmônico. Embora você veja a explosão de um vulcão, um maremoto, uma colisão de estrelas, né? Parece que é desarmônico, mas não é quando você tem um olhar fora do tempo, em que você consegue ver todas as transformações que acontecem ali, né? Eu estava observando, por exemplo, as árvores, as plantas que dão flores ali no sul de Minas, elas dão flores de um jeito que não dão aqui.
2: É verdade.
0: Né? Então você tem assim, o clima, ok, o sol, mas tem principalmente a questão do solo, que é vulcânico, né? Que aquelas águas são quentes, ou então são gasosas, né? Estação de águas, essas águas são gasosas porque são vulcânicas, né? Então o vulcão, quando eclode, ele traz elementos novos do centro da Terra para a superfície, porque nós vamos consumindo os elementos que estão depositados ali, o solo vai envelhecendo e vai empobrecendo. Então um lugar que tem solo vulcânico, ele dá flores e frutos com muito mais beleza, abundância, sabor. Lá em Pompeia, né, as encostas do Vesúvio eram plantações de uva, de frutas, e era muito fértil, muita uva, muita fruta, né? Então, assim, até onde nós enxergamos desarmonia na natureza, quando o seu olhar abraça um espaço de tempo mais vasto, você vai entender que aquilo está a serviço da harmonia. Quando as estrelas colidem, elas espalham os elementos da vida pelo universo. Elementos que só se produzem naquelas temperaturas inimagináveis, né? São explosões atômicas de intensidade inimaginável, né? A gente olha que luz linda, né? Porque está bem longe. Porque está bem longe. Então, assim, agora, a criação humana, ela é imperfeita como o ser humano é. E aí faz essas músicas que a gente não precisa nem dizer quais.
2: Então essa harmonia aí, como você falou do vulcão, tudo está na lei divina,
0: exatamente.
2: Né?
1: E vamos nós. Eis-nos bem distante do Deus das religiões, do Deus forte e ciumento, que se rodeia de relâmpagos, reclama vítimas sangrentas e pune pela eternidade. Os deuses antropomórficos viveram. Fala-se muito ainda de um Deus ao qual se atribuem as fraquezas e as paixões humanas, mas esse Deus vê cada dia diminuir seu império.
0: É, em espírito e verdade, né? Porque assim, da boca para fora, muitas pessoas se dizem dessa ou daquela religião, enquanto elas estão acreditando que o fato de seguir aquele ritual, aquela prática, aquela denominação, elas estão conseguindo favores. E quem é que faz favores, né? Um Deus antropomórfico faz favores. Em troca de alguma coisa. Deus, como a gente entende, essa suprema inteligência, suprema justiça, suprema bondade, não faz favores. Nós experimentamos de tudo que é necessário para a nossa evolução, inclusive aquilo que nós consideramos dor, sofrimento. Como a criança considera dor e sofrimento ter que acordar 5:30 da manhã para ir para a escola.
1: Enfim, e até alguns para ir para o trabalho. É a mesma situação.
0: Crianças que não cresceram, né? Só envelheceram no corpo, né?
1: Isso, exatamente. Até aqui, o homem viu Deus apenas através de seu próprio ser, e a ideia que dele se fez variou segundo o que contemplava com uma ou outra das suas faculdades. Considerando através do prisma dos sentidos, Deus é múltiplo. Todas as forças da natureza são deuses. Assim nasceu o politeísmo. Visto pela inteligência, Deus é duplo, espírito e matéria. Daí o dualismo. Para a razão pura, ele parece triplo: alma, espírito e corpo. Essa concepção fez nascer as religiões trinárias da Índia e o cristianismo. Percebido pela vontade, captado pela percepção íntima, propriedade lentamente adquirida, como se adquiriram todas as faculdades do gênio. Deus é único e absoluto. Nele, os três princípios fundamentais do universo se religam para constituir uma unidade viva.
0: Enfim, isso aí é filosofia pura, né? E a gente respira fundo e vai, assim, passo a passo, né? É, a imagem que nós temos de Deus é ainda uma projeção da nossa própria alma. O que, que nós achamos, como que Deus tem que ser? E mesmo quando a gente renuncia a essa imagem, uma parte de nós ainda gostaria que Deus fosse alguém que estivesse sentado numa sala, né? Baixando a nossa ficha no computador, sabendo o que a gente está precisando e tomando as devidas providências. Né? É difícil abrir mão dessa ideia, porque ela é ancestral, né?
2: Tem pessoas que falam, mas Deus não sabe o que eu preciso?
0: Sabe, ele baixou sua ficha agora mesmo e está vendo que a sua necessidade. Então, assim, é aquela coisa, né? Aquela coisa clichê, né? A natureza não dá saltos, não dá mesmo. Então a gente está só começando, sendo assim, convidado por esse filósofo, né, que é Leon Denis, no qual a gente pode confiar que ele não vai nos conduzir para um beco sem saída, não vai conduzir o nosso pensamento para uma perplexidade e uma situação de desespero. A gente vai se esforçando para ir incorporando aquilo que ele já foi capaz de entender com clareza. Não quer dizer que a gente vai ser capaz de entender isso com clareza já, né? Então, assim, a visão que a gente tem de Deus é muito pessoal e muitos acreditam que essa sua visão pessoal é a única correta.
1: E normalmente essa visão pessoal está em cima daquilo que a gente valoriza, né? Então eu fiquei aqui pensando, se eu acredito que para educar o meu filho só a base da violência, só isso que resolve, eu tenho uma certeza absoluta que é só assim, então eu repasso para Deus a mesma coisa. Para ele educar o povo que eu acho que é mal educado, só na base da violência. Despeja um raio em cima daquele povo ali, daquele outro ali, e vai resolver os problemas, né?
0: Então, assim, Leon Denis tinha muitas leituras de filósofos. E ele dá nesse parágrafo, ele dá um resumo. Então, se eu não li
1: aliás,
0: a crítica...
1: Aliás, que poder de concisão aí,
0: Então, assim, se eu não li a Crítica da Razão Pura, ou li, mas não entendi, se eu não li Spinoza, outros pensadores que tentaram explicar Deus segundo as suas concepções, né? Se eu não tomei conhecimento que a ideia de trindade foi construída pelo pensamento humano, eu posso até, como os espíritos que respondem a Kardec, dizer que existe uma trindade, Deus, Espírito e Matéria. Mas a evolução do pensamento conduz à unidade. Agora, essa unidade não nega a multiplicidade.
1: Luzia Matias, a filósofa.
0: Não, eu tento, sabe, absorver o que Leon Denis fala na medida das minhas limitações, né? Então, assim, eu estou falando, mas dentro da minha cabeça alguma coisa está se enchendo de interrogações. Então é o quê? É uma coisa para a gente pensar e repensar e buscar analogias que ajudem a gente a entender melhor, né? Então, assim, o que ele está dizendo é que Deus é único e absoluto. Nele os três princípios fundamentais do universo se religam para constituir uma unidade viva. Então existe a Trindade? Existe. Existe o Deus absoluto? Existe. Não tem que ser um ou outro? Não. Depende do ponto de vista, depende do raciocínio que você vai fazer, depende da sua capacidade de entender que na unidade existe a multiplicidade. Agora estou me lembrando aqui das cores, né? Então, assim, o branco é único ou é múltiplo?
1: Não, é a soma de todas as cores.
0: Mas é único também.
1: É.
0: O branco é único e é múltiplo, depende de como você observa, né? Então, assim, é uma analogia, assim, bastante imperfeita e veio aqui da inspiração do momento, não sei nem se do alto ou de baixo, mas eu acho que atende bem.
1: Uhum.
0: Então, de um determinado ponto de vista, quando eu vejo uma coisa branca, ela é simplesmente branca. Né? Quando eu vejo lá o disco de Newton com todas as cores e eu giro aquilo rapidamente, aquelas cores se fundem na minha retina e cria-se o branco. Agora, quando eu era criança, tentei fazer isso com tinta, mistura todas as cores, não vira branco, não.
1: Não.
0: Então, depende do observador. Depende de como aquilo vai ser visto. No disco de Newton, que é o que acontece na nossa retina, o branco é a mistura de todas as cores. Mas ali, não vamos misturar, não é não.
2: Não, é, não.
0: Então, qual é o branco verdadeiro? O do disco de Newton ou o branco que a gente está vendo aqui, essa mesa aqui é branca, por exemplo? Como é que o cara chegou a fazer essa fórmica branca? Misturando todas as tintas de pintar fórmica? Com certeza não, né? Então, Deus, assim, ele é uno e é múltiplo. Depende da sua observação. Então, quando os espíritos falam que é Deus, espírito e matéria, talvez ele esteja querendo dizer que um espírito não é Deus, a matéria não é Deus, mas Deus está contido no espírito e na matéria. Então, depende do foco, né, da observação que você vai fazer. Não tem por que uma coisa excluir, não precisa uma coisa excluir a outra. A nossa cabeça é que é assim, separadinha, entendeu? É limitada. Ou é isso ou é aquilo. Mas quando a gente se dedica a entender uma coisa tão grandiosa, a gente tem que ter uma abertura maior, né?
2: É, nós saímos dele e ele está em nós.
0: É, mas não é porque ele está em nós que nós somos ele.
2: Não.
1: Isso.
0: E assim, é porque Deus está em nós, ele se dividiu?
1: Não.
2: Não.
0: Né? Aí entra numa coisa que eu ainda não entendi muito bem, eu estou em processo, tá? Que é a questão holográfica. Então, o holograma, cada parte contém o todo. O todo está em toda parte. O todo não se dividiu. O todo apenas se replicou em todas as partes. É mais ou menos assim que funciona um holograma. Então, quando você fraciona uma imagem holográfica, você não tem a imagem dos pedacinhos que compõem aquela imagem, como um quebra-cabeça, por exemplo, né? Você pega um quadro para fazer um quebra-cabeça dele, cada pedaço daquele ali, daquele quebra-cabeça, é diferente um do outro e você vai junto. É um pedaço de imagem, não é uma imagem. Agora, um holograma, se você fraciona, cada parte contém o todo. Cada parte é uma parte do todo. Não é um todo, não é um fragmento do todo, é o todo em si, em cada parte. Essa é a ideia do holograma. A gente, não sei se eu já falei aqui, mas quando eu tenho tempo, né, que a gente também faz outras coisas na vida, sem ser tentar compreender Deus. A gente cozinha, a gente dorme, né? Assim, nos momentos em que tem para isso, eu vejo uma palestra do Francisco de Biasi, que trabalha essa ideia de consciência holográfica. Então, é uma proposta aí para quem quiser, né, aumentar esse entendimento, aprofundar esse entendimento. Você acha com facilidade no YouTube essa palestra dele. Tem vários fragmentos de palestra. Tem uma palestra sobre consciência holográfica. E ele vai falando isso, e o que eu pude entender mais ou menos é disso aí, né?
1: Muito legal. E é por isso que o Leon Denis chega à seguinte conclusão, olha só. Assim se explica a diversidade das religiões e dos sistemas. Tanto mais elevados foram concebidos pelos espíritos, quanto mais puros e mais esclarecidos. Quando se considera do alto as coisas, as oposições de ideias, as religiões e os fatos históricos se explicam e se reconciliam numa síntese superior.
0: Não parece, como ele falou ali, parece que as religiões trinárias, como as da Índia e o cristianismo, não são compatíveis com a ideia do Uno. Mas elas são. Qual das religiões tem a questão da verdade? Com quem está a verdade? Ah, Jesus. Jesus disse, eu sou o caminho, a verdade e a vida. Então, isso quer dizer que estão todos enganados, né? Confúcio, Maomé, Buda, estão todos enganados? Ou será que Jesus ofereceu uma síntese? E outras sínteses existem. E visto de um patamar superior, você vai ver o que elas têm em comum. Você vai deixar de ver o que elas têm de diferente entre si e vai enxergar o que elas têm em comum, porque é tudo um. Né? Então, quando eu olho as religiões, as diversas religiões, as diversas filosofias, parece que é tudo muito diferente, porque eu estou vendo a forma, eu estou vendo a parte do conteúdo que eu consigo entender. Mas quanto mais o espírito evolui, ele vai conseguindo enxergar a unidade. Mais ou menos o que ele falou aqui na primeira parte, né, que a gente já estudou, que é a questão da doutrina secreta, isso, que está presente em todos os povos desde sempre.
1: Com certeza. E uma vez eu assisti uma palestra também, em que o palestrante falava que algumas dessas religiões tidas como politeístas, na realidade você tinha os vários deuses, mas sempre tinha um deus maior, um chefe daqueles deuses ali. Né? A quem os deuses se reportavam, né?
0: Sim.
1: Então é interessante essa noção, né?
0: E esse, ele é sempre muito difícil de definir. Ele é sempre muito imaterial, vamos dizer assim, né? Parece que o ser humano não consegue dar uma descrição tão minuciosa como dá dos deuses menores.
1: Isso,
0: né?
1: Isso. Que aí, se a gente for ver também nas religiões derivadas do cristianismo ou cristãs, né, você também até tem a figura dos santos, né? E aí os guias espirituais ou o que seja.
0: Os,
1: né?
0: anjos, santos, né? Ou então Jesus, né?
1: Que são representantes divinos e que estão mais
0: profetas,
1: ao nosso alcance a nível de entendimento. Né? E aí, só para fechar, porque ele fecha essa questão da ideia de Deus, ele diz assim, que a ideia de Deus, sob as formas diversas de que se revestiu, evolui entre dois escolhos, sobre os quais fracassaram numerosos sistemas. Um deles, o panteísmo, concluiu pela absorção final dos seres no grande todo. O outro é a noção de infinito, que afasta tanto Deus do homem, que parece suprimir qualquer relação entre eles.
0: Não fecha, né, Jailton?
1: Não fecha. Ele abre essa
0: questão, ele tá
1: do
0: abrindo entre o panteísmo e do infinito. Deus está num lugar tão distante, quer dizer, está separado de nós. Ou nós estamos misturados nele, ou ele está absolutamente distante de nós. Então, entre essas duas escolas extremas, né, e paradoxais, ele vai desenvolver um raciocínio aí de conciliação.
1: E é por isso que vocês não podem perder os próximos capítulos para poder acompanhar o desenvolvimento dessa ideia infinita. Ok? É isso, meus amigos. E o nosso tempo por hoje chegou ao final. A gente se encontra na próxima semana. Grande abraço a todos.
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4: Olá, meus irmãos. Agora voltamos à questão 235 do capítulo 22 sobre a mediunidade dos animais. E Kardec nos diz: como quer que seja no tocante às experiências que acima falamos, não menos integral permanece, de outro ponto de vista, a questão principal. Por isso que, assim como a imitação do sonambulismo não obsta a que a faculdade exista, também a imitação da mediunidade por meio dos pássaros nada prova contra a possibilidade da existência neles ou em outros animais de uma faculdade análoga. Trata-se, pois, de saber se os animais são aptos, como os homens, a servir de intermediários aos espíritos para suas comunicações inteligentes. Muito lógico parece mesmo se suponha que um ser vivo, dotado de certa dose de inteligência, seja mais apto para esse efeito do que um corpo inerte, sem vitalidade, qual, por exemplo, uma mesa. É, entretanto, o que não se dá. Kardec está se referindo aqui ao fenômeno das mesas girantes, né? Porque quando aquelas mesas começaram a se mover, né, ele teve a curiosidade de observar e perceber que ali estava um fenômeno que iria mudar os rumos da humanidade, né? Então, para isso, ele se empenhou, ele estudou, ele classificou, classificou e qualificou aqueles fenômenos. Por isso, nós temos hoje a doutrina espírita codificada, né? Nasceu exatamente por conta daquela questão do fenômeno das mesas girantes. Mas aí, a gente não pode generalizar, tipo assim, ah não, como esse animal é mais inteligente, como esse animal é comensal da minha casa, como esse animal é domesticado, esse animal é inteligente porque o seu dono está tratando de desenvolver essa inteligência e ele está apto a receber essas instruções e acatá-las e executá-las, né? Não é por aí que a gente vai pensar que um animal possa servir de intérprete a um espírito. Haja visto que os animais, né, são princípios espirituais, né? Não existe nessa conformação perispirítica do animal semelhança com o perispírito de um espírito que é dotado de inteligência, de vontade e liberdade, que é o que caracteriza o espírito, né, com E maiúsculo. Então, nós vamos perceber que a gente não tem, nesse particular, um bom intérprete. Não há consonância, porque semelhante atrai semelhante. Para haver um fenômeno, para haver uma comunicação mediúnica, é preciso que o perispírito do espírito encarnado entre em contato com o perispírito do espírito desencarnado e aí ele estabeleça essa comunicação que é justamente chamada de simpatia, não é? De afinidade para poder exercer o tipo de mediunidade que, dependendo do grau de expansão de um e outro, é que vai dar o nome a essa mediunidade. E, naturalmente, a gente falando desse ponto de vista, vai perceber que para comunicações inteligentes isto não é possível, não é? Se a gente fosse ater aos fenômenos físicos, né? Quando Kardec diz que ser médium é sentir de uma forma geral a presença dos espíritos, a gente até poderia, como ele deixa alguma deixa aqui no Livro dos Médiuns, que eles até poderiam servir, digamos assim, ser chamados de, entre aspas, médiuns por sentir a presença dos espíritos. Nós temos vários exemplos, até do cavalo que empina, né? Até do cachorro que vai buscar o chinelo do seu dono que desencarnou, mas que num momento ele se sentiu muito alegre na sala de jantar e logo em seguida correu, foi ao quarto e trouxe o chinelo daquele seu amigo que havia desencarnado. Né? Isso aí é uma coisa incontestável. Os animais, eles têm uma sensibilidade, né? Eles já são inteligentes, e animais já muito inteligentes, com as suas faculdades bastante já desenvolvidas, né? Hoje nós temos estudos até mesmo sobre os chimpanzés, mas é preciso que nós estejamos certos de que, por mais que a gente ame um animal, por mais que a gente goste, por mais que a gente acredite, animal é animal. Ele não é, inclusive diz o Erasto, nós somos seres perfectíveis, os animais não. Tá lá? Então a gente precisa, né, entender essas questões. O animal não pode servir de intérprete, mediunicamente falando, a um espírito. Não tem como, porque para que haja essa comunicação, é necessário que o cérebro de um e outro tenham uma armazenagem, tenham um conteúdo onde o espírito encarnado possa decodificar o que o espírito desencarnado quer nos passar. Até porque não existe nessa comunicação palavra, existe uma ideia, né? E esse espírito encarnado vai fazer a vestidura dessa palavra, dessa comunicação do espírito desencarnado e decodificá-la para os outros homens. Quando não há essa consonância, quando não há essa similitude de ideias, né? Isso não se dá. A gente tem aqui até, só para a gente fortalecer essa questão, a questão 227, Kardec diz o seguinte: se o médium, do ponto de vista da execução, não passa de um instrumento, exerce, todavia, influência muito grande sobre o aspecto moral. Pois que, para se comunicar, o espírito desencarnado se identifica com o espírito do médium. Isso é ter espírito a ter espírito, né? Esta identificação não se pode verificar se não havendo entre um e outro simpatia. Se assim podemos dizer, é lícito falar-se afinidade. A alma exerce sobre o espírito livre uma espécie de atração ou de repulsão, conforme o grau de semelhança existente entre eles. Ora, os bons têm afinidades com os bons, os maus com os maus, donde se segue que as qualidades morais do médium exercem influência capital sobre a natureza dos espíritos que por ele se comunicam. Se o médium é vicioso, em torno dele se vem grupar os espíritos inferiores, sempre prontos a tomar o lugar dos bons evocados. As qualidades que de preferência atraem os bons espíritos são a bondade, a benevolência, a simpatia do coração, a simplicidade do coração, o amor do próximo, o desprendimento das coisas materiais. Os defeitos que afastam os bons espíritos são o orgulho, o egoísmo, a inveja, o ciúme, o ódio, a cupidez, a sensualidade e todas as paixões que escravizam o homem à matéria. Então, a gente está trazendo essa questão aqui para a gente estabelecer realmente um parâmetro, não de de preconceito, como muitas pessoas acham que a gente não acredita. Não é isso. Quando a gente quer que as coisas sejam torcidas para o lado que a gente quer ver isso como sendo verdadeiro, a gente vai encontrar no Livro dos Médiuns mesmo questões que você pode torcer e dizer, olha, isso aqui existe. Mas Kardec é peremptório. Ele diz, os animais são criaturas de Deus, domesticadas, porque necessitamos deles na nossa companhia para nos ajudar até na nossa vida, como nós temos mesmo hoje com menos necessidade, mas nos sítios mesmo, né, nós temos animais de tração, isso sempre foi utilizado. Nas cidades nós temos os animais domésticos, como o gato, o cachorro, os pássaros, mas isso não quer dizer que pelo fato de eles estarem escutando o evangelho que nós estamos fazendo, daqui a pouco eles vão ler o evangelho. Não é isso. Nem tampouco muitas das pessoas acham assim, ai, esse é tão afetuoso, esse gato, esse cachorro, será que não é meu parente? Será que eu não fui esse gatinho antes? Ou será que eu não fui isso, aquilo, aquilo outro? Porque você gosta de um determinado animal? Isso não existe. O espírito não retrograda. O espírito tem um progresso constante. É sempre para a frente e para o alto. A gente pode mudar, a gente pode parar como homem, mas aquilo que a gente aprendeu enquanto espírito não vai sair da nossa maquete espiritual. Nós vamos permanecer. Então, animais são animais, espíritos são princípios espirituais, espíritos com E minúsculo e os homens são espíritos com E maiúsculo, com possibilidades de desenvolver e de trocar com o mundo espiritual experiências que nós, quando mais moralizados, seremos realmente muito mais auxiliados por esse meio que nos é tão conveniente, né, e tão contundente nas nossas vidas, porque a gente vai perceber nas reuniões mediúnicas a beleza que nós temos que dissertar e o contato que nós temos com esses seres espirituais, o quanto a gente aprende com eles, por mais inferiores que eles sejam. Deus não cria absolutamente nada que não seja útil. Que Jesus nos envolva e nos ampare. Obrigada.
5: A esperança move a vida. Vive no verbo esperançar e significa oportunidade. Esperançar é agir, buscar, possibilitar. 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

Nós estamos trabalhando o nosso estudo reflexivo sistêmico das obras de Allan Kardec do Evangelho de Jesus. Estamos no nosso módulo 4, a influência dos Espíritos em nossas vidas. Nós trabalharemos hoje a terceira parte da influência dos Espíritos protetores, familiares e anjos de guarda em nossas vidas. Estamos no nosso 8º encontro deste módulo. O objetivo é refletir sobre a influência dos Espíritos protetores, familiares e anjos de guarda em nossas vidas. Vamos aquietar a nossa mente para meditar sobre a influência desses benfeitores em nossas vidas. Fechemos os olhos, entremos em contato conosco em essência, buscando sentir que somos espíritos imortais encarnados, interagindo com outros espíritos imortais, encarnados e desencarnados, muitos deles bons e outros ainda imperfeitos. Qual o seu grau de consciência da influência dos espíritos protetores, familiares e anjos de guarda em sua vida? Você tem buscado conscientemente essas influências, buscando pelo pensamento, pela oração, o contato cotidiano com seu anjo de guarda, para que ele possa lhe intuir acerca dos caminhos a serem desenvolvidos em sua vida? Como é isso para você? Você tem plena consciência dessa necessidade? Ou tem negligenciado o contato permanente com seu anjo de guarda e outros espíritos protetores? Deixe fluir os seus pensamentos e sentimentos, evitando qualquer mascaramento num processo de auto-engano. Seja verdadeiro, verdadeira com você, analisando-se com autenticidade.

Gradualmente vamos abrindo os olhos, voltando ao estado de vigília, para as nossas reflexões doutrinárias sobre o tema. Nós estamos trabalhando neste módulo, nesse encontro, a influência dos espíritos protetores, familiares e anjos de guarda. Nós já vimos que há ainda por parte da humanidade uma deturpação do que significa anjos de guarda. Muitos veem como seres sobrenaturais, fora da humanidade, criados especiais para atender como verdadeiros serviçais à humanidade. A doutrina espírita mostra que os anjos de guarda, na verdade, são espíritos que evoluíram e estão na condição já de espíritos superiores, um degrau antes do máximo que nós podemos alcançar como espíritos, que é a pureza espiritual. Todos os anjos de guarda, dizem os benfeitores, nas obras básicas, são espíritos superiores. Então, espíritos que evoluíram da mesma forma que todos evoluem, criados simples e ignorantes, como todos, e evoluem até essa condição e recebem de Deus a missão de velar especialmente por um determinado espírito, de acordo com seu nível evolutivo. Claro que existem espíritos protetores que não são espíritos superiores, no caso de espíritos mais encarnados que já ainda estão no primarismo evolutivo, mas de um modo geral são os espíritos superiores. E eles têm essa missão de nos guiar, nos intuir durante toda a existência. Muitas vezes, por mais de uma existência, nos acompanham para que as nossas atividades no corpo sejam realmente efetivas, que nós realizemos aquilo que nós prometemos antes de encarnar no planeta. Então, são espíritos extremamente dedicados e, como nós vimos nos dois encontros anteriores, é fundamental que nós estabeleçamos com eles uma ligação direta e consciente. Porque a ligação deles conosco sempre existe, mas nem sempre nós estamos em sintonia com eles. Então, quanto mais consciência nós tivermos dessa ligação, mas nós usufruiremos dos recursos que eles nos oferecem. Então, nós estamos estudando algumas questões do Livro dos Espíritos. Nós vamos prosseguir hoje, começando da questão 511. Kardec pergunta: a cada indivíduo achar-se-á ligado, além do espírito protetor, um mau espírito, com o fim de impedi-lo ao erro e de lhe proporcionar ocasiões de lutar entre o bem e o mal? Esse é um pensamento muito comum no passado, no século XIX, havia esse pensamento de que, além de um bom espírito, havia um espírito mau para nos testar o tempo todo. Testar se nós estávamos realmente no caminho do bem, por livre escolha, ou se nós enveredávamos pelo caminho do mal. Então vamos ver aqui a resposta. Ligado não é o termo. É certo que os maus espíritos procuram desviar do bom caminho o homem quando se lhes depara ocasião. Sempre, porém, que um deles se liga a um indivíduo, falo por si mesmo, porque conta ser atendido.
há então luta entre o bom e o mal, vencendo aquele por quem o homem se deixa influenciar. Então vejamos, nós estamos vendo desde dois encontros anteriores que todos aqueles que reencarnam no planeta vão ter um anjo de guarda que vai velar desde o instante da concepção até o momento da desencarnação. E em alguns casos prossegue após a desencarnação até outras encarnações e assim vão evoluindo com a ajuda do anjo de guarda. Agora, o oposto não é verdadeiro. Não há um espírito mal ligado a nós, como dizem os benfeitores. Ligado não é o termo. Agora, por afinidade, nós podemos atrair determinados espíritos que são ainda imperfeitos. E por quê? Porque nós damos guarida a esses que acabam, claro, competindo com o anjo de guarda, competindo com os espíritos protetores. Porque se nós, pela nossa própria tendência, atraímos aqueles que são maus, os mentores, os anjos de guarda, não vão impedir. Eles vão permitir que nós utilizemos o nosso livre-arbítrio dessa maneira. Então, o que eles fazem? Eles se afastam momentaneamente e permite que aquele mau espírito, aquele que ainda está no caminho do mal, que ainda é imperfeito, possa assediar. E nós vimos por que eles permitem, né? Porque essa experiência, apesar de que vai resultar sempre em algo doloroso, vai servir para que a pessoa possa aprender.

livro dos espíritos, tem hora que Kardec usa o termo espírito protetor como sinônimo de anjo de guarda. E tem horas que ele usa espírito protetor como qualquer espírito bom que nos proteja de alguma maneira. Então, é preciso que, todas as vezes que nós estivermos estudando as obras básicas, principalmente o livro dos espíritos, é preciso tomar muito cuidado com os termos utilizados. Porque, como o próprio Allan Kardec coloca na introdução do livro dos espíritos, a nossa linguagem ainda é muito pobre para expressar o nosso pensamento. Então é comum acontecer de palavras, de mesma palavra ser utilizada em situações diferentes. E aqui o espírito protetor é uma delas, que Kardec usa em alguns momentos como sinônimo de anjo de guarda e em outros toma uma elasticidade maior, designando essa pléiade de espíritos bons, mas que nem a maioria deles não são espíritos superiores, portanto, não tem a qualificação para ser um anjo de guarda, mas não deixa de proteger as pessoas. Então vejamos aqui a resposta. Todo homem conta sempre espíritos mais ou menos elevados que com ele simpatizam, que lhe dedicam afeto e por ele se interessam, como também tem junto de si outros que o assistem no mal. Então, todo bom espírito, por exemplo, um familiar nosso desencarnado, que seja um bom espírito, pode se tornar nosso protetor. Não é o anjo de guarda, porque o anjo de guarda recebe a missão no momento da concepção. Quando o espírito se une ao óvulo fecundado, ali já começa a vida do espírito e já começa a proteção, principalmente na gestação. A proteção precisa ser muito intensa e nos primeiros anos de vida. Então, esse é o anjo de guarda que vai nos tutelar durante toda a existência. Agora, outros espíritos bons podem nos assistir, como Kardec diz, como eles também dizem aqui. Também os espíritos maus nos assistem no mal quando nós temos predisposição para ele. Sim, claro, porque se ele não tiver um espírito que o proteja, vai ser praticamente impossível a vida, ainda no estágio evolutivo que nós estamos. As energias dos espíritos malévolos não vão permitir que ele esteja encarnado. Só naqueles casos de natimortos, né, que não há espírito, só há vida biológica, lá no livro dos espíritos fala sobre isso. Nesse caso, é claro que, como não há um espírito destinado àquele corpo, e o corpo vai morrer assim que nasce, né, a vida para puramente biológica, nesses casos, claro, não vai haver necessidade do anjo de guarda. Na questão 513, Kardec pergunta: os espíritos que conosco simpatizam atuam em cumprimento de missão? Não raro desempenham missão temporária, porém, as mais das vezes, são apenas atraídos pela identidade de pensamentos e sentimentos, assim para o bem como para o mal. Então, diferentemente dos anjos de guarda, o anjo de guarda, nós vimos muito claramente que ele desempenha uma missão oferecida pelo Criador da vida, né, por Deus, que ele aceita de bom grado. Então, uma missão de atender às necessidades daquele espírito em evolução. No caso dos espíritos protetores que simpatizam conosco, nem sempre eles vão desempenhar uma missão, mas se une a nós pelas nossas predileções. Então, por exemplo, se nós somos afeitos à ciência, aos estudos, espíritos que gostam disso podem se nos afeiçoar para um trabalho nesse sentido. Uma pessoa que gosta de literatura,

cura, por exemplo, pode atrair espíritos que também simpatizam com essas atividades. Assim como para o mal, como dizem também eles aqui, nós também podemos, de acordo com o nosso movimento psíquico, emocional, atrair espíritos, e aí vai se dar um processo obsessivo que nós já estudamos, né? Aquela influência espiritual negativa para o desequilíbrio de todos os envolvidos. A pergunta é o que caracterizaria uma missão temporária? Uma missão temporária vai ser algo que, por exemplo, existe o anjo de guarda, o espírito protetor, ele tem determinadas habilidades, mas ele não é um especialista numa determinada área, por exemplo. As obras espíritas falam muito disso, principalmente André Luiz. Às vezes, o que o anjo de guarda faz? Ele vai atrás de um espírito especialista naquela área da necessidade do protegido para que aquele espírito especialista desempenhe uma munição temporária de auxiliar naquele sentido. Né? Numa das obras de André Luiz, ele fala de uma especialista em amor, o espírito chamado Clara, que os benfeitores vão até ela, né, o mentor espiritual, e solicita que ela preste um serviço específico para atender uma pessoa. Então é uma missão temporária daquele espírito especialista naquela área que o outro poderia fazer. Mas aí o que o benfeitor fala para André Luiz? Ele faria em muito mais tempo do que ela. Então, como havia uma certa urgência, eles recorrem a essa mentora especialista na questão do estimular o amor às criaturas. Então, as missões são nesse sentido, né? Algo específico, temporário. Fora disso, são as predileções. Então, o espírito vai, o encarnado vai atrair espíritos desencarnados de acordo com as suas predileções. Na questão 1514, Kardec pergunta: os espíritos familiares são os mesmos a quem chamamos espíritos simpáticos ou protetores? Há gradações na proteção e na simpatia. Dai-lhes os nomes que quiserdes. O espírito familiar é antes o amigo da casa. Então aqui ele entra com mais esse conceito do espírito familiar, né? Então existem os anjos de guarda, os espíritos protetores e os espíritos familiares. Como os benfeitores dizem aqui, o nome importa menos. O que importa é que existem uma plêiade de espíritos bons, que já são bons, nem sempre, nem todos eles alcançaram a condição de espíritos superiores, e que auxiliam a nós individualmente, auxiliam na nossa família, auxiliam no nosso trabalho, por exemplo, um trabalho no movimento espírita. Nós temos muitos espíritos familiares e espíritos protetores. Os protetores são aqueles espíritos mais evoluídos, e os familiares são esses que realizam trabalhos mais, vamos dizer assim, mais braçais, entre aspas, mas que são importantes para o todo, para o conjunto. Tá? Lembro o caso descrito por Ivone Pereira, em que ela foi numa região umbralina, densa, e que um espírito familiar a socorreu e a trouxe, auxiliou a vir até o corpo, né, trazer até o corpo. Então, são espíritos que se ligam a nós em determinadas tarefas, seja no ambiente familiar, seja no ambiente profissional ou no ambiente de trabalho voluntário que nós tenhamos, como no caso aqui no movimento espírita. Eles, familiar não no sentido de família consanguínea. Familiar porque ele é um espírito que nos conhece, nos quer bem,
e aí nos auxilia. Pode ter sido um familiar desta ou de outras existências também, pode ser. Aqui, das explicações acima e das observações feitas sobre a natureza dos espíritos que se afeiçoam ao homem, pode-se deduzir o seguinte, aqui é um comentário de Allan Kardec. O espírito protetor, anjo de guarda ou bom gênio é o que tem por missão acompanhar o homem na vida e ajudá-lo a progredir. É sempre de natureza superior com relação ao protegido. Então vejamos, aqui Kardec usa o termo protetor como sinônimo de anjo de guarda. Os espíritos familiares se ligam a certas pessoas por laços mais ou menos duráveis, com o fim de lhes serem úteis, dentro dos limites do poder quase sempre muito restrito de que dispõe. São bons, porém, muitas vezes pouco adiantados e mesmo um tanto levianos. Ocupam-se de boa mente com as particularidades da vida íntima, e só atuam por ordem ou com permissão dos espíritos protetores. Então vejamos que a categoria de espíritos familiares são espíritos bons, mas ainda têm uma capacidade restrita, e por essa capacidade restrita, é claro que eles não vão poder nos atender nas necessidades que nós temos, que só os espíritos superiores teriam como atender. E como diz aqui, eles podem até ser um tanto levianos. Isso não quer dizer que eles sejam espíritos daquela categoria levianos lá do que é colocado no Livro dos Espíritos, que não são espíritos bons. Leviano no sentido de que ele toma partido. A gente vê muito isso nas obras de André Luiz, nas obras de Filomeno de Miranda. O espírito familiar que tem uma ligação afetiva, mas um afeto ainda meio adoentado, meio egóico, toma até partido, fica com raiva do obsessor. E aí os mentores vêm e falam, não, é preciso vê-los como irmãos, ter compaixão deles, e eles orientam tanto o encarnado quanto o familiar desencarnado que age dessa forma, que ele chama aqui de leviano. Leviano no sentido de tomar partido de um em detrimento do outro. E a lei divina nos convida a ver a todo e qualquer processo com compaixão, né? Tanto por aquele que sofre quanto por aquele que está gerando sofrimento. Mas para isso é preciso ter conhecimentos superiores, que o espírito familiar nem sempre tem. Nas obras idôneas, como as de André Luiz e Filomeno de Miranda, tem muitos casos assim, do espírito que toma partido e fica com raiva do outro, vai lá e tenta interferir, aí ele vê que não consegue, aí busca os espíritos verdadeiramente superiores para auxiliar de verdade. Se o anjo de guarda é o mesmo em todas as existências ou pode variar? Vai depender da necessidade nossa. Pode acontecer de determinados espíritos terem o mesmo anjo de guarda várias existências sucessivas. Tá? E outros em que o anjo de guarda ele tem uma missão exclusiva para uma existência, terminada essa existência, ele vai para outras atividades. Vai depender muito da afinidade do anjo de guarda com o protegido. Muitas vezes é um espírito que se tornou superior e que aquele protegido é alguém da sua intimidade, alguém muito querido, que ficou para trás, e ele se torna anjo de guarda por várias existências até que o protegido possa evoluir e chegar à altura dele próprio. Os espíritos simpáticos são os que se sentem atraídos para o nosso lado por afeições particulares
e ainda por uma certa semelhança de gostos e de sentimentos, tanto para o bem como para o mal. De ordinário, a duração de suas relações se acha subordinada às circunstâncias. Então vejamos aqui, os espíritos simpáticos já têm essa categoria de ser para o bem ou para o mal, dependendo das nossas particularidades, dos nossos gostos e sentimentos, nós vamos atrair aqueles que simpatizam com a nossa maneira de ser. E como diz Allan Kardec aqui, está subordinado às circunstâncias. Diferente do anjo de guarda, que é ligado conosco por uma questão existencial. Existem as questões existenciais e as circunstanciais. As existenciais de respeito ao ser existencial que somos todos nós, espíritos em evolução, e que estamos aqui para utilizar da nossa existência para evoluir e crescer. As circunstanciais são as coisas do dia a dia. Então, o anjo de guarda sempre está ligado às questões existenciais. E esses outros espíritos, às circunstâncias, nem sempre boas. E aí nós nos ligamos a eles, nem sempre por uma questão de realizar o bem, mas muitas vezes para o mal. O mau gênio é um espírito imperfeito ou perverso, que se liga ao homem para desviá-lo do bem. Obra, porém, por impulso próprio, não por desempenho de missão. A tenacidade da sua ação está em relação direta com a maior ou menor facilidade de acesso que encontre por parte do homem, que goza sempre da liberdade de escutar-lhe a voz ou de lhe cerrar os ouvidos. Aquilo que já comentamos, né? Então, não existe espírito destinado a uma missão do mal. Isso não está dentro das leis divinas. Qualquer missão será sempre do bem. Porque ainda existem pessoas que acreditam que tem gente que nasce com missão de ser assassino, porque alguém precisa de se morrer assassinado, então vai necessitar de ter um assassino. Se existe necessidade de pessoas se obsidiarem, então vai ter gente, vai ter espíritos com missão de se tornar obsessor. Isso não se coaduna com as leis divinas. Todo aquele que escolhe realizar o mal, escolhe realmente por mau uso do livre-arbítrio. Só o bem é verdadeiramente missão. E o Evangelho segundo o Espiritismo, no capítulo 28, item 11, Allan Kardec também aborda a questão do anjo de guarda, e aí ele explicita bem aquilo que no Livro dos Espíritos fica um pouco ambíguo. Então ele diz: além do anjo guardião, que é sempre um espírito superior, temos espíritos protetores que, embora menos elevados, não são menos bons e magnânimos. Contamo-los entre amigos ou parentes, ou até entre pessoas que não conhecemos da existência atual. Eles nos assistem com seus conselhos e não raro intervindo nos atos da nossa vida. Então aqui no Evangelho ele faz bem a divisão entre o anjo de guarda e os demais espíritos. O anjo de guarda sempre é um espírito superior. Os espíritos protetores já são espíritos menos elevados, mas muitos deles muito bons e que nos auxiliam em muito na existência. Deus, em um nosso anjo guardião, nos deu um guia principal e superior, e nos espíritos protetores e familiares, guias secundários. Fora erro, porém, acreditarmos que forçosamente temos um mau gênio ao nosso lado para contrabalançar as boas influências que sobre nós se exerçam. Os maus espíritos acorrem voluntariamente desde que achem meio de assumir predomínio sobre nós, ou pela nossa fraqueza, ou pela nossa negligência que ponhamos em seguir as inspirações dos bons espíritos. Então aqui também ele explicita a questão de não haver mal
deliberado, mas sempre por uma escolha equivocada daquele que busca o mal. Somos nós, portanto, que os atraímos. Resulta desse fato que jamais nos encontramos privados da assistência dos bons espíritos e que de nós depende o afastamento dos maus, sendo por suas imperfeições a causa primária das misérias que o afligem, o homem é as mais das vezes o seu próprio mau gênio. Então, como nós vimos quando trabalhamos ainda nesse módulo as obsessões, o grande problema da obsessão não é o espírito obsessor. Somos nós encarnados que os atraímos e fortalecemos o processo obsessivo. É o que o Allan Kardec diz aqui. A questão é o próprio homem que se torna o próprio mau gênio, porque é a nossa predisposição ao mal que vai favorecer o processo obsessivo. Se nós estivermos sempre nos ligando ao bem, mesmo que haja influência espiritual, como nós vimos, não haverá processo obsessivo. Há um desejo do espírito obsidiar, mas não encontra guarida em nós. Mas quando nós obramos de uma forma equivocada, aí o processo de obsessão se instala. Vejamos a questão 517. Haverá espíritos que se liguem a uma família inteira para protegê-la? Alguns espíritos se ligam aos membros de uma determinada família que vivem juntos e unidos pela afeição. Mas não acrediteis em espíritos protetores do orgulho das raças. Então, na verdade, como que acontece a proteção familiar? Se cada um de nós temos um anjo de guarda, um desses anjos de guarda pode proteger a família inteira, né? Normalmente, numa família, existe uma pessoa que é mais evoluída que os demais. Então, ela funciona como um condutor daquela família. O anjo de guarda dessa pessoa pode ser o protetor da família inteira. Ou um outro espírito ligado a todos agirem como protetores da família toda. Agora, como dizem os benfeitores aqui, nunca por uma questão de orgulho ou por questão de raça, por uma questão puramente material. O objetivo é eminentemente espiritual, de auxílio espiritual a todos aqueles envolvidos na família. Na questão 1518, assim como são atraídos pela simpatia para certos indivíduos, são igualmente os espíritos por motivos particulares para as reuniões de indivíduos? Então, vejamos que Allan Kardec aqui ele vai fazendo perguntas para abranger situações coletivas. Então, ele acabou de fazer uma pergunta sobre família e agora ele vai falar sobre reuniões de indivíduos por motivos particulares, se há também uma atração dos espíritos para esses motivos. Os espíritos preferem estar no meio dos que se lhes assemelham. Acham-se aí mais à vontade e mais certos de serem ouvidos. É pelas suas tendências que o homem atrai os espíritos. Isso quer esteja só, quer faça parte de um todo coletivo, como uma sociedade, uma cidade ou um povo. Portanto, as sociedades, as cidades e os povos são, de acordo com as paixões e o caráter neles predominantes, assistidos por espíritos mais ou menos elevados. Os espíritos imperfeitos se afastam dos que os repelem. Segue-se que o aperfeiçoamento moral das coletividades, como o dos indivíduos, tende a afastar os maus espíritos e a atrair os bons, que estimulam e alimentam nelas o sentimento do bem, como outros lhes podem insuflar as paixões grosseiras. Então vejamos as coletividades, o que são?
somatórias de individualidades. Se para a individualidade existe proteção espiritual, imaginemos um país, um estado, uma cidade. Então, André Luiz, inclusive, fala que até as ruas têm os protetores espirituais. Na zona rural tem os protetores da zona rural. Então, há uma rede de auxílio à humanidade encarnada que, se não houvesse esse auxílio, seria impossível a vida num planeta de expiações e provas. Por causa desse auxílio espiritual, que cria essa rede de proteção e de auxílio individual e coletiva, é que nós podemos realizar ações que somos protegidos sem nem perceber. Além da proteção específica do anjo de guarda, os protetores das ruas, das cidades, dos estados, dos países e tudo mais, formando essa grande rede de proteção. E também, claro, como eles dizem aqui, se as pessoas se reúnem com o objetivo de realizar o mal, espíritos focados nisso também vão ser atraídos por essas coletividades. Agora, de um modo geral, as coletividades são protegidas, sim, por espíritos, que nem todos, claro, superiores, mas os tarefeiros que vão realizar ações as mais diversas possíveis. Por exemplo, no hospital, nós vamos ter os espíritos protetores diretamente ali trabalhando nos hospitais, em todas as áreas que vamos encontrar aglomerações de pessoas, as chamadas coletividades, como eles dizem aqui, nós vamos ter essas proteções. Apesar de toda essa proteção, existem pessoas que possam se sentir abandonados, sim. E quando é que nós nos sentimos abandonados? Eles usam o termo aqui, as paixões. Né? Pelas nossas paixões, que são os sentimentos egóicos, principalmente a rebeldia, o estado em que nós nos desconectamos com a força de vontade divina, nós entramos num movimento produzimos para nós um estado de isolamento do universo. E mesmo que nosso anjo de guarda esteja do nosso lado, nós não o sentiremos, porque estamos isolados energeticamente. Existe toda essa rede de proteção e a pessoa se sente isolada, abandonada. Mas por quê? Porque ela própria, pelas escolhas equivocadas, entrou nesse movimento diante da vida. Na questão 519, Kardec pergunta: as aglomerações de indivíduos, como as sociedades, as cidades, as nações, têm espíritos protetores especiais? Tem, pela razão de que esses agregados são individualidades coletivas que, caminhando para um objetivo comum, precisam de uma direção superior. É o que nós acabamos já comentando. Né? Então, as cidades, os países, têm os protetores, espíritos já bastante evoluídos, que vão atuar para que todos caminhem numa direção superior. Se é dessa questão da coletividade que vem a ideia de santos específicos para determinadas causas, na verdade, essa questão dos santos especificamente para determinadas causas é um equívoco, porque é um processo muito mais ligado àquela coisa de que tem alguém que vai resolver os meus problemas, né? Que é diferente da questão da proteção. Nós estamos vendo aqui, desde do início desse módulo, que os espíritos bons, eles não interferem na nossa vida.
eles auxiliam, nos auxiliam a nos ajudar. Essa ideia do alguém que vá resolver as causas impossíveis, ou isso ou aquilo, é uma ideia muito mais de alguém que vai resolver para nós, de fora para dentro, se nós fizermos determinadas práticas, né? E hoje tem a tal chamada angelologia, né? Que os anjos, que são seres, aqueles seres de asas e tudo mais, que vão resolver determinados problemas. Então tem anjo para resolver isso, tem anjo para resolver aquilo, como se esses espíritos que alcançaram a pureza espiritual fossem serviçais dos encarnados, né? Os santos também são considerados verdadeiros serviçais, né? E as pessoas vivem criando problemas para que eles resolvam. A visão da doutrina espírita, e que é a real, no sentido de que são espíritos que, no caso das coletividades, que irradiam as suas energias, que estão auxiliando no progresso do país, do estado, da cidade, mas em sintonia com os encarnados, nunca para fazer a parte dos encarnados. Por exemplo, nós temos no Brasil o anjo Ismael, é um espírito angelical, que é o governador do nosso país, do Brasil, mas se nós não fizermos a nossa parte como cidadãos, o que, que adiantará ao auxílio aí, toda a ajuda para que nós tenhamos governos decentes, que nós tenhamos presidentes decentes, um congresso decente, né? Se a corrupção anda solta desde a pessoa que se vende o seu voto até lá nas últimas instâncias. Então, eles não têm como fazer algo que nós, enquanto coletividade, não trabalhemos. Da mesma forma, no indivíduo, o anjo de guarda não poderá fazer por nós aquilo que nós não nos expusermos. Então, é sempre um auxílio de daqui, de nós para eles, e aí deles para nós. Se não houver da nossa parte o trabalho efetivo, de fora para dentro não virá. Então, essa noção de que temos serviçais, que são espíritos superiores, espíritos angelicais, deve ser definitivamente ressignificada. Porque isso é tão forte que no movimento espírita nós trazemos os nossos atavismos e nós já não falamos a palavra santo. Mas nós enchemos a cabeça do Dr. Bezerra de Menezes de solicitações que nós é que deveríamos estar resolvendo e nós transferimos para Dr. Bezerra de Menezes, para Joana de Ângeles, para Emmanuel e para outros, para que eles resolvam, porque é um movimento atávico dessa questão do santo, né? Do santo resolver para nós. Na questão 520, Kardec pergunta: os espíritos protetores das coletividades são de natureza mais elevada do que os que se ligam aos indivíduos? Tudo é relativo ao grau de adiantamento, quer se trata de coletividades, quer de indivíduos. Então, quanto mais evoluído o país, quanto mais um compromisso tem um país, mais elevado vai ser o espírito que o protege. Por que que o Brasil tem um espírito angelical para proteger? Primeiro pelo povo que o povo que mora nele, né? Porque principalmente os nossos políticos, para não acabar de vez com o país, precisa de um anjo para poder dar conta. E segundo, pela missão espiritual do país, que tem uma missão muito importante no planeta como um todo, né, de difusão do Evangelho redivivo à luz da doutrina espírita. Sim, eles se solidarizam uns com os outros países, né, mas é todo um trabalho de acordo com a necessidade das coletividades. Tendo todo homem espíritos que com ele simpatizam, esse é um comentário de Kardec, claro é que nos corpos coletivos, a generalidade dos espíritos que lhes votam simpatia
está em proporção com a generalidade dos indivíduos. Que os espíritos estranhos são atraídos para essas coletividades pela identidade dos gostos e das ideias, em suma, que esses agregados de pessoas, tanto quanto os indivíduos, são mais ou menos bem assistidos e influenciados, de acordo com a natureza dos sentimentos dominantes entre os elementos que os compõem. Então, e tanto individual quanto coletivamente, claro, nós vamos ter a orientação e a proteção que necessitarmos de acordo com as especificidades. Nos povos, determinam a atração dos espíritos os costumes, os hábitos, o caráter dominante e as leis sobretudo, porque o caráter de uma nação se reflete nas suas leis. Fazendo reinar em seu seio a justiça, os homens combatem a influência dos maus espíritos. Onde quer que as leis consagrem coisas injustas, contrárias à humanidade, os bons espíritos ficam em minoria, e a multidão que aflui dos maus mantém a nação aferrada às suas ideias e paralisa as boas influências parciais que ficam perdidas no conjunto, como insuladas espigas entre espinheiros. Então, quanto mais o país é justo, mais vai atrair bons espíritos. Quanto mais injustiça, né, vai atrair espíritos que também comungam com essas injustiças. Mas aí muita gente vai perguntar, e o Brasil? Né? Como que fica o Brasil? As nossas leis são tão injustas ainda, tão ainda privilegia pessoas que têm poder aquisitivo alto, em detrimento da grande maioria da população, que não tem recursos e tudo mais, extremamente injustas. Agora, é importante, no caso do Brasil, ver que nós ainda somos um país que estamos numa expiação coletiva, devido à própria escravidão e à Guerra do Paraguai, que foi um verdadeiro genocídio aos paraguaios. E, além disso, se nós formos ver, essa injustiça é uma minoria que quase que subjuga ainda a maioria. Né? A gente vê pelas essas passeatas que houve no mês de... Não essas que estão acontecendo agora, mas as que houve no mês de junho, que grande parte da população já anseia por uma questão mais justa, que anseia por um governo que isento de corrupção e de tudo mais, mas ainda uma minoria que, pela forma como tudo foi construído, que se mantém ali agarrado. Né? Então, não é porque a maioria tenha índole má, muito pelo contrário. Né? A maioria do povo já é de pessoas que realmente desejam a regeneração. E mais, por essa minoria, ainda existem as coisas como estão aqui. Mas no livro Transição Planetária, nos últimos capítulos, tem uma mensagem do espírito Bittencourt Sampaio, que é muito... Aqueles que não conhecem, vale a pena conhecer. Bittencourt Sampaio é um dos ministros de Ismael, do anjo Ismael, que é o governador do nosso país. E Bittencourt Sampaio fala que esses desmandos, isso tudo que acontece no Brasil, estão com os dias contados, estão nos últimos estertores. Por isso essa é como o mal, ele vai até o fundo do poço, para, assim como é aquela coisa do não largar o osso, né? Aquele que está se locupletando com dinheiro público e tudo mais não quer largar, mas por uma determinação superior estamos nos últimos anos desse desmando todo. Isso diz Bittencourt Sampaio numa mensagem no livro Transição Planetária, de Filomeno de Miranda,
psicografia de Divaldo Franco. Estudando-se os costumes dos povos ou de qualquer reunião de homens, facilmente se forma ideia da população oculta que se imiscui no modo de pensar e nos atos. Então, nesse parágrafo aqui, é interessante por que que o Brasil é tão atacado, exatamente pela missão dele. Então, os encarnados são esses encarnados ainda que mantêm o país dessa forma, são assediados por espíritos extremamente empedernidos do mal, né? Como eles dizem aqui, a população oculta, porque existe toda uma população que oculta, que não deseja que o país se torne um país justo e que difunda o evangelho como é a proposta de Jesus para o Brasil. Mas como é uma determinação divina, tudo isso está, como diz Bittencourt Sampaio, já nas últimas, talvez nas últimas anos ou últimas décadas em que isso vai prevalecer. Vejamos agora a questão 522. Nós vamos agora adentrar algumas questões importantes de como o anjo de guarda atua sobre nós. Até agora nós trabalhamos de forma genérica do que é, de como se dá todo o processo. E agora vamos ver que há uma atuação intensa do anjo de guarda para nós, nos intuindo, e também durante o sono. Nós vamos ver no nosso próximo encontro a atividade intensa que acontece durante o sono, tanto por parte do anjo de guarda quanto por parte dos espíritos inferiores. O pressentimento é sempre um aviso do espírito protetor? Kardec pergunta na questão de 522. É o conselho íntimo e oculto de um espírito que vos quer bem. Também está na intuição da escolha que se haja feito. É a voz do instinto. Antes de encarnar, tem o espírito conhecimento das fases principais de sua existência. Isto é, do gênero das provas a que se submete. Tendo estas caráter assinalado, ele conserva no seu fórum íntimo uma espécie de impressão de tais provas, e esta impressão, que é a voz do instinto, fazendo-se ouvir quando lhe chega o momento de sofrê-las, se torna pressentimento. Então, aqui essa pergunta muito importante. O que é esse pressentimento? É aquele pensamento que ocorre à nossa mente em determinados momentos cruciais da nossa vida. Nós temos um pressentimento de que algo vai acontecer, um pressentimento de que devemos tomar tal decisão e não aquela outra decisão. Então, como que vai ocorrer isso na nossa mente? Então, os benfeitores colocam, nós trazemos não a uma destinação já previamente traçada, mas trazemos o gênero de provas que iremos passar em determinada existência. Esse gênero de provas é em tudo na nossa vida, desde a nossa vida pessoal, profissional, no movimento espírita, por exemplo, como no nosso trabalho voluntário. Então, nós temos um conjunto de programações que nós esquecemos os detalhes, mas não esquecemos a essência da programação e aquele os pilares, vamos dizer assim, da programação nós não esquecemos. Então, vai ser um trabalho duplo, nosso, conosco, e os anjos de guarda, espíritos protetores conosco. Eles conhecem detalhes toda a nossa programação. Nós trazemos isso arquivado no nível mais profundo do espírito.
Então, em determinados momentos, o anjo de guarda vai aconselhar, vai nos intuir para determinadas situações que nós devemos trilhar, caminhos que nós devemos trilhar. Com base no quê? Na programação que nós já trazemos. E aí é esse duplo aspecto. Aquilo que já vem de nós mesmos, que os benfeitores chamam aqui daquele instinto que vem do nosso fórum íntimo, porque já trazemos o gênero de provas, e ao mesmo tempo vem as orientações para que nós sigamos determinados caminhos, né, e não outros. O que vai acontecer no caso dos espíritos que não nos querem bem? O que vai acontecer? Eles vão ficar paradinhos, quietinhos, esperando que a gente tome as boas decisões? Eles vão interferir para que nós não façamos aquilo que nós nos programamos, que nós façamos exatamente o contrário, né? Então vão interferir nas orientações dos espíritos protetores, do anjo de guarda, e nas boas intuições que nós trazemos. Vai depender de nós a escolha entre seguir um caminho ou outro, como nós vimos já quando estudamos a obsessão e nessas perguntas anteriores a esta aqui. A escolha sempre será nossa, mas é todo esse conjunto de coisas, de fatores acontecendo, mas por que a maioria das pessoas não seguem aquilo que programou? É exatamente porque se deixa influenciar pelas próprias tendências que os espíritos menos felizes se aproveitam. Se o anjo de guarda pode utilizar outros recursos como desdobramento para ativar a memória, sim. Nós vamos ver no próximo encontro. Nós vamos ver a atuação que eles fazem intensa em nós no período do sono, tá? Que é o período que mais os espíritos atuam, tanto os bons quanto os maus. Na questão 523, Kardec pergunta: acontecendo que os pressentimentos e a voz do instinto são sempre algo tanto vagos, que devemos fazer na incerteza em que ficamos? Muita gente reclama exatamente disso aqui. Ah, mas é tão vago essa lembrança, é tão vaga a orientação, devia aparecer para mim e falar, ó, faz assim, assim, assado. Tem muita gente que acha que gostaria muito, né, que o anjo de guarda viesse, materializasse na frente dela e determinasse para ela o que fazer. Por que que é assim vago? Existe um sentido para isso. Tudo que Deus programou tem um sentido. Então, esse fato de ser vago tem um motivo. Vejamos aqui o motivo. Quando te achares na incerteza, invoca o teu bom espírito, ou ora a Deus, soberano Senhor de todos, e ele te enviará um de seus mensageiros, um de nós. Então vejamos. Você está em dúvida? Ora. A oração vai evocar um bom espírito, ou se é um anjo de guarda, um espírito protetor. Ele vem para quê? Para dizer para você o que fazer? Ou vem para intuir com mais intensidade? Mas essa intuição vai ser uma determinação, ou vai ser uma intuição que também ainda vai ficar não taxativa? Também não é taxativa. Por quê? Porque nós somos convidados a desenvolver o nosso livre-arbítrio. Nós vimos já bastante isso. Nós temos esse convite consciencial de fazer a livre escolha. Se fosse determinado, não seríamos nós a fazer escolha. Seria o espírito protetor
Na questão de 524, os avisos dos espíritos protetores objetivam unicamente o nosso procedimento moral ou também o proceder que devamos adotar nos assuntos da vida particular? E aí, o que, que vocês acham que é a resposta? Eles só atuam no lado moral da nossa vida ou também na vida particular, no nosso trabalho, em todas as atividades da nossa vida? Em tudo. Em tudo. Porque é o todo que vai compor a nossa existência. Então eles atuam em tudo, vejamos, tudo. Eles se esforçam para que vivais o melhor possível, mas quase sempre tapais os ouvidos aos avisos salutares e vos tornais desgraçados por culpa vossa. Então, qual é o grande objetivo do anjo de guarda na nossa vida? Auxiliar para que nós vivamos o melhor possível, da melhor maneira possível. Mas como nós tapamos os ouvidos a eles, muitas vezes incorremos em insucessos, em sofrimentos totalmente desnecessários. Levanta aqui a questão no Evangelho, Kardec comenta que se você estiver num deserto, você ora e o anjo guarda vai intuir. Essa intuição esse primeiro pensamento que nos ocorre é uma intuição do anjo de guarda. E eles dizem, o anjo de guarda muitas vezes segue tal caminho. E a pessoa segue o caminho, aí depois ela fala, nossa, que sorte que eu tive, né? Eles até comentam isso. E não agradece a Deus por ter recebido a intuição para seguir por aquele caminho e não por outro. No caso do Espírito de Verdade, que disse para Kardec que ele não auxiliaria apenas para compor a doutrina, mas também nas questões materiais, porque o Espírito faz isso por amor, para facilitar, inclusive, a nossa vida, né? No caso de Kardec, toda a missão que ele tinha a desempenhar, se ele não tiver o seu auxílio material, né, as próprias obras ele custeava com recursos próprios, a edição das obras espíritas. Os Espíritos protetores nos ajudam com seus conselhos mediante a voz da consciência, que fazem ressoar em nosso íntimo. Como, porém, nem sempre ligamos a isso a devida importância, outros conselhos mais diretos eles nos dão, servindo-se das pessoas que nos cercam. Examine cada um as diversas circunstâncias felizes ou infelizes de sua vida e verá que, em muitas ocasiões, recebeu conselhos de que se não aproveitou e que lhe teriam poupado muitos desgostos se os houvera escutado. Então, eles primeiro vêm diretamente até nós. Acionam as questões conscienciais em nós. Como há um hábito, poucas pessoas têm o hábito de auscultar a própria consciência para tomar as decisões, eles utilizam das pessoas que temos ao nosso lado. E nem sempre nós ouvimos os conselhos, as orientações. Na verdade, na maioria das vezes, não ouvimos e aí sofremos desnecessariamente. Na questão de 525, exercem os espíritos alguma influência nos acontecimentos da vida? Vejamos. Certamente, pois que vos aconselho. Na questão A, exerce essa influência por outra forma que não apenas pelos pensamentos que sugere, isto é, tem ação direta sobre o cumprimento das coisas? E aí, qual que será a resposta? Ele só pelos pensamentos que ele sugere ou até pelo cumprimento das coisas? Eles auxiliam. Por tudo, vejamos aqui. Sim. Mas nunca atuam fora das leis da natureza. Então, eles auxiliam até materialmente, mas dentro das leis da natureza.
Há uma tendência da humanidade de buscar o quê, gente? Hã? O sobrenatural. Coisas que estão além do... por exemplo, se quer encher uma instituição espírita, põe trabalho de cura nela. Né? Que promete que vai curar isso, curar aquilo, que vai resolver todos os males das pessoas. Lotam de milhares de pessoas sedentas de resolver os seus problemas de fora para dentro. Vai ter algo sobrenatural que vai resolver? Então, vai ter muita gente buscando isso. Mas os espíritos nunca atuam fora das leis da natureza. Os bons espíritos. Os que não são bons podem, claro, com base na lei de permissão, até atuarem em determinadas situações para atuarem no perispírito, atuarem fazendo cortes e tudo mais, como a gente vê nessas cirurgias e trabalhos em pseudo-centros espíritas. Mas por que que eles atuam assim? Porque é para melhor impressionar e melhor ludibriar as pessoas, envolvê-las em determinadas circunstâncias que vão culminar com processos muito graves para essas pessoas a médio e longo prazo. São cegos conduzindo cegos. É claro que eles, mesmo nesses casos, eles não atuam fora da natureza, mas criando determinados fenômenos que para muita gente são prodigiosos, são maravilhosos, e aí enganam com mais eficiência. Está muito comum hoje no movimento espírita esse tipo de prática, para enredar muitos incautos. Imaginamos erradamente que aos espíritos só caiba manifestar sua ação por fenômenos extraordinários. Quiséramos que nos viessem auxiliar por meio de milagres, e os figuramos sempre armados de uma varinha mágica. Por não ser assim, é que oculta nos parece a intervenção que tem nas coisas deste mundo, e muito natural que se executa com o concurso deles. Muita gente, inclusive no movimento espírita, tem essa visão de espíritos que sabem tudo, que são capazes de tudo, que têm praticamente uma varinha de condão na mão para resolver de uma forma mágica as coisas, miraculosas as coisas. Não, não, as coisas não são assim. Então eles agem o tempo todo nos auxiliando de uma forma perfeitamente natural, oculta, muito mais do que nós imaginamos, e a maioria das pessoas fica sedenta de fenômenos extraordinários, fenômenos ligados a questões sobrenaturais que os afastam dos verdadeiros benfeitores e colocam de braços com espíritos muitas vezes menos felizes. Kardec conclui dizendo: assim é que, provocado, por exemplo, o encontro de duas pessoas que suporão encontrar-se por acaso, inspirando alguém a ideia de passar por determinado lugar, chamando-lhe atenção para certo ponto, se disso resulta o que tenho em vista, eles obram de tal maneira que o homem, crente de que obedece ao impulso próprio, conserva sempre o seu livre-arbítrio. Então, o tempo todo auxiliando. Mas como é tudo muito natural, as pessoas nem acham que são auxílios reais, mas conservam o livre-arbítrio, que é o principal nessa questão. Como que a proteção das crianças é feita, já que o livre-arbítrio delas são limitados? A proteção vai se dar pelos adultos significativos e importantes que têm um compromisso com a criança. Então, eles vão atuar na mãe, no pai, para que o pai utilize determinadas práticas, coloque limites,
esclareça, eduque, né? Só que com raríssimas exceções, o que os pais fazem? Da mesma forma que no nível individual são poucos aqueles que seguem a orientação

ações. No caso da criança, a mesma coisa. Eles, a criança não tem capacidade de abstração para receber as orientações diretamente. Eles atuam sobre os adultos, que teriam capacidade disso, para que os adultos atendam a necessidade das crianças. Então, assim, ele pode usar uma página de um livro, uma palestra, tudo que for possível para que nós nos conectemos com as orientações, eles vão utilizar. Né? Se nós formos dóceis às orientações, muito bom para nós. Como nós vimos, nós vamos poupar para nós uma série de sofrimentos. Se formos rebeldes, aí sobra o sofrimento para que a gente aprenda a humildar a nossa, o nosso orgulho e amansar a nossa rebeldia. Sempre vão auxiliar quando nós solicitarmos. Agora, é preciso que nós estejamos sempre atentos às ajudas. Porque como nós ficamos esperando algo sobrenatural, né, algo além do corriqueiro, né, queremos uma prova concreta, queremos isso, queremos aquilo. E aí, é claro, não vamos ter a mente aberta para captar a própria intuição. Se a recomendação de Jesus, da vigiai e orai, serve para que nós conectemos com os bons espíritos, sem sombra de dúvida. Porque senão, o que é vigilância? Vigilância é você observar em você as suas tendências inferiores. Se são as nossas tendências inferiores que nos ligam aos espíritos inferiores e nos desligam dos superiores, se nós estivermos vigilantes às tendências inferiores, vamos conectar com mais facilidades aos bons espíritos e aos nossos anjos de guarda do que com os espíritos inferiores. Então, muito importante a vigilância e a oração para a conexão, né? Porque quando nós oramos, nós nos conectamos com Deus diretamente e com os espíritos superiores que nos velam por nós. Como que os espíritos atuam na educação de um país? Eles atuam utilizando dos próprios encarnados para criar todo um processo de uma mentalidade de educação para a evolução do espírito. Então, por isso que varia conforme cada povo, cada país, a essas proteções. Mas nós temos aí, são milhares e milhares de espíritos especialistas atuando intensamente nas instituições para ajudar a melhorar as instituições. Não tenhamos dúvida disso. Que todas as atividades que têm um objetivo de realizar o bem à coletividade vão ter centenas e centenas de espíritos desencarnados atuando para melhorar aquele grupo, aquela instituição. Vai depender sempre dos encarnados estarem em sintonia com eles. Nem sempre os encarnados estão em sintonia, porque aquilo que acontece no nível individual vai se somar coletivamente. Então, a coletividade é a soma das individualidades. Se no nível individual nós não temos o hábito nem de orar, nem de conectar com os nossos anjos de guarda, e tem gente que acha que nem existe o espírito, se a maioria ainda está assim, agora imagina no nível coletivo. Então, nós vamos somar, por isso que as instituições estão do jeito como estão. No nosso país, as instituições estão falidas, porque as pessoas, de modo geral, ainda estão precisando muito de se moralizar, muito de se conectar com a espiritualidade superior que governa o país, que são espíritos extremamente benevolentes e amáveis, mas precisam de nós. Eles não têm como fazer
algo pela humanidade se nós não fizermos a nossa parte.

Por isso que nós falamos, né? Nós temos um anjo governando o nosso país. Mas se nós não conectarmos com esse anjo, como que nós vamos ter um país melhor se nós não conectarmos? Né? É preciso que haja essa conexão plena. Então vamos fechar os olhos, entrar em contato conosco em essência, buscando sentir o conteúdo estudado nesse encontro. O que você entendeu do conteúdo que se aplique à sua vida? O conteúdo estudado mudou a forma como você percebe a influência do seu anjo de guarda? Caso positivo, que mudança foi essa?

Neste encontro, refletimos sobre a ação dos anjos de guarda e espíritos protetores sobre nós encarnados. Somos convidados a desenvolver as virtudes da obediência e da resignação, juntamente com discernimento, para sermos efetivamente protegidos, sendo dóceis aos conselhos, às orientações que recebemos. Como você se sente desenvolvendo essas virtudes? Como é para você realizar esforços para desenvolvê-las?

durante a sua vida aplicando o conteúdo estudado. Você sente que ele pode melhorar a sua vida em sua busca de autotransformação e nas suas atividades na prática do bem?

espírito imortal, que traz em si mesmo a determinação divina de evoluir até a perfeição relativa, pelo conhecimento pleno e cumprimento das leis divinas, pela prática das virtudes e pela busca da unidade com Deus. Mergulhe profundamente nessa verdade espiritual. Sinta, veja se desenvolvendo todas as virtudes essenciais da vida ao longo do tempo, buscando o poder real em si mesmo, sentindo a presença amorosa.

0: Boa tarde, irmãos e irmãs da Casa Espírita Luz e Caridade. Eu sou Lena Doro e vou fazer a abertura do Evangelho de hoje com uma linda mensagem do livro de Lourival Lopes, Sementes de Felicidade, que diz assim: Vista-se de esperança, uma esperança forte, concreta e verdadeira. Não se deixe vencer pelos problemas e aflição. Você é mais forte do que eles. Tenha confiança nisso. Quanto mais você acredita que carrega grande força no peito, mais ela quer sair para se formar realidade e trazer alegria e paz a você e aos outros. Busque essa força e confie. Deus, a força que tem em você, não tenha limites no que pede e ama. É com essa mensagem de amor, fé e esperança, gratidão do Mestre Jesus. Amém.
1: Boa tarde, irmãos e irmãs da nossa Sociedade Espírita Luz e Caridade. Hoje eu vou ler o capítulo 15, Fora da Caridade, Não Há Salvação. O item 6 e 7, Necessidade da Caridade, segundo Paulo. Ainda quando eu falasse todas as línguas dos homens e a língua dos próprios anjos, se eu não tiver caridade, serei como bronze, e soa em um símbolo e retine. Ainda quando tivesse o dom de profecia, que penetrasse todos os mistérios e tivesse perfeita ciência de todas as coisas, ainda quando tivesse toda a fé possível até o ponto de transportar montanhas, se não tiver caridade, nada sou. E quando houvesse distribuído os meus bens para alimentar os pobres e houvesse entregado meu corpo para ser queimado, se não tivesse caridade, tudo isso de nada me serviria. A caridade é paciência, é branda, é benfazeja. A caridade é jubilosa, não é temerária, nem precipitada. Não se enche de orgulho, não é desdenhosa, não cuida de seus interesses, não se agasta, nem se azeda com coisa alguma. Não suspeita mal, não se rejubila com a injustiça, mas se rejubila com a verdade. Tudo suporta, tudo crê, tudo espera e tudo sofre. Agora, essas três virtudes, a fé, a esperança e a caridade, permanecem, mas dentro delas, a mais excelente é a caridade. Paulo, 1 Epístola aos Coríntios, capítulo 13, versículo 1 a 7 e o 13. De tal modo, compreendeu Paulo essa grande verdade que disse: quando mesmo eu tivesse a linguagem dos anjos, quando tivesse o dom da profecia que penetrasse todos os mistérios, quando tivesse toda a fé possível, até o ponto de transportar montanhas, se não tiver caridade, nada sou. Dentre essas três virtudes, a fé, a esperança e a caridade, a mais excelente é a caridade. Coloca assim, sem equívoco, a caridade acima até da fé. É que a caridade está ao alcance de toda a gente, do ignorante como do sábio, do rico como do pobre, independente de qualquer crença particular. Faz mais, define a verdadeira caridade, mostra não só na beneficência como também no conjunto de todas as qualidades do coração, na bondade e na benevolência para o próximo.
0: Olá, meus queridos irmãos e irmãs do Grupo de Estudos do Evangelho das Quartas-Feiras. É com muita alegria, com muita gratidão que chegamos ao nosso 175º Evangelho em áudio. 175, que maravilha, né, irmãos? Com a colaboração de todos vocês, estamos levando a ajuda dos grupos. Hoje é o grupo da quarta-feira. Saiu hoje, então, para a nossa reflexão o capítulo 15, Fora da caridade não há salvação. Os itens 6 e 7. Necessidade da caridade, segundo São Paulo. Tivemos então a abertura com a nossa irmã Lena, o evangelho lido para a nossa irmã Luana. Vamos fazer agora um breve comentário. e a seguir a irradiação com encerramento pela nossa irmã Laura. Então vamos lá. O que nos ensina São Paulo nesta primeira epístola aos Coríntios? Paulo nos ensina que a virtude por excelência é a caridade e que de nada nos vale possuir grandes conhecimentos, ter imensa fé ou distribuir riqueza em favor dos necessitados se não tivermos caridade. Que importante, né? Paulo realçou bem isso aí. E o que se entende por a caridade é branda e benfazeja? Entende-se que essa virtude é suave e mansa, voltada somente à prática do bem. Quem a pratica guarda consigo a paz interior e transmite aos outros o amor fraterno. E por a caridade não é temerária e nem precipitada, o que se entende? Que a caridade é prudente e cautelosa, nunca se apressando em julgar pelas aparências e nem agindo de modo impulsivo ou leviano. Então, pensemos bem nesse assunto, né? Quando vamos ajudar, fazer algum auxílio a um irmão, nunca está julgando, nem está vivendo sob a aparência desse irmão, né? Por que Paulo considera a caridade mais excelente que a fé e a esperança? Porque a caridade está ao alcance de toda a gente, do ignorante como do sábio, do rico como do pobre, e independe de qualquer crença particular. Então a caridade, então, portanto, ela dispensa a presença da religião? Sim, o ateu pode ser caridoso e, portanto, bem visto aos olhos de Deus, enquanto o adepto de uma religião pode não praticar a caridade, infringindo assim a lei de amor. Essa é uma lei divina, a divina lei do amor, né? Então, pensemos muito bem nisso, queridos irmãos, com carinho, com amor, e meditemos, reflexionemos sobre isso, e passamos adiante esse evangelho como a gente gosta, para nós vamos passar para os nossos irmãos, nossos conhecidos, que eles também aproveitem esse momento, fazendo em seus lares. Então, fiquem em paz, que Jesus continue nos abençoando, nos iluminando, hoje e sempre. Que assim seja.
2: Após a explanação do Evangelho, essa abençoada doutrina que nos mostra o caminho da felicidade, aqui mesmo neste mundo, possamos agora fazer a irradiação, levando o que tem de bom de nós no nosso coração para as pessoas e também buscando para nós mesmos as abençoadas energias de Jesus, que neste momento Ele está abençoando cada um de nós. No nosso irmão maior está sempre vindo assim que nós o chamamos, e Ele vindo nos abençoa e nos enche de paz e de harmonia, de equilíbrio, de fé e de esperança. Que esse dia, que essa semana possa ser repleta de paz conosco mesmo e com as demais pessoas, que esta paz reine neste mundo maravilhoso que Deus criou. Assim, possamos então receber essas benesses, essas energias luminosas de Jesus, através do passe, nos nossos pensamentos, nos nossos bons sentimentos, e possamos também irradiar essa luz maravilhosa para todos aqueles que estão necessitando nesse momento. Por onde chegar esse Evangelho, será irradiada muita luz para as pessoas que necessitam, até mesmo para a gratidão de estarem bem, bem consigo mesmo e bem com os outros. Que possamos, então, agradecer a Deus, a Jesus, aos irmãos espirituais da Sociedade Espírita Luz e Caridade, por esse momento de reflexão, de paz e de amor, que assim seja.
3: Irmãos participantes do grupo do Evangelho da quarta-feira da Sociedade Espírita Luz e Caridade, pediria a todos para providenciarem um copo com água para a fluidificação das águas. Após, então, farei a leitura de uma mensagem do livro Vinha de Luz, de Chico Xavier, pelo Espírito Emmanuel. Ressuscitará. Disse-lhe Jesus, teu irmão há de ressuscitar. João 11, 23. Há muitos séculos, as escolas religiosas do cristianismo revestiam o fenômeno da morte de paisagens deprimentes. Padres que assumem atitudes hieráticas, ministros que comentam as flagelações do inferno, catafalcos negros e panos de luto. Que poderia criar tudo isso, senão o pavor instintivo e o constrangimento obrigatório? Ninguém nega o sofrimento da separação. Espírito algum se furtará ao plantio da saudade no jardim interior. O próprio Cristo emocionou-se junto ao sepulcro de Lázaro. Entretanto, a comoção do celeste amigo edificava-se na esperança, acordando a fé viva nos companheiros que ouviam. A promessa dele ao carinho fraternal da Marta é bastante significativa. Teu irmão há de ressuscitar, asseverou o mestre. Daí a instantes, Lázaro era restituído à experiência terrestre, surpreendendo os observadores do inesperado acontecimento. Gesto que se transformou em vigoroso símbolo. Sabemos hoje que o Senhor nos reergue em toda partes, nas esferas variadas da vida. A ressurreição vitoriosa e sublime nas zonas carnais e nos círculos diferentes que se dilatam ao infinito. O espírito mais assombrado no sepulcro do mal e o coração mais duro são arrancados das trevas psíquicas para a luz da vida eterna. O Senhor não se sensibilizou tão somente por Lázaro. Amigo divino, a sua mão carinhosa se estende a nós todos. Reponhamos a morte em seu lugar de processo renovador e enchei-vos de confiança no futuro, multiplicando as sementeiras de afeições e serviços santificantes. Quando perderdes temporariamente a companhia direta de um ente amado, recordai as palavras do Cristo àquela reduzida família de Betânia, é a miniatura da imensa família da humanidade.
4: Capítulo 13, item 9. Instruções aos Espíritos. A caridade material e a caridade moral. Amemo-nos uns aos outros e façamos a outrem o que queríamos que nos fosse feito. Toda religião, toda moral se encontram encerradas nesses dois preceitos. Se fossem seguidos nesse mundo, seríeis todos perfeitos. Nada mais de ódio, de divergência, direi mais ainda, nada mais de pobreza, porque do supérfluo da mesa de cada rico, muitos pobres se alimentariam, e não vereis mais. Nos sombrios bairros que habitei durante minha última encarnação, pobres mulheres arrastando consigo miseráveis crianças necessitadas de tudo. Ricos, pensai um pouco nisso. Ajudai com o que tendes de melhor. Os infelizes, dai, porque Deus vos retribuirá um dia o bem que houverdes feito, para que encontreis, ao sair do vosso envoltório terrestre, um cortejo de espíritos reconhecidos, que vos receberão no limiar de um mundo mais feliz. Se pudesseis saber a alegria que experimentei em reencontrar aqui aqueles a quem pude beneficiar em minha última vida terrena. Amai, pois o vosso próximo, amai-o como a vós mesmo, porque o sabeis agora. Esse feliz que repelis talvez seja um irmão, um pai, um amigo, que afastais para longe de vós. E então, qual será o vosso desespero em reconhecendo no mundo dos espíritos? Desejo que aprendais bem o que pode ser caridade moral, a que cada um pode praticar, a que nada custa materialmente, e, entretanto, a que é mais difícil de se pôr em prática. A caridade moral consiste em se suportar uns aos outros, e é o que menos fazeis nesse mundo inferior onde estáis encarnado no momento. Há um grande mérito, crede-me, em saber-se calar para deixar falar um mais tolo, e ainda aí está um gênero de caridade. Saber ser surdo quando uma palavra de zombaria escapa de uma boca habituada a escarnecer. Não ver o sorriso de desdém que acolhe a vossa entrada entre pessoas que frequentemente, erradamente, creem-se acima de vós, enquanto que, na vida espiritual, a única real, estão algumas vezes bem longe disso. Eis um mérito, não de humildade, mas de caridade, porque não anotar os erros de outrem é caridade moral. Entretanto, essa caridade não deve impedir a outra, mas pensai, sobretudo, em não menosprezar o vosso semelhante, lembrar-vos de tudo o que vos tenho dito. E preciso lembrar sem cessar que no pobre rejeitado talvez repilais um espírito que vos foi caro e que encontra momentaneamente em posição inferior à vossa. Eu revi um dos pobres de vossa terra que pude por felicidade beneficiar algumas vezes. E a quem me cabe agora implorar por minha vez? Recordai-vos de que Jesus disse que somos irmãos, e pensai sempre nisso, antes de repelir o leproso ou o mendigo. Adeus, pensai naqueles que sofrem e orai. Irmã Rosália, Paris, 1860.
0: Olá, queridos irmãos e irmãs do nosso Evangelho da quarta-feira, meus queridos amigos, com muita saudade, mas aqui estamos novamente. Bom, então hoje, como já foi lido ali o Evangelho, né, então agora nós vamos fazer apenas alguns questionamentos, que é desse capítulo 13, item 9, né? Caridade material, caridade moral. Bom, antes de qualquer coisa, só para apresentar, assim dizer, hoje tivemos aumentando mais colaboradores, mais irmãos e irmãs também se engajando nesse trabalho tão bonito e que ficamos muito felizes. Nosso irmão Walter fez a abertura, muito bonita. Depois a nossa irmã Silvana fez a leitura do Evangelho. Agora vamos fazer o comentário, né? E ele após vem a nossa irmã Maristela, que vai fazer a irradiação, o passe e a oração final, o passe virtual, né? Então vamos lá. Qual a diferença entre caridade material e caridade moral? A gente é bem fácil, né, irmãos? Parece assim, assim, à primeira vista não tem problema. Então, enquanto a caridade material, ela procura atender o necessitado com os bens materiais, a caridade moral que nada custa, né, para nós, falando assim, consiste em conviver com o próximo, dispensando a ele um tratamento e as atenções que gostaríamos que nos fossem dispensados. Então, tratar o outro como eu gostaria de ser tratado. Essa é a caridade moral, que Jesus disse, né? Amemo-nos uns aos outros e façamos aos outros o que quereríamos que nos fizessem eles. Então, é a melhor medida, a melhor balança para qualquer atitude que nós quisermos tomar, pensemos nisso antes. Isso eu gostaria para mim? Né? Então, esse é um tipo de caridade moral. E é material que a gente sabe, né? A doação de coisas que suprir, ainda mais nessas épocas de pandemia, muito se faz necessário também. Outro questionamento, de que modo a prática do amor ao próximo tornaria o homem mais feliz na Terra? Então, eliminando esse ódio, ressentimento e amenizando a pobreza. O rico auxiliaria o pobre com o que lhe fosse supérfluo e mesmo com o que lhe fosse necessário. O que, que foi dito? Dai para que Deus um dia vos retribua o bem que houverdes feito. Então, isso aí com essa prática poderíamos, né, de certa, tornaria o homem mais feliz na Terra. Nós todos tornaríamos mais feliz na Terra, praticando o amor, né, eliminando esses ódios, ressentimento. É uma coisa bem interessante essa parte. Dar mesmo o que nos sobra não seria estimular a ociosidade do próximo? Não, pois nem todo o carente é ocioso. Ademais, quando ajudamos alguém, não devemos nos preocupar com o destino que vai ser dado desse donativo. Esta é a responsabilidade de quem recebe. Nossas sobras de hoje poderão ser nossas necessidades de amanhã. Vamos pensar nisso. Então, não vamos nos preocupar, ah, eu dou, não sei o que, bota um fora, não aproveito, sei lá o quê. Não, aquilo lá é um problema dele. Eu dei para ele de coração, para aquela pessoa, para aquela família. Né? Então, o que vale nós fazermos também de coração. E não pensar que estamos estimulando a ociosidade, porque nem todo que está, né, que ele é carente, ele é ocioso, às vezes ele está por uma circunstância. Na atualidade tem muitos, né, que não tem como trabalhar, não estão conseguindo fazer. Que reflexo terá a ajuda que prestamos ao próximo quando nos encontrarmos na vida espiritual? Nossa maior alegria será o reconhecimento e a gratidão daqueles a quem tivermos ajudado aqui na Terra. Bem como disse a irmã Rosália, a irmã, né, que falou sobre a caridade. Então a gente vai encontrar aqueles que a gente pôde, graças a Deus, poder ajudar aqui. E com certeza eles, ao seu tempo, nos ajudarão dentro do possível. Né? Então é um reconhecimento e a gratidão daqueles que nós podemos ter ajudado um dia. Outro, por que não devemos repelir aquele que nos pede ajuda? A gente às vezes tem aquela coisa, ah, está pedindo ajuda, vai se virar, vai trabalhar, né? A tendência da gente. Mas não deve repelir. Mas por quê? Porque repelindo um desgraçado, estaremos talvez afastando de nós um irmão, um pai, um amigo, de outras existências, quem sabe. Né? Muitas vezes nós desesperamos ao reconhecer no plano espiritual irmãos que em outras vidas, aquele que nós deixamos de ajudar. Então, muitas vezes a gente pode pensar, ah, mas reconheci esse aí, foi meu pai, foi minha mãe, e aí aquela vez ele apareceu lá me pedindo e eu não quis ajudar, achei que era preguiçoso isso e tal. Então, muitas vezes, não que a gente com isso agora vai ficar, né, sei lá quem é, quem foi na outra vida, não. Vamos pensar com calma, vamos pedir a ajuda de Deus, de Jesus e a luz divina que nos mostre o melhor caminho, o que devemos fazer, né? Mas não vamos repelir simplesmente só por repelir, né? Por que a caridade moral é mais difícil de se praticar do que a caridade material? A moral mais difícil que a material? Porque ela exige verdadeiro sentimento de fraternidade, espírito de renúncia e tolerância, princípios tão contrários que são ao egoísmo e que ainda estamos presos. Então, a caridade moral, que todos podem praticar, nada custa, porém a mais difícil de se fazer, né? Então, isso aí, temos que pensar bem isso aí. Então, ela exige o verdadeiro sentimento de fraternidade. E como podemos exercitar a caridade moral? pelas pequeninas ações de cada dia, como tolerar o semelhante, não desejar o mal ao próximo, não revidar as ofensas, saber calar, ignorar a má palavra e o mau procedimento, começando sempre pelos nossos familiares. Então, grande mérito existe, é claro, em um homem saber calar, deixando fale outro, um mais tolo do que ele. Isso está no Evangelho. Não dar atenção ao mau proceder de outrem é caridade moral. Então, a gente não procurar só reparar nos defeitos, nas coisas erradas dos nossos irmãos. Isso já é uma caridade, a caridade moral. Então, vamos refletir sobre essas palavras de hoje, sobre o Evangelho. Quem quiser também pode, com certeza, aprofundar esse estudo no capítulo 13, no item 9, tá, queridos irmãos? Então, continuem em concentração, continuem com esse pensamento elevado, já com essa água ali à disposição para ser fluidificada. E agora, então, passamos para a nossa irmã Maristela, que vai fazer a irradiação, o passe fluídico e a oração de encerramento e agradecimento. Que assim seja. Fiquem com Deus.
5: Vamos passar agora à irradiação, que é a transmissão de energias através do pensamento. Vamos fechar nossos olhos físicos e vamos imaginar uma chuva de estrelas brilhantes caindo sobre o nosso lar. Vamos imaginar o nosso lar todo iluminado nesse momento, preenchido dessas estrelinhas que brilham, que modificam os nossos pensamentos, os nossos sentimentos, que trazem a alegria de viver. Vamos nesse momento enxergar todos aqueles que convivem com nós, alegres, com muita energia brilhante em volta deles. Vamos imaginando todos os nossos animaizinhos, vegetais, minerais, todos envolvidos nessa luz. E assim, vamos imaginar essas estrelas modificando todo o nosso planeta Terra, invadindo todos os prontos-socorros espirituais, materiais do nosso planeta Terra, levando a energia divina a cada profissional da saúde, a cada ser que está precisando dessa energia nesse momento, que essas estrelas levem a força, a esperança, a resignação, que leve muita energia de amor a cada ser que está precisando dessa energia nesse momento. Vamos imaginando todos recebendo esses bálsamos de cura da providência divina. Os enfermeiros do além chegando a cada pronto-socorro e ajudando esses seres que estão precisando desse amparo divino, todos esses desencarnados que ainda permanecem nos prontos-socorros terrestres, estão sendo levados nesse momento com todas essas energias de luz. E assim, agradecendo por toda essa energia, por todo esse momento, ao Mestre Jesus, aos benfeitores espirituais, aos nossos anjos de guarda, vamos passar agora para o passe virtual. E assim, sentindo a energia do nosso amado Mestre Jesus a nos envolver nesse momento, vamos sentirmos envolvidos por essa luz divina, modificando as nossas células, as nossas moléculas, trazendo muito amor ao nosso coração, muita paz, muita energia de fé, de esperança, muita tolerância nas nossas atitudes, que essas energias possam nos envolver, modificando todo o nosso olhar nesse momento. E assim, envoltos nessas luzes maravilhosas da espiritualidade, vamos sentir a alegria chegando a cada um de nós, restabelecendo os nossos chakras e equilibrando novamente todo o nosso ser. Só agradecendo ao Mestre Jesus, aos benfeitores espirituais, aos nossos anjos de guarda, a todos aqueles encarnados e desencarnados que participaram desse evangelho. Muita gratidão. Que assim seja.

Vamos dar continuidade à nossa aula sobre o sofrimento. Hoje nós vamos falar sobre a finalidade do sofrimento. Talvez seja difícil, no momento em que estamos sentindo ou estamos sofrendo, que possamos parar e nos perguntar qual a finalidade do nosso sofrimento. Jung já fazia uma proposta que, em momentos difíceis, nós não deveríamos nunca perguntar o porquê. Porque muitas vezes perguntar o porquê nos leva a muitas outras perguntas sem respostas. Mas aí ele propõe, para quê? Para que sofremos? E é nessa pergunta do para que sofremos que podemos entrar em contato com a verdadeira finalidade desse sofrer. Para a psicologia analítica, o sofrimento é um sintoma da alma. Aquela alma que se encontra machucada, que se encontra ferida, e por isso ela tem um sintoma, um efeito no sofrimento. Na sociedade que nós vivemos hoje, nessa sociedade moderna, nessa sociedade da tecnologia, nessa sociedade onde tudo é tão rápido e vivemos acelerados no mesmo ritmo quase da velocidade da informação e da comunicação, o sofrimento também vem tomando uma nova dimensão. Então, hoje, nós não sofremos só das questões físicas, orgânicas, mas também sofremos, e sofremos muito, e principalmente pelas questões emocionais e psíquicas. Mas por que isso acontece? Isso é decorrente também da mudança de necessidades, de desejos e de anseios. Hoje, é muito comum nós pegarmos uma criança ou até mesmo se pararmos um pouco para avaliar a nossa vida, as nossas necessidades mudaram. Então, a necessidade de um homem ou de uma mulher há 40, 50 anos atrás, um homem por volta de 30, 40 anos, há 50 anos atrás, as necessidades desse homem não se comparam nunca às necessidades do homem de 30, 40 anos do mundo moderno. Então, hoje, nós sofremos não só pelo desgaste orgânico, não só pelas nossas próprias questões do nosso mundo interno, mas também sofremos pelos nossos falsos desejos, por tudo aquilo que eu anseio, por tudo aquilo que o coletivo cobra de mim e que eu não consigo atender, ou que desejo, mas não consigo alcançar. Então, Joana de Ângeles, em plenitude, ela traz: o homem, desde as suas origens sociais, aprende a ter medo, a conservar mágoas, a desequilibrar-se por acontecimentos de só menos importância, desarticulando o seu sistema energético. Passa de um aborrecimento para outro, cultivando vírus emocionais que facultam a instalação dos outros, degenerativos, responsáveis pelo agravamento das suas doenças. Nunca foi tão comum hoje em dia chegarmos nos consultórios médicos e ouvirmos os médicos dizerem assim: virose. E aí nós temos sintomas, mas isso agora tem nome de virose. Então é muito comum você observar que de tempos em tempos a sociedade é tomada por essas viroses. E aí nós vamos adoecendo. Mas essas viroses só têm lugar hoje no indivíduo porque antes, como Joana afirma, nós abrimos espaço para uma outra virose, que é a virose emocional. Então, como ela vai trazendo esse homem, hoje, que aprende desde muito cedo a ter medo. Então, hoje, as crianças elas já começam a ter uma preocupação que nós não tínhamos quando crianças. Eu ontem passeava, tinha ido fazer um remédio, e escutava uma criança conversando com a mãe. E ela estava muito nervosa. E a mãe pedia à criança, de mais ou menos 8 ou 9 anos, calma. E a fala do menino era: mãe, você não vê no jornal? A rua é muito perigosa. Então, essa criança aqui com 8, 9 anos apresentava um sintoma de fobia, um sintoma quase de pânico, por conta dos noticiários e que provavelmente ele escuta em casa, o que vai deixando que ele se torne cada vez mais inseguro. Então, em uma sociedade onde nós aprendemos a não confiar no outro, a não ter mais uma relação social saudável, amável e significativa, essa sociedade começa então a adoecer. E esse adoecimento psíquico, emocional, esse afastamento também de uma relação saudável com o outro, também gera no ser humano sofrimento. E aí Joana continua, né? Nesse aprender a ter medo, nós começamos a conservar também mágoas.
Porque muitas vezes, pelo verniz social, nós aprendemos também que não devemos fazer, ser ou ter determinadas atitudes e comportamentos. Então, nesse processo também de uma valorização excessiva da persona, a mágoa termina ganhando campo no ser humano. Quando eu não me percebo, quando eu não me relaciono intimamente comigo mesma, eu também vou abrindo campo para todos os gigantes da alma, né? A mágoa, o ressentimento, a culpa, tudo mais. Bem, e com isso, né, o que vai acontecer? Vai desequilibrando-se. E por estar desequilibrado internamente, ele começa agora a ir se envolvendo de um problema para outro. Então, muitas vezes, situações que poderiam passar tranquilamente, essa pessoa, por já estar afetada, né, seus complexos já estão ali atuando, essa pessoa começa a sofrer por situações que, como Joana coloca, de só menos importância. Então, tudo passa a ser muito grave, tudo passa a ser muito significativo, porque essa pessoa já está contaminada pelo vírus, né, emocional, pelo vírus psicológico. Então, a mentora continua. A frustração, por sua vez, responde por sofrimentos que seriam evitáveis, não fossem as exageradas esperanças do homem, as suas confusas ideias de automerecimento, que lhe infundem crenças falsas nas possibilidades que não lhe estão ao alcance. E aí nós vemos, quanto maior a expectativa, é o anseio por algo, maior é a minha frustração. É na mesma proporção. Claro que a grande questão aí, geradora do sofrimento, é o ego, para amadurecer, precisa ser frustrado. Então, quanto mais as negativas acontecem na nossa vida, quanto mais eu digo ao meu filho e dou a ele os limites e ensino a ele a disciplina, mais eu possibilito a essa criança que no passado tempo seu ego amadureça. Mas nesse processo, como ela vai afirmar, onde eu acredito merecer muito mais do que de fato mereço, esse ego vai se frustrando e por não estar estruturado, por não estar maduro o suficiente, ele sofre. Então, o que nós vamos percebendo aí é que nos meus desejos, que não são tão importantes, vamos dizer, as minhas necessidades são necessárias, na frustração, na decepção que esse ego sofre, o que vai acontecendo também, eu vou adquirindo uma nova qualidade ou quantidade de sofrimento. Então, hoje, além de todos os motivos importantes e necessários para o ser, que vai gerar sofrimento também, o que vai acontecendo é que eu sofro agora se eu não tenho o celular do momento, se eu não tenho aquela roupa, se eu não tenho aquele carro, se eu não moro naquele apartamento. Então, essa falsa necessidade também vai me gerando sofrimento. Mas o que é importante a gente perceber é que o sofrimento é percebido pelo ego. Então, toda vez que o meu ego é frustrado, eu sofro. Então, quando eu começo a perceber que toda vez que o meu ego é frustrado, o sofrimento aparece, eu também começo a perceber que o sofrimento tem uma finalidade. Ele é importante, porque o ego precisa ser frustrado para que ele amadureça. Então, se o sofrimento é gerado, é sentido como fruto de uma frustração, então é importante sim que eu pare e questione, avalie e me perceba dentro daquela situação que me causa sofrimento. Porque se o meu ego se sentiu frustrado, provavelmente ele estava tentando impor ou estava querendo muito que algo fosse atendido para ele, né? Então, Joana vai continuar. Em alguns casos, o sofrimento em si mesmo ainda é a melhor terapia para o progresso humano. Enquanto sofre, o homem menos se compromete, demorando-se em reflexão, de onde partem as operações de reequilíbrio. É comum a mudança de comportamento para pior quando diminuem os fatores afligentes. E aqui a gente já começa a perceber a primeira importância desse momento do sofrimento. Muitas vezes a gente vai dizer à pessoa assim, olha, você está passando por isso agora, então viva isso, sinta isso. Porque no momento em que eu estou passando pela situação, onde meu ego está sendo frustrado, onde eu estou decepcionada, onde eu percebo que algo me impede de atuar narcisisticamente ou egoisticamente,
É uma oportunidade para que eu possa não me comprometer tanto. É mais ou menos assim, de uma forma bem figurada. Já pensou se tudo que nós pedimos a Deus acontecesse? Ia ser uma tragédia, porque ia ter mar no lugar errado, ia ter deserto no lugar errado, ia ter carro demais na rua, ia ter rico demais na rua, ia ter gente desaparecendo do nada, porque de repente você olha para aquele sujeito que te incomoda e diz assim, mas meu Deus, mas nem para sumir, pum, a pessoa desaparecia. Então ia ser uma confusão, provavelmente o ser humano já estaria extinto. Então, quando isso não acontece, eu sou automaticamente frustrada. Então eu preciso entrar em contato com esse sofrimento, porque nesse momento que eu estou ali sofrendo, estou percebendo, como nós dizemos, estamos remoendo a situação, Joana coloca o quê? Nesse momento você não se compromete tanto, porque você está reavaliando a situação vivida. Então é muito comum a gente perceber, naqueles momentos onde estamos despreocupados, né, tranquilos, vamos dizer assim, estamos também invigilantes. E por estarmos invigilantes, nos comprometemos. E aí vamos gerar sofrimento. Às vezes a gente tem a sensação que precisamos viver no sofrimento justamente para ter a atenção devida no nosso processo. O que não é verdade, né? Senão seria um processo masoquista. A questão toda é, se alguma situação aconteceu na minha vida, e não precisa ser nada muito grave. Às vezes você se programa para chegar em determinado lugar em um período de hora e você pega um trânsito difícil. E isso é suficiente muitas vezes para te deixar angustiado, ansioso. Às vezes é um compromisso muito importante, então você vai chegar no lugar, às vezes tem que se explicar, e isso gera um desconforto, uma frustração. Por que frustração? Porque o ego entende que tudo aquilo que ele deseja fazer, que ele anseia por realizar, quando não consegue, ele se sente frustrado. Então é preciso que em uma situação simples como essa, a gente possa parar um pouco e dizer, mas para que eu estou sentindo isso agora? Qual é a finalidade dessa situação agora na minha vida? E aí vamos tendo a possibilidade de encontrar nessa situação simples ou numa situação muito maior o significado e a importância para o nosso ego, para o nosso processo de individuação daquela situação de sofrimento. Então James Hollis traz, sem o sofrimento, que parece o requisito epifenomenal para o amadurecimento psicológico e espiritual, permaneceríamos inconscientes, infantis e dependentes. E é interessante pensar que sem isso, ficaríamos então imaturos, emocionalmente, psicologicamente e espiritualmente. Bem, sem o sofrimento, que parece, como ele vai dizer, um requisito epifenomenal, não cresceríamos. E não cresceríamos por quê? Bem, quando acontece um episódio na minha vida e eu me frustro e sofro, o sofrimento não é a causa maior. E nós ficamos todo o tempo parados e observando o sofrer. Por isso ele vai dizer que isso é um epifenômeno, é algo da superfície. O sofrimento é só uma consequência de uma causa muito maior. E aí nós voltamos para a proposta de Jung de perguntar para que sofremos? Para que essa situação aconteceu agora na minha vida? É como se nós pudéssemos imaginar que colocamos uma peça no meio da sala, apagamos a luz e todas as pessoas que passam ali batem com a peça e machucam a perna. Não adianta eu ficar no escuro massageando a perna. Eu preciso acender a luz e ver o que está acontecendo naquele espaço e tirar a peça do caminho. Então o sofrimento termina sendo para nós como um tumor que sinaliza que algo maior está acontecendo no nosso organismo. Como uma febre que indica tem uma inflamação em algum lugar. Investigue. Então quando eu sinto aquela necessidade, aquela angústia, que muitas vezes me traz um vazio interior, se eu paro para ficar só presa no sofrimento, eu não cresço. Mas se eu começo a me adentrar e perceber por que é que eu estou sentindo toda aquela angústia, todo aquele vazio, o sofrimento agora passa a ter uma finalidade maior, que é a possibilidade de gerar para mim um crescimento emocional, psicológico e espiritual.
Então eu começo agora a construir uma nova estrada na minha vida, porque aquela situação do sofrimento me gerou um aprendizado. É como dizer, sofrer ajuda você a crescer. Mas só ajuda você a crescer se você de fato aprende com aquele sofrimento. Porque senão você fica só sofrendo. E sofrendo a gente não consegue caminhar. É como você imaginar que você está com uma dor terrível e você não toma nada, não investiga o que é aquilo, mas acha que a dor vai estar purificando você para você chegar no mundo espiritual mais rápido. Vai porque vai morrer, né? Então vai chegar lá bem rápido. Mas você precisa cuidar, precisa ver a causa daquilo, porque senão a dor não vai te proporcionar nenhum crescimento. Bem, e aí Joana vai trazer que existir sem o contributo da luta, dos desafios contínuos, é permanecer em estágio automatista do processo da evolução, não alcançando o significado psicológico maduro que diferencia os indivíduos e os promove. Quando James Hollis traz que o sofrimento gera o crescimento, nós vamos ver em Joana, no Despertar do Espírito, que sem a luta não haveria evolução, sem a luta não haveria crescimento. E não podemos imaginar que um herói entra num campo de batalha e vai sair de lá ileso, sem sequer um arranhão. Então, nesse processo nosso, nessa jornada evolutiva, nesse processo nosso da vida, nós vamos viver, sim, situações difíceis, situações complicadas, situações...

ação mediante a dor, que gera os sofrimentos psicológicos, físicos e morais, que o properem o aceleramento do esforço de sublimação na qual conseguirá a plenificação. Bem, como Joana vai colocar, nós vamos passar pelo processo, né, também de dor, como forma purificadora. Claro que a dor vai gerar sofrimento, mas isso só acontece, como eu estava falando há pouco, porque somos seres comprometidos. E aí vale pararmos um pouco, muitas vezes eu diria, para refletirmos se não estamos muitas vezes valorizando em excesso situações que na realidade não merecem tanta atenção. Será que não estamos às vezes hipervalorizando situações na nossa vida que estão ali acontecendo para o nosso crescimento, para o nosso desenvolvimento e que de repente passaria como mais uma lição a ser aprendida e que muitas vezes eu interrompo todo o meu processo de crescimento porque eu fico valorizando uma situação porque não quero aceitar que na minha vida possa aparecer uma situação difícil ou uma situação complicada. E pior do que isso, pior do que não perceber isso, é também construir situações que nos geram um sofrimento desnecessário. Eu assisti a um documentário muito conhecido, Quem Somos Nós, e nesse documentário, em um determinado momento do trabalho, eles fazem uma pergunta. Então, os cientistas começam a mostrar lá todo o desenvolvimento do ser, todas as nossas conquistas e possibilidades. E a pergunta que eles geram é o seguinte: por que, diante de tantas possibilidades que temos, nós fazemos as mesmas escolhas, escolhemos os mesmos empregos, os mesmos relacionamentos, os mesmos problemas? E essa pergunta me ficou realmente na cabeça: por que será que fazemos isso? Diante de tantas coisas que a vida nos traz, o universo nos oferece, diante de tantos conhecimentos que a própria doutrina espírita nos traz, por que ainda continuamos sofrendo pelas mesmas coisas? Por que ainda continuamos desejando as mesmas coisas que muitas vezes nos trazem sofrimento? Aí alguém pode dizer assim: ah, teimosia. Né? É porque a pessoa é perseverante, ela quer aquilo e não vai desistir nunca, porque ela é brasileira e não desiste, coisas desse tipo. Mas será que isso não nos mostra muitas vezes e nos aponta a nossa imaturidade? Né? A teimosia muitas vezes parece muito mais um comportamento de uma criança birrenta que não aceita o não. Então será que eu também não preciso gerar para mim mesma alguns nãos? E perceber que eu termino causando para mim situações desnecessárias e que não me levam à sublimação, não me levam ao meu processo de plenitude, de individuação. Pelo contrário, me prendem a uma situação e aí ficamos todo o tempo vivendo ainda na roda das reencarnações. Não que isso não seja importante e necessário, mas reencarnamos e reencarnamos às vezes para viver as mesmas histórias, para viver os mesmos problemas, onde poderíamos, até porque já temos recursos para isso, sair de uma situação muito mais maduros, muito mais crescidos, muito mais preparados para enfrentar uma nova vida, um novo desafio. O sofrimento, por outro lado, está vinculado à sensibilidade de cada um, variando, portanto, e adquirindo dimensões diversas. A dor do bruto apresenta-se selvajada e perturbadora, explodindo em agressividade e loucura. O sofrimento do esteta e do santo se expressa como anseio de libertação e crescimento íntimo. E Joana, quando chama a atenção para isso, é muito interessante. Porque quando eu pensava nessa diferença do sofrimento, né? Claro, nos comparando, e precisamos fazer sempre isso. Então eu imaginava o sofrimento do santo e me perguntava: talvez eu vendo o santo sofrendo, eu entenda como sofrimento. Mas será que o santo percebe o sofrimento como um sofrimento? Será que para ele, toda aquela situação onde o meu ego entenderia como sofrimento terrível, será que para ele ali não é mais uma situação que ele precisa passar para se purificar cada vez mais? E isso não é uma visão nem um desejo masoquista. É simplesmente uma compreensão muito mais ampla, uma consciência muito maior de que a vida nos traz situações para o nosso crescimento, para o nosso aprimoramento.

você imaginar que passaria pela vida inteira como se estivéssemos de férias. Mas se pensarmos nas nossas férias, elas são tão tranquilas assim, às vezes essas férias são períodos tão conturbados porque você vai viajar. Só em organizar uma viagem já é um transtorno muitas vezes. Se você vai de avião, então nem se compara, né? Porque tem um atraso e tudo aquilo. Então, será que a vida passaria para mim desta forma? Bem, a razão nos diz que não. Mas por que buscamos isso? Buscamos uma vida onde eu não teria que tomar nenhuma decisão, eu não teria que fazer nenhuma escolha, eu não teria que errar. As coisas aconteceriam para mim de uma forma extremamente positiva. Deus ia gostar mais de mim do que de todo mundo. Os bons espíritos estariam 24 horas comigo, me dando avisos, intuições, impedindo que o mal acontecesse comigo. Então, provavelmente, não se estaria vivo. Não se estaria vivendo. Né? Porque todo momento, a partir do momento em que eu acordo, eu preciso fazer escolhas. E nesse fazer escolhas, eu tenho a possibilidade de acertar 50% e de errar 50%. Se eu acertar, ótimo. Mas isso também não é uma garantia que eu vou acertar sempre. E se eu erro, eu aprendi que esse caminho não é o bom e agora eu preciso fazer o outro caminho. Preciso fazer uma outra caminhada. Então, Joana vai chamar a atenção para isso, que o sofrimento está vinculado à sensibilidade de cada um. Então, se o sofrimento está vinculado à sensibilidade de cada um, começamos a perceber que o tamanho do meu sofrimento vai ser exatamente o tamanho que eu dou a ele. E para isso, algumas questões pessoais e individuais precisam estar atreladas. Então, às vezes, alguém te conta uma situação de ela estar sofrendo muito e você pode ouvir e dizer assim, não me parece que é tão grave assim. Mas para aquela pessoa, aquele sofrimento é muito grande, é muito doloroso. E aí eu vou mais profundamente. O sofrimento vai ter o tamanho e intensidade da maturidade do meu ego, da condição que o meu ego tem de perceber as coisas, da minha aceitação. Ou melhor, o sofrimento vai ter o tamanho e a dimensão conforme a minha capacidade de ir além do ego, de perceber muito mais do que isso. Então, quando aquela frustração aparece e eu me sinto extremamente injustiçada, eu preciso de fato perguntar, será que eu não estou me sentindo importante demais? Será que eu não acho que eu mereço muito? Será que eu não me coloco muitas vezes em uma condição? E nós espíritas, às vezes, nos comportamos assim, que achamos que os bons espíritos precisam estar à nossa disposição 24 horas por dia? Então, eu preciso, de fato, confrontar com a minha incapacidade de aceitar as minhas imperfeições. E aí nós voltamos para o nosso trabalho de todos os dias, que é trabalhar a sombra. Reconhecer seus medos, reconhecer suas imperfeições. Não valorizando, mas reconhecendo para que eu possa transformá-la. Toda vez que eu topar com uma situação e que eu me sinta ali injustiçada, eu me sinta ali desmerecida ou diminuída, antes de qualquer coisa, eu preciso me perguntar se eu não estou querendo muito mais do que de fato eu mereço ou já posso suportar naquele momento. Então, a própria dor faz parte do processo que integra a criatura num contexto da sociedade, sem cujo contributo desapareceriam os esforços para o autoaprimoramento, a iluminação pessoal, o progresso geral. Então, Joana, em Amor Imbatível Amor, ela vai trazer a importância de se viver isso até num contexto social. Né? Então, a própria dor possibilita que o ser humano se integre no contexto social. Por quê? Porque senão a nossa vontade seria todo o tempo, estaria para nós o tempo todo prevalecendo. Daí a gente perceber a importância da lei, da ética, da moral. Porque senão seríamos todos nós, como num jardim de infância, querendo que o meu brinquedo seja o melhor, que o brinquedo seja só meu. Então imagina só no trânsito, se nós pudéssemos agir livremente, seria uma loucura. Né? Porque passaríamos um por cima do outro, iremos passar por cima dos pedestres. Então, é essa dor, essa frustração que eu sinto também me ajuda no meu processo de integração ao espaço coletivo. Quando alguém me diz que eu não posso entrar em um casamento, participar de um evento social com trajes de banho, e eu queria muito fazer isso, aquela frustração que pode me causar um sofrimento,
tem uma importância, porque faz com que a minha persona se aprimore nessa relação social. Quando a criança recebe um não e chora porque os pais estão impedindo que ela faça algo que ela queria muito, isso é um contributo para que a persona dessa criança que está em formação saiba agora conviver em sociedade. Que esse ego que vai se manifestar no mundo aprenda a lidar com todas as dificuldades que ele vai encontrar pela frente. E aí ela continua. Sem isso, né, esse contributo da dor, todos os nossos esforços de autoaprimoramento, de iluminação pessoal, provavelmente não ajudariam no progresso geral. E aí nós vemos por que o sofrimento tem uma finalidade. Aí nós vamos percebendo por que a lei de destruição é necessária. Por que tudo precisa, em um momento, ser destruído, deixar de existir, ser modificado. Toda vez que eu me confronto, que eu me defronto com uma situação impeditiva, esse é um momento, é uma oportunidade ímpar para que eu possa reavaliar todas as minhas questões e, provavelmente, e de preferência, transformá-las, sublimá-las, para que eu possa ser um ser humano melhor. A dor, porém, não é uma punição, como pode parecer. Antes, revela-se um excelente mecanismo da vida a serviço da própria vida. Então, como pode parecer muitas vezes, e aí nós vamos, né, ouvir as pessoas muitas vezes queixando que Deus esqueceu de mim, que não é possível que alguém tenha que vir para a vida sofrendo tanto processo de dor física ou dor moral. Mas essa dor, como Joana traz na introdução do livro Plenitude, ela é um excelente mecanismo da vida a favor da própria vida. Quando nós estamos, às vezes, em contato com pessoas com sofrimento físico, né? Eu vou trazer o sofrimento físico porque todos nós temos em um determinado momento. E aí eu lembro de uma experiência que eu vivi. Eu estava sentindo muita dor por conta do meu processo na coluna. E aí no meio dessa dor, era uma dor que a dor da coluna anda, né? Então cada hora estava doendo um lugar. E eu estava parada me perguntando por que eu tinha que ter tanta dor. Porque as pessoas normalmente vão, quando a gente comenta, aí fala assim, na outra vida você deve ter sido terrível, você deve ter, né, batido em muita gente, quebrado a coluna. Já me disseram até que eu andei partindo gente no meio. Mas tudo bem. E aí eu fiquei me perguntando, tinha que fazer esse processo também. Mas será que eu saí partindo alguém no meio, meu Deus? O que será que eu fiz para essa coluna doer tanto? E aí estava lá, comecei a ficar com pena de mim mesma. Já estava me sentindo a pior da espécie, uma pessoa muito má. E parei, me lembrei de Jung. E eu disse, não, mas peraí, eu estou fazendo a pergunta errada, eu preciso perguntar para quê? E aí comecei, para que essa dor? E aí fiquei, passei um dia inteiro, uma semana inteira, e a coluna não parava de doer, eu para quê, para quê, para quê? Mas um certo momento, eu estava em uma situação que não tinha, não era consultório, nada. E aí eu conversava com uma senhora e dizendo a ela que eu estava com muita dor na coluna, né? E ela também com dor, e as duas começaram a fazer a lamúria uma da outra. Mas aí ela olhou para mim e fez assim, minha filha, mas tem uma coisa importante quando a gente tem uma dor como essa, a dor da coluna. Eu disse, e aí qual é, minha senhora? Ela disse, olha só, quando eu estou indo além do que eu posso, a minha coluna sinaliza. A minha coluna não me mostra só quando vai chover, não. Mas toda vez que eu estou fazendo algo, esforço físico ou emocional, que está além do que eu dou conta, ela trava. E aí é meu freio. E então eu fui para casa me perguntando se não seria também para a minha coluna um freio. Se não seria também a coluna uma forma de me mostrar assim, olha, você está indo muito além, está esticando a corda, como a gente diz, e a corda um dia pode partir. Desse dia em diante, toda vez que a coluna dói, eu vou lá e começo a questionar se eu não estou me esforçando demais, seja fisicamente ou emocionalmente, se eu não tenho que estar observando alguma outra questão que eu estou negligenciando. Coincidência ou não, a coluna tende a parar de doer. Tem um problema físico, que está lá instalado, que eu sei que não vai, né, não tem cura, mas as dores têm também um efeito emocional e psicológico, muitas vezes. Porque é o meu ponto fraco. Então, se eu tenho o meu ponto fraco no estômago, na cabeça, qualquer situação
que acontece comigo emocional, qual é o ponto que dói? A cabeça, o estômago, as pernas. Então, o sofrimento, assim como a dor, favorece a melhora da vida. Todo conteúdo que é negligenciado, ele guarda energia, energia psíquica. E se eu chego lá e vou abrir aquele baú, abrir aquela gaveta que eu nunca abro, tem sempre uma tendência que eu encontre preciosidades ali dentro. Assim também é o sofrimento, assim também é a dor. Então, por extensão, pode-se dizer que o sofrimento não é imposto por Deus, constituindo-se a eleição de cada criatura, mesmo porque a sua intensidade e duração estão na razão direta da estrutura evolutiva das resistências morais características do seu estágio espiritual. Então, não é Deus que nos castiga, né? Nos coloca assim, você vai sofrer bastante. Então, eu já me convenci que eu não saí quebrando ninguém na outra vida, né? Algum outro motivo fez com que a minha coluna doesse. A mesma coisa, e é interessante porque simplificamos muito as coisas às vezes. Então, eu começo a ver tudo como karma. Então, se eu tenho um problema de saúde, é karma. Se eu tenho um problema familiar, é karma. E sofro isso como se eu tivesse que sofrer o karma para poder me purificar. E não é o sofrer o karma, é crescer com o karma, né? É passar por ele, aprendendo com ele. Assim eu vou estar evoluindo no meu processo existencial. Até porque eu não tenho certeza se eu realmente passei ou gerei alguma situação lá atrás, porque pode ser algo que eu me comprometi aqui, nessa existência. E não que eu tenha trazido de uma outra existência. Então, Joana vai chamar a atenção para isso. Primeiro, não é imposto por Deus. Então, se não é imposto por Deus, não é algo que ele, você tem que passar por isso, nós começamos então a voltar bem. Mas por que ele acontece? Por que acontece? Se não é imposto por Deus, por que é que eu sofro? Por que eu preciso passar pelo sofrimento? Para que o sofrimento existe na minha vida? Bem, primeiro nós temos o inconsciente. E no meu inconsciente coletivo está lá armazenado, impresso, guardado tudo o que eu já vivi em todas as minhas existências. Tem lá um lugar. Quando eu reencarno, como tudo surge do inconsciente, o meu inconsciente pessoal, que está ali começando a trabalhar e desenvolvendo o meu ego e a minha persona, que vão sendo desenvolvidas nessa encarnação, vão acessar os conteúdos que eu já experienciei. Então eles vêm, vão subindo. Bem, eu já vivi histórias, mas Deus não impõe a mim o sofrimento. E nessa existência eu reencarno com um pai, com uma mãe, com familiares, que também já passaram por existências e que provavelmente já passaram por existências comigo. E que também, por conta dos seus inconscientes coletivos, pessoal, ego e persona, também têm atuação na vida, reagem à vida, agem de determinada maneira. E nesse processo de educação que eu vou passando, essas pessoas com suas deficiências morais, com suas questões pessoais, me educam. E ao me educarem, interferem no meu processo pessoal, que eu já vivi, no meu comprometimento. Então, quando eu vou desenvolvendo a consciência nessa existência, eu termino trazendo à tona questões que são minhas, que eu me comprometi com a lei divina. Não que Deus impôs, mas que eu me comprometi. E como a lei de Deus está na nossa consciência, então ela vem para que eu possa vivenciá-la e resgatá-la. Não como castigo, mas como um processo de crescimento e aprendizado. Então o homem tem de lutar com o problema do sofrimento. O oriental quer livrar-se do sofrimento, expulsando-o. O ocidental procura suprimi-lo com remédios. Mas o sofrimento precisa ser superado. E o único meio de superá-lo é suportando. Aprendemos isso com ele, o Cristo. E Jung vai trazer essa frase, que é extremamente profunda e que serve muito para nossas reflexões. Bem, primeiro ele diz que precisamos, nós, homens e mulheres, precisamos lutar com o problema do sofrimento. Não com o sofrimento, mas com o problema do sofrimento. Com a causa.
e não com sintoma. Se eu tenho uma dor de cabeça, não adianta eu tomar um analgésico, porque a dor de cabeça, se ela for causada por uma outra doença, ela volta. Então não adianta eu ficar medicando o sintoma. Eu preciso achar a causa. Então ele já começa dizendo isso. Precisamos lutar com o problema do sofrimento. Então ele vai avaliar. O homem oriental, ele quer livrar-se do sofrimento. Esse é o papel que muitas vezes a gente vai ver em todas as correntes orientais. Livrar do sofrimento, expulsando. E aí nós vamos ver o quê? Diminua seus desejos, reavalie suas necessidades, deseje só o que realmente é importante. Que a gente realmente vai perceber que isso é um gerador de muitos sofrimentos. Quando eu desejo coisas que não são de fato importantes. O ocidental, que somos nós, procuramos suprimi-lo, tomando remédios. Não que Jung fosse contra as medicações, até porque ele era médico. A nossa questão toda é que hoje, se na farmácia vendesse pílula para felicidade, pílula para alegria, iríamos lá comprar com certeza. A coisa mais comum de se escutar em consultório, na casa espírita, no atendimento fraterno, é a pessoa chegar e dizer assim, mas não tem uma coisinha para tirar esse sofrimento? Nem reza braba tira, né? Não adianta. Então, assim, se tivesse uma coisinha, tomaria, com certeza. Mas só que existe mesmo, de alguma forma, a ilusão de que as coisinhas vão sair se a gente toma medicação. Então, hoje, terminamos vivendo em uma sociedade onde sofre quem quer. A questão é, a gente só trata o sintoma. E a causa? Onde fica a causa desse sofrimento? Onde ficam as minhas mazelas morais, as feridas da minha alma? Porque o remédio não cura, ele só mascara. Faz uma maquiagem bonita e eu começo a acreditar que aquilo não existe. E aí Jung continua. Mas o sofrimento precisa ser superado. E o único meio de superá-lo é suportando. E nós aprendemos isso com ele, o Cristo. Então o sofrimento que está na minha existência hoje, as questões que me causam sofrimento, precisam ser superadas. E a única forma que eu tenho de superá-las é suportando-as. Não de forma masoquista, mas crescendo com elas. Buscando a finalidade desse sofrimento. Achando a causa e indo até a causa dessa angústia, dessa dor, dessa frustração que me causa. Tanta angústia e tanto sofrimento também. E provavelmente, ao mergulhar na causa, iremos encontrar ali as nossas resistências, a nossa rigidez, a nossa inflexibilidade, a nossa imaturidade de lidar com os problemas da vida. Então somos adultos, somos homens e mulheres crescidos, mas que muitas vezes nos comportamos e respondemos à vida como pequenas crianças, que não aceitam não aceitam as dificuldades, não aceitam simplesmente que a nossa vontade prevaleça. Então precisamos, além de encontrarmos a finalidade do sofrimento, precisamos nos perguntar todos os dias, qual é o tamanho do meu egoísmo? Muita paz.

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1: Bom, então voltando até um pequeno comentário em torno dos três temas. Por exemplo, a questão do item 18 da mão seca. Essa criatura que tinha uma mão seca também já estava há bastante tempo naquela situação, né? E a gente percebe que ele está ali no dia de sábado, olhando para Jesus, porque já conhecia a fama do mestre, num desejo íntimo. Aquela coisa, né? Um desejo de ser curado. Será que ele poderia me curar, mesmo sendo sábado? Deve ter feito essa pergunta a si mesmo. E Jesus, que a tudo observava, ele decide curar aquele homem. Aí ele vai fazer aquele chamado. Quer dizer, primeiro, a pessoa estava necessitada. E ela está inteiramente predisposta, né, a receptiva a esse desejo e uma fé. A questão da fé, isso aqui é muito interessante. É nisso que também devemos pensar. É necessário, para todos esses casos, o merecimento, a fé dessas pessoas, vencendo a hostilidade do sacerdote, porque eles sabem que há uma proibição naquele dia, mas este homem da mão seca, ele corre o risco. E Jesus vai aproveitar todos esses fatores e o coloca lá no meio do salão e ele faz a cura. É muito interessante. O caso da mulher curvada no item 19... era um caso ainda grave também. A mulher inteiramente curvada. Então, eu falei brevemente que Jesus declara, percebendo a intenção, os sacerdotes olhando para ele, perseguindo, né, observando suas ações, e ele enfrenta mais uma vez aquela situação e chama a mulher e a livra daquela deformidade que já é física. Muito bem. É interessante, porque é uma coisa que até só em a gente avaliar aquele momento, aquela situação tão grave, né? Jesus, o Messias, tão esperado, e quando ele está efetuando esses ditos prodígios, os quais foram profetizados pelos grandes profetas do seu povo, neste momento, quando tudo vai acontecer, aquele grupo não aceita aquele homem que de forma simples chega e vai, vamos dizer assim, cumprir a sua tarefa, cumprir o prometido, efetuar, concretizar a profecia, né? Porque é todo dia que se cura uma mulher nessa condição? Não, não é todo dia. E o caso dela, como falamos, que é gravíssimo, ele ainda diz que ela está naquela condição há 18 anos. Novamente, quando se efetua a cura daquela mulher, o chefe da sinagoga inquire Jesus, questiona. E aí diz, né, poxa, tanto dia, 6 dias da semana para fazer cura e trabalhar, vinde nesses dias para serem curados e não no dia de sábado. Então, eles reclamam. E diretamente com o povo que está ali esperando a cura, como também uma direta em cima de Jesus. E aí Jesus vai dar aquela chamada quando chama de hipócritas. Quer dizer, e a gente tem que trazer isso para a nossa vida, né? Na questão, todos os dias, quando é do nosso interesse, dentro da nossa conveniência, é isso que ele vai falar para o sacerdote. Que é do interesse dele e para que eles não tenham prejuízo, se o boi que lhes pertence cair no fosso, eles não vão tirar? Eles não vão alimentar com todo cuidado? Sejam seus animais e dentro das suas necessidades, por que não curar uma pessoa que está aflita, que está sofrida, que já sofreu por tanto tempo? E a gente sabe que em todas as situações da vida, Deus, a gente não busca, não faz os pedidos ao Pai para que nos ajude, nos cure, e o Pai não trabalha. A gente vai ver mais na frente Jesus dizer, o Pai trabalha incessantemente, eu também. E, novamente, ele dá aquela chamada nos sacerdotes e questiona e argumenta por que não curar aquela filha de Abraão que estava sendo perseguida por um espírito do mal, que encontrou sintonia nela, não interessa, mas por que não curá-la? Quer dizer, a prova dela acabou. O sofrimento dela chegou ao fim. Por que não curar aquela mulher para que tenha daí para frente uma vida digna, uma vida proveitosa para ela no seu crescimento, no seu processo evolutivo? E Kardec, novamente, né, nos lembra que esse fato vai provar que naquela época ainda havia desconhecimento total do fundamento, da questão, do mecanismo. Mediunidade, no caso das obsessões, no caso das doenças patológicas e tudo mais. Ele lembra que, na maioria dos casos, era tudo atribuído à influência demoníaca, né? Que no povo judeu, naquela época, acreditava também no processo de obsessão e também confundia, como ainda acontece nos nossos dias, os doentes possessos e no sentido inverso. Então, hoje, nós estamos sempre ao longo da nossa caminhada, até mesmo no movimento espírita, encontramos essas situações. Muitas vezes a gente sabe se é um processo de obsessão, se é patológico. Não, muitas vezes não sabemos. As pessoas chegam nas casas, pedem a cura, pedem o socorro e a gente tenta. Quem vai decidir aí é a questão espiritual, o guia daquela pessoa, até aonde está dentro do processo dela passar pelo sofrimento, né? Por quê? Porque é muito complexo. A gente percebe, por exemplo, Jesus fazia curas instantâneas pelo seu poder grandioso de amor, de cura, de capacidade fluídica. Até porque também Jesus, quando trabalhava e atendia as multidões, ele também estava cercado de uma pleide de espíritos grandiosos que colaboravam com ele. Mas é óbvio que há uma diferença imensa entre nós e Jesus. E aí a gente pede aos companheiros que leiam sempre isso com muita atenção, fazendo um paralelo, procurando fazer um paralelo que aconteceu tudo aí ao longo da história, que foi ontem, o que é agora, o que nós passamos, as experiências dentro das nossas casas que sabemos que hoje o Espiritismo é o cristianismo redivivo. E quando dentro das nossas casas deparamos com os companheiros que chegam aflitos, sofridos, buscando socorro, buscando ajuda. Da nossa parte, a gente não sabe se vai curar ninguém. Está todo mundo encaminhado para o passe. Mas vamos cumprir o nosso trabalho. E procurar fazer todo esse trabalho com muito amor no coração. Isso é que importa. E sem se preocupar se fulano ou cicrano merece. Isso quem vai decidir é Deus. Vamos procurar fazer a nossa parte, porque os paralíticos estão chegando e tudo mais acontece. Então, companheiros, assim, recomendando a leitura, a reflexão e o objetivo e o conteúdo dessa aula dentro desse capítulo, nesses itens, né? Procurem refletir e sempre fazendo um grande paralelo entre esse passado, entre o histórico que nós temos acesso e, na realidade, o que nos traz a Gênesis.
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2: Olá, amigos. Voltamos então às nossas reflexões sobre esse item do livro A Gênese, destruição dos seres vivos uns pelos outros. Nós terminamos o bloco anterior falando na necessidade material, nas vantagens materiais que essa destruição vem proporcionar, que é a manutenção da conservação do corpo físico. Mas Kardec, no item seguinte, ele menciona que há também necessidades, considerações, vantagens de ordem moral, de ordem mais elevada, para justificar essas destruições. Ele explica que para que essa destruição ocorra, é necessária uma luta, né? Um processo de luta, de trabalho, de esforço, e que esse processo vai ajudar o desenvolvimento do espírito. É nessa luta e nesse trabalho que ele vai exercitar as suas faculdades. Nessa luta, nesse esforço, nesse trabalho, é que ele vai caminhar rumo à perfeição a que está destinado. Porque Deus poderia já tê-los criado perfeitos, prontos, acabados, para desfrutarem da perfeição e da felicidade que virá com ela. Mas preferiu a divindade que essa perfeição seja resultado de um trabalho, de um esforço, seja uma conquista, e não algo que nos seja dado sem nenhum esforço, algo que nos seja dado de graça, para que nós possamos ter méritos, para podermos desfrutar dessa perfeição e dessa felicidade que com ela virá. Então, Kardec explica que aquele que vai em busca do alimento, que ataca um outro ser vivo para satisfazer as suas necessidades alimentares, e assim como aquele que se defende para conservar a sua vida, ambos estarão usando a habilidade e a inteligência para defender os seus interesses. Um de conseguir, né, realizar a apreensão, a caça daquele outro ser vivo, e o outro para fugir desse objetivo para conservar a sua vida. E quando eles assim procedem, eles estão desenvolvendo a sua inteligência, desenvolvendo a sua habilidade e, em consequência, desenvolvendo seus atributos intelectuais. É claro que um dos dois vai sucumbir, um dos dois vai ver o seu objetivo frustrado. Mas, na realidade, aquele que tirou o mais forte, que tirou a vida do mais fraco, apenas está atingindo a veste de carne deste, nada mais. Futuramente, aquele princípio inteligente que está ali, ele vai ter uma nova oportunidade, ele vai ser reaproveitado em outro corpo, tomará um outro corpo, passando pelo processo, né, de evolução que começa nos reinos inferiores. Então, outro aspecto importante que Kardec destaca é que nesses reinos inferiores ainda falta o senso moral. A inteligência ainda não substituiu o instinto. O senso moral, o princípio inteligente só adquire quando ele chega à fase hominal. Antes, ele passa por um processo de elaboração em que ele se ensaia para a vida nos reinos inferiores, no reino vegetal, no reino animal. E nesses reinos ele ainda não é dotado de senso moral. Ele tem apenas o instinto, ele tem um livre-arbítrio relativo à sua necessidade de conservação. Então, a vida nessas fases, ela, vegetal e fase animal, ela é motivada apenas para a satisfação de uma necessidade material, que é o atendimento à lei da conservação. A necessidade desses seres se restringe à sua alimentação, à sua conservação. E eles lutam unicamente para se conservarem vivos. É o instinto de conservação que os induz, os conduz a essa luta. Nenhuma outra motivação é levada em consideração nessa destruição. Na fase humana, ao contrário, o espírito já passou por esse período de transição. Ele já se elaborou, ele já se ensaiou para uma outra fase da vida. Ele já está na fase humana, já recebeu o senso moral, as leis de Deus já estão escritas em sua consciência, ele já tem o livre-arbítrio pleno. Então, ele passa a ter uma outra necessidade, um outro tipo de vida. Mas, no início, ele ainda está muito próximo do estado bruto. Ele ainda está muito próximo do estado animal, porque a natureza não dá saltos. O progresso, ele é gradativo. Ele é ininterrupto, mas é gradativo. Então, nessas primeiras encarnações, já na fase humana, ainda predomina no princípio espiritual o instinto animal. E ele vive mesmo como um animal, como nós vemos aí nos livros de história, né? Aqueles homens do período pré-histórico, em que eles se dedicavam unicamente à caça, unicamente à conservação sua e de sua prole. Então, a luta, nesse caso, ainda tem como móvel a satisfação dessas necessidades materiais. Mas à medida que esse princípio espiritual vai se desenvolvendo, que ele vai progredindo, principalmente no campo da moral, vai havendo um equilíbrio entre o instinto animal e o sentimento moral. Então, o homem luta aí já não mais para apenas se alimentar. Ele passa a ter outras necessidades. E essas necessidades o levam, muitas das vezes, à ambição, ao orgulho, à vontade de dominar. E por isso ele ainda sente necessidade de destruir. Mas Kardec explica que à medida que esse princípio espiritual, que o espírito ele vai se desenvolvendo no campo moral, à medida que o senso moral começa a preponderar, começa também a desenvolver-se nesse espírito a sensibilidade. E ele então vai diminuindo as suas necessidades materiais, vai diminuindo a necessidade de destruir. Até que um dia essa necessidade desaparecerá e se tornará até reprovável. Contudo, ainda nessa fase, né, quando o espírito já estiver num outro momento da sua evolução, mais adiantado, o esforço, o trabalho, a luta ainda serão necessários, mas não mais para destruir os seus semelhantes, não mais para destruir os outros seres vivos. O desenvolvimento do espírito, ele mesmo chegando a esse ponto, ele ainda longe da perfeição, ele terá que continuar a sua caminhada evolutiva, só que com um outro tipo de necessidade, um outro tipo de vida. Ele adquire conhecimento, ele vai se despojando dos vestígios da animalidade, à medida que ele vai progredindo. Mas, então, nessa fase da evolução, a luta já não será mais uma luta sangrenta, uma luta de destruição, uma luta brutal. Ela se tornará uma luta puramente intelectual. O espírito continuará buscando o seu progresso, continuará lutando com as suas dificuldades, mas não mais terá necessidade de destruir os seus semelhantes. Por quê? À medida que o espírito progride, ele passa a habitar mundos mais elevados, mundos cuja matéria é mais sutil, não é tão densa e tão pesada, tão grosseira como aqui na Terra. Então, em consequência, os corpos nesses mundos, eles seguem a mesma natureza da matéria que prepondera nesses mundos. Eles são também menos densos, menos pesados. E, consequentemente, a necessidade de conservação também se torna menos bruta. Uma necessidade passa a ser mais sutil. Ele não mais necessitará dos corpos dos outros seres da criação. Ele passará a se alimentar, a prover a sua conservação com os elementos que a própria natureza concede. A própria natureza nos fornece, como o ar, o oxigênio, né, a água. Então, a destruição dos seres vivos, uns pelos outros, é um processo transitório. É uma fase da carreira evolutiva do princípio espiritual, e que um dia será vencida com a evolução do espírito. Ela deixará de existir essa necessidade dos seres vivos de se autodestruírem, né? Se destruírem mutuamente, melhor dizendo, para satisfazer a sua conservação. É, portanto, uma etapa do nosso processo evolutivo que, como eu disse, um dia será vencida e os hábitos se tornarão diferentes. Que Jesus nos abençoe e até uma próxima oportunidade.
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Boa noite. Hoje nós vamos ter a nossa segunda aula e vamos falar de um assunto muito caloroso, muito gostoso de conversar, que é casamento. É esse tema que, às vezes, eu costumo brincar com as pessoas que o casamento ele é um problema, se ele existe e se ele não existe. Então, quem está casado reclama e quem não está casado também reclama. Então, nós precisamos tentar entender qual é o melhor, se é estar... está com ou está sem. Mas tem uma questão que eu diria que talvez seja o ponto crucial do casamento. Quando nós falamos em casamento, nós falamos não só de duas pessoas, nós falamos de três pessoas. Porque quando falamos em um casal, em casar, estamos falando de duas identidades, duas individualidades, duas vontades, dois desejos, dois sonhos, duas histórias diferentes, duas histórias reais, quatro pais, mas também estamos falando, a partir do momento que esses dois se casam, estamos falando também de uma vida futura, de uma família, de amigos, de sonhos, tudo isso dentro de uma conjugalidade que também está ali sendo desenvolvida sem que se perca dentro desse conjunto a sua individualidade. E talvez seja essa a grande dificuldade de se viver uma vida a dois, de dividir um espaço, de dividir uma história. Então, o casamento, já na Grécia Antiga, nós temos uma deusa que representa o casamento. E essa deusa, a deusa Hera, a esposa de Zeus, a poderosa, ela é uma deusa que está ligada ao patriarcado. E ela é uma deusa que não admite... que a tradição, que a injustiça aconteça. Então, Hera vem com essa representação de uma masculinidade dentro da relação conjugal, dentro de, eu digo masculinidade no sentido psicológico. Então, a deusa Hera, representante do patriarcado, termina sendo um pouco da história, do formato que o casamento vai se constituir ao longo da história. Por conta de uma sociedade que se constitui durante muito tempo no patriarcado, o casamento termina trazendo toda uma forma e que hoje, na modernidade, nessa sociedade moderna, muitas das pessoas enxergam o casamento como uma forma de perder a sua individualidade. Porque isso era todo um modelo vivido durante toda a história por conta de uma cultura, né, que foi construída a partir disso. Mas nós vamos hoje perceber o casamento de uma forma diferente. Então vamos começar com a questão 696 do Livro dos Espíritos. E a pergunta é feita: que efeito teria sobre a sociedade humana a abolição do casamento? Que é uma questão que se coloca hoje, né? As pessoas discutem se não era melhor não existir o casamento por conta dos desajustes que acontecem às vezes. E os Espíritos, então, respondem que seria, abolir o casamento, uma regressão à vida dos animais. Por que uma regressão à vida dos animais? Porque nós temos, independente da questão, só da questão do casar como ato social, nós temos em nós, a nossa constituição biológica, o desejo sexual. Fisiologicamente, biologicamente, o ser humano, assim como os animais, tem o seu instinto de preservação, de continuidade da espécie. Então, os Espíritos nos trazem que, a partir do momento em que nós abolíssemos o casamento, tirássemos o casamento dessa construção social, nós voltaríamos a uma posição, a um comportamento próximo ao comportamento animal, por conta do desejo e do próprio instinto de preservação. Então, perderíamos o modelo da família. Perderíamos o contato entre aqueles que colocamos naquele clã e ali formamos a nossa família com os nossos filhos. Perderíamos essa noção de uma vida social coletiva dentro de um clã menor, que é o clã da família. Então, com isso, nós começamos a perceber que chegar ao ponto de formar um par e, a partir deste par, constituir uma família, nos traz a ideia de que é um processo evolutivo do ser humano. Então, chegar ao estado do casamento, do formar o par de opostos,
formar uma família e construir ali um clã menor, isso é uma conquista do espírito no seu processo de evolução. Então, isso nos traz, de imediato, uma grande responsabilidade, né? O ato, não só o ato do casar, e eu repito, social, mas a escolha de viver com o outro, que ao mesmo tempo que é tão igual a mim como ser humano, é tão diferente de mim. Então, qual é o propósito real dessa relação conjugal, né? Porque às vezes você pode pensar assim, ah, o propósito é pagar o karma, né? E a gente ouve, né, quando é namorada, meu amor, né, meu tchutchuzinho e todas essas coisas, e depois que casa vira karma, vira cruz, pesadelo, tudo isso. Então, qual é de fato a finalidade do casamento em termos não só espirituais, mas também em termos psicológicos? Bem, o casamento não é confortável e harmonioso. E aí a gente pensa assim, oh, mas ela está falando que o casamento é uma coisa importante, é um estado evolutivo, e aí ela já depois vai afirmar que o casamento não é nem confortável e nem harmonioso. É antes um lugar de individuação, onde uma pessoa entra em atrito consigo mesma e com um parceiro. Choca-se com ele no amor e na rejeição. E desta forma aprende a conhecer a si próprio, o mundo, bem e mal, as alturas e as profundezas. Eu espero que isso não assuste quem está por casar agora. Mas o que é que isso nos traz? O casamento não é e não deve ser um lugar de conforto. Mas eu não estou falando do conforto no sentido de um bem-estar, de viver bem com alguém, de escolher viver bem com alguém. Eu estou falando na situação de conforto e harmonia no olhar do ego. Então, o casamento não deve ser construído e nem buscado na tentativa de manter as coisas confortavelmente para o ego. Mas sim, ele deve ser visto como um lugar de individuação, onde duas individualidades se encontram, se unem, mas uma respeita a individualidade da outra. Então, o processo de individuação deve continuar mesmo depois de um casamento. E isso nos traz de primeira importância que a minha identidade, a minha individualidade permanece e precisa ser aprimorada, construída e reconstruída, mesmo na escolha de se viver uma vida a dois. Então, isso nos traz também a ideia de que alguns dos problemas gerados nos casamentos vêm justamente da tentativa de tirar do outro o direito à sua individualidade, do seu processo de individuação. Então, isso também nos chama a atenção de que eu não devo nunca esperar que o outro realize por mim o que sou eu quem preciso realizar. Então, quando você imagina que um casamento é feito entre pessoas que não se conheciam antes, porque elas não cresceram juntas dentro da mesma família, tendo a mesma educação, então começamos a pensar que eu, que tenho traumas e tenho experiências com os meus pais, caso também com uma outra pessoa que também traz isso na sua bagagem. E se ele traz isso na sua bagagem e junta com a minha, que eu trago também, nós vamos viver esse atrito. Porque, lembrem dos nossos conceitos que já foram estudados, os meus complexos também casam com os complexos do outro. O meu ânimos também vai casar com a ânima do outro. Então, todo esse nosso processo e todo esse meu eu, que às vezes eu desconheço, também vai casar com o eu do outro, que na maioria das vezes ele também desconhece. Então, esse casamento é esse lugar onde a minha individuação também vai ser favorecida por conta do atrito dos diferentes. Então, psicologicamente, quando nós dizemos assim, os opostos se atraem. Isso é verdadeiro. E é justamente essa atração dos opostos que vai favorecer que o conflito existente nessa relação proporcione a mim o meu aprimoramento, o meu autoconhecimento. E também proporcione isso ao outro. Então, esse é o lugar onde eu vou me chocar com o amor e com a rejeição.
Então, o amor dessa relação, mas ao mesmo tempo a rejeição vivida pelo próprio ego. Porque como eu caso muitas vezes, levando na minha bagagem anseios não vivenciados na minha relação com os meus pais, pode acontecer de ter uma projeção ou uma transferência para o meu parceiro. E quando ele não atender os meus anseios infantis, eu vou me sentir rejeitada. Então é nessa troca que tudo isso vai sendo favorecido. Hoje eu posso ser levada às alturas, mas também às profundezas de mim mesma. Onde eu vou conhecer a mim, mas eu também conheço o mundo a partir de que o mundo é representado pela outra pessoa. Onde eu vou conhecer o bem, mas eu também vou conhecer o mal. Então, é distorção transformar o relacionamento em algo familiar e seguro. Um produto acabado e não um processo em andamento. Esta é a armadilha da segurança. E o que é que nós queremos dizer com isso? Toda vez que nós falamos em buscar segurança, nós estamos falando de um ego imaturo. Então, o ego imaturo, ele precisa que as coisas aconteçam da forma segura para ele, porque ele não lida com a frustração, ele não lida com o desapontamento. Então, esse ego que vai se acostumando com aquela relação que eu construí lá atrás com os meus pais. Então, eu vou tentar dar um exemplo prático. Alguém que cresce em um ambiente hostil, onde os pais brigam. E por conta dessa dificuldade de relacionamento, muitas vezes eles se tornam indiferentes um ao outro. E nessa relação de indiferença que essa criança cresce, ela aprende a lidar com aquilo, com aquela ausência de afeto, com a ausência de calor. Para ela, aquilo passa a ser uma relação normal. Então, é muito provável que quando ela case, ela tente transformar o seu relacionamento cópia daquilo que ela já conhece, porque ela sabe lidar com aquilo. Então, se a relação que eu vi era uma relação de indiferença e de frieza, é assim que o casamento deve ser. Então, se o meu casamento se dirigir para algo parecido com isso, não há e não me provoca nenhuma estranheza. Mas se eu caso com um outro que traz uma proposta diferente daquilo que eu vivi, porque a proposta dele era uma relação com os pais de calor, de afeto e de troca, é muito provável que eu rejeite isso. Por quê? Porque se eu não estiver pronta para uma abertura e uma transformação, de viver o meu processo de individuação, aquilo me é estranho e me será, de primeira instância, agressivo. Então, é uma armadilha nesse sentido. Eu não preciso e nem devo construir a minha relação com base na relação que eu via antes. E sim, tentar viver uma relação dentro dessa minha nova vida de casada, onde o novo possa aparecer, onde eu possa ser eu mesma e onde o outro possa ser ele mesmo, mesmo que isso traga para mim uma experiência nova. E eu vou contar uma experiência pessoal. Logo quando eu estava me arrumando para casar, e sabe que noiva se arrumando para casar é aquela expectativa toda, né? Então tem babado em todos os tecidos da casa, no pano de chão, tudo tem babado. E eu não ia ser diferente disso. Então, eu estava começando a arrumar um enxoval e todo dia ia no apartamento e colocava uma coisinha aqui, uma coisinha ali. Então, faltando 5 dias para o casamento, eu fui fazer a faxina, que eu fazia faxina toda semana numa casa que ninguém morava, mas aí eu fui fazer a última faxina, antes de casar. E eu venho de uma relação de uma mãe que é obcecada por limpeza. Então, eu terminava crescendo, ouvindo minha mãe sempre reclamando que as coisas estavam precisando arrumar e estavam bagunçadas. E eu, mentalmente, dizia assim, não, eu não quero essa neura, isso é muito irritante. E aí, faltando esses 5 dias para casar, arrumei tudo, aí comprei um sabonete para a pia, né, o lavabo, e o sabonete era uma rosa lindíssima. E coloquei lá, botei a toalha com um monte de babado, de bordado, tudo que era água tinha nessa toalha. E já no final da tarde, iníciozinho da noite, chega.

sabonete, dando pulos mortais na saboneteira, de tanta água que tinha. E eu vislumbrei, naquele momento, o que ia ser o meu casamento. Uma desorganização, uma bagunça, eu com pano de prato no ombro, e imaginei que ia ser esse horror. E nessa hora eu, claro, repeti o que conhecia. E aí comecei a falar, mas não é possível, você não está vendo, e falava, falava. E o meu digníssimo marido olhava para mim, com aquela cara de padre, que vocês também conhecem. E aí depois eu esbravejei, falei, reclamei que estava tudo de cabeça para baixo, sabonete de cabeça para baixo. Aí ele olha para mim e faz, mas meu bem, eu nem sabia que sabonete tinha cabeça. E eu realmente vi que não tem cabeça o sabonete. E aí eu vi que era a minha mãe que estava lá, né? Eu botei para fora este espírito, fiz uma mediúnica na hora, uma desobsessão, expulsei ela da minha casa e disse, olha, nunca mais você entra aqui. E vi que se eu fosse realmente repetir o modelo, eu ia estar brigando por coisas sem nenhum sentido, né? E aí deixei para lá, hoje em dia, aí, hoje nós estamos em um apartamento maior, então nós separamos os banheiros, cada um tem o seu, agora fica mais fácil. Então o dele é sem babado, sem bordado, sabonete normal mesmo, sem cabeça, sem perna, sem braço, e o meu eu boto meus flufluzinhos, minhas flores, tudo que eu tenho direito. E aí não tem confusão, né? Então é justamente essa a proposta. Não tente transformar o seu casamento naquilo que para o ego é seguro. Porque isso é uma grande armadilha. Porque o que vai acontecer é você viver uma experiência e o seu companheiro, sua companheira vivendo uma outra experiência e no final da história cada um vai seguir caminhos completamente diferentes. E se não houver uma separação propriamente dita de corpos, vai ter uma separação de sentido, de busca, principalmente de busca emocional. Então, raramente, e Jung vai chamar a nossa atenção, raramente, ou melhor, nunca um casamento evolui a um relacionamento individual de forma serena e sem crises. Não há conscientização sem dores. Isso é Jung falando sobre o amor. Imagine se não fosse sobre o amor, né? Mas é verdade, né? Não tem como imaginar que um casamento ele vai evoluir. E o sentido do evoluir é amadurecer, né? O que nós vemos hoje, na maioria das vezes, são os casais na primeira crise rompendo, né? Já começa a falar em separação até antes mesmo de casar. Então, esse atrito que vai acontecer, eu não estou falando aqui de discussões, de desrespeito, né? Não é isso, mas esse atrito pela própria diferença, que é uma grande lição para todos nós. Porque seria muito difícil, eu imagino, falo por mim, se eu casasse com alguém completamente igual a mim. Eu já tinha pedido o divórcio, não ia aguentar, né? Um igual a mim, basta eu. Como eu acredito que Cláudio também não ia aguentar casar com uma igual a ele, né? Então, é essa diferença que vai fazer com que você também conheça o seu outro lado. Então, como Jung afirma, não há crescimento sem dor. Por que dor? Porque o ego sofre isso, né? Nós casamos com todos os nossos conteúdos psíquicos. O nosso ego vai junto também. Não dá para dizer que ele vai ficar em casa. Ele também participa dessa relação. Então, toda vez que ele é frustrado, toda vez que ele é contrariado, vai ter um sofrimento. Mas essa é a nova proposta, como eu comecei a dizer. É um casamento de três, onde a minha individualidade, os meus anseios, os meus desejos permanecem comigo. Mas a partir do casamento, eu também passo agora a ter anseios, desejos e sonhos que é parte desse casal, dessa conjugalidade que eu começo a formar. O que não vai dizer que eu vou perder aquilo que já vem comigo da minha bagagem individual, porque o meu processo de individuação vai continuar acontecendo. A possibilidade agora é de um aprimoramento muito maior, porque agora eu tenho um outro ligado a mim afetivamente que me ajuda também a me conhecer e a me perceber. Ao preparar-se para um relacionamento, a pessoa deve pôr em ordem as coisas dentro dela. Também deve aprender que ser parceiro num relacionamento é algo extremamente importante. Então, nessa ânsia que vivemos hoje, né, onde as pessoas se queixam tanto de que os relacionamentos estão escassos, que está difícil encontrar o companheiro ou a companheira ideal, muitas vezes o que nós percebemos é que a pessoa esquece de tornar-se íntimo e companheiro de si mesmo.

Então, todas as minhas questões, as minhas frustrações, os meus medos que eu preciso trabalhar primeiro, eu deixo e vou depositar isso nas mãos do meu companheiro. E aí eu quero que ele adivinhe, que ele pense e que ele faça por mim o que eu sou incapaz de fazer por mim mesma. E isso é perder a própria identidade. Eu lembro de uma jovem que me buscou uma certa feita, e ela tinha pouco tempo de casada, né? 2 anos mais ou menos. Então ela estava naquela fase de muitas descobertas do início do casamento. E ela me dizia que ela tinha percebido, no decorrer desses 2 anos, o quanto ela era diferente da pessoa que ela imaginava ser. E eu perguntei a ela, diferente como? Ela disse assim, é engraçado, diferente, porque eu sempre achei, antes, quando eu era solteira, que eu era uma pessoa inflexível, né? Que eu era uma pessoa rígida. E agora, depois que eu casei, eu percebi que não, eu sou uma pessoa super flexível, uma pessoa assim, super fácil de conviver. Minha mãe dizia que não, mas eu noto, meu marido não reclama. Mas eu desconfiei daquela fala, porque são dois extremos. Alguém que recebe, primeiro, né, um reconhecimento de rigidez e agora é o máximo da flexibilidade, alguma coisa estava errada. E aí, no decorrer do processo terapêutico dela, o que eu fui percebendo é que esta pessoa foi simplesmente cedendo a tudo. Então, ela cedia tanto, e ela lia isso como flexibilidade, que em um determinado momento eu perguntei a ela pelos amigos dela. E aí ela falou os nomes que eu já costumava ouvir. Eu disse, não, eu estou perguntando dos seus amigos. São esses? Eu digo, não, os seus. Você tinha amigos antes de casar, onde eles estão? Você é daqui, da cidade, você não mudou. Onde estão os seus amigos? E pela primeira vez no seu processo, ela se deu conta que ela tinha abandonado parte da vida dela. E aí nós começamos justamente a chamar a atenção para isso, né? Onde está você nesta relação? Porque agora ela era a esposa. Mas a pessoa, a mulher, onde ficou nesse processo todo, né? E ao mesmo tempo, como é que essa relação dela se construía? Então ela foi para um papel daquela que aceita tudo, que abre mão de tudo. Em compensação, ele agora passava a ter a obrigação de fazer tudo o que ela não fazia por ela. Esse era o papel dele. Então ela abriu mão de uma profissão, ela não terminou a faculdade por questões financeiras, mas ao mesmo tempo agora ele tinha a obrigação de ser o profissional bem-sucedido para poder dar a ela aquilo que ela daria se ela tivesse feito, terminado o curso dela e estivesse construindo a carreira dela. Então, o que a gente começa a perceber aí é justamente o que essa frase vai trazer para a gente. Eu preciso pôr em ordem primeiro as minhas questões. Então, se ela não parar em momento nenhum para observar o que precisa ser arrumado nas minhas gavetas, eu vou com certeza chegar nessa relação e vou misturar as minhas coisas com as coisas do outro. Em um determinado momento, eu já não sei mais quem eu sou, porque eu me perco nisso. E mais ainda, eu também preciso aprender que dentro de uma relação, o companheirismo é parte desse processo. E quando nós falamos de caminhar juntos, eu não estou falando de caminhar um nas costas do outro, mas sim caminhar juntos, fazendo o seu processo individual, fazendo o seu processo de crescimento. Porque termina sendo, em um momento ou outro, para aquele que carrega o peso, muito cansativo. Né? O outro se vê na obrigação de sentir, pensar e fazer por dois. E na maioria das vezes nós não conseguimos fazer isso nem por nós mesmos. Quem dirá fazer isso por dois? Então isso termina cansando e desgastando demais a relação. Né? E aí eu vou me sentir no direito de reclamar como uma criança mimada, uma criança pequena que quer que os pais adivinhem o que ela deseja comer naquele dia e o brinquedo que ela quer ganhar no Natal. Então, Joana vai trazer para a gente. Ama sempre, mas não te permitas relacionamentos conflituosos sob a justificativa de que tens a missão de salvar o outro, porque ninguém é capaz de tornar feliz aquele que a si mesmo se recusa à alegria de ser pleno. Eu sempre que leio esta frase,
Eu fico pensando muito na nossa postura, né, como espíritas, porque muitas vezes nós vemos relacionamentos conflituosos, principalmente os relacionamentos de casais, onde as pessoas usam essa justificativa, né? Ah, mas eu não vou resolver isso, seja através de uma separação ou de uma conversa franca, porque eu tenho que ajudar o outro, porque o outro está perdido, porque o outro é espiritualmente, né, menos evoluído, porque eu tenho a missão, porque se coloca até como missionário da vida do outro, né? Eu tenho a missão de ajudar a pessoa, eu tenho a missão. E eu sempre fico me perguntando, primeiro, que pessoa orgulhosa, né? Porque se coloca exatamente como missionário. E se eu sou missionário, eu não sou o problema da situação. O problema é o outro. Aí, automaticamente, a gente vê um complexo e um ego altamente inflado, né? Porque, assim, bem, o outro é um pobre coitado que perturba o ambiente, que está perdido na vida, mas eu não, eu sou uma santa e vou ficar aqui o tempo todo não salvando o outro. E isso que é o pior. Eu termino alimentando o processo doentio do outro para me sentir bem e achar que estou me salvando. E outra questão, né? Se eu não sou capaz de me tornar feliz, por que que eu tenho a pretensão de achar que eu vou fazer o outro feliz? E aí a gente volta para aquela outra frase, o casamento não é um lugar de conforto e de harmonia no sentido do ego, né? Pelo contrário, o casamento é um lugar para que o ego também seja trabalhado e lapidado. Então esses atritos, esses conflitos vão acontecer e vão acontecer mesmo, é parte dessa diferença. Né? Então eu preciso também me dar conta que eu não posso fazer pelo outro, assim como o outro não vai fazer por mim, o que eu não posso fazer por mim, eu também não vou fazer pelo outro o que ele não quer fazer por ele. Então eu não posso ficar me intitulando salvador e herói da vida alheia, porque a única vida que de fato eu posso conduzir, modificar e transformar é a minha. O máximo que eu vou fazer é ser exemplo para que o outro siga. Mas aí modificar, não. Porque a mudança, de fato, só ocorre quando o outro quer mudar. E Jung já afirma isso. A personalidade só muda quando há uma necessidade real para a mudança. Senão a gente vai desencarnar, vai ficar obsessor do outro ali, mude, mude, mude. Mas se o outro não quer mudar, ele não vai mudar, né? Se você está sentado em uma cadeira que só tem três pernas, ela está bamba, mas você continua sentado e não caiu, dificilmente a pessoa sai. Agora, se a cadeira cair, é provável que ela levante. Então, é isso que também acontece no relacionamento. Então, precisamos sair dessa postura, porque isso é uma postura de acomodação. E aí nós vamos para aquela construção do ego imaturo, de um ego inseguro, que precisa, muitas vezes, diminuir o outro para que eu me sinta bem. Então é muito mais fácil, às vezes, eu ter um marido ou uma esposa problemática e que eu lido com aquele traste, com aquele karma, com aquela cruz, é tanto nome, né, que a gente ouve, aquele obsessor encarnado. Porque quanto mais eu falo disso e vivencio isso, eu tenho a falsa ilusão, a falsa sensação de que eu estou me aprimorando como pessoa. Mas o sofrimento, ele realmente só é válido quando eu cresço com ele. E se eu estou reclamando, se eu estou me queixando, ele não está me ajudando a evoluir. Pelo contrário, eu tenho que observar se aquilo que eu preciso arrumar em mim está sendo arrumado. Porque é muito provável que quando eu consiga arrumar essas gavetas, eu olhe para aquela relação e a veja com outros olhos. Isso que acontece muitas vezes, eu noto isso na terapia, né? Sabe que terapeuta é mal visto, né? Os maridos nos odeiam, as esposas também. E é interessante isso, às vezes, porque a gente termina levando uma fama de que vamos separar os casais. E eu sempre digo assim, não somos nós quem separamos. A questão é que no decorrer da terapia, a projeção inicial feita naquela relação precisa sair. Não só no decorrer de uma terapia, no decorrer da vida. Porque se depois de 20, 30 anos de casado, eu continuo vendo no meu marido o pai, né? Eu espero que ele me dê tudo o que meu pai não fez, ou continue fazendo por mim tudo o que meu pai fez, tem algo muito errado, não com o casamento, mas comigo, que continua imatura. Então a projeção tem que sair, e assim que essa projeção sai, porque o processo de individuação está ali acontecendo, é possível que eu olhe para o meu companheiro ou para a minha companheira e diga assim, mas eu casei mesmo, por quê? Porque agora você é uma pessoa diferente.
Daí a importância desse caminhar dos dois. A importância de que os dois estejam fazendo o seu processo e construindo a sua individualidade. Porque a cada dia, e aí nós saímos daquela famosa rotina do casamento, a cada dia somos uma pessoa diferente. E é, isso encanta dentro de uma relação, porque o outro é um outro conhecido e novo ao mesmo tempo. Né? A diferença não precisa ser, você chega, o marido chega em casa, você está de peruca roxa. Né? Na verdade, é que você seja diferente, porque você está se aprimorando como pessoa. Então, Joana nos traz que um relacionamento conjugal, mesmo sem um vínculo matrimonial, porém responsável, une duas pessoas em uma, sem retirar os valores individuais de cada qual. Né? E essa é a grande riqueza da relação. Né? Não estamos falando das questões formais e legais, mas dessa disponibilidade, dessa disposição de encontrar o outro, de unir-se ao outro, de conhecer o outro, conhecer-se a partir do outro e ambos crescerem com essa construção. Eu lembro uma certa feita, eu conversava com uma senhora e ela dizia a mim assim, ah, você gosta de... Ela chamava de casamento bom. E eu não sabia o que era casamento bom. Eu disse, o que é casamento bom? Ela disse, é uma sobremesa. Eu disse, mas eu nunca comi casamento bom, não sei o que é isso. E aí ela trouxe, né? E é o que a gente chama de manjar, aquele que é preto e branco, né? E aí eu perguntei para ela, por que casamento bom? Eu não conhecia com este nome. Ela disse, sabe por que, minha filha? Olha só. Ele é preto, ela é branca. Os dois estão aqui unidos, mas eles não se misturam. E aí toda vez que eu vejo essa sobremesa, agora eu olho e digo assim, olha o casamento bom. Não se mistura. Mas os dois, e ela continuava, os dois juntos formam uma deliciosa sobremesa. E é essa justamente a proposta, né? É isso que Joana nos propõe. Que esse encontro não retira de mim os meus valores. Pelo contrário, deve aprimorar. Eu devo, a partir desse encontro, me tornar uma pessoa melhor. Daí a gente volta para aquela questão. Bem, se eu caso com uma pessoa que não cresceu comigo, porque eu não caso com meu irmão, né? Que seria alguém que viveu comigo todas as experiências junto com o mesmo pai e a mesma mãe. Então, se eu caso com essa pessoa que, às vezes, teve uma cultura diferente, um acesso intelectual diferente e uma relação religiosa diferente, muitas vezes, e nós nos unimos... Não quer dizer que eu preciso perder o que eu já conquistei ou o que eu aprendi e aprendi na minha construção como pessoa. Mas agora nós vamos juntar isso. E eu vou ver, a partir daquela proposta que o outro traz para mim, aquilo que eu levo para o outro, o que vai surgir de terceira possibilidade, que não vai exigir que eu abandone as minhas e nem vai exigir dele que ele abandone as dele. Na psicologia junguiana, isso tem um nome chamado função transcendente. E o que é a função transcendente? A função transcendente ocorre da união de opostos, né? Daquilo que a gente chama do casamento, né, de opostos, que tem um nome interessante, que é coniúntio. Então, a união da sombra com a luz vai formar uma terceira possibilidade, que é a função transcendente. Que na psique, isso funciona como ponto de equilíbrio. Quando a gente diz assim, é preciso andar o caminho do meio que Buda nos propõe. O caminho do meio, para a psicologia analítica, seria comparado a essa função transcendente, essa terceira possibilidade, que não é nenhum extremo, nenhum outro extremo, mas um meio termo entre essas duas questões. E esse é o fruto do casamento. Essa é a função do casamento, que entre uma pessoa e outra possa surgir a terceira, que a terceira é essa que é parte do conjunto do casamento. Mas sem que a individualidade de um e a individualidade do outro deixem de existir. Então, o matrimônio representa um estágio de autodesenvolvimento do self, quando se reveste de respeito e consideração pelo cônjuge. São duas palavras que eu diria que fazem parte do pilar dessa relação. Respeito e consideração, né? Eu acredito, e isso, claro, é uma opinião muito particular, que não existe nenhum relacionamento que possa realmente dar frutos e amadurecer se não existir respeito. Né? A partir do momento que eu me sinto no direito de invadir o outro,
né, de colocar para ele, dizendo ou fazendo coisas que eu não gostaria que ele fizesse comigo, essa relação tem uma rachadura. E muitas vezes essas rachaduras que aparecem nos relacionamentos são muito difíceis de serem reparadas. Por isso que a gente termina vendo muito no própria relação, né, do casamento, aquilo que a gente já estudou nos gigantes da alma, né? A raiva, o ressentimento, a mágoa. E muitas vezes os casais ficam unidos durante anos a fio, não mais pelos laços do afeto, mas muitas vezes pela mágoa, pelo ressentimento, que vai gerando ali toda uma relação, muitas vezes de vingança, de desamor e de autodesamor. Porque a partir do momento que eu escolho por castigar o outro dentro de uma relação, eu também estou me castigando dentro desse processo, né? Então, Joana vai chamando a atenção que essa relação, como a própria pergunta do Livro dos Espíritos já afirmava, é um processo de autodesenvolvimento do self. Porque não é fácil, né? Mas também não é a coisa mais impossível do mundo. Pelo contrário. Eu lembro, e sabe que dois terapeutas casados, a gente fica fazendo terapia com tudo, né? E aí eu lembro logo quando eu casei, que uma das primeiras coisas que me chamava a atenção no momento de estar ali vivendo a vida dois, é que tudo é de fato dividido, né? Então assim, começa da cama, né, do espaço no quarto, do espaço do armário. Então tudo passa a ser dividido. Mas ao mesmo tempo, cada um tem a sua forma de ser, o seu jeito de ser. E isso terminava sendo, para mim, em particular, muito divertido, né? Porque eu tenho as minhas manias, Cláudio tem as manias dele. E nunca a gente tentou tirar a mania um do outro, até porque ia dar um trabalho terrível, né? Principalmente comigo, eu não ia ceder tão fácil assim, perder as minhas manias de colocar as coisas em ordem. E eu digo ordem porque tudo eu arrumo em ordem alfabética, né? Então os livros são arrumados de ordem alfabética. Aí você chega lá em casa e você vê o lado da estante que fica perto da escrivaninha dele, os livros estão lá, arrumados, na ordem que ele usa. Você chega do outro lado, está lá tudo em ordem alfabética, em ordem de tamanho, de cor, de autor, esse é o meu lado. Mas se ele precisa, de vez em quando, usar os livros que ficam mais próximos a mim, ele vai lá e tira. Aí eu, sem querer, olho. Aí eu faço, ai, tomara que ele bote no lugar de novo. E de vez em quando eu visito o lado dele, aí olho e faço, mas meu Deus, onde é que está o livro? E aí o que é que a gente escolhe? Eu, Cláudio, por favor, onde está o livro? Porque eu não estou conseguindo encontrar. Ele vai lá e me dá. E quando ele quer do outro lado, ele fala assim, o seu lado é mais fácil de achar, vai lá e pega. E pronto. Né? Então, é o respeito até nas mínimas coisas. Né? Considerar o outro. Considerar o outro, principalmente porque o outro é, assim como eu, um ser humano. Segundo, assim como eu, tem dificuldades, né? E terceiro, assim como eu, tenho uma pretensão também de fazer o seu processo de individuação. Então, não me cabe atrapalhar o processo do outro, né? Respeitar o silêncio, respeitar a raiva, respeitar, né, todas as dificuldades, mas também respeitar e, principalmente, aceitar o que o outro tem para me oferecer. Porque a gente reclama muito às vezes, mas o outro tem todos os suas questões positivas, suas qualidades, seus afetos, e muitas vezes eu rejeito. Então, a relação também passa por um aprender a amar, como Joana também propõe. Né? Amar é um aprendizado e que também no casamento precisa acontecer. Não é porque casou que agora eu posso deixar de lado, porque eu já consegui casar, já não vou mais ficar para a titia, e agora a sociedade, né, já vai deixar de me perguntar sobre isso. Então, para fechar, Joana nos traz que quando o amor real suplantar os interesses imediatos do sexo e a necessidade do companheirismo e ternura sobrepujar as inquietações do desejo, o matrimônio se transformará em união ideal de corpos e de almas a serviço da vida. E essa é a função do casamento no sentido da nossa proposta de crescimento espiritual. Né, veja que ela vai chamar atenção quando ele suplantar os interesses imediatos do sexo as necessidades do companheirismo e da ternura sobrepujarem as inquietações do desejo. E aí nós estamos falando que quando o casamento for buscado, né, quando o relacionamento for buscado e construído a partir das intenções do self,
todas as questões do ego passam. Não vai ter mais nenhuma importância se o sabonete está de cabeça para baixo, de cabeça para cima, se a toalha está virada para a parede ou se não está. Porque esses são detalhes, né? O casamento é muito maior do que isso, né? A relação de troca com o outro, de respeito, de consideração, de amabilidade, é muito maior. E isso é o que vai me proporcionar um crescimento como pessoa e como espírito. E não se o sabonete vai estar ao contrário, ou se o bordado caiu, se... Isso são os detalhes que machucam e incomodam a vaidade do ego, né? Porque são as nossas questões pessoais, são as questões da nossa gaveta que a gente insiste em deixar fechada e muitas vezes pede que o outro arrume por nós. E para fechar, eu gostaria só de deixar uma reflexão, né? Que casamento não é uma brincadeira de criança, né? Então não cabe dentro dessa relação que o ego esteja ainda com seus anseios narcisistas e infantis. Eu tenho que compreender que o outro é um ser humano, um adulto, e que eu também, como adulta, preciso me relacionar com o outro dessa mesma forma. Então, uma boa noite e até o nosso próximo encontro.

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1: Voltando então aos nossos estudos, o que Kardec vai trazer para todos nós com relação a nós espíritas, nós que frequentamos as casas espíritas, nós que estamos começando a conhecer a doutrina espírita, o que é importante? Os espíritos sempre deixaram claro a Kardec, e ele reitera muito isso com o seu... Fortalece o seu caráter de homem de bom senso, de homem bastante cioso do seu papel como codificador e à época representando toda aquela ideia que os espíritos traziam, a revelação espírita, de todo o cuidado que precisamos ter, de não nos colocarmos assim com preconceito com relação às ideias novas que surgem, fecharmos as ideias e acharmos que não é possível. Quando às vezes somos convidados a emitir opiniões sobre determinados fatos, temos o cuidado de dizer, não, isso não é possível. Ou, sim, isso é possível. Temos o cuidado. E a importância fundamental, o estudo. Estamos constantemente relendo, revendo, discutindo com as pessoas, ouvindo estudos de pessoas que sabemos serem seguras dentro daquele tema que vamos precisar discutir, vamos precisar falar, para apresentar com clareza às pessoas. Há um momento em que Kardec diz assim nesse texto dos Homens Duplos, não nos apreciemos, todavia, em rejeitar a priori tudo o que não compreendemos, porque estamos longe de conhecer todas as leis, e a natureza não nos disse todos os seus segredos. E quando ele vem dizendo para a gente, em todo, a maioria dos textos em que ele vai tratar de fenômenos, mas a questão dos fenômenos, ele vem lembrando a todos nós, estava se começando a conhecer o mundo espiritual, estava se começando a entender a natureza dos espíritos, do perispírito, da vida no mundo espiritual. A doutrina espírita é muito nova, e relembrando os conceitos que os espíritos nos trazem no livro dos espíritos, quando fala do conhecimento do princípio das coisas, os espíritos são claros que muitas coisas nós não teríamos condições ainda de compreender. Há uma questão específica, lá no início do livro dos Espíritos, uma das primeiras questões em que os Espíritos afirmam que até fisicamente faltaria ao nosso cérebro físico condições para compreender determinadas coisas que não estavam ainda na época se revelada para todos nós. Então, Kardec traz essa ideia para todos nós. Com relação ao fato de Herman, do espírito Herman, que era bom num momento, era bom outro, estava claro que não poderia, é muito difícil, e a razão diz, digamos assim, seria muito difícil isso acontecer. Mas Kardec nos diz, vamos aguardar, não é? O futuro. Com relação a, ele também traz, estamos aqui revendo o raciocínio, a dificuldade desse duplo ter um comportamento diferente do eu, daquele que conhecemos. Não é? Como no corpo físico. Ele vai citar um exemplo também de uma professora, um dos casos no livro que citamos, que é citado, que é analisado por Kardec, de uma professora que ela tinha até dificuldade de se manter no emprego, porque ela constantemente aparecia o seu duplo para as pessoas, e fazia com que ela era mandada embora, trazendo assim uma dificuldade para a sua vida pessoal. E um fato, uma das coisas que Kardec coloca é que as crianças viam, não é? E geralmente, quando na frente do quadro de giz, ela dando a aula, o duplo repetia todos os movimentos do corpo físico daquela pessoa. E às vezes o duplo nunca aparecia com o giz na mão, era o próprio corpo, porque o giz não se reproduzia, mas o perispírito sim. É um outro tema, não é, que também Kardec puxa mais lá no Livro dos Médiuns. Ele vem dizer que os espíritos respondem que há a possibilidade do duplo, de aparecer esse duplo. Mas eles não explicam a questão, o espírito não fica muito clara a questão, porque eles se tornam visíveis e tangíveis. Quando ele, no Livro dos Médiuns, fala sobre a questão das manifestações visuais, os espíritos explicam claramente como o espírito se materializa, a utilização do fluido de um médium, os próprios espíritos utilizando recursos para acontecer a materialização, mas quando a aparição, não é, de alguém que está ainda no corpo físico, ele aparece totalmente visível, tangível a outras pessoas em um outro lugar, os espíritos não explicaram muito bem a Kardec sobre isso. Então fica para nós o pensamento. Primeiro, a universalidade dos fatos e da explicação dos espíritos sobre esses fatos, universalidade, ou seja, espíritos superiores em diversos pontos, em diversas sociedades espíritas ou não, trazer a mesma informação sobre determinado fato. Então, sobre o fato de aparecer o duplo, no caso da imperatriz, não é? E da rainha, e atirar sobre o seu duplo, não havia mais informações sobre isso. Ou seja, haverá contradição entre o que o ser vivente, que todos conhecem, a sua personalidade, seu modo de ser, e o seu duplo aparecer em outro local e ter uma atitude contrária. Vamos trazer aqui o caso de Afonso Alighieri, que ele sempre, quando aparecia em seus duplos, tinha ação pertinente com a personalidade que todos conheciam. Santo Antônio de Pádua também, que vai defender o seu pai, quando estava sendo acusado, ele está na Espanha, e vai defender seu pai numa outra cidade, numa outra localidade, e consegue inocentar seu pai. Aqui no Brasil, nós temos o caso de Eurípides Barçanufo, muito conhecido de todos aqueles que lidam com a doutrina espírita e têm acesso a essa informação. Eurípides constantemente fazia-se aparecer, não é? Nesse duplo, apareceu o seu duplo, em diversas circunstâncias. E os seus alunos, os quais já o conheciam, em plena aula, muitas vezes, só entendiam quando o professor, isso está muito claro no livro chamado O Homem e a Missão, que é um livro muito bom de ser lido, e a autora Colina Norvelino diz assim, os alunos, já conhecendo o professor, quando percebiam que ele entrava como se fosse num estado de pequena, parava mais um pouco, e os seus olhos fechavam, os alunos já sabiam que ele estava desdobrado, não é? E aparecia, seu espírito saía do corpo, ele aparecia em outro momento, em outro local, para atender alguém. Sempre era algo, era um socorro material ou moral. Um fato interessante de Eurípides que guardamos com mais facilidade em nossa memória foi o fato de um fazendeiro não espírita, ele estava em sua farmácia, trabalhando com seus companheiros na farmácia homeopática, e ele vira para a companheira que está junto, ele dizendo assim, daqui a algum momento vai entrar o senhor tal, ele nomeia o senhor o fazendeiro, pedindo que eu vá até a fazenda. Você diz que eu já estive lá, que a esposa já foi atendida, que está tudo bem, que ele recebeu, não é, que o bebê nasceu, que é uma bela menina. E realmente, de fato, acontece, o fazendeiro entra, a atendente explica, mas o homem insiste em falar com Eurípides, insiste em levá-lo até a sua fazenda, que distanciava bem da farmácia, não é? Da cidade de Sacramento. E chegando lá, Eurípides assente, né? Consente em ir acompanhar o fazendeiro, que era incrédulo, certo? E ele acompanha o fazendeiro, sai da farmácia, deixa o seu trabalho, vai até a farmácia, vai até a casa do fazendeiro, e chegando lá, a esposa diz, mas professor, o senhor está aqui de novo, está tudo bem, eu estou bem. E o fazendeiro se assusta, porque tudo se confirma, a mulher está bem, o bebê é uma menina, que aquela época não tinha possibilidade de saber, e está tudo bem. E esse homem vem então a se tornar espírita, vem a ser assim um grande colaborador. Esse é um dos pequenos fatos de Eurípides. Para nós fica a lição, não é? É mais um recurso que a lei usa para que as pessoas tenham a certeza de que existe uma vida espiritual. Somos espíritos e estamos num corpo. Somos seres espirituais. Precisamos ter muito claro isso em nossa cabeça, em nosso pensamento. A vida não é o que estamos vivendo. A vida material é muito efêmera, é muito passageira, é muito pequena. A vida verdadeira é espiritual. E perguntamos, não é, poder ver o nosso raciocínio, mas por que algumas pessoas vêm com essa possibilidade? Segundo Kardec, segundo os estudos que fazemos, há inclusive essa fala de Kardec na Revista Espírita especificamente, geralmente esses homens têm a possibilidade de fazer seu duplo aparecer à distância e no processo mais demorado, geralmente são espíritos de maior elevação, como Eurípides, como São Afonso Alighieri. Geralmente, os espíritos um pouco menos elevados são aparições muito efêmeras, muito rápidas, bem rápidas. E quando são vistos, geralmente desaparecem momentaneamente. Mas fica para nós, por quê, não é? Se eu tivesse essa possibilidade, por que eu teria essa possibilidade? É uma questão toda moral e que nós temos que saber lidar com isso, com essa informação. E também fica claro para nós, conforme o primeiro caso do fazendeiro, que estava na comunhão e é visto lá olhando seus animais, de observarmos onde está o nosso pensamento. Não é muito comum hoje em dia dizemos para as pessoas assim, o seu corpo está aqui, mas seu pensamento não está. Onde está o seu pensamento? Não é? Resolvimos as pessoas falar assim, onde estaria o nosso pensamento? O cuidado que temos que ter com a nossa educação, do nosso pensamento, dos nossos sentimentos, porque muitas vezes estamos num lugar fisicamente, mas nosso pensamento está em outro. Se é para ajudar, bem, não é? Mas são as preocupações materiais, são as preocupações outras que não tenham tanto valor, nós estamos mais atentos, principalmente quando estamos na nossa vida profissional, quando estamos no estudo dentro da casa espírita. Muita atenção no caso, ao que estamos fazendo, e necessidade de estarmos assim, lúcidos, acompanhando o que estamos precisando naquele momento realizar com o nosso corpo físico. Que Deus muito nos abençoe. É um estudo muito rico, o nosso tempo é muito pequeno para falarmos tudo mais que teríamos a falar sobre esse tema, mas fica a lição para nós da possibilidade que Deus, que a lei de amor de Deus nos dá para testarmos as possibilidades múltiplas da vida do Espírito. Que Deus nos abençoe.
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2: Então vejamos Livro dos Espíritos, no capítulo 6 da Vida Espírita, a partir da questão 274, né, Relações de Além Túmulos. E aí Kardec pergunta, dentro dessas relações, as diferentes ordens de espíritos estabelecem entre estes uma hierarquia de poderes? Há entre eles subordinação e autoridade? E os espíritos enfatizam que, sim, muito grande. Os espíritos têm uns sobre os outros uma autoridade relativa à sua superioridade, e que eles exercem por uma ascendente moral irresistível. É muito interessante frisarmos e meditarmos sobre esse irresistível, né? Isso quer dizer que estes espíritos superiores, já de uma moralidade estabelecida, conquistas, têm sobre os chamados espíritos que estão numa faixa inferior, os complicados, os espíritos ignorantes. Aí é interessante rever a partir da questão 100, em que vai tratar da classe dos espíritos, e é longa, é bem longa, né? Como eles respondem, lógico, a gente isso pode analisar até na nossa vivência aqui de encarnados, como a gente sente a diferença quando lidamos com alguém de caráter, uma moral estabelecida, vivida, essa situação toda. Normalmente a gente sente em nós, aqui na nossa vivência, com todos os nossos abafamentos da matéria, a gente sente essa superioridade, né, da questão moral. E aí, na pergunta, subpergunta A, Kardec ainda continua. Então, os espíritos inferiores podem subtrair-se à autoridade daqueles que lhes são superiores? Ele simplesmente responde, eu disse irresistível. Grifado isso aí. Muito bem. Quando lembramos de figuras da nossa história, do movimento espírita, por exemplo, quando falamos de Bezerra de Menezes, quando se fala do trabalho de Francisco Cândido Xavier, o nosso querido Chico, que durante toda a sua vida foi médium de Emmanuel, que já trazia uma consciência de tarefa, de responsabilidade aqui no Brasil, com a obra desse companheiro, né? Exatamente para dilatar nossos horizontes de esclarecimento. Então, voltemos à Bezerra anterior a Chico. Em toda a vida de Bezerra, um missionário, a gente via no seu trabalho, quando ele se envolve, quando ele conhece a doutrina, começa a trabalhar, presidente da federação, frequentando e trabalhando casas espíritas, dentro de trabalho de doutrinação, como ele se fazia respeitar com toda a sua manseitude, com todo o seu carinho, ele se fazia respeitar. Por quê? Não era pela imposição da palavra, ela estava ali estabelecida, provada pela vibração superior do companheiro. Uma moralidade instalada vai trazer um patamar vibratório superior. É simples. É uma questão de lei, né? Evolução, vibração superior. A gente vai, não pode deixar de falar do Cristo. Os momentos que no seu messianato, ele teve ali o contato com companheiros obsediados e que, pela sua presença, pela sua palavra, os espíritos que faziam aquelas criaturas sofrerem através de uma obsessão pertinaz se afastavam pela posição superior daquela alma, mas principalmente pela compreensão, o respeito, porque isso também é importante. Você vai falar com alguém que é inferior a você na educação, na intelectualidade, numa questão de moral, mas a gente tem que ter respeito. E era o que Jesus tinha, que esses espíritos como Bezerra tinha, Chico Xavier também, quando ele já com experiência, seus 40, 50 anos, até a sua idade já bem avançada, o respeito com que trata esses espíritos num diálogo, num trabalho de desobsessão, de doutrinação. Isso vai se fazer pela diferença, pela postura moral, né? E eu costumo dizer sempre que devemos trazer isso para a nossa vida. Isso é muito importante. Lidamos com pessoas de todos os níveis, não só social, mas principalmente moral. E não é porque você hoje está numa postura já mais equilibrada que você vai desprezar o outro. Não. Né? A gente percebe nessas almas, no trabalho deles, encarnado ou desencarnado, exatamente o respeito. Ele se impõe por essa postura moral. Aí o espírito responde a Kardec: eu disse irresistível. Não tem como estas almas, a gente que já tem alguma experiência na desobsessão, é muito interessante, a gente vive isso toda semana. E só pelo fato de nós hoje estarmos com novas escolhas, uma nova postura, não de santidade, porque não, somos ainda muito falíveis na nossa vida, estamos em prova, estamos em trabalho, todo momento sendo testado, mas só de procurarmos ser sinceros com esses companheiros que chegam declarando suas dificuldades, muitas vezes até dizendo que não são merecedores daquela ajuda, a gente vê que, tendo para com eles o respeito e um espírito de caridade, eles vão indo e se sensibilizam, sai daquela postura de revolta, sai daquela postura de orgulho, né? E muitas vezes, eu, por exemplo, que trabalho também em doutrinação, a gente vai logo abrindo o verbo com eles. Olha, aqui não tem ninguém melhor, muito melhor do que vocês, não. Hoje a gente está numa postura de novas escolhas. Queremos o melhor, queremos procurar viver os ensinamentos que os espíritos superiores nos trazem. Quer dizer, nós não temos essa grandeza, esse amor todo desenvolvido. Nos colocamos, às vezes, até de igual para igual. Mas só o fato do respeito, eles se dobram, né? Muito bem. A pergunta 275, eu vou fazê-la, mas não, vamos ver se antes do intervalo dá para a gente concluir. Pergunta Kardec: o poder e a consideração de que um homem desfrutou na Terra lhe dão uma supremacia no mundo dos espíritos? Eu acho essa pergunta muito interessante. Eles respondem: não, pois lá os pequenos serão elevados e os grandes rebaixados. Ainda aconselha: lê os Salmos. O que é que eles querem dizer com isso, né? E a Bíblia, e lá no livro dos Salmos, procurarmos buscar, ler, encontrar o que esses companheiros do passado, no, nas Escrituras, deixaram para nós. E aí, o mais conhecido é aquele que falou o rei Davi, né? Que o Senhor, acreditando no Senhor, nada nos faltará. Isso demonstrava, né, o companheiro trabalhando a sua confiança naquele Deus que ele acreditava. Isso é muito importante. Portanto, não há pequenos e grandes. O que há são os espíritos elevados, né? E no mundo espiritual, como ele diz aqui, na consideração que o homem desfrutou na Terra, e é preciso que ela esteja acompanhada de moralidade. Ele lá ele terá, vamos dizer, ele habitará o ambiente que ele fez jus, que ele mereceu. E vamos partir para o intervalo.
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1: Retornamos então ao nosso trabalho, ao nosso estudo sobre o espírito Wanderst. Nomezinho complicado. Nós estávamos falando no bloco anterior do posicionamento das sensações desse espírito, né? Ele declara essa ansiedade, como esse aturdimento, sentir tudo para estar um momento depois aniquilado. Então ele vai, né, colocando essa questão da consciência do eu, procurar o seu eu sem encontrá-la, não existir e sentir que se existe. Isso até a gente observa também no trabalho de atendimento espiritual, chamada desobsessão, né? Muitos espíritos, eles se colocam, né, ao incorporarem, eles se sentem assim, e o próprio médium se sente assim, né, essa buscando, né, quando a incorporação é muito forte, buscando esse eu, o eu do espírito, o eu de si próprio, e não encontra. Mas é uma coisa também importante, né, que Kardec fala. Ele diz que a doutrina espírita é um elemento moralizador poderoso, porque faz desaparecer a dúvida sobre o futuro. Então, a importância do estudo, como nós havíamos falado, né, no primeiro bloco, é muito grande, exatamente para que a gente possa, né, dimensionar isso. E, enquanto encarnado, a gente fazer todo esse trabalho, esse esforço, né, de renovação interior, objetivando a vida futura. Né? Até o futuro, enquanto encarnados mesmo. Né? Há um depoimento de um espírito no livro Vozes do Grande Além, que eu lembrei até quando li isso. Ele fala, né, só que esse companheiro não conhecia, como o Wanderst não conhecia nada das questões espirituais, né, da vida espiritual. Ele era um empresário, um político, muito conhecido, tanto que ele nem assina um nome, né? É bem interessante. Mas ele fazia todo um trabalho, né, porque tinha toda uma firma em que ele dava empregos, né, às pessoas, e ele foi acometido por um infarto fulminante. Então ele ficou completamente desnorteado. E ele diz exatamente isso, né? Ele queria voltar ao corpo, ele se sentia atraído, na verdade, ele disse que se sentia atraído pelo corpo, mas ele mesmo é que buscava o corpo, mas não conseguia retomar, né, por conta de toda aquela situação. Então, a aflição dele era muito grande. Ele, até ele se perceber, né, a real situação de que ele havia desencarnado, foi uma luta grande, né, porque ele, volta e meia, queria retornar ao corpo físico, né? E eu, quando li isso, eu lembrei desse companheiro, Primeiros Instantes de um Morto, lá no livro Vozes do Grande Além. O irmão Jacó também fala sobre isso, né? No livro Voltei. Então, nós temos aí muitos depoimentos importantes, né? A literatura espírita está repleta, né, desses exemplos. E o próprio céu e inferno é suficiente, né? A gente nem precisa buscar mais. E aí ele continua se colocando, né? Perturbação profunda. Depois transcorrido um tempo incalculável de angústias contidas, sem forças para senti-las, depois digo desse tempo que parece interminável, imaginemos, né? Aí, então, quer dizer, é por conta de toda essa falta de conhecimento também, porque ele não conseguia se posicionar, né? Então, ele diz, aí o renascimento gradual da vida, o despertar de uma nova aurora em outro mundo, né? Acho que ele ficou muito agoniado, né? Porque não sabia nada de vida espiritual, nada de corpo material, nem de vida terrestre. Vida, sim, mas imortal. Não mais homens carnais, porém formas diáfanas. Ou seja, ele tinha todo um merecimento, né? Senão, não teria visto isso. Espíritos que deslizam, que surgem de todos os lados, que vos cercam e que não podeis abranger com a vista, porque é no infinito que flutuam. Ter ante si o espaço e poder franqueá-lo à vontade. Olha, esse espírito, para dizer isso, né, é porque ele tinha conquistas no campo moral, né, mesmo não conhecendo sobre vida espiritual. Comunicar-se pelo pensamento com tudo que vos envolve. Que vida nova, meu amigo, nova, brilhante e cheia de ventura. Salve, eternidade, que me contens em teu seio. Adeus, terra, que por tanto tempo me retiveste afastado do elemento natural de da minha alma, ou seja, a ciência. Né? A questão é porque ele estava voltado, assim, para as coisas materiais, porque, até por falta de esclarecimento, mas era uma boa alma, com certeza, né? Não, eu nada mais de ti dependia, porque és a terra do exílio. E a maior, olha o que diz ele, já concluindo, hein? Já fazendo a sua análise. E a maior das felicidades que dispensas, nada vale. Não foi à toa que está lá no Eclesiastes, né? A felicidade não é deste mundo. Agora ele vai falar novamente algo importantíssimo para todos nós. Soubesse eu o que sabeis, e quão fácil e agradável me seria a iniciação na vida espiritual. Só isso aqui, pronto, a gente já pode falar o tempo todo. Não se precisa falar mais nada. E aí a gente faz a seguinte reflexão. Será que realmente o conhecimento da vida espiritual vai nos... A nós todos que somos espíritos, vai fazer com que nós nos posicionemos no mundo espiritual de uma maneira equilibrada? É a pergunta que nós temos que nos fazer. Será que basta só saber, só ter o conhecimento da vida espiritual? Olha, aí nós temos que analisar quais são os nossos reais valores. Onde está o nosso tesouro? Porque aí estará o nosso coração, nos disse Jesus, né? Há uma mensagem de Francisco Nicolau, é um espírito, inclusive, que ele se coloca lá no Evangelho Segundo o Espiritismo. Ele dá uma mensagem, né, no Evangelho Segundo o Espiritismo. E ele deu uma mensagem para nós através da psicofonia do nosso querido Altivo, no ano 2000. Mas olhem só como é atual. Ele diz para nós num trechinho assim, nos dias de hoje, quando tantos homens padecem por diversos problemas, tantas são as lutas, que praticamente vemos irmãos contra irmãos, nação contra nação, olha a atualidade, disputas em todos os cantos. A sociedade nos dias de hoje trabalha em cima do disputar. O que sabe mais, mais desenvolvido, o que conhece mais as coisas, o que tem maior cadeia de lojas, o que possui maiores condições de trabalho, os que são os melhores. Parece que a humanidade está deixando de lado o simples hábito de viver para participar de um hábito tão contrário ao equilíbrio quanto o da disputa.
3: Isso tudo por conta do poder, né? E ele diz, não vemos Jesus fazendo isso. Vemos um Cristo decidido, um Cristo amoroso, um Cristo confiante, um Cristo cheio de fé. Nos mostrando como é que está a nossa fé. Continua ele, na sociedade das disputas, vemos o quê? Os homens esquecendo do Cristo. Vemos o quê? Os homens deixando de trabalhar, pretextando cansaço, idade, aposentadoria, até doença, né? Como se nós não devêssemos a lei de Deus eternamente. E a gente complementa, né? Nós temos uma dívida de amor para com a humanidade, né? Dadas as nossas dificuldades, os nossos enganos, né? Então nós vamos vendo o quanto, né, nós precisamos realmente refletir, repensar, né? Porque conhecimento nós temos. A maioria de nós tem, nós estamos buscando esse conhecimento e isso é muito importante, mas o importante é interiorizar esse conhecimento para colocá-lo em prática no nosso dia a dia, vendo o outro como irmão, né? Procurando ajudar, oferecendo o ombro amigo, a palavra, o silêncio muitas vezes, né? Oferecendo o ouvido, porque a gente não tem muita paciência de escutar os nossos irmãos, né? Então vamos estudar, vamos trabalhar no bem, vamos orar, porque é tudo que nós precisamos, né? E aí essa questão do como ele coloca aqui, olha, dizei a meu filho quantas vezes basta para que se instrua e creia, porque do contrário a nossa separação continuará aqui no mundo espiritual, né? E ele fala uma coisa importante, diz assim, aqui se vive às claras, já no finalzinho, né? Caminhando com desassombro. Então, como assim, né? Há toda uma transparência que nós precisamos ter, né? Ser leais, ser sinceros, verdadeiros. E por que não sermos? É importante, né? Nós trabalharmos para adquirirmos essa maioridade moral, essa maioridade espiritual, né? É tudo que nós precisamos e caminhar sim, com desassombro, que é, na verdade, a gente enfrentar os desafios, enfrentar com coragem, com fortalecimento, com fé, com a certeza absoluta de que realmente o Senhor é o nosso pastor e de que nada nos faltará. Muita paz para todos os corações.
0: 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Bom, meus irmãos, vamos então dar continuidade, né, ao capítulo 6 da segunda parte do Livro dos Espíritos, que trata a vida espírita, né, recordação da existência corporal. E nós já vimos anteriormente as questões 310, 311, e vamos aí dar continuidade ao nosso estudo a partir da questão 312. Então, a gente veio ver aí Kardec se preocupando em perguntar aos espíritos, né, como o espírito vai reagindo na vida espiritual em relação a determinadas questões específicas. Se ele se lembra, né, se quando a gente, como é que nós atraímos aquele espírito,

muitas das vezes poderia ser evitado, né? É como os espíritos colocam aqui na questão 312, Kardec vai perguntando se os espíritos vão conservar a lembrança dos sofrimentos que suportaram durante a sua última existência corporal. E esses sofrimentos, é como Kardec abrange de uma maneira geral, são sofrimentos tanto físicos como morais, né? Então, como os espíritos respondem, frequentemente os espíritos vão conservar a lembrança desses sofrimentos que suportaram, físicos e morais. Ou seja, a nós já temos essa, já faz parte da natureza, né, da criatura humana, consequentemente do espírito, de ter as recordações, de ter as lembranças. E dependendo do tipo de lembrança e a que o nosso pensamento está vinculado lá na espiritualidade, a gente vai ficar bem ou vai ficar atrapalhadinho. Tá? Um livro que assim tem muitos exemplos para nós, sobre essa resposta que os espíritos dão, né, que a gente conserva essa lembrança dos sofrimentos, é o livro Céu e Inferno, né, o Código da Vida Futura, né? Ele vai falar para a gente, ali na sua primeira parte, toda essa questão de entendimento a respeito de céu e inferno, e na segunda parte, o que Kardec fez? Na Sociedade Espírita Parisiense, Kardec começa a evocar alguns espíritos, a nível mesmo de busca de entendimento. Existem algumas mensagens, né? Alguns espíritos que se manifestam até espontaneamente. E Kardec vai ali, junto com os outros companheiros, conversando com esses espíritos acerca de como é que é o negócio lá na vida espiritual, de como eles estão se sentindo. Então, Kardec, ele organiza, né, esse grupo de conversas, a gente pode dizer assim, em vários grupos, né? Ele põe lá os espíritos, tem um grupinho lá de espíritos em condições medianas, espíritos felizes, que ele classifica como espíritos felizes. Ele tem outros que são espíritos que se colocaram como suicidas, existem os criminosos arrependidos, os espíritos que sofreram expiações terrestres. Então, conforme a gente vai vendo lá a conversa de Kardec com esses espíritos, nós vamos ali percebendo como nós, na espiritualidade, temos muito forte registrado em nós tanto as questões físicas como as questões morais, né? Nós temos aqui um exemplo do espírito Lemaire, né? Ele está lá no grupo de espíritos que Kardec intitulou como criminosos arrependidos. E ele vai se colocando ali na sua conversa com os amigos, né, lá da Sociedade Espírita Parisiense, ele vai dizendo que ele sente remorso, que ele sente vergonha, e ele está preso a esse sentimento. De quê? Do ato que ele praticou enquanto estava encarnado. E esse sentimento o deixa com desconforto na espiritualidade, certo? Porque não tem como não lembrar, é o que ele coloca. Nem que quisesse esquecer, os espíritos em torno de nós nos lembram. Porque ele diz lá que tem aqueles que ele muitas vezes não vê, mas que ficam lá dizendo, ah, você fez isso, fez aquilo, por conta do hábito que ele tinha, né, em relação à dificuldade de tolir a vida do outro, né? A gente pode dizer assim. Temos também um grupo de espíritos que Kardec intitulou dos suicidas, onde alguns companheiros que vêm ali trazer o seu relato, a sua experiência, por terem assim, por terem tido o desatino, né? A gente pode dizer assim, a fraqueza moral de naquele momento atentar contra a própria existência, né? E existe um dos exemplos que a gente tem, que é o suicida de Samaritana, né? Esse suicida de Samaritana, ele é o primeiro exemplo que Kardec vem trazendo ali. E ele coloca nas suas lembranças que ele sentia os vermes roendo o seu corpo físico. Porque ele vem ali explicando que ele percebia que a sua vitalidade, ele usa esse termo, né? É como se ele percebesse que a sua vida

0: não tinha acabado. Então, como ele estava muito ligado àquelas questões ali, porque ele não sabia que existia nada depois da vida além túmulo, ele sente ali os vermes roendo, né? Então, a gente vê ali que os espíritos, que nós, quando voltamos à espiritualidade, a gente vai lembrar por tudo que passou. Então, embora aquilo tenha sido assim, no momento que o corpo físico deveria estar sem a ligação, né, já com o espírito, o companheiro ainda ressente os vermes roendo, né? Por que isso? Pela sua postura materialista diante da vida, por estar ali muito ligado àquelas questões. Não significa que todo suicida vai ter esse tipo de sensação e de sentimento. Existem outros exemplos lá. A gente tem até lá o exemplo da mãe e do filho, que quando o filho vem a desencarnar, um rapaz, né, por uma doença que não tinha cura, a mãe fica tão atordoada que ela dá cabo da própria vida, achando que vai encontrar aquele filho na espiritualidade. E aí, quando ela vem conversar lá com o grupo da sociedade espírita, né, parisiense, ela diz: eu pensei que eu fosse encontrar meu filho, mas eu procuro por ele e não acho. Então, nem todos os suicidas passam por essa situação, né? É bom a gente esclarecer porque a gente não sabe as histórias que nós temos no nosso ambiente familiar, nas nossas relações sociais, e nós ficarmos assim, apreensivos com aqueles companheiros que de repente praticaram, né, esse ato insano. Então, isso é muito, muito relativo. Mas esse exemplo que a gente trouxe do suicida de Samaritana faz a gente perceber que mesmo no finalzinho, né, a gente conserva algumas sensações e alguns sentimentos, porque não tem como a gente se desvincular disso, né? E na questão até dos sofrimentos físicos e morais, da lembrança que a gente tem, aí Kardec pergunta para os espíritos: bom, então o homem que foi feliz nesse mundo, ele vai se lamentar de ter deixado os prazeres ao partir da terra? Bom, a gente vai chegando à conclusão, né, que só os espíritos que são mais imperfeitos podem lamentar a perda das alegrias, né? Porque nós associamos felicidade a apenas aquelas questões que a gente está vivendo ali, né? A gente viu aí esse exemplo da mãe, que volta à espiritualidade, porque a sua razão de viver era apenas o filho. Então, ela, quando chega à espiritualidade, ela busca isso também. Mas por quê? Porque ela está focada lá. Não deixa de ser uma questão material, porque a gente acha que questão material são apenas as coisas concretas, né? Mas isso também é uma questão material, ligada ao sentimento, ao entendimento da gente. Então, meus irmãos, nós vamos aí dando por encerrado este momento, né? E pensando o seguinte: que Jesus nos abençoe e nos envolva, fortalecendo a nossa vontade para que nós caminhemos sempre para coisas mais elevadas, para quando retornarmos à espiritualidade, podemos estar um pouquinho melhor do que quando estivemos aqui. Que Jesus nos abençoe e muita paz a todos.
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2: Queridos companheiros, que a doce paz de Jesus envolva os nossos corações. Hoje nós estamos na primeira parte do Livro dos Espíritos, no capítulo 1, que fala sobre Deus, e nós estamos estudando especificamente os atributos da divindade, das perguntas 10 até a pergunta 13. Na pergunta 10, Kardec pergunta assim: pode o homem compreender a natureza íntima de Deus? Será que o homem tem essa condição de compreender essa natureza íntima de Deus? Então, os espíritos respondem assim: não. Falta-lhe para isso o sentido. Então, por que que ele diz, os espíritos dizem não, falta-lhe para isso o sentido? Porque Este sentido é a pureza. Nós temos 5 sentidos, não é isso? Mas além desses 5 sentidos que nós temos, que são super falhos, falta-nos ainda um sentido importante para que a gente possa compreender Deus e seus atributos. Este sentido que falta é a pureza, né? Nós não temos alcance para compreender a Deus ou aos seus atributos, né? Na escala espírita, a gente percebe isso. E a gente, quando estuda a escala espírita, a gente se preocupa em achar que a gente não é aquela classe lá imperfeita, né? Mas nós somos, sim, aqueles espíritos imperfeitos. A maioria da Terra é formada por espíritos da nossa categoria, espíritos imperfeitos. E lá nos caracteres gerais da doutrina espírita com relação aos espíritos imperfeitos, ali diz que os espíritos imperfeitos dão predominância, dão preferência à matéria sobre o espírito. E é isso que acontece conosco. Nós temos uma preocupação enorme com a nossa aparência física, com a nossa matéria, em detrimento do nosso espírito. Talvez porque a gente pensa que o espírito não aparece, então a gente não se preocupa muito com o espírito. A gente se preocupa com a matéria a ponto de muitas vezes nos preocuparmos de alterar na nossa matéria de alguma forma, rejuvenescer, mudar a cor do cabelo, e esquecemos de mudar aqueles vícios, aquelas dificuldades que estão em nós há muito tempo e que às vezes as pessoas veem com facilidade em nós e a gente faz de conta que não está vendo, né? E os espíritos imperfeitos, além dessa predominância da matéria sobre o espírito, eles têm a intuição de Deus, mas não o compreendem. Quando a gente estuda esses espíritos imperfeitos, eu acho que nessa frase, principalmente a segunda, é que a gente vê o tanto que a gente está distante, né? Nós temos a intuição de Deus, mas nós não temos condições de compreender a Deus. Isso não está ainda no nosso alcance. Tanto é que Jesus falou para nós: bem-aventurados os que têm limpo, os que têm puro o coração, porque estes verão a Deus. Isso está lá no Sermão da Montanha, muito bonito, quando Jesus fala que só os que têm limpo ou puro o coração é que verão a Deus. As pessoas que não estiverem neste patamar não têm condições de compreender a Deus e ver a Deus, como Jesus era espírito puro, via diretamente, recebia diretamente de Deus as ordens, né? Então nós podemos, como espíritos imperfeitos, até pela misericórdia de Deus, nós podemos, entretanto, reconhecer, identificar, perceber a grandeza de Deus. Não tem quem não possa perceber isso. É claro que nós podemos perceber. Então, percebendo a grandeza de Deus, nós imaginamos, de alguma forma, quais seriam os seus atributos. Mas sempre uma referência muito, muito, muito distante da sua grandeza que a gente vê, mas tem uma ideia ainda pequena, e de seus atributos também, que a gente imagina, mas imagina em ponto bem pequeno, né? Então nós vemos que os bons espíritos, eles compreendem Deus, eles já têm condição de compreender a Deus. Os puros verão a Deus. Na escala espírita está lá mostrando a diferença entre nós que somos imperfeitos e os espíritos que já evoluíram e estão na categoria dos bons espíritos. Lá na escala espírita diz que os caracteres gerais dos bons espíritos é justamente o contrário da nossa. Eles dão predominância ao espírito sobre a matéria. Para eles é mais importante o espírito do que a matéria. A matéria é somente uma contingência. Os espíritos têm que usar a matéria, porque é na matéria que eles colocam em prática o seu aprendizado. Mas eles dão muito mais importância ao espírito que à matéria. E eles, os bons espíritos, eles compreendem Deus e o infinito, coisa que nós ainda não estamos no patamar de compreender isso. É claro, conforme a ciência vai aumentando, conforme a nossa moralidade vai sendo modificada, a gente vai entendendo isso aí de uma forma mais perto do real. Mas ainda falta muito, não é verdade? Tanto é que na pergunta 11, os espíritos dizem assim para Kardec: quando não tivermos mais o espírito obscurecido pela matéria, então realmente nós vamos compreender o mistério da divindade. Mas é preciso que a gente não tenha o espírito obscurecido pela matéria, porque a matéria obscurece, atrapalha o nosso entendimento, né? Na nota de Kardec, Kardec especifica isso muito bem. Ele diz: a inferioridade das faculdades do homem não lhe permite compreender a natureza íntima de Deus. Então a gente não compreende porque as nossas faculdades são ainda muito, muito, muito, muito inferiores, né? Na infância da humanidade, o homem o confunde muitas vezes com a criatura. É quando a gente imagina que Deus sou eu em ponto maior. Então, se eu me irrito com alguém que me contraria, é claro que Deus se irrita de uma forma muito maior. Essa foi a ideia que a humanidade sempre fez, mesmo ainda hoje há pessoas que pensam assim, achando que Deus é como se fôssemos nós, a criatura, né? Eu em ponto maior. Na realidade, não é assim. Ele diz assim, mas à medida, os filhos dizem, Kardec diz assim, à medida que nele se desenvolve o senso moral, seu pensamento penetra melhor no âmago das coisas. Então, o nosso senso moral, a gente começa a ver como é que é, o senso moral vai dando para nós uma abertura maior, né? O seu pensamento, então, passa maior, melhor no âmago das coisas, então ele faz uma ideia mais justa da divindade. Ainda que sempre incompleta, mas pelo menos mais conforme a razão, né? E a gente percebe que é assim que a gente vai entendendo aos poucos a misericórdia de Deus. A pergunta número 12, Kardec fala assim, embora não possamos compreender a natureza íntima de Deus, podemos formar ideia de algumas de suas perfeições? Será que a gente, já que não compreende, né, a natureza íntima, será que a gente pode formar assim uma ideia de algumas das perfeições que Deus tem? Então, é claro que formar uma ideia sempre nós podemos. Né? Nós somos seres inteligentes, a gente pode formar uma ideia, imaginar uma coisa. Agora, é preciso ficar patente, prestar bastante atenção, que quanto menos a gente sabe, mais imperfeita é a ideia que a gente faz daquilo ali. Né? Então, às vezes a gente pensa, né, antigamente quando surgiu a televisão, que era até motivo de piada, que as pessoas não sabiam como é que era feito aquilo ali. Então elas imaginavam que haviam pessoas que ficavam atrás daquela tela e que falavam, né? Por quê? Porque a pessoa não tinha noção daquilo ali. Você fala, por exemplo, a respeito de um celular, a pessoa não tem noção como é que aquilo acontece, né? E isso é uma dificuldade que nós, seres imperfeitos, temos. Todas as coisas novas nos são, assim, impactadas, né? Então, quanto menos se sabe, mais imperfeita é a ideia que se faz da coisa, né? Na pergunta 192, a gente tem uma ideia muito interessante, e Kardec faz uma pergunta para a gente se conscientizar da distância que a gente está de tudo, né? Porque a gente conhece um pouquinho de doutrina espírita, faz esforços para melhorar isso ou aquilo, mas a gente não tem noção da distância que a gente está. Algumas pessoas até falam, ah, mas a gente está muito distante. Não, exatamente, é bom saber a distância para que a gente aprimore a corrida, né? Que a gente não perca tempo. Então, vamos ver a pergunta 192.
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as nossas saudações às amigas, aos amigos aqui presentes e a todos aqueles que nos acompanham pela TV SEI. Por que será que o homem e a mulher modernos, por mais que tenham avançado, por mais que tenham ganho a consciência a respeito dos fenômenos físicos, não conseguem se livrar do mal como um todo? Por que será que os avanços científicos e toda a parafernália que o acompanha não conseguiu lograr fazer com que o homem, cada ser que habita o planeta, lidasse de forma mais profunda com a sua própria natureza? Avançamos muito, é certo, conquistamos muitas coisas ao longo da história da humanidade, mas não conseguimos lograr ainda o avanço ético-moral correspondente para nos livrar de todas as formas do mal que acontece na humanidade. E não nos cabe apenas filosofar a respeito do mal ou do bem que existe em nossa natureza. Resta-nos fazer um esforço hercúleo para, encontrando na nossa própria essência tudo aquilo que se desvirtua do que consideramos de bem, podemos trabalhar toda essa natureza que se encontra em desequilíbrio. Porque se consideramos que Deus é todo o bem, toda a justiça, por que será que todas as suas criaturas ainda, de certa forma, manifestam caos? Se somos criaturas divinas, essência divina, por que será que a violência ainda irrompe em a nossa natureza como uma energia indomada? E esse problema não é novo, vem desde quando o homem percebe, está atento para a sua consciência, ele verifica que, embora suas intenções muitas vezes sejam boas, ele não consegue lograr aquele bem que almejava. Tanto assim que o apóstolo Paulo irá dizer: irmãos, eu sei que em mim, isto é, na minha natureza, não habita o bem, pois querer o bem está ao meu alcance, mas realizá-lo não está. Na verdade, não faço o bem que quero, mas pratico o mal que não quero. Por que será que o apóstolo Paulo percebia isso já em sua natureza? E fazendo uma avaliação quanto às nossas atitudes, por que será que, nada obstante as nossas boas intenções a respeito da vida, a respeito das pessoas, continuamos praticando e vivenciando o mal, seja na forma de atitudes autodestrutivas para conosco mesmo, ou seja na forma de atitudes destrutivas em relação ao nosso próximo, com os nossos relacionamentos familiares, com o nosso relacionamento social, e aí estendemos esse mal por toda a vivência coletiva. Porque se existe um mal na coletividade, todos nós somos responsáveis. Se existem atos bárbaros na nossa vivência cotidiana, devemos nos perguntar de que forma nós também alimentamos esse mal, seja com as nossas atitudes, com os nossos pensamentos, com a nossa falta de atitude, com o nosso olhar que muitas vezes não quer ver, não quer transformar, não quer enfrentar essa natureza que habita em nós mesmos, que em sua essência é a própria energia divina, mas porque se encontra dissociada da vinculação com o self, atua de maneira desequilibrada, como se fosse um brinquedo poderoso na mão de uma criança pequenina. O brinquedo em si não é mau, mas a criança, como não sabe ainda lidar com aquele brinquedo, pode causar algum desastre, pode se machucar. Parece que o ser humano lida com isso, com as suas próprias energias. Aprendemos a lidar com a natureza física de maneira soberba, de maneira intensa. Construímos objetos, fazemos imagens, e cada vez a tecnologia se supera,
mostrando ao homem do que é capaz. Mas o grande desafio é o homem e a mulher lidarem com sua própria natureza, lidarem com sua própria essência, porque tudo aquilo que não é colocado de maneira equilibrada, de maneira harmônica, é vivenciado de uma forma destrutiva. Sai canalizado para o ego quando deveria estar canalizado para a nossa essência, para o ser espiritual que somos. E a reflexão de Paulo, convém recordar, que anos antes ele era Saulo. Em sua natureza, ele havia praticado o mal, no sentido de ser destrutivo para consigo mesmo e para com a sociedade. Restavam no psiquismo reminiscências daquele Saulo, que ele com braveza, com coragem, trabalhou, colocou-se no deserto para ouvir a própria alma, trabalhou na tecelagem para ressignificar aqueles fios perdidos e esparsos do seu próprio psiquismo, sofreu muitas vezes o apodo, a incompreensão, mas nem por isso desistiu. E esse trabalho de Paulo, de certa forma, mesmo reconhecendo o mal presente em nós, cabe com que façamos a reflexão: qual é o mal que ainda habita em minha natureza? Quando ele fala natureza, pode assustar, como se nossa essência fosse mal. Não é isso que Paulo quer dizer. Quer dizer na personalidade, no comportamento. Embora a intenção seja boa, o comportamento é negativo, é destrutivo, porque ainda pautado no medo e em emoções incontroladas, na raiva, no ressentimento, na mágoa. E por isso, muitas vezes, nossas atitudes saem distorcidas, como acontecia com Paulo e como acontecem com todos os seres humanos, enquanto não encontram seu próprio caminho, enquanto não desenvolve o Cristo interior que faz parte da nossa essência. E o analista junguiano Erich Neumann, ele faz uma reflexão muito interessante. Ele diz que se vincula-se com o mal todo aquele que viu e não fez, todo aquele que deixou de ver porque não queria ver, todo aquele que não viu, se bem que poderia ver, mas também aquele cujos olhos não podiam ver. E quando eu li essa reflexão, eu parei para pensar como é que nós nos vinculamos com o mal. E ele reflete muito bem, dizendo que aquele que viu e nada fez, vincula-se com o mal. E quantas vezes nós vemos, percebemos a canalização do mal em nós, na sociedade, nos outros, e não tomamos atitude. Nada fazemos porque o problema é do outro, mas esse problema do outro passa a ser um problema coletivo, e se é um problema coletivo, se volta contra mim mesmo. Quantas vezes também deixamos de ver porque não queremos ver? Ah, isso eu não quero saber, isso eu não quero ver. Mas porque isso muitas vezes se propaga no ambiente onde circulamos, isso se propaga nas nossas famílias, isso se propaga nas nossas vidas, aquilo que não queremos ver passa também a fazer parte das nossas escolhas, passa a fazer parte do nosso dia a dia, porque não queremos ver o problema social, isso é um problema do governo. Não queremos ver a miséria nas ruas, isso é problema daqueles que ganham para fazer isso. Mas porque o caos se estabelece, persiste, continua, esse mal se volta contra a própria criatura humana. Mas também todo aquele que não viu, se bem que poderia ver. E também aqueles cujos olhos não podiam ver. Por que será que isso acontece? Porque muitas vezes nós deixamos de desenvolver em nossa personalidade atitudes, escolhas, potencialidades que podem fazer com que nossa percepção se amplie. Por isso é que nós deixamos de ver. Quantas vezes, por conta da preguiça,
Por conta de não querer fazer o nosso dever de casa, deixamos de ativar possibilidades de transformação, e isso é o que nós não podemos ver. Isso se transforma naquilo que nós não conseguimos enxergar, no mal que faz parte da nossa própria natureza, mas ainda não sabemos por quê. E as pessoas se veem vítimas, vítimas da vida. Hoje conversava com um colega, e ele me falando a respeito do seu cunhado, muito entristecido porque o cunhado teve um infarto. E ele dizia: olha, Cláudia, é uma pessoa inteligentíssima, um professor que foi muito bem conceituado, mas, satisfeito com o nível de rendimentos que tinha, começou a beber. Bebia da manhã até a noite. E sua vida começou a se transformar numa curva descendente, porque ele deixou de ter seriedade para com o trabalho, abandonou praticamente a filha, se separou da esposa, e sua vida era beber, correr atrás de prazeres, ir atrás de distrações outras, e foi deixando de lado a própria carreira, mas não somente isso, a própria vida. E esse homem, eu pensava, não para criticá-lo, porque cada um tem suas escolhas e arca com suas escolhas, mas eu pensava quantas potencialidades ele não teria de desenvolver um bom trabalho por conta de ser inteligente, de instruir pessoas, de educar aqueles que estavam ao seu alcance, e esse mal que ele faz para consigo mesmo se transforma em mal para a sua família, para a sua sociedade, que não recebe aquelas benesses que poderia receber, e esse mal vai circulando em nossas vidas, fazendo parte do nosso dia a dia, e queremos transferi-lo para alguém. Queremos culpar alguém, como se nós também não participássemos de tudo isso. E quando eu vejo o mal ocorrer do lado de fora, é porque ele ocorre em mim também. Ele ocorre em mim na forma de pensamentos, na forma de sentimentos ainda não trabalhados, na falta de predisposição para atuar e resolver os conflitos que se estabelecem e que muitas vezes, por falta de uma atitude, predominam e prevalecem. Por isso que nós devemos criar os olhos de ver esse mal, criar condições para enxergar o mal, não dos outros, da sociedade, mas que atua em nossa natureza, porque somente esse nós podemos transformar de maneira efetiva e profunda. E Joana de Ângeles, em Dias Gloriosos, diz que persiste no espírito humano a tendência para o mal. Platão identificou-a nas suas observações profundas, denominando-a como face escura do ser, portanto desconhecida. E Carl Gustav Jung constatou-a nos estudos da personalidade, a que chamou de sombra. Então, desde Platão, desde os diálogos socráticos, já se percebia essa natureza, essa tendência humana para se transformar em autodestrutivo, e os próprios mitos já trazem isso. Freud estudou as pulsões de Eros, do vínculo com a vida, mas também a tendência de Thanatos, as pulsões de morte, representadas por esse deus da morte, Thanatos. Onde é que Thanatos atua em minha vida? Onde Thanatos me puxa para baixo e faz com que aquelas minhas belas intenções, todos aqueles ideais de transformação, vão ficando para trás? Perdemos nossos sonhos, perdemos a alegria de viver. As pessoas andam cada vez mais ansiosas, tristes, correndo atrás de ideais externos, enquanto se perdem de si mesmas. Isso, esse ponto é um dos grandes males da atualidade. Essa correria desenfreada em torno da realização externa, na qual o ser humano perde a base moral, a base do afeto, nos conduz aqui mesmo. Nos conduz a que ponto existencial? Porque poderemos conquistar todas as coisas, mas se não estivermos na nossa essência,
a força do amor, como o próprio Paulo futuramente iria conclamar e chamar a atenção, de que vale toda essa tecnologia? De que valem todas as realizações humanas se não estão pautadas na nobreza, na beleza de caráter, no bem de uma forma geral? Então existe uma tendência para o mal, o que não quer dizer que o ser humano seja mal em si mesmo. Existe uma tendência. Mas como uma tendência também existe para o ser humano realizar a sua própria essência, porque isso é arquetípico. O processo de individuação dá-se de qualquer forma. Mas ele pode dar-se também de maneira dolorida, passando por escolhas destrutivas, para que finalmente a consciência possa despertar. Qual é a nossa escolha? É de vivenciar essa face escura do ser? É de permanecer na sombra, como chamou a atenção Carl Gustav Jung? Essa parte obscura da personalidade? Essa parte desconhecida, aquilo que eu nego, aquilo que eu temo, aquilo que eu não ativo por medo, por insegurança, seja o que for, por dificuldade ou ignorância, mas que eu posso e devo ativar a outra face, como Jesus já chamava a atenção, a outra face. Qual é a outra face da sombra? É a luz? É o self? É o conhecimento? Porque se na sombra está o desconhecido, o caminho é o conhecimento. Por isso mesmo o Espiritismo frisa tantas vezes a necessidade do autoconhecimento. Não somente para imaginar que seremos os homens e mulheres de bem. É certo que esse deve ser um objetivo, mas se não verificarmos a nossa própria sombra, se cada um não reconhece e trabalha também a sua face obscura, como é que haverá transformação? E Joana prossegue dizendo que o espírito não é mau em razão da sua origem divina, porém, nele permanece o mal, como a ganga retida na gema preciosa ou o escauracho mesclado ao trigo bom na mesma gleba. E esses dois símbolos que ela nos apresenta são símbolos riquíssimos, porque na pedra bruta existe a pedra preciosa a ser lapidada. Certa feita, perguntaram a Michelangelo como ele fazia das esculturas, e ele disse que nas esculturas, na pedra bruta, ele já verificava a essência das suas obras. Assim foi com Davi. Ele já viu Davi na pedra, por isso a ganga retida na gema precisa ser trabalhada. E Jesus identificou também essa presença da dualidade, trabalhando a parábola do joio e do trigo. Jesus compara o reino dos céus a um campo onde um homem plantou da boa semente. Mas enquanto ele e os seus servos dormiam, veio o inimigo e plantou a semente do joio. Quando despertaram, verificaram que naquela plantação existia tanto joio quanto trigo, e perguntaram ao seu senhor: Senhor, quer que tiremos o joio? E o Senhor sabiamente disse: não, deixai que eles cresçam, para que possamos, depois de verificá-los, tirar o trigo e colocar junto aos celeiros, e levar o joio para ser queimado. Isso é de uma profundidade, esse símbolo, de uma sabedoria, porque mostra, de certa forma, o caminho que nós devemos fazer com a nossa própria essência. Às vezes as pessoas veem um comportamento negativo e chegam, seja no centro espírita, no atendimento fraterno, ou mesmo no consultório, e dizem: eu quero me livrar disso. Eu quero me livrar do meu ciúme, quero me livrar da minha insegurança, quero me libertar do meu medo. E acham que do dia para a noite serão capazes de ir de um oposto ao outro. E às vezes tentam tomar esse tipo de atitude. Ah, agora eu vou ser uma pessoa corajosa. Vou ter coragem para tudo. Ou então, eu vou parar de ter ciúme. Quando isso é todo um processo. Precisa-se descobrir nesses processos as raízes emocionais que levaram ao comportamento. E isso merece
Isso é favorecido quando nós amadurecemos. O amadurecimento é que leva ao discernimento. Por isso que Jesus já chamava atenção. Não, deixem que amadureçam suas características, amadureça sua conduta, amadureça sua postura perante a vida. Traga à tona esse amadurecimento para você poder discernir o que é mesmo bom para o meu comportamento e o que já não cabe mais. Porque quando nós temos o discernimento, nós podemos cortar esses frutos que já estão na superfície, porque a emoção se encontra ainda muito mesclada em sua base. O joio e o trigo em nossa natureza se encontram muito unidos, e como ambos são energia, a energia deve ser colocada a serviço da vida. A energia do ciúme, por exemplo, é a própria afetividade que não foi trabalhada, que não foi bem orientada, que não foi conduzida. Em sua essência, é afetividade. É canalizada de uma forma destrutiva, porque o ego ainda não aprendeu a lidar com ela. Muitas vezes por questões vindas da infância, por medos não digeridos, por uma educação castradora, por pais que não estavam atentos ao processo afetivo da sua educação, isso foi sendo construído de uma maneira equivocada. Mas na base se encontra a emoção. E essa emoção, quando é amadurecida, quando nós podemos revisitar as páginas do nosso próprio livro da vida, vamos aprendendo a discernir as atitudes da pessoa. E discernindo tudo o que acontece em nossa vida, nós trazemos à tona e podemos dizer: não, agora não preciso mais desse joio em minha natureza. E assim também é o trabalho com a gema preciosa, esse ouro que existe em nós e que merece uma atitude madura para que tenhamos discernimento. E aí cabe o questionamento: qual é o joio que se encontra plantado em meu mundo psíquico? Qual é essa semente que, enquanto eu dormia, e isso é uma imagem poderosa também, porque fala da consciência de sono, enquanto permanecemos na consciência de sono para com a vida, essas sementes vão sendo plantadas no nosso comportamento, no nosso dia a dia. Quantos vícios vamos arraigando ao nosso comportamento? Isso é o nosso joio, porque dormimos. E o homem inimigo não é um homem externo. Somos nós mesmos, pela nossa falta de atitude. Mas essa atitude também pode se conectar ao Senhor da gleba, de toda a propriedade, para que não mais adormeçamos. Consciência desperta. Consciência vigilante para o dia a dia, para as nossas atitudes. E isso requer uma autoanálise constante. E eu estou disposto a isso? Estou disposto a autoanalisar-me de maneira autêntica, reconhecendo os erros, reconhecendo a postura equivocada? Ou é muito difícil ainda lidar com os meus próprios erros, transformá-los, corrigi-los, porque somente fazendo assim é que possibilita que eu transforme esse mal que se encontra em meu campo? E na sua origem, o ser não possui a consciência do bem nem do mal. Vivendo sob a injunção do instinto, é levado a preservar a sobrevivência, a reprodução, por automatismos, que irão abrindo-lhe espaços para os diferenciados patamares do conhecimento, do pensamento, da faculdade de discernir. Então, no princípio, nós atuamos por instinto. E os instintos não são ruins, eles são uma conquista da evolução. Os instintos não são mal em si mesmo. Eles são da nossa própria natureza. O mal é permanecer no estágio instintivo, quando eu já tenho consciência para dela discernir, para dela sair. E quantas vezes predominam os instintos em minha atitude? Quantas vezes eu sou impulsivo com as pessoas? Eu grito, eu falo de maneira equivocada, eu sou mal educado, eu não respeito as outras pessoas. Quantas vezes isso acontece?
nos homens e mulheres civilizados da atualidade, que deveriam ter aprendido já a tratar-se uns com os outros, a dialogar uns com os outros. E me chama muita atenção porque, às vezes, as pessoas não têm o mínimo despudor de tomar atitudes violentas e serem grosseiros com os outros. Mas dizem que têm muita vergonha, às vezes, de dar um abraço, de um diálogo fraterno, de um aperto de mão. Por que será que isso acontece? Porque ainda permanecemos vivenciando de maneira intensa esse homem e essa mulher instintiva, que não cabe mais, não cabe mais. Os instintos foram uma conquista. Agora a consciência, o discernimento, o pensamento, a faculdade de saber o que é bom e o que não é, a faculdade de saber como devo me conduzir e como não devo mais me conduzir, isso é uma conquista humana, é uma conquista da nossa evolução. E por que será que deixamos tudo isso muito esquecido? Por que será que as pessoas, por pequenos motivos, agridem-se, violentam-se e matam-se, como ocorre nos dias atuais? Por que será que a natureza humana ainda conduz a isso? Porque esse homem primitivo, essa mulher primitiva, ainda não deixou de existir em nossa essência. E em verdade não deixará de existir. Ela deve passar a um patamar superior de consciência, mas como uma conquista, onde eu vejo meus instintos, mas já os canalizo em sintonia com a razão, em sintonia com seus objetivos. E à medida que canalizo de forma positiva, vou construindo bem ao meu redor. E esse bem vai transformando a minha vivência e a vivência da coletividade como um todo. E desde quando a razão e a consciência começaram a desenvolver-se no ser humano, a dicotomia do bem e do mal se apresentou de maneira conflitiva. Sabe por que, gente, surge o conflito? Porque agora eu já sei. Se eu não tivesse consciência do mal que praticasse, nenhum conflito surgiria. As tribos primitivas que vivenciavam canibalismo tinham muito pouco conflito quanto a isso. Era apenas mais um alimento. Quando vivenciava os primeiros dias, ainda com a consciência de sono, matar o outro que se interpunha à minha frente era apenas mais um gesto de autodefesa de um homem que não tinha muita consciência do que fazia. Mas à medida que nós sabemos, fica diferente. E onde é que estão escritas mesmo as leis de Deus? Todo mundo sabe, né? Todo mundo sabe que em nossa consciência superior se encontram escritas essa lei. E à medida que vamos ganhando discernimento, podemos diferenciar o que é bom e o que é mal mesmo para a minha vida. Quais são as escolhas que eu devo fazer e que muitas vezes não faço? Quais são as escolhas que eu posso já não deixar de fazer, mas porque custam muito às vezes, eu deixo que o outro escolha para mim? Só que ao deixar que o outro escolha ou que os outros escolham, eu não percebo que estou fazendo uma escolha, porque não escolher também é uma escolha. Não escolher é deixar que a vida encaminhe tudo para mim. É deixar que o outro conduza porque fica mais fácil depois culpá-lo. Tá vendo? Eu fui seguir aquele caminho que você falou, deu errado. É mais prático, é mais simples, é mais cômodo, mas muitas vezes conduz a uma situação de dependência. Quando deixamos que os outros escolham os nossos caminhos, como se já tivessem uma rota traçada. E aqueles que seguem rotas traçadas pelos outros, normalmente encontram a crise, a infelicidade, uma vida sem sentido, porque não questionaram a si mesmo se era aquela estrada mesmo que deveria seguir. Qual é a estrada que eu devo seguir? Qual é o caminho que eu devo cumprir? Qual é o mal que eu já posso discernir? A minha consciência já sabe.
A minha consciência já pode fazer a distinção. Não somente através da razão, mas através do sentimento, do pensamento. E às vezes as pessoas têm dificuldade de fazer escolhas. No consultório eu costumo fazer a seguinte experiência, certo? Racionalmente você não está conseguindo escolher, mas o que é que você sente quando pensa em determinados caminhos que você deseja seguir? O que é que você sente? Ou em linguagem popular, como se costuma dizer, o que é que o seu coração está te pedindo para fazer ou não fazer? O que sua alma te indica como resposta? Porque fazemos uma ponte com outra instância do ser além da razão. E somente a totalidade de um ser pode escolher de maneira mais consciente ainda, porque às vezes não temos olhos para ver. São necessários outros sentidos. Não falo apenas das percepções mediúnicas, mas da percepção anímica, da própria alma. A percepção de ser que somos, e muitas vezes deixamos de ativar por insegurança, por comodidade de que o outro faça a escolha por nós. Onde é que você deixa que o outro escolha o seu caminho? E isso vai se transformando num mal para a sua vida e você o culpa. Você projeta a própria sombra por comodidade, por dificuldade, por ignorância, por permanecer na própria infância, psicológica, que devemos já trabalhar para sair, porque já conquistamos a consciência que nos permite diferenciar o bem do mal. Isso é trazido pelos próprios mitos. O mito bíblico de Adão e Eva, por exemplo, é um exemplo riquíssimo dessa conquista da consciência. Quando Eva chega com a maçã para Adão, e aí a gente tem que ver que a mulher, coitada, a mulher trazendo para o homem estava quieto lá no paraíso, né? Ele estava quieto no paraíso, muito bem, vivendo de bem com Deus, mas chega a mulher, né? Já não bastava ter tirado a costela dele, né? E Adão deveria estar sentindo muita dor, e ainda vem Eva oferecer a maçã. Como todo bom marido obediente, se ele não comesse aquela maçã, ia ser discussão até hoje ele estava ouvindo. Por que que ele não comia maçã? Queria deixar ele engordar sozinho. E a partir dali, eles têm vergonha da própria nudez. Olha que símbolo rico. Porque ali eles conquistam a consciência. Ali eles se deparam, o ego que se separa do self e começa a cumprir a sua jornada de individuação. Ali já temos a capacidade de discernir o que é bom, o que é bem e o que é mal. E a conquista da consciência exige esforço próprio. E aí Deus faz o quê? Agora você vai viver do seu próprio sustento, vai trabalhar. Como diz o ditado, vai trabalhar, vagabundo. Né? Viver no paraíso era muito bom. Viver na infância psicológica, na inocência. Queremos que os outros resolvam por nós. Permanecemos no paraíso, entre aspas. É um falso paraíso, porque a escolha da consciência, a conquista da consciência é um parto, dirá Joana de Ângeles, é um parto dorido do inconsciente, porque precisamos trabalhar, precisamos ter o suor do próprio rosto. Sentiremos as dores do parto, e ele dizia à mulher, sentirá a dor do parto, porque ele sabia que se o homem fosse sentir a dor do parto, até hoje a humanidade não tinha filho, porque o homem não suporta muita dor. Dizem as más línguas, né? Eu preciso defender um pouco os homens. Mas precisamos trabalhar essa nossa consciência, o labor do dia a dia, que exige sim esforço. Exige um esforço cotidiano, porque lidar com a sombra exige muitas resistências morais. Exige um diálogo interno. E quantas vezes precisamos dialogar conosco mesmo? Eu costumo fazer isso. Depois do atendimento dos pacientes, eu sento para conversar comigo. Porque eu preciso disso. Eu saio da cadeira do terapeuta e vou para o outro lado. Mas, Cláudio, você não está vendo que isso não cabe mais? Isso eu fico ouvindo, né? Porque o meu comportamento também muitas vezes é equivocado.
e eu preciso dialogar com Ele. Os meus pensamentos, os meus sentimentos, muitas vezes são desconexos com aquilo que eu já posso escolher. E se eu não faço esse diálogo interno, quem é que vai fazer por mim? Quem é que vai proceder à jornada de separar o joio do trigo? E Joana, em Amor Imbatível Amor, dirá que tudo aquilo que promove e eleva o ser, aumentando-lhe a capacidade de viver em harmonia com a vida, prolongá-la, torná-la edificante, é a expressão do bem. Entretanto, tudo quanto conspira contra a sua elevação, o seu crescimento e os valores éticos já logrados pela humanidade, é o mal. E aí nós temos um roteiro para eleger o que é o bom e o que é o mal. O que é bem e o que é mal para a minha vida. Tudo aquilo que eleva, que constrói, que harmoniza, que trabalha na minha essência em prol de mim mesmo, da coletividade que vivo, se transforma num bem. E isso nós não estamos falando de coisas absolutas, porque tudo é muito relativo. O que cabe muito bem na infância, na adolescência já pode ser um mal. O que cabe nas fases juvenis, na maturidade, já se transforma muitas vezes num mal. Então não é a coisa em si mesmo. É a etapa que vivemos, é a atitude perante a vida. E somente o nosso discernimento, a nossa consciência pode saber o que é melhor para nós. Somente perguntando a si mesmo. Então, bem e mal tem essa relatividade, porque também muitas vezes coisas que nós julgamos como sendo um mal, quantas vezes se transformam num bem? Porque houve um trabalho da consciência. A coisa em si mesma pode ter sido um acontecimento triste, mas quantas pessoas, por conta de um acontecimento triste, uma doença, a desencarnação de um ente querido, uma dor muito profunda, uma separação, não conseguiram renascer das próprias cinzas, como fez Fênix, não conseguiram se transformar a partir daquele evento. E nós perguntaremos, aquilo foi um bem ou aquilo foi um mal? O evento pode ter sido doloroso, ninguém nega isso, mas a atitude perante a vida foi boa, foi positiva. Então, aquilo que era um mal se transformou num bem, porque nós amadurecemos. Nós fizemos todo o processo e conquista para que no futuro pudéssemos separar o que é mesmo joio e o que é mesmo trigo. Onde se encontra a pedra bruta e onde se encontra o ouro dessa minha natureza? Essa é a vitória do trabalho sobre si mesmo. Quando nós passamos já a perguntar o que é bom e o que é mal para mim. Isso varia de pessoa para pessoa. E quando fazemos isso conosco, aprendemos até mesmo a respeitar a escolha do outro, porque está num outro patamar de consciência. E às vezes as pessoas se prendem na jornada porque o companheiro não quer caminhar junto, porque a esposa não quer seguir na mesma marcha, porque os filhos são difíceis, e vamos deixando com os outros a possibilidade de caminhar. O que é que nos retém na retaguarda? O que é que nos mantém presos à falta de escolha, nos mantém presos na inércia e não ativamos em nossa personalidade? E vamos nos tornando pessoas tristes, cabisbaixas, ansiosas, com a série de psicopatologias que a moderna psicologia e psiquiatria catalogam. Os consultórios estão cheios. As religiões cada vez mais se abarrotoam, mas são poucos ainda que buscam o autoconhecimento, querem um remédio milagroso, uma pílula dourada que tire toda a angústia, que tire toda a dor, que dê um passe de mágica para a transformação. Mas enquanto não nos predispomos ao trabalho que cabe a cada um de nós, quando é que esse mal se extirpará da humanidade? Esse mal pertence a todos nós, nos vinculamos todos a ele, porque enquanto não trabalhamos essa natureza, vamos deixando que ele perdure em nossas vidas.
E Joana prossegue chamando a atenção de que a seleção do que deve em relação ao que não deve realizar-se dá-se mediante a sensação da dor física,

aquilo que me causa tristeza, angústia, emoções desencontradas. Isso talvez não seja bom para a minha vida. E mais tarde, ascendendo, percebemos que também nossas escolhas podem se pautar no bom, no bem ou no mal, que também traz um caráter moral. Eu gostaria que alguém tomasse aquela atitude para comigo, e a partir desse instante já faço uma avaliação moral. Essa atitude, se alguém tomasse e fosse trazida à luz da consciência, eu aplaudiria a atitude da pessoa, e já passamos a fazer uma correlação ética com aquilo que vemos. E à medida que vamos avançando na consciência, podemos fazer o discernimento espiritual. Espiritualmente, esse caminho que eu escolho é um caminho bom ou é um caminho mau? E à medida que formos trabalhando a nossa consciência, amadurecendo as nossas atitudes, poderemos discernir o que é bom e o que é mal. Porque, como já dizia Paulo, irmãos, eu sei que em minha natureza não habita o bem, porque muitas vezes eu quero, eu desejo, eu anseio pelo bem, mas tomo atitudes ainda más. Onde é que eu permaneço preso? Em Saulo. Qual é o Saulo que existe em mim? E onde se encontra, por outro lado, Paulo, disposto a mergulhar no deserto de si mesmo, disposto a fiar colocar os fios em disposição para que trabalhem na própria natureza, a trabalhar esses fios desconexos, perdidos, para que se harmonizem e finalmente nós possamos escolher o bem para nós mesmos, para aqueles que nos cercam, e finalmente, assim fazendo, estaremos promovendo um bem para toda a coletividade, porque em nós brilhará a luz da consciência. Ficamos por aqui com as nossas reflexões, aguardando todos num próximo encontro. Um voto de paz.

Para nossa sobrevivência, somos portadores de emoções. Saber reconhecê-las, expressá-las, administrá-las em proveito do próprio crescimento, mas nunca negá-las, porque fazem parte do nosso próprio arcabouço existencial. O neurologista Antônio Damasio, em O Mistério da Consciência, nos diz que as emoções são parte dos mecanismos biorreguladores com os quais nascemos equipados, visando a sobrevivência. Por isso que, em diferentes partes do mundo e em diversas culturas, as emoções são tão facilmente reconhecidas. Então nós vemos que a ciência considera como parte dos mecanismos biorreguladores, ou seja, reguladores da vida. As emoções funcionam como um sinal de alerta, de alarme, como uma preparação do corpo para aquilo que os sentidos percebem. E o corpo tem que dar a resposta devida de acordo com a situação que nós vamos vivenciando. Mas também, por isso mesmo, podemos perceber nas diversas culturas as manifestações emocionais presentes. E isso se refere a um estudo feito pelo psicólogo Paul Ekman, que verificou que em diversas partes do mundo, as expressões faciais denotavam as emoções, dando mostra que se tratava de algo universal, de uma manifestação universal que fazia parte de todas as nossas ferramentas para o processo evolutivo que seguia.

Jesus. E nos diz Joana de Ângeles em Amor, Imbatível Amor, que a emoção pode ser definida como uma reação intensa e breve do organismo a um lance inesperado, a qual se acompanha de um estado afetivo de concentração penosa ou agradável, do ponto de vista psicológico. Também pode ser definida como o movimento emergente de um estado de excitamento, de prazer ou dor. Então temos um impulso no nosso organismo. Funciona como uma fagulha que é acesa e que nos aponta determinada direção. Um lance inesperado que traz consequências psicológicas, que faz parte do nosso arcabouço animal, mas cuja psique humana já ressente os seus efeitos. E são justamente esses efeitos que nós temos que tomar cuidado, temos que conhecê-los para saber se os nossos instintos não nos estão levando a decisões ou atitudes exageradas. Saber se as nossas emoções não estão sendo canalizadas de forma destrutiva, porque esse que se torna o problema. O problema não é ter emoções, porque todos as temos. E se temos, faz parte do projeto divino para cada um de nós. Faz parte de uma energia necessária para o nosso processo evolutivo. Mas quando não sabemos direcionar aquilo que nós temos, isso sim se torna destrutivo. Por isso que nós temos que estar atento se as emoções geram sensações no sentido do prazer ou da dor. No reino animal, isso eram sinalizadores. Gerando estímulos de prazer, o animal seguia em seu encalço. Gerando dor, disso o animal, de certa forma, se afastava. Mas nesse intermédio, nesse meio, o homem atinge a consciência. E isso faz uma diferença incrível em seu processo. Os animais não possuem discernimento, não possuem a razão, mas nós, seres humanos, já a possuímos. Não devemos somente ser direcionados àquilo que causa prazer. E não devemos nos afastar sempre da dor. É lógico, são sinalizadores importantes. Não significa negar as emoções, negar os instintos, negar os impulsos, mas aprender a lidar com elas. Canalizá-las de forma devida para que esses impulsos não sejam algo destrutivo para as nossas vivências. Mas será sempre que nós devemos seguir as nossas tendências emotivas, instintivas? É lógico que temos que estar atento a elas, porque são uma sabedoria que foi sendo construída ao longo de todas as eras. Mas temos que saber dosar, como o tempero que colocamos em uma comida. Se não há tempero, a comida fica sem sabor. Não tem o gosto quando a provamos. Se tem um tempero excessivo, ela também não serve para ser provada. Mas se está na medida certa, se torna numa grande iguaria. Assim também as emoções. Porque o desafio que temos é dar um passo adiante na evolução. Às vezes aprender a conviver com aquela emoção, com a dor que ela traz, com o prazer que ela traz, mas não nos permitir os excessos. Porque sempre, como já nos advertia o oráculo de Delfos, nada em excesso. Era uma das frases que constavam do oráculo de Delfos. Nada em excesso. Em um animal, por exemplo, a reação a uma determinada situação pode ser correr, imobilizar-se, lutar ferozmente contra o inimigo ou iniciar um comportamento prazeroso. Nos humanos, as reações são essencialmente as mesmas, influenciadas, espera-se, pelo raciocínio e pela sabedoria. Olha como ressalta e nos chama a atenção dessa importante conquista da raça humana, o raciocínio e a sabedoria. Os animais preparam-se para imobilização, para correr, para lutar ou para fugir. Imaginemos nas eras priscas aqueles animais gigantescos atingindo outros animais menores que tinham que usar das suas artimanhas. A princípio, a emoção os preparava para fugir, quando isso era possível. Bombeava o sangue nas extremidades,
nos músculos que precisavam de força e o animal fugia. Ou então paralisava-se. Quantos animais ficam paralisados para sobreviver? Fingem-se de mortos e assim são salvos. Ou então lutar quando não havia jeito. O corpo era preparado para aquele momento. As emoções, funcionando como um laboratório químico dentro do corpo, davam toda a energia necessária para que sobrevivêssemos, e isso acontece até os dias atuais. Há poucos dias atrás, eu estava atravessando a rua e olhei para os dois lados da rua, esperei o sinal fechar e ia atravessando. Atravessei a primeira parte da rua, olhei para o lado, não vinha carro. Quando já ia dando o primeiro passo, um carro pela contramão passa muito próximo a mim. Meu corpo gelou naquela hora. A respiração parece que ficou paralisada. A pele ainda mais branca, como alva, como uma alma, como dizem, né? Como um fantasma. E eu atravessei a rua, o restante da rua, o corpo começou a tremer da emoção que foi sentida naquela hora. E eu andei e caminhei um pouco adiante. O carro parou logo adiante. E eu decidi conversar com a pessoa que havia feito aquilo, porque havia tomado uma atitude inconsequente, poderia tirar ali uma vida, ou a minha ou de outras pessoas. E quando eu cheguei para conversar com ele, ele: me desculpe, meu amigo, eu estou gelado até agora. Ou seja, o corpo dele também teve aquela reação e ele ficou congelado. Por isso parou o carro adiante, porque não conseguia levar o carro adiante. Isso foi um exemplo para mim, dizia ele. Foi uma lição e eu espero não repetir esse tipo de atitude porque foi inconsequente, inconveniente, eu peço desculpas. Conversamos um pouco e a respeito daquele incidente, que poderia ser um incidente fatal, mas ali eu percebia também como agem as emoções. O corpo é preparado para paralisar-se, porque naquele momento, se eu fosse tomado de fúria e corresse, naquele instante poderia perder a vida. Se eu fosse tomado pela raiva depois, poderíamos ter uma briga e o instinto animal levar a consequências destrutivas, danosas, para mim e para o outro. Mas como nós somos portadores da razão, já podemos respirar, já podemos discernir, já podemos usar, como diz Antônio Damasio, o raciocínio, a sabedoria, para perceber o que o corpo diz, mas não ser ditado simplesmente pelas emoções primárias. Não ser ditado pelos impulsos, pelos instintos, que são e funcionam até determinado ponto como algo importante, mas que precisam estar aliados à sabedoria, à conquista da razão como algo superior. Mirei Lopes, na famosa obra Quatro Gigantes da Alma, nos diz que três são as emoções primárias nas quais se encontra toda a gama de reflexos e deflexos de fuga, agressão e fusão possessiva. Seus nomes mais comuns: o medo, a ira e o afeto. Afeto ou amor, ele chama de amor, mas o sentido que ele dá a essa emoção é a busca do afeto, como veremos adiante. Então essas três emoções primárias fazem parte de toda a nossa herança animal. Quem é que não sente medo? Quem é que nunca sentiu um tremor, uma sensação desagradável, um desejo de não seguir adiante, um pavor perante determinada situação? E normalmente o medo é interpretado como uma emoção negativa. Mas será que é somente uma emoção negativa? Será que o medo também nos preserva de determinadas situações? Será que envolvidos por essa emoção, o nosso instinto não quer dizer: preste atenção, verifique, observe? Não quer simplesmente nos paralisar, mas dar um freio a um impulso que pode ser destrutivo naquele momento. Quem é que não sente medo? Todos temos, porque faz parte da nossa herança. Patológico que se torna quando esse medo nos paralisa. Quando esse medo nos detém, quando devemos avançar, seguir adiante. Quando esse medo nos impede conquistas importantes para o ser espiritual que somos, aí sim o medo começa a se transformar num medo patológico.
E muitas vezes precisamos nos precaver de determinadas situações, das agressões físicas, das agressões verbais, de determinadas circunstâncias que não precisamos viver, e o corpo já nos aciona essa proteção chamada medo, mas que não deve se transformar em um fator impeditivo das nossas conquistas. Eu até hoje, passado já algum tempo da atividade doutrinária, muitas vezes chego a determinado lugar, determinado ambiente, e sinto aquela reação inicial como medo a falar no corpo, o tremor, trazendo medo junto com a ansiedade, como veremos adiante. Isso é um resultado perfeitamente natural. Mas eu já me proponho a não me deter por ele. Falo, bom, o medo pode ficar aí, mas eu vou seguir. Eu tenho uma tarefa a cumprir, eu tenho algo a dizer. E darei sequência ao meu projeto. E isso faz parte do arcabouço emocional, da conquista que vamos racionalizando. Assim também a ira ou raiva. Quem é que não sente raiva? Muitas vezes, nos templos religiosos, as pessoas veem como uma emoção negativa, raiva, eu. Mas você, e outros dizem, para alguns que tomam uma decisão mais irada, mas você não é espírita? Está com raiva? Sim, estou com raiva. Estou com raiva porque eu sou ser humano e todos os seres humanos são portadores de emoções. E como a raiva é uma emoção muito natural, nós também sentimos raiva. Mas não precisamos mais, como faziam os animais ou os homens e mulheres da caverna, esgoelar os outros, voar na garganta dos outros, matá-los por conta de nossa raiva. Já podemos racionalizá-la, o que não significa negá-la, reconhecê-la, mostrar, indignar-se, mas transformar essa emoção em algo positivo. Quantas vezes as pessoas tomam atitudes necessárias porque foram tomadas pela raiva e transformaram, canalizaram essa raiva, transformando-a em indignação. A indignação tão necessária nos nossos dias atuais, quando vemos tantas atitudes equivocadas, quantas posturas erradas, devemos nos calar? Ou somos parte também desse todo que devemos educar, devemos transformar e por isso a raiva tem que ser percebida, trabalhada e bem canalizada, assim como as emoções do afeto, esse afeto inicial que nos conecta ao outro. E nos animais já verificamos essas reações primárias de afeição, quando Joana de Ângeles nos diz, a fera que lambe a sua cria será no futuro aquela mãe que embalará a criança junto ao seu seio, ou seja, ali se começam os treinos para o sentimento. O animal ainda não tem desenvolvido o sentimento. Tem a emoção do afeto, que um dia conduzirá à conquista do amor. E em encontro com a paz e a saúde, a benfeitora diferencia as emoções dos sentimentos, dizendo o seguinte: as emoções funcionam automaticamente, sem consciência direta da ocorrência, enquanto que os sentimentos são percepções conscientes das ocorrências. E aí já verificamos a diferença. Quando chegamos na idade da razão, passamos a conquistar os sentimentos. E a função desse arcabouço emocional é ser percebido e orientado para a conquista dos sentimentos nobres, do amor, da fraternidade, da solidariedade, da transformação, da energia transformadora, e essa deve ser a busca dos homens e mulheres da era atual. Esses são os nossos desafios: transformar toda essa herança, esse arcabouço instintivo, em algo que nos impulsione à totalidade, à conquista de nós mesmos, à conquista de um ser que possa perceber o que vive, perceber o seu contexto e agir de maneira a transformar tudo aquilo que vive. Porque se temos emoções, não devemos por elas ser possuídos. Jung dizia muito bem a respeito dos complexos, quando dizia que o problema não era simplesmente ter complexos, porque todos nós temos complexos. E lembremos,
A base dos complexos são as emoções. As experiências que têm um arcabouço emocional vão se formando complexos de acordo com o tipo de experiência. E nós devemos perceber para não sermos tomados por esses complexos. E a partir da conquista da consciência, vamos sendo orientados pelos sentimentos. Os sentimentos, então, têm um direcionamento da razão. Quando eu percebo a emoção, quando eu vou arquivando essa emoção, quando eu consigo percebê-la, diferenciá-la, direcioná-la, já trabalho com a noção de sentimentos, porque a razão está unida a essa parte instintiva do ser. Erich Berne, que é o pai da análise transacional, ele nos diz que, além das emoções já citadas por Mirei Lopes, a alegria e a tristeza também seriam emoções básicas. E desde a detonação da carga emocional até o seu efeito corporal, três tempos da emoção podem ser identificados: o sentir, o expressar verbal, o atuar corporal. Então nós vemos que, a respeito da estrutura emocional, até mesmo os teóricos têm certa divergência, mas vão incluindo partes importantes da nossa percepção, porque alegria e tristeza vão sendo percebidos na nossa herança, na nossa caminhada, desde cedo no processo evolutivo. São como o processo inicial da emoção. E passamos por essas três partes: o sentir. O sentir é a base instintiva. Todos nós sentimos as emoções. Todos nós temos uma carga emocional. E isso não diferencia o homem do animal. Mas essa segunda etapa, o expressar verbal, nos diferencia. Temos a capacidade de expressar verbalmente as nossas emoções. Falar a respeito da raiva que sinto, falar a respeito do medo, falar a respeito do afeto, dessa conquista que vai unificando e que nos impulsiona a algo mais importante. Então, essa capacidade de perceber, sentir e expressar nos diferencia dos animais nessa conquista. Infelizmente, muitas culturas velam ou até mesmo vedam a expressão emocional. Nós ficamos tolhidos em nossas expressões tão naturais do processo evolutivo. E quantas vezes isso se torna a base das nossas neuroses, das nossas psicopatologias? Porque a emoção cumpre um caminho: sentir, expressar verbal e o atuar corporal. E aí advém um outro problema também nesse atuar corporal. Quantas vezes nós engolimos as nossas emoções? Como uma criança que chora e o pai ou a mãe diz: engula seu choro, engula seu choro. E a criança, desde cedo, é orientada a não expressar uma emoção muito natural que sente nela mesma. Ou então somos obrigados a não sentir medo. Você é homem, você não pode ter medo. Você tem que ter coragem. Por que não posso ter medo? Por que não posso sentir essa emoção tão natural? Não devo ficar paralisado pelo medo, que é diferente. Devo desafiar o medo dentro dos limites naturais. Mas sentir é algo muito natural. Também a raiva. Quantas vezes somos tolhidos no meio espírita, no meio religioso? Você não pode sentir raiva. Mas por que eu não posso sentir raiva? Se já se trata algo do meu arcabouço, então esse processo de sentir, expressar e expressar isso no corpo também, o atuar corporal, se transforma em algo saudável. É lógico que nem sempre podemos demonstrar todas as emoções que sentimos. Mas o importante é que você não as esconda de você mesmo. Não esconda suas emoções de você. Às vezes o ambiente não permite uma expressão. Mas depois, internamente, faça a sua reflexão. Perceba esse arcabouço emocional, porque isso faz parte da construção do nosso mundo psíquico, da percepção psíquica e da nossa evolução. Joana de Ângeles, em Atitudes Renovadas,
nos diz que quando são cultivadas as reminiscências das emoções danosas, há mais facilidades para que outras se expressem ante qualquer circunstância desagradável. Como não se pode, nem se deve viver de experiências transatas, o ideal é diluir-se em novas experiências todas aquelas que causaram dor e hostilidade. E aí uma chamada de atenção, uma reflexão. Quando vivemos na reminiscência de emoções dolorosas, danosas, vamos arquivando a dor sofrida, vamos arquivando a tristeza, a raiva, que se transforma em mágoa, se transforma em ressentimento. E tudo isso é veneno para o nosso corpo, é veneno psíquico, que vai afetar quem em primeiro lugar? Quem será o afetado dessa emoção não expressa, dessa atitude que não foi reflexionada, reelaborada, senão nós mesmos? Essas atitudes danosas no nosso comportamento se voltam contra nós mesmos. Por isso a revivemos como circunstâncias desagradáveis. Por isso que constantemente a nossa psique traz à mente, por isso o nome ressentimento, sentir novamente aquilo que ficou guardado, mas não foi resolvido. Por isso que sentimos a carga emocional. Por isso que as pessoas às vezes falam que quando nós perdoamos, nós esquecemos. Não é inteiramente verdade, porque o esquecimento faz parte da memória. Mas é certo que quando diluímos uma carga emocional, isso fica de forma suave e leve no nosso inconsciente, que é capaz que não tenhamos uma recordação constante daquele fato, e a temos, essa recordação constante, quando esse arquivo não ficou bem elaborado. Quando guardamos algo que não ficou resolvido em nossa psique e trazemos à tona em nosso mundo emocional essas dores, essas dificuldades, e quantas dificuldades vão sendo guardadas. As emoções negativas vividas com pai, com mãe, principalmente esses dois do contexto familiar, mas também com irmãos na escola. Isso tudo vai formando o arcabouço emocional, se transformando em complexos, e que se não são trabalhados, tolhem a nossa energia, ou seja, aquela energia que poderia ser usada para o nosso processo de individuação, de plenitude, de planificação, vai ficando retida. E como nós precisamos de toda essa energia para a conquista do todo que somos, não desenvolvemos certos aspectos da nossa existência por conta dessas energias que ficaram retidas, carga emocional que não foi trabalhada, gerando dor e hostilidade. Continua a benfeitora dizendo que não se deve lutar contra as emoções, mesmo aquelas denominadas prejudiciais, antes cabendo o esforço para desviar-se à ocorrência daquilo que possa significar danos em relação a si mesmo ou a outrem. Não lute contra as suas emoções. Seja verdadeiro, pelo menos consigo, quando sentir raiva, medo, alegria, tristeza, dor, quando estiver alegre e contente, porque todas as emoções fazem parte de ferramentas para o nosso aprimoramento. Não negue algo que é muito natural em você. Isso não quer dizer que não devamos reflexionar a respeito dessas emoções, porque se elas se repetem, isso tem uma causa. Se elas se repetem, não significa necessariamente que há um risco externo, mas que algo interno também pode estar mal trabalhado. Porque também as emoções, elas são trazidas à tona através do inconsciente. Quem é que não teve um sonho em que viveu determinada situação e que acordou com aquela emoção vivenciada no sonho? Ou seja, o fato na realidade objetiva, como a chamamos, não existiu, mas existiu na realidade subjetiva, na realidade do inconsciente, e trouxe uma carga emocional, provavelmente arquivada nesse inconsciente, que necessita ser liberada, necessita ser trabalhada, necessita ser transformada,
para que não signifique danos contra mim mesmo, porque fazem parte dos meus complexos, ou contra o outro, porque irei tomar atitudes equivocadas se estiver baseado nessas emoções que não foram trabalhadas em mim mesmo. Daniel Goleman nos diz que o impulso é o veículo da emoção. A semente de todo impulso é um sentimento explodindo para expressar-se em ação. Os que estão à mercê dos impulsos, os que não têm autocontrole, sofrem de uma deficiência moral. E se há duas posições morais que nossos tempos exigem, são precisamente estas: autocontrole e piedade. Como é profundo ver isso de um psicólogo que parece que tem um olhar mais profundo, mesmo que não seja religioso, mesmo que não seja espiritualista, conseguiu atingir algo profundo para a alma nessa percepção de que nós não devemos ficar à mercê dos nossos impulsos. E que nesses tempos nos são exigidas duas atitudes: autocontrole. Autocontrole perante toda essa barbárie que vivemos nos dias atuais, nada obstante os grandes avanços que já temos. Quanta violência no mundo. Quantas dores poderiam ser sanadas se tivéssemos tempo para respirar, perceber o nosso impulso emocional, mas não dar vazão àqueles que são destrutivos e direcioná-los de forma positiva. Piedade, como diz Daniel Goleman, para todos aqueles que não sabem ainda como expressar as suas emoções, vivem ainda das emoções primárias, das sensações rudes do corpo, porque ainda não percebem os prazeres da alma. Ainda não conquistaram esse algo importante para o psiquismo. Mas se nós já podemos, talvez não conquistar como um todo, mas antever esse processo, direcionar-nos para esta conquista, que tenhamos piedade e, além disso, sejamos e atuemos como educadores, sempre que possível. Educando a nós mesmos em primeiro lugar, porque o homem e a mulher precisam educar-se para depois se transformarem em educadores, porque através do próprio exemplo poderão mostrar que não devemos ser reféns dos nossos impulsos, das nossas emoções, mas podemos ser auxiliares, coordenadores de toda essa bagagem que temos em nosso psiquismo. E completa Joana de Ângeles dizendo que, não se podendo viver sem as emoções, cuidar-se daquelas que edificam em detrimento das que perturbam. Tal é a missão do homem e da mulher inteligentes na Terra. Possuímos e fomos conquistando ao longo da nossa escala evolutiva as emoções. No princípio, no reino vegetal, eram apenas sensibilidades. A sensibilidade da flor que responde ao toque, da planta que já convive com o meio em que vive. No reino animal, essa emoção ganha impulso. O arcabouço emocional fala mais alto. E vamos trabalhando de forma germinal os sentimentos que vamos a ser portadores no futuro dessa escala evolutiva. Conquistamos a razão, conquistamos a consciência. E nessa conquista da consciência nos permite algo importante. Não precisamos ficar mais à mercê dos nossos impulsos. Portanto, posso senti-los, posso percebê-los, mas isso é algo muito sutil. Mas não preciso mais brigar, de gladiar com o outro. Não preciso mais ser refém dessas sensações rudes do corpo, porque além dos prazeres do corpo, existem os prazeres da alma. Esse sim nós devemos alimentar nesses dias tão cheios de desafio. Nesses dias em que, nada obstante os avanços da tecnologia, a mídia ainda vive das emoções rudes do ser humano e ainda nos alimentamos da raiva, do ódio. Basta ver o que é vendido por esta mídia e verificar que tipo de emoção ela alimenta nas pessoas. Mas eu tenho consciência e não preciso mais estar refém disso.
Se aquilo que me trazem não me serve, eu não preciso aceitar. Se é um canal de televisão, às vezes nos esquecemos que nós podemos mudá-lo. E aí muitos dizem, mas nenhum tem programação boa. Nós podemos desligar o aparelho de televisão, pegar um bom filme, ler um bom livro, escutar uma boa música. Quantas boas obras musicais falam a nossa emoção profunda e se transformam num sentimento suave que eleva a alma, que nos proporciona reflexões mais profundas. E nós continuamos nos alimentando da música que chama as sensações mais rudes. Basta observar a grande massa. Basta observar o comportamento coletivo daqueles que ainda não percebem o processo de individuação. Mas nós, que já sabemos que somos portadores da consciência, desta luz que nos guia, podemos sim perceber essas emoções, canalizá-las à luz da consciência e à luz da razão. E a pouco e pouco, direcionar todo esse arcabouço, toda essa energia que nos forma e que somos formados à conquista da individuação, à conquista da plenitude em nós mesmos. Ficamos por aqui com as nossas reflexões. Desejamos muita paz a todos e até o nosso próximo encontro.

E vamos começar a nossa primeira aula do estudo da sombra. A sombra, ela é infelizmente mal interpretada, né? A maioria de nós temos a ideia de sombra como algo assustador, como algo escuro, até porque o próprio conceito de sombra nos traz a ideia de que sombra é uma oposição à luz. Tudo aquilo que se opõe à luz forma uma sombra. Mas a ideia do nosso módulo, e principalmente, né, do trabalho na psicologia que Joana nos propõe, é que possamos compreender a sombra e crescer com a sombra. Então, para começarmos, eu queria trazer uma reflexão. Bem, passamos nossa vida até os 20 anos decidindo quais as partes de nós mesmos que poremos na sacola. E passamos o resto da vida tentando retirá-las de lá. Algumas vezes parece impossível recuperá-las como se a sacola estivesse lacrada. Eu escolhi essa reflexão justamente para que a gente possa compreender exatamente como a sombra começa a se formar. Quando pensamos que passamos nossa vida até os 20 anos pondo um monte de conteúdos nossos ou partes nossas dentro de uma sacola, começamos a perceber que essa construção da sombra é algo desde o início da nossa vida. Então, lá atrás, quando somos ainda uma criança pequena, por volta de 2, 3 anos, onde o processo da educação começa a se formar de forma mais diretiva e esse ego começa a ter uma estruturação e a criança já percebe que ela é ela e que a mãe é a mãe, o pai é o pai e os coleguinhas são os coleguinhas, nós também começamos a perceber nessa época que algumas coisas que nós fazemos, algumas atitudes que temos, não são tão agradáveis. Principalmente aquelas duas pessoas que para a criança é a sua base, o pai e a mãe. Então, quando uma criança, supondo uma garotinha, percebe que toda vez que ela fica muito irritada e que fala mais alto, isso irrita a sua mãe, é muito provável que, dependendo da forma como essa mãe se coloque, essa menina entenda que se mostrar irritada, se mostrar ansiosa, desagrada a mãe, aquela pessoa que para ela é tão importante. Então, essa garotinha vai colocar a sua ira, a sua raiva dentro da sua sacola. E assim por diante. Então, nós vamos crescendo, nos tornando adolescentes, e dentro de cada nova experiência no mundo além da família, nós vamos colocando conteúdos nossos que para nós não é aceitável naquela sociedade, nós vamos compondo essa sacola. Em um determinado momento, eu também começo a perceber que se eu me mostrar, no caso dessa garotinha ainda, se eu me mostro uma pessoa sempre muito ponderada, sempre muito compreensiva, sempre muito calma, eu sou mais aceita, eu sou mais amada, eu sou vista como alguém interessante. Essa garotinha agora, toda vez que ela se sente muito irritada, ela põe a irritação na sacola e automaticamente ela se torna aquela pessoa tão ponderada, ponderada e cada vez mais ponderada, amável, dócil, boazinha, e ela vai construindo aí uma persona. E ao construir essa persona e crescendo, se tornando adolescente, se tornando adulta, em algum momento ela pode começar a acreditar que ela é exatamente aquilo. Então, eu sou uma pessoa calma, eu sou uma pessoa que não me irrito com nada, eu sou uma pessoa que nunca vou ser explosiva. Só que o que a gente vai percebendo aí é que quanto mais eu me identifico com a imagem da pessoa que eu acredito ser, a minha sombra, a minha sacola lá do início vai ficando cada vez mais densa, mais densa. E eu vou, dessa forma, me separando cada vez mais da pessoa que sou. Então, a sombra, ela começa nos trazendo a ideia de que tudo que está na sombra nem sempre serão conteúdos desconhecidos de mim. É possível que alguns dos conteúdos que eu coloco na sombra já tenham passado pela minha experiência. Eu já tenha vivenciado e ele tenha sido reprovado ou por mim ou pela sociedade, no caso de uma criança, pela família.
Então, esse conteúdo que vai ficando nessa sacola, em algum momento da minha vida, como a nossa reflexão, vai ser necessário ser retirado de lá. Porque mesmo sendo um conteúdo que aparentemente era nocivo para mim, para que eu faça o meu processo de individuação de forma consciente, eu preciso conhecer esse conteúdo que está distante de mim. Por que isso? Quando a gente não faz esse exercício de conhecer o outro lado, o que vai acontecer na nossa personalidade é uma dissociação. É como se eu estivesse vivendo uma dupla personalidade. E por várias vezes, como vocês já viram no conteúdo de complexos, eu posso ter atitudes que a minha consciência reprova e eu seja tomada ou invadida por uma parte minha que eu desconheço e que, na verdade, é parte do conteúdo dessa sombra. Existe um clássico na literatura que é muito conhecido, que é O Médico e o Monstro. Né? E esse clássico, que teve uma origem muito interessante e curiosa, porque o escritor, ele teve um sonho. E foi esse sonho que ele transformou em um romance de grande sucesso. E a história do médico e o monstro não é tão distante de nós. Existia aquele homem, aquele médico, de boa família, de uma família muito conceituada, e que ele tinha uma necessidade de encontrar uma fórmula, um antídoto, para separar o mal da natureza humana. Ele, como médico, acreditava que o homem não precisava viver com o mal, porque ele percebia isso na sua sociedade, na sociedade que ele vivia. Como ele precisava de uma cobaia humana para testar o seu antídoto, e essa cobaia humana não foi permitida pela universidade, ele então resolveu, por conta própria, experimentar o seu antídoto. Ou seja, a ideia do doutor, né, era inicialmente separar a natureza maligna do homem, fazer com que ela não existisse mais e o homem fosse, em sua totalidade, bom. E nesse experimento, ele começa então a dissociar-se. Em alguns momentos, ele era um médico conhecido, agradável e educado, e sem que ele se desse conta, o outro lado, o monstro, começa então a sair e atuar na sua sociedade, na sociedade que ele vivia. Então, esse outro lado dele, essa outra natureza dele, sai, comete crimes, né, vai fazer coisas que a consciência dele reprovava. E essa literatura, que é muito interessante, vai nos mostrando exatamente que não é possível ao homem viver uma única polaridade. Né? Então, quanto mais ele se afastar da sua natureza, no seu sentido total, ele vai correr o risco de viver uma separação, uma dissociação do que é. E aí, quanto mais ele caminha para uma direção, a sua outra direção, o seu oposto, que seria a sombra, vai tomando força, vai ganhando campo. Isso faz com que o homem tenha, então, no seu inconsciente, um conteúdo muito denso. E isso vai aparecendo na nossa vida quando nós estamos, mesmo que negligenciando isso, nós vamos percebendo isso na nossa vida como marcas, como sequelas no nosso comportamento, nas nossas atitudes, aqueles temas, aquelas situações que nos causam medo, nos causam pavor, nos causam melindres, e que às vezes nos parece não ser nada importante, mas são conteúdos da sombra que vêm à tona e aparecem de uma forma muito sutil na consciência. Então, Jung vai trazer o conceito que a sombra personifica o que o indivíduo recusa conhecer ou admitir, e que, no entanto, sempre se impõe a ele, direta ou indiretamente, tais como os traços inferiores do caráter ou outras tendências incompatíveis. É aquela personalidade oculta, recalcada, frequentemente inferior, que em geral tem um valor afetivo negativo. E é interessante o que Jung nos mostra, porque a sombra ela vai exatamente personificar aquilo que eu recuso conhecer ou reconhecer em mim. Então, a sombra é, de fato, o meu oposto. Então, se cada um de nós fizermos esse exercício agora, imaginássemos assim, bem, se eu tivesse como representar a pessoa que eu sou ou que me reconheço hoje, como eu me representaria? Vamos imaginar que alguém dissesse, ah, eu me representaria como uma árvore frondosa,
né, muito verde, com muitos frutos e com muitas flores. Qual é o oposto de uma árvore frondosa com muitas folhas e com muitos frutos? Seria uma árvore seca. Então, esta árvore seca, que é o oposto daquilo que eu me percebo, também é parte da pessoa que sou. Então, no trabalho com a sombra, eu preciso não só olhar aquilo que já é mais claro para mim, aceitável na minha consciência, como também fazer um olhar para aquilo tudo que eu rejeito, que eu não aceito. E continuando com Jung, ele vai mostrar também assim, que existe nessa sombra traços inferiores do nosso caráter ou outras tendências incompatíveis. Tendências incompatíveis necessariamente não são coisas negativas, mas incompatíveis à sociedade que eu vivo. Então, dependendo da educação que eu recebo, qualidades minhas, reconhecidas por outros como qualidade, pode ser vista naquele meio como algo negativo e inaceitável. E isso vai ser reprimido, vai ser recusado por mim, e isso também vai compor a minha sombra. Por isso que é sempre necessário rever a sombra. E aí continua, Jung vai continuar. É aquela personalidade oculta, recalcada, frequentemente inferior, que em geral tem um valor afetivo negativo. Por que inferior? Quanto mais essa sombra vai ficando no inconsciente, mais densa ela se torna, e aí a gente vai dizer que ela se inferioriza porque eu não a reconheço. Vamos imaginar que eu tenha na sombra a atitude ou o comportamento carinhoso. Que eu era uma menininha e que lá aos 3, 4 anos de idade eu era uma menina extremamente afetuosa, como uma menininha de 3 ou 4 anos. E que em algum momento essa a minha atitude, esse meu gesto tenha sido reprimido. Tenha sido de forma tão dura para mim reprimido que eu a coloquei na sombra porque isso não era aceito naquele ambiente, naquele meio. E que era um meio importante para mim. Então isso vai para a sombra. Mas toda vez que eu agora, adulta, manifeste esse ato de carinho, é muito provável que ele saia exatamente como ele saía aos 4 anos de idade. Por quê? Porque essa atitude, esse comportamento, ficou lá atrás, quando eu era criança, e eu não o atualizei durante a minha vida. Por isso que é sempre importante fazer o retorno desse conteúdo, para que ele possa também evoluir. Por isso que tanto Joana de Ângeles quanto o próprio Jung e outros psicólogos, eles vão trazer a importância de você trabalhar os conteúdos da sombra. É na sombra, é no complexo, que tem energia disponível para o processo de individuação acontecer. Por isso que ele vai chamar a atenção para essa força que vem de forma inferior e que muitas vezes com valor afetivo negativo. Por quê? Porque foi algo que foi negado, foi reprimido lá na frente. Então, todas as vezes que eu tenho que atualizar isso, eu tenho o primeiro juiz que vai dizer que aquilo não é positivo, sou eu. Então, esses conteúdos da sombra também são vistos por nós como conteúdos negativos e provavelmente reprovados por nós. Continuando com Jung. Todo homem tem uma sombra. E quanto menos ela se incorporar à sua vida consciente, mais escura e densa ela será. De todo modo, ela forma uma trava inconsciente que frustra nossas melhores intenções. Por isso que o ditado popular é muito certo. De boas intenções, o inferno está cheio, né? Porque justamente por desconhecer a sombra, é que as nossas melhores intenções são contaminadas por essa sombra. É como você pensar que muitas vezes aquilo que eu tenho como uma grande qualidade, quando eu tento atuar daquela forma, mexendo com a vida de uma outra pessoa, interferindo na vida de uma outra pessoa, essa atitude pode ser mal interpretada e ser vista também como algo prejudicial. Então, quanto mais distante da sombra eu estiver, mais incorporada a minha vida ela fica. Por isso que muitas vezes, nos relacionamentos, por exemplo, nós vemos essa relação de sombra num casamento. E a pessoa pergunta, mas é karma? Não, não é karma. É porque como você não conhecia a sua sombra, ela fez o favor de escolher o seu parceiro. Porque quem sabe assim você possa, né, trabalhá-la.
Então, muitas vezes, o conteúdo desconhecido vai encontrar no outro aquele gancho para que eu possa agora trabalhar e atualizar o meu processo. Então, como Jung vai chamar a atenção, ela pode sim formar uma trava inconsciente e que as minhas melhores intenções, toda a minha vontade de fazer coisas boas, possa ser frustrada. O que a gente chama, em termos bem populares, de boicote, de atirar no próprio pé. Então, aquilo que eu tento fazer por mim, muitas vezes eu mesma faço o favor de não realizar e de não concretizar. E não percebo, às vezes, por que não consigo fazer isso. E quando a gente vai desenrolando esse novelo, a gente consegue perceber que é justamente conteúdos desconhecidos que fazem com que o meu processo não avance, os meus conteúdos não sejam elaborados. E aí Jung ainda, a sombra não consiste apenas de tendências moralmente repreensíveis, mas também demonstra várias boas qualidades, como instintos normais, reações apropriadas, insights realistas, impulsos criativos e etc. Em Jung, ele traz uma questão muito interessante com relação à sombra, quando ele vai falar dos insights. Então, ele faz uma comparação, às vezes, até com gênios, que é esse insight que nós temos, esse conteúdo que aparece como solução de algum problema, vem da sombra. Não é a consciência. Tanto que, normalmente, a fala assim, me veio de repente. Então, assim, não era algo que a consciência se apropriava. Então, grandes ideias, grandes soluções vêm também desse lugar que é desconhecido nosso, que é o inconsciente. Então, também é conteúdo da sombra. E é claro, né, assim, nem tudo que está lá vai ser moralmente repreendido pela sociedade ou por mim. Então, nem tudo que está na minha sombra ou conteúdo da sombra é, de fato, negativo. Por isso que é necessário a revisão de crenças, a revisão de conceitos, todo o processo terapêutico e do processo da individuação, como Joana chama a atenção em vários livros, necessita de uma disposição, de uma disponibilidade da pessoa para poder abrir todas essas gavetas e fazer essa faxina tão profunda. Uma outra coisa interessante da gente pensar também na sombra são os instintos normais. Né? O meu instinto de preservação é conteúdo da sombra. Por isso que muitas vezes, quando nós vemos algumas pessoas que não têm medo do perigo, né, as chamadas destemidas, também têm, às vezes, necessidade de fazer trabalhos psicológicos. Porque a gente começa a perceber que aquele instinto normal de preservação da vida lhe falta. Né? Como também uma criança excessivamente protegida, né, de qualquer perigo, de tomar uma queda. Então, quando essa criança não aprende a se defender, ela termina perdendo também um contato com esse conteúdo. Então, com todos os seus instintos, que são normais e que também vão garantir a preservação da sua vida. Então, tudo isso, e principalmente, e na nossa sociedade, isso é uma pena que a gente possa perceber isso, a criatividade é um conteúdo da sombra. E eu lembro muito, quando eu era criança, eu acredito que muitos de vocês vão lembrar também, que nós íamos fazer aqueles desenhos na sala, aquela pintura, né? E eu lembro de um episódio que eu vivi, quando chegou um coelho, tinha um coelho para ser pintado. E eu sempre gostei, acho que meu nome é Iris por conta disso, eu gosto de cores. E então eu fiz o meu coelho todo colorido, igual o arco-íris. Ah, uma beleza, meu coelhinho. Com um laço de fita que não tinha, eu criei um laço, eu botei algumas flores. E depois de todo feito o meu coelhinho, o dedo estava doendo, porque a criança faz com muita força para pintar, né? A professora me devolveu. E ela olhou para mim e disse, você já viu um coelho colorido? O coelho é branco. E eu fiquei frustrada, porque o lápis branco não tem graça de pintar. Não tem o que pintar num papel branco com lápis branco. Então, é muito comum a gente perceber, na nossa faixa etária, né, nós adultos, que passamos por um processo de educação muito limitado e todo muito formal, que a nossa criatividade tenha ficado na sombra. Então é comum, eu percebo às vezes no trabalho com grupos, quando eu passo papel em branco e lápis de cor, as pessoas falam, é para desenhar? É? É para pintar? Eu não sei pintar. Justamente porque é um conteúdo que fica lá. E a gente está vendo isso em uma situação simples, de fazer um desenho, de ouvir uma música, mas o impulso criativo
é visto por Jung como também um instinto. Então, a criatividade é essencial na nossa vida justamente para nos dar a capacidade de perceber outras alternativas em nossos problemas. A criatividade garante a mim uma possibilidade de ser flexível. Porque quando eu não utilizo da criatividade, eu me torno rígido. As coisas são daquele jeito e só pode ser assim. É a criatividade, é acessar esse conteúdo em mim que vai me possibilitar também ver que entre 8 e 80 existem muitos outros números. Que entre o branco e o preto tem várias tonalidades de cinza. E aí Joana nos traz que as experiências não vivenciadas, as circunstâncias ainda não conhecidas, constituem a sombra que se pode apresentar também do nosso ponto de vista como os insucessos, os abusos, os desgastes a que se entregou, fazendo-a densa, porque necessitada de diluir-se através de outras atitudes compatíveis com as conquistas da inteligência e do sentimento. E aqui nós começamos a ver a ponte desse processo psicológico com a doutrina espírita e com a importância, e qual a importância de trabalhar a sombra para, para a nossa evolução espiritual. Quando Joana vai trazendo que as experiências não vivenciadas, as circunstâncias ainda não conhecidas, também constituem a parte da sombra. E isso pode trazer assim, mas como é que pode ser sombra se eu ainda não vivi, se eu ainda não vivenciei? E aí nós vemos a questão do Espírito Eterno que somos. Então, todas as minhas experiências já vividas também compõem a minha sombra. Então, é por isso que a importância de trabalhar esses conteúdos nessa existência também favorece a evolução do Espírito. Mesmo que eu não lembre o que eu fui na outra vida, e não é esse o propósito, mas é saber que existem conteúdos lá que interferem ainda hoje na pessoa que sou. E aí a gente compreende por que os filhos são educados da mesma forma, são filhos do mesmo pai e da mesma mãe, e que muitas vezes, e na maioria das vezes, somos muito diferentes. Porque somos uma individualidade e que experienciamos, né, individualmente as nossas vidas. A estrada é feita para cada um. Então é aí que a gente vai percebendo a importância, né, desse trabalho. E isso faz e traz para a gente o sentido porque a mentora, em sua obra psicológica, ela vai pedir tanto, né, vai buscar tanto em nós esse aprimoramento como seres humanos. Aí é importante.

essa sombra a partir do momento em que o homem foi dotado de razão. A partir do momento que o homem lá atrás começa a perceber-se como ser e essa razão e essa inteligência começa a se manifestar no homem, a sombra também começa a se formar por uma questão natural de ser oposta àquilo que eu demonstro ser. E é justamente nesse aprimoramento da inteligência, ou seja, nas vidas sucessivas e no aprimoramento do sentimento, é que eu vou diluindo cada vez mais essa densidade que faz parte também do ser que sou. Então, a própria personalidade, não poucas vezes apresentando-se fragilizada, fragmenta-se e dá surgimento a vários eus, que ora se sobrepõem ao ego, ora se caracterizam com identidade dominante. É interessante como ela vai chamando a atenção, e importante isso, né, para nós espíritas, justamente pela percepção dos vários eus. Quando ela vai chamar, e aí vocês lembram que eu falei há pouco do médico e do monstro, é essa dissociação da personalidade. Então, essa personalidade, não poucas vezes, vai se apresentando fragilizada. Por quê? A estrutura de um ego muito frágil lá atrás faz com que a minha persona cada vez mais se solidifique. Quanto mais frágil a minha estrutura de ego, maior minha necessidade de incorporar a persona na minha vida. E quanto mais eu incorporo a persona na minha vida, maior a chance que eu tenho de que um outro eu surja na minha vida. E aí essas várias personalidades, e que pode ser facilmente confundida na nossa vida com processos obsessivos. Então, muitas vezes, a manifestação que eu tenho de uma outra atitude não comum à minha consciência ou não comum ao meio que eu vivo, que pode ser confundida com obsessão e que muitas vezes pode ser também, é uma parte de mim que se fragmenta, é uma parte de mim não vivenciada e não aceita por mim, né? E aí a gente vai percebendo o quanto isso vai acontecer um momento ou outro da nossa vida, o que não é muito raro. E a gente pode perceber isso na nossa vida diária, por exemplo, você tem uma atividade profissional onde às vezes você precisa ser muito, ter uma liderança, exercer um trabalho com poder, com autoridade. E se isso não é parte da sua personalidade, se ao contrário, você se sente uma pessoa insegura na maioria das vezes e percebe que no trabalho funciona a autoridade, é possível que se naquele momento a sensação interna é agradável, eu comece a utilizar isso na minha vida. Então, essa outra parte minha, pouco trabalhada e desconhecida de mim, se me traz conforto, que é o contrário do que a insegurança pode me trazer, é muito possível sim que eu a utilize na minha vida, nas minhas outras relações. Ou quando não, eu posso perceber, e aí a gente entra nos vários eus, alguém que tem um comportamento dominador em um determinado campo da vida, em um outro campo, ser extremamente frágil e vulnerável. E a própria pessoa fica em conflito com isso, né? E quem vê, é possível que você encontre um amigo de trabalho em uma situação e que você olhe e diga, mas não é fulano, não é possível, né? Justamente por conta dessa fragilidade, dessa personalidade que vai sobrepor a identidade real que eu sou. E aí a gente volta para um questionamento. Se eu estou dividida em vários eus, como o meu processo de individuação, como o meu processo de conhecer a pessoa que eu sou pode acontecer se eu não tiver um momento de sentar e conciliar? Eu costumo dizer isso, vamos sentar e conversar com todas as nossas partes e vamos tentar fazer alguns acordos, né? Conversar com a nossa criança medrosa, conversar com a nossa parte insegura, conversar com a nossa parte autoritária, para que possamos conhecer cada uma delas, porque em cada uma delas tem um valor necessário para o meu processo de evolução. E Joana continua em Despertar do Espírito. Nessa aparente dicotomia dos dois eus, a ocorrência se dá porque um não toma conhecimento do outro de forma consciente, podendo mesmo negar-se um ao outro. E aí fica bem o médico e o monstro, né? Um não conhece o outro. O eu, porém, é único, indivisível, manifestando-se, isto sim, em expressões diferentes de consciência e de autorrealização.
E aí a gente vê a importância

se apresentasse a si mesmo. Né? Todas as vezes, aí a gente já vê isso no Livro dos Espíritos, fazer a reflexão diária. Perceber o que você fez, que não foi positivo naquele dia, que foi positivo, que pode ser alterado, que pode ser mudado, porque é desta forma que o processo de autoconhecimento vai se realizando. Eu preciso avaliar que naquele momento, aquela situação me deixou frágil e eu não tive reação. Mas por quê? Porque é muito pouco provável que eu reaja de determinada maneira agora por uma situação nova. Normalmente essa situação já me ocorreu em algum outro momento da vida. É como se nós fôssemos pensar que você viveu uma experiência de rejeição na infância. E essa experiência foi chocante, porque a pessoa que te rejeitou era uma pessoa importante. Vamos imaginar que uma criança vive com uma cuidadora, uma babá. E essa babá, que a criança aprende a amar, aprende a confiar, em determinado momento da vida dessa criança começa a ser agressivo com ela, a rejeitá-la ou a espancá-la. E essa criança vai registrando internamente de que ela não pode confiar nas pessoas. Né? Então, nesse processo de construção, é muito possível que essa criança, quando se tornar adulta, ela rompa com algumas situações, principalmente quando ela se veja amando alguém. Por quê? Porque se ela ama alguém, o registro interno que ela tem, a reação que ela vai ter é automaticamente de se proteger. Porque a pessoa que eu amo não é confiável. Isso foi o que ela aprendeu lá atrás. Mas se esse sentimento for maior do que o que ela possa conter, e todo o instinto dela, todo o sentimento dela a leve para aproximar-se dessa pessoa, pode ocorrer dessa mulher hoje, ela entrar em choque, em briga com ela mesma. E aí tem a sensação de que são duas vivendo em mim. Como eu posso temer tudo isso e ao mesmo tempo querer viver aquilo que eu tenho? Então, essa é a importância, quando Joana vai chamar a atenção, para que eu possa conhecer essa outra parte. Então, eu preciso perceber que aquela situação que eu estou reagindo agora, aquele evento que está me causando insegurança, medo, ou seja, o que for, já aconteceu ou tem um registro interno. E eu preciso, então, sentar e perceber o que está registrado internamente, para que eu não tenha que reagir àquela situação ou àquela pessoa de uma forma inadequada, porque é isso que a sombra vai fazer. E aí Joana continua. Mergulhado em sombra, esse lado escuro da personalidade, esse que a gente não conhece, sobressai-se e impulsiona ações que estão destituídas da razão e da compaixão, desnaturadas nas bases e dominantes na essência. Né? E aí a gente vai percebendo, imagine que essa outra parte, que é uma parte que eu não conheço, e que se o ego não conhece, ela vai correr o risco de que essa outra parte domine o ego e faça com que o ego fique fragilizado diante disso. Ele vai sobrepor, como ela coloca, né, essa personalidade, vai me impulsionar a ter ações que estão destituídas de razão e de compaixão. E aí nós vemos, às vezes, reações abruptas, né, que você vai dizer assim, não era eu, estava fora de mim. Né? Que você é impiedoso com o outro, que você não consegue perdoar, não consegue perceber, de fato, a situação. Como a gente costuma dizer assim, agir na raiva é agir de forma cega. Né? Você não consegue enxergar o todo. E aí ela continua. Que isso tudo é decorrente justamente porque essa situação é desnaturada na base e dominante na essência. Qual é a base da nossa psique? Né? Quando a gente pensa na consciência, se o intuito é tornar-se consciente, o ego precisa estar estruturado. Ele é a ponte que vai me levar a fazer todo o meu processo de autoconhecimento, de autodescobrimento. É ele que vai fazer com que eu perceba, de fato, o ser que sou. Quando essa base, ela é frágil, o meu processo de percepção fica todo ele fragilizado. E aí eu corro o risco de deixar que ser dominada pela essência. E a essência, lá atrás, é instintiva. Então, por isso ela vai chamar a atenção que muitas vezes vamos agir sem o uso da razão, sem o uso da compaixão.
que já são qualidades adquiridas no decorrer do processo do espírito. Quanto mais eu me aprimoro como ser, quanto mais eu aprimoro a inteligência e sentimentos, maior a minha capacidade de usar a razão e de ter compaixão. Então, nenhum de nós estamos livres de viver uma situação onde nos tenhamos a triste surpresa de ter uma reação que em algum momento tenhamos dito: eu jamais faria isso, né? Porque se eu não conheço a pessoa que sou, se eu não conheço esse meu outro lado, eu sou sim capaz de fazer algo que possa me surpreender, tanto de forma positiva como também de forma negativa. Então o ego está para a sombra, assim como a luz está para as trevas. Essa é a qualidade que nos torna humanos. Por mais que o queiramos negar, somos imperfeitos. E talvez seja naquilo que não aceitamos em nós mesmos, a nossa agressividade e vergonha, a nossa culpa e a nossa dor, que descobrimos a nossa humanidade. E por mais triste que possa parecer essa frase, é interessante, porque muitas vezes quando nós estamos vivendo situações muito conflitantes, situações muito complicadas e que nos tira do nosso eixo, uma coisa que eu percebo não só comigo, mas também com as pessoas, é que é nessa hora que a gente consegue descer do pedestal que ficamos. E Nietzsche, ele costumava dizer que o grande problema do homem é que ele pensa ser Deus. E quando ele descobre que não é Deus, ele fica extremamente decepcionado. E isso faz com que o homem sofra muito. Então, sempre, como a própria mentora propõe, veja o conflito como essa possibilidade de aprimoramento. Então, aquela situação complicada, aquela pessoa difícil, aquela parte de mim que é tão difícil para mim de aceitar, de perceber e de ver, quanto mais eu continuar negando isso, mais força eu dou a esse conteúdo. Então, eu preciso, dentro desse meu caminhar de tentativa de aprimoramento de ser e de aprender a amar, eu também preciso aprender a amar essa outra parte minha que até então eu nego. E é justamente nesse meu exercício de amar a pessoa que sou, na integridade que sou, com a minha luz, com a minha sombra, com a minha dor, com a minha vergonha, com as minhas culpas, mas também com todas as qualidades que possuo, é que eu vou me tornando cada vez mais um ser humano. Um ser humano na intensidade que precisa ser. E aí nós lembramos muito da passagem do Evangelho do homem de bem, né? O homem de bem não é o homem perfeito. O homem de bem é aquele que está se esforçando a cada dia, a cada momento, para se tornar uma pessoa melhor. E se ele está fazendo esse esforço para se tornar uma pessoa melhor, significa que ele reconhece nele a sua outra natureza. Que ele sabe que existe nele ainda um outro lado que precisa ser aprimorado, acolhido e amado. E aí nós poderemos, com certeza, né, dizermos com muito orgulho que somos seres humanos, que somos pessoas de bem. Boa noite e até a próxima aula.

0: Boa noite, meus amigos e minhas amigas. Estamos chegando às 18 horas, com muita alegria, e nos reunindo mais uma noite, mais um dia, no Prece pela Vida. Nesse momento tão importante para todos nós, que é um momento onde nós vamos pensar, nós vamos nos unir em prece em favor de nós mesmos, de nossos familiares, mas em favor daqueles que sofrem, daqueles que choram, e de toda a humanidade, né, nos dois planos da vida. Nós estamos em duas telas. Na sua esquerda, nós temos um quadro onde eu me apresento, Joelma, uma mulher de pele negra, cabelos curtos, cacheados e crespos. Uso óculos de aro de metal bem fininho, estou usando fones de ouvido, uso uma camiseta preta com uns detalhes, uns bordado de branco, atrás de mim uma parede branca e uma parte de um móvel de madeira. Do lado direito da sua tela, no outro quadro, nós temos Sirlei, nossa intérprete de Libras, uma mulher de pele branca, cabelos pretos, lisos, na altura dos ombros. Sirlei usa uma camisa preta, de meia manga, e atrás dela um painel também branco. Feita a descrição, nós convidamos a todos para que busquem as suas águas, coloquem a água para ser fluidificada, seja um copinho, seja uma garrafinha, seja uma jarra, da maneira que vocês acharem melhor, seja para atender uma única pessoa ou para atender toda a família. Vamos aproveitar destes momentos, aproveitar do amparo e do carinho dos amigos espirituais, que com certeza estarão presentes conosco nesse momento, cuidando, né, de nossas águas. Nós damos boas-vindas a todos, né, que estão conectados conosco nesse momento. Boa noite para a Kátia, né? Que realmente Deus nos ampare. Boa noite para todos os nossos irmãos, para a Leninha, para a Nélia, né? Esses irmãos, Doroteia, todas essas irmãs e esses irmãos que se conectam conosco, né? Realizando juntos este momento de prece, porque não somos nem eu, nem Sirlei e nem as pessoas que sustentam na parte da tecnologia esse trabalho. Somos todos nós que unidos realizamos esse momento em favor da vida, em favor de todos nós. Nós vamos hoje, meus amigos e minhas amigas, continuar as reflexões do livro Episódios Diários, de Joana de Ângeles, psicografia de Divaldo Franco. O tema de hoje é desconfiança. Todos os temas, né, de Joana de Ângeles são muito, muito bons e importantes para as nossas reflexões diárias, e a desconfiança é uma delas. E para pensar na desconfiança, é importante frisarmos quão essencial é para as nossas vidas a confiança. Então vamos ler o texto. Certamente, um coração que pulsa com equilíbrio é resultado de uma consciência pacificada. Para que tal ocorra, é indispensável que o homem adquira a sabedoria da confiança. Graças a ela, goza de tranquilidade íntima, agindo com inteireza moral e sem qualquer prevenção. A confiança deflui de uma atitude sempre positiva em relação à vida, à criatura em si mesma e ao próximo. Educando-se à vontade e corrigindo-se a ótica para melhor observar os acontecimentos, logra-se adquirir a confiança pessoal, que é uma forma de confiança de conduta, elegendo o que fazer, como realizá-lo e para que executá-lo. a desconfiança, graça entre os homens, como sem motivo que a justifique. Gera desconforto e mal-estar, armando indivíduos uns contra os outros, dando margem a suspeitas infundadas e a ódios que se instalam, prejudiciais. Quem padece o mal da desconfiança apresenta-se instável, arredio, caindo em alienações que estiolam a alegria de viver. Se alguém age mal em relação a ti, ele é quem deve estar inquieto. Se outrem te prejudica propositadamente, o drama deve ser dele. Em qualquer situação, espanca a desconfiança da tua agenda de atividade, permanecendo tranquilo e feliz. Nós vamos perceber que as orientações de hoje, de Joana de Ângeles, são orientações que envolvem as nossas atividades corriqueiras, com amigos, com vizinhos, com pessoas que se aproximam de nós pela primeira vez e que muitas das vezes nós vamos ter aquele sentimento de desconfiança ou de prevenção. E Joana de Ângeles nos diz que nesses momentos, quando a desconfiança tenta nos envolver, é preciso buscar o sentimento oposto, que é a confiança. E confiar é uma sabedoria. Porque a confiança, segundo Joana, ela vai nos trazer tranquilidade íntima, permitindo que a gente haja com inteireza moral. Confiar e ter, por consequência, tranquilidade íntima é confiarmos em Deus, é confiarmos no seu amparo, é confiarmos de que em todas as situações da vida, em todos os momentos em que pessoas se aproximam de nós, nós temos o amparo e o envolvimento dos amigos espirituais. E que esta aproximação, seja de conhecidos ou de desconhecidos, tem um propósito. Porque tudo nas nossas vidas, segundo os amigos espirituais, tem um propósito. Tem um objetivo, sempre o nosso crescimento. E se nós nos envolvermos na desconfiança, vai ficar difícil aproveitarmos as situações. Aproveitarmos muitas das vezes o que as pessoas têm de melhor para nos oferecer. Porque a desconfiança, ela nos traz, como diz Joana, mal-estar. E nós acabamos nos armando, ficamos armados, prevenidos contra o outro. Muitas das vezes criando suspeitas, criando sentimentos que são infundados. Porque quando nós desconfiamos, nós imaginamos que a pessoa vai agir assim ou assado. Portanto, é uma suspeita infundada. Não são fatos. Muitas das vezes nós damos margem ao nosso, à nossa imaginação. Quando as pessoas agem de forma equivocada, e isso é muito comum, porque pelas nossas próprias imperfeições, um dia nós estamos bem, um dia nós estamos de mau humor, um dia nós estamos impacientes, outro dia nós estamos tranquilos. Isso ainda faz parte da nossa evolução. Mas, se as pessoas, do mesmo jeito que eu tenho os meus momentos, os outros também têm. E se nesses momentos que não são muito bons, as pessoas agem de forma que nós não gostamos, nós devemos não criar sentimento de desconfiança, mas entender que momentos difíceis, que momentos aonde nos desequilibramos, pode acontecer com qualquer um de nós. E Joana de Ângeles, ela diz nesse capítulo com muita clareza que se alguém nessas situações, né, nesses momentos de invigilância, se as pessoas agem de forma ruim, ou se as pessoas agem mal em relação a você, é ele quem deve estar inquieto. É ele que deve se preocupar com a sua atitude e não você. Se um irmão te prejudica, e mesmo que ele te prejudique de caso pensado, mesmo que ele se envolva sabendo que está se envolvendo no mal para te atingir, segundo Joana de Ângeles, o drama, a situação é dele, não é sua. Porque aquele que planta desarmonia, aquele que planta o mal, ele vai, sem dúvida alguma, colher o mal e colher a desarmonia. Porque qualquer atitude que nós façamos, nós somos os primeiros a ser atendidos e não o outro, atingidos e não o outro. Por isso, tenhamos confiança e em qualquer momento da vida, afastemos de nós a desconfiança, afastemos de nós a prevenção. E confiemos em Deus, confiemos nos amigos espirituais, confiemos no nosso propósito da reencarnação para entender que tudo é aprendizado e permaneçamos confiantes, tranquilos e felizes. Com essas observações importantíssimas para todos nós, nos momentos que olhamos o outro com desconfiança, nós vamos partir para o nosso momento da prece, convidando a todos para que possamos estar unidos nesse momento em favor principalmente dos nossos irmãos adoecidos. Jesus, divino amigo, nós estamos nesse momento, amado Mestre, felizes e confiantes no teu amparo. Confiantes no teu amor que envolve toda a nossa humanidade. Amor que se desdobra no carinho dos nossos amigos espirituais. Amor que se desdobra no carinho fraterno, no amparo amoroso de Maria de Nazaré por todos nós, por todos aqueles que sofrem, por todos aqueles que choram. Que o teu amor, Senhor, permita aos amigos espirituais, neste momento, fluidificarem as águas de nossos irmãos e irmãs. Que os nossos amigos espirituais possam não só fluidificar as águas, mas visitar todos os ambientes, todos os lares, levando conforto, levando harmonia, levando saúde para todos os nossos irmãos. Ampara, Senhor, os adoecidos, os nossos irmãos que estão nos hospitais. Ampara os familiares desses irmãos que estão nos hospitais. Que os nossos amigos espirituais possam estar em todos os recantos do planeta onde houver dor, onde houver tristeza, onde houver sofrimento, onde houver solidão. Que a confiança que nos envolve esteja conosco não só hoje, mas no dia de amanhã, no dia de sábado e todos os dias que virão. Na certeza de que Deus, nosso amado Pai, não nos desampara, que Jesus, nosso amado Mestre, vela por nós e que Maria de Nazaré, com seu coração amoroso, envolve a cada um de nós em vibrações de coragem, de otimismo e de fé. Fique conosco, Senhor Jesus, hoje e sempre. Que assim seja. Nessas vibrações de prece, de confiança no amparo do mais alto, na confiança do carinho dos amigos espirituais por todos nós, nós estamos agradecendo a presença e as vibrações de todos. Convidando sempre a todos que estejam conosco amanhã no mesmo horário, às 18 horas, no programa Prece pela Vida. Todos os dias nós estamos aqui nos revezando, mas estamos todos e todas envolvidos no sentimento de orarmos juntos pela humanidade, encarnada e desencarnada. Convide seus amigos, convide aqueles irmãos que passam por dificuldades, que estão sós, para que possam aproveitar do benefício da irradiação mental através da prece. Convidamos também meus amigos e minhas amigas que estejam conosco todas as manhãs no programa Pro Dia Nascer Feliz. Programa diário, às 6 horas, para que seu dia comece feliz, para que seu dia nasça feliz. Envolvido nas vibrações, nas reflexões, nos estudos que esse programa nos proporciona, estudos e reflexões relacionados com o Evangelho de Jesus e com as orientações de nossos amigos espirituais. Desejamos a todos uma boa noite, que Jesus continue a nos envolver e que possamos estar juntos amanhã no mesmo horário. Fiquem todos com Deus.
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as nossas saudações às amigas, aos amigos aqui presentes, saudações a todos que nos acompanham pela tvsei.com, nossos votos de muita paz. Hoje vamos dar continuidade ao módulo da consciência. Esse chamamento de nos tornar cada vez mais plenos, essa possibilidade que habita em nós e que muitas vezes esquecemos de exercitar as possibilidades e as energias que fazem parte do nosso ser, mas porque negamos, porque desconhecemos, continuamos vivendo uma vida muito limitada, uma vida conectada à consciência. Não enxergamos a nós mesmos, não vemos a essência de que somos portadores. E o nosso caminho é exatamente este: verificar as forças de que somos portadores. A mitologia grega nos traz muitos ensinamentos para, de alguma forma, mostrar esse caminho de desenvolvimento da consciência. E os mitos podem ter várias interpretações. Hoje vamos relatar um mito muito conhecido e que também traz muitas vertentes de interpretação. Trata-se da história de Narciso. Narra a mitologia grega que, certa feita, a ninfa Liríope estava se banhando nas águas do rio Céfiso. Somente que os rios também eram considerados deuses. O que a ninfa Liríope não sabia era que o rio, o deus Céfiso, costumava violentar as ninfas que por ali se adentravam. E assim ocorreu. Quando o rio Céfiso viu a beleza da ninfa Liríope, logo a envolveu e dali daquele encontro ela ficou grávida de Narciso. A gravidez foi muito dolorosa e ela já almejava ter um filho, mas ao mesmo tempo ficava preocupada. E quando o bebê nasceu, ela ficou mais preocupada ainda, porque Narciso era belíssimo. Era mais belo, talvez até mesmo, do que os deuses. E os gregos sabiam. Aqueles que teimavam em ser mais belos que os deuses eram punidos gravemente, porque os deuses, naquela época, eram deuses um pouco humanos, muito ciumentos e vingativos. Então a ninfa Liríope resolve ir consultar Tirésias, que era um vidente, ele era cego, mas costumava ter o vaticínio acerca das vidas, acerca da existência, acerca do destino que a cada qual cabia. E Liríope perguntou se Narciso iria viver por muito tempo. E a resposta do oráculo, Tirésias, foi decisiva. Tirésias disse mais ou menos assim: se ele não se conhecer, se ele não se ver, talvez ele viva por longos tempos, longos anos. Mas quando ele enxergar a própria imagem, ele não mais existirá. Liríope ficou muito preocupada com aquele vaticínio e resolveu cercar Narciso de todos os cuidados, porque por sua beleza, ele certamente seria procurado pelas pessoas. E ao mesmo tempo em que era cercado de cuidados, Narciso parecia ser muito orgulhoso. Ele não gostava do contato com as pessoas. Ele afastava aqueles que buscavam o seu convívio. Mas ao mesmo tempo, porque portador de tamanha beleza, todos se fascinavam com Narciso e desejavam a sua companhia. Certa feita, indo caçar com seus amigos, já jovem, ele se perdeu no meio de um caminho. E aí começou a gritar o nome dos amigos e percebeu que sua voz ecoava. Tratava-se de uma outra ninfa, Eco, que seguia Narciso onde quer que ele estivesse. E aqui cabe um parênteses. Eco, na verdade, dizem as tradições que era muito tagarela, o que não faz nenhuma associação com as mulheres, não. Trata-se somente de um mito, um fator mitológico. E numa dessas feitas, Eco estaria a tagarelar muito com Hera,
Porque como Zeus costumava escapar do Olimpo e ter as suas conquistas amorosas, ele usava de artifícios e certa feita colocou Eco para ficar conversando com Hera enquanto ele ganhava tempo. Mas Hera era impiedosa e colocou uma maldição na ninfa Eco. A partir daquele momento, a partir daquele dia, ela somente repetiria as últimas palavras que lhe fossem dirigidas. Ela não poderia mais dirigir a voz, em primeiro lugar, a ninguém. Imaginem essa maldição para uma mulher, não poder se transmitir verbalmente, se articular verbalmente para outra pessoa. Então Eco seguia Narciso por conta da sua beleza. Ela era apaixonada por Narciso. E quando viu Narciso se perdendo dos amigos, pensou que fosse a oportunidade. Quando Narciso começa a gritar, ela pensa que ele está falando com ela. Onde estão vocês? E Narciso ouve a última palavra. Vocês. Encontrem-me aqui. E Eco repetia aquela palavra de Narciso. Aqui. Venha, estou logo aqui. E Eco novamente se pronunciava. Mas quando ela chega próxima a Narciso, Narciso a repele. Eu prefiro morrer a encontrar-te, a unir-me a ti. E imbuída de uma tristeza profunda, Eco se afasta, repetindo as últimas palavras de Narciso, a ti. E dizem as tradições que ela foi tomada de tamanha tristeza que passou a definhar e se transformou numa pedra. E narram as tradições que quando passamos nos vales e nas montanhas e gritamos, na verdade é Eco a pronunciar as nossas próprias palavras, as últimas palavras ditas. Mas uma das deusas, Nêmesis, sabendo do ato de Narciso ao repelir Eco, criou uma maldição para Narciso. Ele estava fadado a exatamente o que ele não poderia e não deveria fazer. Ele iria se ver, ele iria ver a própria imagem. O destino iria dar um jeito de fazer com que aquilo acontecesse. E assim foi feito. Numa outra feita, também enquanto caçava, Narciso se perdeu dos companheiros e se deparou com uma água cristalina, uma fonte. A fonte nunca havia sido tocada por homem ou por animal, e sua água era límpida. E quando Narciso se deita para beber da água, porque estava com sede, ele se espanta. Se espanta com a beleza da imagem refletida nas águas. E pela primeira vez ele sente um impulso de unir-se a outro ser que ele não sabia. Era ele mesmo. E aí ele fica a definhar também, porque cada vez que ele tentava tocar a imagem, a imagem se desfazia. Cada vez que ele tentava colocar a mão nas águas, as águas ficavam com pequenas ondas marolas e novamente ele entrava num tormento. O seu tormento seria infinito. E narram as tradições que quando foram procurar Narciso, não mais o encontraram. Encontraram simplesmente uma flor de tonalidade amarela, a qual deram nome em sua homenagem. O mito de Narciso foi e continua sendo interpretado de várias formas. Mas uma das interpretações diz respeito ao chamamento da nossa própria consciência. Temos necessidade de verificar a nossa imagem refletida. Não a imagem do ego, a persona que sobressai na sociedade. Não aquilo que fazemos para fora, mas temos que olhar a imagem que somos refletida a partir de dentro. Quem somos nós? Somos somente esse campo da consciência, aquilo que percebemos, ou somos algo muito mais profundo do que imaginamos ser? Temos que olhar o nosso espelho existencial, para que nos conheçamos de maneira mais profunda. É por isso que Tirésias, de certa maneira, estava certo. Enquanto ele não se visse, aquela imagem iria perdurar. Podemos comparar como se fosse a trajetória do ego.
enquanto não nos olhamos de maneira profunda, a imagem do ego, a persona, permanece estagnada. Mas à medida que temos a coragem de olhar a nossa imagem refletida no espelho, vamos agregando novas forças, novas possibilidades no campo da personalidade. E esse é o nosso trabalho, ampliar cada vez mais o leque da consciência. A respeito da consciência, Jung irá dizer o seguinte. Declare Jung que a consciência é a relação dos conteúdos psíquicos com o ego, na medida em que essa relação é percebida como tal, pelo ego. As relações que não são percebidas como tal são inconscientes. Então detemos duas instâncias que Jung já traz em sua análise. De um lado, aquele campo da inconsciência. Tudo que não é percebido diretamente pelos nossos sentidos, pela nossa capacidade de discernir, aquilo que não está no campo da consciência, forma o inconsciente. Mas à medida que o ego percebe alguns conteúdos, faz assimilações, pode discernir, estabelecer contato com material psíquico, estabelece-se o campo da consciência. Então, tudo que nos é perceptível ou facilmente acessável à consciência, que o ego se dá conta disso, se torna o campo da consciência. Mas como o próprio Freud já trazia, essa parte é muito pequena. É a ponta do iceberg, ou mesmo como alguns trazem, seria como se fosse uma pequenininha bola solta no oceano. Imaginemos isso. Ou de uma maneira mais profunda que alguns trazem, é como se fosse um pequenino grão de areia na extensão da praia. Isso nos traz a dimensão de quem somos, mas desconhecemos. Como o próprio Narciso desconhecia a si mesmo. E como Tirésias irá trazer para Liríope, a sua mãe. E o interessante é que Tirésias era cego. Isso é um simbolismo de que para adentrar-se nesse mundo inconsciente, para trazer mais conteúdos ao campo da consciência, nós devemos olhar para onde? Para nós mesmos, para dentro. Esse era o olhar que Tirésias apontava. Por ser cego, ele não conseguia olhar para fora. Ele olhava para si mesmo, olhava para dentro. E esse é o caminho para cada vez mais agregar conteúdos na própria consciência. E o interessante observar que Jung já traz que essa relação depende de um intermediário, que é o ego. Normalmente falamos muito mal do ego, queremos destruir o ego, enquanto a psicologia faz um caminho oposto. Não devemos destruir o ego, devemos estruturar o ego para que ele estabeleça uma relação saudável entre a consciência e o campo inconsciente. Porque, como o próprio Jung traz na obra Tipos Psicológicos, a consciência não é idêntica à psique, pois a psique representa a totalidade dos conteúdos psíquicos, e estes não estão necessariamente em sua totalidade diretamente ligados ao ego. Isto é, relacionados com ele de tal modo que assumam a qualidade da consciência. Ao mesmo tempo que Jung mostra essas duas instâncias, interfere e traz também para nós a importância de cada vez mais agregarmos conteúdos na nossa consciência. Conteúdos que nos impulsionem para uma vivência ética mais profunda. E todo esse material que nós deixamos viver na consciência, ele sofre muita influência do meio exterior. Tudo aquilo que nós ouvimos, que nós lemos, que nós vemos, tudo que os sentidos conseguem perceber, passa a fazer parte, em primeiro lugar, da consciência. Algumas dessas percepções, a maioria delas, vai sendo arquivada em nosso inconsciente. Mas imaginemos isso como um processo muito dinâmico. Tudo isso que vai sendo arquivado no inconsciente influencia a nossa consciência.
Não sei se já aconteceu com vocês, de repente vocês se veem pensando algo que vocês não gostariam de estar pensando. Ou então tomando atitudes que não gostariam de tomar, pelo menos da forma. Isso é influência do inconsciente. Isso é o que passou despercebido nesse processo intenso de conhecimento, de educação, e que nós temos que nos dar conta. É por isso que é importante ter uma boa estrutura do ego para lidar com esse campo. Porque como a totalidade da psique, ela é muito grande, ela é muito intensa, o ego não se percebe como um todo. Olha o tamanho do nosso desafio de autoconhecimento. Quando a gente fala olhar a própria imagem, perceber os próprios conteúdos, muitas vezes vamos nos deparar com surpresas no campo do inconsciente. Mesmo frequentando reunião doutrinária, mesmo fazendo preces, mesmo participando de todas as atividades, isso não impede que tenhamos um inconsciente riquíssimo. E dentro desse inconsciente, lógico, se encontram forças, algumas desgovernadas, que nós temos que domar, nós temos que trabalhar, nós temos que estruturar, como se fosse um cavalo que perdesse as rédeas. Não sei se já aconteceu com vocês, comigo já aconteceu, de estar andando num cavalo e de repente ele sair desgovernado. Isso de alguma forma é igual ao inconsciente. Interessante que durante essa experiência, né, estávamos eu e Iris num local e aí fomos montar a cavalo, né? E aí o marido, lógico, quer impressionar a esposa, se coloca numa pose para andar de cavalo e de repente Iris só vê o meu cavalo passando em correria, né? E o comentário dela foi o seguinte: nossa, meu marido é um exímio montador. Mal sabia ela que o marido, né, já estava todo tremendo e já se vendo já, bom, como é que eu vou cair? Vou cair desse lado, vou cair do outro? Eu já estava me preparando para a queda, porque o cavalo não me perguntou se eu queria correr. Mas ele foi adiante na trajetória dele. Isso, de alguma forma, simboliza o inconsciente indomado. Precisamos domar essas forças do inconsciente através da estruturação no campo da consciência. Precisamos ter coragem de fazer o que Narciso não fez: olhar a nossa própria imagem, olhar com coragem, porque lá encontraremos forças também muito poderosas, algumas que nos assustam com esse encontro do inconsciente, e que precisamos ter muita força para não se deter nessa jornada de individuação. Porque a existência só é real quando é consciente para alguém. E a tarefa do homem é conscientizar-se dos conteúdos que pressionam a alma para cima, vindos do inconsciente. Olha Jung trazendo o objetivo da própria psique: cada vez mais se conscientizar do ser que somos. Como nós tomaremos consciência do mundo se não conhecemos esse mundo interno? Queremos, e o homem avança muito na conquista das ciências, mas a ciência de nós mesmos não pode ficar esquecida. O processo de autodescobrimento, autoconhecimento, individuação, como queiram chamar, é um processo que exige muito esforço, um esforço diário, um esforço e perseverança constantes para que nós nos deparemos com todo esse conteúdo que nos impulsiona. Porque como a força do self é arquetípica, no sentido de que ela não se detém na jornada de individuação, toda vez que o ego recua, acontecem os conflitos. Os conflitos, os maiores deles, muitas vezes, vêm da nossa recusa em querer crescer, em querer ir adiante. Mas como o self, enquanto arquétipo, ele impulsiona, entra em choque muitas vezes com a atitude do ego. Aí seria uma atitude incompatível com o processo de individuação, com o processo de autodescobrimento. Então, o conflito por si mesmo não é negativo. O conflito mostra que existe algo em desacordo. Mas o trabalho da maturidade é justamente observar
quais forças estão fazendo com que haja desacordo dentro dessas instâncias psíquicas, consciente e inconsciente. E Joana de Ângeles, em Triunfo Pessoal, vai dizer o seguinte: à medida que o ego se faz consciente dos valores íncitos no self, torna-se factível uma programação saudável para o comportamento, trabalhando cada dificuldade, todo desafio, mediante a reconciliação com a sua realidade eterna. E essa imagem que Joana traz, ela é muito profunda, porque é como se nós tivéssemos que nos reconciliar conosco mesmo. É importante no processo de individuação que nos reconciliemos com os nossos adversários. Jesus já trazia isso. Reconciliai-vos com os vossos adversários antes de trazerdes a oferta no altar. Mas quais são os nossos maiores adversários? Onde se encontram esses adversários que não largam do nosso pé, não nos desacompanham, senão no nosso próprio mundo psíquico? Então, esses adversários devem ser os primeiros a serem trabalhados na reconciliação. Essa autorreconciliação, essa conciliação do campo da consciência, do ego, com os valores íncitos no self, com os valores que fazem parte da nossa própria essência, torna factível, possível, uma programação saudável para o comportamento. Comportamento se traduz em atitudes. Então é necessária uma nova atitude no campo do ego. Não existe modificação sem transformação em atitudes. Por isso que muitas pessoas se queixam: mas eu leio tanto, eu vejo tanto vídeo. Mas se esse lê tanto, esse vê tanto vídeo, esse vê tanta palestra, não se transforma numa atitude compatível no ego, não existe transformação. E a ampliação da consciência se dá também através desse campo, da atitude principalmente. Por isso que nós reencarnamos, porque no plano espiritual, normalmente nós fazemos muito planos. Existe crescimento no plano espiritual? Claro que existe. Existe a predisposição, existe o treinamento, existe uma série de conhecimentos que tomamos campo, mas é aqui na Terra, encarnados, quando a sombra parece que se adensa por conta dos hormônios, é que nós temos que treinar a atitude compatível. É aqui que a atuação do ego toma e se consolida para poder propiciar o processo de individuação. E o que estamos fazendo dessa oportunidade? Temos tido a coragem de exercitar isso no campo do comportamento? Porque isso é um grande desafio, se reconciliar com as próprias divergências internas. E eu creio que talvez seja o maior desafio. Porque à medida que nos reconciliamos com a nossa própria sombra, aquilo que desconhecemos em nós, passa a ser mais fácil lidar com o outro. Porque eu reconheço as minhas limitações, reconheço minhas fragilidades, reconheço as limitações que fazem parte do meu ser e aprendo a lidar também com outro que se encontra nessa mesma jornada, nesse mesmo desafio da individuação. E Joana de Ângeles prossegue: a consciência adquirida, a perfeita identificação do conhecimento e do fazer, do saber e do amar, faculta a ampliação das próprias possibilidades para penetrar em dimensões metafísicas. Olha que interessante a polaridade que ela traz, a consciência adquirida, e aqui já partimos para um outro campo de consciência. Primeiro nós falamos da instância consciência enquanto conteúdos que o ego administra. Aqui Joana já traz uma outra definição de consciência adquirida. E é normal utilizar essa nomenclatura para falar de consciência. Quando falamos fulano, é uma pessoa de consciência, ou então uma pessoa que não tem consciência. Na verdade, todos temos consciência enquanto instância psíquica. Mas a consciência adquirida, ela é sinal de maturidade.
E como nós vamos adquirir essa maturidade? Primeiro, identificando o fazer com o conhecimento. Quantas vezes nós conhecemos algo,

sabedoria quando ela mostra o saber e o amar. Como se fossem duas polaridades. A polaridade cognitiva, racional, de saber discernir, e o amor enquanto polaridade do sentimento, algo profundo, algo que faz com que possamos estabelecer uma correlação mais profunda com o outro e conosco mesmo, quando sentimos. E é interessante utilizar dessa dimensão, muitas vezes esquecidas, porque às vezes queremos tomar uma decisão e trazemos uma decisão muito para o racional. Lógico que temos que utilizar a razão. Mas no processo terapêutico, eu costumo muitas vezes perguntar à pessoa, quando ela está em dúvida, eu pergunto não somente o que você pensa, mas o que você sente a partir dessa atitude que você quer tomar. Qual é o seu sentimento mais profundo com relação a isso? Mas mesmo assim, às vezes a pessoa tem dificuldade. Aí nós fazemos o quê? Fazemos uma ponte com o outro. Tente transferir para uma outra pessoa essa decisão. Se fosse outra pessoa no seu lugar, o que você acharia mais justo, mais sincero, mais racional, mais íntegro? Aí nós temos mais facilidade porque saímos de uma dimensão e percebemos no outro. Mas vejam como é importante fazer a ponte com todas as instâncias para agregar no ser uma integridade de atitudes, um comportamento. E o comportamento é essencial para a ampliação de consciência. À medida que vamos exercitando, à medida que vamos adentrando e trazendo para perto de nós toda essa gama de atitudes, a consciência se amplia. Às vezes vem através de conflitos, e nós vemos isso nos nossos dias atuais. Quando é que ganhou força o movimento ecológico? Quando o nosso ecossistema estava amplamente afetado por isso. A nossa própria vida corria risco. Na psique funciona de maneira semelhante. Às vezes só agimos por conta dos nossos conflitos. Aí percebemos a necessidade de mudar. A necessidade impulsiona um novo tipo de atitude. Com uma nova atitude, concretizamos na consciência a possibilidade de manifestação do self. E aí agora, em termos coletivos, nós vemos as pessoas preocupadas na reciclagem do lixo, no cuidado com a água, no cuidado com as próprias forças da natureza, porque enquanto não cuidadas, elas fazem o quê? Se desgovernam. Se desgovernam e atingem o próprio homem que vive no meio ambiente. No mundo psíquico ocorre isso também. Quando não cuidamos dessas forças que fazem parte da nossa essência, elas podem se desgovernar. E atingindo o campo da consciência, criar efeitos devastadores. Efeitos devastadores, como são as psicopatologias, as doenças graves, que não vêm somente como um processo punitivo, mas principalmente como um chamamento de consciência. Como se fosse: homem, desperta. Desperta do sono que te encontra. Desperta dessa letargia que vai te levar à ruína. E é preciso cada vez mais despertar nesse processo. A consciência não é inteligência no sentido mental, mas a capacidade de estabelecer parâmetros para entender o bem e o mal, optando pelo primeiro e seguindo a diretriz do equilíbrio, das possibilidades latentes, desenvolvendo os recursos atuais em favor do seu vir a ser. E é interessante, Joana de Ângeles, ressaltar que consciência não é inteligência mental. Quantas pessoas inteligentes, racionalmente, que sabem muito, conhecem muito a ciência, mas continuam tendo atitudes equivocadas? Continuam tendo uma vida altamente destrutiva para si mesmo e para os outros que a cercam. Então, essa inteligência cognitiva não está a serviço da vida. É uma inteligência que não se transforma em sabedoria. É como se fôssemos consultar um médico e o médico dissesse: olha, fumar faz mal, beber faz mal.

ele fuma e ele bebe. E encontramos, infelizmente, médicos que fazem isso. Nada, nenhuma crítica à pessoa, mas à atitude. A atitude é incompatível com o conhecimento que ele já pode ter. É incompatível com sua fala. É incompatível com o conhecimento de saúde de maneira integral. E essa incompatibilidade nós temos que trazer para nós. Onde estão as minhas incompatibilidades? Aquele saber que eu já posso ter, mas que não me faz agir de maneira diferente. Aonde eu coloco? Porque tudo isso vai para a sombra. E como não nos podemos mais nos dar ao luxo da ignorância, muitas vezes somos acometidos pela culpa. A culpa vem como uma instância que possibilita o despertar da consciência se tivermos maturidade para lidar com ela. Se temos maturidade, assumimos a responsabilidade e modificamos o rumo da nossa atitude. E aí passamos a discernir entre o bem e o mal. Mas discernir entre o bem e o mal é somente para ver e julgar os outros, ou é propriamente um discernimento interno das atitudes? Normalmente só sabemos muito bem dizer o bem e o mal dos outros. Isso é fácil, não é? As pessoas parecem que têm respostas prontas para o que é bom e mal na vida de terceiros. Mas por que será que temos tanta dificuldade em fazer esse processo interno? Por que será que é tão difícil? Eu percebo que às vezes é um mecanismo de fuga do ego que não quer passar pelo sacrifício, pagar o preço da própria transformação. Porque como a consciência, trazer a consciência é também uma forma de parto, como a benfeitora traz, o parto traz dores. Se focamos na dor, focamos na polaridade negativa. Mas o parto, em essência, é dar à luz. Se focamos na luz, prosseguimos. Por isso que nesse processo temos que focar a luz, trazer a luz da nossa própria essência, discernir entre o bem e o mal, seguir no caminho daquilo que é estruturante, daquilo que é positivo, daquilo que pode trazer consequências grandiosas para o meu ser e seguir nessa diretriz de equilíbrio, o que faz trazer à tona o vir a ser. O vir a ser, quando Joana traz esse termo, significam aquelas possibilidades que não foram ainda exercidas na consciência. É o futuro existencial, o vir a ser, a possibilidade futura. Recordem-se de Tiresias, quando faz o vaticínio a Narciso. Se ele não se vir, prosseguirá nessa existência. Mas o vir a ser de Narciso estava justamente no momento em que ele se visse. E olha o símbolo que é trazido depois, uma flor. A flor normalmente traz o simbolismo de vida, de leveza, de exuberância, de ornamentação, mas normalmente também está associada ao fruto. O fruto que traz novas possibilidades. O fruto que em si mesmo é o arquétipo de novas possibilidades quando apresenta a semente. E precisamos verificar os frutos que estamos trazendo, mas também os frutos futuros que podem vir da nossa própria atitude, da nossa atitude transformada e modificada. Alguns que pretendem o acordar da consciência buscam os gurus famosos em cada época, a fim de que eles pensem e ajam sem o esforço pessoal dos que se fazem seus discípulos, incorrendo em fugas inoportunas aos labores edificantes da vida atual, sempre desafiadora e exigente. E olha que esse é um processo muito atual. Quantas vezes nós vemos, mesmo na doutrina espírita, quantas pessoas que querem transformar os médiums, os palestrantes, em gurus. Ah, você é o meu mestre, você é meu guru. Quando cada um tem que ser mestre de si mesmo. Lógico que existem pessoas mais experientes que podem nos aconselhar, que podem nos falar da sua própria jornada e isso sirva como estímulo.
Mas como cada um traz a consciência escrita em si mesmo, esse despertar da consciência exige um esforço pessoal. E isso muitas vezes se prende ao mecanismo de fuga, porque talvez seja mais fácil eu achar um guru que me diga tudo o que eu tenho que fazer, e aí eu sempre serei o discípulo desse guru. Mas e quando esse guru faltar? O que eu vou fazer? Procurar novos mestres? Procurar novos gurus? Enquanto eu tenho todo à disposição da consciência um manancial de energia, de ensinamentos que fazem parte do meu próprio mundo psíquico e que eu devo atuar no despertar. Então, essa busca de gurus de todos os tempos trata-se também de um mecanismo de fuga. Trata-se de uma fuga da responsabilidade em não assumir os próprios equívocos, em não fazer escolhas. E temos que prestar atenção, porque quando nós não fazemos escolhas, na verdade estamos escolhendo também. Estamos escolhendo talvez o caminho mais fácil, que é não ter que decidir. Como eu não quero decidir, é mais fácil que o outro escolha por mim. Porque depois eu posso fazer o quê? Culpá-lo. Ah, eu posso encontrar um culpado, transferir a culpa, projetar. Mas muito mais profundo é eu assumir o meu caminho, mesmo que cometa os meus equívocos, e tenha sempre a predisposição de refazer o meu caminho, de despertar a minha essência dentro dessa jornada da vida que é sempre desafiadora e sempre exigente. A vida exige o nosso esforço. A vida nos desafia constantemente. E esse desafio, quando bem aproveitado, serve para ampliação da consciência, serve para o nosso crescimento. Por isso que não nos devemos mais nos deter nessa imaturidade que nos prende a processos ainda infantis de encontrar sempre gurus que tragam respostas prontas. Mas como eles também têm as suas limitações, eles também podem se equivocar. É por isso que cada um deve fazer o seu próprio processo de despertar da consciência. Por isso que adquirir consciência no seu sentido profundo é despertar para o equacionamento das próprias incógnitas, com o consequente compreender das responsabilidades que a si mesmo dizem respeito. Adquirir consciência. Enquanto Narciso não se visse, ele viveria, ou seja, o ego permaneceria estagnado. Mas a partir do momento em que ele enxergasse a própria imagem refletida na água, ele não mais existiria, pelo menos daquela forma. O que essa narrativa da mitologia grega nos chama a atenção é exatamente essa necessidade de encontrar a fonte profunda do nosso ser mais íntimo. Encontrar a água cristalina do self, do espírito imortal que somos. Fazer essa jornada em busca de si mesmo. Adentrar-se fechando os olhos para os sentidos externos puramente e olhar um pouco mais para dentro para ver quais são as forças que fazem parte do meu ser que eu ainda desconheço. Como devo ampliar esse campo da consciência? Como devo trazer à tona tudo aquilo que eu já conheço de forma mental, cognitiva e transformar esse aprendizado em sabedoria, em essência de vida? Vendo a própria imagem refletida, Narciso quis tocar as águas cristalinas e elas se desfaziam. Narciso quis apegar-se à imagem, mergulhar profundamente, e de certa forma devemos fazer isso. Mergulhar profundamente nessa jornada de autoconhecimento para que possamos nos transformar também em flores que adornem a vida atual. O mundo atual carece da nossa consciência. O mundo atual exige que nos transformemos em homens e mulheres conscientes
para que cada vez mais possamos finalmente construir a era da consciência. Então, ficam aqui os nossos votos de muita paz e os nossos abraços cordiais, aguardando o nosso próximo encontro.

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1: Dando continuidade então aos nossos estudos, vamos falar agora sobre os médiuns sensitivos e impressionáveis, no item 42. Kardec vem dizendo para todos nós que essa faculdade, ela traz ao médium uma característica muito específica, ou seja, ele tem a possibilidade, ele tem uma sensibilidade para perceber tudo à sua volta. Ele percebe como está o ambiente, ou seja, vamos dar um exemplo. O médium chega a um lugar onde, de repente, aconteceu uma cena de família. Parentes se encontraram, as pessoas estavam felizes, pessoas que não se viam há muito tempo. Há um ambiente de alegria, de felicidade, de entusiasmo. O médium vai entrar nesse lugar e vai se sentir muito bem. Ele entra, de repente, após uma consulta médica, após um paciente num consultório médico, ele adentra a esse consultório médico logo após um outro paciente. E digamos que aquele paciente tenha recebido uma notícia não muito boa em relação à sua saúde. Ele deixa impregnado aquele ambiente da ansiedade, da angústia, da aflição. Então, esse médium vai adentrar esse consultório e vai perceber essas vibrações. Ele vai saber bem se é do médico, se é do paciente, mas ele vai perceber que ali está uma vibração de angústia, de ansiedade. E isso para o médium vai ser tão natural, porque ele nasce com essa possibilidade, vamos lembrar que a mediunidade é física. Para ele, todas as pessoas sentem como ele sente. Então, para ele, isso é natural. Ele se admira, às vezes, como as pessoas, digamos, vamos citar um exemplo, em família, estamos em família, e dois irmãos estão numa festa, e um irmão tem essa possibilidade, o outro não. E, de repente, esse irmão que tem essa mediunidade percebe que alguém não está com uma boa intenção em relação a ele e o seu familiar. Ele vai perguntar para o irmão assim, mas você não está percebendo a intenção dele? O irmão vai dizer, não, não estou percebendo, porque ele não tem essa sensibilidade. Até que vem nos dizer que muitas vezes o médium, esse médium sensitivo, ele quase percebe o pensamento, porque sabemos que algumas pessoas conseguem ler o pensamento do outro. Isso é um outro processo, a telepatia. Não chega a ser, não é um processo comum, é muito raro. Mas o médium sensitivo, ele sente a tal ponto a qualidade do sentimento do outro, que pela qualidade do sentimento do outro, ele pode, digamos, de uma forma, sem estar convencido de que esse seja o fato, ele pode deduzir do pensamento, pela qualidade do sentimento que ele está percebendo no outro. E a questão da impressionabilidade, porque o médium sensitivo também é impressionável, ou seja, ele tem o dom, vamos dizer assim, de tudo que o vê, tudo que ele vê, e ele vive uma emoção muito intensa, isso vai ficar impregnado no seu perispírito. Isso dura muito mais do que uma pessoa comum. Entre duas pessoas que estejam vendo um filme de muita ação, vamos dizer assim, que traga muito suspense, muita ansiedade, costumamos dizer, né, que joga muita adrenalina no sangue, e aquelas cenas fortes, uma pessoa que não tem essa sensibilidade, sai daquele filme e vai muito bem, não é? Vai ver outro filme, vai passear, vai tomar um sorvete, vai se divertir. O médium impressionável até pode fazer isso tudo, mas daqui a pouco, se ele parar para pensar, o momento que ele se concentre um pouco mais, ele vai ver que alguma coisa aconteceu diferente. Então, nós vamos falar um pouco mais adiante sobre o que estaria faltando, não é, para que esse médium pudesse, então, ter essa noção de como tratar com essa mediunidade, como lidar com essa mediunidade. Ainda também o processo da gente entender que é a prece, é a oração, é o estudo, o conhecer-se a mediunidade para melhor lidar com ela. É importante citar também que os pais que têm os seus bebês, para que têm os seus jovens, adolescentes, perceber quando a criança ou o jovem diz assim, mãe, eu não quero ver isso, mãe, eu não quero ir a esse lugar. Às vezes, pode ser sintomas, sinais de mediunidade impressionável, de muita sensibilidade, não é mesmo? E essa faculdade também muito nos ajuda no dia a dia, porque quando você tem a consciência disso, desse processo, e vocês, através do estudo, ampliando as possibilidades, o plano espiritual mostra para a gente com quem nós estamos lidando. Então, no meu trabalho, eu vou perceber como está o pensamento daquele o qual eu preciso, daquele que está sobre a minha orientação, sobre a minha responsabilidade. Eu vou perceber se está ansioso, se ele está sofrido, se está alegre, se ele está bem. E isso muito facilita, é impressionante como esse tipo de sensibilidade mediúnica, muito facilita as relações humanas, muito facilita as relações humanas, não é? Vamos imaginar, numa sala de aula, alguém responsável por conduzir várias mentes, e ela tendo a possibilidade de ter essa percepção dos seus alunos, daqueles dos quais ela está responsável por conduzir o pensamento. É muito importante. E é claro, repetimos, segundo Kardec nos diz, todo tipo de mediunidade, ela pode ser, raras são aquelas que não poderiam, mas a maioria delas podem ser adquiridas, está lá no livro dos médiuns, desde que com preces sinceras, os bons espíritos percebendo em nós o desejo sincero do progresso, nós vamos atrair bons espíritos, vão nos ajudar a ampliar a percepção na área que desejávamos. E, repito, a mediunidade de sensibilidade, a sensibilidade e a impressionabilidade muito nos facilita nos relacionamentos, seja na vida profissional, seja dentro da casa espírita, seja na nossa própria vida familiar com os nossos queridos, não é? Ele vai falar sobre os médiuns auditivos, que são aqueles que são capazes de ouvir os espíritos, eles ouvem os espíritos, e interessante, essa mediunidade, não tem como o médium controlar muito bem esse processo. Ainda mais se ele não tiver sob a orientação ou não tiver em si uma diretriz, como um ser humano não tiver uma diretriz, não tiver um pensamento forte, não é? Sabemos o quanto às vezes esse tipo de mediunidade hoje em dia pode levar as pessoas a diagnósticos equivocados, se a pessoa não tiver acesso a informações seguras numa casa espírita, pode passar por pessoa que está ou no processo de loucura, no processo de esquizofrenia. Então, hoje em dia, segundo a Organização Mundial da Saúde, vamos lembrar, virou uma forma de lei de que o psiquiatra não deve aplicar, não é, ou administrar medicamentos fortes para as pessoas que falam, né, que estão vendo pessoas, que estão ouvindo pessoas, antes de passar por um processo de uma avaliação, porque imagina a pessoa que esteja totalmente distanciada, viva numa cidade, nasce numa cidade, numa família, num meio, em que absolutamente não se crê na comunicabilidade dos espíritos. E essa pessoa começa a ouvir os espíritos, começa a ouvir as falas, identificar, e às vezes as pessoas ela fala de coisas que a família própria identifica, como fica o processo. Mais uma vez aqui, nós todos nós, né, temos que ser muito gratos à revelação espírita, ao momento em que os espíritos perceberam que a humanidade estava pronta para receber a revelação dos espíritos, para facilitar esse processo. Então, esse médium audiente, ele através do socorro espiritual, através da presença na casa espírita, ele vai obter um certo controle sobre esse processo. Depois ele vai falar dos médiuns falantes, aqueles que os espíritos utilizam no seu aparelho fonador para trazerem suas mensagens. Há um médium falante que praticamente não tem controle sobre esse processo. Kardec não chega a usar a palavra assim, incorporação, mas não é bem uma incorporação. Desde que o espírito só use o aparelho fonador, então deixa de ser uma incorporação. Mas esse controle do espírito sobre o aparelho fonador passa por cima da vontade do médium. E é importante a gente compreender que esse processo também tem muito a ver de buscar-se a prece, buscar-se a oração. Ele vai separar o falante do audiente, porque o falante até pode ter um controle sobre o processo, já o médium audiente não. Depois vai falar sobre os médiums videntes, que também ele diz que é uma faculdade muito incomum, muito raro o médium vidente. Ele tem a possibilidade de ver os espíritos. Esse controle sobre essa mediunidade também sempre tem a ver com o campo moral, com a moral do espírito, e ele vai ver os espíritos conforme o seu estado moral, conforme as suas possibilidades, conquistas através das diversas encarnações do seu espírito. E ele nos diz também que a parte com o processo, né, do entendimento da mediunidade, o médium vai se tornando, vai controlando mais o fenômeno, vai sabendo separar exatamente o que é o espírito do que é o encarnado, e assim ele prossegue na sua vida de médium. Encerrando o nosso comentário, nós vamos dizer, mas ainda uma vez, uma abençoada doutrina espírita que nos trouxe a possibilidade de compreender todo esse processo, e aqueles que têm essas faculdades se verem no papel de pessoas encarnadas num projeto divino de divulgação de que a vida continua após a morte, da possibilidade da comunicação com os espíritos, seguindo, enfim, a certeza de que Deus está presente em nossas vidas e pedindo muito a Deus para que a nossa mediunidade seja conforme os projetos desses bons espíritos e não a nossa vontade. Que Deus muito nos abençoe.
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2: Voltando agora do nosso intervalo, inclusive eu estava conversando aqui com Jajá, falando sobre sonhos, né? Logicamente, a gente estava falando sobre isso, e eu contando para ele um sonho que eu tive há muitos anos atrás, quando eu estava organizando um encontro de pessoal de escola, e um amigo que já havia falecido num acidente, né, veio confirmar a presença dele e de outro amigo que também tinha falecido num outro acidente, nesse encontro de turma. E nós sabemos, e hoje, cada vez mais, a turma, inclusive, já tem uma outra turma, que a nossa turma era dividida em dois pedaços. Hoje já tem um terceiro pedaço. Né? Já foi incorporado um terceiro pedaço, que é do pessoal que já passou para o outro lado. Né? Já tem bastante gente no lado espiritual, então a nossa turma já tem agora três pedaços, os dois antigos e o terceiro constituído desse monte de espíritos amigos que vibram. Né? E a gente se encontra, a gente se vê, né? Os interesses nos levam a encontrar com essas pessoas. E isso tem até um outro detalhe também. É muito comum, quando nós falamos assim, sonhei com meu avô, mas eu não vi o rosto dele, eu sabia que era meu avô, mas não vi o rosto dele. Né? Ou sonhei com papai, né? Mas eu falava com ele, mas não me lembro, né? Não tinha o rosto dele. Isso há muitos anos atrás, numa aula com o Altivo, né, ele estava explicando isso. É porque a imagem que nós temos do nosso avô, mesmo que nós, nesse contato com o nosso avô, nós fôssemos assim pequenos, né, mas a imagem que nós temos do nosso avô era daquele senhor, né, mais velho. Então, o rosto dele, o que o cérebro nosso tem guardado do avô é aquele rosto que nós conhecemos. Quando nós, hoje, como espíritos, já mais velhos, encontramos com o nosso avô, ele, muito provavelmente, no plano espiritual, deu uma remoçada, né? Porque eu, pelo menos, não pretendo ficar com a mesma cara encarquilhada, né, depois que desencarnar, a mesma cara encarquilhada que eu terei daqui a alguns anos, né, quando estiver mais velho. E, logicamente, quando chegar do outro lado, vou dar uma melhorada, vou dar uma repaginada, né, no perispírito. Então, quando nós encontramos com o nosso avô, ele não tem o rosto que tinha mais, né, não tem mais o rosto que ele tinha quando nós éramos menores e que guardamos aquela imagem. Hoje o rosto dele está remoçado. Então eu sei que é o meu avô, mas o meu cérebro não tem essa nova imagem gravada. Ou seja, Eu tenho uma ideia do que é meu avô, de quem é meu avô, mas não com aquele rosto que ele tem agora na espiritualidade. Então, quando eu volto para o meu corpo, e acordo, né, eu sei que estive com ele, mas que não conseguia vê-lo. Não é que eu não conseguisse vê-lo, é que aquele rosto novo dele não tem uma representação no meu cérebro físico. Então, nós nos lembramos dos encontros, mas não fica marcado uma nova imagem, né? Então, existe toda uma simbologia, nós precisamos entender muito isso para que a gente não crie um monte de castelos, né, e em cima da questão dos sonhos. Né? Eu estava falando agora aqui e estava me lembrando porque a questão 405, ela fala exatamente disso, né, que nós vamos contar sobre o Amazonas Hércules. A questão 405, Kardec formulou a seguinte: frequentemente vêm-se em sonho coisas que parecem pressentimentos e que não se confirmam. De onde isso se origina? Né? Então, eu sonho, mas aquilo ali não acontece. Por que eu estava pensando no Amazonas? Porque ele acontecia exatamente o contrário. Ele sonhava e acontecia. Isso tem a ver também com a pergunta 404. Nós estamos embolando aqui as três questões, né? 403, 404 e 405. O Amazonas, ele muitas das vezes, e isso uma vez nós estávamos conversando, ele tinha essa reportagem. Ele uma vez sonhou que ele estava assim numa entrada numa pedra, né, como se fosse uma coisa cavada na pedra assim, ele ali dentro, né, e um muro de pedra protegendo ele. Então ele olhava um determinado lugar. Que ele não, quando ele acordou, ele não se lembrava, mas esse lugar sofrendo um terremoto, aquilo desmoronando, não é? muita tristeza, muita morte, não é? E ele protegido ali naquela pedra, como se fosse um buraco cavado na pedra, ele ali atrás e um muro também de pedra, só a parte de cima assim, do rosto dele é que ele. Dali ele podia ver todo o cenário. Né? Ele disse que acordou com aquela imagem muito clara, assim, dos detalhes. Né? Dois dias depois, o México teve um terremoto monstruoso, isso há muitos anos atrás. Né? O México teve um terremoto imenso. Quando as revistas publicaram as fotos, ele falou assim: foi isso que eu vi. Ou seja, ele tinha visto, né, antes do que ia acontecer, ele estava na espiritualidade vendo isso. Ele viu as fotografias do terremoto, ou ele, na espiritualidade, ele teve conhecimento e já sabia tudo aquilo ia acontecer, não é? Em realidade, isso foi revelado para ele antes. E ele percebeu que aquela simbologia de ele estar dentro da pedra era, em realidade, uma proteção magnética. Que quando ele veio para o corpo, não é, traduziu-se numa fortaleza de pedra, não é? Num buraco cavado na pedra, que simbolizava para ele uma fortaleza, uma grande proteção. Ou seja, são premonições que acontecem, mas mesmo aí, né, existe toda uma simbologia do sonho. Então, ele quando viu as fotos depois, né, nas revistas, ele disse, foi isso que eu presenciei. Em realidade, ele não estava lá na hora do terremoto. O terremoto aconteceu uns 2 dias depois dele ter sonhado isso. Mas na espiritualidade já havia sido falado para ele, né, desse terremoto, e com certeza a descrição do que iria acontecer, a espiritualidade sabe bem disso, né, do que iria acontecer, e aquela conversa num determinado lugar, né, passou para ele como imagem real, né, e ele naquela situação de proteção também simbólica dentro de uma pedra. Né. Mas nem sempre as questões que nós vemos nos sonhos acontecem. Né. E aí é um outro detalhe. Nós, seres humanos, espíritos, né, estamos muito ligados ao corpo. E temos os nossos desejos, os nossos sonhos, as nossas preocupações. Então, muitas das vezes nós vemos coisas que não acontecem realmente no nosso mundo físico, mas que, devido ao nosso interesse, à nossa preocupação, não é, a nossa cabeça quente com esses problemas, isso passa a ser trabalhado, pode ser trabalhado no lado espiritual. Então, eu como espírito vivencio determinadas questões que venham a solucionar esse meu problema no mundo espiritual, mas isso não vem a acontecer no mundo da matéria. Né? Mas não quer dizer que não foi de alguma forma solucionado na vida espiritual, que não necessariamente seja para uma solução imediata para a nossa vida material. Isso pode estar sendo solucionado, né, para a nossa vida futura, isso dentro de uma ideia da espiritualidade. Né? Então, não acontece no mundo real, no mundo material, mas acontece no mundo espiritual. Então, nem tudo que a gente sonha virá acontecer na nossa vida, no cotidiano, na nossa vida aqui como encarnados. Né? Bom, terminamos, já deu o cartão vermelho aqui, deixamos um abraço muito grande, muita paz nos nossos corações, até uma próxima.
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3: Caríssimos e queridos irmãos, hoje iremos refletir, pensar e aprender sobre o capítulo 13 do Evangelho segundo o Espiritismo. Que a vossa mão esquerda não saiba o que dá a vossa mão direita. Então, apenas para relembrar o mencionado capítulo, compõe-se de fazer o bem sem ostentação, os infortúnios ocultos, o óbolo da viúva, convidar os pobres e os estropiados, ajudar sem esperar a retribuição. Nas instruções dos Espíritos, nós temos a caridade material e a caridade moral, a beneficência, a piedade, os órfãos, benefícios pagos com a ingratidão, beneficência exclusiva. E hoje estaremos nas instruções dos Espíritos, refletindo sobre a beneficência. Vamos ver o que é beneficência, segundo o nosso dicionário. O dicionário nos diz que o ato que beneficência é o ato, hábito ou virtude de fazer o bem, inclinação para o bem, caridade. Nesse tópico, a beneficência, nos são dadas 6 instruções dos Espíritos, as quais iremos estudar, analisar, como dissemos há pouco, refletir. Na primeira comunicação, que é do Espírito Adolfo, ele nos diz: a beneficência, meus amigos, vos dará nesse mundo os mais puros e os mais doces prazeres, as alegrias do coração, que não são perturbadas nem pelo remorso, nem pela indiferença. Ou seja, no momento em que somos convocados, chamados a fazer o bem, estarmos prontos. E, de uma certa forma, não entraremos naquele processo de culpa, tipo, poderia ter feito, mas não fiz, poderia ter calado, mas não calei, poderia ter perdoado, mas não perdoei, e tantas outras coisas que poderíamos ter feito em favor dos nossos semelhantes, em favor de nós próprios, e não fizemos. E ele ainda nos diz que é prazeroso fazer o bem. Quando levais alegria a essas pobres famílias, que da vida só conhecem as vicissitudes e as amarguras, quando vedes de súbito se iluminarem de esperança esses rostos desanimados, porque não tinham pão. E aí compreendemos, então, quais são as obrigações que temos para com os nossos irmãos de caminhada. Será que estamos atentos às necessidades do outro? Será que olhamos para o outro? Não aquele olhar fortuito, mas aquele olhar mais profundo, mais generoso, mais sensível para o nosso irmão, que muitas das vezes está esbarrando em nós. É um exercício da sensibilidade, amigos. E aqui lembramos as palavras de Jesus: quando vestirdes um desses pequenos, lembrai que é a mim que o fazeis. A nossa amada doutrina diz-nos: fora da caridade não há salvação. E aí, continuando, o nosso irmão Adolfo nos diz que foi esta virtude divina, a caridade, que lhe proporcionou os únicos momentos de felicidade que desfrutou sobre a terra. No item 12, São Vicente de Paulo nos faz a seguinte pergunta: o Cristo não vos disse tudo o que se refere às virtudes de caridade e de amor? Sede bons e caridosos. Essa é a chave dos céus, que tendes em vossas mãos. Ou seja, irmãos, temos todas as ferramentas em nossas mãos. Ferramentas essas que podemos e devemos usar a nosso favor e principalmente em favor do próximo. Temos a chave da felicidade. Toda felicidade eterna se encerra nestas palavras: amai-vos uns aos outros, sede bons, amparai vossos irmãos, deixai de lado a horrível chaga do egoísmo. E falando em egoísmo, nós vamos lembrar, em Obras Póstumas, no capítulo intitulado O Egoísmo e o Orgulho, encontramos a seguinte colocação de Kardec. Sim, colocação de Kardec, porque todos nós sabemos que o livro Obras Póstumas são escritos de Kardec, que veio a público após sua desencarnação. E lemos assim: é bem sabido que a maior parte das misérias da vida tem sua origem no egoísmo dos homens. Desde que cada um pensa em si antes de pensar nos outros e quer sua própria satisfação antes de tudo, cada um procura, naturalmente, proporcionar-se esta satisfação a qualquer preço e sacrifica sem escrúpulo os interesses de outrem, desde as menores coisas até as maiores, na ordem moral, como na ordem material. Daí, todos os antagonismos sociais, todas as lutas, todos os conflitos e todas as misérias, porque cada um quer afastar com intrigas seu vizinho. O egoísmo tem sua origem no orgulho. Mas, amigos, estamos no caminho, pois os nossos corações já se sensibilizam ao ouvirmos o relato de uma bela ação, ou de vermos a dinâmica de uma obra social verdadeiramente caridosa. E aí lembramos aqui da nossa querida obra social Antônio de Aquino, a nossa Malé. Os exemplos não vos faltam. Os exemplos não nos faltam. O que falta é a boa vontade, que é rara. E continuando com São Vicente de Paulo, ele nos diz: eu queria que se tivesse mais interesse, mais fé nas leituras evangélicas, abandona-se esse livro, faz-se dele uma palavra quimérica, uma carta fechada, deixa-se esse código admirável no esquecimento. Vossos males provêm do abandono voluntário em que deixaste esse resumo das leis divinas. Lede, pois, essas páginas ardentes sobre o devotamento de Jesus e meditai sobre elas. E aí nós perguntamos, amigos, como andam as nossas leituras evangélicas? Como andam os nossos estudos? O contato e a meditação desse código admirável, resumo das leis divinas, nos faz bem mais próximo do Mestre Jesus. Precisamos passar a vivenciar esse código. Já o sabemos, já o sentimos. Precisamos vivenciá-lo. Continuando com a beneficência, nós vamos ver no item 13, Carita, inicia com a seguinte colocação: chamo-me caridade, sou a rota principal que conduz a Deus. Segui-me porque sou o objetivo a que todos deveis visar. Consola aqueles corações tombados pela miséria, pelas lágrimas, dizendo que Deus existe, que esses irmãos são os seus eleitos, são seus bem-amados, que a providência divina está agindo. A solicitude de Deus é diligente, rápida, pois estamos mergulhados em seu pensamento. Agora daremos uma pausa e retornaremos.
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Boa noite. Vamos fazer a nossa terceira aula do quinto módulo, que é o módulo da sombra. E hoje, vocês já estão acompanhando essa relação com a sombra, na verdade, hoje nós vamos falar justamente disso. Formas de se relacionar com a sombra, se é que isso é possível, né? Mas esse é o único caminho para que possamos, de fato, fazer o nosso processo de individuação. Então, eu queria começar hoje, como sempre começa na maioria das vezes, fazendo uma pergunta. Qual de nós temos o hábito de nos perguntarmos sobre aquelas questões que nós normalmente não ousamos pensar? Sabe aquelas coisas que aparecem de vez em quando na nossa cabeça, que a gente faz assim, depois eu penso nisso? E aí tem uma frase que é muito interessante, que diz assim: nós não somos conscientes do nosso inconsciente, o que é meio lógico, não é verdade? Mas é importante que tenhamos pelo menos uma ideia de que precisamos mergulhar. Muitas vezes nós falamos, lemos e vemos e ouvimos nas doutrinárias os palestrantes, os espíritos, sinalizarem sempre para nós a importância da reforma íntima, do autoconhecimento, do autodescobrimento. E ficamos todos ali ouvindo aquelas palavras e pensando e concordando com isso, porque sabemos, no fundo, que todas as questões que nos incomodam precisam ser resolvidas. Mas o primeiro passo é escutar todas essas palavras ou ler isso em algum livro e pensar assim, mas se fulano estivesse aqui, se fulano lesse esse livro, né? E não percebemos que tanto aquilo que foi escutado como aquilo que está escrito serve primeiramente para mim. Porque se não fosse assim, não estaria eu ali sentadinha assistindo uma palestra ou tendo a oportunidade de estar com aquele livro, com aquela informação em posse, nas minhas mãos. Então, é difícil para o ser humano lidar com a sombra, esse arquétipo que é tão poderoso, porque ele atinge diretamente o ego. Trabalhar a sombra exige de nós um esforço que nem sempre estamos dispostos, disponíveis para fazê-lo. Então, como diz Jung, a sombra é um problema moral que desafia a personalidade como um todo, pois ninguém é capaz de tomar consciência dela sem esforço moral considerável. Tornar-se consciente da sombra implica reconhecer os aspectos obscuros da personalidade como existem na realidade. E é interessante quando nós pensamos nisso, porque supondo que em momento nenhum tenhamos a disponibilidade de pensarmos na sombra. Então imagine aquela pessoa que não está disposta, nunca nem ouviu falar desse negócio de individuação, de inconsciente, e que vai levando a vida, né, meio deixa a vida me levar, a vida leva eu. E aí vai. Mas é impossível, pela própria condição da nossa fatalidade, que é a plenitude, que em algum momento não tenhamos um certo incômodo, uma sensação de vazio, uma sensação que alguma coisa não está correta, que alguma coisa está fora do lugar, que alguma coisa não está acontecendo, não está fluindo como deveria. Então é interessante perceber que o ego, esse que inicialmente pode ser um grande impedimento para o nosso processo, é também o veículo para o exame da sombra. Então, esse mesmo ego que muitas vezes me impede de investigar quais são as minhas mazelas, ele também começa a se sentir culpado. Então, existe em nós, quando nós deixamos essa sombra para lá, um certo incômodo que gera uma angústia, que gera uma culpa. E aí nós começamos, às vezes, a ter sintomas físicos, né, as doenças psicossomáticas.

isso, trabalhar à sombra é um desafio à personalidade. E essa é a grande dificuldade inicial de fazer o trabalho com a sombra. Sendo a sombra um conteúdo formado, oposto ao que a persona mostra para o mundo externo, a primeira coisa que nós temos em mente é que trabalhar a sombra vai exigir de mim abrir mão da persona. A imagem que eu tenho de mim precisa ser desfeita. E isso é muito difícil. Imagine que alguém que tem imagem do bonzinho vai ter que abrir mão de ser bonzinho para mostrar o seu outro lado. E esse outro lado assusta, até porque se eu não conheço, eu não sei a dimensão nem a potencialidade desse outro eu que existe em mim. Então, quando Jung vai chamar a atenção, é justamente por isso, porque ninguém é capaz de tomar consciência dela, da sombra, sem esforço moral considerável. Porque mexe com toda a estrutura da pessoa que eu sou e que eu não conheço ainda, e da pessoa que penso que sou. Então é uma condição moral, até porque tudo aquilo que eu acredito, os meus valores, as minhas crenças, também precisam ser revistas. Muitas vezes o que me impede de fazer um mergulho profundo e conhecer de fato a pessoa que sou são as minhas crenças, são valores que eu adquiri e que eu começo a achar que o mal não está em mim, o mal está em algum lugar. Então por que eu vou procurar o mal se ele não reside em mim? Então esse mexer, como ele vai mostrando, ele vai fazer com que eu reconheça aspectos obscuros da minha personalidade na forma real, como eles são de fato. Então não é um trabalho rápido, nem um trabalho simples, mas é um trabalho extremamente rico pela possibilidade de libertação. E todo o processo de individuação, todo o processo de autodescobrimento só acontece de fato se a sombra for trabalhada de forma consciente, de forma corajosa e, como Joana sugere muitas vezes, sem julgamento, sem culpa, mas sim com a disposição de descobrir-se, de revelar-se a pessoa que se é. Então existem basicamente quatro formas, se a gente puder resumir isso, de se relacionar com a sombra. Então eu já vou avisando de antemão que é possível que nos identifiquemos com essas formas, né? Então qualquer coincidência, né? Qualquer coisa não é pessoal. Bem, a primeira forma é ela, a sombra, permanece inconsciente, fazendo escolhas por nós. Então, eu não tomo conhecimento da minha sombra, eu não faço nenhum trabalho com ela, e aí faz de conta que se eu não sei, ela não existe. Só que ela existe e vai ficar fazendo um monte de escolhas por nós. E aí o que a gente vai imaginando assim, mas como isso é possível? Se eu não a conheço, se eu não sei da existência dela, como essa sombra consegue fazer isso? Se ela está lá no inconsciente quieta, né? A gente não vai mexer no que está quieto, deixa lá na gavetinha guardado, a gente já trancou, jogou a chave fora. Só que ela escapole. E aí nós vamos vendo, nós já falamos aqui de complexos, nos complexos é um exemplo disso, né? Quando eu sou tomada por uma emoção, tomada por uma situação que me descontrola, me tira do meu eixo normal. Então isso é uma forma da manifestação da sombra. Aqueles relacionamentos que nós temos, que a gente tem a sensação que já viu esse filme em algum lugar, né? E que você fica naquela impressão assim, mas de novo isso? Não é possível, todo lugar que eu chego para trabalhar é a mesma coisa, todo relacionamento que eu me envolvo é a mesma coisa. É a sombra. É a sombra, porque como ela está inconsciente, ela vai se manifestando de uma outra forma. E aí eu lembro muito de um caso, de uma jovem, que ela tinha uma queixa muito grande, porque ela dizia que ela não tinha sorte com os amigos. E sempre ela relatava que os amigos atraíam, né, faziam fofoca, né, com o nome dela no trabalho, tudo. Então sempre era a mesma história. Só que essa menina, ela não se dava conta que ela tinha uma relação de amizade e ela sufocava a pessoa.

Então ela sugava até a última gota de sangue da pessoa. A pessoa tinha que dormir e acordar à disposição dela sempre, todo o tempo. Então era uma exigência, era algo tão intenso que ela fazia com a pessoa, que a pessoa, por se sentir sufocada e por perder a capacidade de ser ela mesma, porque essa amizade não permitia, escapulia, ia embora. E nisso que a pessoa saía, ela entendia como traição, né? E a pessoa, às vezes, chateada, falava algumas coisas. Então, sempre ela estava vivendo a mesma história, mas por não perceber que a condição dela, de não perceber a sombra, o mal que existia nela, as suas carências, os seus complexos, é que fazia com que ela vivesse a mesma história todo o tempo. E aí, o que é que a gente vê também? A sombra, ela aparece muito nas nossas relações. O outro é o meu melhor espelho para mostrar o meu outro lado. Porque a pessoa, por si só, não percebe, né? É muito raro alguém olhar assim para o outro e dizer assim, nossa, mas fulano é um jeito tão estranho igual o meu. Ninguém diz isso, né? Então a gente só vê o jeito estranho do outro, não vê o jeito estranho do outro em mim. Então, como a gente não faz isso por conta própria, você vai fazer isso na relação com o outro. Então, quando a minha sombra está nessa condição ainda, tão inconsciente, fazendo escolhas por mim, ela escolhe os meus amigos, ela escolhe os meus parceiros. E aí a gente vai entendendo porque às vezes os relacionamentos são tão complicados, né? Porque em vez de ser a pessoa consciente que escolhe, a sombra vai lá e traz a situação para a pessoa. E aí a pessoa chama depois de karma, né? Que é a cruz, é o karma. E não é nem cruz nem karma, é sombra. Que eu preciso reconhecer em mim a minha situação para que eu possa crescer e evoluir com isso. E aí Joana chama atenção em busca da verdade. Aquele que não consegue harmonizar os dois polos em uma totalidade, invariavelmente faz-se vítima das expressões desorganizadas do sentimento, induzindo as emoções fortes descontroladas. Veja a sutileza da mentora em falar da sombra sem sequer citar o nome. Porque o que ela vai dizendo aqui? Aquele que não consegue harmonizar os dois polos, o que, é que ela está falando aqui? Os opostos, o bem e o mal, o que está na consciência e aquilo que está no inconsciente. Quando eu não faço isso, quando eu não harmonizo, na psicologia analítica, isso vai ser chamado de função transcendente. Eu não vou nem falar disso, porque senão eu vou dar um nó na cabeça de vocês. Mas seria mais ou menos a ideia de que entre um oposto e um outro oposto, quando você tenta juntar essas duas forças, vai nascer uma terceira possibilidade, que seria o ponto de equilíbrio. Quando a gente não faz esse exercício, que é justamente a partir disso que eu vou trabalhando a minha sombra, quando eu vou avaliando aquela minha boa intenção com o oposto dela e vou chegando no meio termo entre ser boazinha demais e ser má demais, se eu não consigo fazer isso, eu me torno vítima das expressões desorganizadas do sentimento. Ela está falando aqui dos complexos, né? Então, se eu estou polarizada, que é o termo que a gente costuma usar, então assim, ou eu sou 8, ou eu sou 80, ou eu sou preto, ou eu sou branco, eu fico à mercê dessas forças do inconsciente que invadem a minha consciência e que meu ego, por não conhecê-las, não saber lidar com elas, sucumbe a essa força. E aí eu fico à mercê dessas, como ela coloca, né, dessas expressões desorganizadas do sentimento que vão induzindo ser emoções fortes e descontroladas. Então, quando a gente chama a atenção na leitura da obra de Joana de Ângeles, é justamente por isso. Em um parágrafo, ela vai trazer o conceito, ela fala tanto da sombra, como ela fala do complexo, né? E como é importante a gente estar sempre pensando nessas duas medidas. Eu preciso perceber que a minha consciência traz um determinado conteúdo e que eu preciso avaliar isso, porque o movimento de crescimento é sempre esse, sempre a ponderação. Então, tudo que está em excesso no meu comportamento precisa ser avaliado. Sabe aquele ditado, de boas intenções o inferno está cheio? É verdadeiro mesmo.
Então, às vezes, a nossa melhor intenção não está sendo boa nem para nós, nem para o outro. Mas aí existe uma segunda forma de relacionamento com a sombra. Então, vamos imaginar que nós já saímos, né, daquela fase onde a gente achava que não tinha sombra, que éramos perfeitos, quase anjos, e já começamos a perceber, né, que tem alguma coisinha estranha. Só que aí, quando a gente vai para essa segunda fase, a coisinha estranha não está em nós, está no outro. Então, projetamos nos outros e repudiamos neles o que é intolerável tão perto de nós. E Freud tem uma frase muito interessante. Ele diz assim: quanto mais João fala de Pedro, mais eu conheço João. Não interessa? Então, cuidado quando vocês falarem dos outros. Porque se a pessoa foi freudiana, vai dizer, estou te conhecendo. E é justamente isso, é a projeção. Claro que nós não projetamos de forma consciente. Ninguém acorda de manhã, toma aquele banho, vai para o trabalho e fala assim, hoje eu vou projetar minha raiva em fulana, vou projetar meu medo, não é bem assim. Mas a projeção acontece todo o tempo. E é por conta da projeção que as relações também acontecem. A grande questão aqui é que quando estamos falando da sombra, nós estamos dizendo que eu vou repudiar no outro, eu vou querer que o outro fique longe de mim, porque ele ousa trazer para perto de mim aquilo que eu não aceito. Aquilo que é difícil demais para mim tolerar. Então, se nós fizermos uma rápida análise, vamos dizer assim, uma higiene mental, uma análise de consciência, nós vamos perceber o quanto temos conteúdos que não suportamos e que vemos no outro. E se a gente faz um apanhado na própria história, um passeio pela história da humanidade, nós vamos vendo vários exemplos disso. Quando nós vivemos o horror das guerras, o horror do Holocausto, tudo isso foi gerado muito por conta de uma condição de não suportar o mal que reside em mim. E aí eu vejo o mal no outro. Porque ver o mal no outro implica que eu não preciso me preocupar com ele, porque ele não está aqui, ele está lá. Só que a gente esquece de um detalhe, porque o outro, do outro, sou eu. Então eu estou vendo o meu mal no outro, mas o outro está vendo o mal dele em mim. Então todos nós terminamos que viramos vítima de uma condição, de uma inconsciência e de uma incapacidade nossa de autoavaliação. Então, o meu mal que não é trabalhado e não é reconhecido em mim, vai aparecer no mundo, de alguma forma. Ele vai se manifestar fora. E eu vou estar reconhecendo isso todo o tempo. Então, hoje, quando nós falamos de violência, nós falamos da fome e de tantas outras questões que são vistas como negativas, precisamos, em algum momento, parar e realmente refletir em mim, onde reside esse assassino, onde reside esse assaltante? Certa feita eu conversava, estávamos falando justamente desse assunto, e aí alguém falava do assalto. E ela dizia assim, mas como é que você vai dizer que se eu fico indignada com a postura de um assaltante, por exemplo, que isso diz respeito a mim? E aí ela, mas diz? Não diz, eu não sou assaltante. Eu não tenho nenhuma tendência a roubar. Eu disse, tem. Não tenho, mas eu vou te mostrar que tem. Ela disse, como? Eu disse, quantas vezes você já passou pela experiência de alguém te contar algo? Um projeto, uma ideia, um sonho, e você simplesmente corta isso da pessoa. Por uma palavra, seja o que for, não vou nem dizer que é inveja. Aí ela disse assim, já aconteceu. Eu disse, pois é, e você acha que isso é o quê? Isso é assassinar o sonho de alguém, isso é roubar a ideia do outro. A gente usa o texto e não põe o autor. Isso é o quê? Alguém diz uma ideia e você vai para o chefe e diz que a ideia foi sua. Isso é assalto, não é verdade? Eu não sei distinguir o que é assalto e o que é roubo, mas é um dos dois, com certeza. Então, fazemos isso. É como nós pararmos para pensar na própria história, em todo o horror que foi vivido, por exemplo, com os judeus. E tudo aquilo nos deixa horrorizados ver a história. Eu vejo ali o que aquele povo que foi discriminado, os escravos e tantos outros que foram repudiados.
Mas em nós, será que em nós não existe de fato isso? Será que em nós, em algum momento, não existe um senhor de escravos cruel e que quando está na rua e passa alguém, um negro, e você já segura a bolsa porque de repente ele pode ser um assaltante e depois a gente diz que não é preconceituoso nem racista? Né? Todos nós precisamos pensar nisso, porque isso é projetar a nossa sombra no outro. Certa feita eu ouvi um comentário muito carinhoso. Eu ainda não descobri se foi um defeito ou se foi um elogio, mas deixa para lá. Eu tinha feito uma palestra e aí uma mulher chegou para mim e fez: "Você, hein, surpreendeu." Aí eu disse: "Surpreendi. Bom ou ruim?" Ela: "Não, foi bom. Porque quem olha para você para dizer que você é inteligente?" E eu fiquei sem saber se era elogio ou se era. Também eu não quis prolongar a conversa. Encerrei aí. Mas são essas questões, né? Porque nós projetamos algumas questões que são nossas. E nós precisamos, de fato, estar avaliando isso. Porque o mal que eu repudio no outro pode, e na maioria das vezes, é um mal que reside em mim. Então, Joana, em busca da verdade, ela vai dizer: invariavelmente, o indivíduo busca superar esse eu opositor frequente, adotando o comportamento castrador, por intermédio do esforço consciente para suprimi-lo, o que redunda em grande fracasso, porque o polo que orienta o outro eu permanece vivo, embora disfarçado pela aparência que se adquire. E é interessante esse capítulo 1 desse livro, porque ela aprofunda bastante essa análise. E o que, que a mentora nos traz aqui? Não adianta você castrar esse outro lado, né? Vamos dizer assim, aí eu vou botar isso de lado e vou sublimar esse sentimento, porque ele vai se manter vivo. E aquele outro comportamento que eu crio, porque na verdade eu não vou viver o oposto dele, eu vou criar uma imagem para suplantar aquele lado meu que é existente, que continua vivo e que, por incrível que pareça, continua alimentando a imagem que eu estou criando. Então não adianta, o que vai acontecer é que ela vai aparecer de uma forma ou de outra. Quem tiver o livro, lê esse capítulo, porque ela vai fazer uma análise até do nosso comportamento dentro do ambiente religioso, né? Quando ela vai trazer, né, chamar a nossa atenção para o comportamento, muitas vezes, de meu irmão, meu amigo, enquanto isso pode estar escondendo sombras nossas e que a gente precisa, de fato, estar olhando, vendo. E não tem outra forma, como a gente já disse aqui, a única forma de trabalhar a sombra é, primeiro, se conscientizando de que ela existe. Segundo, aceitando. Sem isso, a gente não consegue trabalhar. Porque senão todo o tempo eu vou estar fazendo isso, eu vou estar projetando no outro, dando ao outro aquilo que é meu. E aí James Hollis, para completar esse pensamento, ele traz que quanto mais despejamos nossos detritos nos outros, mais nos relacionamos com uma visão distorcida da realidade. Quanto mais eu projeto o meu lixo no outro, mais eu construo uma vida fora da realidade. Por que isso? Porque eu sou obrigada a lidar com a persona todo o tempo. Todo o tempo eu vou reforçando em mim uma imagem criada, uma imagem idealizada, né? E aí eu vou construindo toda a minha vida com base nessa imagem. Então a minha realidade fica distorcida. E aí a tendência também é que eu fique o tempo todo nas minhas relações com o outro, percebendo as coisas de forma distorcida. Porque o mal está no outro, então o outro nunca vai ser confiável, né? O outro nunca vai ser o político. Eu estava pensando muito isso com relação à política, né? A nossa fala, muitas vezes, do político, que todo político é corrupto, Mas será que nós já paramos para pensar na nossa postura, né? Como aquele que elege? Então tudo isso faz com que a gente vá ampliando muito esse olhar da nossa condição. Então a sombra é um fato real que nós precisamos lidar com ela, principalmente tirando o que é nosso do outro, pedindo de volta, né, e devolvendo para o outro também o que não é nosso, porque o outro também projeta em nós, e começar a ver a vida de uma forma real, para que a gente não possa mesmo, né, ficar vendo as coisas de forma
distorcida. Mas aí a gente vai evoluindo, quer dizer, vai caminhando, e aí tem uma terceira forma de lidar, de se relacionar com a sombra. Nós nos identificamos com ela e a vivemos, não sendo capazes de uma autocrítica. Aí aqui tem aquela situação, vamos imaginar que a pessoa percebeu que projetou, tirou a projeção do outro, aí vai fazer assim, sabe? Eu sou uma pessoa orgulhosa, mas é meu jeito. Aí fica com a sombra, né? Em vez de trabalhar com a sombra, vai lidar com a situação de uma forma racional, vamos dizer assim. Então, isso eu estou dando um exemplo simples, mas aí nós vamos ver também alguns casos de comportamentos que você vai ver a pessoa vivendo a sombra, literalmente, né? Ela vai optar pelo lado sombrio dela. Mas em nós, né, que não estamos fazendo delitos muito graves, muitas vezes nós vamos nos identificando com a sombra. Aí eu vou fazer alguns testes com vocês para ver se isso já aconteceu com vocês. Bem, não sei se todo mundo aqui gosta de futebol, né? Mas é um mal do brasileiro, infelizmente. Aí está todo mundo lá sentado, seja em casa, ou seja no estádio, está ali sentado, torcendo. Aí o juiz faz uma coisa lá errada, eu não entendo muito de futebol, então não vou nem me atrever aqui a falar os termos. Mas aí o juiz faz alguma coisa lá que era para acontecer para o seu time e ele não deu. Uma falta, um pênalti, né? Que é a coisa mais assim. O pênalti o juiz não deu. E aí, de repente, você, que é uma pessoa tão espírita, né? Que fala muita paz, meu irmão, na casa espírita. Quando você pensa que não, você já está lá mandando a mãe do juiz para algum lugar, desejando que o juiz tenha uma morte bem, né, cruel, essas coisas. E aí você faz assim, nossa, mas deve ter sido um espírito obsessor, né? Que na hora baixou. Não é, é a sombra. Sabe? A sombra que fica lá guardada, ela aproveita dessas horas para sair. Quantos de nós aqui não já estivemos em alguma situação errados, sabíamos que estava errados, mas estávamos indignados porque alguém estava dizendo que estávamos errados? Porque a gente vai justificar porque estávamos com pressa, porque você tinha direito, mesmo que não tivesse. Então, tudo isso são formas de identificação com a sombra. Só que é tão rápido, às vezes, tão sutil, que a gente não percebe que naquele momento estamos vivendo a sombra. Uma outra forma também de identificação é quando nós trazemos questões, por exemplo, aí eu sou uma pessoa muito ansiosa. E aí você começa a se rotular com isso. Aí eu sou uma pessoa muito, como é que dizem aqui na Bahia, não levo desaforo para casa, né? Mesmo que não faça nada, mas é uma identificação com isso. O grande problema disso é que a pessoa fica isenta da autocrítica. Então ela vai se habituando a isso e ela vai encontrar uma justificativa lógica e confortável para não mudar a situação. Então, se eu estava lá assistindo o jogo e naquele momento eu dei um palavrão ou eu falei algum impropério, é porque é o jogo. É o jogo. Quando passa o jogo, não tem mais nenhum problema. Tem. Não é que tem um problema porque você falou, o juiz não ouviu, não tem. Realmente ele não sabe o que você disse. Mas tem uma questão ali que é sua e que saiu naquele momento. Alguém está caminhando na rua, escorrega e cai e você ri. Qual é a graça de alguém cair? Mas é a sombra, né? Na lógica não tem graça, outro caiu, se machucou. Mas são essas questões nossas que vão nos deixando muitas vezes cegos para detalhes, que são detalhes no início, mas que depois se tornam coisas grandes. E quando eu não me dou conta, estou sendo maliciosa na minha fala, eu estou sendo preconceituosa nas minhas atitudes, né? Eu não consigo lidar com as situações porque eu fico sendo isenta de perceber que eu estou fazendo aquilo, que eu estou vivendo aquilo, e aquilo começa a parecer algo muito normal. Então, essa terceira forma de se relacionar é uma forma confortável para o ego. São pequenos delitos, a mentira branca. Eu nunca nem sabia, e tem até preconceito na mentira, né? A mentira branca é a boa, a mentira preta é a ruim. Quer dizer, olha o racismo na mentira.
Né? A inveja boa, inveja fraterna, eu já ouvi até isso. Né? Não tem isso, é inveja. É mentira, é inveja. Né? Não tem essa coisa de tentar amenizar só para que a gente possa se sentir um pouquinho mais confortável. Então, Joana, em Amor Imbatível Amor, ela vai dizer: na fase adulta, o labor de renovação de valores é mais demorado, porque terá que substituir as constrições do ego e, através da reflexão, dos exercícios de meditação e avaliação da conduta, substituir os hábitos enraizados por novos comportamentos compensadores para o eu superior. E é interessante como a mentora chama a atenção, porque é na fase adulta que a gente vai se dando conta dessas questões. Né? Raramente uma criança vai parar para pensar na sombra, né? Até porque não deu tempo de formar tanta sombra ainda. Mas é justamente nessa fase que os nossos hábitos, sejam eles os bons ou os ruins, já estão bem enraizados. E por isso é tão difícil, porque a persona já está formada. Então, essa persona que já se construiu, muitas vezes a gente fica com a sensação que vai deixar de ser a pessoa que a gente conhece. Porque são tantas coisas que precisam ser alteradas. Então, ela vai chamar a atenção que demora, é um trabalho demorado. Por isso que a meditação ajuda, a reflexão diária, o parar todo dia, tirar um tempinho do seu dia para pensar no dia, nos seus atos, no que você falou, no que você não falou, no que você sentiu e principalmente no que você pensou. Porque às vezes a gente não diz nada, fica com aquela carinha de santo, mas o pensamento está ali, né? Arrancou os olhos da pessoa, as mãos, fez tudo o que não devia. Então, pensar em tudo isso justamente para que eu possa reconhecer aí a minha sombra. Né, para que eu possa, de fato, ter a dimensão do que eu preciso trabalhar em mim, do que eu preciso modificar em mim. E continuando com ela no mesmo livro, certamente, nem todos os indivíduos conseguem de imediato uma mudança de conduta mental, portanto, emocional, da patologia e que se encarcera para viver a liberdade de ser feliz. Isso exige um esforço hercúleo, que normalmente o paciente não envida. É interessante, Jung chama a atenção para esse processo de mudança. Então, ele dizia assim, que nem todo mundo tem essa disponibilidade para fazer, porque precisa de três qualidades. A primeira delas, coragem. Né? A gente tem que ter coragem de mergulhar nesse mundo desconhecido que somos nós. A segunda, persistência, porque é um caminho de ir e vir o tempo todo. Todo tempo você vai e volta, aí às vezes você diz, ah, eu já estou livre disso. Quando você pensa que não, é você ali de novo, por conta dos hábitos enraizados. E aí se não tiver persistência, a gente desiste. E a terceira, e mais importante, humildade. Porque sem isso, o ego ganha o espaço e aí você não consegue fazer o trabalho. Então, como ele mesmo compara em Jung, é como descascar uma cebola. Pensa que a gente vai pegar uma cebola e vai ficar tirando pelinha por pelinha daquela cebola. O que é que acontece quando a gente mexe com a cebola? Chora. Pois é. Então, é um trabalho demorado, com muito choro, né? Dá vontade de desistir, mas a gente precisa chegar até lá o meinho, porque a gente vai plantar essa cebola, né? Para ela dar frutos. Mas é esse que é o processo. Então, se nós queremos, de fato, viver a sensação de liberdade e de felicidade, eu preciso saber que o esforço é heróico, né? Como verdadeiras sagas heróicas. Nós vamos passar por todo aquele processo, sair da inocência que nos encontramos, até que possamos, de fato, sermos uno com Deus. E aí vem a quarta forma, que é a forma mais plena, a mais positiva, que eu acredito que todo mundo aqui já está fazendo essa quarta forma, né? Admitimos que aquilo que não nos deixa confortáveis é, apesar de tudo, nosso. Então, crescemos em nossa capacidade de trabalhar com essas energias e assimilá-las de forma consciente. Todo mundo aqui já está fazendo isso. Sente aquele incômodo, aí olha para o outro e diz, não é seu, meu irmão, é meu. Né? Aí vai para casa, medita, faz assim, ai, como é bom conhecer a minha sombra,
né, trabalhar com ela, mas essa é a única forma, né? Então, se a gente tiver o hábito de ter essa atenção, né, em tudo aquilo que me deixa desconfortável, tudo aquilo que me deixa com incômodo, tudo aquilo que parece que tira o meu fôlego, o meu eixo, e eu parar e dizer assim, bem, o que é isso? O que essa situação, essa pessoa, essa fala, essa atitude trouxe para mim? Sabe um comportamento antigo, e que se nós tivéssemos o hábito de fazer isso, nos ajudaria muito, é fazer diários. Se todos os dias nós tivéssemos o hábito de escrever sobre o nosso dia, o que sentimos, o que se fazia antes, né, na adolescência. E depois de um mês você pega aquele seu escrito e lê, você consegue perceber várias situações que batem da mesma forma. E é fácil da gente perceber o que é que me incomoda, quais são os meus complexos, onde a minha sombra reside. Então, muitas vezes, até porque falamos da sombra e na maioria das vezes temos uma relação negativa com ela, é perceber também que atitudes positivas às vezes nos causam incômodo. Quantas vezes nós temos dificuldade de abraçar uma pessoa, de dizer que gostamos, de fazer um elogio? E isso não quer dizer que isso não é uma atitude ruim, mas isso está lá no meu inconsciente. É como pensando na frase que Joana trouxe dos opostos. Às vezes eu fui construindo uma vida tão racional que eu vou me afastando de tudo o que diz respeito ao sentimento. Então, demonstrar qualquer afeto, para mim, é ser fraco. Para mim, é ser uma pessoa, simples, uma pessoa, né, que não tem credibilidade. E aí eu não demonstro, porque eu tenho que ser dura, eu tenho que ser, né, importante, não vou mostrar fraqueza. Então, eu preciso perceber que no oposto também pode existir algo positivo, na sombra também pode ter o melhor que existe em mim, né? O meu afeto, a minha criatividade, a minha sensibilidade, tudo isso pode estar na minha sombra. É como pensar que é justamente na sombra também que tem o self, porque ele está no inconsciente. Então, o meu potencial de ser uma pessoa inteira é desconhecido de mim. Então, a pessoa que eu sou de fato ainda está na sombra. E é justamente essa pessoa que eu preciso encontrar. Então, fazer um trabalho, apesar de árduo, de difícil, também tem o ganho de você se encontrar lá. Porque a verdadeira, a nossa essência, que é desconhecida, ainda está lá. Então, Jung vai trazer que esse processo de entrarmos em acordo com o outro em nós é bem compensador. Porque nesse caminho nós conhecemos aspectos de nossa natureza que não permitiríamos que ninguém nos apontasse e que nós nunca teríamos admitido. Porque se alguém disser um terço do que a gente descobre nesse trabalho com a sombra, alguém apontar para a gente, vira inimigo. Porque não, a gente não tem... o ego não suporta isso. Até para admitir para si mesmo. Se olhar no espelho e dizer assim, você não sai. É difícil, né? Então, fazer esse trabalho é entrar em acordo, né? É você poder conversar com essa outra parte sua, que precisa ser acolhida, que precisa ser ouvida. E quando eu faço isso, eu começo, então, não é uma questão só de revelar, mas é de transformar tudo que existe em mim. É pegar as forças opostas e trazer uma terceira possibilidade até que eu consiga encontrar o meu ponto de apoio e de equilíbrio. Então, eu quero encerrar a nossa fala hoje, na verdade, com uma reflexão de Jung, né, que resume tudo isso que foi o módulo da sombra. Então, Jung vai trazer no livro Aion: Cristo tomou nossos pecados sobre si mesmo. Ele nos mostrou o caminho. Precisamos agora carregar nossa própria cruz. Isso significa que precisamos beber da taça amarga de nossas imperfeições até a última gota. Precisamos aceitar e encarar nossas faltas, por menores que sejam, quando comparadas com as do nosso próximo.
Não é suficiente reconhecer intelectualmente que temos fraquezas. Para que a transformação psíquica ocorra, nossos próprios ossos precisam sentir remorso. Nossas faltas se tornam, então, problema moral que desafia toda a personalidade ego. Né? Então, pensarmos justamente nesse ser que esteve conosco, esse ser humano que trouxe todo o exemplo de perfeição. Né? Jesus, que não tinha sombra, que não precisava construir uma persona, não precisou disso, e que viveu tudo o que viveu, não por nós, mas para nós, para que fosse o modelo. Então, se ele carregou a sua cruz, é o nosso momento de carregar a nossa cruz. Então, é preciso que tenhamos a coragem, a humildade e a persistência de carregar a nossa cruz, né? De ir com ela, porque, como ele mesmo disse, carrega a tua cruz e me siga. Ele não disse que tinha vindo para os perfeitos, mas para todos nós que estamos em busca da perfeição. Muita paz e até o próximo módulo.

Prosseguindo com o nosso estudo reflexivo sistêmico das obras de Allan Kardec do Evangelho de Jesus, nós vamos continuar trabalhando a questão da reencarnação em nossas vidas. O encontro de hoje nós trabalharemos como acontece o processo da reencarnação. O objetivo deste encontro é refletir sobre como acontece o processo da reencarnação e que repercussões tem isso sobre as nossas vidas. Vamos inicialmente fazer a nossa meditação inicial. Feche os olhos, entre em contato com você mesmo em essência, buscando sentir-se um espírito imortal, momentaneamente encarnado em um corpo físico. Qual é para você o significado de saber-se um espírito imortal em evolução, momentaneamente reencarnado para poder evoluir?

Deixe os seus pensamentos e sentimentos fluírem, evitando qualquer mascaramento num processo de auto-engano. Seja verdadeiro, verdadeira com você, analisando-se com autenticidade.

Lentamente vamos voltando ao estado de vigília para a reflexão, as reflexões doutrinárias que faremos. Nos nossos encontros anteriores, nós temos trabalhado a questão da reencarnação e todo o sentido da reencarnação em nossas vidas. E no encontro de hoje nós trabalharemos como se dá o processo da reencarnação, desde do instante da concepção até as questões das companhias espirituais, dos nossos afetos. Tudo isso nós trabalharemos no encontro de hoje. Vamos começar as nossas reflexões com a questão 344 de O Livro dos Espíritos. Allan Kardec pergunta: em que momento a alma se une ao corpo? Vamos ver aqui a resposta. A união começa na concepção, mas só é completa por ocasião do nascimento. Desde o instante da concepção, o espírito designado para habitar certo corpo a este se liga por um laço fluídico, que cada vez mais se vai apertando até o instante em que a criança vê a luz. O grito que o recém-nascido solta anuncia que ele se conta no número dos vivos e dos servos de Deus. Então, a resposta é muito clara, que nos remete a algumas questões morais, éticas, que a sociedade vem se debruçando nos últimos tempos, né? A união do espírito e do corpo, muito claramente, se dá na concepção e se completa por ocasião do nascimento. O que significa o quê em relação às práticas que se tem, por exemplo, da pílula da manhã seguinte? Já ouviram falar dessa questão da pílula da manhã seguinte? O que que significa essa pílula da manhã seguinte? É uma pílula abortiva. Por quê? As pílulas anticoncepcionais, de um modo geral, qual é o objetivo delas? Inibir a ovulação. Então, significa que elas estão dentro das leis divinas? Hã? Estão. Hã? Estão dentro das leis divinas porque elas ajudam num processo de planejamento familiar que é muito importante para a maioria das famílias. Como é anovulatório, impede a ovulação, não há conflito ético algum aí. Dá para entender? Por quê? Porque não houve a união do espírito naquele corpo que está sendo formado. Não houve ovulação. Então não há problema algum. Agora, já a chamada pílula do dia seguinte, o que está acontecendo? Já houve a ovulação, já houve a fecundação. O que a pílula faz é impedir aquilo que o termo médico para isso é chamado nidação. Ele impede a nidação, que é esse óvulo fecundado, o chamado ovo, de fixar na parede do útero e dar origem à gestação. Então, aí é um conflito ético-moral muito sério. Por quê? Está se impedindo que aquele espírito que já se ligou ao óvulo, né, já o óvulo fecundado, que é o ovo, de prosseguir na sua reencarnação. Então, elas são pílulas microabortivas. Existe um outro método também que é microabortivo. Alguém sabe qual é? O DIU. O DIU também é microabortivo. O DIU
É um aparelho que se coloca dentro do útero e ele fica estimulando as paredes do útero a se contraírem ligeiramente. E nessa contração também acontece o impedimento da nidação, não da fecundação. Então a mulher tem microaborto sem nem perceber que está tendo, porque pode ter havido a fecundação. Em alguns casos, inclusive, o DIU não impede a nidação e a mulher engravida mesmo com DIU, mas ele é microabortivo também. 345. É definitiva a união do espírito com o corpo desde o momento da concepção? Durante esta primeira fase, poderia o espírito renunciar a habitar o corpo que lhe está destinado? Sim. Vejamos. É definitiva a união, no sentido de que outro espírito não poderia substituir o que está designado para aquele corpo. Mas como os laços que o corpo prende são ainda muito fracos, facilmente se rompem e podem romper-se por vontade do espírito, se esse recua diante da prova que escolheu, em tal caso, porém, a criança não vinga. Então, essa questão é mais comum do que se imagina, do que as pessoas... O espírito desistir no meio da gestação, e aí produz o natimorto ou o aborto espontâneo quando em fases mais mais recentes da gestação. E muito mais comum do que as pessoas têm conhecimento, porque como o espírito ainda não se ligou definitivamente ao corpo, como que vai acontecer só no nascimento, facilmente ele consegue se libertar dos laços que unem ao seu corpo, o corpo em formação. Né? 351. No intervalo que medeia da concepção ao nascimento, goza o espírito de todas as suas faculdades? Não. Há um processo de restringimento do espírito para o processo reencarnatório. Vamos ver aqui. Mais ou menos conforme o ponto em que se acha. Dessa fase, porquanto, ainda não está encarnado, mas apenas ligado. A partir do instante da concepção, começa o espírito tomado de perturbação, que o adverte de que lhe soou o momento de começar nova existência corpórea. Então há um processo de como se fosse um sono inicial, depois o espírito já dentro, a ligação com o óvulo fecundado, já na concepção, ali ele já... começa a haver uma perturbação maior para o espírito, que já não se reconhece um espírito livre a partir desse momento. Essa perturbação cresce de contínuo até o nascimento. Nesse intervalo, seu estado é quase idêntico ao de um espírito encarnado durante o sono. À medida que a hora do nascimento se aproxima, suas ideias se apagam, assim como a lembrança do passado, do qual deixa de ter consciência na condição de homem, logo que entra na vida. Essa lembrança, porém, lhe volta pouco a pouco ao retornar ao estado de espírito. E aí, gente, de que os benfeitores estão falando aqui? De que lei que eles estão falando? A lei do esquecimento. A lei do esquecimento, ela vai acontecer como um mecanismo, nós já vimos isso, mecanismo de quê? De proteção para o espírito, para facilitar o processo de evolução dele, né? E até para que ele tenha maior mérito nas escolhas que fará. Esse processo do esquecimento vai acontecer até quando? Normalmente. De um modo geral, né? Nós estamos falando das generalidades, não das especificidades. Hã?
até a desencarnação do espírito. Por isso que quando ele volta ao retornar ao estado de espírito, ele está falando aqui da desencarnação do espírito. Agora, mesmo na desencarnação, nós sabemos pelas obras, principalmente de André